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8: Somente nesse texto se couber. E eu tenho certeza absoluta que, assim como outros senadores pensam como eu penso, seria muito razoável se o Senado pudesse melhorar um texto com essa importância. Se os senadores pudessem debater um assunto dessa envergadura com calma, sem assodamento, sem pressa.
9: Pois é, como eu falei que ele vinha sendo pressionado por senadores não só para que fosse votado no plenário, diretamente no plenário da Câmara dos Deputados, também havia uma certa pressão sobre qual seria o posicionamento dele, se ele é a favor ou contra. Como eu disse, ele disse não se manifestou nem ser a favor nem contra, mas também disse que não é obrigado a se manifestar agora e cobrou também dos senadores que cada um tenha o discernimento da importância da matéria. Então, dito isso, né, Tiago, a gente vai seguir acompanhando, principalmente na semana que vem, o que vai se ter de nessa reunião com os líderes partidários e também com o presidente da CCJ, que inclusive já tem uma outra PEC lá, que foi a PEC protocolada pela oposição. Qual será então o rito dado pelo presidente do Senado Federal, que até agora se manifestou, como a gente viu, que quer um debate mais amplo no Senado, ao contrário do que aconteceu, no caso da celeridade, né, do que aconteceu na Câmara dos Deputados, que teve debate, mas foi de uma forma mais acelerada. A gente vai seguir acompanhando, viu, Tiago? Volto com você.
10: O presidente do Senado deu uma previsão e falou de uma forma protocolar sobre esse assunto. A Beatriz volta em instantes com reações do Congresso brasileiro sobre a possibilidade de tarifaço dos Estados Unidos. Deixa eu chamar aqui a Dora Kramer. Eu sei que você gosta muito, Dora, dessa expressão esforço concentrado. Agora, qual é o jogo do presidente do Senado, Davi Alcolumbre, nesse caso, hein?
11: Bom, deixa eu explicar. Se você joga assim, agora do esforço concentrado, é porque é uma mentira, né? Essa história é um nome que se usa para dizer que, olha, nessa semana a gente vai ter aqui mais sessões do que habitualmente. Habitualmente já tem 2 ou 3. Muito bem. Eu acho que não tem um jogo, né? Tem um ritual. O Davi Alcolumbre está se atendo ao rito normal. Primeiro, o Senado ele tem toda a razão e os senadores ficam muito desconfortáveis com essa situação de serem carimbadores. O Senado é a casa revisora do parlamento. Então, um assunto que precisa, sim, ser completamente debatido, completamente examinado. E, para isso, há ritos, e não são ritos muito longos. É Comissão de Constituição e Justiça, depois Comissão Especial e depois Plenário. Mas não, o afogadilho eleitoral fica pressionando o presidente do Senado a fazer um atropelo que foi feito na Câmara. Mesmo assim, atropelando, como disse o Davi Alcolumbre, os deputados tiveram 5 meses para discutir o assunto. Por que que o Senado precisa ter 15 minutos, né? Então, o Senado não deveria ter nada a ver com as premências eleitorais do governo, né? A questão é que essas premências eleitorais também são coincidentes com as conveniências dos parlamentares. Então, vamos ver se o Davi Alcolumbre vai manter nesse ritmo, se nesse meio tempo há uma reaproximação entre ele e o presidente Lula e isso vai ser capaz de alterar o ritmo, é algo que a gente vai precisar ver na semana que vem, do tal esforço concentrado. Já nessa semana que temos aqui, a preguiça dispersa, né? Porque por causa de um feriado e por causa do Gilmar Palusa lá em, né, em Lisboa, ninguém aparece no Congresso.
10: No próximo bloco, o presidente do STF se diz preocupado com pressões externas ao judiciário brasileiro. Não saia daí, o Jornal Jovem Pan volta em um minutinho, não troque de canal, até daqui a pouco.
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2: Jornal Jovem Pan, muito obrigado pela sua audiência, pela sua companhia. A gente volta para Brasília. O presidente do STF, Luiz Edson Fachin, manifesta preocupação com ataques ao Poder Judiciário e pressões contra magistrados brasileiros durante uma reunião com a relatora especial das Nações Unidas. Repórter Janaína Camelo chegando aqui com a gente, o Judiciário na Capital Federal. Quais são as principais preocupações do presidente da Corte? Bem-vinda, Janaína. Boa noite.
3: Muito boa noite para você, Thiago. Pois é, o ministro Edson Fachin, nessa fala, né, de que existem pressões externas contra a independência do judiciário brasileiro, acontece exatamente no momento em que os Estados Unidos decidem ali, né, que vai propor, anuncia o que deve propor essa taxação, essa nova tarifa de 25% a produtos brasileiros. Porque no relatório, embasando ali essa decisão dos Estados Unidos, entre as razões, cita, por exemplo, decisões da justiça brasileira contra grandes empresas de tecnologia, as chamadas Big Techs, né? E cita, por exemplo, a Google, cita a Meta, cita também decisões contra a plataforma X de Elon Musk, a plataforma Rumble, né? Então, só relembrando, Thiago, que no ano passado o STF decidiu ampliar a responsabilização das Big Techs sobre conteúdos de usuários nas redes sociais, né? Isso, inclusive, essa decisão, inclusive, foi citada pelo presidente dos Estados Unidos, Donald Trump, na ocasião, na época, quando ele aplicou o tarifaço lá no ano passado. E esse caso vai voltar à tona no plenário do STF em breve, porque no dia 10 foi marcado o julgamento de recursos que foram apresentados por essas empresas, e isso vai ser, então, analisado no plenário da Corte. Agora, com relação às empresas X e Rumble, por exemplo, que é citado nesse relatório, são citados, citadas decisões do ministro Alexandre de Moraes. Porque só relembrando também que o ministro Alexandre de Moraes, ele é alvo de um processo movido lá nos Estados Unidos pela Rumble e também pela Trump Media, que é a empresa de Donald Trump, né? O ministro, ele é acusado de censura por decisões que derrubaram perfis, derrubaram também conteúdos considerados antidemocráticos nessa plataforma Rumble, que é uma rede social, né? E muitos desses perfis são investigados no inquérito das fake news, que é um inquérito ali de relatoria do ministro Alexandre de Moraes, né? Inclusive, a Rumble foi retirada do ar aqui no Brasil por decisão também do ministro, porque teria desrespeitado essas determinações dele, enfim. Então, é um processo que está sendo movido. Esse processo foi iniciado no início do ano passado, mas só agora o ministro foi notificado. Ele foi notificado no último dia 24 por e-mail. Isso foi autorizado pela justiça norte-americana, pela justiça da Flórida, que as empresas tentaram notificar o ministro por meio de uma cooperação internacional jurídica que existe ali entre Brasil e Estados Unidos. Não foi possível. Recorreu ao STJ, pelo Superior Tribunal de Justiça. Os ministros do STJ também rejeitaram notificar o ministro Alexandre de Moraes, dizendo que essas decisões de países estrangeiros não são permitidas contra as decisões de ministros aqui do STF, que aplicaram essas sanções, no seu exercício regular da função. E hoje, nessa audiência, com essa representante da ONU, o ministro Edson Fachin falou exatamente isso também. Foi uma reunião fechada, viu, Thiago, mas o STF publicou ali no site do Supremo, foi exatamente dito pelo ministro Edson Fachin, e diz o seguinte: o STF, o ministro falou à relatora da ONU, que iniciativas voltadas a constranger magistrados em razão de atos praticados no exercício regular de suas funções merecem atenção redobrada por parte das instituições democráticas. E que o ministro foi claro ao dizer que os desafios atualmente enfrentados não devem ser subestimados. Tchau, tchau.
2: tinha passado essa discussão sobre pressões externas em relação ao judiciário brasileiro. Até daqui a pouquinho, Janaína, a gente continua em Brasília para voltar para o Congresso Nacional. O presidente da Comissão de Relações Exteriores do Senado, Nelson Tradi, afirma que o Congresso atuará para reduzir os impactos de tarifas anunciadas pelos Estados Unidos sobre produtos brasileiros. E até o Souza, mais uma vez com a gente. E em relação a esse debate, diálogo é a palavra de ordem entre os senadores. É isso, Beatriz?
4: Oi, Tiago, boa noite mais uma vez. É isso mesmo, viu? Diante desse novo cenário de ameaça, de um novo tarifaço aí, uma taxa de 25% proposta pelos Estados Unidos, a Comissão de Relações Exteriores aqui do Senado Federal, que é presidida pelo senador Nelson Tradi, se reuniu hoje, nesta terça-feira, justamente para poder debater quais serão os impactos, né, caso essa taxa se concretize de fato. O senador Nelson Tradi defendeu, primeiramente, o diálogo antes de qualquer ação que o Brasil possa tomar, falando aí, por exemplo, de uma medida de reciprocidade, e também já anunciou que está fazendo um levantamento para saber quais serão os impactos e quais serão mais impactados para poder ver algum tipo de negociação para isso. No ano passado, a gente relembra que na taxação, quando houve a taxação de 50%, o senador organizou uma missão oficial com os senadores que foram em de senadores para os Estados Unidos, justamente para poder se reunir com parlamentares americanos, norte-americanos, para tentar uma negociação. Sobre o cenário deste ano, dessa possível taxação de 25%, ele disse que essa possibilidade de irem novamente aos Estados Unidos não está descartada e que vão seguir não só avaliando os cenários, mas vendo, né, não tentando esgotar as possíveis negociações que podem ser feitas. A senadora Tereza Cristina, que é vice-presidente dessa Comissão de Relações Exteriores, também falou sobre o assunto, defendeu o diálogo antes de Brasil tome qualquer medida e disse também que é uma decisão preliminar, que é hora de esgotar justamente e fazer todas as tentativas de diálogo com os Estados Unidos. Vamos acompanhar a fala da senadora Tereza Cristina.
5: Mas o processo ainda não terminou. Esse processo termina no dia 15 de julho. Então, tem tempo ainda do governo brasileiro, do executivo, trabalhar e ver se a gente consegue conter esse dano sobre esses setores. Essa investigação, ela hoje, essa revisão, ela está sobre 76 países, não é só o Brasil. Eu acho que agora continuar negociando para ver se a gente consegue estancar, vamos dizer, essas tarifas de 25% que viabilizam realmente aqueles segmentos, aqueles setores que serão tarifados com 25%.
4: Pois é, Tiago, e o senador Cleitinho de Minas Gerais também se posicionou ali contrário ao tarifaço. Ele inclusive foi questionado, né, já que estão relacionando o tarifaço à ida do senador Flávio Bolsonaro aos Estados Unidos, a esse encontro. Ele disse, então, saiu em defesa do senador, dizendo que Bolsonaro foi tratar da questão da classificação das facções. Vamos assistir a fala dele.
6: Eu acho que a facada não foi isso. Ela foi tratada essa questão de colocar, classificar, né, as facções. Isso aí você acertou. Eu sou um cara que defende o meu país. Eu não quero novas tarifas, né, para o nosso país. Eu quero é menos. Então, sou o contrário.
4: Pois é, Tiago, vamos seguir aqui, então, acompanhando, né, as reações no Senado e também na Câmara dos Deputados, inclusive essa possibilidade de uma missão oficial de senadores para os Estados Unidos para poder tentar uma negociação, como aconteceu no ano passado, quando os Estados Unidos também impôs um tarifaço de 50% nas importações brasileiras. Volto com você.
2: Foram para os Estados Unidos também. Até daqui a pouquinho, Beatriz, para outras informações, nosso portal sempre aberto para você, jovempan.com.br. Dora Kramer e Benedito Rodrigues. Dora, eu começo por você. Os senadores têm algum papel nessa discussão ou é fazer barulho político? Quem claro, discorda, quem está de um lado, quem está de outro? Dora.
7: Eu acho que o Congresso é uma instância importante, realmente precisa se posicionar. Eu eu acho que independentemente de qual vai ser o resultado objetivo, quando o Congresso se posiciona como instituição, isso tem um peso. Lá atrás, no tarifaço, houve essa comitiva, sempre há. Eu não sei dizer para você exatamente qual foi o resultado direto, mas de qualquer maneira é uma presença. Segundo, o professor Lucas Ferraz, que eu não vi, na concepção dele, o fundamental foi a movimentação de setor privado para setor privado. Eu me lembro que na época deu grande importância também a atuação do vice-presidente Geraldo Alckmin, mas de qualquer maneira, qualquer instância, qualquer autoridade que mexa no sentido de obter um ganho, de obter um resultado concreto, que não seja besteira, de baixo nível, de troca de insulto, um chamado e o outro chamado aquilo, eu acho que não dá para se pensar nenhum tipo de atitude.
2: Agora falar sobre o setor privado que já está se manifestando nesses últimos momentos, né?
8: Exatamente, nós tivemos uma nota divulgada pela FEBRABAN, que é a federação dos bancos, defendendo o PIX, que foi citado já anteriormente em várias ocasiões a respeito disso, que os Estados Unidos colocam como uma prática desleal do Brasil. E se trata de um sistema de pagamento em moeda nacional que permite a bancarização de boa parte da população, facilitou o acesso ao sistema bancário de pessoas que estavam fora, excluídas, que têm essa facilidade agora de pagamento. Só que os Estados Unidos insistem que isso concorre com os cartões de crédito, com as bandeiras dos Estados Unidos que operam com cartões aqui no Brasil. E para nós mostra que não se trata disso. Houve uma expansão muito grande, inclusive acarretando problemas de inadimplência do uso do cartão de crédito aqui no Brasil. Então, é um sistema diferenciado. O Brasil criou formas novas, inclusive, de utilização do cartão. Essa história de vocês apenas comprar e pagar depois de um determinado tempo, planejando as compras em muito caro, em muitos casos, sem arcar um custo constitucional para o comprador. Isso é uma prática brasileira, mas tem essa preocupação dos Estados Unidos com o PIX e com outros países que estão desenvolvendo sistemas semelhantes. Inclusive, o Federal Reserve, lá nos Estados Unidos, também é um processo que deu muito resultado, e a Federação dos Bancos entende que os Estados Unidos não compreenderam o funcionamento do PIX, mas vai ser um dos pontos a ser negociado agora. Mas não se trata apenas de uma negociação política, já foi o resultado da 301 de práticas comerciais consideradas desleais, e vamos ver qual vai ser a abrangência da conclusão final.
2: O governador de São Paulo, Tarcísio de Freitas, defende a operação que investiga a produtora do filme sobre o ex-presidente Jair Bolsonaro. Repórter Israel Mainetti chegando agora com todos os detalhes. Ele citou, inclusive, a autonomia da polícia civil, não é isso, Misael?
9: Sim, defendeu essa autonomia, Tiago. Boa noite de novo para você. O governador de São Paulo, Tarcísio de Freitas, saiu em defesa da atuação da Polícia Civil de São Paulo e falou em autonomia das investigações, portanto, defendeu que a polícia investigue, que a suspeita investigue qualquer tipo de relação envolvendo a GOAB, que é a empresa responsável na produção do filme Dark Horse sobre a vida de Jair Bolsonaro, também com o Instituto Conhecer Brasil. São empresas do mesmo dono, lembrando que o Instituto contratou o serviço de Wi-Fi da Prefeitura de São Paulo. Ontem o prefeito do Carlos Nunes e hoje também ele falou sobre o assunto, o prefeito da Capital Paulista, e disse também que se houver qualquer tipo de suspeita, que isso seja investigado, mas Carlos Nunes acrescentou que toda essa história pode causar algum tipo de narrativa política ser usado, né, justamente para isso. a chamada operação Wi-Fi, ela foi suspeita de irregularidades, para a gente lembrar aqui, numa licitação de aproximadamente R$ 108 milhões, vencida pelo Instituto para a Instalação de Pontos de Internet em regiões específicas da cidade. A instituição presidida por Karina Ferreira da Gama, também ligada à produtora responsável. A Polícia Civil, ela apura se existe algum de irregularidade em como foram feitas essas negociações e também se esse dinheiro da instituição passa de alguma forma pela produção do filme da Vitória. Flávio Bolsonaro, filho do ex-presidente Jair Bolsonaro, disse que a operação não tem nada a ver com a produção do filme. E como a gente falou ontem no jornal Jovem Pan, ele vai responder isso, é a investigação da polícia. Tiago.
2: Sem dúvida, Misael. Então, trazendo o lado do governador Tarcísio de Freitas, até daqui a pouquinho, e o prefeito Ricardo Nunes atribui hoje ao PT, artigo de associação, o filme sobre Jair Bolsonaro, ao contrato com a cidade de São Paulo. Repórter Marcelo Matos.
10: Ricardo Nunes avalia que PT pretende associar contrato da Prefeitura de São Paulo com o filme de Jair Bolsonaro e reitera legalidade no serviço de Wi-Fi executado na periferia da capital.
11: A denúncia maldosa que foi feita pelo integrante do PT do Rio Grande do Sul, ela foi copiada e colada pelo primeiro Ministério Federal, copiada e colada pelo primeiro Ministério Estadual, copiada e colada, infelizmente, pelo delegado da Polícia Civil de São Paulo. Foi copia e cola. Vocês estão colocando a informação para as pessoas baseada em uma denúncia de um militante do PT, que obviamente, o Rio Grande do Sul, está fazendo isso por causa do filme do Bolsonaro.
10: A Polícia Civil e o Ministério Público de São Paulo analisam o contrato do Instituto Conhecer Brasil, administrado por Karina Ferreira da Gama, que é dona também da GoUp, que produziu o filme Dark Horse sobre a vida de Jair Bolsonaro. Nunes garante que não procurou o governador Tarcísio de Freitas sobre a operação policial.
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1: Compartilhamento de informações com órgãos internacionais para identificar a origem e destino de valores que seriam movimentados pelo exterior durante a produção da obra. Entre os pedidos estão o acionamento da Procuradoria Geral da República, do COAF, da Receita Federal e do Banco Central para rastrear eventuais transferências financeiras e identificar quem efetivamente financiou o projeto cinematográfico. Até o momento, não há decisão do Supremo Tribunal Federal sobre a abertura dessa nova investigação, o que existe por enquanto é a solicitação formal para que esses fatos passem a ser analisados no âmbito das apurações já em andamento. Agora, caberá à Corte aos órgãos de controle avaliar se há elementos suficientes para o aprofundamento dessas investigações. Volto com vocês.
2: Dora Kramer, Cristiano Vilela, deixa eu começar pelo Vilela, sobre essa questão jurídica, o que, que o Supremo Tribunal Federal, se provocado, pode tomar como providência, pode analisar em relação a toda essa situação da tortura, filme?
3: Olha, Thiago, eventualmente, caso se perceba através desse fato alguma ligação que vincule as práticas criminosas que estão sendo investigadas no âmbito da investigação do Banco Master, por exemplo, ou em outros inquéritos que envolvam algum dos atores aí envolvidos, eventualmente podem lastrear que as investigações caminhem por esses outros segmentos que acabem possivelmente trazendo algum outro elemento nacional. O fato é que também existe já uma prática muito comum na política brasileira nos últimos anos, que é, diante também de qualquer escândalo, buscar levar ali a conhecimento das autoridades de investigação e tudo mais, quando na prática se busca muitas vezes é a manchete realmente dessa judicialização, né? É a manchete do partido político levando ao conhecimento das autoridades determinada prática, quando muitas vezes, na verdade, o que se tem são denúncias, são investigações que se dão em outros ramos, em outros foros, mas que não necessariamente tenham relação com os elementos que se busca, talvez agora, fazer essa ligação por parte do deputado Lindenberg.
2: Dora, pode dizer que houve um estranhamento entre o prefeito e o governador nesse caso?
7: Houve dois comportamentos diferentes, até não diria que houve estranhamento. O governador se atira de maneira muito mais institucional, porque ele tem que tomar, ele está em campanha, foi eleito em 24, então está numa situação, digamos assim, politicamente mais confortável e mais imprudente, já chego lá. Então, o governador Tarcísio de Freitas tem essa reação institucional, não entra no mérito, não faz julgamento, apenas assenta que, bom, a polícia é um órgão de Estado, um bom parágrafo. Já o que é imprudente a posição do prefeito, porque ele vai fazer o juízo de valor, dizendo que é uma ilação a ideia de que o dinheiro do contrato possa ter sido desviado pelo filho. Não é uma ilação, é uma linha de investigação da polícia. Polícia essa que, segundo ele acusa a polícia e o Ministério Público, serem clientes ou então coniventes com a denúncia original do PT. Quer dizer, o risco que o prefeito Ricardo Nunes corre de se enrolar e de queimar a língua adiante é enorme, né? Ele poderia falar menos, porque aí eu acho que ele se preservaria mais. Foi exatamente o que fez o governador Tarcísio de Freitas.
2: Logo, o Brasil aqui não dissocia qualquer questão em relação ao PIX com os Estados Unidos. Não sai daí. O Jornal Jovem Pan volta bem rapidinho. Até daqui a pouco.
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5: Jornal Jovem Pan para todo o Brasil. Muito obrigado pela sua audiência, pela sua companhia sempre. O governo vê margem para a diminuição da nova taxa proposta pelos Estados Unidos da produtos nacionais, mas já adianta que não negociará nada em relação ao PIX. De Brasília, a gente volta com André Anelli, o ministro da Fazenda, Dário Duro, que defendeu a modalidade de pagamento como símbolo maior da soberania financeira do país. André.
6: Isso mesmo, Thiago. Além do presidente Lula, como a gente viu mais cedo aqui no Jornal Jovem Pan, o ministro da Fazenda, Dario Durigan, também se manifestou sobre essa possibilidade de taxação americana, mas com foco nas justificativas econômicas usadas pelos Estados Unidos. Uma delas é justamente a de uma suposta concorrência desleal com o PIX em relação a operadoras de cartão de crédito e débito. Durigan seguiu a lógica do discurso do presidente Lula e de outros aliados e atribuiu a ameaça ao sistema de pagamento como resultado de articulações da família Bolsonaro com o governo americano.
7: Mais uma vez, a família Bolsonaro faz um movimento contrário ao PIX. O PIX ele é expresso nas investigações que foram abertas pelos Estados Unidos em relação ao 301. E o PIX, mais do que está fora de debate, é evidente que está fora de debate. O PIX ele é o maior símbolo da nossa soberania financeira. Há um orgulho do nosso país, há um orgulho do nosso povo em relação ao PIX, porque de fato a gente inovou e a gente gerou uma tecnologia que hoje é cobiçada e invejada por outros países, vejam países da região, países europeus que querem se conectar ao nosso PIX. Por quê? Porque é gratuito, porque é intuitivo, porque as pessoas usam com muita facilidade e tem interesses privados, interesses particulares, se sentem contrariados com essa universalização, com essa abertura de um meio de pagamento que é muito democrático.
6: O ministro disse ainda que a decisão da Casa Branca de classificar como terroristas as facções criminosas PCC, o primeiro comando da capital, e o CV, Comando Vermelho, já tinha o potencial de provocar prejuízos a bancos, também fintechs e ao próprio PIX, por conta de todo o cenário de insegurança que uma eventual intervenção americana provoca no mercado financeiro. Tiago.
5: As baixas temperaturas avançam pelo país e já tem região registrando a mínima do ano. Aqui nos estúdios, Camila Yunis com a previsão do tempo. Como é que ficam os próximos dias, Camila? Boa noite, bem-vinda.
8: Oi, Tiago, muito boa noite para você, boa noite a todos que nos acompanham aqui no Jornal Jovem Pan. Hoje foi mais um dia de temperaturas baixas no centro-sul do país, inclusive com recorde de frio lá em Brasília. Na capital federal, durante a madrugada, foram registrados 13 graus Celsius. Amanhã, condição semelhante, inclusive com tempo firme. Olha a olhada de nosso mapa, que a alta pressão atmosférica lá na região sul do país continua impedindo a formação de nebulosidade. A gente até tem condição de chuva mais fraca, mas que fica concentrada no Rio Grande do Sul, áreas litorâneas também de Santa Catarina e do Paraná. E é aquela chuva bem fraquinha. Aqui na região sudeste também, especialmente no litoral de São Paulo, áreas do Rio de Janeiro, zona da Mata Mineira, Espírito Santo, a umidade que vem do oceano também ajuda a alimentar as instabilidades. Mas a gente está falando de chuva fraca. E repare só que toda essa área central do nosso mapa está em amarelo, vai dominar. Inclusive na região centro-oeste, as temperaturas ficam mais elevadas. E como a gente tem essa condição de tempo firme, a umidade relativa do ar cai especialmente aqui no interior do país. Vamos dar uma olhadinha no nosso próximo mapa, porque a gente está falando daquela umidade relativa do ar que fica abaixo de 30%. Áreas de Mato Grosso, Goiás, norte de Mato Grosso do Sul, norte do estado de São Paulo também, e boa parte aqui do interior do Maranhão e também do Piauí. Então é aquele combo que a gente sempre fala, né, Thiago? Evitar esses horários em que o sol está mais quente, evitar atividade física também nesses horários e reforçar a hidratação. Estamos falando de secura, mas tem condição de chuva forte. Vamos dar uma olhadinha, especialmente no norte e no nordeste. Zona de convergência intertropical continua atuando, muito calor e muita umidade. Então, é alerta e atenção. Desde o Amazonas até o estado do Pará. Olha só, Roraima, alerta. Os acumulados podem ser mais elevados. Chove também com mais intensidade no litoral do Maranhão, Pernambuco, Alagoas e continuam os volumes mais expressivos aqui no litoral da Bahia. Vamos saber as temperaturas de amanhã, como elas ficam nesta quarta-feira. Olha só, aqui em São Paulo, de amanhã, 13 graus, máxima de 21 graus, pode ter uma garoa durante a madrugada. Tempo fica nublado, só que o sol vai querer aparecer ao longo do dia, mas as nuvens vão predominar. Em Belo Horizonte, sem chuva, mínima de 14, máxima de 24 graus. E em Natal, mínima de 24 e máxima de 28 graus, com condição de pancadas de chuva. Thiago, boa noite para você. Até amanhã.
5: Amanhã, Camila. Voltando para Brasília, o TSE nega recursos do ex-governador do Rio de Janeiro, Cláudio Castro. Em março, ele foi condenado por abuso de poder político e econômico e captação ilícita de recursos no pleito de 2022. Janaína Camelo, mais uma vez, a gente do tribunal manteve Castro inelegível até 2030. É isso?
9: Exatamente, viu, Thiago? Essa decisão daquele julgamento que aconteceu em março no plenário do TSE, que condenou ele por esse crime, né? Que teria acontecido ali, segundo o tribunal, que aconteceu na campanha de 2022, na campanha de reeleição de Carlos Castro. Ele teria usado ali a estrutura indevidamente, a estrutura da CEPERJ, né? Fundação CEPERJ no Rio de Janeiro, também da UERJ. E aí, com isso, teria conseguido ali vantagem em relação aos outros candidatos que ele estava disputando. Então, por isso que ele teria conseguido a reeleição. Só relembrando que nesse mesmo julgamento lá em março foi condenado também por Bacelar, que era o presidente da Alerj, né? Ele também perdeu o mandato de deputado estadual. Tinha condenado também Thiago Pampolha, que foi o vice-governador de Cláudio Castro. E aí hoje, Thiago, nesse julgamento, analisou também não só ali o recurso de Cláudio Castro, mas também analisou o recurso de Rodrigo Bacelar. Esse recurso de Bacelar também foi rejeitado por unanimidade. Os ministros também analisaram um recurso do Ministério Público Eleitoral, porque o Ministério Público Eleitoral dizia que no julgamento lá em março foi decidido, foi analisado ali pelo TSE e foi decidido que houve a cassação do diploma de Cláudio Castro. E por isso, pela cassação do diploma, de um direito ali pela lei, isso levaria ali as eleições diretas para um mandato tampão no Rio de Janeiro. Né? Porque só lembrando que essa discussão está lá no STF, no julgamento que foi suspenso, ainda não foi definido como que vai ser o modelo dessa para o mandato tampão no Rio de Janeiro. Hoje, quem está no comando do Rio é o tribunal, é o atual presidente do Tribunal de Justiça do Rio, que é o Ricardo Couto. Então, o TSE também acabou analisando esse recurso do Ministério Público Eleitoral, mas rejeitou esse recurso. Disse que não, que houve uma renúncia um dia antes de Cláudio Castro, chegou a ser analisado ali a cassação do mandato, que ficou prejudicado porque ele renunciou um dia antes, mas não foi analisada ali a cassação do diploma. Então, que por isso, por lei, quando há uma renúncia, aí sim deve haver eleições indiretas para esse mandato lá no Rio de Janeiro, indiretas quando é decidido pela Alerj. Né? Lembrando que lá no STF esse julgamento foi suspenso pelo ministro Flávio Dino com 4 votos pelas eleições indiretas, o único voto do ministro Cristiano Zanin, que é quem deu uma liminar na época contra essa decisão do TSE, suspendendo a eleição indireta lá pela Alerge, dizendo que tinha sido uma manobra, a denúncia de Cláudio Castro tinha sido uma manobra política dele, tanto para evitar eventuais condenações, ele acabou sendo condenado, como também para que fosse permitido aliados do governo do Rio de Janeiro, porque na Alerge, na ocasião, era Rodrigo Bacelar, o presidente. Então, esse julgamento de agora rejeitou, só no, resumindo, né, rejeitou o recurso de Cláudio Castro, que não é inelegível pelos próximos 8 anos, então até daqui a um tempo. E também Rodrigo Bacelar rejeitou o recurso de Rodrigo Bacelar, e também rejeitou esse recurso. Não foi unânime, foram 2 votos ali, foram 5-2 contra esse recurso do Ministério Público Eleitoral. Então decidiram que fica ali por conta do STF, como se vai ser mandado para o Tribunal do Rio de Janeiro. Só relembrando, Thiago, rapidamente, que já houve dois pedidos de Douglas Ruas, o atual presidente ali da Alerge, para que ele assumisse o comando do Rio de Janeiro, né, alegando que ele é o primeiro ali na lista sucessória do Executivo, mas no julgamento lá no Supremo foi suspenso. Mas quando foi suspenso, ficou decidido que ficaria ali no comando do Rio, o presidente TJ, até nova decisão do STF. Então, em breve, com esse julgamento agora no TSE, em breve esse julgamento deve ser retomado ali pelo ministro Flávio Dino. Tchau.
5: Então, são 8 anos de inelegibilidade para esse governador do Rio de Janeiro. Até daqui a pouquinho, Janaína, deixa eu girar a Dora e o Cristiano Vilela. Ô, Dora, se não fosse essa história dele condenar o cargo, mesmo com todo esse problema jurídico, ele ia tentar o Senado, não é, Dora?
10: Pois é, ele ia tentar o Senado, só que agora, o plano do Rio de Janeiro se desmoronaram, porque eles tinham um plano todo feitinho, né? O Cláudio Couto renunciaria, iria para o Senado, depois o Bacelar subiria o governo, como já que o Rio de Janeiro não tem serviço, já tem um tempo, então o presidente da Alerge assumiria, e aí a hipótese da máquina pública poderia ter alguma chance de eleger outro favorito, que é o ex-prefeito Eduardo Paes. Eu tenho tudo errado, Rodrigo Bacelar está preso, também inelegível, junto com Cláudio Castro, e agora estão aí para se virar, para ver quem é que vai concorrer ao Senado pelo Rio de Janeiro.
5: O Vilela, ele não tem mais qualquer possibilidade de recorrer, mas claro, ele saiu de cena, mas politicamente, então já estamos em clima de Copa do Mundo, só em 2034, na Copa da Arábia Saudita, ele vai poder concorrer, é isso?
11: Aqui no Brasil, a gente sempre tem possibilidade de recorrer. Nós tivemos agora essa decisão, essa segunda decisão, entre aspas, do Tribunal Superior Eleitoral, no sentido da cassação do seu mandato, da cassação por conta do abuso de poder político naquele processo eleitoral. E agora cabe a ele, realmente, entrar com um recurso extraordinário perante o seu Tribunal Federal, que não deve ser confundido com aquela outra ação que está no Supremo Tribunal Federal aguardando o desfecho dessa do TSE para decidir quem é que vai ficar com a cadeira durante esse período. Mas então, de qualquer modo, cabe ainda essa possibilidade de recorrer ao Supremo Tribunal Federal. Com certeza isso vai acontecer, até para manter realmente ali acesa a chama diante de qualquer eventualidade, qualquer mudança de rumo, falar o seu recurso, a situação eventualmente pode mudar. Agora, nós sabemos que realmente o quadro já está bastante posicionado, bastante definido, é muito difícil que haja qualquer mudança em relação a essa decisão do Tribunal Superior Eleitoral.
5: O secretário de Estado, Flávio Bolsonaro, do PL, Romeu Zema, do Novo, e Ronaldo Caiado, do PSD, eles se encontraram hoje em Belo Horizonte e defenderam a união da direita contra Lula nas eleições. Você pode perguntar para Matheus Dias, chegando aqui com a gente, e eu pergunto para você, Matheus, onde eles se reuniram, como é que foi esse encontro, regrado a Leite, é isso?
12: É isso, viu, Thiago? Eles se encontraram em Minas Gerais, num evento do agronegócio chamado Mega Leite. Era um evento em que eles tinham ali vários profissionais, vários empresários do agronegócio. E foi o primeiro encontro, inclusive, entre Flávio Bolsonaro e o Romeu Zema, depois que houve o vazamento dos áudios de Flávio Bolsonaro e Daniel Valcárcel, a Academia do Impeachment, um filme Dark Horse, que retrata ali a biografia de Jair Bolsonaro. Na época, inclusive, do vazamento dos áudios, Romeu Zema fez uma série de críticas a Flávio Bolsonaro, dizendo, inclusive, que a atitude de negociar com o ex-banqueiro era imperdoável. Dessa vez, então, no mais novo encontro, no próximo encontro, desde então, essas polêmicas, Romeu Zema e Flávio Bolsonaro não tocaram no assunto e, muito pelo contrário, fizeram uma espécie de cessar-fogo. Eles primeiro brindaram com um copo de leite ali no evento. Inclusive, o Bolsonaro disse, na hora do brinde, que nós vamos derrotar o PT e estaremos juntos. O meu Zema depois deu uma entrevista no mesmo tom, Thiago. Vamos ouvir.
13: Nós estaremos todos juntos. Eu lembro que os desinvestimentos, as conversas sempre estão ocorrendo entre os líderes dos partidos. A entidade estará unida no segundo turno, isso é a certeza. Vamos lavar a minha pré-campanha e campanha até o final e respeito o senador, respeito o governador Caiado da mesma forma.
12: Pois é, quem também esteve lá foi o próprio Ronaldo Caiado, ex-governador de Goiás, e que também é candidato, se reuniu também junto com os outros dois pré-candidatos nessa espécie aí de 3-3 contra 1, né, Thiago? Eles se posicionaram como uma espécie de união, eles disseram que vão estar juntos na tentativa de derrotar o PT nas urnas. Todos em Minas Gerais, claro, um estado extremamente importante para as urnas, é sempre muito falado que é o estado, muitas vezes, é o responsável pelo desempate na eleição. E Flávio Bolsonaro tem uma agenda em Minas também para tentar fortalecer o campo político no estado, viu, Thiago?
5: Perfeito, mas nós estamos trazendo essa agenda conjunta entre os pré-candidatos, daqui a pouquinho, Dora Kramer. Bom, eles ficam brincando que estarão juntos, não é? Para tentar derrotar o PT, mas de qualquer forma, falam juntos no segundo turno, pelo visto, né?
10: Não, sim, claro, junto com o segundo turno, foi o que disse o Zema. E ainda assim, quer dizer, só esperar chegar lá para ver se chega tudo, como está encaminhado, porque também tem uma possibilidade aí, de repente, vai o Bolsonaro, se interessa muito a essa direita não bolsonarista, ver o Flávio Bolsonaro eleito. Porque o Lula eleito é o último, é o fim do ciclo do PT. 30 logo ali, esse pessoal todo pode se candidatar. Se o Flávio Bolsonaro for eleito, a franquia Bolsonaro assume aí realmente essa perspectiva de uma reeleição. Vocês não estão achando que é séria essa história do Flávio Bolsonaro de acabar com a reeleição caso ele seja eleito, né? E aí, nessa hipótese, para a direita seria muito mais interessante uma vitória do Lula. E aí trabalha, apoia o Lula? Não. Simplesmente lava as mãos na campanha do Flávio Bolsonaro. É uma possibilidade.
5: Mercado financeiro, Denise Campos de Toledo chegando aqui com a gente. E afinal, o mercado ligou para essa decisão dos Estados Unidos sobre uma possível nova tarifa contra o Brasil ou não deu bola?
14: Não deu bola. Curiosamente, seguiu o ritmo, seguiu a vida com uma certa volatilidade, é

0: US$ 76 o barril, WTI mais negociado para julho, alta de 1,74%, US$ 93,66 o barril. O petróleo foi oscilando muito de acordo com o noticiário referente à guerra, começou o dia mais negativo, mais pressionado, dólar com altas mais acentuadas e foi cedendo. Ao longo do dia, parece que há possibilidade de retomada das negociações e desmentido de que o Irã teria interrompido a conversa. Então, o mercado deve seguir essa temporada de queda de definição ou algum fato novo relevante.
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0: E aí eu entendo que há ainda espaço, sempre há espaço para uma perspectiva mais diplomática em relação a essas questões. E acontece que, no caso da sessão do presidente Jânio, especificamente, vem correndo investigação desde meados do ano passado, né? E está terminando agora no seu fim, né? Com essa nota preliminar do USCR, recomendando aí, sim, pela aplicação de uma sobretaxa em relação ao juros brasileiros. Cabe ainda ao governo brasileiro. Tem a oportunidade de se manifestar, que está aberto à consulta pública, assim como os setores econômicos, e a partir daí a gente tem que aguardar, né, qual será, de fato, a recomendação final, e se o presidente vai acatar ou não essa recomendação.
1: Nós tivemos logo depois da vice-presidente Lula, fez o presidente Trump, o presidente Lula afirmando que ele deixou toda a documentação esclarecendo a Trump, o governo Trump, ele foi tudo escrito em inglês para eles entenderem exatamente o que ocorria em todas essas relações entre os dois países. Há uma preocupação também com relação ao PIX. A impressão que fica é que não teriam levado muito a sério essa documentação, esse material todo que foi levado. Inclusive, o presidente Lula, ministro, junto com ele, representantes de governo, podiam dar mais esclarecimentos, uma reunião demorada de 3 horas. Então, a impressão que fica foi de uma certa traição em relação ao que saiu para aquela reunião. Isso não atrapalha? Aliás, eu queria perguntar também as decisões na área de comércio da Seção 301, a partir de agora, a implementação é política ou segue outra determinação?
0: Boa pergunta, Denise. Por quê? Porque a gente enxerga esse mecanismo da seção 301 que vem sendo utilizado, né, pelo governo dos Estados Unidos para investigar o Brasil como uma das principais armas do governo americano para pressionar politicamente e comercialmente os países com os quais ele entende que não tem um comércio justo, né? Eu gosto de analisar a seção 301 da lei de comércio dos Estados Unidos, já foi aplicada anteriormente em outros países, sendo o último caso mais eminente contra a China, né? E a gente também tem um mecanismo que o governo americano ele vai se utilizar em substituição ao tarifaço que foi aplicado no passado contra o mundo inteiro. Tarifaço esse foi considerado inconstitucional pela Suprema Corte Americana. Mas no caso da seção 301, a gente tem um mecanismo que é reconhecido, é legítimo, mas passa por um procedimento jurídico. Acontece que esse procedimento jurídico ele acaba sendo enraizado e baseado em questões políticas, justamente políticas. Você percebe que a justificativa que o governo americano está querendo colocar para aplicar uma tarifa de 25% passa por questões que são facilmente captáveis, né? Como o fato do Brasil ter tarifas injustas contra os Estados Unidos, ter uma balança comercial favorável. É verdade, a questão do PIX ser uma ferramenta que, no final das contas, acaba desaparecendo uma concorrência direta e desleal contra as empresas e as regiões de pagamento. Também é uma realidade. E a gente tem também a situação que o Brasil estaria faltando o seu comércio nos Estados Unidos em produtos de derivados de desmantelamento. Então, assim, tudo isso, do ponto de vista prático, pode ser tratado. A grande questão aqui, o relatório do qual veio e a decisão qual está sendo tomada, realmente é um desmantelamento muito forte. E eu diria que é justamente essa visão jurídica que vai delimitar se o presidente vai falar de 25%, vai pagar menos do que 25%, não vai aplicar nada ou vai abaixar o seu posto mais produtos dentro de qualquer uma dessas aplicações. Isso é claro, obviamente, você é mais estrita com o governo brasileiro.
1: Porque não se trata apenas de uma questão comercial, os senhores têm várias outras argumentações colocadas, a gente pode colocar como comercial, por exemplo, a questão do etanol, de abertura maior do mercado brasileiro para o etanol, redução de alíquota, se trata de comércio mesmo. Mas quando a se reclama, por exemplo, da proibição de postagens em redes sociais, as ações contra a Bitex, as decisões da justiça, a questão do PIX, que é o sistema de pagamento brasileiro em moeda nacional, apenas em real, facilitar o sistema nacional não negocia em outras moedas, né, e quanto a essa concorrência também, o governo brasileiro já deu as explicações para os Estados Unidos, mas então tem uma extensão muito grande aí de a questão, o próprio fato de colocar o desmatamento, o governo atual vem se esforçando para tentar reduzir, tem alcançado dados melhores, então a gente tem um número grande de justificativas que podem trazer outros interesses dos Estados Unidos que não irão apenas os comerciais, né?
0: Exatamente isso, o mecanismo existe para corrigir distorções comerciais. A forma como ele vem sendo utilizado, como foi prometido, de fato, ele seria utilizado, né, pelo próprio presidente Trump, após ter o passo dele marimbado pela corte, vai ser, do ponto de vista de pressão comercial e utilização política. Perceba que, em caso do Brasil, como você muito bem colocou, não são somente componentes que esses comerciais serão sendo avaliados. Não vai ser distintamente o componente comercial que vai determinar a aplicação ou não da sobretaxa de 25%. Por isso, o componente político ele acaba sendo muito robusto nessa tomada de decisão. E a gente vai de vários lados, eu diria, tá, Denise? Se você olhar pelo lado do presidente americano, ele viu hoje, né, o seu pior índice de popularidade. As taxas de aprovação do seu governo estão lá embaixo. Né? E isso, uma aplicação, uma sobretaxa sobre a seção 301, né, contra o Brasil, contra o país, pode mandar uma mensagem, um recado para o seu eleitorado, de que o presidente está olhando pela indústria americana e que ele está colocando, de fato, os Estados Unidos em primeiro lugar. Né? E, por outro lado, tem também um componente político lá do Brasil. A ponta do Brasil entende que vale a pena se desgastar dentro de uma negociação com a qual já está, de fato, com um viés muito bem delimitado pelo lado dos Estados Unidos. Até porque, no final das contas, a gente está em ano eleitoral e não vira narrativa. Narrativa do lado do governo brasileiro, narrativa da soberania. Narrativa do lado da oposição, narrativa que tem que apoiar os Estados Unidos como um grande parceiro comercial. E a partir daí, eu acho que a gente vai ter que esperar as cenas dos próximos casos para saber até que ponto de verdade o componente político vai resultar, como eu disse, na aplicação destas medidas e se dentro dessa aplicação a gente vai ter um aumento dos custos que estão situados. Só para finalizar, eu gostaria aqui de destacar que, em relação aos produtos excetuados, a gente já vislumbra que praticamente se recolocou o que aconteceu no passado do passado. Então, em grande parte, a maior parte das exportadoras brasileiras já estaria situada pela recomendação, né, da IFSI em relação à sessão 301. Mas, enfim, isso pode ser alterado daqui para o dia 15 de julho, que é quando se espera que haja uma decisão.
1: Agora, uma ação efetiva, tanto de empresas brasileiras exportadoras como de empresas americanas importadoras, que recorreram à justiça, fizeram todo um trabalho para reduzir, para que faça o que houve cortes importantes depois, antes mesmo da decisão da Suprema Corte, que cancelou o tarifaço. Que julgou que não haveria espaço para o governo tomar essa decisão de uma forma independente. Pela sessão 301, também há essa margem para negociação, para ação das empresas do setor privado?
0: Os nossos aqui já nos procuraram para entender de forma de a nossa participação nessa reta final da investigação. E a boa notícia, talvez, é que a gente tem aí um espaço não só para testar esse relatório que foi emitido pela IFSA, mas também participar de uma audiência pública que vai ocorrer dia 6 de julho em Washington, D.C. Então, a participação acaba sendo fundamental para que os setores econômicos são afetados, eles tragam essa versão dos fatos e eles debatam aquilo que efetivamente não condiz com a realidade dentro desse material da USPCA. Claro que a gente tem um limite da técnica, a gente tem um limite ali dos fatos, das informações que são apresentadas, né, e que são apresentadas pelos diversos institutos, inclusive pelo governo brasileiro, vis-à-vis daquilo que o governo americano quer chamar por ele, quer chamar para entender. Por isso que a recomendação é que toda a ação que seja feita estratégica, né, pelos exportadores brasileiros, seja realinhada também, sem ser reverberada com o próprio governo brasileiro. E aí se distingue com força com relação à mensagem. E, se possível, preferencialmente, é muito importante ter também como aliado o próprio importador americano, a empresa do brasileiro, né, também fazendo uma pressão de favor para o governo americano para que mais produtos brasileiros eles sejam excetuados de um eventual participação.
1: Agora, nós tivemos uma reação até tranquila do mercado financeiro, eu falava pouco sobre isso, e seguiu normalmente observando outros fatores, talvez não levando muito a sério essa possibilidade de implementação, e lembrando que os produtores brasileiros, o governo brasileiro, conseguiram redirecionar as exportações. O caminho hoje seria também para os setores que continuam sendo com essa possibilidade de serem atingidos por uma tarifação maior, há espaço no mercado global para a destinação da produtos brasileiros?
0: O mundo é muito grande, né, Denise? Então, assim, a gente consegue vislumbrar diversas alternativas a depender dos setores econômicos. A gente vê que, por exemplo, o setor de papel e celulose pode ser um setor afetado, né, ele pode encontrar outros mercados que não tem atividade relevante no Brasil. O setor de carne bovina, que tinha sido aplicado em tal espaço no passado, né, e depois ele acabou entrando na atividade de transições, é um setor que vem crescendo cada vez mais e ampliando cada vez mais os mercados. O setor água, de forma geral, brasileiro, ele acaba sendo muito competitivo. E aí a gente tem setores que acabam numa situação um pouco mais delicada, e aí concorrem diretamente com os exportadores asiáticos e, particularmente, os chineses, que são muito competitivos. Você tem principalmente o setor de maquinário. Tá? Então, são setores que não estão excluídos, que podem sofrer essa tarifação e deveriam dar a limitação para as alternativas. E o mercado americano acaba sendo um mercado fundamental nesse sentido, justamente porque produtos chineses, né, desses investimentos, eles têm uma sobretaxa, eles já têm já uma barreira tarifária, uma certa proteção da indústria americana em relação a esses produtos chineses, por isso que o Brasil acaba tendo uma maior espaço no mercado americano. Então, eu diria que essa análise tem que ser feita caso a caso, mas que, na realidade, não dá para abrir mão, obviamente, do mercado consumidor americano, né, sem entrar de alguma forma, trazer uma medida para apaziguar, né, ou reduzir os danos, seja do lado dentro da própria feira, da própria investigação, por exemplo, 301, ou então medida do próprio governo brasileiro aí, de mercado ou trazendo a corte de alívio financeiro para essas empresas que estão prejudicadas.
1: Pelo menos a minha percepção foi que a decisão em relação às sanções trouxe mais atenção da amplitude de possíveis ações de sanções dos Estados Unidos do que essa possibilidade de tarifaço. Eu queria a sua avaliação como especialista em direito internacional e mesmo no comércio, se há essa vulnerabilidade mesmo de empresas brasileiras que possam ter interferência do crime organizado até sem saber os sistemas financeiros em principal das operações da Polícia Federal, por aí há riscos maiores mesmo?
0: Eu diria que o receio em relação a classificação de PCC como organizações terroristas é justamente porque quando a gente faz uma comparação do paralelo aqui, o que a gente enxerga na investigação da seção 301, a gente sabe qual é o procedimento, o início, o meio, qual é o impacto, né, possível. Né? Existe um quê de previsibilidade maior em relação ao impacto. Né? A gente sabe quem sabe quem são os exportadores, a gente sabe quais são os exportadores, a gente sabe qual vai ser a economia nova que vai ser aplicada. Quando a gente passa a analisar da classificação do TCC e comando vermelho como constante de passa dentro de uma análise de como essas organizações elas estão envolvidas dentro do sistema financeiro, dentro das empresas brasileiras, de que forma elas atuam dentro do comércio brasileiro, e isso tem ramificações também com empresas estrangeiras. E veja, cada atuação do crime organizado, né, dentro do sistema econômico, mesmo que de forma legalizada, né, não transvestido de legalidade, ele acaba manchando toda aquela roda de negócio, né? Seja o comerciante que comercializou para a empresa que é ligada ao TCC, seja justamente também todo o trânsito financeiro, né? E envolve essa negociação, envolve justamente essa comercialização e envolve justamente essas transferências para trás. E aqui está o grande risco. Eu enxergo que aqui está o grande risco, porque isso pode ser capitalizado de uma forma distinta de empresas. Quando a gente fala de empresas, a gente tem que pensar, principalmente também nos bancos brasileiros, lidam com todo tipo de transação financeira. A gente passa por algum tipo de lavagem, por algum tipo de legalização, né, desse processo aí. E uma vez que isso é identificado, aí a sanção pode sair, a sanção de ser estabelecida pelos Estados Unidos pode ter um efeito cascata. Você pode sair derrubando muita gente no meio do caminho. E o que é importante a gente ter em mente também é que a gente fala de sistema financeiro, né? Sistema financeiro não é brasileiro, é isolado. Sistema financeiro, de forma geral, ele acaba sendo muito interligado com o próprio sistema financeiro americano. Quando a gente observa as principais transações internacionais, são em dólar, na moeda americana, podem perpassar pelo sistema SWIFT, né, de transferência de dinheiro. E ali, às vezes, você analisa tanto as empresas como bancos, né, eles podem estar dentro de discursos envolvendo também, sejam sócios, sejam outras empresas americanas. Tem essa ligação, né, aí fica muito mais fácil, né, de se relacionar e no lado brasileiro, essas empresas acabam muito mais vulneráveis a esse tipo de sanção.
1: Então, as preocupações com o PIX, com possíveis intervenções, elas vieram já com essa decisão sobre as facções. Agora houve um certo reforço, porque o documento referente às investigações da sessão 301, o documento cita o PIX, né, o sistema de pagamentos do Brasil. Mas já havia preocupações, porque todas as transações financeiras passam pelo PIX. Boa parte dessas transações passam também o dinheiro do crime organizado.
0: No caso do PIX especificamente, eu diria que o governo brasileiro já se posicionou, acho que é uma posição correta, de que não pode abrir mão, né, desse sistema de ferramenta, que é uma ferramenta que acabou revolucionando as transações financeiras no Brasil e trazendo uma camada mais pobre da população para realizar esse tipo de transação e fazer um consumidor de baixa renda, né, justamente para conseguir comercializar e realizar esse tipo de transferência muito rápido, instantânea. Então, acho que é uma questão revolucionada, dá para não vir com isso. Partindo dessa premissa, aí vem o resto, e tem como avaliar, né, dentro dessa perspectiva. Como é que PIX ou qualquer outro mecanismo de transferência de dinheiro, neste sistema financeiro brasileiro, ele vem sendo utilizado de forma correta ou não. Né? E isso aí passa, obviamente, para um trabalho diferente do governo brasileiro. Né? E se a gente pensar lá no lado que existe agora, essa parte do lado chamado de lado nulo, pode ser que isso também venha à tona dentro de um processo aí de investigação e sanção relacionada, a gente está comentando agora há pouco, né, as organizações criminosas foram classificadas como organizações terroristas. O fato é que quem detém os dados em relação às transações é justamente o governo brasileiro, o governo central, o sistema financeiro brasileiro. Então, pode ser que isso esteja algum tipo de conversa sobre a operação de combate organizado do crime, né, dessas organizações criminosas, fora dessa perspectiva de classificação delas como organizações terroristas. Mas nesse ponto, o governo brasileiro também não vai abrir mão, né, de estar à frente dessas investigações. Porque a gente, voltando à análise da sessão 301, como eu diria, não de forma de fundo, de uma tomada de decisão que já foi carimbada desde o passado.
1: Agora a gente vê.
0: De fato, precisa de investigação para aplicar algum tipo de medida.
1: Ainda voltando à questão das conotações críticas de todo esse processo, acho que vale lembrar a fala de Mário Rubio hoje, colocando o Brasil no mesmo patamar de Cuba, Nicarágua e Venezuela, né, que são adversários dos Estados Unidos, com os quais eles têm embates, inclusive políticos, ideológicos, e o Brasil é uma democracia, é um outro sistema de governo, mas que para Marco Rubio é colocado no mesmo nível. E Marco Rubio comemorou muito a questão das facções serem classificadas como terroristas. Trump só postou as fotos com Flávio Bolsonaro hoje, mas Marco Rubio já tinha postado essa foto antes, né? Então já mostra uma ligação maior entre eles. Não é mais um fator de pressão contra o Brasil nas negociações?
0: Certamente é. Certamente o Marco Rubio, ele calculou estritamente aquilo que ele falou hoje com relação ao Brasil, para a Venezuela do Cuba. Parece ser uma pressão adicional com relação ao governo brasileiro, com relação à negociação, né, voltada aí para a abertura da Constituição do Brasil para os Estados Unidos. Né. Agora, ele tem um efeito de vida na Denise. Ele força, de fato, o Brasil a sentar na mesa de negociação para dizer, olha, sou teu inimigo, a gente tem uma relação com marca de imagem, momento comercial de imagem de negociação. Foi incluída, vamos aqui conversar de onde é que podemos chegar, também coloca uma questão de necessidade até uma munição para o governo brasileiro dizer, olha só, não dá para conversar nesse jeito, não dá para conversar dessa forma, a gente é um país soberano, a gente é um país que se dá o respeito, e por conta disso, nesses termos, não dá para se iniciar qualquer tipo de negociação. Então, acaba ainda muito no 80 esse tipo de discurso. Se você percebe que o próprio presidente Lula, ele já indicou hoje conversar com o Marco Rubio, quer conversar com o presidente Trump. Então, justamente para evitar esse tipo de desgaste.
1: Na verdade, você tenta colocar o Brasil numa situação de subserviência, né, em que até a justiça teria de se submeter às vontades dos Estados Unidos, às questões comerciais, ao sistema de pagamentos, que é gerenciado e administrado pelo Banco Central, com total independência aqui no Brasil, né, um sistema do país. Então se tenta forçar o Brasil a abrir mão de soberania em vários aspectos, mesmo se concentrar na questão de combate à criminalidade, como se teve o discurso inicial na classificação das facções como grupos terroristas. Então, se trata disso, se trata de respeitar o país soberano.
0: Eu concordo com esse posicionamento. Eu acho que a posição americana, ela beira ali um intervencionismo de ponto de vista. Olha, não concordo com as acusações que vocês estão tendo aqui no PIX, não concordo com a forma como vocês estão regulando aqui as sociedades, não concordo com isso, com aquilo, em função disso, eu vou te aplicar uma zona sobre a taxa, vou investigar todas as organizações criminosas com certeza, e hoje isso está inclusive uma brecha real que o governo americano ele faça ações militares, né, dentro do próprio de acordo com a interpretação deles da própria lei americana. Né. Dos pontos de vista do direito internacional, isso não existe. Né. Não pode uma lei nacional para um país e aí já esse tipo de interferência em um terceiro país. Né. Então a gente tem, né, todos os princípios estabelecidos de direito internacional, né, sendo que a situação da soberania baseado do respeito entre as nações e do reconhecimento dos povos também estabelecido, e a partir daí é que decorre essa regra estabelecida no direito internacional e diz que os Estados Unidos é de fato diferente do mundo e que eles têm a livre, a liberdade, né, de traçar esse tipo de ação, né, que tem base na sua lei interna. Então, eu diria sim, afronta a soberania brasileira a ponto de isso estar sendo encarado, né, pelos Estados Unidos.
1: Perfeito, eu agradeço muito a participação, as informações de Celso Figueiredo, que é sócio da Barral Parente Pinheiro Galgaros, doutor em Direito Internacional pela USP. Muito obrigado, uma boa noite.
0: Obrigado, Denise, boa noite.
1: Tchau, Thiago.
2: Amanhã, Denise, irão apresentar o nosso jornal Jovem Pan. 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Muito obrigado pela sua audiência. Voltaremos nesta quarta, pontualmente, às 8 horas da noite. Até lá, até lá.
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4: Salve, salve, seja bem-vindo. Olha, uma conversa boa hoje aqui no Ponto Final. Nós estamos falando diretamente de Brasília, o coração do poder, aqui no Planalto Central do país. E vamos falar ali da política, os detalhes da política. É como eu sempre digo, porque define a vida de todos nós, né? Hoje o deputado Sanderson, que está aqui nos estrangeiros da Jovem Pan, deputado, muito obrigado por vir aqui nos visitar e mostrar ali como é o centro e as entranhas do poder, né?
5: Muito obrigado, meu grande amigo Zé Maria Trindade. Para mim é uma satisfação falar com vocês novamente. Sou um ouvinte, um assistente assíduo do programa de vocês, Ponto Final, aos sábados de manhã. E aquilo que tu disseste, né? A política define a vida, não só no Brasil, mas no mundo inteiro. A política define a vida das pessoas, seja na economia, o modo de enxergar a realidade de um país, define a questão da segurança pública, da educação, da infraestrutura. Então, não tem como ser a política. E nós aqui em Brasília temos enfrentado muitas situações relacionadas à insegurança. O Brasil é um país seguro, é uma sandice. É uma pauta que eu me dedico muito na Câmara Federal. Afinal de contas, boa parte da minha vida eu estive dentro da Polícia Federal, antes da Polícia Federal, do Exército. Sou filho de policial, neto de militar, inclusive expedicionário da Segunda Guerra Mundial. Então sei que a segurança pública brasileira precisa dar um salto que não deu nesses últimos 30 anos. Desde 88 nós temos aí uma série de oportunidades para fazer com que a segurança pública receba um apoio efetivo e uma atenção efetiva do governo federal e dos governos estaduais, e até agora nada.
4: A segurança pública se tornou o principal trabalho por aqui. Mas quem comandou isso, essa nova versão, foi o eleitor. Você que pressionou o parlamentar, porque realmente está preocupando. Esta violência foi interiorizada, né, deputado? Hoje a cidade pequena já tem problemas de segurança pública e crime organizado chegando.
5: Pois é, algo que era limitado às grandes cidades, às grandes conurbações. Hoje, facções, grupos organizados tomaram conta das pequenas cidades do interior do país, tomadas pelo narcotráfico, tomada por quadrilhas.
4: É uma causa perdida?
5: Não. Enquanto chegou, é uma causa perdida quando temos governantes e parlamentares que não dão importância para essa causa. Agora, se tivermos um governo, você fala no governo federal, porque é quem tem o monopólio orçamentário hoje no Brasil é o governo federal. O governo federal tem um orçamento de 9 trilhões de reais por ano. E não tem como fazer segurança pública ou enfrentamento às facções e ao crime organizado. Dinheiro. Estamos deixando esse orçamento. Dinheiro. Nós não temos orçamento hoje. Existe um orçamento limitado e insuficiente para enfrentamento das questões relacionadas ao narcotráfico de armas. As fronteiras do Brasil estão totalmente abertas isso é uma distribuição do governo federal. Não adianta querer empurrar responsabilidade para os estados. Isso está na Constituição. Cabe ao poder central fazer o controle das fronteiras. Os fuzis que dominam as facções, ou que dominam o crime organizado, ou que estão dentro do crime organizado, não são fabricados no Brasil. Porque aquela história que foi lançada, talvez, lá no início desse governo, para o próprio ministro da Justiça, deu uma declaração muito infeliz, eu diria até uma declaração irresponsável, dando conta que o crime organizado recebia armamento dos CACs. Isso era uma irresponsabilidade sem tamanho, porque ou ele foi mal orientado, ou mal assessorado, ou ele estava de má fé. Os fuzis, que são apreendidos em larga saída pelas polícias, polícia militar, polícia civil, polícia federal, polícia rodoviária federal, eles não são fuzis de grosso calibre e de fabricação e são estrangeira. São fuzis americanos, fuzis asiáticos, fuzis fabricados na Europa, na França, na Alemanha. Então, não são fuzis que foram internados no Brasil por CACs. Não, isso vem pela fronteira, contrabandeado, contrabando, tráfico de armas, né? Coach, fuzil Bushmaster, que é um fuzil R15, né? Calibre 556, que vem dos Estados Unidos, contrabandeado. Né? Esses fuzis, que são hoje o principal instrumento de ataque das facções, entram pelas fronteiras abertas. Não há controle nas fronteiras. O Brasil é hoje o único país do mundo que não há controle nas fronteiras, não tem controle nenhum. Tenta entrar na Argentina, por exemplo. Tenta entrar no Uruguai. Tenta no Paraguai. Vai ter ali uma barreira, seja das Forças Armadas, no caso da Argentina, da gendarmeria, que é um. Não é nem polícia nem militar, é uma gendarmeria argentina, é uma espécie de força fardada, como se fosse uma polícia rodoviária federal. Fardada, mas não militar.
4: Específica de.
5: Específica de fronteira. Então, há um controle de fronteira. O Brasil não tem nada. O Brasil é um país continental. E na questão fronteiriça é um Deus nos acuda, não tem nada. A Polícia Federal não tem efetivo para fazer, as Forças Armadas não fazem, podiam fazer e não fazem. A Polícia Rodoviária Federal também não tem efetivo, porque o Brasil é muito grande. Teria que ter recursos pesados de orçamento, pode até fazer convênio, não tem problema, mas não faz convênio com as polícias militares. E vamos lá fechar as fronteiras. Eu até garanto, Maria Maria. Eu trabalhei na Polícia Federal 8 anos em região de fronteira. Primeiro 5 anos na região de fronteira Brasil-Uruguai, depois 3 anos na região de fronteira Brasil-Argentina. Se nós conseguíssemos fechar as fronteiras em 5 anos, nós acabamos com o crime no Brasil. Porque nós secaríamos a fonte. Os fuzis para chegar no Rio de Janeiro e São Paulo teriam que ser lançados de helicóptero ou de avião, se nós fechássemos.
4: Mas o senhor acha que o principal problema é o armamento mesmo? O senhor não acha que eles já estão trabalhando assim em outra área, com inteligência?
5: Sim. O crime do colarinho branco é uma realidade dentro das facções que se organizaram. Por isso, crime organizado. Mas a lei que se impõe dentro das facções é a lei da brutalidade. Eles não usam o Código Penal, eles usam hoje a Constituição Federal. Qual é a lei que eles utilizam para que uma facção sobrepõe a outra? A lei da brutalidade dos assassinatos, das execuções. E essas execuções todas são feitas, não são feitas com faca, nem com revólver, nem com armamento grosso calibre, os fuzis. Né? Então, se nós conseguirmos fazer uma proteção das nossas fronteiras minimamente suficiente para que a gente faça esse controle, em pouco tempo nós vamos asfixiar nosso aspecto operacional essas facções e com isso iniciarmos essa vitória, o reconquista do Estado, que o Estado hoje está hoje na questão da segurança pública à mercê de líderes fracionados, sejam dirigidos, sejam comiciados dentro de comunidades, porque aquela questão lá de uma DPF, que está em vigor, uma DPF que é uma ação que tramita no STF, mas que impede as polícias de subirem os morros no Rio de Janeiro. Ali no Rio de Janeiro tem vários faccionados, líderes de quadrilha, de Minas, de São Paulo, do Espírito Santo, da Bahia, ali dentro, homiciados, como se fossem blindados pelo próprio Estado. Né? Isso é um absurdo que nós, sinceramente, não podemos aceitar.
4: É incrível para o deputado federal falar dessa forma, né? De que é a realidade do Brasil. Né? Do jeito que o senhor fala, parece que os governos das estaduais perderam o controle. Né?
5: Perderam, não. Perderam o controle porque a União Federal, o poder central, como eu disse, quem tem o controle das fronteiras? É o Poder Executivo Federal. As Forças Armadas e a
4: proteção
5: e a Polícia Federal. Né? Antigamente, já foram feitos convênios do governo federal com as milícias militares para fazer policiamento de fronteira, GFRON. Então, por exemplo, Polícia Militar do Paraná. A Polícia Militar recebia um recurso para logística, para combustível, para viaturas, para alimentação da tropa, para diária dos policiais que estão lá na fronteira, sediados de forma temporária, enfim, eles não têm casa, eles têm que ficar ou num hotel ou numa pensão, enfim, eles têm alojamento. Isso já foi feito, com ótimos resultados. Chamava-se Operação Sentinela. Desde que Lula retornou ao Palácio Planalto em 2023, nada disso foi levado adiante. Nada. Nenhuma operação de controle e fiscalização nas fronteiras está em andamento. Né? Agora, claro que não é só isso. Porque se eu disse aqui que a questão das drogas e dos fuzis é uma questão dentro do crime organizado. Nós temos lavagem de dinheiro, nós temos sonegação fiscal, nós temos pirataria. Pirataria movimenta bilhões de reais no Brasil. E quem é que organiza, quem é que engendra, quem é que planeja e quem é que executa essas ações de pirataria e falsificação? O crime organizado. Muito organizado. Tem contador, tem contabilistas, tem advogados, tributaristas, né? Ali tem uma divisão de tarefas, né? de modo que muitas vezes o advogado tributarista lá que está dentro da fraude, para sonegar, nem sabe quem é o seu chefe. Muitas vezes o contador que está lá fazendo a declaração de imposto de renda, muitas vezes nome dele, ele nem sabe quem é o cara que está pagando para ele fazer aquilo. E por isso que cada vez mais o crime do colarinho branco tem se avolumado no Brasil nas mãos das criminosas, nas mãos, duas ou três siglas aqui no Brasil, né? Eu não gosto nem de falar, mas tem siglas aí famosas que fazem fortunas, não só para controle de arma, mas agora também com a pirataria, falsificação de combustível, falsificação de remédio. As cifras da falsificação e na pirataria de cigarros, é uma coisa assim, absurda. Cada 10 cigarros que são comprados no comércio, 10 cigarros, 8 são falsos. E são produzidos ou no Paraguai em fábricas fajutas, porque o nome da carteira é uma marca que está em circulação no Brasil. Uma carteira de cigarro que sempre vende-se aqui no Brasil. Só que é tudo falso. Fabricado ou no Paraguai, que não tem controle nenhum, vem para cá, como eu disse, as nossas fronteiras estão abertas, ou já tem fábricas, e a Polícia Federal mesmo já fez algumas operações, existem fábricas falsas dentro do território brasileiro, clandestinas, para fabricar carteira é perfeita. Só que ela não passa pelo controle sanitário, não paga um centavo de tributo.
4: Que é uma área muito tributária.
5: Pois é, então, vejam. Fala de tráfico de drogas, maconha, cocaína, tráfico de armas, mas tem outras áreas que eles estão percebendo que são muito lucrativas.
4: O território dominado ali, se arrecada em streamers, se arrecada em transporte, gás, domina todo o território, isso é muito lucrativo, né? Há um debate muito forte, inclusive recentemente o Zema, né, o ex-governador de Minas, defendeu um aumento na possibilidade de encarcerar. Esse é exemplo do que aconteceu em El Salvador, né? Lá porque ele prendeu muita gente e resolveu o problema.
5: Eu tive em El Salvador, estive lá na época.
4: Eu visitei, estive
5: dentro do Secote. Nós fomos em
4: todas as
5: fatias. Em 2023, comitiva aqui de 6 deputados federais, Câmara Federal, que presidia a Comissão de Segurança Pública da Câmara, e estivemos lá uma semana em El Salvador, e tivemos a oportunidade de ver que El Salvador, que era um país tomado pelo narcotráfico.
4: Era o país mais violento
5: do mundo. Do mundo, né? Lá eles tinham as chamadas pandilhas, pandilheiros. Eles executavam, eles manobravam com tráfico de drogas, tráfico de armas, sequestravam pessoas para cobrar pedágio ou resgate de, como se fosse aqui, R$10 mil. O sequestro lá era banalizado. Nós conhecemos com o ministro da Justiça, o Salvador, Gustavo Villatoro, ele nos relatou que um dia chegou a ter 50 sequestros para esse país. Imagina o Brasil com 50 sequestros. Um dia. Então eles pegavam lá, pegavam uma pessoa, sequestrava e dizia, ó, queremos 10 mil reais para devolver todo o que ele queria. Já pensou? E aí, na Nayib Bukele, o presidente chegou, não, vamos acabar com isso.
4: Qual é o primeiro passo?
5: Primeiro passo, dinheiro, recurso. Eles conseguiram um investimento de 12 Estados Unidos. Investiram lá. E o próprio governo conseguiu priorizar o seu orçamento à segurança pública. E aí, com o investimento, conseguiu. Primeiro, dobrar os salários policiais, porque tinha corrupção dentro da polícia. Melhorou a corregedoria. Tinham juízes famosos. Corruptos que se venderam e faziam trabalho para os narcotraficantes. O Congresso Nacional, né, teve uma eleição que praticamente trocou 80% do Congresso Nacional de lá. É uma Assembleia única, lá não tem Câmara e Senado, é uma Assembleia unificada. E com esse esforço nacional, Poder Legislativo, Judiciário, que passou inclusive por uma espécie de operação Lava Jato, lá dentro do Judiciário, foram vários juízes presos. Né? A própria Suprema Corte também tiveram 5 ou 6 juízes presos da Suprema Corte. Policiais foram presos. Né? Então investiram em recursos humanos e recursos financeiros e deram esse choque de confiança que fez com que a própria população passasse a ser uma polícia aqui, porque antes a população...
4: Ele está no terceiro mandato já, né?
5: Segundo. Mas a população, isso foi relatado para nós, a população enxergava a polícia como crime organizado. A polícia e o crime organizado eram a mesma coisa. Então eles entenderam, a primeira coisa, entrar dentro das polícias, reorganizar, dar um choque de gestão, e com dia confiança, por isso eles dobraram o salário de um dia para o outro. Por exemplo, o policial ganha $1,000. A partir de amanhã, todo o efetivo policial de Salvador vai ganhar $2,000. Isso o próprio presidente falou para nós. Mas, no discurso deles, ó, eu não vou admitir mais corrupção. Não tem margem mais para corrupção. Nós vamos estabelecer um grito sumário para que toda notícia que indique que algum policial esteja envolvido em corrupção ele vai ser afastado e depois de condenado, encaminhado para o presídio de segurança máxima. E isso foi o fundamental, porque a polícia, quando está em cima, ela consegue resolver se tem investimento orçamentário. É construir essa supercadeia.
4: É uma só centralizada?
5: Tem uma prisão chamada CECORTE, Centro de Confinamento Antiterrorista. E por que terrorista? Porque lá, já não é de agora, há 5 anos, as facções organizadas, essas pandilhas, eles foram classificados como terroristas. E com isso, o Estado, a polícia, o Ministério Público, o Poder Judiciário, teve mais uma facilitação no sistema processual penal. Então as prisões que podiam acontecer num crime comum em 30 dias, prisão cautelar, quem era preso em razão de ser faccionado, era considerado terrorista, e com isso, em vez de ficar 30 dias preso temporariamente, podia ficar 6 meses. Ao invés do preso ser levado ao juiz, como se fosse aqui, em 24 horas, podia ser levado em até 72 horas. É uma série de medidas que facilitava, tirava burocracias e, olhando para o interesse da coletividade e não do indivíduo criminoso, eles conseguiram, então, nessa classificação, dar um grande salto. O El Salvador chegou a ter 166 homicídios para cada 100 mil habitantes. Era o país mais violento do mundo. Hoje, El Salvador tem 4 homicídios para cada 100 mil habitantes. É o país hoje mais seguro da América toda.
4: Como aplicar isso no Brasil? O senhor está em campanha, né? O senhor é pré-candidato ao Senado no Rio Grande do Sul. Como é que o senhor defende isso? Como aplicar no Brasil?
5: O Brasil não precisa, nem precisaria de um regime de exceção como o de El Salvador. Com muito menos o Brasil consegue fazer.
4: Há quem diga que precisa mudar.
5: Não, eu conheço os 27 estados, né? Eu conheço de dentro para fora, instituições policiais, a polícia brasileira não está nem perto com todas as mazelas que nós enfrentamos aqui. Não está nem perto do nível de corrupção que, por exemplo, a Polícia Civil Nacional de El Salvador enfrentava. Por exemplo, né, o índice de corrupção é baixíssimo. Perto também. Mas tem um evento lá. Isso é do ser humano. Tem hoje 15 mil homens. Homens e mulheres. O efetivo da Polícia Federal de 15 mil homens. Pode verificar. Quantos casos de corrupção tem por ano? Um ou dois? Isso aí é 0,001%. É muito baixo. Lá o índice de corrupção deles era 60%. Então não dá para comparar. Agora, o que nós podemos comparar, sim, é o choque de gestão na questão de orçamento. Lá a polícia não recebia investimento nenhum na segurança. Aqui também nós não recebemos. O que se faz hoje aqui é com sobras orçamentárias da União e dos Estados para alimentar a Polícia Federal, o PRF, a Polícia Penal, para alimentar as polícias civis, para alimentar as polícias militares. Imagina se nós tivéssemos um orçamento como temos, por exemplo, para a saúde, nós temos um índice, um percentual mínimo de investimento. Educação também. A segurança pública tem que ter um investimento mínimo, pelo menos, que seja 1% do orçamento. Que seja. Porque 1% de 9 trilhões para a lei da origem, imagina. É pouco ainda, mas já é o suficiente para fazer o enfrentamento, porque nós não temos nada.
4: Na verdade, é 6 trilhões, né, o orçamento. Mas 2 trilhões e meio para a dívida, mais 2 trilhões para previdência e folha de pagamento, despesas obrigatórias. Sobra 130 milhões, 50 milhões para as emendas parlamentares. O orçamento brasileiro é
5: bilhões.
4: Uma peça de bilhões. São 130 bilhões, né? 50 bilhões para as emendas parlamentares.
5: Não, só orçamento da União. Só orçamento da saúde, o de
4: 200 bilhões.
5: Não, só orçamento do Ministério da Saúde por ano, 200 bi. Orçamento da educação por ano, 200 bilhões. Isso é a cota da União. Porque a saúde é...
4: O Ministério da Segurança Pública?
5: Eu sou favorável ao Ministério da Segurança Pública. Sim. Para que a gente consiga dar mais rapidez às condições de governo, desde que esse Ministério seja ocupado, seja mobiliado com profissionais técnicos. Não adianta pegar e botar lá um cupim político apadrinhado, né? Temos aí profissionais de grande qualidade. Agora, se pegar, por exemplo, como querem fazer agora aqui, pegar um antropólogo, um filósofo, um historiador, mas ele é amigo do Lula, ele é amigo do presidente da República, ele tem a confiança do presidente da República, não vai fazer, não sabe fazer. É mesmo para pegar alguém como eu, que conheço a segurança pública, e botar a ser, por exemplo, ministro da Economia. Não é a minha área. Então, o Ministério da Segurança Pública, sim, já passou do tempo de ter sido criado. Agora, com técnicos, um método para que esse ministério ajude efetivamente lá na ponta os policiais e as polícias que estão enfrentando o crime organizado.
4: Eu não chamo de nomear alguém do ramo, tem que ser assim. O grande debate do Congresso é essa história do fim da semana 6x1, né? Os empresários já têm argumento na Assembleia Federal, mudaram o projeto aprovado na Câmara. Como o senhor vê essa mudança importante nas relações de trabalho no Brasil?
5: O que chamou a atenção é que a discussão, né, ela foi trazida para o Congresso há 4 meses das eleições. A esquerda está aí comandando o Congresso e o Palácio Planalto há mais de 20 anos. Eles nunca falaram sobre isso. Então agora... Há 4 meses as eleições vai entrar dessa pauta, que é uma pauta populista. Sim, uma pauta eleitoreira.
4: E popular, né? Tem interesse de tudo.
5: Agora, entrando no mérito, 40 horas, o servidor público já trabalha 40 horas semanais. Eu acho justo que a iniciativa privada também trabalhe 40 horas semanais. Precisa haver um tempo de transição, não tem como fazer uma modificação desse tamanho, aplicando imediatamente. O empresário precisa ter um tempo. Outra situação que nós estamos buscando fazer essa modificação no Congresso é de que o governo federal, o Poder Executivo Central, o próprio governo Lula, especificamente, atue para fazer uma desoneração, nem que seja temporária, vamos lá, 5 anos, 10 anos, mas aliviar as contas e a carga tributária, trabalhista, previdenciária, contributiva dos empresários. Aí dá para fazer agora, senão vai ser um cargo muito pesado só para uma parte arcar. Vai ser difícil. E só o que nós não podemos aceitar é desemprego. Então,

0: responsáveis, achar que isso aí não ia dar de emprego. Então, fomos lá, fizemos transição e agora baixou para 40 horas, ou melhor, de 36, subiu para 40, mas baixou de 44 para 40. 40 horas é algo que, com alguns ajustes, sobretudo com a desoneração que nós temos, querendo que o governo federal assuma, isso é viável. E, não sei se vai ser votado essa semana ou não, mas é indo a votação, muito provavelmente, a bancada do PL, do Partido Liberal, nas 40 horas deve votar, inclusive, favoravelmente.
1: Muito bem, uma conversa boa aqui com o deputado Sanderson, que tem uma larga experiência na área de segurança pública, uma bancada que aumentou muito a bancada de segurança pública, aumentou muito o Congresso Nacional. Queria agradecer ao deputado Sanderson e agradecer a você que esteve participando do final, que continue aqui na Jovem Pan.
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1: 3 em 1. Sejam todos muito bem-vindos ao nosso querido Direito 31, o programa com o melhor debate da televisão brasileira. Estamos chegando com muita análise, crítica e opinião. Eu sou o Cássio Zema e te faço companhia nesta terça-feira, dia 2 de junho. Uma semana um pouco mais curta, mas é claro, cheia de notícias. Bora chamar o nosso super comentarista, meu querido Alan Gani. Terçou, boa tarde.
2: Terçou, boa tarde. Semana mais curta, né? Porque tem feriado, mas aqui a gente não para. Exceto o senhor que vai nos abandonar daqui na quinta.
1: Isso aí. Vou descansar para voltar mais motivado, com mais energia. Eu queria ficar aqui perto.
3: Posso terça-feira para você e para a nossa audiência, Cássio? Eu ia perguntar exatamente isso. Semana mais curta para quê?
1: Tá, mas você viu um complô? Porque assim, ó, na última decisão, eu, Alan Gani e Zé Maria, estávamos alinhados contra o Fábio Perno. Agora todo mundo contra mim, é isso?
3: Quer dizer, mais um que adotou a escala Alan Gani.
1: Eu tô aprendendo os regimentos internos aqui com vocês. Meu querido Zé Maria, o Zé nunca tira fogo, meus amigos. O Zé tá aqui, ó, sempre batendo ponto nosso querido 3 em 1.
4: Vou tirar do São João e vou estabelecer aqui uma votação para definir que é operário padrão de programa.
2: A maior festa de São João do Brasil ocorre em Medina, não é, Zé? Você vai para lá, vai para a festa, disparado.
4: Vou para Medina, para a festa da cabeça da leitura.
1: Essa festa é boa. Bom, meus amigos, bora então trazer os principais destaques. 3 em 1 está cheio de informação, bastante quente, viu? E olha só, o presidente Lula reage ao novo tarifaço dos Estados Unidos e chama Flávio Bolsonaro de imbecil e traidor da pátria. O Tribunal Superior Eleitoral julga hoje os discursos de Cláudio Castro contra a decisão que o tornou inelegível. E após parcelar, Flávio Bolsonaro e Zema, meus amigos, brindam com um copo de leite e defendem a união contra o PT nas eleições deste ano. Tudo isso e muito mais a partir de agora aqui no nosso 3 em 1.
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1: Você também pode participar do nosso Direito do seu, comentário ou a sua opinião para o número que aparece aqui na tela, que é o 11-91-325-8055, e ajude a enriquecer o nosso debate. Você sabe, né? Sempre muito bom ter a sua companhia e a sua participação. Agora, meus amigos, vamos direto para Brasília, porque o presidente Lula reagiu à decisão do governo dos Estados Unidos de impor um novo tarifaço de 25% sobre os produtos brasileiros. E também acusou o Flávio Bolsonaro de agir contra, né, como um traidor da pátria. Lula também associou a taxação ao pré-candidato à presidência pelo PL, uma tentativa de influenciar as eleições. O André Nelly traz todos os detalhes dessas declarações por parte de Lula, que é um tom muito mais duro em relação a esse tarifaço. Né? Seja bem-vindo, boa tarde, meu amigo.
5: É isso mesmo, Cássio, muito obrigado, boa tarde a você também, a todos aqui no 3 em 1 da Jovem Pan. Nessa terça-feira, o presidente Lula deu essas declarações contra Flávio Bolsonaro, contra Marco Rubio, no contexto, então, de um tarifaço proposto ao Brasil pelos Estados Unidos, justamente durante o cumprimento de uma agenda, de uma série de compromissos oficiais, nessa terça-feira, no sul de Goiás, no município de Catalão. Logo depois, o presidente Lula seguiu, então, para Rio Verde, outro município goiano. Mas, na primeira série de compromissos, o presidente Lula fez afirmações no contexto de que o escritório de representação do comércio dos Estados Unidos está propondo um tarifaço aos produtos importados do Brasil para os Estados Unidos de 25%. E nesse sentido, nesse contexto, o presidente Lula chamou de traidor o pré-candidato à presidência da República, o senador Flávio Bolsonaro, que segundo Lula, tem atuado diretamente no sentido de fazer com que os Estados Unidos imponham tarifas aos produtos brasileiros.
6: Bolsonaro consegue ser pior do que ele. E são, na verdade, vilões da pátria. Foram pedir para que o país estrangeiro sobrevivesse nas decisões brasileiras. É isso que vocês têm que dizer alto e bom som. São traidores que a gente está lidando com a pior espécie de ser humano que esse país já produziu. Eu já fiz muita campanha política. Eu já enfrentei gente de direita, eu já enfrentei gente do centro, eu já enfrentei... Nunca. Esse país teve a sordidez política que a gente... foi a família Metralha que assumiu o governo de 2018 a 2022.
5: E nessa mesma ocasião, o presidente Lula também fez críticas diretas ao secretário de Estado americano, Marco Rubio, dizendo que o secretário de Estado não gosta do Brasil, é anti-América Latina, no contexto também de declarações recentes dadas ainda nessa terça-feira pelo próprio secretário de Estado americano, que afirmou que o Brasil não estaria alinhado aos interesses dos Estados Unidos no hemisfério ocidental e que, portanto, então, seria uma forma de aplicações à aplicação dessas tarifas que nesse momento são apenas propostas ao governo do Brasil. E tudo isso acontece também diante de poucos dias atrás ter acontecido ainda pelo próprio secretário de Estado americano a classificação que ainda não começou a valer, mas que começa a valer neste mês de junho em relação às facções criminosas aqui do Brasil que passarão a ser consideradas como terroristas. Você vê como o Comando Vermelho e também o PCC, o primeiro comando da capital, algo que abre margem para que os Estados Unidos atue de alguma forma, interfira de alguma maneira aqui no Brasil, inclusive no âmbito militar, algo que o Palácio do Planalto rechaça de todas as formas. Cássio.
1: Valeu, Nelly. Obrigado pelas informações. O presidente Lula subindo o tom, chamando bastante atenção, pelo menos, né? Essas críticas que ele fez em relação à ação de Flávio Bolsonaro nos Estados Unidos. Bom, meus amigos, é importante também a gente analisar nessa tentativa até mesmo de desgastar ainda mais, pelo menos no campo político. Ficou muito claro qual será a estratégia do presidente Lula com essas declarações. Primeiro, vai usar esse episódio como a narrativa de defesa da soberania nacional, mas também de associação. O tarifaço, dessa vez, na imagem e colapso isso ao pré-candidato da presidência Flávio Bolsonaro. Fábio Piper.
3: Bom, claro, nesse debate que beneficia o presidente Lula é o timing, né? Afinal de contas, todo dia, mesmo uma semana atrás, o Bolsonaro estava se encontrando com o presidente Trump. E agora, então, a declaração dessa tentativa de extorsão contra a economia brasileira, que na prática é isso. Eu acho que o presidente Lula, é evidente que ele tem outras intenções, ele não é exatamente alguém que, nesse momento de acirrada disputa eleitoral, ele vá se ter a forma mais apropriada de se classificar esses fatos, mas eu não diria que o senador Flávio Bolsonaro seja um traidor da pátria. Não me parece que ele tenha ido lá para os Estados Unidos para falar: impõe uma taxação no Brasil para a gente vai me ajudar. Não é isso. Agora, o presidente Lula teria toda a razão do mundo, por exemplo, em tratar Flávio Bolsonaro como um personagem subserviente, aliás, antes desse encontro, naquele congresso, na reunião da CEPAC, disse que o Brasil estaria disposto aos Estados Unidos, o Brasil ofereceria suas terras raras aos Estados Unidos, para que os Estados Unidos se livrassem da dependência da China e tal. Então, fez um discurso lá subserviente. E a turma toda, né, usava lá, enfim, o boné maga, fazia todas aquelas manifestações de apoio. Ora, o que acontece agora, já foi muito difícil, há vários dias, é sobretudo um ataque político comercial, um ataque político-econômico. Por quê? Bate no PIX, isso era passar para a cantada, aliás, o PIX é citado por 30 vezes no documento publicado lá pelo governo americano, e, sobretudo, vai para cima do agronegócio brasileiro ao incluir nesse documento uma acusação indecente que o Brasil está desmatando muito. Justo quem faz? Desde quando os Estados Unidos têm uma agenda ambiental? Então, quando há esse ataque ao suposto desmatamento do Brasil, que aliás diminuiu muito, qual é de fato o alvo do agronegócio brasileiro? Especialmente soja e milho.
1: Com certeza, Piperno. Inclusive, a questão envolvendo o PIX foi motivo também de uma reunião de emergência entre o ministro da Fazenda, Dário Durigan, o novo ministro da Indústria e Desenvolvimento, o Marcos Elias, e também o vice-presidente Geraldo Alckmin. Já a gente vai trazer mais detalhes, que eles fizeram ali muitas defesas, né, em relação ao PIX, chamando, né, de patrimônio do próprio país, nem que muitos países estão olhando para utilizar essa ferramenta. Então, ali, o próprio governo fez uma certa injustiça e recebeu com surpresa essa questão envolvendo o Pix, que é um assunto nacional e mexe com todo brasileiro. Alan Gani, voltando para essa discussão também política, o grande temor do governo Lula seria justamente toda essa discussão ter algum impacto eleitoral. Porque é uma discussão econômica que já virou um debate político. E mais do que isso, um debate direto entre Lula e Flávio.
2: É, olha só como as coisas mudam, né, no cenário político. A viagem do Flávio Bolsonaro aos Estados Unidos, de fato, tirou ele das cordas, porque ele emplacou uma narrativa bem sucedida, dizendo o seguinte: olha, eu fui aos Estados Unidos pedindo ajuda ao Donald Trump para resolver a questão da segurança pública aqui, ou seja, classificar o Comando Vermelho e o PCC como organizações terroristas. Pouco importa aí se vai dar resultado ou não, eu particularmente acho que não muda nada. No entanto, na percepção da população, é como se o Flávio Bolsonaro tivesse, de fato, entrado em campo e fazendo alguma coisa pela segurança pública, algo que a esquerda e os governos do PT têm muita dificuldade de emplacar aí respostas para a sociedade e resultados. Então, nesse sentido, ele foi muito bem. Agora, o que o presidente Lula tenta fazer? Tenta reverter esta ida do Flávio Bolsonaro aos Estados Unidos. E aí, de novo, o timing é muito importante. Dizendo o seguinte: olha, tá vendo? O tarifaço veio logo em seguida à ida do Flávio Bolsonaro aos Estados Unidos. Então, da mesma maneira que as medidas de segurança pública, quer dizer, as medidas de classificar as organizações como terroristas vieram logo em seguida do Flávio Bolsonaro aos Estados Unidos, a ida do Flávio, que foi um aspecto positivo, agora o Lula tenta equilibrar esse jogo, dizer, tá vendo? O tarifaço se deve ao Flávio Bolsonaro. Vamos ver como é que a população vai aceitar esse valor social, não. Mas essa vai ser a estratégia do Lula de tentar sangrar o Flávio Bolsonaro e falar: olha, tem algo prejudicial, ele foi pedir algo prejudicial para a população brasileira.
1: Com certeza, Langani, Zé Maria, pode falar.
2: Eu acho que ele tenha feito isso, mas essa vai ser
1: a leitura,
2: estratégia.
1: Com certeza, a gente está vendo de um lado, né, a estratégia do presidente Lula, tentando associar esse tarifaço a Flávio Bolsonaro, utilizando essa palavrinha que a gente vem destacando aqui pelo Alangani e Felipe Perno, o timing. Tudo faz parte do timing, isso pode sim colar na imagem de Flávio, tanto que o Flávio vai tentar uma alternativa de que aconteceu esse tarifaço e ele, por ter aí um canal aberto por conversar com o Donald Trump, ele na figura de um senador, conseguiu ter uma decisão favorável ao país, e é claro, tirando todo o prestígio, pelo menos as articulações do presidente Lula. Ô Zé, como é que você vê essa estratégia de ambos os lados? E é claro também, né, o próprio presidente Lula subindo o tom em relação ao Flávio, porque uma disputa que ficou muito mais do lado econômico de fora para uma disputa eleitoral, política e até mesmo pessoal.
4: Esses ataques do presidente Lula ao senador Flávio Bolsonaro nos mostram o seguinte: que ele poucas vezes foi o presidente da República. Ele sempre foi o marqueteiro do governo. Sempre esteve o tempo inteiro no palanque, fazendo política. E esse é o lado de Luiz Inácio Lula da Silva. Ele é experiente. Ele é convincente nesse discurso. E apesar de soltar palavras e maneiras de falar, ele usa argumentos recolhidos através de situações que o próprio senador Flávio Bolsonaro fornece. Não dá para negar. Para ninguém não dá para negar que há uma relação forte da família Bolsonaro com alguns integrantes do governo Donald Trump. Isso eu confirmei aqui na embaixada, com pessoas de alto nível na embaixada, dizendo: olha, seria inocência negar isso. Dizer que eles mandam, não, mas que tem uma forte influência, tem sim. Ficou muito evidente essa relação e a defesa de intervenção aqui no Brasil. Nós podemos até discutir e falar: olha, precisa de uma intervenção no Brasil. A gente pode até dizer: olha, não dá mais para sustentar a política e a gestão aqui, se precisamos de uma intervenção. Mas é evidente que há uma defesa e uma abertura de intervenção dos Estados Unidos aqui no Brasil. É uma defesa. A foto divulgada hoje, dessa reunião que nós estamos falando aqui do Flávio Bolsonaro com o presidente Donald Trump, denuncia isso. Por quê? Porque vem exatamente ao lado de Eduardo Bolsonaro e outra pessoa que sempre sempre a estar defendendo a intervenção do Brasil e ações e medidas contra o Brasil. Quer dizer, estaria ali naquela foto só Flávio Bolsonaro contra e os dois a favor de medidas contra o Brasil para demonstrar força. Primeiro para intimidar o Supremo e agora, sei lá, para quê? Para intimidar o governo. Então, assim, o discurso do presidente Lula, ele usa ali argumentos politicamente válidos, mas na prática não. O Brasil não faz o onde. O Brasil não está sendo um bom parceiro dos Estados Unidos. A diplomacia mudou. A maneira de soberania e de negociação é diferente. Não dá mais para falar em amizade sim, de vantagens. O presidente Donald Trump está correto. Ele é presidente dos Estados Unidos. Está pensando na melhor situação econômica e social para os Estados Unidos e não para o Brasil. Por outro lado, fica também evidente, os especialistas dizem aqui que há uma decisão dos Estados Unidos de se virar para a América. Isso é muito importante. E nós temos que entender e negociar um posicionamento bom nessa virada de ascensão dos Estados Unidos, que é uma grande novidade. Veja bem que ele está cuidando mais da América e prestando mais atenção do que na Europa, por exemplo, que é um aliado tradicional. Então, assim, o Lula é um profissional de palanque, mas mais uma vez ele está no palanque fazendo esses desafios.
1: Perfeito, Zé. Bom, gente, ao longo aqui do nosso 3-1, a gente vai trazer mais reações. Como é que é, claro, né, toda essa farsa acabou caindo tanto pro lado do governo como também da oposição. Tanto que o senador Flávio Bolsonaro negou as acusações do presidente Lula e afirmou que pediu para que Donald Trump não taxasse as empresas brasileiras. O Misael Manetti vai trazer mais detalhes dessa resposta dada por Flávio após as críticas que recebeu por parte do presidente Lula. Misael, seja bem-vindo, uma boa tarde.
7: Boa tarde para você, para todo mundo que acompanha o 3-1. O senador Flávio Bolsonaro, do PL do Rio de Janeiro, publicou um vídeo agora onde ele deixa bastante claro que, na visão dele, em dois dias como pré-candidato, ele menciona esse período, ele já fez mais do que o governo Lula e ele fala sobre a segurança pública que foi até o presidente Donald Trump justamente para pedir, né, essa reorganização, né, nas classificações do que a gente entende como organização criminosa, para a terrorista, e ele disse que Lula foi de joelhos para Donald Trump para fazer o contrário. A gente tem essa declaração dele, saiu agora um pouquinho, acompanhe.
8: Ao contrário do Lula, que foi de joelhos até o Trump fazer lobby a favor de TCC e servir uma vergonha. Além disso, eu fiz um pedido direto para que os Estados Unidos não taxassem as empresas brasileiras, que já são absurdamente taxadas pelo governo Lula. Os empreendedores brasileiros já estão sufocados com tanto imposto, burocracia, perseguição, estão até saindo do Brasil. Então, eu expliquei que não seria justo taxá-los ainda mais. Eu reforcei que os Estados Unidos não precisaria mais usar a política de tarifas para negociar com o Brasil. Porque a partir de janeiro de 2027, o Brasil terá um presidente da República que vai sentar para negociar de igual para igual. A gente vai chegar a um acordo que seja bom para as duas nações.
7: É a declaração de Flávio Bolsonaro dizendo que pediu ao presidente norte-americano pelo fim das taxações. Mais cedo, ele escreveu numa publicação e depois apagou, mas a gente tem as aspas do que ele escreveu. Ele falou o seguinte, abre aspas, o justo seria, ele aí marcou Donald Trump, suspender a taxa de 50% sobre importações brasileiras e meter sanção individual em quem percebe sanção em empresas americanas. Viola liberdades, usa o cargo público para violar direitos humanos e implodir a democracia de um país para satisfazer seu próprio ego, fecha aspas. Falou isso, escreveu isso e depois apagou, mas está aqui o registro. Portanto, nesse resumo do dia, a gente tem Flávio Bolsonaro, então, reforçando esse pedido pelo fim da taxação, criticando diretamente o presidente Lula, o presidente Lula também fazendo críticas diretas, clima de eleição total e também conversando, né, com mais jornalistas que têm acompanhado o assunto, a gente consegue ver aí, né, a fumaça se dispensando em relação ao assunto do Banco Master, pelo menos hoje, e voltando para outro tema, em relação a Flávio Bolsonaro. Cássius.
1: Valeu, Misael. Obrigado pelas informações. É claro que a discussão envolvendo o áudio, a ligação de Flávio com o Daniel Vorkar acaba ficando em segundo plano, mas o Flamengo também é um assunto extremamente delicado, sensível, complexo, e que isso pode também custar muito caro perante o eleitor. Por isso, muito cuidado nessa discussão. Mas, Alan Gani, quando a gente fala de evidentemente também essa resposta que foi dada pelo Flávio Bolsonaro, a gente está vendo aí um verdadeiro jogo de empurra, uma guerra de narrativas, de que quem vai, de certa forma, ser o grande responsável pela taxação e também quem será o responsável por revogar essas taxas. Ou seja, eles não querem só brigar, né, pela questão, ah, quem é culpado ou não, mas sim para quem vai resolver esse problema. E no meio de tudo isso, está o Brasil, as empresas, está o agronegócio, está diversos setores da economia que podem, mais uma vez, sofrer com essa taxação de 25%.
2: Eu vejo que talvez a direita tenha aprendido em relação ao primeiro tarifaço, onde muitas pessoas embarcaram ali num discurso de que o tarifaço seria bom para o Brasil porque ia resolver algumas disfunções da nossa democracia, de excessos do poder judiciário, ia mobilizar a classe empresarial, ia ter ali uma pressão em cima das corretoras, tal. E não foi bem assim. Na verdade, os empresários foram muito insatisfeitos com o tarifaço, e aí eu estou falando empresários de direita. Então acabou pegando mal, a gente acabou voltando atrás. Então, dessa vez, o que todo mundo vai tentar fazer, inclusive a própria direita, é jogar a culpa do tarifaço no outro. Então, a gente já viu isso daí pelo discurso do Flávio Bolsonaro. Olha, o tarifaço decorre das políticas do governo. É por isso que o Trump está nos taxando. E, em contrapartida, o que o presidente Lula vai fazer? Não, o tarifaço se deve a porque você, Flávio Bolsonaro, foi lá nos Estados Unidos pedir e prejudicar o Brasil. Vai ser um jogo de empurra. Agora, se vai resolver ou não, a eleição é outra história. O que pode contar a favor para a resolução desse tarifaço é começar a pegar lá na inflação nos Estados Unidos. Não é nem a pressão dos empresários aqui no Brasil.
1: É tanto que a maioria, pelo menos, dos produtos que foram taxados no ano passado, a gente pode botar aqui o café, a carne bovina, o suco de laranja, todos os outros setores da economia, que, de certa forma, houve uma pressão interna muito grande para o recuo, pelo menos, para a retirada dos tarifaços. Isso está fora dessa vez. Acaba pegando, gente, outros setores. O setor do ferro, do setor do alumínio, do pescado, dos materiais, também de equipamentos. Então, são outros setores que acabam sendo impactados dessa vez. Mesmo assim, são setores muito importantes para a nossa economia, mas também acaba pegando parte da indústria, parte também do setor produtivo, do agronegócio. Então, tudo isso está em jogo. É importante também o governo federal se aproximar desses empresários, desses setores, para conseguir construir uma estratégia, um diálogo, uma conversa com as autoridades norte-americanas para que haja um recuo. Explicar esse posicionamento que a gente pede, para e faço, é todo mundo. Mas, Pedro, eu quero ainda também repercutir com você uma fala ali do Flávio Bolsonaro dizendo que caso ele seja eleito em 2027, ele vai sentar com a conversa do Donald Trump para definir qual seria a melhor estratégia para ambos os países. Mas o presidente do país tem que pensar no que é melhor para si.
3: Bom, primeiro que ele não está fazendo defesa nenhuma dos brasileiros. Essa história de que Trump defende os interesses americanos também é mentira, é balé, isso é latismo. Qual é o interesse americano quando ele, por exemplo, acusa o Brasil de não combater o desmatamento? Por acaso ele é um ambientalista? Por acaso ele tem alguma preocupação com a agenda ambiental? É óbvio que não. O que ele está fazendo? Ele quer exatamente dar ao seu público algum argumento para poder dificultar a concorrência de produtos brasileiros, como soja e milho, que desbancar os produtores americanos como os maiores produtores do mundo. Ou seja, os Estados Unidos até recentemente eram os maiores produtores mundiais de soja e milho. Hoje é o Brasil. A gente criticava muito a União Europeia, quando a União Europeia usava mais ou menos o mesmo argumento de que o agronegócio do Brasil desmatava. Pois bem, o Brasil, esse talvez tenha sido o grande troféu da gestão Marina Silva, vou diminuir radicalmente o nível de desmatamento. Como é que ele vai usar esse argumento suado e mentiroso? Outra coisa, citaram nesse documento 30 vezes o PIX. Por acaso a direita brasileira vai negociar com ele o PIX? Eu México com o presidente Lula, não tem que fazer concessão nenhuma. Opa, e o documento, para quem tiver paciência de ler, cita lá práticas desleais do PIX contra operadores da instalação, está escrito. Ou seja, ele quer defender Visa e Mastercard, enquanto a gente tenta contemporizar isso aqui, na verdade nós estamos jogando em favor do interesse dessas grandes empresas que dane-se o serviço que beneficia milhões de brasileiros. Outra coisa, para mim, é até um elogio, um aval às políticas do presidente Lula, é quando o governo fala que o Brasil foi fechar acordos com Índia e México. Acordos concedendo vantagens a esses parceiros em detrimento dos interesses de empresas americanas. Ótimo que o Brasil busque novas parcerias. Tem que ser, mas o presidente Lula antes era acusado de alguém que não abria a economia. Agora está fechando acordo e o senhor do mundo quer implodir essa coisa.
1: Inclusive, o próprio primeiro tais fácil que foi imposto pelo governo Trump fez o Brasil abrir os olhos para outros mercados. Aí a gente pode falar aí, Índia, México, China, enfim, começou a negociar com todo mundo, já que essa tarifa estava muito alta em relação aos produtos norte-americanos.
3: E para quem não sabe, o volume de exportações do Brasil neste primeiro quadrimestre aumentou bastante em relação ao ano passado. Ou seja, o Brasil está crescendo, está ampliando, né, o seu elenco de parceiros e o seu volume de comércio exterior, o que é ótimo para a economia brasileira.
1: Bom, meus amigos, vamos trazer mais uma pimentinha para essa discussão, porque o presidente dos Estados Unidos, Donald Trump, fez há pouco uma postagem sobre o encontro que ele teve com o senador Flávio Bolsonaro, que aconteceu na semana passada. Está aí, meus amigos, na tela, olha aí, onde o Trump disse: foi muito bom ter Flávio Bolsonaro no salão oval da Casa Branca. Um jovem inteligente que ama muito o seu país, o Brasil. José Maria Trindade, eu quero que você analise essa foto que foi publicada, mas também o time dessa publicação dessa foto. Ocorre menos de 24 horas depois do anúncio de novas tarifas. Você vê isso, Zé, como positivo ou negativo para a imagem de Flávio?
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1: Pois é, olha, nós estamos diante de um debate aí de relação Brasil-Estados Unidos há muito tempo. Para o desespero do professor Alan, que eu respeito muito, né? O que a gente considerava que era o berço da liberdade, da economia aberta, do capitalismo, está defendendo o protecionismo, um protecionismo inesperado. Mas Donald Trump foi eleito presidente dos Estados Unidos. Ele quer reindustrializar os Estados Unidos. E durante o processo histórico recente aí, se desindustrializou porque encontrou a obra barata na China e outros lugares e tal, e ficou viciado nisso. Tinha que reagir com a indústria muito mais aplicada, muito mais eficiente. Veja bem, hoje, qual é o grande produto genuinamente norte-americano? Hein? Qual é esse produto? Para mim é o Donald Trump. Não tem mais veículo, que é tradicionalmente norte-americano, não é mais. Hoje os chineses estão invadindo o Brasil com carros de alta qualidade, o mundo inteiro. Antigamente, os carros norte-americanos, nossa senhora, os eletrodomésticos norte-americanos, vixe Maria. Então, assim, hoje não tem mais isso. Né? Então, assim, chegou o Donald Trump, pô. Agora, imaginar que vai convencer o Donald Trump de que, olha, abandona essa ideia do Brasil, não existe. Ele está pensando nos Estados Unidos, e eu acho correto ele pensar nos Estados Unidos. A gente pode até duvidar sobre essa história do protecionismo, que mostrando que isso no início é bom, com uma droga. No início é muito bom, tudo certo, né, lindo, o protecionismo, e depois a indústria fica viciada no mercado fechado, velha, antiga, e não dá certo. Né? Agora, essa foto, primeiro, geralmente as publicações são horas depois. E ela demorou dias para ser publicada, ou seja, alguém do governo disse, olha, esqueceu de publicar essa foto, é importante. Aí ele publicou, que também é bom. Mas mostra ali a foto com uma pessoa que a gente não sabe agora, não sei quem é, e mais o Paulo Figueiredo e o Eduardo Bolsonaro, e o Flávio Bolsonaro, mostra uma foto ali que, assim, um amigo meu, que recentemente foi embora, o Brito, que gostava muito de fotógrafo, sempre falou, Maria, a foto fala, toda foto fala, e essa foto mostra mesmo um Flávio Bolsonaro ali querendo fazer esse diálogo com o Brasil, com os Estados Unidos, né? mas é apenas um candidato, evidentemente, na linha de Donald Trump. Então essa foto fala, é só prestar atenção nela.
2: Pode falar assim, ó, se fala foto, necessariamente, com essa coisa, essas coisas não são por acaso. O encontro foi há 5 dias. Hoje, nessas últimas 18, 24 horas, talvez, 3 movimentos aconteceram. O que mostra, inclusive, o intuito de interferência no processo eleitoral. Vamos lá. Esse conjunto de medidas, 1, 2, a foto. 3, a entrevista do Marco Rubio hoje, dizendo que o Brasil não é um país amigo. Não é um país bom amigo, comparando o Brasil com a Nicarágua e Venezuela.
3: E Cuba.
2: Exatamente. Ou seja, são 3 movimentos sincronizados. Eu acho que não dá para a gente separar um do outro.
4: Com certeza. E olha só, gente, já que o Zé falou que a foto fala, os bolsonaristas avaliam como ruim o post de Donald Trump falando sobre a visita de Flávio Bolsonaro na Casa Branca. A oposição diz que o senador não tem ligação com a tarifa, mas essa postagem não pegou muito bem em Brasília. Vai chegar ao vivo aqui no nosso 3-1, trazendo esses bastidores, é o nosso querido Bruno Pinheiro. Bruno, seja bem-vindo. Boa tarde. Você tem conversado com alguns aliados do candidato Bolsonaro. Essa foto acabou sendo postada num time não muito favorável ao senador.
5: Ô, Cássio, que bom falar com você. Ótima semana que nos acompanha, os nossos comentaristas, a audiência da Jovem Pan. Conversei com alguns parlamentares, dos poucos que estão aqui, na verdade, na Câmara dos Deputados, nessa véspera de feriado, um plenário totalmente esvaziado. E entre alguns parlamentares da oposição, essa análise de forma reservada de que o dia escolhido pelo governo americano para divulgar essa foto no encontro com o senador por Flávio Bolsonaro no Salão Oval da Casa Branca não foi bom assim. Mas tem uma repercussão, eles conseguem ver um copo um pouco meio cheio, e aí vem a análise do Zé Maria, que essa foto, que é uma foto de lateral, que está tanto o presidente Trump quanto o Flávio Bolsonaro e Eduardo Bolsonaro olhando nos olhos do presidente em uma conversa, porque na ala governista tinha o entendimento que o governo americano não tinha dado tanta atenção assim para Flávio Bolsonaro. E no entendimento do presidente da oposição, essa foto revela que essa reunião rendeu muito e que foi importante, e que sim, rolou uma conversa olho no olho. No entanto, sobretudo, há um entendimento de que logo após ser anunciado essa aplicação de uma nova tarifa de 25% em vários produtos, isso ficou ruim, porque no mesmo dia acaba associando a imagem de Flávio Bolsonaro. E finalizar, porque eu conversei hoje um pouco mais cedo do setor ligado ao agronegócio, está comemorando porque a carne brasileira ficou de fora dessa nova taxação de 25%. Uma tentativa do governo de também ainda não comemorar a ideia de muita cautela nesse momento para tentar entender de que forma que o governo americano vai reagir com outros itens que ainda não foram apontados com essa nova tarifa de 25%. Mas aqui, essas imagens revelam como está esvaziado o plenário nesta terça-feira, começo de semana, e também véspera de feriado no Congresso Nacional.
4: Perfeito, Bruno. Vamos seguir, então, acompanhando essas avaliações desse monômetro da nossa política, porque é uma discussão que envolve a pauta econômica, mas já virou um debate eleitoral e político aqui no território nacional. O Alan, eu quero saber recentemente também, porque eu trouxe uma avaliação bastante negativa por parte dos bolsonaristas, de parlamentares, de aliados do Bolsonaro, que o timing, a postagem de Trump, menos de 24 horas depois desse anúncio, pode colar, ou pelo menos associar a imagem de Flávio, está de fácil.
0: Pois é, eu volto aqui ao meu primeiro comentário, né? Da mesma maneira que colou-se a imagem de Flávio Bolsonaro, que PCC, Comando Vermelho, passaram a ser organizações terroristas, isso foi bem recebido pela população brasileira, o timing novamente agora é ruim. Por quê? Porque cola uma imagem que foi o Flávio Bolsonaro que foi lá pedir e tarifar o Brasil. É claro que isso não faz sentido, até porque houve um aprendizado por parte da direita. O Flávio Bolsonaro não seria tão estúpido de chegar nesse ponto e pedir tarifar numa eleição aí, prejudicando empresários que o apoiam. Agora claro que essa vai ser a narrativa do governo, né? Vão tentar bater nisso daí. Agora, eu não sei se cola muito não esse tipo de estratégia aí por parte do governo, por parte do PT.
4: Estratégia estradaçada dos dois lados, viu, meus amigos? Porque tudo que acontecer de forma negativa, tiver um impacto negativo no Brasil, o governo vai tentar associar isso ao Flávio visita lá na Casa Branca. Enquanto isso, quando tem forma positiva, a oposição vai tentar associar isso à visita de Flávio, ao prestígio dele perante aí ao presidente dos Estados Unidos, Donald Trump. Narrativa está pronta de ambos os lados. A gente precisa saber agora entender qual é o termômetro eleitoral e do eleitor em relação a isso. Será que eles acham que Flávio é o grande responsável? Será que eles acham que o Lula será capaz de reverter a situação? Enfim, são perguntas que a gente vai saber um pouquinho mais pra frente. A gente está analisando o momento. E, Piperno, quando a gente viu aquela foto, a postagem do próprio Trump elogiando o Flávio e falando sobre a visita, o Zé falou que a foto fala. Mas essa foto quer dizer o que na sua visão?
2: Mas é claro, o Zé tem toda razão. Essa foto, ela é um aceno importante para um candidato a presidente da República. E veja essa foto. Ela é um dos... Aliás, são quatro elementos. A foto, o tarifaço, a declaração do Marco Rubio. E no meio do dia, ontem, né? Poucas horas antes lá do tarifaço, houve a nomeação do novo embaixador dos Estados Unidos aqui no Brasil, depois de um ano e meio. Aliás, ele era o presidente da Assembleia Legislativa da Flórida. Alguém do Partido Republicano, alguém da base, inclusive, do Marco Rubio. Então vejam só, Marco Rubio, ele é uma figura extremamente ideológica em relação a isso. Se o presidente Trump, por algum motivo, enfim, o presidente Trump é um ser um pouco imprevisível, então se por algum motivo ele tem lá alguma simpatia pessoal por um tipo feito, sei lá, o Putin, eventualmente pelo Lula, de quem ele fala bem, o Marco Rubio seria o campo dessa direita radical, para quem põe a bola no chão e fala, não, esse cara não é bom para nós, esse não é do nosso interesse. Então, esse aqui nós não queremos. E ele fala bem com a gente isso, né?
4: Perfeito. Olha só, gente. O presidente Lula chamou, inclusive, o senador Flávio Bolsonaro de imbecil ao falar sobre o tarifaço dos Estados Unidos. O petista afirma que o candidato do PL não vai prejudicar ele, e sim o povo brasileiro.
3: E hoje foi dizer que não falou nada. Ele falou. Ele foi pedir arrego. Ele foi dar porra do Trump. Trump, dá uma porrada no Lula. Tá de Lula. Porque o Lula vai ganhar as eleições.

0: Zé Maria Trindade, essas declarações do presidente Lula fazendo presente para Bolsonaro, aconteceu no interior do estado de Goiás. O estado que é mais conservador e tem como um dos berços o agronegócio, que foi governado por Ronaldo Caiado durante seus anos na corrida eleitoral. Não foi à toa que Lula escolheu esse local para fazer essas críticas. E você vê, Zé, mas foi uma espécie de recado ao eleitor da oposição?
1: Primeiro que tudo agora é eleição. Eu conversei com integrantes da campanha mostrando o seguinte, que está um pouco antecipado esse processo. A ideia de canhões fortes, metralhadoras giratórias, aconteceriam durante o processo eleitoral. O PT tem guardadas ali bombinhas, bombas grandes e tal, Era a conversa. Mas está tudo antecipado. Então, essa fala, apesar de ser em Goiás, eu estava no estado vizinho aqui, e houve um desenvolvimento fantástico, e principalmente por Brasília, né? Brasília interiorizou aqui, centralizou o desenvolvimento, e Goiás hoje é um grande estado, está bem administrado, com um agronegócio muito forte, indústria e tudo mais, né? Mas é um estado conservador, sim. E no interior de Goiás, muito mais, que é regido ali pelo agronegócio, mas esse discurso e essa fala desse jeito, isso é campanha e é uma fala nacional. O Lula tem muito bem a dimensão disso e sabe que está falando para o Brasil inteiro e até para o exterior. E vem insistentemente pregando ali a ideia, né? E a mensagem subliminar que Flávio é um menininho, um chorão, filho de papai, não sei o quê, o jeito que ele fala. Isso é uma linguagem diretamente para o povo, uma linguagem diretamente para as pessoas que não sabem exatamente qual é a dimensão da política e entendem muito assim como um filhinho de papai que foi indicado pelo pai que não sabe de nada contra ele, é experiente para salvar o país. Né? Esse é um discurso político e é isso que deve acontecer na campanha. Bem-vindos aqui a essa emoção que prometemos durante esse semestre.
0: José, a gente pensou que ia ser uma semana tranquilinha, meu amigo. Não tem nada. Recém terça-feira e muita emoção de disputa econômica, diplomática, política, eleitoral. O clima quente, não só em Brasília, mas também em todo mundo. Vamos, amigos, para falar um pouquinho mais sobre esse tarifaço imposto pelos Estados Unidos, importante deixar claro que ele não começou a valer ainda, viu? Vai passar por audiência, por discussões, mas o governo Lula acaba tendo certo tempo para conseguir negociar com o governo norte-americano. Mas é importante entender os motivos que levaram essas novas tarifas. É claro que o Alendani está aqui conosco para explicar um pouquinho mais o que acabou motivando o governo norte-americano a anunciar essa tarifa de 25%.
2: Gabriel. Olha, são vários os motivos. Eu acho legal aqui a gente até ter uma ilustração para a gente falar ponto a ponto de cada um deles. Né? Então, o primeiro é o PIX. De acordo com os Estados Unidos, o Banco Central acaba favorecendo o PIX, então o Banco Central é o arquiteto do PIX e é o órgão regulador, e isso traria vantagens para as empresas norte-americanas. Lembrando, os Estados Unidos têm o PIX deles lá, que é o tal do Zelle, né, que seria o equivalente ao nosso aqui.
0: O PIX, eu acho que é o PIX, o também funciona como o PIX. Aqui ele está aberto, a transição vai para lá, ele transita em todas as partes. Mas é muito até o pessoal de casa entender essa questão. O que é? O povo brasileiro acabou se apaixonando pelo PIX. Hoje a gente carrega mais dinheiro, até mesmo a gente deixa o cartão em casa com medo de assalto, enfim, ou de alguma clonagem, acaba fazendo as transações, seja numa padaria, num boteco, num restaurante, via PIX. Ou churrasqueiro, alguém me fala quanto é isso, PIX, paga direto, para não ter que ter toda aquela coisa de transferir o dinheiro, do boleto, enfim, que até já caiu em desuso, nem tem mais. Mas o que acontece? Isso o brasileiro acabou se apaixonando por fazer esse movimento, utilizando essa ferramenta que deixou de utilizar o cartão. E o cartão de crédito das bandeiras norte-americanas. É aí que está essa questão do PIX.
2: É exatamente isso, né? Porque, veja, pagamento hoje, ali no momento, anteriormente você pegava o seu cartão de crédito, o seu cartão de débito, e hoje, simplesmente com o PIX, você efetiva a sua transação. E o PIX hoje é utilizado pela maioria dos brasileiros, né? Inclusive, muitos pagamentos hoje, ele não quer que você pague no cartão de crédito por conta das taxas. Ele quer que você pague no PIX. Então, essa é a reclamação dos Estados Unidos. Veja, é uma reclamação comercial. segunda reclamação, regulação das redes sociais, né? Então, ocorreram aqui alguns episódios de regulação das redes sociais, todo mundo lembra, envolvendo o Elon Musk, por exemplo, né? Uma briga lá, o ministro da Suprema Corte, enfim, então o Trump também alega regulação excessiva em cima das redes sociais aqui no Brasil.
0: A questão da regulação das responsabilidades das redes, tudo isso ainda está no âmbito da discussão do Supremo Tribunal Federal e pode sofrer um tribunal de defesas que tem sede ou, pelo menos, são originais dos Estados Unidos.
2: Isso. Outro ponto, né? Aí é de novo uma questão comercial de tarifas preferenciais desleais. Ou seja, o Brasil acaba favorecendo alguns países como o México, como o Índico, os Estados Unidos colocam tarifas mais altas de acordo com a visão norte-americana e aí, por isso, também vai ser taxado. Desmatamento legal que o Pedro lava agora há pouco, né? Então, os Estados Unidos alegam que o Brasil pratica desmatamento ilegal. Isso daqui atingiria principalmente as empresas do agronegócio, porque é lógico que são elas ali que operam no campo. Depois, acesso graduado de etanol. Qual que é o grande ponto, né? Os Estados Unidos alegam que o Brasil é extremamente protecionista com o mercado de etanol. Os Estados Unidos também são produtores de etanol. A gente produz basicamente a partir da cana-de-açúcar dos Estados Unidos, do milho. E aí, é lógico que os Estados Unidos querem exportar esse etanol para o Brasil, mas o Brasil teria tarifas protecionistas contra os Estados Unidos. Ele quer derrubar essas tarifas. Proteção da propriedade intelectual. Então, o governo Trump alega que as empresas brasileiras praticam pirataria, não respeitam patentes, isso que também vai ser tarifado. E aí, combate à corrupção. As empresas aqui no Brasil não adotam regras de compliance, de governança corporativa, mesmo o Estado também é muito complacente com a corrupção, e por isso que vai ser taxado. Enfim, sejam eles válidos ou não, sejam verdadeiros ou não, os motivos são esses os motivos alegados pelos Estados Unidos para colocar uma tarifa de 25% contra o Brasil.
0: Inclusive, a gente tem outra tela também para falar são os setores, né, que são mais atingidos, é isso?
2: É isso aí. Então, olha só, né, aqui a gente tem os setores que estão fora da tarifa. Na próxima ilustração, aqui são aqueles setores atingidos. Então, olha só, produtos alimentícios e agrícolas, não todos, né? O Trump também não é bom, então ele sabe que se ele taxar alguns produtos, por exemplo, como café, carnes, isso vai chegar mais caro na mesa do norte-americano, pega na inflação, tá lá nos Estados Unidos, e aí vai gerar uma insatisfação. Então, alguns produtos estão fora, algumas carnes, algumas frutas, algum café também. Recursos naturais, minerais e combustíveis. Principalmente aqui fora, os casos, terras raras. O Trump não é bobo, ele precisa de terras raras. O Brasil é a segunda maior reserva de terras raras do planeta. Então fica de fora da tarifa de 25%. Ele quer comprar essas terras raras do Brasil. Produtos químicos, fertilizantes e medicamentos. Aqui, de novo, né? Alguns produtos químicos brasileiros, alguns fertilizantes interessam ao agronegócio lá dos Estados Unidos, a outros setores industriais também ficam de fora da tarifa de 25%. E o setor aeroespacial e outros industriais aqui, atenção especial à Embraer. Claro que é a Embraer, porque aí você tem companhias norte-americanas que acabam comprando aviões da Embraer ou leasing de aviões da Embraer, e também ele está defendendo os interesses dessas empresas norte-americanas. Agora vamos para a próxima ilustração, Cássio.
0: Vamos então, gente, tem agora que a gente traz principalmente os produtos brasileiros mais exportados para os Estados Unidos.
2: E aí, nessa aqui a gente, assim, tem produtos que vão ser fortemente atingidos, outros ficam de fora. Então, por exemplo, produtos siderúrgicos. Aí é fortemente atingido, que a gente é um concorrente lá dos Estados Unidos. Né? O aço, mesmo no primeiro governo Trump, já tinha sido taxado, ferro fundido. Então, esses produtos acabam entrando aí na mira de fazedores de Donald Trump. Petróleo bruto e óleos minerais não refinados. O Brasil concorre com os Estados Unidos também no mercado de petróleo. Aliás, o petróleo que está bastante elevado por conta de duplo conflito, né? Guerra na Ucrânia e agora também lá no Oriente Médio, o petróleo pode entrar sim no tarifaço. Carne bovina fresca, refrigerada ou gelada, né? A gente exporta muito carne para os Estados Unidos. Algumas carnes podem entrar, outras não, no tarifaço. O que mais que entra nessa pauta? transportações do Brasil para os Estados Unidos. A aeronave, daí, é claro, a Embraer e equipamentos da aeronave, suas peças. A gente também é portador de motor, né? Tem a VEG, enfim. E aí, a aeronave não entra no tarifaço. Alguns equipamentos industriais podem sim entrar no tarifaço. O que mais que a gente exporta para os Estados Unidos? Ferro gusa, ferro esponja e ligas de ferro. Né? Isso também pode entrar no tarifaço. Então, tem as suas exceções, mas tem vários produtos que acabam entrando, Cássio.
0: Perfeito, Alangani. Importante também destacar o setor de calçados, também pode ser tarifado, de pescado, de equipamentos, enfim, tudo isso são setores que já vem enfrentando, inclusive, tarifas desde o ano passado. Agora ele pode retomar toda essa discussão. É claro, importante essa pressão para que consiga reverter esse quadro de 25%. Gani, fechou então?
2: Fechou. É isso aí.
0: Isso aí, meus amigos. Vamos seguir girando aqui o nosso 3 em 1, então, porque olha só, o vice-presidente da República, o Geraldo Alckmin, chamou a proposta de um novo tarifaço contra o Brasil de injusta e citou que falsos patriotas buscam sabotar o Brasil. Alckmin também defendeu o Pix e classificou a ferramenta como patrimônio nacional. O André Neres está ao vivo conosco, vai trazer mais detalhes dessa reunião de emergência que foi feita por integrantes do governo federal. Anélio, mais uma vez, boa tarde, meu amigo.
3: Mais uma vez, boa tarde a você também, Cássio, aqui nos trens da Jornada Jovem Pan. O vice-presidente Geraldo Alckmin afirmou que recebeu com indignação essa proposta feita pelo Escritório de Representação do Comércio dos Estados Unidos, fazendo com que, então, o Brasil passe, possivelmente, a ser tarifado em 25% em relação a algumas das suas principais exportações. A exemplo do que vocês estavam discutindo agora há pouco, detalhando no estúdio com o Alangani. E, nesse sentido, o vice-presidente da República afirmou que trata-se, então, de um resultado de falsos patriotas e não citou o nome do vice-presidente, do pré-candidato à presidência da República, o senador Flávio Bolsonaro, que, segundo ele, então, teria colaborado também diretamente para que essa proposta ganhasse força junto ao governo americano. Nesse sentido, então, Geraldo Alckmin afirmou que se trata de uma proposta injusta, todo esse tarifaço envolvendo os produtos importados pelos Estados Unidos aqui do Brasil.
4: O governo brasileiro recebe com indignação e entende ser extremamente injusta a recomendação, a proposta do USTA ao presidente Trump. O caminho é o caminho do diálogo. Aliás, que já vinha ocorrendo. Diálogo que já vinha ocorrendo, mas sempre o diálogo avança e, infelizmente, falsos patriotas sabotadores prejudicam os seus interesses pessoais e eleitorais acima do interesse do país e do interesse público. Isso tem reflexo no emprego, prejudica o emprego, prejudica a renda, prejudica empresas, prejudica a sociedade.
3: E uma última informação, a gente acaba de confirmar que lá no Congresso Nacional, o presidente da Comissão de Relações Exteriores do Senado, o senador Nelson Andrade, disse que não descarta a possibilidade de uma comitiva de congressistas ir até os Estados Unidos, conversar com o governo americano no sentido de fazer, então, com que haja uma recusa, ou pelo menos uma mudança de ideia em relação à aplicação dessas tarifas. Se isso acontecer, vai ser algo semelhante àquilo que já foi feito quando o governo americano taxou o Brasil em 50%, logo depois acabou voltando atrás, mas mesmo assim houve também a participação de uma comissão, de uma comitiva, melhor dizendo, do Brasil, uma comitiva da Comissão de Relações Exteriores, indo até os Estados Unidos, conversando diretamente com representantes da área de comércio internacional, no sentido de fazer com que o Brasil não seja tarifado, até porque prevalece aquela justificativa de que a balança comercial americana é favorável para os Estados Unidos em relação ao Brasil e, portanto, então, não existe qualquer tipo de justificativa para a aplicação dessas tarifas.
0: Valeu, Nelly. Obrigado pelas informações. Bom, gente, pelo menos no discurso, o governo também está bem alinhado. Mas continua durante a agenda no interior de Goiás, fez duras críticas e disparou com Lara Flávio, o vice-presidente Geraldo Alckmin, o ministro da Fazenda, Dário Duriga, o ministro da Indústria e do Comércio, também fizeram as mesmas críticas, também nesse

0: faz isso. O governo brasileiro não vai fazer. E, aliás, quem é? Quem é muito defensor do governo Trump e depois deixa justificativas para o povo, para o público e para o eleitor brasileiro. Tá? Outra coisa, eu acho que dificilmente o governo brasileiro vai abrir mão das negociações que ele já tem feito com outros países, com outros mercados. Até porque, lá atrás, mais perverso, distorcivo e injusto que o tarifaço anterior tenha sido contra o Brasil, é bem verdade também que ele acabou provocando mais ação por parte não só dos empresários, mas do próprio governo brasileiro em busca de novos mercados. Então, alguns setores, tem os efeitos daquele tarifaço, mas outros foram buscar novos clientes para os parceiros aí pelo mundo, e não é à toa que o Brasil aumentou significativamente o concorrente comercial. Então, é isso que o Brasil tem que continuar fazendo. Por coincidência, o senador Mauro Vieira está na China. Ontem, inclusive, usou uma foto com o ministro das Relações Exteriores da China e fez duras críticas ao tarifaço. Eu acho que provavelmente a aproximação Brasil-China vai dar mais algum passo no sentido de se tornar ainda mais sólido.
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1: São também essas falas do vice-presidente Geraldo Alckmin, né? E, inclusive, no ano passado ele foi muito importante com todo o diálogo, com toda a diplomacia, por meio de conversas para conseguir recuar ou pelo menos diminuir as tarifas que foram impostas pelos Estados Unidos. Presidente Lula, na sua visão, Zé, escalou praticamente

0: tentativa de reverter essa situação?
1: E é um pouco diferente, porque olha, o vice-presidente Geraldo Alckmin, ele fala com a classe empresarial, ele tem ali uma relação boa, né? Foi governador de São Paulo por muito tempo, aliás, e sempre falou, e exatamente por isso que Lula o levou para ser o seu vice, para trazer ali essa confiança. Então, a fala do Geraldo Alckmin é ouvida também pelo setor empresarial. Ele sabe muito bem. Nesta reunião que aconteceu na vice-presidência da República, ele, inclusive, eu soube que ele conversou com lideranças empresariais e encostou de novo o senador Flávio Bolsonaro para dar explicações. Então, agora, não adianta mais falar, olha, eu não incentivei, ele tem que virar público e dizer, olha, eu defendo sim uma intervenção, uma força dos Estados Unidos contra o Brasil, ele deve criticar, mas não mais tocar no nome de Lula, do Alckmin, e dizer, olha, eu acho um absurdo que o produto brasileiro seja super taxado, eu acho que os nossos produtos são bons e competitivos. Aqui no Brasil, não no governo Lula, no Brasil não se faz nenhum incêndio criminoso e que tenha um apoio do governo, que no governo Bolsonaro houve essa infâmia durante o governo, estava em cima queimando o Brasil, queimando o Amazonas e tal. Dizer que o PIX, o governo Bolsonaro defendeu fortemente e iniciou o PIX, é um produto que está acima dessas disputas regionais e não ameaça os cartões de crédito e nem a economia do Brasil, e fazer uma defesa. Não adianta dizer que não incentivou. Cabe agora ao candidato dizer isso. Eu acho que deve fazer isso para tirar de vez essa ideia de que ele está torcendo contra a economia do Brasil. É simples assim.
0: Com certeza, Zé. Inclusive, nessa coletiva que foi dada pelo vice-presidente da República, o ministro da Fazenda e também o ministro da Indústria e do Comércio, praticamente foi uma temática em defesa realmente ao PIX, falando que é um patrimônio nacional, que não tem negociação em relação ao PIX, claro, não prejudica nenhum tipo de empresa norte-americana. Ficou muito claro, pelo menos, nessa questão, né? Nessa bandeira levantada de defesa ao PIX, porque o PIX é um assunto que não tem ideologia, é um assunto que todo mundo vai apoiar o governo nessa questão. Por isso o governo vai bater nessa tecla cada vez mais em relação ao PIX. Se o PIX sofrer algum tipo de sanção, aí sim podemos ter inclusive alguns efeitos políticos eleitorais. Mas a tendência do governo defender cada vez mais não vai negociar essa questão do governo do PIX. Aí outros assuntos também sensíveis, complexos, que a gente assistiu aqui, questão ambiental, questão da regulamentação das redes sociais, inclusive julgamento previsto na semana que vem lá no Supremo Tribunal Federal. Tem também questões comerciais, sobre isso vai entrar na mesa de negociação. Mas o PIX, meu amigo, aí sim o governo vai abraçar e não vai, de certa forma, abrir mão em relação a essa ferramenta que fez tanto sucesso. Né? Então, inclusive, é uma disputa, é um motivo ainda do PIX de discussão de quem é o pai dessa ferramenta. É importante lembrar que ela nasceu lá durante o governo Temer, mas foi implementado durante o governo do ex-presidente Jair Bolsonaro. Flávio Bolsonaro já foi muitas agendas políticas dizendo, né, o PIX é do Bolsonaro, o Master é do Lula, nessa narrativa. Mas se o PIX for taxado, tiver qualquer tipo de sanção em relação a essa ferramenta, aí sim o governo pode tirar proveito dessa situação. É claro que o governo vai tentar, por meio do diálogo, por meio aí da conversa, do canal diplomático, tentar reverter essa situação. Mas agora a gente está vendo, nesse momento, nessa terça-feira, uma discussão de narrativas, um jogo de empurra e empurra de quem foi o grande responsável por essa taxação. A oposição diz que foram várias medidas adotadas pelo governo Lula. O governo Lula disse que foi a visita de Flávio Bolsonaro a Donald Trump que fez, inclusive, essa nova taxação. Por enquanto, no campo da discussão, mas precisa saber os efeitos eleitorais. Você que está com a TV aberta, fique com o Panari. E a gente segue ao vivo com o nosso 3-1, trazendo mais desdobramentos, porque olha só, do lado norte-americano, o secretário de Estado, Marco Rubio, disse que a América é cheia de amigos e aliados dos Estados Unidos, mas deixou o Brasil de fora dessa lista, viu? Ele que pariu, inclusive, a situação do Brasil com Cuba, Nicarágua e também a Venezuela, que traz mais detalhes dessas declarações. É o nosso querido Eliseu Caetano. Eliseu, seja bem-vindo. Uma boa tarde, meu amigo.
2: Oi, Cássio. Muito boa tarde para você, para os nossos colegas debatedores. Claro, para todo mundo que acompanha o 3 em 1, queridinho das tardes aqui da Jovem Pan. Estava ouvindo você falar do PIX, eu só quero saber como é que vai cair o meu aqui, viu, seu Cássio Zema?
0: Mas Porque está merecendo
2: da onde? Amizade, meu querido. Amizade. Todas as tardes.
0: Amizade, deixa eu te explicar. Amizade, meu amigo, não tem preço. Amizade não se compra, não se paga. Então, entendeu? Então não tem preço nenhum aqui.
2: Você cobra do Balangani e eu não posso cobrar de você? É isso mesmo?
0: Não, o Balangani é... O banco fala pro Balangani, assim, por favor, distribua dinheiro. Saindo da conta dele, entendeu?
2: Esse Alangani tem muito Pix aí pra pagar pra todo mundo, viu? Mas o nosso assunto aqui não é Pix, não, viu, senhor Evandro Cine? Ô, Evandro Cine, isso aí, isso aí, isso aí, tá tudo no mesmo lugar, né? Mas, enfim, o assunto aqui é sério, inclusive é tema da minha coluna hoje no site da Jovem Pan. Quero convidar você e todo mundo a acessar www.jovempan.com.br. A gente conta essa história pra todo mundo. Em riqueza de detalhes, porque Marco Rubio agora, no início da tarde de hoje, foi até o Congresso americano para participar de um evento. E lá ele disse o seguinte, que o Brasil não integra o grupo de aliados dos Estados Unidos. Colocou o nosso país no mesmo patamar de nações como Cuba, Venezuela e Nicarágua. Durante essa audiência, viu? Ele disse o seguinte, ele defendeu a América Latina, disse que a região vive hoje um momento de aproximação dos Estados Unidos, afirmou, inclusive, que a América Latina está cheia de aliados, de governos graves aos interesses norte-americanos, mas em seguida ele fez uma lista de exceções e incluiu o Brasil entre eles, abre aspas. Com exceção da Nicarágua, Cuba, obviamente, Venezuela e, claro, do Brasil, embora eles estejam no meio de um ciclo eleitoral. De modo geral, a região cheia de aliados dos Estados Unidos, líderes amigáveis ao nosso país e uma direção favorável à América, fecha aspas. Essa declaração ela chama atenção porque ela coloca o Brasil na mesma relação de países frequentemente criticados pela atual administração americana. Embora o Rubio tenha citado aí o ciclo eleitoral brasileiro como um fator de contexto, a mensagem transmitida, segundo os analistas políticos aqui nos Estados Unidos, foi clara, viu? O governo brasileiro hoje não é visto pela principal autoridade diplomática americana como uma parte dos países de grupos alinhados aos interesses estratégicos dos Estados Unidos na região. Essa fala também foi lida por aqui como um recado direto à Brasília, porque representa, ainda segundo os analistas, um posicionamento duro. Aliás, um dos posicionamentos mais duros já feito por um integrante do alto escalão do governo norte-americano em relação ao Brasil desde o início da atual administração brasileira. Ao elogiar, portanto, a maioria dos governos latino-americanos separar o Brasil, Washington distancia as relações diplomáticas que existem há mais de 250 anos entre ambas as nações. O secretário também afirmou nessa solenidade que os Estados Unidos precisam recuperar espaço na América Latina. No arrebote daquilo que o governo sempre fala aqui, que a China tem buscado brechas e nesses espaços tenta avançar em termos econômicos e também em termos diplomáticos. É exatamente aí que os Estados Unidos querem voltar a atuar agora. Houve uma escalada de atrito agora no final dessa tarde, viu, Cássio? Por um lado, a gente tem um conhecimento da fala por parte do governo dos Estados Unidos, por parte do Marco Rubio. A gente também teve um endurecimento da fala aí no Brasil. Foi um festival de tomar lá da casa mesmo, viu, um bom português. Porque quase simultaneamente, enquanto o Rubio estava em Londres, o presidente do Brasil, Luiz Inácio Lula da Silva, estava em um evento em Catalão, no estado de Goiás, inaugurando a nova sede do Instituto Federal Goiano. E ele usou um tom duro, viu? Chamou o Rubio de anti-América Latina, inimigo mortal de Cuba, inimigo mortal de outros países da região, e também repetiu por diversas vezes que já tinha reclamado de Marco Rubio diretamente com o presidente dos Estados Unidos. Eu separei um trecho da fala dele. Aliás, não vou dar aspas, não, porque a gente tem a fala do presidente do Brasil, Luiz Inácio Lula da Silva. Vamos conferir.
3: Vocês viram que faz pouco tempo que eu vou para os Estados Unidos. Eu tive 3 horas de conversa com o presidente Trump. O tal do Marco Rubio, que é o chefe do Departamento de Estado, que é o anti-América Latina, que é o inimigo mortal de Cuba, que é o inimigo mortal de vários países latino-americanos, e que eu já disse que ele não gosta do Brasil. Ele ele não gostava da reunião que eu fiz com o Trump.
0: Lula falando sobre o Marco Rubio, que é anti-América, que não gosta do Brasil, pelo menos eu fiz uma leitura e tive a sensação, Zé, de que o presidente Lula meio que não criticou em nenhum momento o Donald Trump, mas sim Marco Rubio e também as decisões por parte, né, dos representantes do comércio dos Estados Unidos. Seria uma forma ainda de Lula manter um canal de diálogo, de abertura com Trump em relação a essa decisão?
1: É o entendimento que não é só do presidente Lula, que existem vários governos, né? São núcleos fortes ali, e um deles, um núcleo muito forte, é do Marco Rubio. Ele é filho de bambanas, né? E todo o discurso dele sempre foi nesse sentido de proteção aos bambanas e anticomunismo. Esse é o discurso dele e esse sempre foi o posicionamento do Marco Rubio. E o presidente Lula entende que não pode brigar com o governo norte-americano, pode sim iniciar uma briga com o setor, embora todos saibam, apesar de vários setores fortes, o governo Trump, cada um na sua área, o Donald Trump é o que manda. Ele é o que define, que dá a última palavra e pronto, ele é muito forte. Não é, por exemplo, o Joe Biden, que a gente sabe que mandavam no governo mais do que o presidente. Donald Trump, não. Então, a aposta do presidente Lula de que pode muito bem assumir uma divergência que já existe nos bastidores, assumir essa divergência publicamente e mostrar ao Donald Trump que há essa divergência. Né? Ele não pode se encontrar e falar com o público, que seria também falta de autonomia. Um presidente fala com o presidente. Né? Um ministro fala com o ministro. Ele é como se fosse um chanceler norte-americano, né? É o chefe do departamento de Estado norte-americano. Agora eu vou te falar. É uma realidade. O Brasil está desarmado. As Forças Armadas brasileiras não têm condições de atacar, de resistir a qualquer ataque norte-americano, isso é evidente. E o Donald Trump sabe muito bem disso e sabe usar esse posicionamento. Na economia, o Brasil até poderia, mas não quer ficar livre dos Estados Unidos e abrir novas frentes de comércio. E fez isso muito bem durante o tarifaço, né? Mas o Brasil está vulnerável, não é uma posição confortável. Ver um secretário como Marco Rubio falar dessa forma do Brasil dá um arrepio, sim, dá um pouco de medo.
0: Certeza, Zé. Você acredita que tem ali a digital, ou pelo menos o dedo de Marco Rubio nessas tarifas impostas ao Brasil?
4: Muita coisa. Aliás, então, vamos no começo. Pegando o que o presidente Lula disse, realmente o Marco Rubio não participou daquele encontro com o presidente Lula. Eu não sei se coincidência ou não, providencialmente ou não, ele arrumou lá uma visita ao Papa. Não está de fato, assim, escaramuças entre o governo brasileiro e ele. E não é um personagem que vive relações com antipatia. Não é correto, não é verdade quando ele diz que o Brasil o Brasil é hostil aos Estados Unidos. Isso é mentira. Quer dizer, o Brasil não faz é alinhamento a políticas, a decisões do governo americano, especialmente no que diz respeito, por exemplo, à invasão da Venezuela. O Brasil foi totalmente contrário a isso. Agora, o Brasil, em momento algum, foi hostil, de fato, aos Estados Unidos. O Brasil vai procurar outros aliados. E, naturalmente, vai conversar cada vez mais com a China e com os BRICS. Talvez ele também tenha ficado muito incomodado com os acordos que o Brasil passou a fazer também com a Índia. Outro economia importante. Isso é ótimo para o Brasil, para o produtor brasileiro, que vai ter outro mercado gigantesco. Simplesmente do país mais populoso do mundo. Agora, é também um novo momento da política internacional. Antes eles mandavam aqui uns infiltrados, uns agentes que trabalhavam com as elites locais e o final da história é o golpe. Aqui na América Latina, foi assim na Ásia, isso aconteceu em muitos países do mundo. Hoje em dia, eu diria que esse neogolpismo tem outras formas. Um deles, por exemplo, de estrangulamento econômico, que é o que se tenta fazer contra o Brasil.
0: Perfeito. Perfeito. Olha só, gente, vamos seguir com mais um destaque internacional. O clima está quente, viu? Também de dentro de Donald Trump e Benjamin Netanyahu, o premier israelense. Uma ligação, o presidente dos Estados Unidos chamou o primeiro-ministro de Israel de louco por conta das ofensivas ao Líbano. Trump também acusou Netanyahu de ingratidão e disse que ele poderia estar na prisão. O Cabaçã vai trazer um pouquinho mais desse termômetro que a chapa esquentou entre essas duas lideranças. Já, Marina Castelo vai estar conosco agora sim. Luca Bassani aqui, ó, um piscar de dedos vai aparecer aqui na tela, vai trazer mais detalhes. E por que isso, meu amigo? Porque os Estados Unidos, né, Luca, tava na possibilidade, ou pelo menos na iminência de um acordo de paz, e aí aconteceu uma violação do cessar-fogo. Consequentemente, esse acordo acabou indo para o céu. Traz mais detalhes dessas críticas feitas do Trump na figura de Netanyahu.
5: Exatamente, Cássio, algo bastante tenso. Boa tarde, Cássio, a você, a todos que nos acompanham. Uma conversa que foi vazada por alguns assessores da Casa Branca, alguns diplomatas, né, falando em condição de anonimato, dizendo que o presidente Donald Trump falou de maneira veemente, até bastante ríspida, com os familiares de Oriente Médio, Benjamin Netanyahu, dizendo que ele está completamente louco, inclusive incluiu um palavrão nessa fala que o horário não nos permite dizer. Dizendo também que essa iniciativa de Israel dentro do Líbano pode comprometer e muito as iniciativas de paz entre Estados Unidos e Irã. Lembrando que no começo dessa semana os iranianos disseram que vão parar completamente os negócios com os Estados Unidos caso Israel continue a atacar o Líbano. E isso fez na mesma linha daquilo que aconteceu no final de semana, quando Israel ampliou a sua situação no território libanês, ocupando inclusive um castelo medieval da época das cruzadas, o Fortaleza de Beaufort, e com planos inclusive de chegar a Beirute, algo que foi proibido pelo presidente Donald Trump. Ele disse ao primeiro-ministro Netanyahu que ele estaria colocando tudo a perder e que graças a ele a imagem de Israel está muito comprometida no mundo. Israel admite que houve uma conversa que foi tensa, mas não disse se houve ou não xingamentos por parte do presidente Trump. Aquilo que conseguimos ver é que a relação dos dois países está um pouco estremecida. Aquela aliança agora é imbrável, se mostra já com algumas dificuldades, exatamente porque os Estados Unidos acreditam que a empreitada israelense no Líbano pode comprometer a guerra como um todo, principalmente as negociações com o Irã, com a reabertura do Estreito de Hormuz e até mesmo o programa nuclear do país. Vamos ver o que os israelenses têm a dizer sobre isso nas próximas horas, mas o clima realmente estende. A gente viu agora com Eliseu Caetano, Marco Rubio, o presidente Lula também de longe trocando farpas, e agora de uma forma mais intimista pelo telefone, tudo indica que Donald Trump e Netanyahu também se desentenderam durante os últimos dias.
0: Perfeito, Luca. Obrigado pelas informações. Pois é, importante lembrar também, ou pelo menos voltar há uns 3 meses, quando os Estados Unidos estavam negociando com o Irã, né, essa questão envolvendo o enriquecimento do urânio, as armas nucleares, e simplesmente no meio dessas negociações se iniciaram um verdadeiro bombardeio e um conflito no meio de uma negociação. E toda vez que tem uma iminência de um acordo de paz, de um cessar-fogo, vai lá, acontece alguma coisa, e muitas vezes resultado de um ataque, ou pelo menos, né, de avanços de bombardeios cometidos por Israel contra o Líbano, onde é a base do Hezbollah, que é, claro, um grupo extremista que Israel combate há anos. O Alan Gani, essa visão de Donald Trump, Netanyahu está completamente louco, deu a louca no primeiro israelense?
6: O Benjamin Netanyahu, para falar a verdade, nem foi assim, né? Deu a louca no Trump no bom sentido aqui, porque me surpreendeu essa fala do Trump. Ele começa a entender que essa guerra está sendo muito prejudicial para os Estados Unidos. Ele embarcou no discurso de Israel e dos neocons. Aliás, essa reportagem é aberta, convido a audiência a dar uma olhada, do New York Times, no dia 7 de abril, com uma precisão muito grande do que aconteceu em Washington. Benjamin Netanyahu, mais o chefe da inteligência de Israel, foram até Washington, quando J.D. Vance não estava nos Estados Unidos, para convencer Donald Trump a embarcar na guerra contra o Irã. E ali o Trump entendeu que era uma janela de oportunidades, que seria muito fácil, né? Que bastava matar a liderança ali dos ayatolás e que ocorreria uma mudança de regime. Não foi o que aconteceu, o Irã resistiu e agora ele coloca uma penalização muito grande para a economia mundial, inclusive para os Estados Unidos. O americano médio não vê o menor sentido nessa guerra, mas é claro que Israel, Benjamin Netanyahu, não Israel, mas o governo, né, Benjamin Netanyahu, gostaria da continuidade desta guerra. O Israel não disputa a hegemonia com o Irã, jamais quer um Irã forte, sem sanções econômicas. Agora, a gente aparentemente tem esse embate entre Donald Trump e Benjamin Netanyahu. O Trump está tentando buscar uma saída honrosa dessa guerra e Benjamin Netanyahu, pode anotar aí, vai fazer de tudo para continuar, para que essa guerra continue, inclusive com boicotes ao cessar-fogo, com ataques no Líbano.
0: Com certeza, Langani, porque Benjamin Netanyahu, para se manter no poder, ano que vem tem eleições em Israel, ele precisa dessa guerra, ele precisa do conflito. É importante lembrar quando começou, depois, né, o conflito, a guerra contra o Hamas, lá na faixa de Gaza. Benjamin Netanyahu não estava muito bem na avaliação perante o eleitor israelense, vinha, inclusive, trazendo medidas mais radicais, por exemplo, tirando o poder do Supremo Tribunal Federal israelense para ele permanecer no poder por mais tempo, aí acabou se envolvendo no conflito com o Hamas. Aí qual é a população que vai convocar uma eleição, vai tirar quem está no poder sem saber qual seria a política desse outro, né, primeiro-ministro? Então, à medida que os conflitos foram se mantendo dentro da faixa de Gaza e agora envolvendo o Irã, Benjamin Netanyahu vai se mantendo no poder. E essa será a estratégia que ele vai levar até o fim para manter essa hegemonia, pelo menos, do seu governo populista, Langer.
6: Não, só uma questão, né? E talvez, assim, na visão do Benjamin Netanyahu, tudo que eles gostariam é de colocar o Irã numa espécie de Síria. Ou seja, desestabilizar o governo gera aquele caos interno no país, e aí o país está completamente destruído, não tem Estado, e aí não representa mais uma ameaça a Israel. Então vai ser muito difícil para o Donald Trump, porque o lobby de Israel dentro dos Estados Unidos é muito poderoso.
0: É, e vai ser muito difícil acontecer com o Irã, porque a gente viu, inclusive, né, caindo um dos governos, mas apenas houve uma substituição pelo filho do Ayatollah Ali Khamenei. Então não tivemos uma queda, uma derrubada de regime, e sim uma substituição de poder. Isso deve acontecer ao longo também dos próximos anos dentro do Irã. Por isso que os principais objetivos desse conflito não se concretizaram e Donald Trump está tentando achar alguma saída envolvendo esse conflito no Oriente Médio. Bom, meus amigos, bora trazer então os destaques aqui para o Brasil, porque olha só, o Tribunal Superior Eleitoral julga hoje o recurso do ex-governador do Rio de Janeiro, Cláudio Castro. Em março, o ex-governador do Rio foi condenado por abuso de poder político-econômico e também por captação ilícita de recursos durante as eleições de 2022. Na sentença, o TSE tornou inelegível Castro até 2030, mas não acabou cassando ele, ou seja, ele acabou fazendo uma manobra, se retirando do cargo, renunciando um dia antes desse julgamento. E aí, tudo isso está sendo discutido nesse momento, são os recursos que foram apresentados pela defesa de Cláudio Castro. Ô, Janaína Camelo, traz mais detalhes para a gente, o que está em jogo e de que forma isso pode, inclusive, influenciar na sucessão do governo do Rio de Janeiro.
7: Pois é, Cassius, tudo vai depender desse julgamento lá no TSE, né? Para que o Supremo decida sobre a eleição para o mandato tampão lá no Rio de Janeiro. Então, o que vai ser analisado hoje no plenário do TSE são três recursos. Um recurso de Cláudio Castro, um recurso de Rodrigo Bacelar, que teve mandato de deputado estadual cassado, um recurso do Ministério Público Eleitoral. Então, só relembrando, essa acusação que acabou condenando Cláudio Castro, condenou Rodrigo Bacelar, o ex-vice de Cláudio Castro, Thiago Pampolha, é de que eles teriam utilizado na campanha de Cláudio Castro a reeleição, isso lá em 2022, a estrutura da Caperj e a estrutura da UERJ, e por isso teria conseguido vantagem ali indevida e acabou sendo reeleito. Então, nesse recurso de Cláudio Castro, de Rodrigo Bacelar, eles dizem que não há provas concretas de que eles teriam envolvimento com esse caso. O Ministério Público Eleitoral, nesse recurso, diz o seguinte, diz que na condenação, no julgamento que aconteceu lá em março, como você disse, houve a cassação do diploma e houve também a cassação do mandato de Cláudio Castro. E por isso pede que haja eleições diretas para o governo do Rio nesse mandato também, né? Eleições diretas ali tem um voto popular. As eleições indiretas são estabelecidas ali pelos deputados estaduais, no caso a Alerj. E aí, só relembrando esse julgamento lá em março, o TSE, o plenário, chegou a analisar a perda no mandato de Cláudio Castro, mas considerou que isso estava prejudicado porque ele renunciou um dia antes. Então, ele foi condenado por abuso de poder político e econômico, ficou inelegível, mas não houve essa cassação do mandato. Mas chegou a ser analisado, mas considerou prejudicado. E aí, por isso, como houve essa renúncia, a legislação estabelece, então, que deve haver eleições indiretas. E foi isso que o TSE fez na época, determinou a Alerj que estabelecesse ali as eleições indiretas, escolha pelos deputados estaduais, mas esse caso foi cair ali no STF. O ministro Cristiano Zanin, na época, concedeu uma liminar, determinando que essas eleições indiretas fossem suspensas. E aí começou a análise no Supremo, no julgamento, né? O julgamento que foi suspenso com 4-1 pelas eleições indiretas e um voto apenas do ministro Cristiano Zanin pela eleição direta. O ministro Cristiano Zanin, que é o relator desse caso lá no STF, são dois relatores, na verdade, o ministro Cristiano Zanin e o ministro Luiz Fux, são duas ações envolvendo esse caso. O ministro Cristiano Zanin, ele disse que a renúncia de Cláudio Castro foi uma manobra eleitoral dele, uma manobra política para que pudesse manter aliados dele, no caso ali na Alerj, no comando do Rio de Janeiro, né, impossibilitando ali a oposição de tomar o poder ali no estado, no governo do Rio. Enfim, esse julgamento ele foi suspenso pelo ministro Flávio Dino, que na época alegou ali a suspensão, porque ele precisava saber como que foi de fato esse julgamento lá no TSE. Se houve mesmo a análise do mandato de Cláudio Castro, ou somente ali da cassação do diploma, que isso então vai definir qual vai ser o resultado do Supremo sobre essas eleições. Então, o que vai ser decidido hoje, Cassius, lá no TSE, vai ser fundamental então para que o Supremo retome esse caso no plenário.
0: Perfeito, Jana. Obrigado pelas informações. Bom, gente, então teremos o julgamento dos recursos hoje, mais para o final da tarde, lá no TSE. E por que isso? Porque o Ministério Público Eleitoral está questionando a decisão do TSE, porque não foi cassado também o mandato de Cláudio Castro. Ele apenas foi condenado e ficou inelegível pelo período de 8 anos, com validade até 2030. E o que está sendo questionado? Porque um dia antes do julgamento, de uma iminência cassação, Cláudio Castro decidiu renunciar 24 horas antes desse julgamento. Para alguns ministros do Supremo Tribunal Federal, durante o julgamento que a Jana citou sobre a escolha, a definição do modelo de governo no Rio de Janeiro, eles entenderam que isso foi uma manobra de Cláudio Castro, que entenderam que ele só renunciou porque saberia que seria cassado. Já o TSE teve um entendimento diferente. Já que ele renunciou, independentemente do time, se foi antes ou foi muito tempo antes, um mês, um dia, 24 horas, um minuto depois, o TSE entendeu que, como ele não estava mais no cargo, aquela cassação perdeu o objeto, perdeu a validade, não fazia sentido. Então, há uma questão de falta de entendimento entre as cortes. Zé Maria Trindade, como é que você vê esse julgamento de recurso de Cláudio Castro? Inclusive, ao longo também dessa semana, acabou se afastando, perdão, da semana passada, se afastando também aí, né, de concorrer ao Senado Federal, devido também a tantas operações que vem atingindo e tendo ele como alvo.
8: 3 em 1.

0: 3 em 1.
1: Cláudio Castro foi convidado pelo PL a apresentar a renúncia à candidatura, foi o que ele fez, né? Primeiro porque era uma candidatura sub judice. A decisão do TSE é uma coisa de cada vez. Primeiro a cassação e depois ele apresenta a candidatura e naturalmente, né, há um prazo de contestação e alguém vai contestar. Ou um adversário ou mesmo o Ministério Público Eleitoral. E aí se julga o que eu acho óbvio, vem falando isso há muito tempo. Não entendo esse debate porque, olha, vários e vários processos, está na lei ficha limpa. Quando alguém renuncia com um processo aberto, ele fica inelegível. É o caso, por exemplo, do Deltan Dallagnol, que pediu demissão, né, exoneração do cargo de procurador da República e tinha um processo em andamento. Ele foi eleito, mas cassado em seguida, porque ele renunciou e estaria inelegível, para se ter uma ideia. E esse julgamento, Cássio, é um exemplo do que nunca e não pode acontecer. A justiça eleitoral, ela é uma justiça cara, viu? Agora mesmo houve um repasse de mais de 7 bilhões, o custo anual da justiça eleitoral durante um período assim ultrapassa 13 bilhões de reais, para se ter uma ideia. Não pode se dar ao luxo de não julgar alguém durante o processo eleitoral. Então, Cláudio Castro foi candidato, houve questionamento sobre o uso de funcionários públicos, né, para fazer campanha, e aí ele foi reeleito, reassumiu e fez todo o mandato, e agora, faltando meses para terminar o que seria o mandato dele, ele renunciou para fugir de uma cassação.
2: Com certeza, Zé, isso exigiria muitos recursos, um calendário, uma logística muito grande para você aí tentar achar uma data específica para fazer uma eleição direta, ou seja, que a população vá até as urnas votar entre os pré-candidatos e que possam assumir até pelo menos dezembro esse cargo que deixou após, então, a renúncia de Cláudio Castro. Ô, Piperno, inclusive falando sobre isso, a tendência, até mesmo a questão que a gente falou aqui de prazos, é que Ricardo Couto, que até então presidente do TJ, continue nesse governo tampão, ele que está fazendo uma verdadeira limpa de servidores que atuaram durante a gestão de Cláudio Castro. E esse cenário de Ricardo Couto assumindo o Palácio Guanabara, pelo menos até o final do ano, você vê como uma frustração para os planos do PL? Isso, de certa forma, pode beneficiar Eduardo Paes?
3: Sem dúvida nenhuma. O PL gostaria de ter a máquina na mão, né? Aliás, especialmente o deputado Douglas Ruas. Agora, vejam só, eu acho que a manutenção, a permanência de Ricardo Couto, do desembargador Ricardo Couto, tem sido algo muito positivo para o Rio de Janeiro. A questão é se isso é o correto. E veja, cada vez mais as evidências apontam que o Rio de Janeiro está sendo beneficiado por um processo absolutamente moroso e não se sabe se verdadeiramente legal. É importante, o trabalho dele tem sido importante. A figura dele, até prova em contrário, né? Uma figura absolutamente ínclita, inatacável, pelo menos por enquanto. O problema todo é questionar se ele devia ou não estar lá. Por quê? Porque a justiça eleitoral não conseguiu, ela só faz isso na vida. Então, como é que ela não conseguiu julgar? O mandato vai acabar agora e ela não conseguiu ainda ter uma definição sobre isso. A gente está em último junho do mandato todo. Né? Eram 4 meses de junho no mandato todo, agora a gente está no último. Quer dizer, né, é injustificável demorar tanto tempo assim. E não é o único caso, não. Outro dia eu estava pensando aqui o seguinte, como é que está o processo de cassação do mandato da Carla Zambelli no TSE, porque ela tinha uma outra denúncia, ela respondia a uma outra denúncia. E aí é um processo que não diz respeito unicamente a ela. Se a Carla Zambelli for cassada, os votos dela são anulados, são cancelados, e por tabela haveria um remanejamento de cadeiras aqui em São Paulo. 2 deputados do PL perderiam os seus mandatos e outros 2 assumiriam. Então, a morosidade prejudica, por exemplo, aqueles que assumiriam.
2: Com certeza, essa ideia que o Zé deu de entregar um calendário para os ministros do TSE pode ser uma boa ideia, porque a gente está discutindo no ano eleitoral. Todos os assuntos pertinentes, importantes, que podem ter algum reflexo, uma influência nas urnas, foram para serem discutidos, alguns em 2026 e outros nem estão na pauta. Então é importante também tentar dar uma atenção especial e celeridade, principalmente nesses assuntos que pode ter influência nas urnas no mês de outubro. E olha, meus amigos, o senador e pré-candidato à presidência, o Flávio Bolsonaro, comentou a operação da Polícia Civil de São Paulo contra a produtora do filme Dark Horse. Flávio falou em perseguição estatal para influenciar as eleições e que diz esperar que parte da polícia não seja usada para fins eleitoreiros. Júlia Firmino vai trazer mais detalhes para a gente dessas declarações sobre a operação que a polícia fez ontem aqui na capital paulista, envolvendo essa produtora que também, né, produziu o filme em homenagem ao ex-presidente da República. Júlia, seja bem-vinda, uma boa tarde.
0: Oi, Cássio, boa tarde para você, para quem está com a gente aqui também no 3 em 1, se informando na programação da Jovem Pan. De fato, o senador e pré-candidato à presidência da República, Flávio Bolsonaro, veio se manifestar em relação a essa operação, Operação Wi-Fi. O que ele disse é que espera que a Operação Wi-Fi não represente perseguição estatal por parte de alguns setores para influenciar as eleições agora de 2026. Essas falas foram feitas na cidade de Minas Gerais, na cidade de Belo Horizonte, estado de Minas Gerais, em um evento de agronegócio que foi promovido pela Rádio Itatiaia. E aí, Flávio teria sugerido nesse evento, ali em conversa, que parte da polícia do governo Tarcísio de Freitas, né, o governo do estado de São Paulo, estaria sendo usada para fins políticos, eleitoreiros. Isso porque Flávio já tinha dito antes que a Operação Wi-Fi não tem nada a ver com a produção do filme Dark Horse, que vai falar da história do pai dele, né, Jair Bolsonaro. Essa operação que, inclusive, vale a gente destacar, investiga, né, os recursos, o possível desvio de recursos que teriam sido destinados à implementação de Wi-Fi em comunidades carentes aqui da cidade de São Paulo, que teriam possivelmente sido desviados aí para a produção do filme Dark Horse. O alvo dessa operação é, inclusive, um contrato que foi fechado entre a Prefeitura de São Paulo e o ICB, que é o Instituto Conhecer Brasil, no valor de 180 milhões de reais. A presidente do ICB é a Karina Ferreira Gama, que também seria a dona da produtora Go Up Entertainment, responsável, então, pela produção do filme Dark Horse. O ICB, só para a gente entender, cobrou R$ 1.800 por cada ponto de Wi-Fi instalado, enquanto que a empresa pública, uma empresa pública aqui do município de São Paulo mesmo, poderia fazer o mesmo serviço, que é a Prodan, cobraria aproximadamente R$ 230 por cada ponto instalado. E aí, no mesmo evento, só para a gente fechar, Cássio, Flávio Bolsonaro também aproveitou para defender o prefeito da capital paulista, Ricardo Nunes, disse que confia no trabalho da Prefeitura de São Paulo e que tudo já foi explicado. Volto com você.
2: Perfeito, Júlia. Obrigado pelas informações. Alan Gani, a gente viu agora essa manifestação por parte do senador Flávio Bolsonaro, dizendo que toda essa operação está sendo utilizada por fins eleitorais. Só que tem um detalhe, essa operação foi feita pela Polícia Civil de São Paulo e não pela Polícia Federal. E por que essa diferença? A Polícia Federal está dentro ali do bojo, do guarda-chuva do Ministério da Justiça, que fica, né, e faz parte do governo Lula. Já a Polícia Civil já está no escopo do governador Tarcísio de Freitas, que é um aliado, inclusive, de Flávio Bolsonaro. A gente está vendo agora uma outra frente dessas investigações, justamente em cima dessa produtora envolvendo o filme Dark Horse.
4: Pois é, essa produtora, ela é meio estranha mesmo, porque ela nunca atuou com cinema e da noite para o dia vai fazer aí uma espécie de uma superprodução. Tem aí, né, indícios de que dinheiro chegou até a produtora, não foi repassado, né, tem até história de emenda parlamentar. Enfim, tudo isso precisa ser muito bem investigado. E é claro que o Flávio Bolsonaro também, o quanto antes ele conseguir explicar de uma maneira muito concreta e didática de como se deu o financiamento do filme dele, né, e mostrando que ele não tem nada a ver aí com essa produtora, melhor vai ser para ele. Porque enquanto avançarem investigações e forem vazadas a conta gotas aí histórias sobre essa produtora, é muito ruim para ele eleitoralmente.
2: Ô Zé, você acredita que todo o financiamento envolvendo esse filme Dark Horse seria a grande criptonita, o grande calcanhar de Aquiles de Flávio nessas eleições? Porque mais que ele tenta se defender, se explicar, pode se complicar ainda mais.
1: Pois é, isso será investigado em todos os pontos, viu? A Polícia Federal vai entrar nesse caso, já está preparando ali a investigação. Eu soube ali que ainda não há uma definição de como. se haverá uma investigação através deste inquérito do Banco Master sobre a relatoria do ministro André Mendonça, ou se através de outro inquérito já aberto, que é aquele de manutenção de Eduardo Bolsonaro lá nos Estados Unidos, aí a relatoria seria do Alexandre de Moraes, e ainda a possibilidade de abertura de um terceiro inquérito, que não tem nada a ver com os dois, né? E aí nem sei se seria através do Supremo, porque eu não sei se existiria alguém com foro privilegiado, só se for o deputado Frias, Mário Frias, aí sim seria através do Supremo, mas a Polícia Federal vai entrar nesse caso. Vamos passar para esta operação sobre a produtora em São Paulo. Entendo que o senador Flávio Bolsonaro não deveria entrar nessa história, não deveria dar explicações sobre isso. Ele não foi citado lá e diria apenas, olha, isso aí é uma coisa da produtora, seria normal, coisa da produtora e da prefeitura que contratou a produtora e não dele. Aí quando ele entra na defesa, quando ele dá explicações, percebe que ele está sempre dando explicações, é uma fase meio ruim dele. Ele fala que é perseguição, mas de quem? Da polícia lá de São Paulo, porque essa operação é da Polícia Civil de São Paulo e do Ministério Público de São Paulo. Quer dizer, aí é perseguição de quem? Do prefeito de São Paulo, do governador de São Paulo? Isso não é coerente. Então, eu entendo que ele não deve dar explicações sobre isso, não tem nenhuma ligação com ele até agora. Mas que essa relação tem que ser investigada, tem sim, é ela que está sendo ligada aí ao filme.
2: Perfeito, Zé. Vamos seguir, claro, acompanhando os desdobramentos dessas operações, mas também a gente vai voltar a falar um pouquinho mais sobre a questão eleitoral. Porque durante um evento lá em Minas Gerais, os presidenciáveis Romeu Zema, Flávio Bolsonaro e Ronaldo Caiado voltaram a falar em união da direita contra o PT durante as eleições deste ano. E olha, essa foi inclusive a primeira vez que Zema e Flávio estiveram lado a lado após a divulgação das conversas de Flávio com Daniel Vorcaro. Matheus Dias vai trazer mais detalhes para a gente desse momento em que os três pré-candidatos à presidência simplesmente deixaram os atritos de lado e selaram a paz, até mesmo com um brinde, né, meu amigo? Seja bem-vindo, uma boa tarde.
5: Cássio, uma ótima tarde a você, ótima tarde a quem nos acompanha. Pois é, Flávio Bolsonaro havia recebido duras críticas de Romeu Zema depois da divulgação dos áudios com Daniel Vorcaro, da divulgação do investimento no filme Dark Horse. Na época, Romeu Zema tinha dito que a atitude de Flávio Bolsonaro era imperdoável e desde então tem trocado farpas publicamente, atingindo ambos os lados, se colocando ali como uma terceira opção, tentando ganhar esse espaço entre o que fica de rejeição de um lado ou de outro. Só que dessa vez, como você bem disse, eles se encontraram em um evento do agronegócio em Minas Gerais, e aí foi a primeira vez que eles se encontraram desde a divulgação desses áudios. Romeu Zema e Flávio Bolsonaro fizeram um brinde com uma taça que tinha leite dentro da taça ali, em homenagem ao agronegócio, em homenagem ao evento ali que estavam proporcionando, e eles brindaram, e a frase de Flávio Bolsonaro quando eles brindaram foi: vamos juntos derrotar o PT, estaremos juntos. Romeu Zema depois também deu uma fala, como você disse, deixando os atritos de lado e mostrando uma união contra o mesmo rival. Vamos ouvir.
6: Nós estaremos todos juntos e dependendo dos acontecimentos, as conversas sempre estão ocorrendo entre os líderes dos partidos. Mas a direita estará unida no segundo turno, isso é a certeza. Eu vou levar a minha pré-campanha e campanha até o final e respeito o senador, respeito o governador Caiado da mesma forma.
5: Pois é, inclusive Caiado também participou e, diferente do que fazemos aqui no programa, Cássio, um 3 em 1, aí eles se posicionaram 3 contra 1. Disse também que estará junto nessa empreitada da direita contra Lula e contra o PT. Vamos ouvir.
7: Isso aqui sinaliza que nós vamos ganhar essa eleição. Começou bem, começou naquilo que a história política brasileira demonstra. Esse Estado, ele é definidor de um processo com respeito aos demais. Sou goiano, me orgulho enormemente, mas nós sabemos daqui que é um Estado que agrega todas as tendências do Brasil.
5: Pois é, o estado de Minas Gerais, que é tido por muitos como aquele estado-chave, né, nas eleições, o estado que acaba desempatando votos em uma eleição muito polarizada. Flávio Bolsonaro tem uma agenda lá tentando fortalecer os laços no estado mineiro, viu, Cassius?
2: Perfeito, Matheus. Obrigado pelas informações. Meu querido Fábio Piperno, você viu a imagem. Eu quero saber, com toda a seriedade do mundo,
3: Sim. Você
2: já fez amizade ou para selar a paz tomando leitim?
3: Eu diria para você que eu gosto muito de frequentar uma boa mesa, né? Mas leite eu tomo às 7 da manhã em casa, um copão todo dia e tal, e tá bom demais, né? Para celebrar a amizade, a gente usa outros líquidos. Eu me lembrei agora da Fórmula Indy, né? O vencedor da Fórmula Indy toma lá um jarro de leite, né? Agora, quem deve estar muito feliz com isso aí é Renan Santos. Deve estar olhando e falando, puxa vida, quanto candidato da Nico junto, menores do que eu em pesquisa.
2: É isso aí. Ô, Alangani, você acredita que essa força, ou pelo menos esse momento de selar a paz, de união, todos juntos no primeiro turno contra o PT, pode durar pelo menos até as urnas no mês de outubro? Ou dependendo do que acontecer, como a gente já viu, algum desdobramento ou outro, isso acabar se evaporando?
4: Olha, é muito difícil, porque eles não têm votos, né? Então, assim, e esses votos da direita, eles acabam se dissipando para Flávio Bolsonaro, né? Então, uma parte ali pequena vai para o Zema, outra parte para o Caiado, vai até mais para o Renan Santos e a maioria para o Flávio Bolsonaro. Agora, é claro que tudo isso, todos esses votos somados, representam um movimento contrário ao PT. E esses votos se somam no segundo turno, pelo menos a maioria deles. E esse vai ser o grande desafio do Flávio Bolsonaro. Quer dizer, não perder nenhum voto do primeiro turno, que foi para o Caiado, que foi para o Zema e que foi para o Renan Santos, e conseguir canalizar todos esses votos para ele. Se ele conseguir isso, ele tem aí uma grande chance de vitória. Se ele não conseguir isso, como ocorreu na eleição de 2022, aí o favoritismo é do presidente Lula.
3: Eu vi uma pesquisa dando que entre os eleitores do Caiado, o Flávio receberia uma proporção de 9-1.
2: Uhum.
3: Cada,
2: tá,
3: né?
2: Só isso?
3: E agora, do Zema, bem menos. Acho que de 7-2, alguma coisa.
4: E do Renan Santos, talvez menos ainda.
2: Interessante analisar esse cenário. Ô, Zé, você que é o nosso representante de Minas Gerais, a gente sabe que o leite é muito bom, né? Pro cálcio, né? Pra fortalecimento muscular, pra ganhar de massa, pra questões nutricionais. Não sei se é normal não brindar isso, mas como é que você vê essa união, esse brinde do copo de leite, se realmente pode, de certa forma, fortalecer essa união contra o PT?
1: Pois é, né? Leite e queijo é Minas. É, falando nisso, recentemente um mineiro me falou assim, por que será que o acarajé não coloca uma fatia de queijo lá naquela mistura gostosa do acarajé baiano e não tem queijo? Talvez até por isso que o acarajé não tenha ganhado o mercado nacional, que é o hambúrguer baiano. E eu fiquei, num determinado momento, até com medo de Donald Trump implicar com o acarajé, dizer que está ameaçando ali de uma forma desleal as empresas de sanduíche, de hambúrguer norte-americano, né? Então, o leite, eu respeito muito o produtor de leite, viu? Produtor de leite, aquele incansável, acorda de madrugada, vai lá, cuida da vaca, cuida do bezerro, é mastite, é não sei o quê, curar um bico de bezerro, cuidar de bezerro, cuidar de... Não tem feriado, todo dia tem que tirar leite. Seja lá o que for, sabe? Natal, Ano Novo, feriado, carnaval, tem que tirar o leite todo dia, né? E aí, quando vai vender o produto leite, ele é muito barato. O produto leite, ele chega nas prateleiras muito mais barato, por exemplo, de um refrigerante ou de uma água mineral, por exemplo. Eu acho isso uma covardia. O leite tinha que ser muito valorizado e está bem, deve ser valorizado. Agora, sobre a política, presta atenção que o governador de Minas falou... A direita estará unida no segundo turno. Já é o pacto antigo entre os dois, Ronaldo Caiado e Zema. Vamos para o segundo turno. Quem chegar no segundo turno, a direita se une. Por enquanto, não. Política é porra de bomba. Política, cada um defende o seu enquanto for candidato. O dia que unir, deixou de ser candidato. Vamos apoiar o outro. Quando se une em volta de alguém. E na política, eu defendo a união, desde que seja em torno da minha candidatura. Então, ele defendeu a união da direita no segundo turno. Por enquanto, não é tudo como está. O Zema está convencido de que a situação vai mudar e de que pode subir outro candidato além de Flávio Bolsonaro. Eu acho difícil. Precisa mudar muito o cenário para que isso aconteça.
2: Bom, meus amigos, já que a gente está falando de Minas, vamos seguir por lá então, porque o senador e pré-candidato à presidência do PL, o Flávio Bolsonaro, declarou que gostaria de ver o senador do Republicanos, o Cleitinho Azevedo, como candidato ao governo de Minas Gerais. A Júlia Martins chega ao vivo aqui no nosso 3 em 1, trazendo todos os detalhes. Inclusive, a Júlia já tem a previsão para o PL decidir o palanque no estado e que isso seja o quanto antes, né, Júlia? Seja bem-vinda, uma boa tarde.
8: É isso, Cássius. Pode ocorrer ainda essa semana, viu? Uma boa tarde para você, para os nossos convidados e para toda a nossa audiência. Olha só, como a gente já trouxe aqui na nossa programação, Flávio Bolsonaro cumpre agenda aqui em Minas Gerais. E hoje ele foi questionado pela imprensa sobre a aliança que o PL pretende formar aqui no estado, já que ainda não tem um palanque definido do partido para concorrer às eleições de 2026. E aí ele disse que gostaria de ver o companheiro dele de Câmara, senador Cleitinho do Republicanos, concorrer ao governo de Minas Gerais. A gente relembra que há duas semanas atrás, o PL fez uma reunião em Brasília e desse encontro saiu o resultado que iriam apoiar o Partido Republicanos aqui em Minas. Só que o Cleitinho ainda não confirmou uma candidatura para disputar o governo do estado. Então, o PL tentou uma articulação com o nome de dentro do próprio partido, surgiu a opção de Flávio Roscoe, mas o Flávio Bolsonaro disse que por ele vai apoiar o Cleitinho para as eleições de 2026 aqui em Minas Gerais. Mas por que que eu disse no início, então, que esse palanque do PL pode ser definido ainda essa semana? O Cleitinho, desde o início dessa pré-campanha, tem afirmado que no dia 3 de junho ele vai dar o anúncio se realmente concorre ou não ao cargo do executivo aqui do estado. Portanto, 3 de junho é amanhã. Se o Cleitinho realmente definir que vai concorrer ao governo de Minas, o PL já pode anunciar realmente essa aliança com o Republicanos e apoio ao senador aqui no estado de Minas Gerais. A gente segue acompanhando para ver se essa previsão realmente vai se concretizar, viu, Cássius? Eu volto com vocês aí no estúdio.
2: Valeu, Julia. Obrigado pelas informações. É isso aí, gente. Eu conversei, inclusive, com algumas lideranças do PL. Desde a semana passada, vim conversando com eles. Tiveram várias reuniões, inclusive, entre integrantes do PL e também o coordenador da campanha de Flávio, o senador Rogério Marinho. Enquanto o Flávio estava nos Estados Unidos, toda a coordenação de campanha estava conversando, estava se aproximando do Cleitinho. Havia uma sinalização positiva para o Cleitinho aceitar ser o palanque, inclusive ter o apoio do PL. E agora Flávio retornando ao Brasil, inclusive com a agenda lá em Minas Gerais, principalmente, né, em Belo Horizonte, ele sim sinalizou dizendo que quer o Cleitinho, porque o Cleitinho também está liderando nas pesquisas em Minas Gerais. É um estado extremamente importante para a disputa presidencial, se tornando aí pelo menos o segundo colégio eleitoral, né, o segundo maior colégio eleitoral do país e que sim define sim uma eleição. Então Cleitinho é o grande favorito e essa batida de martelo deve acontecer nos próximos dias para que Flávio tenha nas próximas agendas já um palanque no estado onde o PT se vê pelo menos às cegas. Está fazendo, inclusive, pesquisas eleitorais para saber nomes, potenciais nomes de deputados, de ex-prefeitos, de senadores, para saber se há algum nome em potencial que possa competir e possa pontuar para trazer um palanque competitivo para o PT. Por enquanto, tanto o PL quanto o PT sem um palanque fixo, mas o PL arrancando na frente nessas negociações. E olha, aliados do ex-ministro Márcio França avaliam que ele pode aceitar ser o vice numa eventual chapa encabeçada por Fernando Haddad. Notícias do fechamento de mercado com ele, né? Nosso sócio aqui do 3 em 1, meu querido Tourinho, como é que tá aí?
9: Como é que tá?
2: Tranquilo, terça-feira, coisa
9: amanhã
2: boa.
9: É quarta linda.
2: Coisa linda, coisa linda.
9: Quinta-feira é feriado. Bom, Cássio, hoje o Ibovespa fechou em forte alta. Bom, nessa terça-feira subiu mesmo com o novo tarifaço anunciado pelos Estados Unidos contra produtos brasileiros. Mas também tinha caído 5 dias seguidos. Depois desses 5 pregões consecutivos em queda, os investidores foram às compras, numa verdadeira caça às pichinchas, aproveitando o preço de ações descontadas. Diversas ações tinham caído demais. Mas não foi só isso, não. Teve também o impulso das bolsas americanas, que subiram, bateram novos recordes e contagiaram outras bolsas, inclusive a brasileira. Foi touro de ouro em Nova York hoje. A bolsa fechou na máxima. O S&P pela primeira vez fechou a 7.600.
2: Falou aquele carinho lá no tourinho?
9: Vai, touro, mas não americano. Por aqui, teve outro propulsor. O destaque da nossa bolsa ficou para Vale e Siderúrgicas. Tá? CSN, Usiminas, Minas, saltaram quase 10%. Gerdau disparou mais do que 5%. É que o setor foi beneficiado por uma decisão da Casa Branca, que assinou uma proclamação reduzindo tarifas sobre alguns produtos derivados do aço, do alumínio e do cobre. Por exemplo, né, a proclamação flexibiliza tarifas para determinados equipamentos agrícolas e industriais. O mercado também avaliou que o impacto da proposta americana de impor tarifas de 25% sobre parte dos produtos brasileiros pode ser bem menor do que inicialmente temido, já que a lista de exceções tem 73 páginas. Ou seja, uma parcela relevante das exportações foi poupada, sem contar que o Brasil tem 45 dias para negociar antes da decisão final. Bom, a Petrobras limitou um pouco a alta. Petro caiu mesmo com a alta do petróleo. No fim, o Ibovespa B3 terminou com 1,16% de alta aos 174.197 pontos. Já o dólar terminou cravado em R$ 5,00, com queda de 0,26% no dia. Bom, ficou perto da estabilidade enquanto os investidores acompanhavam as tratativas entre Estados Unidos e Irã e ainda mantiveram as apostas de mais um corte da Selic pelo Banco Central na reunião deste mês. Então vamos ver se o Banco Central vai cortar mais 0,25 ponto. Vale dizer que hoje, né, quem caiu com força foi na contramão das bolsas, foi o Bitcoin. Caiu firme, caiu mais do que 6% e veio para baixo de 67 mil dólares. Fechou a 66 mil e 900 dólares, com uma venda inesperada de

0: referência em falando em queijo, né?
1: É, também, lá tem um queijo especial, o queijo cabacinho, que é famoso. Eita. Mas, assim, acarajé deveria ou não deveria ter uma fatia de queijo ali no meio daquele...
0: Queijinho fresco, né? Entra recheio. Ali, pode ser. Um talagaço de requeijão, o que for, fica
1: derretendo.
0: Bom.
1: Derretendo.
0: Qualquer coisinha com queijo fica bom, né? Assim como aqui no nosso trezinho. Qualquer... Todo mundo que entrar aqui, todo mundo fica bom, fica melhor, porque o trezinho é essa vibe, essa energia. Inclusive, meu querido Fábio Piperno. Piperno, vai um queijinho ou não?
2: Olha, eu amo queijo, mas eu prefiro manter o acarajé intacto.
0: O Piperno é mais conservador nos assuntos envolvendo a culinária.
2: Só isso.
0: Só isso. Meus amigos, obrigado então pela parceria. A gente se encontra amanhã. Obrigado também, é claro, pela companhia. Tchau.
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0: Jornal Jovem Pan para todo o Brasil, boa noite, obrigado pela sua audiência, pela companhia. Os destaques desta terça-feira: a possibilidade dos Estados Unidos adotarem uma nova tarifa contra produtos nacionais volta a elevar a temperatura eleitoral. O presidente Lula reagiu e atacou a família Bolsonaro. Já o senador Flávio Bolsonaro enviou uma carta a Marco Rubio pedindo para que o Brasil seja poupado. O escritório do representante comercial dos Estados Unidos divulgou um documento hoje propondo tarifas de 25% sobre produtos do Brasil. O editor de Internacional, Fabrício Nais, que chega aqui aos estúdios com todos os detalhes. Quais as alegações, afinal, para essa nova taxação, que ainda não está em vigor, é bom dizer. Boa noite, Fabrício, bem-vindo.
1: Exatamente, Thiago, ela ainda não está em vigor, mas pode começar a valer a partir de julho. Boa noite para você, boa noite a todos que acompanham o jornal.

0: Jovem Pan, o USTR, o Escritório do Representante do Comércio dos Estados Unidos, encerrou a investigação envolvendo a chamada Seção 301 da Lei do Comércio Norte-Americano e entregou o documento à Casa Branca recomendando a taxação de 25% em tarifas punitivas para produtos não essenciais na avaliação dos Estados Unidos, alegando 6 pontos no total. Pontos que a gente separou para trazer aqui no nosso telão. Vamos dar uma olhadinha? Ao todo, essas alegações do governo norte-americano, do escritório do representante do comércio norte-americano, podem acabar alterando essa lógica do comércio com o Brasil, começando por essa questão que a gente vê aqui, comércio digital e serviços eletrônicos de pagamento, o PIX. Mas além do PIX, o governo dos Estados Unidos, o representante comercial dos Estados Unidos, tem falado também sobre o cerco judicial a redes sociais norte-americanas aqui no país, com ordens para apagar perfis, para se envolver de fato nas redes sociais. Eles alegam que isso é uma restrição da liberdade de expressão e que afeta, que altera o andamento dessas empresas, o trabalho dessas empresas aqui no Brasil. Em relação ao PIX, embora eles não mencionem o nome PIX abertamente na página divulgada pela internet, o escritório do representante comercial dos Estados Unidos diz o seguinte, que o Brasil tem injustamente prejudicado empresas americanas envolvidas em pagamentos eletrônicos, incluindo com políticas que favorecem o seu competidor nacional. Ou seja, os Estados Unidos entendem que a política brasileira envolvendo o PIX, a criação e o desenvolvimento do PIX, tem prejudicado empresas americanas. Aqui a gente está falando, claro, da Visa e da Mastercard, empresas operadoras de cartão de crédito. Tarifas injustas. Eles mencionam aqui que o Brasil tem acordos com México e Índia que favorecem o comércio com esses dois países com tarifas menores, principalmente em setores onde México e Índia são competitivos globalmente. Corrupção. O representante do comércio dos Estados Unidos alega que o Brasil não faz o suficiente para combater subornos e qualquer tipo de corrupção ilegal aqui no país. Proteção de propriedade intelectual, esse é um outro assunto que a gente já tinha destacado há algum tempo, alegando que o Brasil não faz o suficiente para combater a pirataria. Antes, a gente já tinha visto o governo norte-americano citando a Rua 25 de Março, aqui em São Paulo, a Rua Uruguaiana, lá no Rio de Janeiro, também, como exemplos de comércio popular onde a pirataria vai livremente, né? Onde qualquer pessoa pode comprar um produto falsificado, o que prejudica, claro, empresas norte-americanas que vendem seus produtos por um preço maior, produtos originais. Em relação ao etanol, o documento diz o seguinte, que em 2017, o Brasil descontinuou uma política tarifária e não dá tratamento recíproco para a exportação de etanol dos Estados Unidos. Em relação ao desmatamento ilegal, o governo norte-americano alega que o Brasil não tem feito o suficiente para combater essa prática, embora tenha uma estrutura legal para que isso aconteça. Quais são as etapas a partir de agora? Você tem uma série de audiências, consultas públicas, e isso vai até o dia 6 de julho. E aí a Casa Branca tem até o dia 15 para definir, 15 de julho, obviamente, para definir se vai aplicar essas tarifas de 25% ou não. Produtos não essenciais, não estratégicos para o mercado norte-americano. Quais são esses produtos? Quais são os produtos estratégicos, melhor dizendo? Carne bovina, café, frutas, também o petróleo, aeronaves. A gente lembra que quando o Brasil recebeu as tarifas de 25% no tarifaço de Donald Trump, o governo norte-americano acabou recuando muito mais porque isso causava um efeito negativo na economia norte-americana do que propriamente pelas boas relações com o governo brasileiro, com a diplomacia. Esse é mais um exemplo do porquê que essas tarifas podem acabar sendo aplicadas.
1: Fabrício, e só para acrescentar, nesse caso são produtos que não trariam prejuízos para os Estados Unidos, inflação, por exemplo.
0: Exatamente esse o ponto. A gente vinha falando como que as tarifas ao Brasil, Thiago, lá no ano passado, afetavam o consumidor norte-americano, que ia ao supermercado, por exemplo, e estava pagando mais caro no café, estava pagando mais caro na carne, produtos que os Estados Unidos não têm uma autossuficiência e acabam importando muito do Brasil, de fato.
1: Agora, sobre Marco Rubio, Ele fez críticas ao Brasil, essas críticas vêm tendo uma repercussão muito grande aqui. O que ele falou, afinal, sobre o país?
0: É uma declaração de Marco Rubio hoje, um depoimento ao Congresso norte-americano, o primeiro que ele dá desde o início da guerra com o Irã, na virada de fevereiro para março desse ano. Ele vinha falando sobre o desenvolvimento do Ocidente, como os Estados Unidos se referem ao hemisfério ocidental. E aí ele destacou que, neste atual momento, os Estados Unidos têm uma grande parceria com os países aqui da região, com exceção de alguns. A gente separou esse trecho para conferir aqui.
2: Tenho exemplos perfeitos no nosso próprio Ocidente. Uma área que este comitê e muitos membros daqui têm dito há algum tempo, assim como eu, que tem sido alvo de negligência e falta de atenção. Nós temos agora no Ocidente uma coalização de países amigos, mais de uma dúzia, que se alinharam para trabalhar não apenas em questões de segurança, mas também em prosperidade econômica, que caminham lado a lado. É uma história incrível que, basicamente, além da Nicarágua, Cuba, obviamente da Venezuela, que ainda tem alguns desafios, e claro, do Brasil, que está no meio de um ciclo eleitoral, e da Colômbia, cujo presidente tem sido problemático. Mas, em linhas gerais, essa é uma região repleta de aliados americanos e direções amigáveis aos Estados Unidos. Obviamente, precisamos transformar isso em ação. Após 20 anos de negligência, enquanto a China e outros poderes globais se intrometeram no nosso Ocidente, para o detrimento não apenas dos interesses nacionais dos Estados Unidos, mas também para o detrimento, na nossa opinião, dos povos desses países também.
0: Essa declaração de Marco Rubio, embora seja estrondosa aqui para o Brasil, não foi o destaque desse depoimento ao Congresso nesta terça-feira. Ele falou muito mais sobre outras questões, como, por exemplo, a guerra com o Irã, as relações com Taiwan, a Europa, muitos outros países ao redor do mundo. Mas chama a atenção porque ele destaca governos que são opostos aos Estados Unidos ideologicamente, ou ao atual governo dos Estados Unidos ideologicamente. E aí menciona o Brasil e também a Colômbia, que passa também por um período eleitoral neste momento. Teve eleições no fim de semana, o segundo turno é no finalzinho desse mês de junho, Thiago.
1: Fabrício Naitz, que é o editor de internacional da Jovem Pan, você volta em instantes aqui. Combinado?
0: Combinado.
1: Até já. Bom, e a repercussão política dessa possibilidade de um novo tarifaço? O presidente Lula reage à decisão do governo dos Estados Unidos de impor essas taxas de 25% sobre produtos brasileiros ao acusar Flávio Bolsonaro de ser traidor da pátria. Repórter André Aneri, de Brasília, trazendo as últimas informações. Qual declaração do presidente em meio a esse novo episódio que opõe o presidente Lula e o senador Flávio Bolsonaro? André.
3: Foram várias declarações, viu, Thiago? Muito boa noite a você e a todos aqui no Jornal Jovem Pan. O presidente Lula demonstrou irritação com essa nova ameaça do governo dos Estados Unidos em taxar os produtos brasileiros em 25%. A conclusão das investigações americanas que pedem a taxação desses produtos importados do Brasil foi atribuída por Lula ao senador pré-candidato à presidência da República, Flávio Bolsonaro, que se reuniu recentemente com o presidente Donald Trump na Casa Branca. Por conta disso, durante um discurso no dia de hoje, Lula chamou o adversário de traidor da pátria por defender apenas os próprios interesses em detrimento dos interesses do país.
4: É que esse filho do Bolsonaro consegue ser pior do que ele e são, na verdade, vendilhões da pátria. Foram pedir para que um país estrangeiro se intrometesse nas decisões brasileiras. É isso que vocês têm que dizer alto e bom som. São traidores que a gente está lidando com a pior espécie de ser humano que esse país já produziu. Eu já fiz muita campanha política, eu já enfrentei muita gente de direita, eu já enfrentei gente do centro, eu já enfrentei... Nunca esse país teve a sordidez política que a gente tem com essa família metralha que assumiu o governo de 2018 a 2022.
3: Essas declarações foram dadas durante um discurso em Catalão, no sul de Goiás, onde o presidente Lula passou o dia em compromissos oficiais. Na ocasião, Lula voltou a cobrar que Trump colabore com o Brasil no combate ao crime organizado, devolvendo criminosos brasileiros que estão em solo americano, citando, mais uma vez, nominalmente, Ricardo Magro, considerado o maior sonegador de impostos do país. E ainda sobre a possibilidade de taxação dos produtos importados, Lula xingou Flávio Bolsonaro de imbecil por supostamente ter pedido diretamente a Trump para que o Brasil fosse taxado.
4: Ele hoje foi dizer que não falou nada. Ele falou. Ele foi pedir arrego. Foi dizer, porra, Trump. Trump, dá uma porrada no Lula, taxa o Lula, porque o Lula vai ganhar a eleição e Trump não deixa, prejudica o Lula. Imbecil. Ele não sabe que ele não vai prejudicar o Lula, ele vai prejudicar é o povo brasileiro, ele vai prejudicar é os empresários brasileiros, ele vai prejudicar é o agronegócio nosso.
3: Flávio Bolsonaro negou essas acusações e disse que enviou uma carta à Casa Branca pedindo, na verdade, para que o Brasil não fosse taxado. A possível taxação aos produtos brasileiros, somada à classificação de facções como terroristas, ainda levou o presidente Lula a fazer críticas diretamente ao secretário de Estado americano Marco Rubio, também durante esse discurso.
4: Vocês viram que faz pouco tempo que eu fui aos Estados Unidos. Eu tive 3 horas de conversa com o presidente Trump. O tal do Marco Rubio, que é o chefe do Departamento dos Estados, que é o anti-América Latina, que é o inimigo mortal de Cuba, que é o inimigo mortal de vários países latino-americanos, e que eu já disse ao Trump que ele não gosta do Brasil. Ele não estava na reunião que eu fiz com o Trump.
3: As justificativas técnicas e oficiais que o Brasil tem utilizado, primeiro, em relação então a não classificar as facções como terroristas, é que esses grupos, na verdade, não atuam com o propósito ideológico, mas sim com o propósito financeiro de lucrar, no fim das contas. E em relação à taxação, a principal argumentação é justamente que os Estados Unidos têm uma balança comercial favorável a eles em relação ao Brasil e que, por isso, então, qualquer tipo de aplicação de cobrança não se justifica nesse caso. Tiago.
1: Toda a repercussão, André Nery trazendo a fala do presidente Lula, reagindo ao governo dos Estados Unidos e também ao senador Flávio Bolsonaro. Até daqui a pouquinho, André. Bom, e o senador Flávio Bolsonaro afirma que a visita que fez ao presidente Donald Trump não teve como objetivo tratar de tarifas. O Misael Mainetti chega agora aqui com a gente. O pré-candidato escreveu, inclusive, uma carta para explicar o encontro com o republicano. Quais são os detalhes? Boa noite, Misael. Bem-vindo.
5: Teve carta para Marco Rubio, Thiago. Muito boa noite para você e para todo mundo que acompanha o Jornal Jovem Pan. O senador Flávio Bolsonaro, pré-candidato à presidência da República, encaminhou essa carta ao secretário dos Estados Unidos, Marco Rubio, e nesse documento ele solicitou que o Brasil seja excluído de uma eventual, nova rodada de tarifas comerciais defendidas por Donald Trump. No documento, Flávio argumenta que medidas desse tipo poderiam prejudicar a economia brasileira. A gente tem 2 destaques dessa carta. Vou começar pelo primeiro destaque, que fala o seguinte, palavras aí de Flávio Bolsonaro: nesse contexto, a imposição de novas tarifas causaria sérios prejuízos ao povo brasileiro, os mesmos cidadãos que veem os Estados Unidos como um parceiro e um amigo. Escrevo, portanto, para reiterar formalmente o pedido que lhe fiz pessoalmente, que os Estados Unidos não imponham tarifas ao Brasil. No segundo destaque que a gente faz dessa carta enviada por Flávio Bolsonaro a Donald Trump, tem o seguinte, abre aspas: como já disse, estou confiante de que serei eleito presidente do Brasil em outubro. Se essa for a vontade do meu povo, estou preparado para colocar minha equipe de transição imediatamente à sua disposição para que possamos concluir o mais breve possível um amplo acordo de comércio e investimento benéfico para ambas as nações, um acordo construído sobre mercados livres, respeito mútuo e aliança estratégica que nossos dois povos merecem, fecha aspas. Está aí a declaração de Flávio Bolsonaro para Marco Rubio, que é secretário dos Estados Unidos. Então, a gente vê ali alguns pontos importantes dessa carta. Esse pedido de não tarifa ao Brasil e também a confiança que ele expressa de que ele vai ser eleito presidente da República. Vale lembrar que hoje foi um grande dia de manifestações envolvendo o nome de Flávio Bolsonaro. Esse dia começou com ele fazendo publicação, depois apagando uma publicação nesse mesmo tom de que havia pedido para que o presidente Donald Trump não impusesse nenhuma tarifa ao Brasil. Depois ele veio com um vídeo reafirmando isso, dizendo que em 2 dias como pré-candidato ele já fez mais do que todo o governo Lula. Também disse que o presidente Lula foi de joelhos a Donald Trump para conversar com ele, né, usando aí esse de joelhos como algo humilhante. E a situação vai esquentando, e só para jogar mais um temperinho antes de encerrar o ao vivo, a gente vê que quando aparecem assuntos assim, o caso Master fica de fora até surgir, por exemplo, uma operação da polícia igual ontem. Então reacende um novo debate e deixando essa polêmica mais esquecida, e isso vai continuar acontecendo, né? Essa roda, essa engrenagem vai continuar rodando assim até as eleições. Tiago.
1: É isso, então está esquentando, segundo o nosso Misael Mainetti, a temperatura política. Até daqui a pouquinho, deixa eu trazer os nossos comentaristas para ampliar essa discussão: Dora Kramer, Cristiano Vilela, já já Denise Campos de Toledo. Bom, Dora, de um lado, o presidente Lula elevando o tom, usando palavras como imbecil e traidor da pátria. Do outro, o senador Flávio Bolsonaro dizendo que não tem nada a ver com essa história e mandou uma carta a Marco Rubio. Temperatura política elevando. Qual é o potencial disso se ampliar ainda mais? Boa noite, bem-vinda, Dora.
6: Boa noite, Tiago, Vilela, Denise, boa noite a todos. Olha, isso como se a gente já não tivesse problema bastante, uma política toda desorganizada, uma institucionalidade também desorganizada, agora vem como um ator importante no embate eleitoral dos Estados Unidos. Porque se ainda não está configurada uma interferência, está ensaiada, desenhada, esboçada a preferência eleitoral de Washington. E o presidente Lula, que tinha decidido ontem deixar a questão das facções criminosas fora dos palanques, ser tratada pela economia pela diplomacia, precisou voltar ao tom eleitoral, inclusive com linguajar que não me parece absolutamente de acordo para um presidente da República, porque uma série de atos do governo americano também sinalizaram essa preferência. Por exemplo, a hostilidade do secretário de Estado, Marco Rubio, é alguma coisa absolutamente fora do esquadro. Ele faz uma comparação do Brasil com Cuba. Ora, ele, filho de cubanos, sabe perfeitamente bem que essa comparação é completamente esdrúxula. Portanto, se ela é feita, ela tem um outro objetivo. Então, governo e oposição estão usando, cada um a seu jeito, o episódio para fazer o embate político eleitoral. O presidente Lula se valendo de novo da figura do defensor da pátria, usando realmente, descendo alguns degraus no uso do linguajar, e o Flávio Bolsonaro tentando se desvencilhar dessa história, inclusive com mentiras, né? Porque ele diz que lá na conversa com Trump ele pediu para não haver taxação. No relato que ele fez na ocasião, não havia esse ponto, não havia nada disso. Ele tenta reduzir o prejuízo agora, mandando essa carta para o Marco Rubio. Fato é que no momento, gente, no momento, amanhã pode ser tudo diferente, do jeito que ontem e anteontem também era diferente. No momento, a maré, a onda desse vai e vem de ondas negativas e positivas na campanha eleitoral, no momento, quem está em desvantagem é o Flávio Bolsonaro, que, claro, precisa se desvencilhar de uma saia justa colocada pelos próprios, digamos, amigos deles americanos. E por que eu chamo de amigo? Porque hoje, no meio dessa confusão, o presidente americano ainda resolveu fazer uma postagem se referindo à visita do Flávio na semana passada, chamando ele de um garoto muito inteligente. Não há coincidência nem gestos gratuitos nessa história.
1: A cobertura completa também no nosso site jovempan.com.br. Cristiano Vilela, essa pode ser uma prévia, ou vai ser uma prévia da eleição desse ano, em relação ao embate entre os dois. Claro que depende dessas ondas que a Dora Kramer está falando, mas eu te pergunto o seguinte: hoje, durante todo o dia, muitos analistas falaram que, do ponto de vista jurídico, essas tarifas ou essa tarifa que o governo americano pode impor ao Brasil não tem nada a ver com o tarifaço que foi derrubado pela Suprema Corte. Por que há esse verniz mais legal, vamos dizer assim? Boa noite, Vilela, bem-vindo.
7: Tiago, uma ótima noite a você, a Dora, a todos que acompanham o Jornal Jovem Pan. Olha, temos agora um novo capítulo, né? Não estamos agora dentro daquela medida que foi considerada uma medida que ultrapassava os poderes do presidente americano por conta daquele tarifaço totalmente desmedido, tomado de uma forma dura pelo presidente americano e sem estabelecer parâmetros de uma forma geral. Agora, no caso brasileiro, no caso em questão agora, foi feito realmente uma análise, um estudo de caso, e se buscou ali uma adequação diante daquilo que os Estados Unidos chamam de uma situação onde o governo brasileiro, onde o Estado brasileiro, em uma série de casos, tomaria uma certa vantagem, estabeleceria um ônus desproporcional aos Estados Unidos em relação a outros países. Então, nesse sentido, temos uma outra roupagem, uma outra conformação jurídica. E agora a gente pode discutir do ponto de vista político a adequação, se de fato esses pontos que foram levantados, se eles de fato estabelecem um certo verniz de uma não equiparação dos Estados Unidos em relação a outros atores políticos, mas o fato é que, pelo menos agora, do ponto de vista formal, o governo dos Estados Unidos age dentro das suas possibilidades, e nesse ponto, acho que do ponto de vista da tarifa, eu acho que o que cabe ao governo brasileiro é, mais uma vez, buscar uma negociação do ponto de vista político.
1: Denise Campos de Toledo, fatores políticos, econômicos, mais uma vez. Daqui a pouco a gente vai falar mais sobre isso, mas se falou sobre o PIX durante todo o dia, soberania brasileira. O João Vitor Revendilho, inclusive nosso repórter, lembra que o PIX foi criado lá atrás, em 2022, e o próprio presidente, na época, Jair Bolsonaro, exaltava esse mecanismo de pagamento aqui no país. Agora, quais seriam os efeitos dessas tarifas caso entrem realmente em vigor? Boa noite, bem-vinda.
8: Boa noite, Tiago, Dora, Vilela, boa noite a todos. Pois é, Tiago, fica essa preocupação porque acaba pegando mais em setores que já não estavam com a normalização das tarifas. Nós temos, por exemplo, de máquinas e equipamentos, nós temos outros segmentos que continuavam o setor têxtil com uma tributação mais elevada. Então, agora tem essa possibilidade de um acréscimo de 25%, e como o Vilela estava esclarecendo, dessa vez é diferente daquele tarifaço generalizado que foi derrubado pela Suprema Corte, porque naquela época não se deu a impressão de critérios técnicos. O Trump não levou em conta as relações efetivas comerciais entre os Estados Unidos e os demais países. Teve uma nivelação, como se todos tivessem superávites com os Estados Unidos, uma situação diferente do Brasil. Hoje, em princípio, parecia ser uma sinalização técnica, já que os Estados Unidos excluíram aqueles produtos que podem representar um aumento do custo de vida para a população, como produtos do agro, inclusive aeronaves civis também foram excluídas, há necessidade disso, terras raras. Então, mostrou uma preocupação com os Estados Unidos, com os possíveis efeitos para os Estados Unidos, talvez até para evitar possíveis combates, né, incertezas em relação ao ponto de vista jurídico. Porque Trump recentemente também tinha adotado uma tarifação meio geral de 10%, que também foi revogada, não pela Suprema Corte, mas pela Justiça nos Estados Unidos, achando que era uma forma até dele driblar a suspensão do tarifaço. E agora, quando se fala no PIX, ele volta a colocar uma situação que já vinha preocupando desde que as facções foram classificadas como organizações terroristas. E isso abre espaço para sanções contra instituições financeiras, contra empresas brasileiras que tenham qualquer transação, mesmo que não saibam, mesmo que não seja intencional, com o crime organizado. Então, ficou aberta essa possibilidade. E agora, ao citar novamente o PIX, fica claro o quanto que isso tem incomodado o sistema de pagamentos brasileiro, tem incomodado os Estados Unidos pela concorrência com bandeiras americanas de cartões que trabalham, que operam aqui no Brasil. Então, essa é uma coisa que vem incomodando muito o Trump. Então, vamos ver qual vai ser o desfecho. Tem um mês para negociações, mas dá a entender que ele tem interesses particulares, além dos comerciais.
1: Bolsonaristas avaliam como negativo o post de Donald Trump falando sobre a visita de Flávio Bolsonaro à Casa Branca na semana passada. A oposição argumenta que o senador não tem ligação com a possibilidade de um novo tarifaço. Bruno Pinheiro chegando aqui com a gente, direto de Brasília. A postagem do republicano, no fim das contas, não pegou bem entre os próprios bolsonaristas. Bem-vindo ao Jornal Jovem Pan, meu caro Bruno Pinheiro. Estamos sem o áudio do Bruno, daqui a pouquinho a gente refaz o contato, mas a própria Dora Kramer já tinha citado efetivamente essa reação dos bolsonaristas. E deixa eu chamar a Denise, que está me fazendo um sinalzinho também aqui. Diga, Denise.
8: Não, eu falei que uma das coisas que pegou mal dessa postagem de Trump é porque Eduardo Bolsonaro estava junto também na fotografia. E vamos lembrar que Eduardo Bolsonaro, lá atrás, comemorou o fato de os Estados Unidos terem aplicado as tarifas mais elevadas contra os produtos brasileiros. Naquele momento, essa decisão foi vinculada ao processo contra a trama golpista, uma série de questões, se falava da perseguição que havia aqui no Brasil, caças bruxas, e Eduardo Bolsonaro postou vários vídeos comemorando como se fosse responsabilidade dele a intervenção, o convencimento do governo dos Estados Unidos a aplicar essas tarifas. E hoje, na postagem, está Eduardo Bolsonaro junto com Flávio Bolsonaro e o presidente Donald Trump.
1: Bom, o Bruno Pinheiro voltou aqui e vai explicar para a gente, quer dizer que essa postagem não pegou bem até para os bolsonaristas, ou seja, houve reação, é isso, Bruno?
9: Reação imediata, viu, Tiago? Ótima noite a você, a quem nos acompanha. Conversei com alguns dos parlamentares que estavam hoje no Congresso Nacional, ainda que um pouco esvaziado, na verdade, o Congresso, e com quem eu conversei, há o entendimento que essa divulgação do governo americano foi ótima para Flávio, mas errou a data, o dia em que ela foi compartilhada, porque ela vem horas justamente após o governo americano anunciar essa nova taxação de 25% sobre vários produtos brasileiros. Mas o que animou os bolsonaristas foi justamente uma foto lateral em que mostra o presidente americano sentado e na frente dele, Flávio Bolsonaro e Eduardo Bolsonaro de frente, conversando, olho no olho. No entendimento da oposição, os aliados do governo alegavam que essa reunião não tinha acontecido e que não tinha sido tão valiosa assim, que o governo americano não tinha dado tanta importância para Flávio Bolsonaro. Mas, ainda com esse otimismo, há um receio de que essa nova taxação fique na conta do senador Flávio Bolsonaro, que esteve lá há cerca de uma semana. Mesmo com o Congresso esvaziado, ainda no plenário da Câmara dos Deputados, o debate rendeu e muito. O deputado Henrique Vieira disse que não é uma coincidência e ainda disse que apresentou um requerimento no Supremo Tribunal Federal solicitando uma investigação para unir, inclusive, na mesma investigação de Eduardo Bolsonaro, o senador Flávio Bolsonaro. Vamos ver.
10: Existe um inquérito no STF, o 4.995, que investiga a atuação do irmão dele, Eduardo Bolsonaro, nos Estados Unidos, agindo contra instituições brasileiras, contra a soberania nacional, agindo como um traidor da pátria. Já existe esse inquérito e Eduardo Bolsonaro já é investigado. O que nós pedimos agora é que Flávio Bolsonaro seja incluído e que ele também seja investigado.
9: Já de um outro lado, na mesma sessão, o deputado José Medeiros, aliado virtuoso de Jair Bolsonaro, fez várias críticas aos discursos de Lula na reação nesta terça-feira e disse que Lula está tentando se vitimizar nesta situação. Vamos ver.
11: O que fez o Lula? Culpou os bolsonaros. Porque o Lula, a culpa nunca é dele. Ele sempre é a vítima. Prejudicou o Brasil e culpou os outros. E assim continuou. Disse depois que tinha pintado um clima e, na verdade, ele abdicou de fazer uma diplomacia pragmática, de fazer uma diplomacia que funcionasse.
9: ainda nesse discurso, rendeu com os parlamentares que estavam ali, mas no fim do dia de hoje ainda não há uma certeza exata, um cálculo de qual é o impacto, tanto na política quanto na economia, com essa nova taxação de 25%, Thiago.
1: Ô Bruno, e o pré-candidato Ronaldo Caiado? Ele declarou que se estivesse na presidência, nada disso teria acontecido. Como assim, Bruno?
9: Essa foi uma agenda em Minas Gerais, inclusive chama atenção porque Flávio Bolsonaro chegou ontem, hoje está cumprindo a agenda, amanhã também, na quarta-feira em Minas Gerais, Romeu Zema também está lá e Ronaldo Caiado do PSD. Em uma agenda hoje, um pouco mais cedo, em Governador Valadares, ao lado do senador Carlos Viana, o ex-governador Ronaldo Caiado fez várias críticas a essa nova taxação e também ao governo Lula e disse que se ele estivesse na presidência da República, iria existir um Itamaraty muito diferente e que ele saberia sentar à mesa para negociar. Vamos rever então essa declaração de Ronaldo Caiado hoje em Minas Gerais.
12: Se o Brasil tivesse presidente da República, isso não teria acontecido. Se eu fosse o presidente da República, eu saberia sentar à mesa de negociação, saberia ter um Itamaraty que soubesse fazer as articulações necessárias na área do comércio e nós não teríamos isso. Eu, antes de tudo, eu sou goiano, brasileiro, patriota e não aceito qualquer tipo de penalização ao nosso país. Essa é uma formação que tem. Eu insurjo contra qualquer tipo de retaliação ao nosso país. Agora, o país também tem que fazer a sua tarefa de casa. Não pode ser um país como é hoje, onde você tem as maiores multinacionais do crime do mundo no Brasil. Não pode ser um país que dá sinais para o mundo que aqui não tem uma avaliação e controle da corrupção. É o país dos mais corruptos do mundo. E junto a isso, descaracteriza o Brasil, fragiliza o Brasil no cenário internacional.
9: A campanha eleitoral ainda não começou, mas hoje foi um dia extremamente agitado. Em Minas Gerais, Romeu Zema, Flávio Bolsonaro e Ronaldo Caiado. Enquanto Ronaldo Caiado não estava no quintal de casa, Lula resolveu desembarcar em Goiás, cumpriu a agenda em Rio Verde, também em Catalão, e fez várias críticas à oposição, sendo mais exato, a família de Jair Bolsonaro, viu, Thiago?
1: Imagina depois do período das convenções como é que vai ser essa campanha eleitoral. Até daqui a pouquinho, Bruno, bom trabalho. 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Com a possibilidade de uma nova tarifa dos Estados Unidos, especialistas temem um efeito imediato. Chegando aqui, o repórter Matheus Dias, qual a leitura que estão fazendo sobre essa possibilidade? Bem-vindo, Matheus, boa noite.
13: Tiago, uma ótima noite a você, ótima noite a quem nos acompanha. A avaliação dos especialistas é justamente só dessa possibilidade de implementação de novas tarifas já acabarem freando as exportações, pelo menos momentaneamente. Na visão desses especialistas, parte dos produtores pode acabar ficando com receio de vender os produtos para fora e quando chegarem lá nos Estados Unidos já estarem com tarifas mais caras. Por isso, tendem a ter um pouco mais de cautela. Um desses especialistas é o ex-secretário de Comércio Exterior, o Welber Barral, ele que disse que não é uma ação definitiva ainda, pode ser submetida a um período de consulta e de negociações, só que só essa expectativa ou essa especulação de novas tarifas já podem acabar, claro, afetando o mercado financeiro aqui no país, afetando as exportações brasileiras aos Estados Unidos. Na visão norte-americana, como já foi também, claro, debatido aqui no jornal, cerca de 25% de tarifas adicionais por conta de uma lei norte-americana que enxerga no Brasil uma prática desleal de comércio pelo PIX, em que os norte-americanos, o governo Trump, julgam que o método de pagamento via PIX acaba sendo desleal com algumas empresas norte-americanas. Além disso, eles também têm uma avaliação negativa sobre o índice de desmatamento brasileiro. Só que o ex-secretário de Comércio Exterior, então, Welber Barral, ele cita que essas conclusões norte-americanas são extremamente superficiais. E, claro, vê também nisso uma decisão política, já que o anúncio também coincide com a nomenclatura, a mudança de caracterização norte-americana sobre as facções criminosas as facções criminosas brasileiras, transformando-as em organizações terroristas. E também, claro, coincide ali com o que pode acabar gerando uma uma incerteza nos investidores estrangeiros, afastando não só a exportação do Brasil para os Estados Unidos, mas com essa nomenclatura, os investimentos estrangeiros do país aqui também, Thiago.
1: E nós temos então a fala do vice-presidente da República reagindo a essa possibilidade de uma nova tarifa que pode ser implementada pelos Estados Unidos. Acompanhe.
14: O governo brasileiro recebe com indignação e entende ser extremamente injusta a recomendação, a proposta do USTR ao presidente Trump. O caminho é o caminho do diálogo. Aliás, que já vinha ocorrendo. Diálogo que já vinha ocorrendo, mas sempre que o diálogo avança, infelizmente, falsos patriotas sabotadores prejudicam, colocam seus interesses pessoais e eleitorais acima do interesse do país e do interesse público. Isso tem reflexo no emprego, prejudica a renda, prejudica empresas, né? Prejudica a sociedade.
1: Bom, é a fala de Geraldo Alckmin. Deixa eu voltar com a Dora e com o Vilela. Bom, Dora, toda essa repercussão política, o ex-governador Ronaldo Caiado também fazendo críticas, dizendo que se ele estivesse na presidência, é claro, um ataque ao presidente Lula. De que forma isso eleva essa temperatura política nesse momento, Dora?
6: Olha, você sabe que o risco não é nem de elevar a temperatura política, mas de baixar o nível da discussão, né? Porque o que a gente vê nesse tipo de troca de acusação pode ter muito pouca substância, porque cada um fala o que quer, e na verdade eu vi mais cedo uma entrevista do embaixador Rubens Barbosa falando sobre esse tipo de decisão, esse tipo de o que aconteceu hoje, qual é a moldura. A moldura é absurda, sem fundamento ou não, mas a instância onde isso foi discutido, a questão da sessão 301, foi absolutamente técnica. Se há fundamento ou não, é outro departamento. Então, quando a politicagem, e veja que eu não falei política, que é uma atividade pela qual tenho grande respeito, mas quando a politicagem, de maneira assodada, quer se apropriar, quer capturar um assunto, o risco de se falar bobagem é muito grande, né? Então, uma das questões que eu vou ter, a gente vai ter um entrevistado, é exatamente essa: saber se esse contexto em que estamos, em que está se dando o debate político, se é um contexto que está correto. Me parece absolutamente raso, baixo e sem substância. E isso a gente vê que entrou, o governo fez uma ofensiva, que entrou vice-presidente, ministro da Fazenda, todo mundo botando a família Bolsonaro na história. Tá certo, claro, a família Bolsonaro se coloca também na história, mas quando um governo se põe nesse mesmo nível, é que eu acho que a gente não está tratando as coisas num patamar muito elevado.
1: É aquela história, não é, Vilela? Parece uma luta de boxe, cada um ganha um round dos polos, né? Um polo reage de um jeito, outro polo de outro. Agora, se fala em questões técnicas, mas não tem como tirar, a Dora fala em politicagem, né? Não tem como tirar as questões políticas dessa decisão.
7: Pois é, agora as questões políticas têm extrapolado e muito, e a tensão dessa disputa política, ela acaba aparecendo em cada gesto, em cada ato, de uma forma que o cidadão, ele acaba inclusive nem compreendendo bem até que ponto aquela afirmação é verdadeira ou até que ponto é só política. Tivemos hoje, por exemplo, o presidente da República em um evento oficial, chamando Flávio Bolsonaro, seu futuro adversário, senador da República, de imbecil, usando essa palavra textualmente, e a gente acha normal. Quer dizer, determinadas conversas que podem até parecer normais ali para o cidadão comum, para o eleitor, dentro de uma roda de amigos, isso passa a ser transposto para determinados atos oficiais, onde deveria ser mantido um mínimo de respeito. E o presidente Lula não é o único, não. Isso é feito também do lado de Bolsonaro, do lado de outros nomes. E no final das contas, todo mundo briga, todo mundo fala e ninguém tem razão. O mais importante deveria ser aquela conduta correta, racional, buscar eventualmente fazer com que essas medidas tomadas unilateralmente pelo governo americano possam ser revistas, mas não. O fato é que todo mundo quer saber é da bagunça. Por que essa bagunça? Ela alimenta, ela dá combustível para a disputa política que a gente está vivendo agora.
1: Desde o começo do jornal a gente já reiterou, né, Denise, que essa tarifa de 25% não está em vigor. Há uma análise interna ainda do governo americano para saber se vai ou não vai passar a vigorar. De qualquer forma, como é que a diplomacia brasileira precisa tratar isso? Porque trabalhou lá na época do tarifaço, a Suprema Corte acabou derrubando tudo, e é saber qual vai ser esse avanço no meio desse turbilhão político que o Brasil vive.
8: É uma situação muito complicada, Tiago, porque em princípio tem um fundamento técnico, a seção 301, a gente já vinha falando sobre isso há bastante tempo, que é um outro tipo de investigação para analisar as relações comerciais ponto a ponto do Brasil com os Estados Unidos. Então, a primeira indicação foi essa. Eu acho que o que confundiu depois com a política, primeiro, foi que só hoje Trump postou as fotos da visita que recebeu de Flávio Bolsonaro com Eduardo Bolsonaro. Então, foi na sequência da divulgação. Então, isso dá a entender que teve um fundamento político, da mesma forma que ele anunciou logo depois da visita, que estava classificando as facções como organizações terroristas, isso abrindo precedentes para sanções contra o Brasil. Então, o próprio presidente Trump se posicionou politicamente, colocando combustível nessa polarização que nós temos aqui no Brasil, o governo Lula de novo defendendo soberania, o Flávio Bolsonaro dando a certeza que se ele for presidente a situação vai ser completamente diferente. Agora é ver se há espaço para a diplomacia se os Estados Unidos assumirem essa postura política, assim como Marco Rubio hoje colocou o Brasil do lado da Nicarágua, de Cuba e da Venezuela, falando que tem muitos amigos, países amigos na região, mas colocou o Brasil junto com esses com os quais os Estados Unidos têm adversidades. Na Venezuela está no momento de mais calma, porque os Estados Unidos conseguiram dominar a situação depois da prisão de Maduro. Então é uma situação muito difícil do ponto de vista político. Não sei se a diplomacia consegue resolver.
1: Quais as consequências para o país caso o novo tarifaço de Donald Trump seja confirmado? O que representa a exclusão do Brasil da lista de aliados dos Estados Unidos? Sobre esses assuntos, o nosso entrevistado agora é o ex-secretário de Comércio Exterior do Ministério da Economia e coordenador do Centro de Estudos de Negócios Globais da Fundação Getúlio Vargas, o professor Lucas Ferraz, mais uma vez gentilmente atendendo a Jovem Pan. Tudo bem, secretário? Como vai? Muito obrigado.
15: Boa noite, Tiago. Sempre um prazer estar aqui com vocês.
1: Bom, o senhor como um especialista no tema, já estávamos falando aqui sobre diplomacia, sobre consequências econômicas para o Brasil, caso essa decisão americana acabe se confirmando. De que maneira a diplomacia brasileira deve tratar isso? É necessário, claro, aguardar, mas tem algum tipo de saída quando há total contaminação política desse caso, professor?
15: Pois é, Tiago, uma situação realmente inusitada, né, eu diria, porque não é comum, né, o Brasil ser um país investigado, né, sob a égide, né, da seção 301, que é uma lei de comércio dos Estados Unidos da década de 70. O Brasil foi investigado, é bem verdade, no passado, na década de 80, também relativo a temas que estão endereçados agora nessa investigação, como propriedade intelectual. Mas é incomum a gente falar, né, de controvérsias comerciais envolvendo temas como anticorrupção, né, pagamentos eletrônicos, temas que demandam regulamentação, que demandam a mudança, né, dessa regulamentação, demanda inclusive passagem pelo Congresso Nacional. E, de regra, você discute comércio de serviços, comércio de bens, né, e aí temos a questão do etanol, temos a questão também dos acordos preferenciais que foram colocados aí no âmbito dessa investigação. Mas vamos lá, nós estamos falando de uma investigação que começa em 15 de julho do ano passado e se aproxima agora de um término, né, com todos esses temas que eu mencionei aqui, além de desmatamento, né, e também aí a coisa da anticorrupção, né, são 6 temas no final das contas. Muito amplo, muito complexo e dá a impressão, Tiago, que no final das contas o Brasil já estava punido mesmo antes dessas investigações começarem. Houve ali um amplo espaço para defesa, é bem verdade, né? Essa investigação que começa no ano passado. Tivemos audiências públicas, as partes foram ouvidas, exportadores brasileiros, importadores americanos, governos, mas a amplitude das investigações, dos temas, né? Que em geral, como eu disse, não são todos temas relacionados a disputas comerciais propriamente ditas, né? E a complexidade nos leva a crer que realmente a gente estava ali diante de um jogo de cartas marcadas e o Brasil seria punido. O que pode ser feito nesse momento, né, para tentar minimizar o impacto dessas tarifas de 25% que ainda não foram colocadas? Nós temos aí um espaço até 15 de julho para negociação. O mérito da questão já não está mais em negociação. Quer dizer, a posição americana já foi apresentada diante daquilo que foi trazido, né, pelas partes interessadas. E agora o que pode ser feito é a remoção, né, de mais produtos dessa lista que já foi anunciada e que cobre ali café, carnes e frutas. Então, o governo nesse momento e os agentes privados podem tentar retirar mais produtos de interesse, tanto do lado americano quanto do lado brasileiro, né, em termos aí do setor privado. Em termos de governo, é evidente que há, sim, né, uma tentativa de negociação entre as partes, né, e aí consequência da última visita, né, do último encontro do presidente Lula em Washington com o presidente Trump, deram aí um prazo, né, de mais 30 dias para negociarem. É evidente que, se tratando de uma negociação entre governos, esse deadline de até de 15 de julho ele pode ser postergado, mas aí a gente precisa ser muito efetivo nessa negociação, ou algo que me preocupa. Eu não vejo o governo brasileiro realmente, digamos, colocando ali talvez os esforços necessários para que a gente consiga minimizar os impactos desse possível novo tarifaço de 25% no que tange a uma negociação efetiva, concreta. Sim, tem havido diálogo, tem havido conversa, mas a gente não vê resultado prático dessas conversas e o time realmente nos preocupa a todos.
1: O nosso site também traz a cobertura completa desse assunto, jovempan.com.br. Professor, agora os nossos comentaristas. Primeira pergunta de Denise Campos de Toledo. Denise.
8: Lucas, boa noite. Como é que você vê essa posição do governo dos Estados Unidos? Porque ele tem adotado instrumentos de força também com outros países com o qual tem problemas diplomáticos, não é? Então, o Brasil entraria nessa classificação agora. Ele já houve uma taxação maior da Índia, por exemplo, inclusive foi citada agora a questão das relações do Brasil com Índia, com a China, com o México. Então, há essas outras preocupações também geopolíticas que são mais amplas do que as situações específicas investigadas pela seção 301. E tem o posicionamento político de Trump, não é? Essa manifestação dele pró-Flávio Bolsonaro agora. Isso não dificulta, mesmo que o governo tente uma negociação diplomática, toda essa a situação não deixa uma dificuldade adicional?
15: Eu entendo que o ambiente não é bom, Denise. De fato, você tem toda a razão. Quer dizer, quando as negociações tomam um tom, né, politizado, como está claro, né, no caso específico dessa investigação, que é bem verdade, ela já começa politizada, né? O Brasil sofre o tarifaço em julho do ano passado e, na sequência, se abre essa investigação com uma forma punitiva mesmo, né, em relação ao Brasil. Naquela época, o diálogo, né, entre Brasil e Estados Unidos era muito ruim. Depois aí nós observamos, né, uma melhora substantiva no diálogo entre os presidentes. Houve ali dois encontros, né, importantes e elogios, né, dos dois lados. Enfim, aparentemente ali uma melhora, né, nessa relação. Mas agora, com essa nova visita, né, do Flávio Bolsonaro ao presidente e, na sequência, né, essa questão agora também do resultado da investigação 301, tudo isso compõe um quadro de difícil, digamos, saída, né, para essa situação. Eu entendo que o governo, nesse momento, ele tem que ser o mais pragmático possível, em que pese, né, essa percepção de que houve ali uma politização do fato. Mas o que eu menciono, o que eu quero dizer, na verdade, quando eu digo que o governo poderia estar sendo mais efetivo, é que eu não vi até agora uma posição talvez um pouco mais flexível do governo brasileiro, como a gente observou em outras negociações, né, que os Estados Unidos vem enfrentando. Essa questão do comércio, ela é geral, né? Quer dizer, os Estados Unidos, ele vem com uma posição muito mais protecionista inclusive com aliados históricos, né, Canadá, né, a própria União Europeia, Japão, quer dizer, país da Coreia do Sul, o próprio Brasil, né? Então, assim, não é uma coisa específica do Brasil no que tange essa questão comercial. É claro que os temas se misturam de alguma forma, mas eu acho que a postura do Brasil, a mais correta nesse momento, é o pragmatismo. E aí eu me refiro ao seguinte: bom, o que nós podemos oferecer aos Estados Unidos nesse momento, né, que pode, de alguma forma, minimizar ou mitigar esse tarifaço de 25% que está aí anunciado e que ainda não foi colocado? Nós temos um prazo para negociar. E o que me preocupa é que, independente dessa politização, eu vejo o governo ainda numa posição maximalista, né? O que o governo pode ceder, né? Quer dizer, quando o governo americano fala que o Brasil é um país protecionista, independente de todo o movimento protecionista que os Estados Unidos vem fazendo, independente da questão política, será que não há aí alguma razão também? O Brasil é reconhecidamente um país difícil de fazer comércio, né? Que impõe muitas barreiras tarifárias, que impõe barreiras não tarifárias. Será que o Brasil não poderia ceder em algo? Temos aí, por exemplo, a questão do etanol, que é um irritante comercial com o Brasil, né, já de muitos anos. Temos uma tarifa de 18%, enquanto os Estados Unidos cobram uma tarifa zero. Será que nesse momento, inclusive, né, de um choque de energia que o mundo está vivendo, preço dos combustíveis subindo, será que o Brasil não poderia tentar fazer algum movimento nessa linha, né, de minimizar ou diminuir um pouco a nossa tarifa de importação e tentar trocar isso por alguma outra coisa? Então são essas questões que eu acho que o Brasil tem que endereçar nesse momento. É pragmatismo e foco na negociação e tentar não deixar essa negociação ser contaminada por questões políticas.
1: Agora de Dora Kramer. Dora.
6: Professor, boa noite. Olha, prestei muita atenção aqui, porque, inclusive, o senhor respondeu várias perguntas que eu tinha, já foi respondendo sobre se há possibilidade de recuo. Agora, a questão do aproveitamento político é que eu acho importante, porque quando o senhor diz que, olhando friamente, vê se eu traduzi direito, olhando friamente aqueles pontos elencados podem ter algum fundamento e poderia haver uma resposta mais bem feita do governo. No entanto, o que a gente viu hoje do governo inteiro, presidente da República à frente, ministro da Fazenda e vice-presidente à látere, falando de família Bolsonaro, foi uma ideia de se colocar como antagonista do Trump, que é para, com isso, obter um resultado melhor ainda do que aquele da semana do ano passado, aumento de popularidade. Muito bem, esse quadro lhe indica a possibilidade de algum avanço?
15: Excelente pergunta, Dora. Obrigado, né, pela sua colocação. Eu concordo plenamente, quer dizer, o tema está politizado dos dois lados. E no final das contas, quem acaba pagando o preço disso tudo é o setor privado brasileiro, né? Infelizmente, o tema ele vem sendo politizado desde o ano passado, em várias participações, né, várias oportunidades que eu tive de participar desse debate. Eu venho insistindo na tecla de que o governo não tem conseguido fazer negociações efetivas com os Estados Unidos, e todo o progresso que foi conseguido no ano passado, Dora, né, em termos de redução tarifária, né, daquelas tarifas exorbitantes de 50%, foi resultado, né, do esforço conjunto do setor privado brasileiro com o setor privado americano. Não houve realmente desdobramentos positivos das conversas oficiais, né, de alto nível entre Brasil e Estados Unidos. E o receio que eu tenho nesse momento é que a gente possa estar, né, revivendo novamente a mesma situação. Um iminente tarifário de 25%, e quando o governo deveria estar focado na resolução do problema, né, para minimizar esse impacto, seja retirando, tentando negociar a retirada de mais produtos da lista que já foi anunciada, né, mostrando que são produtos essenciais, mostrando que eventualmente os Estados Unidos não têm outros parceiros para importar esses produtos, né, que são critérios que estão explicitados, né, na ordem executiva americana como critérios para retirada desses produtos, ou mesmo assumindo, de certa forma, que em alguns pontos, como a questão do etanol, a gente pode ter algum movimento a ser feito, como já foi feito no passado. O Brasil, até 2017, cobrava tarifa zero de etanol junto com os Estados Unidos. Havia ali toda uma iniciativa conjunta, né, de uma grande parceria, né, no mercado de energia renovável, né, com foco em etanol entre Brasil e Estados Unidos, que foi desfeita a partir de 2017 por questões internas do Brasil. Né? Mas há um espaço a ser feito? Entendo eu que sim. Na questão da propriedade intelectual, né, a questão do prazo de registro das patentes, o Brasil fez progressos importantes nos últimos anos. Será que não dá para a gente argumentar melhor isso, né, e tentar convencer os Estados Unidos de que, de fato, o Brasil merece ali algum tipo de crédito em relação ao progresso que já vem sendo feito e firmar novos compromissos? Enfim, eu acho que tem aí uma certa questão, né, várias questões, melhor dizendo, a questão também dos acordos preferenciais. Veja só, o Brasil tem um acordo preferencial com o México, o Brasil tem acordo preferencial com a Índia, isso está sendo questionado, mas isso é totalmente ilegal diante das regras da OMC. Né? E na resposta que os Estados Unidos deu nesse último documento, os Estados Unidos alega que o Brasil não apresentou os dados necessários para provar que esses produtos, de fato, não interfeririam, não colocariam os Estados Unidos numa situação de desvantagem. Eu acho que, se isso é verdade, e aparentemente sim,

0: visão, apenas o simples fato de haver essa taxação já poderá, de alguma forma, levar o setor privado e a sociedade, de uma forma geral, a pressionar o governo americano a reaver isso.
1: Eu entendo que sim, Vilela. A partir de ontem, né, 1º de julho, de junho, já foi aberto consultas públicas, né? Então, as partes interessadas podem mandar contribuições escritas, exportadores brasileiros, importadores americanos, até o dia 1º de julho, né, que é o prazo, é o deadline final, e no dia 6 de julho haverá uma audiência pública. Há sim espaço, né, para a retirada de mais produtos. Os produtos que nesse momento estão fora, né, da lista dos Estados Unidos, desse possível novo tarifaço de 25%, são aqueles produtos que já estavam sob a égide da investigação da seção 232, e aqui eu falo especificamente de aço, alumínio, cobre e outros produtos, né, que estavam ali com 50%, seção 232, automóvel 25%, né, enfim. E para os demais, nós temos aí a possibilidade de 25%, à exceção, né, dos alimentos, como eu já mencionei, café, carne, frutas, que são bem sensíveis, né, à inflação americana e, evidentemente, foram retirados. Então, o foco agora do tarifaço, no final das contas, desse novo tarifaço, são os produtos industriais, né? A indústria tem todo o interesse em se mobilizar e pressionar o governo a fazer o movimento necessário de negociação. Isso já foi tentado no ano passado e, como eu disse, entendo que sem sucesso. Porque, no final, tudo aquilo que foi conseguido de remoção foi um trabalho individualizado do setor privado, com muito pouca participação do governo. Esperamos que, nesse momento agora, o governo esteja mais atento, esteja mais sensível a essa questão e, agora, com um bom relacionamento construído, né, entre os dois presidentes, com esse canal de comunicação aberto, o governo se empenhe mais, né, para tentar ajudar o setor privado. Mas aí, de novo, ponto de atenção: estamos chegando muito próximo de outubro e talvez o governo não opte por esse caminho e opte pelo caminho da politização, como é o que me parece que já vem acontecendo diante das primeiras reações que a gente escutou das autoridades brasileiras.
2: Lucas Ferraz, secretário de Comércio Exterior, professor da Fundação Getúlio Vargas, obrigado pela participação mais uma vez aqui na Jovem Pan. Volto sempre. Professor, um abraço.
1: Obrigado, Thiago. Sempre um prazer.
2: Até a próxima.
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0: destaques de Brasília e as votações. O presidente do Senado, Davi Alcolumbre, avisa a líderes que fará um esforço concentrado na semana que vem. Parlamentares esperam o avanço da tramitação da PEC, que acaba com a escala 6x1 da capital federal. Beatriz Souza chegando aqui com a gente. Afinal, Davi Alcolumbre tem ou não interesse ou pressa para analisar esse tema que já foi analisado pela Câmara? Bem-vinda, Beatriz. Boa noite.
1: Oi, Tiago. Boa noite para você, para todos que estão aqui com a gente no Jornal da Jovem Pan. Pois é, finalmente o presidente do Senado Federal, Davi Alcolumbre, falou, né, sobre a PEC do fim da escala 6x1, que foi aprovada já na Câmara dos Deputados na quarta-feira passada, completando aí já amanhã uma semana de que foi aprovada e que aguarda, né, os parlamentares aguardam o presidente do Senado, Davi Alcolumbre, despachar para a comissão. Hoje, então, o senador presidente do Senado falou, né, na sessão plenária, fez ali uma espécie de desabafo sobre tudo que tem acontecido em torno da PEC do fim da escala 6x1 e que ele tem sido pressionado, cobrado, né, inclusive senadores pediram para que a tramitação, que o debate da PEC fosse feito diretamente no plenário para poder correr, né, com a tramitação no Senado para poder ser votado, então, antes das eleições. Sobre isso, o senador Davi Alcolumbre, inclusive, disse que se sentiu pressionado, atacado por toda essa pressão feita por alguns parlamentares que justamente querem esse debate mais rápido no Senado. Ele descartou a possibilidade do texto ser debatido diretamente no plenário, dizendo que vai passar sim por uma comissão. Inclusive, na semana que vem, ele vai se reunir já com os líderes partidários, com o presidente da CCJ, da Comissão de Constituição e Justiça, justamente para poder debater sobre qual será o rito, né, da PEC do fim da escala 6x1 no Senado Federal. Ele disse que espera ter um tempo razoável para poder debater a PEC aqui no Senado Federal e não quer que o Senado seja um carimbador de propostas da Câmara dos Deputados, ou seja, já dizendo aí que quer um debate, que quer ouvir o lado do setor produtivo, como ele já tem feito nas últimas semanas. Quer também ouvir os representantes dos trabalhadores, defende aí um debate amplo para poder ler o texto, analisar o texto. Então, segundo a declaração de Davi Alcolumbre, apesar dele não ter se posicionado nem a favor nem contra a proposta, pelo que ele disse, não quer que seja um debate igual como foi na Câmara dos Deputados, uma forma acelerada. A gente separou um trecho dessa fala dele aqui durante a sessão aqui no Senado Federal, vamos acompanhar.
2: Não é razoável que a Câmara dos Deputados passe 5 meses debatendo um assunto muito relevante para o Brasil, para o povo brasileiro e para a nação, e também para os trabalhadores e para os empreendedores, e o Senado Federal seja obrigado a carimbar um texto aprovado na Câmara. Eu espero que o Senado da República, como Casa da Federação, possa ter o tempo razoável para se desobrigar do debate com essa envergadura e com essa magnitude. Eu espero muito que nesse debate a gente possa, à altura do Senado Federal, da Casa da Federação, promover um aperfeiçoamento nesse texto, se couber. E eu tenho certeza absoluta que, assim como outros senadores pensam como eu penso, seria muito razoável se o Senado pudesse melhorar um texto com essa importância. Se os senadores pudessem debater um assunto dessa envergadura com calma, sem assodamento, sem pressa.
1: Pois é, como eu falei que ele vinha sendo pressionado por senadores, não só para que fosse votado no plenário, diretamente no plenário da Câmara dos Deputados, também havia uma certa pressão sobre qual seria o posicionamento dele, se ele é a favor ou contra. Como eu disse, ele disse não se manifestou nem ser a favor nem contra, mas também disse que não é obrigado a se manifestar agora e cobrou também dos senadores que cada um tenha o discernimento da importância da matéria. Então, dito isso, né, Tiago, a gente vai seguir acompanhando, principalmente na semana que vem, o que vai se ter de nessa reunião com os líderes partidários e também com o presidente da CCJ, que inclusive já tem uma outra PEC lá, que foi a PEC protocolada pela oposição. Qual será então o rito dado pelo presidente do Senado Federal, que até agora se manifestou, como a gente viu, que quer um debate mais amplo no Senado, ao contrário do que aconteceu, no caso da celeridade, né, do que aconteceu na Câmara dos Deputados, que teve debate, mas foi de uma forma mais acelerada. A gente vai seguir acompanhando, viu, Tiago? Volto com você.
0: O presidente do Senado deu uma previsão e falou de uma forma protocolar sobre esse assunto. A Beatriz volta em instantes com reações do Congresso brasileiro sobre a possibilidade de tarifaço dos Estados Unidos. Deixa eu chamar aqui a Dora Kramer. Eu sei que você gosta muito, Dora, dessa expressão esforço concentrado. Agora, qual é o jogo do presidente do Senado, Davi Alcolumbre, nesse caso, hein?
3: Bom, deixa eu explicar. Se você joga assim agora do esforço concentrado, é porque é uma mentira, né? Essa história é um nome que se usa para dizer que, olha, nessa semana a gente vai ter aqui mais sessões do que habitualmente. Habitualmente já tem duas ou três. Muito bem. É, eu acho que não tem um jogo, né? Tem um ritual. O Davi Alcolumbre está se atendo ao rito normal. Primeiro, o Senado ele tem toda a razão e os senadores ficam muito desconfortáveis com essa situação de serem carimbadores. O Senado é a casa revisora do parlamento. Então, um assunto que precisa sim ser completamente debatido, completamente examinado. E para isso há ritos, e não são ritos muito longos. É Comissão de Constituição e Justiça, depois Comissão Especial e depois Plenário. Mas não, o afogadilho eleitoral fica pressionando o presidente do Senado a fazer um atropelo que foi feito na Câmara. Mesmo assim, atropelando, como disse o Davi Alcolumbre, os deputados tiveram 5 meses para discutir o assunto. Por que que o Senado precisa ter 15 minutos, né? Então, o Senado não tem, quer dizer, não deveria ter nada a ver com as premências eleitorais do governo, né? A questão é que essas premências eleitorais também são coincidentes com as conveniências dos parlamentares. Então, vamos ver se o Davi Alcolumbre vai manter nesse ritmo, se nesse meio tempo há uma reaproximação entre ele e o presidente Lula e isso vai ser capaz de alterar o ritmo, é algo que a gente vai precisar ver na semana que vem do tal esforço concentrado, já que nessa semana que temos aqui a preguiça dispersa, né? Porque por causa de um feriado e por causa do Gilmar Palusa lá em Lisboa, ninguém aparece no Congresso.
0: Jornal Jovem Pan, muito obrigado pela sua audiência, pela sua companhia. A gente volta para Brasília. O presidente do STF, Luiz Edson Fachin, manifesta preocupação com ataques ao Poder Judiciário e pressões contra magistrados brasileiros durante uma reunião com a relatora especial das Nações Unidas. Repórter Janaína Camelo chegando aqui com a gente, o Judiciário na Capital Federal. Quais são as principais preocupações do presidente da Corte? Bem-vinda, Janaína. Boa noite.
4: Muito boa noite para você, Thiago. Pois é, o ministro Edson Fachin, nessa fala, né, de que existem pressões externas contra a independência do judiciário brasileiro, acontece exatamente no momento em que os Estados Unidos decidem ali, né, que vai propor, anuncia o que deve propor essa taxação, essa nova tarifa de 25% a produtos brasileiros. Porque no relatório, embasando ali essa decisão dos Estados Unidos, entre as razões, cita, por exemplo, decisões da justiça brasileira contra grandes empresas de tecnologia, as chamadas Big Techs, né? E cita, por exemplo, a Google, cita a Meta, cita também decisões contra a plataforma X de Elon Musk, a plataforma Rumble, né? Então, só relembrando, Thiago, que no ano passado o STF decidiu ampliar a responsabilização das Big Techs sobre conteúdos de usuários nas redes sociais, né? Isso, inclusive, essa decisão, inclusive, foi citada pelo presidente dos Estados Unidos, Donald Trump, na ocasião, na época, quando ele aplicou o tarifaço lá no ano passado. E esse caso vai voltar à tona no plenário do STF, em breve, porque no dia 10 foi marcado o julgamento de recursos que foram apresentados por essas empresas, e isso vai ser, então, analisado no plenário da Corte. Agora, com relação às empresas X e Rumble, por exemplo, que é citado nesse relatório, são citadas decisões do ministro Alexandre de Moraes, porque só relembrando também que o ministro Alexandre de Moraes ele é alvo de um processo movido lá nos Estados Unidos por essas pela Rumble e também pela Trump Media, que é a empresa de Donald Trump, né? O ministro, ele é acusado de censura por decisões que derrubaram perfis, derrubaram também conteúdos considerados antidemocráticos nessa plataforma Rumble, que é uma rede social, né? E muitos desses perfis são investigados no inquérito das fake news, que é um inquérito ali de relatoria do ministro Alexandre de Moraes, né? Inclusive a Rumble foi retirada do ar aqui no Brasil por decisão também do ministro, porque teria desrespeitado essas determinações dele. Enfim, então é um processo que está sendo movido, esse processo foi iniciado no início do ano passado, mas só agora o ministro foi notificado. Ele foi notificado no último dia 24 por e-mail. Isso foi autorizado pela justiça norte-americana, especificamente pela justiça da Flórida, porque as empresas tentaram notificar o ministro por meio de uma cooperação internacional jurídica que existe ali num tratado entre Brasil e Estados Unidos. Não foi possível. Recorreu ao STJ, ao Superior Tribunal de Justiça. Os ministros do STJ também rejeitaram notificar o ministro Alexandre de Moraes, dizendo que decisões de países estrangeiros não são permitidas contra decisões de ministros aqui do STF que aplicaram essas sanções, que aplicaram essas decisões no seu exercício regular da função. E hoje, nessa audiência com essa representante da ONU, o ministro Edson Fachin falou exatamente isso também. Foi uma reunião fechada, viu, Thiago? Mas o STF publicou ali no site do Supremo o que foi exatamente dito pelo ministro Edson Fachin. E disse o seguinte, o STF, que o ministro falou à relatora da ONU que iniciativas voltadas a constranger magistrados em razão de atos praticados no exercício regular de suas funções merecem atenção redobrada por parte das instituições democráticas. E que o ministro foi claro ao dizer que os desafios atualmente enfrentados não devem ser subestimados. Thiago.
0: Desde o ano passado, essa discussão sobre pressões externas em relação ao judiciário brasileiro. Até daqui a pouquinho, Janaína, a gente continua em Brasília para voltar para o Congresso Nacional. O presidente da Comissão de Relações Exteriores do Senado, Nelsinho Tradi, afirma que o Congresso atuará para reduzir os impactos de tarifas anunciadas pelos Estados Unidos sobre produtos brasileiros. Beatriz Souza, mais uma vez aqui com a gente. E em relação a esse debate, diálogo é a palavra de ordem entre os senadores? É isso, Beatriz?
1: Oi, Thiago, boa noite mais uma vez. É isso mesmo, viu? Diante desse novo cenário de ameaça, de um novo tarifaço aí, uma taxa de 25% proposta pelos Estados Unidos, a Comissão de Relações Exteriores aqui do Senado Federal, que é presidida pelo senador Nelsinho Tradi, se reuniu hoje, nesta terça-feira, justamente para poder debater quais serão os impactos, né, caso essa taxa se concretize de fato. O senador Nelsinho Tradi defendeu, primeiramente, o diálogo antes de qualquer reação que o Brasil possa tomar, falando aí, por exemplo, de uma medida de reciprocidade. Ele também já anunciou que está fazendo um levantamento para saber quais serão os impactos e quais setores serão mais impactados para poder aí ver algum tipo de negociação para isso. No ano passado, a gente relembra que na taxação, quando houve a taxação de 50%, o senador organizou uma missão oficial com senadores que foram em uma comitiva de senadores para os Estados Unidos, justamente para poder se reunir com parlamentares americanos, norte-americanos, para tentar uma negociação. Sobre o cenário deste ano, dessa possível taxação de 25%, ele disse que essa possibilidade de irem novamente aos Estados Unidos não está descartada e que vão seguir não só avaliando os cenários, mas vendo, né, tentando esgotar as possíveis negociações que podem ser feitas. A senadora Tereza Cristina, que é vice-presidente dessa Comissão de Relações Exteriores, também falou sobre o assunto, defendeu o diálogo antes de que o Brasil tome qualquer medida e disse também que é uma decisão preliminar e que é hora de esgotar, justamente, fazer ele todas as tentativas de diálogo com os Estados Unidos. Vamos acompanhar a fala da senadora Tereza Cristina.
5: Mas o processo ainda não terminou. Esse processo termina no dia 15 de julho, então tem tempo ainda do governo brasileiro, do executivo, trabalhar e ver se a gente consegue conter esse dano sobre esses setores. Essa investigação, ela hoje, a 301, ela está sobre 76 países, não é só o Brasil. Eu acho que agora é continuar negociando para ver se a gente consegue estancar, vamos dizer, essas tarifas de 25%, porque inviabilizam realmente aqueles segmentos, aqueles setores que estão, que serão tarifados com 25%.
1: Pois é, Thiago, e o senador Cleitinho, de Minas Gerais, também se posicionou aí contrário ao tarifaço. Ele, inclusive, foi questionado, né, já que estão relacionando o tarifaço à ida do senador Flávio Bolsonaro aos Estados Unidos, a esse encontro. Ele disse, então, saiu em defesa do senador, dizendo que Bolsonaro foi para tratar da questão da classificação das facções. Vamos assistir a fala dele.
6: O que eu acho que foi tratar não foi isso. O que foi tratar foi a questão de colocar, classificar, né, as facções. Isso aí ele acertou. Eu sou um cara que defende meu país. Eu não quero novas tarifas, né, no nosso país. Eu quero é menos. Então, sou contrário.
1: Pois é, Thiago. Vamos seguir aqui, então, acompanhando, né, as reações no Senado e também na Câmara dos Deputados. Inclusive, essa possibilidade de uma missão oficial de senadores para os Estados Unidos para poder tentar uma negociação, como aconteceu no ano passado, quando os Estados Unidos também impôs um tarifaço de 50% nas importações brasileiras. Volto com você.
0: Foram para os Estados Unidos também. Até daqui a pouquinho, Beatriz, para outras informações, nosso portal sempre aberto para você, jovempan.com.br. Dora Kramer e Denise Campos de Toledo. Dora, eu começo por você. Os senadores têm algum papel nessa discussão ou é fazer barulho político? Quem, claro, discorda, quem está de um lado, quem está de outro? Dora.
3: Olha, claro que o Congresso é uma instância importante, realmente precisa se posicionar. Eu acho que, independentemente de qual vai ser o resultado objetivo, quando o Congresso se posiciona como instituição, isso tem um peso, é importante. Lá atrás, no tarifaço, houve essa comitiva, sempre há... Eu não sei dizer para você exatamente qual foi o resultado direto, mas, de qualquer maneira, é uma presença. Segundo o professor Lucas Ferraz, que acabamos de ouvir, na concepção dele, o fundamental foi a movimentação de setor privado para setor privado. Eu me lembro que, na época, se deu grande importância também à atuação do vice-presidente Geraldo Alckmin. Mas, de qualquer maneira, qualquer instância, qualquer autoridade que se mexa no sentido de obter um ganho, de obter um resultado concreto, que não seja essa discurseira de baixo nível, de troca de insultos, de um chamar isso e o outro chamar daquilo, eu acho que não dá para dispensar nenhum tipo de atitude.
0: Agora falar sobre o setor privado, que já está se manifestando nesses últimos momentos, né?
7: Exatamente. Nós tivemos uma nota divulgada pela Febraban, que é a Federação dos Bancos, defendendo o PIX, que foi citado já anteriormente, em várias ocasiões a respeito disso, que os Estados Unidos colocam como uma prática desleal do Brasil. E se trata de um sistema de pagamento em moeda nacional que permitiu a bancarização de boa parte da população, facilitou o acesso ao sistema bancário de pessoas que estavam fora, excluídas, que têm essa facilidade agora de pagamento, só que os Estados Unidos insistem que isso concorre com os cartões de crédito, com as bandeiras dos Estados Unidos que operam com cartões aqui no Brasil. E a prática mostra que não se trata disso. Houve uma expansão muito grande, inclusive acarretando problemas de inadimplência do uso do cartão de crédito aqui no Brasil. Então, é um sistema diferenciado. O Brasil criou formas novas, inclusive, de utilização do cartão, essa história de vocês apenas comprar e pagar depois de um determinado tempo, planejando as compras em muitos casos sem acarretar um custo adicional para o comprador. Isso é uma prática brasileira, mas tem essa preocupação dos Estados Unidos com o PIX e com outros países que estão desenvolvendo sistemas semelhantes, inclusive o Federal Reserve lá nos Estados Unidos também. É um processo que deu muito resultado e a Federação dos Bancos entende que os Estados Unidos não compreenderam bem o funcionamento do PIX, mas vai ser um dos pontos a serem negociados agora. Mas não se trata apenas de uma negociação política. Foi o resultado da sessão 301 de práticas comerciais consideradas desleais e vamos ver qual vai ser a abrangência da conclusão final.
0: O governador de São Paulo, Tarcísio de Freitas, defende a operação que investiga a produtora do filme sobre o ex-presidente Jair Bolsonaro. O repórter Misael Mainetti chegando agora com todos os detalhes. Ele citou, inclusive, a autonomia da Polícia Civil. Não é isso, Misael?
8: Sim, defendeu essa autonomia, Tiago. Boa noite de novo para você. O governador de São Paulo, Tarcísio de Freitas, saiu em defesa da atuação da Polícia Civil de São Paulo e falou em autonomia para as investigações. Portanto, defendeu que a polícia investigue, né, já que há suspeita, que investigue qualquer tipo de relação envolvendo a GoUp, que é a empresa responsável na produção do filme Dark Horse sobre a vida de Jair Bolsonaro, também com o Instituto Conhecer Brasil. São empresas do mesmo dono, lembrando que o Instituto contratou o serviço de Wi-Fi da Prefeitura de São Paulo. Ontem o prefeito Ricardo Nunes e hoje também, ele falou sobre o assunto, prefeito da capital paulista, e disse também que se houver qualquer tipo de suspeita, que isso seja investigado, mas Ricardo Nunes acrescentou que toda essa história pode causar algum tipo de narrativa política ser usado, né, justamente para isso. A chamada Operação Wi-Fi, ela apura suspeitas de irregularidades, para a gente lembrar aqui, numa licitação de aproximadamente 108 milhões de reais, vencida pelo Instituto para a instalação de pontos de internet em regiões específicas da cidade. A instituição, presidida por Karina Ferreira da Gama, também ligada à produtora responsável. A Polícia Civil, ela apura se existe algum tipo de irregularidade em como foram feitas essas negociações e também se esse dinheiro da instituição passa de alguma forma pela produção do filme Dark Horse. Flávio Bolsonaro, filho do ex-presidente Jair Bolsonaro, disse que a operação não tem nada a ver com a produção do filme. E como a gente falou ontem no jornal Jovem Pan, quem vai responder isso é a investigação da polícia. Tiago.
0: Sem dúvida, Misael. Então, trazendo o lado do governador Tarcísio de Freitas, até daqui a pouquinho. E o prefeito Ricardo Nunes atribui hoje ao PT a tentativa de associar o filme sobre Jair Bolsonaro ao contrato com a cidade de São Paulo. Repórter Marcelo Matos.
9: Ricardo Nunes avalia que PT pretende associar contratos da Prefeitura de São Paulo com o filme de Jair Bolsonaro e reitera legalidade no serviço de Wi-Fi executado na periferia da capital.
10: A denúncia maldosa que foi feita pelo integrante do PT do Rio Grande do Sul, ela foi copiada e colada pelo Ministério Público Federal, copiada e colada pelo Ministério Público Estadual, copiada e colada, infelizmente, pelo delegado da Polícia Civil de São Paulo. Foi copia e cola. Vocês estão colocando a informação para as pessoas baseado numa denúncia de um militante do PT, que, obviamente, do Rio Grande do Sul, está fazendo isso por conta do filme do Bolsonaro.
9: A Polícia Civil e o Ministério Público de São Paulo analisam o contrato do Instituto Conhecer Brasil, administrado por Karina Ferreira da Gama, que é dona também da GoUp, que produziu o filme Dark Horse, sobre a vida de Jair Bolsonaro. Nunes garante que não procurou o governador Tarcísio de Freitas sobre a operação policial.
10: A Polícia Civil é uma polícia do Estado. Não tem que ter interferência do governador. Eu tenho plena convicção na Polícia Civil. Não falei com o Nico, que é o secretário. Eu tenho uma tranquilidade de ser alguém que tem uma boa relação com a Polícia Civil, mas também que tem uma responsabilidade de, como prefeito, poder alertar para possíveis falhas.
9: O prefeito Ricardo Nunes condenou a ilação de que a produtora que trabalhou no filme de Jair Bolsonaro possa ter recebido dinheiro aqui da prefeitura da capital. E também não considera nada de ilegal o fato dela ter trabalhado com o deputado Mário Frias.
10: Quer dizer que ela trabalhou com o Mário Frias sem algum problema? É algum pecado trabalhar com o Mário Frias?
11: Não, eu pergunto porque ela já tinha relação com ele antes desse contrato com a prefeitura.
10: Mas e daí? E qual o problema? Olha, não tem nenhum problema. E aí me preocupa essa sua pergunta. Isso demonstra, e põe a digital, né, do preconceito com a mulher. e com o deputado. Quer dizer, ter trabalhado com o deputado é algo que tem alguma questão com o caráter dela? Olha como é que vocês estão pensando, gente.
9: Ricardo Nunes sustenta que 3.200 pontos previstos foram contratados, instalados, e novamente destacou que o processo foi iniciado em junho de 2024 e o filme passou a ser gravado em outubro de 2025. O contrato envolve mais de 108 milhões de reais.
0: Já o deputado Lindbergh Farias, do PT, aciona o STF para investigar a ONG ligada à produtora do filme sobre Jair Bolsonaro. De Brasília, repórter Rafaela Almeida.
12: Pois é, o deputado Lindbergh Farias quer que a corte apure possíveis conexões entre recursos públicos, emendas parlamentares e o financiamento do filme que retrata a trajetória política do ex-presidente Jair Bolsonaro. Essa petição foi encaminhada ao ministro Flávio Dino dentro de uma ação que discute a transparência e o rastreamento de emendas parlamentares. E no documento, o parlamentar cita uma investigação da Polícia Civil de São Paulo que apura suspeitas de irregularidades em um contrato de mais de 100 milhões de reais para instalação de internet gratuita na capital paulista. Segundo essas apurações, existem indícios de possível confusão patrimonial entre uma organização social envolvida no contrato e empresas ligadas à produção do filme. A tese apresentada é que parte dos recursos que passaram por esse ecossistema de entidades possa ter sido desviada de sua finalidade original, o que precisaria ser esclarecido pelas autoridades. O pedido também menciona uma emenda parlamentar destinada à mesma organização e questiona a execução de um projeto educacional que teria recebido recursos públicos. Além da apuração no Brasil, Lindbergh também defende o compartilhamento de informações com órgãos internacionais para identificar a origem e o destino de valores que teriam sido movimentados no exterior durante a produção da obra. Entre os pedidos estão o acionamento da Procuradoria-Geral da República, do COAF, da Receita Federal e do Banco Central para rastrear eventuais transferências financeiras e identificar quem efetivamente financiou o projeto cinematográfico. Até o momento, não há decisão do Supremo Tribunal Federal sobre a abertura dessa nova investigação. O que existe, por enquanto, é a solicitação formal para que esses fatos passem a ser analisados no âmbito das apurações já em andamento. Agora, caberá à Corte e aos órgãos de controle avaliar se há elementos suficientes para o aprofundamento dessas investigações. Volto com vocês.
0: Dora Kramer, Cristiano Vilela, deixa eu começar pelo Vilela, sobre essa questão jurídica. O que que o Supremo Tribunal Federal, se provocado, pode tomar como providência, pode analisar em relação a toda essa ligação da produtora com o filme?
13: Olha, Thiago, eventualmente, caso se perceba através desse fato alguma ligação que vincule as práticas criminosas que estão sendo investigados no âmbito da investigação do Banco Master, por exemplo, ou em outros inquéritos que envolvam algum dos atores aí envolvidos, eventualmente esses pontos podem lastrear que as investigações caminhem por esses outros segmentos, que acabem possivelmente trazendo algum outro elemento adicional. O fato é que também existe já uma prática muito comum na política brasileira nos últimos anos, que é, diante também de qualquer escândalo, buscar levar ali conhecimento das autoridades de investigação e tudo mais, quando na prática se busca muitas vezes a manchete realmente dessa judicialização, né? É a manchete do parlamentar, do partido político, levando ao conhecimento das autoridades determinada prática. Quando muitas vezes, na verdade, o que se tem são denúncias, são investigações que se dão em outros ramos, em outros foros, mas que não necessariamente tenham relação com os elementos que se busca, talvez agora, fazer essa ligação por parte do deputado Lindbergh Farias.
0: Ô Dora, a gente pode dizer que houve um estranhamento entre o prefeito e o governador nesse caso?
3: Houve dois comportamentos diferentes, né? Eu não diria que houve estranhamento. O governador reagindo de maneira muito mais institucional, porque ele tem que tomar, ele está em campanha. O Ricardo Nunes não. Foi reeleito em 24, então está numa situação, digamos assim, politicamente mais confortável e mais imprudente, já chego lá. Então, o governador Tarcísio de Freitas tem essa reação institucional, não entra no mérito, não faz julgamento, apenas assenta que, bom, a polícia é um órgão de Estado, ponto parágrafo. Já por que eu digo que é imprudente a posição do prefeito? Porque ele vai fazer um juízo de valor, dizendo que é uma ilação. A ideia de que o dinheiro do contrato possa ter sido desviado para o FIR, não é uma ilação, é uma linha de investigação da polícia. Polícia essa que, segundo ele, acusa a polícia e o Ministério Público de serem lenientes ou então coniventes com a denúncia original do PT. Quer dizer, o risco que o prefeito Ricardo Nunes corre de se enrolar e de queimar a língua adiante é enorme, né? Ele poderia falar menos, porque aí eu acho que ele se preservaria mais. Foi exatamente o que fez o governador Tarcísio de Freitas.
0: O governo vê margem para a diminuição da nova taxa proposta pelos Estados Unidos a produtos nacionais, mas já adianta que não negociará nada em relação ao PIX. De Brasília, a gente volta com André Anelli. O ministro da Fazenda, Dário Durigan, defendeu a modalidade de pagamento como símbolo maior da soberania financeira do país. André.
14: É isso mesmo, Tiago. Além do presidente Lula, como a gente viu mais cedo aqui no Jornal Jovem Pan, o ministro da Fazenda, Dario Durigan, também se manifestou sobre essa possibilidade de taxação americana, mas com um foco nas justificativas econômicas usadas pelos Estados Unidos. Uma delas é justamente a de uma suposta concorrência desleal com o PIX em relação a operadoras de cartão de crédito e débito. Durigan seguiu a lógica do discurso do presidente Lula e de outros aliados e atribuiu a ameaça ao sistema de pagamento como resultado de articulações da família Bolsonaro com o governo americano.
15: Mais uma vez, a família Bolsonaro faz um movimento contrário ao PIX. O PIX, ele é expresso nas investigações que foram abertas pelos Estados Unidos em relação a 301. E o PIX, mais do que está fora de debate, é evidente que está fora de debate. O PIX, ele é o maior símbolo da nossa soberania financeira. Há um orgulho do nosso país, há um orgulho do nosso povo em relação ao PIX, porque, de fato, a gente inovou e a gente gerou uma tecnologia que hoje é cobiçada, é invejada por outros países. Vejam países da região, países europeus que querem se conectar ao nosso PIX. Por quê? Porque é gratuito, porque é intuitivo, porque as pessoas usam com muita facilidade e interesses privados, interesses particulares, se sentem contrariados com essa universalização, com essa abertura de um meio de pagamento que é muito democrático.
14: O ministro disse ainda que a decisão da Casa Branca de classificar como terroristas as facções criminosas PCC, o Primeiro Comando da Capital, e o CV, Comando Vermelho, já tinha o potencial de provocar prejuízos a bancos, também fintechs e ao próprio PIX, por conta de todo o cenário de insegurança que uma eventual intervenção americana provoca no mercado financeiro. Tiago.
0: As baixas temperaturas avançam pelo país e já tem região registrando a mínima do ano. Aqui nos estúdios, Camila Yunis com a previsão do tempo. Como é que ficam os próximos dias, Camila? Boa noite, bem-vinda.
16: Oi, Tiago. Muito boa noite para você. Boa noite a todos que nos acompanham aqui no Jornal Jovem Pan. Hoje foi mais um dia de temperaturas baixas no centro-sul do país, inclusive com recorde de frio lá em Brasília. Na capital federal, durante a madrugada, foram registrados 13 graus Celsius. Para amanhã, condição semelhante, inclusive com tempo firme. Vamos dar uma olhadinha aqui no nosso mapa, porque a alta pressão atmosférica lá na região sul do país continua impedindo a formação de nebulosidade. A gente até tem condição de chuva mais mais fraca, mas que fica concentrada no litoral do Rio Grande do Sul, áreas litorâneas também de Santa Catarina e do Paraná. E é aquela chuva bem fraquinha. Aqui na região sudeste também, especialmente no litoral de São Paulo, áreas do Rio de Janeiro, zona da Mata Mineira e Espírito Santo, a umidade que vem do oceano também ajuda a alimentar as instabilidades. Mas a gente está falando de chuva fraca. E repare só que toda essa área central do nosso mapa está em amarelo, o tempo firme vai predominar. Inclusive na região centro-oeste, as temperaturas ficam mais elevadas. E como a gente tem essa condição de tempo firme, a umidade relativa do ar cai, especialmente aqui no interior do país. Vamos dar uma olhadinha no nosso próximo mapa? Porque a gente está falando daquela umidade relativa do ar que fica abaixo de 30%. Áreas de Mato Grosso, Goiás, norte de Mato Grosso do Sul, Triângulo Mineiro, norte do estado de São Paulo também e boa parte aqui do interior do Maranhão e também do Piauí. Então é aquele combo que a gente sempre fala, né, Thiago? Evitar a exposição nos horários em que o sol está mais quente, evitar atividade física também nesses horários e reforçar a hidratação. Estamos falando de secura, mas tem condição de chuva forte. Vamos dar uma olhadinha? Especialmente no norte e no nordeste. Zona de convergência intertropical continua atuando, muito calor e muita umidade. Então, alerta e atenção. Desde aqui do Amazonas até o estado do Pará. Olha só, Roraima com alerta. Os acumulados podem ser mais elevados. Chove também com mais intensidade no litoral do Maranhão, Pernambuco, Alagoas e continuam os volumes mais expressivos aqui no litoral da Bahia. Vamos saber as temperaturas de amanhã, como elas ficam nesta quarta-feira. Olha só, aqui em São Paulo o dia amanhece com 13 graus, máxima de 21 graus, pode ter uma garoa durante a madrugada. O tempo fica nublado, o sol vai querer aparecer ao longo do dia, mas as nuvens vão predominar. Em Belo Horizonte, sem chuva, mínima de 14, máxima de 24 graus. E em Natal, mínima de 24 e máxima de 28 graus, com condição de pancadas de chuva. Thiago, boa noite para você e até amanhã.
0: Até amanhã, Camila. Voltando para Brasília, o TSE nega recursos do ex-governador do Rio de Janeiro, Cláudio Castro. Em março, ele foi condenado por abuso de poder político e econômico e captação ilícita de recursos no pleito de 2022. Janaína Camelo, mais uma vez aqui com a gente. Na sentença, o tribunal manteve Castro inelegível até 2030. É isso?
17: Exatamente, viu, Thiago? Porque essa foi a decisão daquele julgamento que aconteceu em março no plenário do TSE, que condenou ele por esses dois crimes, né? Que teria acontecido ali, segundo o tribunal, aconteceu na campanha de 2022, na campanha à reeleição de Cláudio Castro. Ele teria usado ali a estrutura, indevidamente, a estrutura da CEPERJ, né, a Fundação CEPERJ no Rio de Janeiro, também da UERJ, e aí com isso teria conseguido ali obter vantagens em relação aos outros candidatos que ele estava disputando. Então, por isso que ele teria conseguido a reeleição. Só relembrando que nesse mesmo julgamento lá em março foi condenado também Rodrigo Bacelar, que era o presidente da Alerj, né? Ele também perdeu o mandato ali de deputado estadual. Tinha condenado também Thiago Papolha, que foi o vice-governador de Cláudio Castro. E aí hoje, Thiago, nesse julgamento, analisou também, não só ali o recurso de Cláudio Castro, também analisou o recurso de Rodrigo Bacelar. Esse recurso de Bacelar também foi rejeitado por unanimidade. E os ministros também analisaram um recurso do Ministério Público Eleitoral, porque o Ministério Público Eleitoral dizia que no julgamento lá em março foi decidido, foi analisado ali pelo TSE e foi decidido que houve a cassação do diploma de Cláudio Castro e que por isso, pela cassação do diploma, por direito ali, pela lei, isso levaria ali às eleições diretas para um mandato tampão no Rio de Janeiro, né? Porque só lembrando, essa discussão está lá no STF, no julgamento que foi suspenso, ainda não foi definido como que vai ser o modelo dessa para um mandato tampão no Rio de Janeiro. Hoje, quem está no comando do Rio é o atual presidente do Tribunal de Justiça do Rio, que é o Ricardo Couto. Então, o TSE também acabou analisando esse recurso do Ministério Público Eleitoral, mas rejeitou esse recurso. Diz que não, que como houve uma renúncia um dia antes de Cláudio Castro, chegou a ser analisado ali a cassação do mandato, que ficou prejudicado porque ele renunciou um dia antes, mas não foi analisada ali a cassação do diploma. Então, que por isso, por lei, quando há uma renúncia, aí sim deve haver eleições indiretas para esse mandato lá no Rio de Janeiro, indiretas quando é decidido pela Alerj, né? Só lembrando que lá no STF esse julgamento foi suspenso pelo ministro Flávio Dino com 4-1, 4 votos pelas eleições indiretas, o único voto do ministro Cristiano Zanin, que é quem deu uma liminar na época contra essa decisão do TSE, suspendendo a eleição indireta lá pela Alerge, dizendo que tinha sido uma manobra, a renúncia de Cláudio Castro tinha sido uma manobra política dele, tanto para evitar eventuais condenações, ele acabou sendo condenado, como também para que fosse permitido aliados no governo do Rio de Janeiro, porque na Alerge ali, na ocasião, era Rodrigo Bacelar o presidente. Então, esse julgamento de agora rejeitou, só no, resumindo, né, rejeitou o recurso de Cláudio Castro, continua inelegível pelos próximos 8 anos, então até daqui a um tempo, e também Rodrigo Bacelar, rejeitou o recurso de Rodrigo Bacelar e também rejeitou esse recurso, não foi unânime, foram 2 votos ali, foram 5-2 contra esse recurso do Ministério Público Eleitoral, então decidindo que fica ali por conta do STF, decidir como vai ser o mandato tampão no Rio de Janeiro. Só relembrando, Thiago, rapidamente, que já houve 2 pedidos de Douglas Ruas, o atual presidente ali da Alerj, para que ele assumisse o comando do Rio de Janeiro, né, alegando que ele é o primeiro ali na linha sucessória do Executivo, mas no julgamento lá no Supremo, foi suspenso, mas quando foi suspenso, ficou decidido que ficaria ali no comando do Rio o presidente do TJ até nova decisão do STF. Então, em breve, com esse julgamento agora no TSE, em breve, esse julgamento deve ser retomado ali pelo ministro Flávio Dino. Tchau.
0: Pois é, então são 8 anos de inelegibilidade por ex-governador do Rio de Janeiro. Até daqui a pouquinho, Janaína, deixa eu girar a Dora e o Cristiano Vilela. Ô Dora, se não fosse essa história dele com o Daniel Vorcaro, mesmo com todo esse problema jurídico, ele ia tentar o Senado, não é, Dora?
3: Pois é, ele ia tentar o Senado, já estava... Olha, os planos do PL no Rio de Janeiro desmoronaram, porque eles tinham um plano todo feitinho, né? O Cláudio Couto renunciaria, iria para o Senado, Rodrigo Bacelar assumiria o governo, já que o Rio de Janeiro não está sem vice, já tem um tempo, então o presidente da Alerj assumiria, e aí na posse da máquina pública poderia ter alguma chance de se eleger contra o favorito, que é o ex-prefeito Eduardo Paes. Deu tudo errado, Rodrigo Bacelar está preso, também inelegível, junto com Cláudio Castro, e agora estão aí para se virar, para ver quem é que vai concorrer ao Senado pelo Rio de Janeiro.
0: Ô Vilela, ele não tem mais qualquer possibilidade de recorrer, mas, claro, ele saiu de cena, mas politicamente, então já que estamos em clima de Copa do Mundo, só lá em 2034, na Copa da Arábia Saudita, ele vai poder concorrer, é isso?
13: Thiago, aqui no Brasil a gente sempre tem possibilidade de recorrer. Nós tivemos agora essa decisão, essa segunda decisão, entre aspas, do Tribunal Superior Eleitoral, no sentido da cassação do seu mandato, da cassação por conta do abuso de poder político e econômico havido naquele processo eleitoral. E agora cabe a ele, eventualmente, entrar com um recurso extraordinário perante o Supremo Tribunal Federal, que não deve ser confundido com aquela outra ação que está no Supremo Tribunal Federal aguardando o desfecho dessa do TSE para decidir quem é que vai ficar com a cadeira durante esse período. Mas então, de qualquer modo, cabe ainda essa possibilidade de recorrer ao Supremo Tribunal Federal e com certeza isso vai acontecer, até para manter realmente ali acesa a chama e diante de qualquer eventualidade, qualquer mudança de rumo, está lá o seu recurso, a situação eventualmente pode mudar. Agora, todos nós sabemos que realmente o quadro já está bastante posicionado, bastante definido, é muito difícil que haja qualquer mudança em relação a essa decisão do Tribunal Superior Eleitoral.
0: Os pré-candidatos Flávio Bolsonaro do PL, Romeu Zema do Novo e Ronaldo Caiado do PSD se encontraram hoje em Belo Horizonte e defenderam a união da direita contra Lula nas eleições. Girando os nossos repórteres, agora Matheus Dias chegando aqui com a gente, e eu pergunto para você, Matheus, onde eles se reuniram, como é que foi esse encontro, regrado a leite, é isso?
18: É isso, viu, Thiago? Eles se encontraram em Minas Gerais, num evento do agronegócio chamado Mega Leite. Era um evento em que eles tinham ali vários profissionais, vários empresários do agronegócio. E foi o primeiro encontro, inclusive, entre Flávio Bolsonaro e Romeu Zema, depois que houve o vazamento dos áudios de Flávio Bolsonaro e Daniel Vorcaro acerca do investimento no filme Dark Horse, que retrata ali a biografia de Jair Bolsonaro. Na época, inclusive, do vazamento dos áudios, Romeu Zema fez uma série de críticas a Flávio Bolsonaro, dizendo, inclusive, que a atitude de negociar com o ex-banqueiro era imperdoável. Dessa vez, então, no mais novo encontro, e no próximo encontro, desde então, essas polêmicas, Romeu Zema e Flávio Bolsonaro não tocaram no assunto e, muito pelo contrário, fizeram uma espécie de cessar-fogo. Eles primeiro brindaram com um copo de leite ali no evento. Inclusive, Flávio Bolsonaro disse, na hora do brinde, que nós vamos derrotar o PT e estaremos juntos. Romeu Zema depois deu uma entrevista no mesmo tom, viu, Thiago? Vamos ouvir.
19: Nós estaremos todos juntos e, dependendo dos acontecimentos, as conversas sempre estão ocorrendo entre os líderes dos partidos. Mas a direita estará unida no segundo turno, isso é a certeza. Eu vou levar a minha pré-campanha e campanha até o final e respeito o senador, respeito o governador Caiado da mesma forma.
18: Pois é, quem também esteve lá foi o próprio Ronaldo Caiado, ex-governador de Goiás e que também é pré-candidato. Se reuniu também junto com os outros dois pré-candidatos nessa espécie aí de 3-1, né, Thiago? Eles se posicionaram como uma espécie de união, disseram que vão estar juntos na tentativa de derrotar o PT nas urnas. Todos em Minas Gerais, claro, um estado extremamente importante para as urnas. É sempre muito falado que é o estado que muitas vezes é o responsável pelo desempate na eleição. E Flávio Bolsonaro tem uma agenda em Minas também para tentar fortalecer ali o campo político no estado, viu, Thiago?
0: Perfeito, Matheus. Estão trazendo essa agenda conjunta entre os pré-candidatos, até daqui a pouquinho, Dora Kramer. Bom, eles ficam pregando que estarão juntos, não é? Para tentar derrotar o PT, mas de qualquer forma juntos no segundo turno, pelo visto, né?
3: Não, sim, claro, juntos no segundo turno, foi o que disse o Zema. E ainda assim, quer dizer, só vamos esperar para chegar lá, ver se chega tudo como está encaminhado, porque também tem uma possibilidade aí, de repente vai o Flávio Bolsonaro, não sei se interessa muito a essa direita não bolsonarista ver o Flávio Bolsonaro eleito, porque o Lula eleito é o último, é o fim do ciclo do PT. 30 está logo ali, esse pessoal todo pode se candidatar. Se o Flávio Bolsonaro for eleito, a franquia Bolsonaro assume aí, pelo menos com a perspectiva de uma reeleição. Vocês não estão achando que é séria essa história do Flávio Bolsonaro de acabar com a reeleição caso ele seja eleito, né? E aí, nessa hipótese, para a direita seria muito mais interessante uma vitória do Lula. E aí trabalha, apoia o Lula? Não. Simplesmente lava as mãos na campanha do Flávio Bolsonaro. É uma possibilidade.
0: Mercado financeiro, Denise Campos de Toledo chegando aqui com a gente. Afinal, o mercado ligou para essa decisão dos Estados Unidos sobre uma possível nova tarifa contra o Brasil ou não deu bola, hein?
7: Não deu bola. Não, curiosamente, deu. Seguiu o ritmo, seguiu acompanhando a vida, mais, né? Seguiu a vida com uma certa volatilidade, acompanhando de novo o noticiário da guerra, que continua predominando. Hoje também saíram dados de mercado de trabalho nos Estados Unidos. Aí vem toda a especulação quanto ao que pode acontecer com os juros nos Estados Unidos, reflexos por aqui. O mercado parece confiar na possibilidade de algum entendimento que evite essa tarifação, não é? E problemas maiores para o Brasil. Pelo menos foi a leitura de momento. E nós vamos conferir agora os dados do mercado financeiro de hoje. O petróleo também não apresentou grandes oscilações, não. A bolsa fechou em alta de 1,16% aos 174.190 pontos. Dólar caiu 0,27%, cotação em R$ 5. E o petróleo, pequenas variações. Contrato mais negociado do Brent para agosto, alta de 1%, $96 o barril. WTI mais negociado para julho, alta de 1,73%. $93.76 o barril. O petróleo foi oscilando muito de acordo com o noticiário referente à guerra. Começou o dia mais negativo, mais pressionado, dólar com altas mais acentuadas e foi cedendo ao longo do dia. Parece que há possibilidade de retomada das negociações e desmentidos de que o Irã teria interrompido a conversa. Então o mercado deve seguir nessa toada até que haja uma definição ou algum fato novo relevante.
0: O ministro da Economia, Dario Durigan, quer se reunir com representantes do governo dos Estados Unidos para discutir a decisão de classificar facções criminosas brasileiras como grupos terroristas. De Brasília, Marco Viana.
20: Exatamente. Essa decisão dos Estados Unidos de classificar o PCC e o Comando Vermelho como organizações terroristas continua gerando forte repercussão dentro do governo brasileiro. Agora, o ministro da Fazenda, Dario Durigan, anunciou que terá reuniões com autoridades americanas nos próximos dias para tratar exatamente desse assunto. A preocupação do governo não é com o combate às facções, que já é um consenso, mas sim com as consequências que essa classificação pode trazer para a economia brasileira. Bom, segundo Durigan, a designação abre espaço para que instituições financeiras brasileiras possam ser alvo de sanções por parte dos Estados Unidos, caso haja suspeitas de qualquer tipo de relação direta ou indireta com essas organizações criminosas. O ministro chegou a citar que, em um cenário extremo, até o PIX poderia ser afetado por medidas adotadas pelo governo americano, o que explica a mobilização de Brasília para entender exatamente o alcance dessa decisão. O governo brasileiro também tem reclamado do que considera uma mistura entre questões de segurança e disputas políticas. A avaliação é que o combate ao crime organizado deve sim acontecer com cooperação internacional, mas sem medidas que possam atingir empresas, bancos ou a própria soberania do país. Essa conversa entre o ministro da Fazenda e autoridades americanas pode ser um início, um princípio para abrir as portas para uma conversa mais direta entre o presidente Lula e o presidente dos Estados Unidos, com a mesma tratativa. De fato, os impactos financeiros nessa designação, nessa tratativa sobre o Comando Vermelho e o PCC serem agora tratados como organizações terroristas. Ainda não há uma data marcada, não há uma resposta da Casa Branca, mas há interesse do presidente Lula também ter essa conversa com o presidente dos Estados Unidos. Por isso, a expectativa agora está nessas conversas entre Brasília e Washington. O objetivo, de fato, é evitar impactos econômicos e esclarecer como essa classificação será aplicada na prática, já que o tema passou a ter reflexos não apenas na segurança pública, mas na política externa e no mercado financeiro.
0: 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Muito obrigado pela sua companhia, pela sua audiência e até amanhã.
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1: Olá, tudo bem com você? Seja bem-vindo, começando mais uma edição do programa Os Pingos nos Is, reunindo os assuntos, os temas, as notícias mais importantes do dia, contando sempre com a análise, as discussões entre os nossos comentaristas. Eu sou Daniel Caniato, você é o nosso convidado especial. A pré-campanha de Flávio Bolsonaro vai acionar o judiciário após uma fala do presidente Lula no dia de hoje, que sugeriu o uso da violência contra ele. Em um evento realizado nesta terça-feira em Catalão, Goiás, o chefe do executivo afirmou que o senador e seu irmão, Eduardo, são vendilhões da pátria e merecem punição severa. Vamos acompanhar.
2: Esses filhos do Bolsonaro conseguem ser pior do que ele e são, na verdade, vendilhões da pátria. Foram pedir para que um país estrangeiro se intrometesse nas decisões brasileiras. É isso que vocês têm que dizer alto e bom som. São traidores. Por menos do que isso, Joaquim Silveira dos Reis, que delatou Tiradentes, foi enforcado. O que merece os traidores da pátria que vão pedir intervenção de um país no nosso país?
1: Além das críticas pela declaração, pelas redes sociais, Lula também foi questionado por desconhecer a história do Brasil, uma vez que o enforcado não foi Joaquim Silveira dos Reis, mas o próprio Tiradentes, mártir da Inconfidência Mineira. Aliados de Flávio consideram que a declaração é grave, porque estimula possíveis atentados. Chamar os nossos comentaristas, quem é que está preparado? Ao Luiz Felipe Dávila. Dávila, seja bem-vindo, uma ótima noite a você. O Dávila naturalmente, quase todos em tela, Roberto Mota, Luiz Felipe Dávila e o Bruno Musa. Vou começar com o Dávila, porque o Dávila sempre gosta de trazer também aspectos históricos e talvez ele tenha ficado decepcionado com essa manifestação, ou talvez esperasse justamente isso. Mas, Dávila, qual é a gravidade desse tipo de discurso por uma plateia com um número considerável de pessoas? Bem-vindo.
3: Boa noite, Caniato, Musa, Mota, Beraldo e a nossa querida audiência. Caniato, fala de improviso deveria ser sobre temas que você conhece. Você não vai fazer improviso sobre uma coisa que você não conhece. Evidentemente, o conhecimento do presidente da República de história não passa nem no segundo ano primário. Portanto, ele deveria evitar qualquer comentário histórico. Ele não tem noção da história do Brasil e por isso que comete tantos erros. Então, vamos à questão histórica e depois vamos à questão política. Você já corrigiu muito bem que, na verdade, quem foi enforcado foi Tiradentes, né? Mas o ponto é entender por que Tiradentes foi enforcado. O episódio da Inconfidência Mineira é algo que deveria ilustrar um pouco a péssima escolha da metáfora que o presidente fez. Tiradentes se revoltou e liderou a Inconfidência Mineira por causa do abuso dos impostos. Naquele tempo, cobrava-se o quinto equivaleria a

0: 20% de todo o ouro coletado no estado de Minas Gerais precisa ser pago à coroa portuguesa como imposto. Quando não atingia esse mínimo de 20%, acontecia a tal da derrama. O que era derrama? As tropas portuguesas invadiam a cidade, entravam na casa das pessoas e iam pegando coisas de valores até bater o teto lá de 20%. Agora, se por 20% Tiradentes foi enforcado, o que deveria acontecer com o chefe da nação que cobra mais de 35% da carga tributária dos brasileiros? Então, é uma conotação absolutamente infeliz e errada da história, porque só mostra que esse é o governo campeão da história do Brasil em arrecadação de imposto. É o governo que mais mete a mão no bolso do brasileiro para tirar imposto. Então, primeiro, um erro completo da analogia histórica. Segundo ponto, mostra esse rancor, essa raiva, essa incapacidade do presidente da República fazer política pensando nos interesses do país. Esse é o rancor que é a semente, a gênese do populismo. O populismo, um líder populista não vê os meios democráticos como uma forma de visões distintas, opiniões diferentes, chegar a um acordo. Não, quer matar o outro, quer acabar com o seu adversário. Não, política civilizada numa democracia onde reina a liberdade é justamente saber respeitar o outro, saber disputar por meio do argumento, da persuasão e do voto, e não da força, e não do enforcamento. Isso mostra um presidente que não vê nenhuma legitimidade na oposição, quando a oposição é tão legítima quanto o governo numa democracia. Portanto, mostra rancor pessoal, desconhecimento do funcionamento da democracia e absoluta ignorância histórica. É patético ter um presidente assim.
1: Pois é, e várias manifestações, inclusive de pessoas da nossa audiência, que questionam eventuais consequências de um líder que acaba, entre aspas, incitando manifestações contra Flávio. Que tipo de manifestações? O que poderia vir a acontecer? Deixa eu passar para o Roberto Mota analisar também esse posicionamento do presidente da República, mais um discurso e mais um improviso e muitas críticas a respeito desse posicionamento adotado por ele. Mota, bem-vindo, boa noite.
2: Enquanto Flávio Bolsonaro dá uma aula de estadismo, os petistas revelam a sua própria natureza, como eles próprios diriam. É golpe, ou como diria o doutor Samuel Johnson, o patriotismo é o último refúgio dos canalhas. Boa noite aos meus colegas de bancada, boa noite a você, Caniato, e boa noite à nossa audiência. Deixa eu explicar para vocês o que se passa na cabeça dessa turma, de uma forma clara. Eles imaginam um quinto mandato. Um mandato que dure para sempre. Eles sonham com uma emenda constitucional que diga que só o PT pode ocupar a presidência da República. E assim, eles imaginam que podem dizer e fazer o que quiserem, com a certeza da mais absoluta impunidade. São analfabetos em história. Eles não sabem que o controle sempre muda de mão, de um jeito ou de outro.
1: Pois é, naturalmente, presidente Lula sugere punição a Flávio Bolsonaro, fala que ele seria um traidor da pátria, deve colocar nesse balaio a questão que envolve a classificação das facções em grupos terroristas e a possibilidade de tarifação para alguns itens. O Bruno Musa também está com a gente ao vivo em tela. Musa, seja bem-vindo, ótima noite a você. Quais aspectos desse posicionamento, dessa retórica, que não é uma novidade, né? Na verdade, digamos que é o capítulo 2 de uma história que a gente já está acompanhando, mas talvez agora ele tenha intensificado as críticas a Flávio e ao irmão. Bem-vindo.
3: Muito boa noite, Caniato, Mota, Dávila, Beraldo, todos que nos acompanham. Uma ótima terça-feira a todos no Brasil. Bom, algum tempo atrás, Caniato, ao ouvir esse discurso, talvez gerasse algum tipo de revolta, não porque ele estaria falando de alguma outra pessoa, pouco importa, mas sim a forma como fala. Claramente, Lula ficou revoltado com o que aconteceu nos últimos tempos com a visita de Flávio à Casa Branca e tudo o desenrolar que veio depois. Colocarem facções criminosas, como de fato são, como o primeiro comando da capital e o comando vermelho, e tudo isso que vem acontecendo, que talvez ele esperasse um crescimento dele nas pesquisas, mesmo após a divulgação dos áudios, o que de fato não aconteceu, mostrando que ele tem talvez um piso relativamente alto e um teto muito baixo. É isso, está dado com relação ao Lula. A sua ignorância, ela vem de longa data. Ele tem dificuldade de conjugar verbos que num primário uma criança conjuga. Ele tem dificuldade de falar o plural que crianças de 5 anos já sabem fazer. Mas isso, infelizmente, no Brasil, ao longo da história, foi visto como alguém do povo, como se fosse um atributo ser ignorante e ser realmente uma pessoa sem nenhum tipo de conhecimento. Um presidente que se vangloria por nunca ter lido um livro no Brasil, que há 30 anos na vida política, 20 anos num governo, e sequer sabe pronunciar uma palavra em inglês, quando sequer sabe falar direito o português, como eu mencionei. Mas, de novo, no Brasil, isso sempre foi visto como um atributo, como uma qualidade, como se isso levasse alguma vantagem. Triste país, chegamos na situação atual. Ou seja, o que eu quero dizer é que esse projeto de poder que o Mota comentou começou a ser falado lá atrás, quando nos anos 80 ele falava que 40 anos demoraria para implementar uma tomada de poder completa no Brasil. 40 anos se passaram e é o que de fato ele está tentando. Basta olhar indicações no judiciário, basta olhar como funcionava o legislativo, que agora ele tem perdido o controle e mostrado essa falta de controle nas suas colocações de improviso. O que ele falou não chama atenção apenas pelo lado da falta de conhecimento histórico, por tudo que eu mencionei, mas eles são isso, revolucionários por natureza, que colocam as asinhas para fora quando começa a perceber algum tipo de ameaça de perder o poder. E isso não deveria ser novidade. O que Lula fala é extremamente sério e mostra, na minha opinião, uma falta de descontrole emocional. Depois de tudo, escândalos de corrupção, falta de preparo, crise econômica que se avizinha e agora essa raivosa comunicação com toda a hipocrisia que envolve a fala versus a fala, versus a vida na prática dessas pessoas. Será mesmo que o Brasil precisa de mais um mandato disso aí?
1: Pois é, Cristiano Beraldo também com a gente. Boa noite, Beraldo. Excelente terça-feira para você. A proximidade da família Bolsonaro com Donald Trump e o incômodo do presidente Lula com essa situação, né? Tudo isso volta ao noticiário e aí o presidente da República, nesse evento em Goiás, sobe o tom e chega a sugerir punição a Flávio Bolsonaro. Quais aspectos desse cenário você queria destacar em um ano eleitoral, levando em consideração uma relação muito próxima que Flávio consegue manter com algumas figuras importantes da administração norte-americana?
4: Renato, ele não subiu o tom, não. Ele rebaixou o assunto para o nível dele, que é um nível bem baixo. É o nível da sarjeta do debate público brasileiro. Boa noite a você, boa noite ao Musa, ao Mota, ao Dávila, boa noite à audiência que prestigia diariamente os Pingos nos Is. Nesse país que é obrigado a ter paciência diante de manifestações absolutamente inadequadas e que poderiam sim ser consideradas crimes à medida de que há aí uma série de estímulos e ofensas feitas que não se justificam. Esse é o governo e todos os poderosos no seu entorno que fala tanto da democracia, fala em regular as redes sociais porque não quer discurso de ódio e, de repente, o líder máximo da turma está aí falando que alguém que se encontrou com o presidente dos Estados Unidos precisa ser enforcado, talvez. Olha, Caniato, veja só como essa manifestação de Lula ela é infeliz e reprovável em vários aspectos. Primeiro, o presidente da República brasileira, ele esteve numa agenda oficial com o presidente americano coisa de uma semana antes de Flávio Bolsonaro. Ele foi lá representando o Estado brasileiro. Ele foi lá negociar alguma coisa que não está clara. Mas, naquele momento, o presidente da República, do governo que tinha acabado de entregar para o próprio Estados Unidos, a preço de banana, a única mina de terras raras em produção fora da Ásia, foi lá e não conseguiu evitar a imposição de tarifas em cima do Brasil. O presidente Lula, ele sai cada vez mais derrotado desta agenda com Donald Trump. Isto é um fato concreto, comprovado agora pela imposição de tarifas, mesmo o Brasil tendo entregue aos Estados Unidos por 15 anos 100% da atual produção de terras raras no país, ativo extremamente estratégico que poderia reinserir o Brasil no jogo geopolítico. Pois bem, o presidente da República, ele é o responsável, ele jogou fora esta oportunidade. E nós continuamos nesta sarjeta do mundo, porque todos os que podem passam por cima do Brasil. Basta lembrar que o atual presidente é, se diz, amigão do presidente francês. Estão sempre juntos, fotos e vídeos e jantares e eventos e etc. E foi justamente a França que impediu a assinatura do acordo entre Mercosul e a União Europeia. Portanto, o presidente brasileiro, ele não tem competência para absolutamente nada, a não ser utilizar a estrutura do Estado brasileiro contra os seus inimigos e o prestígio da presidência para ajudar os seus amigos.
1: Voltar a fazer mais um giro com os nossos comentaristas. Dávila, a gente poderia classificar essa como uma segunda rodada de ataques e acusações contra a família Bolsonaro. No caso, o alvo é Flávio Bolsonaro. Agora, na primeira rodada, foram principalmente Eduardo e Jair Bolsonaro, né? A época da imposição da Lei Magnitsky contra autoridades e familiares de autoridades e principalmente o tarifaço, né? Elevação de alguns impostos, de algumas tarifas para produtos brasileiros. O que é aquela primeira onda de ataques do presidente da República contra a família Bolsonaro ensina a pré-campanha de Flávio Bolsonaro? Tem alguma coisa que a pré-campanha deve se preocupar? Aquela onda de ataque, aquela primeira onda de ataque, desidratou, prejudicou a pré-campanha, a imagem de Flávio?
0: Não, Caniatã mostrou que hoje Flávio está aí de volta nas pesquisas, caiu muito pouco e vai recuperar e já está recuperando o que foi atacado. O ponto que você bem tocou é que o presidente da República não tem outra coisa a fazer senão ficar atacando adversário. Ele não tem uma única proposta para os graves problemas políticos, econômicos e sociais que o país vive, e que ele é o causador desse problema. O Brasil vive a maior inadimplência da história do país. Mais de 80% das famílias estão endividadas. Nós temos mais de 82 milhões de pessoas inadimplentes. O Brasil vive a maior onda de crescimento do crime organizado adentrando várias áreas da economia lícita. O Brasil vive o pesadelo de um Estado campeão mundial de arrecadação entre os emergentes e, além de tudo, continua a prestar serviço público de péssima qualidade. E, além de tudo, o Brasil vem sendo mais uma vez reconhecido internacionalmente pelo altíssimo grau de corrupção que existe no Brasil. Então, temos corrupção, ineficiência do Estado, crise econômica gravíssima, com a maior inadimplência da história do Brasil, maior arrecadação da história do país, e de segurança pública num jeito lastimável, que o crime organizado cresce tanto que os Estados Unidos teve acabado de declarar o PCC e o Comando Vermelho como organizações terroristas. E a única coisa que o presidente tem é esta obsessão com a família Bolsonaro e ficar criticando a família Bolsonaro. Ele não faz outra coisa. Então, ele é uma pessoa desconectada dos reais problemas que afligem o brasileiro. E isso vai se tornar cada vez mais evidente conforme entramos num processo eleitoral. No processo eleitoral, a única coisa que ele vai fazer é esbravejar contra a família Bolsonaro? Não vai apresentar uma única proposta? Por isso, a oposição não pode cair nessa armadilha. A oposição tem que agir de maneira responsável e apresentar propostas para os graves problemas que o Brasil vem atravessando. Não dá para gastar mais uma campanha eleitoral, um xingando o outro, enquanto o país está à deriva, caminhando para a beira do precipício. Não temos mais tempo a perder. E esta responsabilidade caberá sim à oposição, porque do governo não podemos esperar sequer uma grama de responsabilidade na conduta do país.
1: Pois é, lembrando a nossa audiência que as informações que nós temos é que Flávio Bolsonaro se manifestou e disse que vai acionar, inclusive, a justiça por crime de ameaça. Daqui a pouco a gente vai trazer detalhes, inclusive, a respeito disso. Deixa eu chamar o Roberto Mota. Mota, quando o Dávila menciona essa situação e a ausência de debate sobre os problemas do Brasil, essa ausência de uma proposta e a criação de um não problema, né? Porque quando o presidente da República adota essa postura, cai no colo dele talvez uma oportunidade de se agarrar a isso, cria um não problema e Flávio Bolsonaro se torna o alvo de todas as críticas, todos os problemas se voltam nesse discurso de Lula para Flávio Bolsonaro. Qual é o papel de Flávio nesse momento?
2: O papel que ele está exercendo muito bem, Caniato, o papel de estadista. Flávio escolheu uma estratégia de campanha de serenidade, de buscar o caminho do entendimento. Esse é o caminho correto. Eu não acredito nessa história de projetos ou discussão de ideias. Isso jamais acontece em campanhas políticas. Isso é uma falácia, isso é uma mentira. Eu não me lembro de nenhuma campanha no Brasil em que houve discussão de projetos ou discussão de ideias. Os candidatos já simbolizam ideias. Então, no governo Jair Bolsonaro, quando ele colocou Paulo Guedes no comando da economia, já estava ali incorporada a ideia da liberdade econômica, a ideia do livre mercado, a ideia de um Estado menor, de respeito ao direito do cidadão. Eu não consigo acreditar que exista um cidadão brasileiro que tenha dúvida sobre o que os candidatos representam. Nós estamos assistindo uma luta inacreditável no Brasil nesse momento, entre aqueles que acham que os criminosos devem ser punidos de qualquer forma e que classificar as facções como terroristas é ótimo, porque cria uma desvantagem para elas, e qualquer desvantagem para elas é benefício para o cidadão. E do outro lado, pessoas que acham que chamar as facções de terroristas é um atentado à soberania, que é um argumento tão ralo, tão sem sentido, e deveria ser suficiente para chamar a atenção das pessoas, que tem uma coisa muito grave acontecendo no Brasil. Eu ontem contei do meu amigo que na sexta-feira passada foi assaltado à mão armada, ao meio-dia de uma sexta-feira, no meio de uma rua movimentada, enquanto estava com o filho na bicicleta. Pois hoje o Brasil está vendo a divisão do país entre pessoas que acham isso absolutamente normal, nada demais, e pessoas que acham que isso é uma forma inaceitável de viver e precisa mudar. É esse debate que nós estamos vendo acontecer.
1: Pois é, a gente vai seguir tratando dessas questões, mas tem vários outros aspectos que eu gostaria de destacar que estão publicados no noticiário. O governo dos Estados Unidos sugeriu a aplicação de um tarifaço de 25% sobre o Brasil, sobre os produtos brasileiros, após acusar o país de censura e intervenção digital, desmatamento ilegal, pirataria, impunidade em casos de corrupção, tarifas injustas, barreiras ao etanol e intervenção no mercado para favorecer o PIX. Na visão da gestão Trump, as políticas adotadas pelo governo Lula e por outras autoridades ultrapassaram as fronteiras e prejudicaram o capital e as empresas americanas. Segundo o relatório do Escritório do Representante de Comércio dos Estados Unidos, um dos principais pilares da proposta de tarifa diz respeito ao judiciário brasileiro, afirmando que tribunais e magistrados emitiram ordens, obrigando plataformas como X, Rumble, Meta e Google a removerem conteúdos políticos e suspenderem perfis de cidadãos americanos sob ameaça de multas severas e encerramento das operações dessas empresas. A recomendação do novo tarifaço veio após investigação baseada na seção 301 da Lei de Comércio do ano de 1974, mas vai passar por uma consulta pública antes da eventual adoção de sanções. Começar essa rodada com o Bruno Musa, que acompanhou os detalhes desse estudo e essa recomendação, né, Musa? Queria que você discorresse a respeito desses apontamentos feitos pelo governo dos Estados Unidos e a possibilidade dessa sanção que abarcaria uma quantidade razoável de produtos, não?
3: Sim, a estimativa principal ou primeira seria por volta de 15 bilhões de reais de exportações brasileiras que seriam afetadas, Caniato. Veja, tudo que foi colocado ali como justificativa do governo americano, como, por exemplo, interferência em empresas americanas trazendo censura, algo que é praticamente abominável nos Estados Unidos, até mesmo um dos principais pilares da Constituição americana há séculos, basicamente, no meu entender, são todos pontos verdadeiros e inquestionáveis. De fato, houve interferência por parte do judiciário aqui, não apenas em empresas, mas também em cidadãos americanos, que tiveram que ou retirar alguns posts, ou ficaram fora do ar, como foi o caso da X, como foi o caso da Rumble, que basicamente ficou fora do ar junto com outros países completamente autoritários, como China e Butão, por exemplo. O X chegou a ficar fora do ar, salvo engano, aqui um mês e meio no Brasil. Algo completamente desproporcional. Então, eu acho que é inquestionável que houve esse tipo de interferência em empresas e cidadãos americanos. Agora, me chama a atenção também o fato disso ocorrer justamente agora. Será que há por trás aqui qualquer tipo de interesse que se aproxima da eleição? Filosoficamente, eu sou contra qualquer tipo de imposição. Como eu disse, filosoficamente, em um mundo muito mais aberto, países que têm índice de desenvolvimento humano são os países que são mais livres, que têm uma proporção de exportação e de importação do PIB muito maior. O Brasil está mais próximo de Cuba do que dos países mais abertos no mundo com relação a essa métrica, importação e exportação sobre o PIB. E países mais fechados tendem a ser países menos desenvolvidos, com menor nível de renda, menor nível de PIB per capita e, portanto, dessa melhor qualidade de vida dos seus cidadãos. Porém, no mundo onde as peças estão se reajustando, que, no meu entender, aqui é uma mudança geopolítica e monetária desde a Convenção de Bretton Woods nos anos 40, pós-Segunda Guerra, a situação ela é mais delicada, não é tão trivial e, portanto, essas artimanhas estão fazendo parte dos principais países. A China, por exemplo, desvalorizou em 1994 a sua moeda do dia para a noite em 50%. E a manteve desvalorizada, fazendo competitividade maior dos seus produtos, que são basicamente exportados para o mundo todo, inclusive acima da capacidade de consumo de cada um desses países. Então, isso traz uma certa distorção nos mercados internacionais e na relação comercial entre os principais países do mundo nessa guerra aberta entre Estados Unidos e China, que, no meu entender, envolve a abundância, a guerra pela energia, da abundância de energia de forma mais barata, pela guerra da inteligência artificial. E o Brasil está no meio disso. Então, é claro que um governo não do Lula, qualquer outro não do Lula, tem um alinhamento muito maior com os Estados Unidos. Então, me parece que isso pode ser um preparo para dizer, ora, vamos lá, não queremos esse alinhamento com a China, porque vocês têm a segunda maior reserva de terras raras do planeta Terra, mas vocês são incapazes de minerar e de produzir, porque não temos empresas nem conhecimento para isso. Então, acho que é mais nesse tabuleiro, nesse xadrez aqui importante, para colocar até mesmo o Lula de escanteio, porque, de fato, o Brasil está ficando mais uma vez para trás nesse jogo mundial.
1: Pois é, deixa eu passar para o Cristiano Beraldo, porque esse estudo, né, esse levantamento, essa investigação, melhor dizendo, né, Beraldo, não começou agora. Agora, chama atenção que o resultado dela tenha sido concluído ou tenha sido finalizado esse processo na segunda-feira, ou a divulgação tenha acontecido agora. Natural que a base governista tente jogar isso na conta de Flávio Bolsonaro, ou tente conectar essa divulgação à figura de Flávio Bolsonaro. Mas, para além disso, a investigação aponta que o governo brasileiro adota práticas que prejudicam, que oneram o comércio com os Estados Unidos. Falam em PIX, mas falam em desmatamento ilegal, pirataria, aplicação de leis anticorrupção ou ausência de aplicação de leis que ajudariam no combate à corrupção. Tem uma porção de coisas, né, Beraldo?
4: Pois é, Kenneth, mas o que chama a atenção é o chororô. Vai ficar chorando? Quer dizer, é um país com muitos interesses disputando áreas com outro país. O que os Estados Unidos estão fazendo, eles estão no direito dele de fazer. É um país que tem muito bem definido quais são as suas prioridades em relação a cada um dos seus parceiros comerciais e estratégicos. Quem está errado é o Brasil, porque não é porque os Estados Unidos disse que nós temos que aceitar. Não é porque os Estados Unidos disse que é verdade, que eles estão sempre certos. O que é de enlouquecer é o baixo nível da reação brasileira, que não tem nenhum vestígio de institucionalidade, de comportamento adequado em temas que são extremamente relevantes e importantes para o país. Então, tudo isso que é falado, os Estados Unidos podem ter lá os números, os dados, as informações, só que o papel do Brasil é contestar. É mostrar se o governo acha que o desmatamento que aumentou durante a gestão da Marina Silva, se o governo acha que tem justificativa para isso, justifique. Se o governo tem bons argumentos para usar numa disputa comercial que é das empresas norte-americanas de cartão de crédito versus o instrumento do Banco Central Brasileiro de fazer pagamentos, que obviamente está tirando negócio dessas empresas norte-americanas, use seus argumentos, sente à mesa, tenha na manga cartas que você possa puxar. O Brasil, por exemplo, é, junto com os Estados Unidos, compõe os maiores produtores de soja do mundo. É óbvio que há interesses comuns entre os dois países, mas aí não, a reação do governo brasileiro é um chororô. É um discurso completamente desqualificado, sem nenhuma substância concreta para uma mesa de negociação, e transforma-se isso que é sério e tem efeitos de longo prazo num discursinho barato de campanha. Como é que os Estados Unidos estão vendo isso? Pensem vocês, a nossa audiência, cada um na sua vida real, quando você está negociando. Você vai comprar um carro, e aí você está negociando o carro. Você vai ficar chorando em frente ao vendedor? Ou você vai trazer argumentos para conseguir fazer um bom negócio? Então, é absolutamente patético. Não cabe a um governo de um país que deveria ser relevante, mas conseguiu construir a sua irrelevância diante do mundo, ficar com esse tipo de reação, Kenneth. É realmente enlouquecedor para qualquer pessoa que ama o Brasil e quer ver o Brasil ser respeitado.
1: Eu sigo aqui com os nossos comentaristas. Vou passar a palavra para o Luiz Felipe Dávila para trazer as impressões dele a respeito dessa investigação do governo norte-americano, o Escritório de Comércio dos Estados Unidos, que propõe agora a aplicação dessas tarifas de 25% sobre as mercadorias brasileiras, salvo para itens estratégicos, Dávila: terras raras, aeronaves, cafés, frutas, carne e mais alguns itens. Daquelas práticas que seriam prejudiciais ao comércio dos Estados Unidos, queria escutar a sua reflexão a respeito disso, Dávila.
0: Kenneth, primeiro, o presidente dos Estados Unidos atua defendendo os interesses americanos. Esta longa lista de exceções de produtos, que passam de 70 produtos, mostra que os Estados Unidos não têm nenhuma vontade de aumentar tarifa entre produtos que podem afetar a inflação norte-americana. Por isso que esses produtos foram isentos. Isentos porque afetariam o interesse americano, que aumenta a inflação. Segundo, se você reunir essas pautas que foram isentas, elas representam a maior parte da nossa exportação. Então, vai ser alguns setores que vão ser mais afetados do que outros. Isso sim, mas a maior parte da nossa exportação está nessas categorias de exceção, inclusive terras raras, como você bem mencionou. O segundo ponto, e esse sim é muito mais vergonhoso, são as acusações dos Estados Unidos, a questão da censura e a questão do judiciário. Por quê? Porque mostra que a atitude do Supremo Tribunal Federal no Brasil, principalmente uma decisão monocrática de um ministro em acabar com a Lava Jato, é uma vergonha internacional. Ela é tão vergonhosa que essas empresas foram punidas nos Estados Unidos e tiveram que pagar multas bilionárias. Não teve essa história de um juiz numa canetada monocrática dizer que não, essas empresas não têm culpa alguma e que todo mundo é solto. Isso não existe. Isto é uma fotografia do desarranjo institucional do Estado de Direito no Brasil. Isso mostra a degeneração da nossa justiça, do cumprimento da lei. Isto revela a insegurança jurídica de se fazer negócio no Brasil. Então, além da censura, mostra um pilar fundamental do Estado de Direito completamente debilitado por atitudes da Suprema Corte, por meio de decisões monocráticas, passando por cima da Constituição, de contratos, de leis e regras para proteger alguns amigos do governo. É uma vergonha. Por isso tem um lado que demonstra enorme vergonha da nossa democracia combalida e do outro o pragmatismo norte-americano ao defender tarifas, mas sem tirar de olho qual seria o impacto dessas tarifas no consumidor americano, principalmente na inflação americana, e por isso aí todas essas isenções dos principais produtos exportados para os Estados Unidos.
1: Eu só quero lembrar que a enquete já está publicada no portal, também no nosso YouTube, e diz respeito a uma postagem feita por Donald Trump. Deixa eu passar para o Roberto Mota, só lembrando a nossa audiência que essa nova taxa, apesar do que o Beraldo chamou de chororô, muitas pessoas, inclusive, viu, Beraldo, após a sua manifestação, disseram o seguinte: o choro é livre, né? O choro ainda não é taxado, então o choro, as pessoas podem ficar à vontade para reclamar, mas eu queria que o Mota trouxesse também os apontamentos a respeito dessa possibilidade de tarifação, de imposição de tarifas sobre alguns produtos brasileiros, lembrando que ela não está valendo. Terá de passar por uma série de verificações e consultas por parte do governo americano após aquela decisão da Suprema Corte dos Estados Unidos, né, que retirou a possibilidade do presidente dos Estados Unidos impor sanções, adotando inclusive um dispositivo da Constituição. Por isso que essa verificação e as consultas públicas, ou utilizando naturalmente o posicionamento do Congresso norte-americano, essas consultas serão necessárias. Você, Mota, como avalia esse estudo, essa investigação que foi feita pelo governo dos Estados Unidos e a adoção de um discurso aqui no Brasil que aponta esse estudo como obra da pré-campanha de Flávio Bolsonaro?
2: Muitas decisões absurdas foram tomadas pelo Estado brasileiro nos últimos anos. São medidas que violam a lógica, o bom senso, a liberdade e, segundo muitos juristas, o próprio Estado de Direito. Mas eu acho que há formas melhores de se responder a essas medidas do que através de tarifas. Porque as tarifas punem a população, elas não punem o Estado, elas não punem as autoridades estatais que tomaram essas decisões. Ao contrário, tarifas dão ao Estado um instrumento de propaganda.
1: Os Estados Unidos acusando o Brasil de censura e a possibilidade de novas sanções. Bruno, é possível, diante dessa situação, esse cenário de troca de acusações e o governo, principalmente, algumas figuras ligadas ao presidente da República que, não vou dizer que gostam, mas vem nessa situação algo até positivo para a retórica que virá a ser adotada na campanha eleitoral, na campanha propriamente, você entende que, de alguma maneira, a condição dos Estados Unidos se importarem com o processo eleitoral, isso independe do que acontece aqui, eles vão pensar primeiro no país, ou tem alguma coisa, alguma avaliação, lá eles estão em eleições, talvez não seja o mais interessante tomar essa decisão agora, vamos aguardar um pouco, ou não tem relação nenhuma?
3: Veja, eu não diria que não tem relação nenhuma, mas no meu entender é uma ingenuidade pensar que os Estados Unidos estariam muito mais preocupados com o Brasil do que com os Estados Unidos, de fato. O tal do America First, né? Ou seja, primeiro os Estados Unidos. E quais são os interesses dos Estados Unidos? Se de fato passa pelos processos, como nós falamos aqui, da mineração de terras raras e da exploração e fabricação, exploração no sentido realmente de explorar a terra, tá? Não no mau sentido, no sentido da esquerda, que eles adoram levar isso. Não, como retirar esses minerais, procurar, retirar, minerar e, portanto, produzir algo que é altamente importante para a indústria de 2026 e daqui em diante, né? Então, mas no meu entender, tem o primeiro ponto que é o mais importante: são os Estados Unidos, o interesse dos Estados Unidos. Donald Trump, inegável, ele é volátil, ele muda de ideia, ele vai, ele volta, ele é imprevisível. Apesar de eu achar que tem aí um jogo, como eu expliquei no meu comentário anterior, um jogo geopolítico muito maior, que não é todo mundo que está visualizando isso, pelo menos é como eu enxergo, que é um jogo muito maior e muito interessante das peças geopolíticas que tem dentro do programa dele, que ele mencionou lá atrás no programa de Mar-a-Lago, quando ele assumiu essa segunda presidência dele. E isso passa, como eu falei aqui, a importância do Brasil. É claro que um alinhamento maior de um eventual governo de centro-direita ou de direita no Brasil é muito melhor para os Estados Unidos por conta do motivo citado aqui das terras raras e das relações comerciais com os outros produtos que o Brasil exporta para os Estados Unidos e também para a China. Dito isso, eu acho que dá para te responder, dá para ser os dois pontos, mas onde o foco é na importância que isso tem para os Estados Unidos. Eu não consigo enxergar que Donald Trump está preocupado que o Irã não é uma democracia, ou que a Venezuela não é uma democracia, ou que o Brasil tem hoje um sistema autoritário onde prevalece a censura em muitos meios de comunicação. De fato, isso acontece, mas eu não acho que isso seja o primeiro ponto para Donald Trump, e sim os interesses americanos. Agora, fica claro, o que é normal, porque ele é o presidente dos Estados Unidos. Agora, me parece que esse fato terá uma boa exploração como narrativa política para os dois lados. Veja, o Flávio Bolsonaro soltou uma carta agora à Casa Branca, através uma carta oficial através do Senado, falando que essas tarifas seriam ruins para as empresas brasileiras, pedindo para que elas não fossem executadas. O presidente Lula, a gente já viu um monte de asneira que sai quando ele fala de improviso ali a respeito disso tudo, da forma raivosa como comentamos no primeiro comentário. Portanto, isso será obviamente explorado como meio de comunicação pelos dois lados, e aí cada vez mais isso tende a crescer. Veremos se de fato há algum tipo de alinhamento, se através da nota Flávio consegue que isso não seja implementado, facilmente será capitalizado por ele como algo positivo, e obviamente se isso acontecer, a esquerda, no meu entender, vai ficando cada vez mais com aquela retórica antiga, mofada da soberania, que de fato é o que sobrou para eles, né?
1: Daqui a pouco a gente vai trazer, inclusive, uma manifestação de Flávio Bolsonaro, mas eu só quero lembrar também qual foi o posicionamento do Jameson Greer, que é o representante comercial dos Estados Unidos. Ele emitiu um comunicado, vou abrir aspas para o que ele escreveu: ao longo do último ano, o presidente Trump e eu tivemos várias reuniões construtivas com o presidente brasileiro e o seu gabinete, que se intensificaram nas últimas semanas. Contudo, continuamos a ter divergências substanciais na resolução das questões identificadas nesta investigação, que foram aqueles temas citados na notícia há pouco. Beraldo, quando eu fiz o questionamento do Musa sobre se há preocupação ou não com o processo eleitoral do Brasil, porque o fato da investigação ter sido concluída após a reunião com Flávio Bolsonaro, dá para considerar isso como uma mera coincidência? Porque assim, isso dá munição para um lado, pode ser explorado pelo outro lado, isso mexe com as discussões a respeito do processo eleitoral, não?
4: Neto, você pode até argumentar que Eduardo Bolsonaro e Paulo Figueiredo trabalharam essas pautas ao longo dos últimos meses e, por fim, depois da suspensão da Magnitsky e devolução dos vistos de várias figuras do governo federal, que eles, então, tenham conseguido uma decisão do governo americano em relação a denominar PCC e Comando Vermelho como organizações terroristas. Mas isso não foi do dia para a noite, isso não foi em razão do Flávio Bolsonaro. O Mota destaca o Flávio Bolsonaro como estadista, eu pessoalmente não vejo dessa forma. Eu acho que ele pode até trabalhar para chegar lá, mas hoje não há elementos que coloquem o Flávio Bolsonaro como essa pessoa ultra habilidosa que vai fazer costuras na velocidade da luz para que, a partir de uma reunião com o homem mais poderoso do mundo e mais bem assessorado do mundo, ele consiga designar a PCC, Comando Vermelho, como organizações terroristas e já amarrar uma reação do governo americano através de tarifas por uma série de coisas que estão erradas com o país, muitas delas graças ao atual governo. Mas essas coisas são construídas diante de uma realidade que interessa aos Estados Unidos. Por isso a importância de nós, como país, reagirmos da maneira adequada. E a maneira adequada é a construção de um entendimento que evite as tarifas, porque isso obviamente tira competitividade de vários produtos brasileiros no principal mercado do mundo, que é os Estados Unidos, e a gente chega ao entendimento. No caso do Pix, por exemplo, que no meu entender, Caniato, foi um presente que Donald Trump deu para o discurso do presidente Lula, dizendo que os Estados Unidos estão querendo mexer com nossos Pix. Aliás, hoje mais cedo assisti na televisão uma manifestação de um renomado economista contratado por todos os bancos, dizendo muito ofendido que os Estados Unidos estavam fazendo uma ofensiva contra o Pix, que o Pix é nosso. Eu fiquei assim um pouco sem entender, até que eu me lembrei dos gordos contratos que esse economista tem com todos os bancos. E qual é a jogada do Pix, para a nossa audiência entender? As principais bandeiras de cartão de crédito do mundo são norte-americanas. No Brasil, essas empresas têm operações há décadas. E o cartão de crédito tinha se consolidado como um instrumento de endividamento das pessoas, dos consumidores. Você tinha cartão de crédito da loja, do mercado, do posto de combustível. Todo mundo te oferecia um cartão de crédito. Só que hoje, com 80 milhões de inadimplentes, o brasileiro não está conseguindo pagar suas contas. Então ele recebeu o cartão de crédito, torrava tudo, e aí começava aquela bicicleta, paga aqui o mínimo esse mês, depois paga mais um pouquinho, aí mês que vem vai, e 400% de juros ao ano correndo. É uma máquina de ganhar dinheiro. E a jogada do Pix, não é porque, estou tão preocupado com o brasileiro, puxa vida, eu sou um banco central que eu penso nas pessoas, não tem nada disso, no Brasil não acontece as coisas assim. O Brasil é um país de canalhas. Então a jogada do Pix foi justamente para ajudar os bancos. Porque agora as pessoas pagam com o Pix e entram no cheque especial ao invés de dever para o cartão de crédito. É meramente uma jogada comercial. Você, consumidor, continua pagando seus 400% de juros ao ano. Pix não te ajudou em nada, só tornou mais fácil você gastar. E a partir daí você tem que se virar com o banco. Aí vai o banco não vai emitir uma conta com a padaria, com a loja de conveniência, com a loja de departamento. O banco é o banco, só o banco opera. E está aí toda essa celeuma em torno do Pix é uma disputa comercial como qualquer outra, que você, que não consegue pagar suas contas em dias, é que está bancando. Toda essa briga do Brasil com os Estados Unidos é pelo dinheiro que você, meu amigo inadimplente, dá para as instituições financeiras. Ele, olha como você é importante, porque todos eles te veem como trouxa, porque você está bancando uma farra multibilionária que desperta tantos interesses. Portanto, Caniato, é tudo com muita purpurina, muito maquiado, mas no fundo cada um tem que defender o seu interesse. E se o Brasil não se comportar como um adulto, nós é que vamos sair perdendo como país. À medida que conseguirmos ter na direção do país pessoas competentes, preparadas, com um plano de desenvolvimento e fortalecimento do Brasil, nós vamos perder muito mais tempo para recuperar este tempo precioso que está sendo perdido por um governo absolutamente incompetente que deixou o Brasil e os brasileiros de lado e só pensa em se manter no poder.
1: Pois é, importantes apontamentos do Beraldo, lembrando que não é possível que esse estudo se apoie principalmente na questão que envolve o Pix. Mesmo porque eu li uma reportagem há alguns dias que aponta justamente a adoção por vários países de sistemas muito parecidos. Eu mencionei ontem a Argentina com um sistema muito parecido operado pelo Banco Central de lá, mas até fiz a anotação. A Índia tem um sistema parecido chamado UPI, Estados Unidos tem o Reino Unido, Faster Payment Service, Estados Unidos tem um chamado FeedNow, Austrália, NPP, Espanha tem um outro, Portugal, MBWay, enfim, tem várias operações parecidas, similares ao Pix em outras nações. Deixa eu passar para o Luiz Felipe Dávila para refletir, trazer também. Quer fazer um complemento, Beraldo? Vai lá.
4: Não, só fazer um complemento importante, Caniato. Nos Estados Unidos você tem o Zelle, que é o mais popular.
1: Qual é o nome, Beraldo?
4: Zelle, Z-E-L-L-E.
1: Ótimo.
4: Só qual é a diferença? Você não tem cheque especial na tua conta. Você tem que contratar o crédito. Por isso, o Zelle, o sistema de pagamento, não é um concorrente para o cartão de crédito.
1: Ah, ainda não. Bom apontamento. Há diferenças entre esses sistemas de pagamentos, mas muitas vezes operado pela autoridade monetária e faz a transação e é concluída a transação em 24 horas ou em alguns minutos. A gente vai seguir acompanhando essas movimentações. Deixa eu trazer um outro destaque que eu até mencionei há pouco. Flávio Bolsonaro reagiu às acusações do governo federal e divulgou uma carta endereçada ao secretário de Estado dos Estados Unidos, Marco Rubio, se posicionando contra a nova proposta de tarifas ao Brasil. O senador disse ter pedido diretamente a Donald Trump que nenhuma sanção seja aplicada, afirmando que ele vencerá as eleições deste ano e que em 2027 os americanos terão um governo amigo. Flávio ainda culpou Lula pelo novo tarifaço, ressaltando que essa investigação começou em 2025, muito antes da visita dele aos Estados Unidos, e destacando o tom agressivo do petista contra a gestão de Donald Trump. Deixa eu passar para o Dávila. Você, Dávila, o que achou dessa carta que foi enviada por Flávio Bolsonaro a Marco Rubio, explicando a situação e dizendo que a tal investigação começou em 2025, ele não era nem pré-candidato. Enfim, e essa sugestão, após a suposta vitória de Flávio Bolsonaro, ele fará do Brasil um país amigo dos Estados Unidos?
0: Caniato, é preciso separar o que é a melhoria das relações diplomáticas, que certamente melhorariam muito as relações Brasil-Estados Unidos num governo de direita do que com o governo de esquerda, mas isso não tem nada a ver com relação comercial. Não custa lembrar um exemplo de que Donald Trump, que adora Jair Bolsonaro, seu amigo do peito favorito, em 2019 aumentou a tarifa do aço e do alumínio brasileiro em 25%. Esses 25% que voltou agora tinha no aço e no alumínio brasileiro naquela época. Ou seja, negócios, né? Amizade é uma coisa, negócios é outra coisa. Então, vamos manter amizade, mas negócios à parte. Por isso, é preciso saber discernir entre as duas coisas. Uma coisa é melhorar as relações diplomáticas entre os países, mas as relações comerciais continuarão a ser ditadas pelo interesse nacional. e se o interesse nacional mudar, mudam também a política comercial sem o menor pudor de justificar para o seu melhor amigo porque o país está fazendo, como o caso de Jair Bolsonaro, aumentando as tarifas do alumínio e do aço brasileiro em 25% em 2019.
1: Você, Mota, o que achou dessa carta enviada a Marco Rubio? Serve como uma vacina, um antídoto contra aqueles que estão acusando o Flávio de ter tramado contra a nação?
2: Eu acho que é um gesto a favor da minha tese de que Flávio tem feito uma campanha como um estadista, uma tese a qual meu grande colega Cristiano Beraldo se opôs, mas eu ofereço como evidência o comportamento de Flávio. Basta comparar o comportamento de Flávio Bolsonaro com o comportamento do seu adversário. Quanto a essa questão das tarifas, só um idiota absoluto acreditaria que Flávio pediu a Trump para impor tarifas ao Brasil. Isso não tem sentido nenhum. Flávio não teria absolutamente nada a ganhar com essa medida. Além disso, Donald Trump tem as melhores agências de informação do mundo. É razoável pensar que ele sabe muito bem o que acontece aqui pelo Brasil. E também é razoável pensar que aquilo que nós, cidadãos comuns, conseguimos enxergar é apenas a pontinha do iceberg. E isso se aplica a essa questão do Pix. Eu acho que o que a gente não vê é muito maior do que o que a gente vê. O Pix é uma ferramenta absolutamente fantástica. Mas prestem atenção nisso. O Estado brasileiro não faz nada para beneficiar o cidadão se isso não gerar, primeiro, um benefício muitíssimo maior para o Estado e para os amigos do Estado.
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1: Recebendo agora a Rede Jovem Pan, todos com a gente, aqui em Os Pingos nos Is. Muito obrigado pela audiência, pela parceria, reunindo sempre as principais notícias do dia, contando com a análise desse timaço, Roberto Mota, Luiz Felipe Dávila, Cristiano Beraldo e também o Bruno Musa. Tem mais uma notícia: os brasileiros trabalharam até o dia 30 de maio somente para pagar impostos. Olha só, de 1º de janeiro a 30 de maio, os brasileiros dedicaram o seu tempo profissional para pagar impostos. A carga tributária que pesa sobre a população passa dos 41% neste ano, o que significa que 150 dias trabalhados no ano são destinados exclusivamente para o pagamento de taxas. Esse levantamento foi feito pelo Instituto Brasileiro de Planejamento e Tributação, que revelou ainda que, após recuar em 2019, o peso da mão do Estado sobre a renda do cidadão brasileiro voltou a subir de forma gradual a partir do ano de 2023. Você, Luiz Felipe Dávila, só faltou a gente colocar aqui embaixo o impostômetro que tem aqui no centro de São Paulo, né? Aquele painel eletrônico que fica fazendo aquela estimativa dos impostos, né? Até 30 de maio os brasileiros trabalharam, e muito, para pagar impostos, Dávila.
2: Canhato, vai ter que aumentar aquele painel do impostômetro, colocar uma outra casa decimal, porque esse é o governo campeão do mundo emergente em arrecadação de imposto. É o governo que mais bateu a carteira do cidadão brasileiro, meteu a mão no nosso bolso como nenhum outro governo. Para fazer o que com o nosso dinheiro? Para pagar rombo do INSS, para pagar esquema de Vorkaro, para pagar rombo de estatal, mas não foi para melhorar a segurança, a educação, a saúde, investir em infraestrutura, para nada disso. É um absurdo que o brasileiro paga de imposto. Hoje ele não estava citando o exemplo de Tiradentes? Pois é, isso é que é derrama 5 meses do ano pagando imposto para sustentar um governo incompetente, um Estado caro, perdulário e que presta péssimo serviço para o cidadão. Ou seja, pagamos muito e não recebemos nada em troca. Este é um dos motivos pelo qual precisamos certamente de sangue novo na presidência da República. Ninguém aguenta mais pagar essa carga tributária e ter tão pouco serviço dado em troca pelo Estado brasileiro.
1: Pois é, o nosso coordenador, o Felipe Gustavo, lembrou que a Associação Comercial de São Paulo, que criou o impostômetro, aquele painel luminoso que fica na rua da associação, lá no centro de São Paulo, criou um site já há um tempo, e tem o site, a gente consegue colocar para as pessoas que nos acompanham, olha aí, ó, o site do impostômetro, 1.737.480.300, é impossível, porque o pagamento, os impostos estão sendo consumidos em tempo real. Então, olha só que interessante. E aí, nesse site, tem uma estimativa do que os impostos poderiam adquirir. Eu estou aqui, ó, 1.868.000.000 de apartamentos, uma loucura. Eles fazem uma série de projeções do que esse dinheiro seria possível comprar: apartamentos, carros, containers, navios. Você, Roberto Mota, os impostos que são obrigatórios, né? Não tem como fugir dos impostos, né, Mota? Não tem outro caminho, né?
3: O nome já diz: imposto, né? Não é contribuição. Que tem outro caminho, tem sim, Canhato, mas essa é uma conversa longa, não daria tempo aqui no programa. A gente precisa

0: Lembrar o seguinte, a carga tributária do Brasil é 40%. A carga tributária dos Estados Unidos da América é 27%. Os Estados Unidos sustentam as maiores forças armadas do planeta. O Brasil sustenta a classe política mais gastadora e os burocratas mais luxuosos do planeta. Para esses burocratas, a missão do cidadão brasileiro consiste de duas coisas: é pagar imposto e, a cada 2 anos, escolher um dos nomes de uma lista que foi previamente montada pelos próprios burocratas. Eles chamam isso de Estado Democrático de Direito.
1: Pois é, deixa eu passar para o Bruno Musa, que terá alguns apontamentos a fazer a respeito dessa monta, essa quantidade de dinheiro para pagamento de tributos. Musa, e sempre tem aqueles que dizem: bom, pagamos os tributos de um país de primeiro mundo e não recebemos os serviços de volta. Qual é a saída quando a gente discute sobre o volume de tributação no Brasil, o maior IVA do mundo, e o que, quais são as perspectivas quando a gente defende uma redução gradual do volume de impostos?
2: Primeiro, tem um ponto a ser discutido que, na minha opinião, é a questão moral. Logo depois, é a parte econômica. Veja, a questão moral pressupõe uma tirada forçada de grande parte daquilo que nós produzimos para algo que nós sequer podemos opinar. Muitas vezes você não quer usar aquele produto ou serviço a qual supostamente o teu dinheiro será destinado. Você não tem um contrato assinado voluntariamente entre as partes, onde você diz que aceita aquele tipo de retirada forçada, ou até mesmo você tomando a liberdade de dizer: para esse produto ou esse serviço eu não quero financiar porque eu não quero usar, porque eu pagarei o privado. Posso, portanto, me abster de pagar esse lado? Não, você não tem, não pode, porque do outro lado você tem alguém que tem o monopólio legítimo da violência. Ouse dizer que não pagará. Grande parte das pessoas pagam impostos porque tem medo de ser preso e não é porque espera qualquer tipo de retorno. Isso não sou eu apenas dizendo. O IB
1: Travou,
2: tributário.
1: voltou. Não, travou momentaneamente o seu sinal, Musa. Agora já voltou. Foi algo muito rápido. 3 segundos, pode continuar.
2: O IBPT, o Instituto Brasileiro de Planejamento Tributário, fez inclusive um estudo mostrando que, mesmo com essa quantidade absurda de impostos que a gente paga hoje em dia, em 1986 nós trabalhávamos 2 meses do ano para pagar impostos. Hoje, como você muito bem falou, são 150 dias. Ontem foi o primeiro dia que o brasileiro trabalhou para ganhar alguma coisa, porque os impostos também estão nos produtos e serviços na ponta final que ele paga. Portanto, quando nós vemos esse incremento de impostos, o IBPT mostrou que os brasileiros não percebem uma melhoria na qualidade dos serviços. E não perceberá, porque de fato os impostos estão subindo para cada vez mais cobrir um rombo de uma burocracia que não para de crescer, por um Estado inchado, nababesco e que, por definição, será sempre ineficiente. Portanto, o único caminho é a descentralização, retirar isso das mãos de burocratas, uma vez que eles têm hoje, por legitimidade, a capacidade de ter em suas mãos a distribuição de trilhões e trilhões de reais. É claro que, com todos os incentivos perversos que a política permeia, e favorecerão eles mesmos nessa tomada de poder. Portanto, aqui 2 pontos rapidamente: o moral, que eu expliquei, e o econômico, que traz ineficiência num sistema onde cada vez mais aqueles que menos têm pagam impostos, achando, num discurso político, que é para tirar de ricos contra pobres. Não, o sistema brasileiro é feito para tirar de todos a favor de poucos burocratas que comandam a máquina pública.
1: Pois é, quando a gente faz uma pesquisa rápida na internet, quando a gente fala em carga tributária, Cristiano Beraldo, aparecem países desenvolvidos, né? Países muito ricos da Europa, Dinamarca, França, Áustria, Suécia. E eu fico pensando, se houvesse um retorno de serviços públicos para a população, talvez o questionamento fosse outro. Tá bom, eu pago muito imposto, mas eu não preciso colocar os filhos na escola particular. Ah, eu não preciso ter um plano de saúde privado. Ah, eu não preciso blindar o carro. Enfim, sempre tem essa verificação sobre o que eu pago de imposto e o que eu tenho de retorno. E no Brasil, nem aquilo que se espera, o mínimo, né? Uma calçada que a pessoa consiga passear com um carrinho de bebê ou um asfalto sem buracos na rua. Parece que nada funciona, ou pelo menos a maior parte das coisas, né? Não funciona.
3: Pois é, Caniato. O que a gente leva da vida é a vida que a gente leva. E levar uma vida boa, decente, significa justamente isso. Você poder sair às ruas sem a preocupação de ser assaltado. Você dirigir o seu carro em estradas e ruas que não sejam completamente esburacadas. É você poder colocar os seus filhos numa boa escola sem ter que deixar um rim todos os anos que você renova a matrícula. Esses aspectos de qualquer país civilizado foram totalmente perdidos no Brasil. E aí, mais cedo, Caniato, você falava, né, da necessidade, todos têm que pagar impostos. Mas aí a gente se lembra que a gente está no Brasil. E isso também não é verdade. O maior devedor de impostos do país chama-se Petrobras. A Petrobras fez recentemente um acordo de 45 bilhões de reais de dívida só de impostos federais. Além disso, só com o estado do Rio de Janeiro, tem uma disputa de outros 30 bilhões de reais. Uma única empresa. Agora, olha o que é mais interessante da Petrobras. A Petrobras não paga os impostos que o próprio governo cobra. E com isso sobra dinheiro no caixa para distribuir em dividendos para os acionistas. Faz algum sentido isso? Não, só faz sentido porque é no Brasil. E no Brasil tudo pode, ninguém está nem aí para absolutamente nada. E essa carga tributária brasileira, ela é uma carga tributária escondida. Outro dia eu já falei isso aqui, comprei uma mala de viagem importada. Mais da metade do preço da mala era imposto, está descrito ali na nota fiscal. Ou seja, o imposto é acima de 100% do valor de uma mala de viagem. Isso não faz absolutamente nenhum sentido. Por isso, o brasileiro se sente roubado quando ele paga um real de imposto. O Brasil, do jeito que é, esse Brasil que se tornou, esse é um Brasil que não merece o nosso dinheiro. O brasileiro já sofre demais com as imensas limitações que são impostas a ele por uma gestão temerária do país, dos estados, dos municípios. E aí querem que a gente pague mais e mais e mais e mais imposto. Então, essa equação está completamente desequilibrada. O brasileiro precisa ser respeitado. O dinheiro suado que sai do bolso do brasileiro tem que ser conquistado pelo poder público com lisura na aplicação dos recursos públicos, com um projeto sólido, concreto de desenvolvimento do país para que garanta que cada centavo de dinheiro público que seja destinado dentro do país tenha sempre este objetivo: construir um Brasil mais forte, uma economia mais forte, um país melhor, um país mais seguro, um país que prepara melhor os seus jovens. E aí sim o brasileiro poderá ter aquela sensação de dever cumprido quando ele paga uma DARF para o governo.
1: Pois é, a gente vai seguir acompanhando várias pessoas fazendo muitos apontamentos a respeito dessa situação, a insatisfação do cidadão, do pagador de imposto, e aí dão exemplos de subterfúgios, né? Tem gente que acaba comprando carro em um estado onde o IPVA é mais barato, traz o carro para o seu estado, utiliza, mas paga um imposto mais barato. Ou seja, jeitinhos, né, que os brasileiros acabam dando para pagar menos imposto. Quero agradecer a todos que se manifestaram aqui durante essa discussão. Vamos seguir com outros destaques, outras informações. O governador de São Paulo, Tarcísio de Freitas, ele rebateu críticas de Fernando Haddad e ironizou o aliado do governo Lula, afirmando que ele foi o melhor ministro da Fazenda da história do Paraguai, já que muitas empresas brasileiras foram para lá. A declaração foi dada após Haddad dizer que Tarcísio estaria sendo subserviente dos Estados Unidos ao defender a classificação das facções como grupos terroristas. Em resposta, o governador negou submissão e afirmou que a gestão de Haddad na Fazenda foi marcada por fracassos, aumento de impostos e rombo nas contas públicas. Começar essa rodada com o Roberto Mota, as trocas de farpas entre Haddad e Tarcísio de Freitas, que, ao que tudo indica, se enfrentarão nas eleições para o governo do estado de São Paulo. E tem esse apontamento interessante que foi feito por Tarcísio, né? Haddad foi o melhor ministro da história do Paraguai.
0: É, Tarcísio de Freitas é um dos políticos mais inteligentes que eu já conheci. E Paulo Guedes é provavelmente a pessoa mais inteligente que eu conheço. Haddad foi o sucessor de Paulo Guedes e agora quer ser o sucessor de Tarcísio. Boa sorte. Os socialistas sofrem de um problema grave. Eles estão sempre presos a duas ideias fundamentais. A primeira é o desprezo pela propriedade privada. Eles não acreditam nisso. Eles acham que tudo tem que ser desapropriado e pertencer ao Estado. Por isso essa história de imposto, quanto mais alto, melhor. Se dependesse deles, o imposto era de 100%. A segunda ideia é que o Estado é o motor da economia. É a ideia dos campeões nacionais, da estatização total. Quando você olha essas duas ideias, está explicado, porque o impacto negativo desse governo do PT foi quase tão grande quanto o de uma pandemia. Haddad, quando foi ministro, ele foi fiel a essa cartilha socialista. E os brasileiros, por isso, ainda sofrerão muito tempo as consequências do seu mandato.
1: Pois é, deixa eu passar para o Luiz Felipe Dávila. Dávila, eu acho que em outras matérias, outras notícias que nós trouxemos, nós falávamos sobre a decisão de alguns empresários de mudarem o endereço fiscal das suas empresas para Paraguai, que é um país vizinho. Paraguai tem se destacado justamente por conta de uma política que permite que muitas empresas acabem se mudando para lá, sobretudo em razão do esquema tributário lá, né? Cobra-se menos imposto e, digamos, o ambiente de negócios é muito favorável para algumas companhias. Tem até uma empresa muito conhecida aqui no Brasil, no ramo de meias e roupas íntimas, salvo engano, que acabou se mudando para lá, uma empresa com muitos anos de história. Dávila, explica essa história para a gente. Por que que o Paraguai, antes alvo de piadas, hoje em dia se destaca tanto?
4: Porque o Paraguai tem um presidente de direita que gosta de atrair negócios, segue as regras da economia de mercado, cobra baixos impostos, tem uma regulamentação absolutamente leve e compreensível para os empresários, e é por isso que mais de 200 empresas brasileiras se mudaram para o Paraguai. Se mudaram para um país onde o ambiente de negócio segue as regras de mercado e não o voluntarismo estatal. Tem que lidar com a competição sadia e não com o governo que intervém no mercado, distorce as leis e tem uma mentalidade anti-mercado. Por isso, Caniato, os nossos vizinhos, não só o Paraguai como o Uruguai, muito mais no agronegócio, estão se beneficiando deste governo intervencionista, nacionalista, e que pensa que a economia de mercado é um mal necessário que exige a intervenção do Estado o tempo inteiro para, entre aspas, corrigir os erros da oferta e da demanda. O Brasil não só está perdendo investimento e negócio, Caniato, o Brasil está perdendo investimento externo. Uma outra empresa estrangeira está se instalando no Paraguai agora com investimento de mais de 2 bilhões de dólares para produzir fertilizantes, coisa impossível de se fazer no Brasil, conseguir todas as licenças ambientais, lidar com esse governo. E fertilizantes que hoje o Brasil importa 93% para sustentar a sua liderança no agronegócio. Ou seja, Sebastião Penha está de olho aberto, olhando as ricas oportunidades de atrair negócio brasileiro para um lugar onde o ambiente de negócio é capitalista e sair desta economia nacional desenvolvimentista, que é um desastre.
1: Cristiano Beraldo, o ex-ministro Fernando Haddad, quando estava no comando da pasta, recebeu um apelido, né? Principalmente à época da taxa das blusinhas, e muitos memes acabaram sendo compartilhados nas redes, fazendo uma brincadeira, um trocadilho com o sobrenome dele, Fernando Taxad, que ele criava muitos tributos, aumentava o valor dos impostos e por aí vai. E aí é curioso quando a gente observa essa crítica feita por Tarcísio de Freitas, essa ironia que foi adotada por ele, porque há alguns dias nós trouxemos a informação aqui que é mais barato você comprar um carro brasileiro no Paraguai do que no Brasil. Se você for no Paraguai conseguir a cidadania, você compra o carro e traz para cá mais barato do que você comprar numa agência, numa concessionária aqui no Brasil. Uma loucura, né, Beraldo?
3: Total loucura, Caniato. A gestão de Fernando Haddad à frente do Ministério da Fazenda produziu duas imensas aberrações para o país. A primeira delas é o uso das instituições de Estado para atuar em favor de interesses rasteiros, mesquinhos, políticos e eleitorais, para atacar os inimigos. E o segundo dano gravíssimo causado ao Brasil foi a completa falta de um planejamento e de um propósito. Aliás, eu me recorro, para exemplificar isso que estou dizendo, recorro a uma explicação dada pelo próprio presidente da República em relação à taxa das blusinhas. Então, vamos lembrar a dinâmica. O governo Lula impôs uma taxa para itens comprados através de sites que importam produtos da China. E diz o presidente que entrou num voo junto com o Fernando Haddad, um voo longo, e que, à medida que o voo foi transcorrendo, depois que a decisão de implementar essa taxa das blusinhas foi tomada, a primeira-dama foi atualizando o presidente sobre a repercussão negativa. E relata o presidente que, no começo da viagem, do voo, o Fernando Haddad estava muito convicto de que era a coisa certa, porque ia servir para ajudar a indústria nacional, e fez lá um discurso e tal. E que, conforme a reação nas redes sociais foi ficando negativa, ao final da viagem ele já estava arrependido. Aí eu peço a vocês, como pode um ministro da Fazenda de um país complexo como o Brasil, durante um voo, por causa de reação de rede social, mudar de ideia sobre uma decisão que ele mesmo tomou? Porque, na verdade, a incompetência impediu que ele tomasse uma decisão dessa, baseado num projeto concreto de desenvolvimento da indústria nacional, que eu admito que é um caminho. Você diz, olha, nós vamos impor taxa a determinados produtos porque a gente quer fortalecer a nossa indústria. Para fortalecer a nossa indústria, nós vamos estimular a construção de novas plantas, nós vamos dar determinados benefícios, nós vamos fazer o que for necessário para que o investimento de longo prazo seja feito no Brasil. Mas não é o caso, não. Ele queria agradar os amigos do governo que apoiaram Lula na campanha de 2022 e estavam lá reclamando por causa do volume de compras de produtos vindo da China. Então, é uma incompetência somada a uma canalice que produziu um imenso prejuízo institucional e financeiro ao Brasil. Este é o legado desta figura chamada Fernando Haddad.
1: Pois é, deixa eu passar para o Bruno Musso. Eu me lembro que, na época da discussão a respeito daquela notícia que indicava que o carro brasileiro era mais barato no Paraguai do que no próprio Brasil, no próprio país de fabricação do veículo, você trouxe uma informação de um contato que você teve com algumas autoridades e empresários do Paraguai, né, Bruno Musa? Queria que você trouxesse um pouco dessa percepção. Por que o Paraguai se tornou um país tão admirado por empresários brasileiros? Por que Haddad foi o melhor ministro da história do Paraguai?
2: Fato. Faz umas duas ou três semanas eu tive o prazer de jantar com o ministro da Indústria e Comércio do Paraguai e também o presidente da Lei Maquila, além da presidente dessa empresa brasileira que você citou, que foi para lá, e tem 103 anos no Brasil. Imagina, 103 anos atrás, ela passou basicamente por tudo aqui no Brasil, né? Passou por todas as hiperinflações, passou por guerra no mundo, passou por governo de Getúlio Vargas, passou por regime militar, hiperinflação de Collor, plano 1, plano verão 1, verão 2, passou por confisco de poupança, mas, na atual circunstância, ela e mais 200 empresas não aguentaram a situação catastrófica de estrangular via impostos que vivemos hoje no Brasil. E partiram para lá porque você tem um ambiente amigável. Coisas importantes que me chamaram a atenção do ministro da Indústria, que eu falei comércio, e do presidente da Lei Maquila, que já explicarei. Todos são oriundos do setor privado e continuam sua atuação no setor privado. Não são políticos que têm empresas. Vieram do setor privado uma vida inteira e estão há um ano atuando no setor público. Portanto, uma frase que me chamou muito a atenção: no Paraguai, os empresários são os mais importantes e o governo é amigo do empresário. E nós, enquanto governos, queremos que os empresários paguem o menos possível de impostos. Frase deles, Marco Riquelme, ministro da Indústria e Comércio do Paraguai. Perceba essa mentalidade. Mas a Lei Maquila parece que foi criada ontem, não é mesmo? É de 1997, portanto vem atraindo muitas empresas de outros países já há um bom tempo. Como eu sempre falo, o processo do ciclo econômico, que ele demora seus 15, 20, 25 anos para se concretizar. Enquanto isso, o Brasil parecia que nadava de braçadas, mas quando menos percebia, tudo estava sendo drenado com ideias completamente antiquadas e catastróficas. Chegamos no ciclo econômico de alto endividamento, de geração de déficit, de empresas, pessoas, famílias e Estado completamente endividado, retirando o poder de compra das pessoas e afugentando o capital, uma vez que a burocracia e os impostos são completamente enlouquecedores no Brasil. Portanto, o que o Paraguai criou, não de hoje, já há um bom tempo, é um arcabouço onde o empresário é muito bem-vindo, pagando cada vez menos impostos, e as pessoas físicas também é muito bem-vindo por lá, levar o seu capital para lá. São 200 mil dólares, quem quiser retirar um visto, você já consegue a cidadania por lá e você paga impostos extremamente reduzidos frente ao que pagamos aqui no Brasil. Fora que você tem liberdades e, portanto, não precisa ter preocupação com assaltos, com roubos, que dizem que por lá está praticamente nulo. Todo esse ambiente, num pensamento atual do mundo, faz com que o capital privado simplesmente migre. Não há nenhum tipo de surpresa, Caniato. A surpresa é que o Brasil continua parado no século passado.
1: Tem mais uma notícia. O ex-ministro do STF e da Justiça, Ricardo Lewandowski, ele sinalizou uma normalização da interferência entre os poderes. Ele afirmou que o modelo tradicional de separação entre executivo, legislativo e judiciário não funciona mais. Segundo ele, a polarização política e os conflitos institucionais impedem a divisão entre os poderes e causam os conflitos institucionais. Para Lewandowski, as decisões tomadas por um poder acabam frequentemente revistas, bloqueadas ou anuladas por outro poder, ampliando a instabilidade política. Como alternativa ao modelo atual, o magistrado aposentado defendeu a ampliação de instrumentos de democracia semidireta, como plebiscitos e referendos. Começar essa com o Luiz Felipe Dávila, a análise feita por Ricardo Lewandowski: a separação entre os poderes não funciona mais. Não funciona por quê, Dávila?
4: Precisamos resgatar o pai da filosofia dos freios e contrapesos, do equilíbrio dos poderes, que era Montesquieu. Montesquieu dizia que para funcionar essa democracia principalmente os freios e contrapesos, os poderes autônomos, era necessário um ingrediente vital, que era a virtude cívica, a virtude dos homens públicos. Montesquieu dizia com clareza que todo homem que tem o poder é tentado a abusar dele. O abuso constante do poder exercido pelos homens e mulheres públicas que ocupam cargos no Brasil hoje retrata a ausência de virtude. Sem a tal da virtude, não existe sistema de freios e contrapesos, não existe respeito à autonomia dos poderes. Este é o problema. Por isso que os pais fundadores, os founding fathers nos Estados Unidos, tanto se preocupavam com a formação cívica, com a virtude cívica. Você pegar os founding fathers como George Washington, Benjamin Franklin, todos escreveram livros sobre virtude cívica, civilidade, tolerância. Coisas que não existe no vocabulário do PT e da esquerda. É uma vergonha. Eles vêm destruindo todo o equilíbrio constitucional, respeito à Constituição, porque carecem da tal da virtude tão mencionada por Montesquieu.
1: Pois é, deixa eu passar para o Mota, porque tem um ponto, além, enfim, dessa reflexão feita pelo ex-ministro do STF, chama atenção como o magistrado reflete a respeito de outros instrumentos que ele chama de democracia semidireta, e aí ele menciona plebiscitos e referendos. Já vimos a adoção desses instrumentos, né, Mota, inclusive, para a questão que envolvia o porte e a posse de armas de fogo, né? É preciso lembrar nossa audiência desse processo que aconteceu há alguns anos também. Mas, enfim, queria que você discorresse a respeito desse posicionamento de Lewandowski.
0: É, esse ponto é interessante do referendo. Foi feito aqui no Brasil uma consulta pública perguntando à população se o povo queria a proibição do comércio de armas. E a população respondeu que não queria. A partir dessa consulta pública, o Estado passou a adotar medidas cada vez mais duras contra a posse e o porte de armas. Ou seja, um deboche com o povo. Agora, em relação à declaração do ex-ministro, duplamente ex-ministro, não é isso? Uma das coisas mais curiosas do Brasil são os discursos dos poderosos. O que acontece é o seguinte: esses poderosos tomam decisões ou determinam medidas que violam o Estado de Direito e as liberdades. Depois, em uma conferência ou em uma aula em uma universidade, eles fazem discursos inflamados, defendendo as liberdades que eles mesmos violaram. É como se esses poderosos fossem personagens de um romance, tipo como se fosse um livro que foi escrito em parte por George Orwell e a outra parte por Nelson Rodrigues.
1: Trazer o Cristiano Beraldo para trazer também as reflexões e os apontamentos sobre essa contribuição dada por Ricardo Lewandowski. Como disse o Mota, é duplamente ex-ministro, passou pelo STF, também pelo Ministério da Justiça, mas dizendo que a separação entre os poderes, né, tão destacada por tantos, não funciona mais. Você, Beraldo, o que lhe chamou a atenção para esse pensamento de Ricardo Lewandowski?
3: Anos e anos na mais alta corte brasileira, anos como ministro da Justiça, professor, uma pessoa que deveria estudar, né, o país, o direito, a história do direito. Mas aí, quando vai se manifestar sobre um gravíssimo problema que existe no Brasil, vai por um caminho completamente errado. Quer dizer, só pelo fato de ignorar que existe hoje essa dinâmica do rabo preso, que impede o Senado Federal de fazer o seu papel constitucional de avaliar, de julgar determinadas ações dos ministros do Supremo Tribunal Federal, combinado com o Poder Executivo, que fica trocando favores com o poder legislativo, que por sua vez faz o papel de executivo quando tem acesso a bilhões, dezenas de bilhões de reais das emendas parlamentares para, em tese, fazer obras que, na verdade, deveria ser feito pelo poder executivo. Essa confusão toda se formou porque os comandantes da política brasileira e também do judiciário brasileiro estão exclusivamente observando os seus próprios interesses, os interesses dos seus familiares e os interesses dos seus amigos. Não se pode negar o óbvio, que isso está estampado todos os dias na nossa cara, com notícias que vão vindo à tona. Todo dia tem uma novidade que demonstra isso. E aí vem essa ideia maravilhosa. Vamos fazer plebiscito. Puxa vida, que ideia maravilhosa, não é, ministro? O senhor que foi do Tribunal Superior Eleitoral certamente está acompanhando o caso do Rio de Janeiro. O Rio de Janeiro não consegue nem fazer sentar na cadeira de governador alguém que recebeu o voto. Aí o senhor acha que não, vamos agora, tudo é um plebiscito. Tudo agora a população vai votar. Esta população de ignorantes, ministro. Essa população que depende, que foi escravizada, especialmente pelos teus amigos da política, que te colocaram tanto no Supremo Tribunal Federal quanto no governo, no Poder Executivo? É isso que o senhor quer? Essa é a sua solução brilhante. Portanto, Caniato, uma figura que depois de toda essa história de vida é capaz de olhar para uma câmera e fazer esse tipo de reflexão diante de uma plateia, sabendo que a sua manifestação vai ser repercutida, é alguém que não entendeu e não aprendeu propositalmente absolutamente nada em toda essa experiência e trocou a grandeza que poderia ter produzido como um homem do Estado, do direito brasileiro, por um contrato com o Banco Master.
1: Deixa eu chamar o Bruno Musa. Bruno, é interessante, né? Segundo Lewandowski, a polarização política e os conflitos institucionais impedem a divisão entre os poderes e causam os conflitos institucionais. Bem, isso não começou ontem, né?
2: Isso não começou ontem e deveria ser até um princípio básico para que os poderes funcionassem de formas separadas. Mas o grande ponto é que, infelizmente, no Brasil, o que nós vemos é um poder no qual ele participava, dentre outros, que simplesmente não valem da lei e acabam interferindo nos poderes dos demais. Quando os demais acabam confrontando, uma vez que este poder interferiu onde não lhe cabe pela Constituição, ele simplesmente não aceita. Então me chamou curiosidade também ele falar a respeito de plebiscitos, de referendos populares. Compartilho a ideia do que o Beraldo acabou de colocar, da falta de qualificação de grande parte da população para conseguir opinar com respeito a isso, mas me chama a atenção, e se de fato a população, através de um plebiscito, que eu acho que em países sérios funciona e deveria ser chamado plebiscito para a população participar cada vez mais, afinal de contas eu questiono se o que vivemos é realmente uma democracia, se de fato ele respeitaria. Ou ele quer que tenha plebiscitos para simplesmente respeitar aquilo que eles pensam, da forma como eles pensam. Nós vimos como funciona as suas próprias ideias, não apenas quando participava do Supremo Tribunal Federal, mas também depois quando ele passou a ser o ministro da Justiça do governo atual de Lula. A forma de pensar, a conivência com a corrupção, a conivência com a criminalidade, melhor dizendo, no Brasil como um todo. Então, a coisa não funciona porque as regras no Brasil não valem de nada e passam a ser desrespeitadas por aqueles que deveriam guardar a Constituição. Como eles se acham soberanos de absolutamente tudo, o judiciário interfere aonde não cabe. Agora, eu sempre falo aqui, na atual conjuntura brasileira, de destruição das instituições, onde não acreditamos em absolutamente nada do que vem do poder público brasileiro por responsabilidade de obras deles ao longo dos últimos anos, quanto mais esses poderes estiverem alinhados na atual conjuntura, significa que nós estamos pagando essa conta e eles provavelmente estão em volta de uma mesa ali com uísque importado, como já aconteceu em algumas outras ocasiões no Brasil. Portanto, o alinhamento entre eles me assusta muito mais do que o conflito entre esses três poderes, uma vez que hoje não se respeita a lei e eles acabam interferindo sem o menor escrúpulo no poder que cabe ao outro através da Constituição.
1: Eu mencionei durante o programa sobre a enquete do dia. A pergunta é a seguinte: a postagem de Donald Trump elogiando Flávio Bolsonaro ajuda ou atrapalha na pré-campanha? Duas opções. Você acha que ajuda? Não? Você acha que atrapalha? 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YouTube do programa Os Pingos nos Is. Estou dando uma olhada aqui na parcial. 86 versus 14. Só não vou revelar para que lado. Talvez você desconfie. Se você não desconfia, vota. Eu conto com você, tá bem? O secretário de Estado dos Estados Unidos, Marco Rubio, afirmou que o Brasil não é aliado da América do Norte. Essa declaração foi feita durante a audiência no Congresso dos Estados Unidos. Ao avaliar o cenário político do hemisfério, Rubio afirmou que Washington conta atualmente com uma coalizão de mais de uma dúzia de países que são considerados aliados. Em seguida, citou Brasil, Cuba, Nicarágua e Venezuela como exceções. Vamos acompanhar.
5: Tenho exemplos perfeitos no nosso próprio Ocidente. O mar é que este comitê e muitos membros daqui têm dito há algum tempo, assim como eu, que tem sido alvo de negligência e falta de atenção. Nós temos agora no Ocidente uma coalização de países amigos, mais de uma dúzia, que se alinharam para trabalhar não apenas em questões de segurança, mas também em prosperidade econômica, que caminham lado a lado. É uma história incrível que, basicamente, além da Nicarágua, Cuba, obviamente da Venezuela, que ainda tem alguns desafios, e claro, do Brasil, que está no meio de um ciclo eleitoral, e da Colômbia, cujo presidente tem sido problemático. Mas, em linhas gerais, essa é uma região repleta de aliados americanos e direções amigáveis aos Estados Unidos. Obviamente, precisamos transformar isso em ação. Após 20 anos de negligência, enquanto a China e outros poderes globais se intrometeram no nosso Ocidente, para o detrimento não apenas dos interesses nacionais dos Estados Unidos, mas também para o detrimento, na nossa opinião, dos povos desses países também.
1: Agradecendo o voice-over do nosso colega Pedro Vitor, deixa eu chamar os nossos comentaristas. Você, Cristiano Beraldo, avaliação de Marco Rubio colocando o Brasil no mesmo grupo de Cuba, Venezuela, Nicarágua e algumas outras nações, mas especialmente essas três. Por quê?
3: Caniato, não deveria haver nenhuma surpresa quanto a isso, porque Venezuela, Cuba, Nicarágua, Colômbia, lembrando que o presidente atual da Colômbia é aquele que defende a legalização da cocaína. Então, esses são os amigos do presidente brasileiro. Essa é a turma dele. Ele recebe com tapete vermelho todas essas figuras, todos esses ditadores da América Latina. Por que que os Estados Unidos veriam o Brasil de forma diferente? Quer dizer, quais são os gestos que o Brasil, o governo brasileiro atual fez para estabelecer uma linha de parceria, de alinhamento com os Estados Unidos? Nenhuma. Ao contrário. O presidente brasileiro vive esculhambando o presidente Trump, coloca o Trump como uma ameaça ao Brasil. Agora está dizendo que ele foi... receber os vendilhões da pátria, né? Se os vendilhões da pátria foram lá, porque o Trump foi comprar. Então, não há absolutamente nenhum gesto de amizade do Brasil, do governo brasileiro, com os Estados Unidos. Estados Unidos, pragmáticos que são, estão tratando o Brasil da forma que este governo faz a gente merecer. E termino só lembrando uma coisa, Caniato. O Marco Rubio, ele é cubano, de família cubana. Ele foi... senador pela Flórida. E na época da Lava Jato, a principal construtora brasileira enrolada na Lava Jato fazia obras em Miami, e Marco Rubio, em razão da conexão dessa construtora com Cuba, porque a construtora construiu o Porto de Mariel, fez outras obras dentro de Cuba, em contratos muito suspeitos, Marco Rubio foi um ator fundamental para expulsar essa construtora dos Estados Unidos. Então, ele conhece bem o Brasil, ele conhece bem as relações do Brasil com esses países e conhece como funciona a corrupção no país.
1: Você, Roberto Mota, a fala de Marco Rubio reverberando muito por aqui, colocando o Brasil na mesma prateleira da Venezuela e de Cuba, Mota.
0: Na verdade, ele está colocando o Estado brasileiro, o governo brasileiro, na mesma prateleira que esses outros países. Os Estados Unidos são a república mais antiga do mundo. Sempre que eu digo isso, alguém diz, não, a república mais antiga é a República de San Marino, que é um microestado na Europa. Então tá bom, os Estados Unidos são a segunda república mais antiga do mundo. A Declaração de Independência Americana é de 1776. Ela foi escrita por Thomas Jefferson. A Constituição foi escrita em 1789 por algumas das melhores mentes da época. Os Estados Unidos são um dos países mais ricos e o país mais poderoso do mundo porque foi construído em cima de ideias poderosas. Diante disso, nós temos no Brasil um rato que ruge. É um governo escandaloso de um país plutocrático, dominado por uma classe política despreparada e subserviente, e por ativistas judiciais que se acreditam deuses. O rato que ruge decidiu enfrentar a América. É razoável pensar que as consequências dessa tolice estão apenas começando.
1: Deixa eu passar para o Bruno Musa, porque em uma outra matéria, em uma outra notícia, o Bruno Musa refletiu a respeito de uma questão geopolítica muito maior. E essa questão geopolítica muito maior ajuda a gente a explicar esse posicionamento de Marco Rubio?
2: Eu acho que sim, mas também isso é uma visão mais simples, tá, da coisa. Essa visão geopolítica, no meu entender, é algo realmente muito mais elaborado, não tirei do nada. O Donald Trump explicou isso muito bem ali, no que ficou conhecido como o plano de Mar-a-Lago, no momento que ele iniciou, que teria a ver, o governo, que teria a ver com desvalorização do próprio dólar, reduzir as taxas de juros por lá, uma reconfiguração da geopolítica, onde passa a ser importante os estreitos e a logística do caminho da energia para ela ser abundante e mais barata, a competição com a China, que manipula sua própria moeda, atrair os data centers para casa, onde isso passa por desvalorizar o dólar. Enfim, toda essa reconfiguração ela é muito mais ampla. No meu entender, a fala do Marco Rubio, ela deve ser interpretada de forma mais simples. De fato, se o Brasil é aliado historicamente de Rússia, historicamente da Venezuela, fica claro que ele não está mais aliado à Argentina, ao Chile, ao Paraguai, ao Uruguai, à provável Colômbia, com a mudança que teremos ao que diz o próprio Polymarket, acima de 90% de Abelardo de Las Priedes a ser o vencedor das eleições, do Peru, do Equador, da Bolívia, ou seja, estamos realmente isolados com a Nicarágua, com Cuba e o Brasil, onde apoiamos muito mais regimes autoritários, ou melhor, onde o governo Lula apoia muito mais regimes autoritários e ditatoriais e, historicamente, apoia a essas ditaduras de esquerda revolucionária. Portanto, não vejo uma grande diferença. Um é o plano mundial, como nós falamos e citei aqui. O outro é um fato bastante claro e óbvio de ser analisado. Com quais países nos alinhamos? Hoje, nas Américas, basicamente, Cuba, Venezuela e Nicarágua.
1: Pois é, para fechar você, Luiz Felipe Dávila, a reflexão e a análise e a informação compartilhada por Marco Rubio no Congresso dos Estados Unidos. Um minuto e meio, Dávila, só para fechar.
4: Marco Rubio fez uma declaração no Congresso americano dizendo exatamente quem são os seus amigos e quem são aqueles países que os Estados Unidos hoje em dia trata como, não como inimigos, mas como pessoas não alinhadas ao interesse americano. O fato é que se os Estados Unidos pretendem tomar conta da América Latina como uma esfera de influência importante da política externa americana, ele vai ter de aprender a conviver com os governantes eleitos pelos povos, não importa se é de direita ou de esquerda. Por isso, Caniato, é fundamental esta relação ser uma relação diplomática mais madura. Caso contrário, não é que haverá conflito, mas o que haverá é acelerar as ligações da China com os países latino-americanos. Por isso, entendo a colocação de Marco Rubio, mas é preciso fazer muito mais para construir este consenso da política norte-americana com a América Latina para evitar que ela continue a trilhar um caminho de alinhamento mais perto da China do que o de Washington.
1: Pois é, e nem deu tempo de nós repercutirmos aquele vídeo da Estátua da Liberdade e do Cristo Redentor, que em alguma medida a gente poderia conectar essa discussão. Mas a gente deixa para amanhã. Como não vai dar tempo, eu quero só destacar a enquete do dia, o resultado da enquete do dia, a pergunta que nós fizemos. A postagem de Donald Trump, para quem não sabe, Donald Trump fez um post hoje, uma fotografia dele recebendo o Flávio Bolsonaro. Ele tece um elogio ao senador brasileiro. Essa postagem ajuda ou atrapalha na pré-campanha de Flávio Bolsonaro? 86% das pessoas que votaram disseram ajuda, porque mostra a confiança de Trump em Flávio Bolsonaro. Já 14% entendem que atrapalha, porque Flávio será visto ou será classificado como traidor ou alguém que está atentando contra a soberania brasileira. Enfim, essas foram as reflexões e os posicionamentos das pessoas que votaram no portal da Jovem Pan e também no nosso YouTube. Muito obrigado a todos. E um abraço aos nossos comentaristas, um agradecimento especial a você da nossa audiência. Continue com a gente aqui na Jovem Pan. Tchau, tchau.
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0: Agora 4h59, bom dia para você. Hoje é quarta-feira, 3 de junho de 2026. Seja bem-vindo, bem-vinda aqui à programação da Jovem Pan. Nós estamos iniciando o Jornal da Manhã. Vamos então aos principais assuntos que movimentam o noticiário no dia de hoje. Lula reage à proposta dos Estados Unidos de novo tarifaço de 25% sobre produtos exportados do Brasil. Diz que aguarda a ligação de Donald Trump e chama filhos de Bolsonaro de traidores da pátria. Alvo de ataques da oposição, Flávio Bolsonaro afirma ter pedido pessoalmente a Trump para poupar empresas brasileiras de novas taxas e diz que reforçou o apelo em carta enviada ontem a Marco Rubio. Em depoimento no Congresso americano, o secretário de Estado de Trump diz que a América Latina está cheia de aliados dos Estados Unidos, mas deixa o Brasil de fora dessa lista. Um dia após proposta de novo tarifaço, o governo Trump inclui Brasil em relação de países que exportam produtos supostamente fabricados com trabalho forçado e sugere nova rodada de sobretaxas, agora de 12,5%. Por unanimidade, ministros do Tribunal Superior Eleitoral rejeitam recursos de Cláudio Castro e mantêm ex-governador do Rio de Janeiro inelegível até 2030. Em menos de 2 minutos, o Senado aprova texto que dificulta aborto legal em menores de 14 anos. E projeto legislativo, que já teve aval da Câmara, será promulgado pelo Congresso. Todos esses assuntos você acompanha a partir de agora no Jornal da Manhã. São 5h01 e a gente começa a edição de hoje destacando que a representante comercial dos Estados Unidos determinou que 60 países, entre eles o Brasil, falharam em impor e fiscalizar efetivamente a proibição de mercadorias produzidas com trabalho forçado. O governo americano propôs a aplicação de tarifas adicionais de 12,5% sobre todos os produtos vindos dessas economias. A decisão se baseia na seção 301 da Lei de Comércio de 1974, após uma investigação iniciada em março deste ano. Esse é o mesmo texto utilizado para fundamentar a proposta de aplicação de tarifas de 25% sobre mercadorias brasileiras, entre elas o PIX, o desmatamento ilegal, a pirataria e falhas na aplicação de leis anticorrupção. Durante essa edição do Jornal da Manhã, a gente vai trazer aqui outros detalhes e também a repercussão de mais essa medida adotada pelo governo americano e estaremos atualizando você a respeito desse cenário no dia de hoje. O presidente Lula reagiu à decisão do governo dos Estados Unidos de impor um novo tarifaço de 25% sobre produtos brasileiros e acusou Flávio Bolsonaro de ser traidor da pátria. A informação é do André Anelli.
1: O presidente Lula demonstrou irritação com a nova ameaça do governo dos Estados Unidos em taxar os produtos brasileiros em 25%. A conclusão das investigações americanas que pedem a taxação dos produtos importados do Brasil foi atribuída por Lula ao senador pré-candidato à presidência Flávio Bolsonaro, que se reuniu recentemente com o presidente Donald Trump na Casa Branca.
2: É que esse filho do Bolsonaro consegue ser pior do que ele. E são, na verdade, vendilhões da pátria. Foram pedir para que um país estrangeiro se intrometesse nas decisões brasileiras. É isso que vocês têm que dizer alto e bom som. São traidores que a gente está lidando com a pior espécie de ser humano que esse país já produziu. Eu já fiz muita campanha política. Eu já enfrentei muita gente de direita, eu já enfrentei gente do centro, eu já enfrentei... Nunca esse país teve a sordidez política que a gente tem com essa família metralha que assumiu o governo de 2018 a 2022.
1: Essas declarações foram dadas durante um discurso em Catalão, no sul de Goiás, onde o presidente Lula passou o dia em compromissos oficiais. Na ocasião, Lula chegou a xingar Flávio Bolsonaro por supostamente ter pedido diretamente a Trump para que o Brasil fosse taxado.
2: Ele hoje foi dizer que não falou nada.

0: Ele falou. Ele foi pedir arrego. Falei, porra, Trump. Trump, dá uma porrada no Lula. Taxa o Lula. Porque o Lula vai ganhar da eleição e Trump não deixa. Prejudica o Lula. Imbecil. Ele não sabe que ele não vai prejudicar o Lula. Ele vai prejudicar é o povo brasileiro. Ele vai prejudicar é os empresários brasileiros. Ele vai prejudicar é o agronegócio nosso.
1: A possível taxação aos produtos brasileiros, somada à classificação de facções como terroristas, ainda levou Lula a críticas diretamente ao secretário de Estado americano, Marco Rubio, também durante o discurso.
0: Vocês viram que faz pouco tempo que eu fui aos Estados Unidos. Eu tive 3 horas de conversa com o presidente Trump. O tal do Marco Rubio, que é o chefe do Departamento dos Estados, que é o anti-América Latina, que é o inimigo mortal de Cuba, que é o inimigo mortal de vários países latino-americanos, e que eu já disse ao Trump que ele não gosta do Brasil. Ele não estava na reunião que eu fiz com o Trump.
1: Mais tarde, Lula saiu em defesa do PIX, citado 20 vezes no resultado da investigação americana como possível prática comercial desleal. O petista apareceu com um cartaz dizendo: "O PIX é do Brasil." E reforçou que o sistema é uma conquista do país.
2: O PIX assusta ele. O PIX assusta. Eu falei pro Trump, oh, cara, ao invés de ter medo do PIX, coloca o PIX para funcionar nos Estados Unidos, faça um PIX para nós. A preocupação dos americanos é que o PIX pode abalar muito as chamadas empresas do cartão de crédito deles, que estão aqui no Brasil. Acho que o PIX vai acabar com isso. E o PIX vai acabar mesmo, porque o PIX é de graça e é público e ninguém paga nada. É só clicar o PIX e está resolvido o nosso problema.
1: Lula espera conversar com Trump e acredita no diálogo para contornar a situação.
2: Trump, é o seguinte, cara, você disse que pintou uma química, entrou em você. Você me deve uma reunião e eu devo uma para você, porque nós demos 30 dias para os nossos ministros negociar. Então, estou esperando um telefonema seu para me explicar o que aconteceu na sua ausência e na minha ausência. Porque esse acordo não pode ter a sua anuência, porque nós dois combinamos 30 dias até 15 de julho para poder ter uma resposta do que nós propusemos.
1: Além do presidente Lula, outros integrantes do governo rebateram as alegações dos Estados Unidos. O vice-presidente Geraldo Alckmin disse ter recebido a notícia com indignação e acompanhou a estratégia de culpar Flávio Bolsonaro, mas preferiu não citar o adversário de Lula nominalmente.
3: O governo brasileiro recebe com indignação e entende ser extremamente injusta a recomendação, a proposta do USTR ao presidente Trump. O caminho é o caminho do diálogo, aliás, que já vinha ocorrendo. Diálogo que já vinha ocorrendo, mas sempre que o diálogo avança, infelizmente, falsos patriotas, sabotadores, prejudicam, colocam seus interesses pessoais e eleitorais acima do interesse do país e do interesse público. Isso tem reflexo no emprego, prejudica a renda, prejudica empresas, né? Prejudica a sociedade.
1: Junto com Alckmin, o ministro da Fazenda, Dario Durigan, também saiu em defesa do PIX. Durigan seguiu a lógica do discurso do presidente Lula e atribuiu a ameaça ao sistema de pagamento como resultado de articulações da família Bolsonaro com o governo americano.
4: Mais uma vez, a família Bolsonaro faz um movimento contrário ao PIX. O PIX, ele é expresso nas investigações que foram abertas pelos Estados Unidos em relação a 301. E o PIX, mais do que está fora de debate, é evidente que está fora de debate. O PIX, ele é o maior símbolo da nossa soberania financeira. Há um orgulho do nosso país, há um orgulho do nosso povo em relação ao PIX, porque, de fato, a gente inovou e a gente gerou uma tecnologia que hoje é cobiçada, é invejada por outros países. Vejam países da região, países europeus que querem se conectar ao nosso PIX. Por quê? Porque é gratuito, porque é intuitivo, porque as pessoas usam com muita facilidade e interesses privados, interesses particulares, se sentem contrariados com essa universalização, com essa abertura de um meio de pagamento que é muito democrático.
1: A nova taxa ainda não está em vigor. Até 22 de junho é o prazo para o envio de pedidos de participação em audiência pública sobre o tema, que vai acontecer no dia 6 de julho. No dia 15 do mesmo mês, termina o prazo legal para a definição e eventual aplicação do que o governo americano trata como medidas corretivas contra o Brasil. De Brasília, André Anelli.
5: E ainda no tema, em depoimento no Congresso, o secretário de Estado dos Estados Unidos, Marco Rubio, afirmou que o Brasil é uma exceção em uma região de aliados dos Estados Unidos. Quem conta pra gente essa história é o repórter Fabrício Naitsky.
6: A fala de Marco Rubio veio durante uma audiência no Senado norte-americano. Ao ser questionado sobre a política externa da Casa Branca, o diplomata incluiu o Brasil em um rol de países da América Latina que não seriam aliados dos Estados Unidos, citando também Cuba, Nicarágua e Venezuela.
7: Tenho exemplos perfeitos no nosso próprio Ocidente, uma área que este comitê e muitos membros daqui têm dito há algum tempo, assim como eu, que tem sido alvo de negligência e falta de atenção. Nós temos agora no Ocidente uma coalizão de países amigos, mais de uma dúzia, que se alinharam para trabalhar não apenas em questões de segurança, mas também em prosperidade econômica, que caminham lado a lado. É uma história incrível que, basicamente, além da Nicarágua, Cuba, obviamente, da Venezuela, que ainda tem alguns desafios, e, claro, do Brasil, que está no meio de um ciclo eleitoral, e da Colômbia, cujo presidente tem sido problemático. Mas, em linhas gerais, essa é uma região repleta de aliados americanos, líderes amigáveis dos Estados Unidos e direções amigáveis aos Estados Unidos. Obviamente, precisamos transformar isso em ação após 20 anos de negligência, enquanto a China e outros poderes globais se intrometeram no nosso Ocidente para o detrimento não apenas dos interesses nacionais dos Estados Unidos, mas também para o detrimento, na nossa opinião, dos povos desses países também.
6: A declaração veio logo após o anúncio de uma possível taxação americana sobre produtos brasileiros em resposta às supostas práticas concorrenciais desleais. Na semana passada, Marco Rubio já havia determinado a inclusão do PCC e do Comando Vermelho numa lista de organizações terroristas, pouco depois de se encontrar com o senador e pré-candidato à presidência, Flávio Bolsonaro, em Washington. O governo Lula reagiu à conclusão preliminar da investigação comercial conduzida pelos Estados Unidos contra o Brasil. Em nota, o Palácio do Planalto afirmou receber com indignação a decisão anunciada. O Planalto já havia se manifestado antes em relação à classificação das facções como organizações terroristas, afirmando ser um ataque à soberania do país, incentivado pela família Bolsonaro.
5: E em carta, o pré-candidato à presidência, Flávio Bolsonaro, pediu para que Marco Rubio, o secretário de Estado americano, deixe o Brasil de fora de novo tarifaço. Quem tem os detalhes é o Misael Mainetti.
8: O senador Flávio Bolsonaro, do PL do Rio de Janeiro, enviou uma carta ao secretário de Estado dos Estados Unidos, Marco Rubio, pedindo que o Brasil fique de fora da nova proposta de tarifas comerciais apresentada pelo governo norte-americano como forma de retalhar supostas práticas comerciais brasileiras consideradas desleais. No documento, o parlamentar afirma que a economia brasileira enfrenta dificuldades e argumenta que uma eventual taxação poderia agravar a situação de empresas e trabalhadores. Flávio Bolsonaro afirmou que a imposição de novas tarifas causaria sérios prejuízos ao povo brasileiro, os mesmos cidadãos que veem os Estados Unidos como um parceiro e um amigo. Escrevo, portanto, para reiterar formalmente o pedido que lhe fiz pessoalmente, que os Estados Unidos não imponham tarifas ao Brasil. Também argumentou, como já disse, estou confiante de que serei eleito presidente do Brasil em outubro. Se essa for a vontade do meu povo, estou preparado para colocar minha equipe de transição imediatamente à sua disposição, para que possamos concluir, o mais breve possível, um acordo construído sobre mercados livres, respeito mútuo e aliança estratégica que nossos dois povos merecem. Antes do envio da carta, o senador já havia dito que, na visita a Trump, tinha pedido que o Brasil não fosse taxado. Em um vídeo nas redes sociais, Flávio defendeu a soberania nacional e disse que, diferentemente dele, Lula foi de joelhos a Donald Trump.
9: em 2 dias como pré-candidato à presidência do Brasil, já fizemos mais pela segurança pública do povo brasileiro do que Lula e o PT em 20 anos. PCC e Comando Vermelho, classificados como grupos terroristas pelo governo dos Estados Unidos, abrindo uma janela de oportunidade para o Brasil integrar o grupo de países como Argentina, Paraguai, El Salvador, que unidos possamos combater esses terroristas que sequestraram mais de 50 milhões de brasileiros em áreas que são dominadas por eles. A gente vai libertar essas pessoas e devolver a soberania a elas. Ao contrário do Lula, que foi de joelhos até o Trump fazer lobby a favor de PCC e CV, uma vergonha. Além disso, eu fiz o pedido direto para que os Estados Unidos não taxassem as empresas brasileiras, que já são absurdamente taxadas pelo governo Lula. Os empreendedores brasileiros já estão sufocados com tanto imposto, burocracia, perseguição, estão até saindo do Brasil. Então eu expliquei que não seria justo taxá-los ainda mais.
10: A manifestação aconteceu depois que o escritório do representante de comércio dos Estados Unidos recomendou a aplicação de tarifas de 25% sobre parte das importações brasileiras. A medida ainda está em fase de consulta pública e não foi implementada.
8: O anúncio veio dias após o encontro de Flávio com o presidente americano Donald Trump. Para opositores, o senador usou a reunião para atacar a soberania do Brasil, citando também a classificação de facções brasileiras como terroristas pelos Estados Unidos. Sem citar a possibilidade de tarifas, Trump publicou em suas redes sociais fotos ao lado de Flávio na Casa Branca. Numa das imagens, o irmão do senador, Eduardo Bolsonaro, também aparece. Na publicação, o presidente americano escreveu: "Foi muito bom ter Flávio Bolsonaro no Salão Oval da Casa Branca. Um jovem inteligente que ama muito o seu país, o Brasil."
5: Para a comentarista Dora Kramer, Flávio Bolsonaro atirou no que viu, acertou no que não viu. E pode acabar tendo contra si o próprio feitiço. Acompanhe.
11: Enquanto o presidente Lula aproveita para se colocar como antagonista do governo Trump e defensor da soberania nacional, Flávio Bolsonaro tenta se desvincular da nova lista de tarifas dos Estados Unidos sobre o Brasil. Depois de um breve alívio, muito breve mesmo, a maré voltou a ficar negativa para o senador Flávio Bolsonaro. A proximidade dele com a Casa Branca, que estava sendo exibida como um trunfo, acabou virando rapidamente uma carga pesada por causa da ameaça das taxas e das declarações hostis do secretário de Estado, Marco Rubio. Nesse novo contexto, o que aconteceu? Ficou fácil para o governo pregar em Flávio Bolsonaro a marca do inimigo do próprio país. O senador, claro, tenta reduzir o prejuízo, jura que pediu a Trump que não penalizasse o Brasil. Ele disse que falou isso naquela visita, só que na ocasião o senador não disse nada disso, do relato que ele fez da visita, não tinha nada disso de tarifa, né? Fato é que é o seguinte: no vai e vem das ondas positivas e negativas da campanha eleitoral, no momento, Flávio Bolsonaro levou uma rasteira do amigo Donald Trump e está em desvantagem, tentando não tropeçar nas conveniências do governo americano.
5: Agora são 5 horas e 18 minutos. Ainda esse assunto, o presidente da Comissão de Relações Exteriores do Senado, o senador Nelsinho Tradi, afirmou que o Congresso atuará para reduzir os impactos das novas tarifas anunciadas pelos Estados Unidos sobre produtos brasileiros. Quem tem os detalhes é a repórter Beatriz Souza.
12: Após a nova ameaça do governo norte-americano de aplicar uma tarifa de 25% sobre produtos brasileiros, a Comissão de Relações Exteriores e Defesa Nacional do Senado se reuniu para discutir os possíveis impactos econômicos, jurídicos, diplomáticos e comerciais da medida. Apesar da preocupação com o anúncio, o presidente da comissão, senador Nelsinho Tradi, ressaltou que a decisão ainda terá que passar por consulta pública nos Estados Unidos antes de qualquer decisão definitiva. Segundo ele, uma nova audiência está prevista e a decisão final deve ser conhecida em 15 de julho.
13: Antes de qualquer escalada, o Brasil deve esgotar os caminhos do diálogo, da consulta pública, da audiência, da articulação técnica e da interlocução parlamentar. Retaliação sem estratégia pode aumentar o problema para as empresas, trabalhadores e consumidores brasileiros.
12: O senador também anunciou que pretende ouvir representantes dos setores que poderão ser mais afetados pelas tarifas. Para ele, o Brasil ainda tem algumas semanas para apresentar argumentos e buscar uma solução negociada junto ao governo norte-americano.
13: Ainda não dá para a gente cravar o impacto sem ouvir setor por setor. A própria proposta traz exceções importantes, mas há produtos que podem ser afetados e, com certeza, se não houver essa reversão, deverão ser afetados.
12: Já a senadora e ex-ministra da Agricultura, Tereza Cristina, afirmou que a investigação comercial aberta pelos Estados Unidos preocupa o agronegócio brasileiro. Apesar disso, ela avaliou que ainda não é hora de o Brasil adotar medidas de reciprocidade e defendeu que a prioridade neste momento seja o diálogo e a negociação.
14: Eu acho que agora é continuar negociando para ver se a gente consegue estancar, vamos dizer, essas tarifas de 25%, porque inviabilizam realmente aqueles segmentos, aqueles setores que estão, que serão tarifados com 25%.
12: No ano passado, quando os Estados Unidos anunciaram uma tarifa de 50% sobre os produtos brasileiros, a senadora e outros colegas foram aos Estados Unidos para tentar reverter a medida. Uma nova iniciativa semelhante não está descartada agora para tentar evitar um novo tarifaço.
13: A missão não está descartada, mas também não há nenhuma data, nenhum formato definido. A comissão trabalha com todas as possibilidades. Primeiro, precisamos ouvir os setores, reunir informações e avaliar quais os membros da Comissão de Relações Exteriores que deverão fazer os encaminhamentos mais úteis possíveis. Se uma nova missão parlamentar ajudar a abrir diálogo, conversar com parlamentares americanos, com autoridades ou setores envolvidos, esse caminho poderá ser usado novamente. Mas precisa ter objetivo claro e utilidade concreta.
12: O presidente da Comissão de Relações Exteriores da Casa, Nelsinho Tradi, defende cautela nas relações brasileiras e avalia que este é o momento de reforçar os canais diplomáticos e ampliar as negociações para evitar prejuízos à economia nacional.
5: E a chance de aplicação de um novo tarifaço de 25% sobre produtos brasileiros pelos Estados Unidos é o tema da análise da Denise Campos de Toledo, que a gente acompanha agora.
15: A possível aplicação da tarifa adicional de 25% sobre produtos brasileiros, conforme conclusão de investigações da seção 301 da Lei de Comércio dos Estados Unidos, não pode ser vista apenas como um ruído político, embora também tenha esse efeito acirrando o embate entre governistas e a oposição com foco nas eleições. A nova tarifação, que ainda tem um mês para negociações, não é ilegal, como o tarifaço geral aplicado por Trump no ano passado e derrubado depois pela Suprema Corte. Desta vez ficaram de fora produtos de interesse deles, como os do agro, que podem ter impacto no custo de vida, que já vem subindo, aeronaves civis, medicamentos, terras raras. Pelo menos nesse sentido, há critérios mais técnicos. O efeito mais pesado pode ser sobre o aço, alumínio, calçados, têxteis, máquinas, mas também estão em jogo interesses mais específicos, sinalizados quando o documento cita, por exemplo, a propriedade intelectual, restrições a postagens em redes, acesso ao mercado de etanol, desmatamento ilegal e várias vezes o PIX. O bem-sucedido sistema de pagamentos brasileiro que incomoda por eventual concorrência com bandeiras de cartões americanas que operam aqui no Brasil. Aliás, esse já foi um foco de preocupações quando os Estados Unidos também decidiram classificar as facções como organizações terroristas. Isso abriu espaço para eventuais sanções contra instituições financeiras ou empresas do Brasil que venham a efetuar transações ligadas ao crime organizado, mesmo que não seja de forma intencional. Enfim, o governo Trump renovou inseguranças para a economia brasileira que podem trazer problemas de várias formas, inclusive com perdas no fluxo comercial e financeiro. E as negociações podem levar mais em conta aspectos políticos do que diplomáticos ou comerciais.
5: Jornal da Manhã. Agora são 5h24.
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5: Bem, Jornal da Manhã, 5h28. Em mais um destaque do noticiário, o Tribunal Superior Eleitoral negou os recursos do ex-governador do Rio de Janeiro, Cláudio Castro. Lembrando que em março ele foi condenado por abuso de poder político e econômico e captação ilícita de recursos lá no pleito de 2022. De Brasília, quem detalha pra gente é a Janaína Camelo.
6: Por unanimidade, o plenário do TSE rejeitou o recurso do ex-governador do Rio de Janeiro, Cláudio Castro, contra a decisão do tribunal que o tornou inelegível. Em março, Castro foi condenado por abuso de poder político e econômico na campanha à reeleição em 2022. Ele teria usado de forma indevida a estrutura da Fundação CEPERJ e da UERJ, obtendo vantagem em relação aos demais candidatos. Também foram condenados o ex-vice-governador Tiago Pampolha e Rodrigo Bacelar, ex-presidente da Alerj, que teve também um mandato de deputado estadual cassado. Foram analisados recursos tanto de Cláudio Castro como de Rodrigo Bacelar. Os ministros acompanharam o voto do relator, Ricardo Villas Boas. Ainda cabe recurso ao STF. Hoje, Rodrigo Bacelar está preso em outra investigação por suspeita de ligação com o Comando Vermelho. Já Cláudio Castro foi alvo por duas vezes da operação que investiga o Banco Master, por relações com Vorcaro, envolvendo o Rio Previdência. Ele desistiu de se candidatar ao Senado pelo PL. No julgamento em março, o TSE analisou a cassação do mandato de Cláudio Castro, mas considerou prejudicada, porque um dia antes ele renunciou. Isso fez o tribunal determinar a Alerj eleição indireta para o mandato tampão no Rio, como prevê a lei, e diante da vacância do cargo de vice e também de presidente da Alerj, que seria o terceiro na linha sucessória. Na eleição indireta, os deputados estaduais escolhem o governador. A determinação do TSE foi suspensa por liminar do ministro Cristiano Zanin, do STF. Ele entendeu que a renúncia de Castro foi uma manobra para se livrar de eventual condenação e também para manter aliados políticos no comando do Rio. No julgamento desta terça-feira, o TSE também rejeitou um recurso do Ministério Público Eleitoral que pedia que o plenário do tribunal reconhecesse que no julgamento de março também cassou o diploma de Cláudio Castro. Hoje, o Rio de Janeiro é governado interinamente pelo presidente do Tribunal de Justiça do Estado, Ricardo Couto. O STF decidiu que Couto deve permanecer no comando do Estado até concluir o julgamento sobre as eleições no Rio. O plenário do STF começou a julgar o caso no mês passado. Com 4-1 pelas eleições indiretas, a análise acabou suspensa pelo ministro Flávio Dino, que aguardava a decisão definitiva do TSE. Desde então, o novo presidente da Alerj, Douglas Ruas, do PL, tentou por duas vezes no STF assumir o governo do Rio, mas o pedido foi negado.
5: Já o presidente da Alerj, pré-candidato ao governo do Rio de Janeiro, Douglas Ruas, acusa parlamentares do PSD de atrasar a instalação da CPI do Banco Master na Assembleia. Quem tem os detalhes para a gente é o Rodrigo Viga.
7: A Assembleia Legislativa do Rio de Janeiro vai, em breve, viabilizar a tão aguardada CPI do Banco Master. A garantia foi dada pelo presidente da Casa, pré-candidato ao governo fluminense, deputado estadual Douglas Ruas. Segundo ele, após serem seguidos todos os ritos da Casa, inevitavelmente, essa comissão parlamentar de inquérito vai ser aberta ao longo das próximas semanas. A oposição vinha reclamando da demora da abertura dessa CPI do Banco Master. Já tinha conseguido, inclusive, assinaturas necessárias para requerer e demandar a abertura da CPI. No entanto, Douglas Ruas contra-argumenta que um parlamentar do PSD, partido do ex-prefeito, pré-candidato ao governo do estado do Rio de Janeiro, Eduardo Paes, teria retirado a assinatura desse requerimento, inviabilizando automaticamente a abertura da CPI. Douglas Jus entende que as investigações sobre as relações do governo do estado do Rio de Janeiro com Daniel Borcari e Banco Master precisam ser aprofundadas, embora as apurações que estejam em curso já tenham trazido, segundo ele, informações bastante relevantes sobre esse caso.
8: Existe um regimento interno a ser cumprido na casa, nós estamos dando celeridade, a gestão anterior não estava priorizando essas CPIs, nós fizemos um levantamento, nós tínhamos 14 requerimentos engavetados, estabelecemos a ordem cronológica, estou chamando todos os presidentes de CPIs que estão em andamento, colocando prazo para que se encerrem as discussões, para que a gente possa dar andamento nessas outras CPIs que já estão protocoladas na casa. Então está aqui para esclarecer quem na verdade tentou colocar água na CPI do Banco Master foi o partido de Eduardo Paes. E o PL, na sequência, já apresentou um requerimento com a assinatura de todos os nossos integrantes, inclusive eu, para que a gente possa apurar essas irregularidades.
7: As investigações da Polícia Federal, do Ministério Público Federal e também do STF apontam que órgãos e instituições do governo do Rio de Janeiro, na gestão de Cláudio Castro, aportaram e investiram cerca de 3,7 bilhões de reais em letras financeiras e fundos do Banco Master de Daniel Borcaro. A relação entre Borcaro e Castro não era apenas institucional. Encontros em clube de uísque em Nova York, viagens internacionais e outras suspeitas que estão sendo apuradas e investigadas pelas instituições. Do Rio, Rodrigo Viga.
5: O presidente do Senado, Davi Alcolumbre, avisou líderes que na próxima semana terá um esforço concentrado e os senadores esperam um avanço na tramitação da proposta da PEC, que acaba com a escala de trabalho 6x1. Mas o senador não demonstra ter pressa para analisar esse assunto. Quem tem as informações na capital federal é a Beatriz Souza.
9: O presidente do Senado, Davi Alcolumbre, finalmente se manifestou sobre a PEC, que acaba com a escala 6x1, que aguarda análise da casa após aprovação na Câmara. Questionado sobre a demora para encaminhar a proposta à Comissão de Constituição e Justiça, enquanto uma PEC apresentada pela oposição já foi despachada, Alcolumbre afirmou que vai se reunir na próxima semana com líderes partidários e com o presidente da CCJ, Otto Alencar, para definir a tramitação da PEC.
10: A presidência do Senado vai fazer uma reunião na semana que vem e na semana que vem vai reunir os líderes partidários, os senadores e as senadoras, mas muito especialmente o senador Otto Alencar, que é o senador presidente da Comissão de Constituição, Justiça e Cidadania do Senado Federal e que tem sobre esta comissão o dever de discutir esta proposta de emenda constitucional.
9: Sem dizer que é contra ou a favor, o presidente do Senado descartou a possibilidade da proposta seguir diretamente para a votação no plenário, como defendem alguns parlamentares que querem ver a PEC aprovada antes das eleições.
10: Eu quero dizer que, como presidente do Senado, essa proposta vai ter que tramitar nas comissões, porque as cobranças de todos os senadores sobre a presidência é que todas as matérias possam passar, no mínimo, por uma comissão. Há a cobrança de todos os senadores e de todas as senadoras que o Senado Federal não seja uma casa carimbadora de propostas votadas na Câmara dos Deputados.
9: Em tom de desabafo, Alcolumbre afirmou que o Senado precisa discutir o texto com profundidade e deixou claro que a casa não pretende apenas carimbar uma proposta que ficou cerca de 5 meses em debate na Câmara dos Deputados.
10: Eu espero que o Senado da República, como Casa da Federação, possa ter o tempo razoável para se desobrigar do debate com essa envergadura e com essa magnitude. Para que, inclusive, como Vossa Excelência e os outros 80 senadores, possam ler o texto, interpretar o texto, ouvir os setores envolvidos, ouvir os trabalhadores, ouvir quem produz nesse país, ouvir quem emprega, ouvir a classe operária E eu espero muito que nesse debate a gente possa, à altura do Senado Federal, da Casa da Federação, promover um aperfeiçoamento nesse texto, se couber.
9: O senador também revelou ter sido pressionado por senadores para acelerar a análise da proposta, mas criticou a cobrança e ressaltou que o Senado tem autonomia para definir o ritmo da tramitação.
10: Então eu quero que a gente fique com maturidade institucional, com dever cívico, com a nossa consciência, e somos 81 iguais, e que cada um tenha o discernimento da importância da votação desta matéria, e que não pode rede social, que não pode um ou outro ator cobrar do Senado que a matéria chegue de manhã e que a gente vote de tarde.
9: No Senado, o senador Cleitinho também apresentou uma proposta relacionada à jornada de trabalho. Apesar disso, ele defende que a PEC aprovada pela Câmara tenha prioridade e seja analisada com rapidez pelos senadores.
11: Eu até falei agora, no pronunciamento, pedindo ao presidente Davi que possa dar prioridade na que veio da Câmara, que possa já tramitar nas comissões e entrar em plenário e a gente votar favorável, porque está tendo uma polêmica aqui com algumas mentiras, falando que a gente colocou emenda para atrapalhar, e não existe isso. A gente assina aqui PECs aqui para poder ter o debate, tanto a minha, tanto as outras PECs também, o próprio Paim teve do Roger Marinho, então a gente assina aqui para trazer a discussão. Agora, o que eu estou pedindo aqui é a prioridade que venha a da Câmara, já que já foi votado na Câmara, a gente votar no Senado para que possa virar lei o mais rápido possível e acabar com essa escala 6-1.
9: Entre outros pontos, a proposta aprovada pelos deputados acaba com a escala 6-1 e reduz a jornada semanal de trabalho de 44 para 40 horas, garantindo 2 dias de descanso para cada 5 dias trabalhados. O texto prevê uma transição de até 14 meses para a mudança entrar em vigor. Os empresários consideram que o tempo é curto e defendem mais tempo de adaptação.
5: 5 horas e 39 minutos, você acompanha aqui o Jornal da Manhã da Jovem Pan. O prefeito de São Paulo, Ricardo Nunes, atribui ao PT a tentativa de associar o filme sobre Jair Bolsonaro a contrato com a cidade de São Paulo. A reportagem é de Marcelo Matos.
12: Ricardo Nunes avalia que PT pretende associar contratos da Prefeitura de São Paulo com o filme de Jair Bolsonaro e reitera legalidade no serviço de Wi-Fi executado na periferia da capital.
13: A denúncia maldosa que foi feita pelo integrante do PT do Rio Grande do Sul, ela foi copiada e colada pelo Ministério Público Federal, copiada e colada pelo Ministério Público Estadual, copiada e colada, infelizmente, pelo delegado da Polícia Civil de São Paulo. Foi copia e cola. Vocês estão colocando a informação para as pessoas baseado numa denúncia de um militante do PT, que, obviamente, do Rio Grande do Sul, está fazendo isso por conta do filme do Bolsonaro.
12: A Polícia Civil e o Ministério Público de São Paulo analisam o contrato do Instituto Conhecer Brasil, administrado por Karina Ferreira da Gama, que é dona também da Go Up, que produziu o filme Dark Horse, sobre a vida de Jair Bolsonaro. Nunes garante que não procurou o governador Tarcísio de Freitas sobre a operação policial.
13: A Polícia Civil é uma polícia de Estado. Não tem que ter interferência do governador. Eu tenho plena convicção na Polícia Civil. Não falei com o Nico, que é o secretário. Eu tenho uma tranquilidade de ser alguém que tem uma boa relação com a Polícia Civil, mas também que tem uma responsabilidade de, como prefeito, poder alertar para possíveis falhas.
12: O prefeito Ricardo Nunes condenou a ilação de que a produtora que trabalhou no filme de Jair Bolsonaro possa ter recebido dinheiro aqui da prefeitura da capital. E também não considera nada de ilegal o fato dela ter trabalhado com o deputado Mário Frias.
13: Quer dizer que ela trabalhou com o Mário Frias sem algum problema? É um pecado trabalhar com o Mário Frias?
14: Não, eu pergunto porque ela já tinha relação com ele antes desse contrato com a prefeitura.
13: Mas e daí? E qual o problema? Olha, não tem nenhum problema. E aí me preocupa essa sua pergunta. Isso demonstra, e põe a digital, do preconceito com a mulher e com o deputado. Quer dizer, ter trabalhado com o deputado é algo que... tem alguma questão com o caráter dela? Olha como é que vocês estão pensando, gente.
12: Ricardo Nunes sustenta que 3.200 pontos previstos foram contratados, instalados, e novamente destacou que o processo foi iniciado em junho de 2024 e o filme passou a ser gravado em outubro de 2025. O contrato envolve mais de 108 milhões de reais.
5: E o novo tarifaço dos Estados Unidos trouxe muita discussão na Câmara, mesmo em véspera de feriado. Parlamentares criticaram tanto o presidente Lula quanto o pré-candidato à presidência, Flávio Bolsonaro. A reportagem é do Bruno Pinheiro.
15: O anúncio surpreendeu o mercado e rapidamente chegou ao plenário da Câmara dos Deputados, onde parlamentares usaram o microfone para defender versões opostas sobre as causas e os responsáveis pela medida. O plenário estava esvaziado, mas o debate ainda assim foi acalorado. O pano de fundo da discussão vai além das tarifas. Dias antes do anúncio, o senador Flávio Bolsonaro viajou aos Estados Unidos e encontrou o irmão Eduardo Bolsonaro, autoexilado em Washington, e os dois foram recebidos por Donald Trump no Salão Oval. O presidente americano divulgou uma foto do encontro nesta terça-feira, no mesmo dia que vieram as tarifas. O deputado Henrique Vieira anunciou que apresentou no Supremo Tribunal Federal um pedido para incluir Flávio Bolsonaro no inquérito que já investiga o irmão Eduardo por supostamente agir contra instituições do Brasil nos Estados Unidos.
16: Menos de uma semana depois desse encontro do clã Bolsonaro com Donald Trump, vem uma indicação dos Estados Unidos de sobretaxar produtos brasileiros, uma taxa de 25%, muito acima da média, que pode prejudicar a nossa economia, fechar empresas, atacar empregos. Ou seja, menos de uma semana depois dessa reunião, mais um possível ataque ao nosso povo, ao nosso país e à nossa economia. E, além disso, o presidente Trump dizendo que o PIX é um problema, é algo desleal com a economia norte-americana. Então, podemos ter mais um tarifaço sobre os nossos produtos, um ataque ao PIX. E o que nós queremos saber? Flávio Bolsonaro conversou o quê com Donald Trump?
15: Do outro lado do espectro político, a oposição usou o anúncio das tarifas para atacar o governo federal. Aliado de Bolsonaro, o deputado José Medeiros disse que Lula tenta se vitimizar.
17: A grande verdade é que ele prometeu picanha, cerveja e nem abóbora está entregando. Ele abdicou de fazer uma diplomacia pragmática, de fazer uma diplomacia que funcionasse. Porque ao abdicar de fazer um discurso responsável, abdicar de fazer a defesa, porque esse tarifaço é fruto daquela investigação que começou da sessão 301. Mas hoje, Mato Grosso, Pará, deputado Edemauro, são estados extremamente prejudicados por essas medidas de Lula, porque os prejudicados são esses estados que precisam se desenvolver. Mas o Lula não está nem aí. O Lula quer saber de se vitimizar.
15: O debate no plenário resume um impasse político vivido entre a ala governista e a oposição, que acusa o desgaste com Washington pela falta de relacionamento do governo brasileiro, e a ala governista, que coloca na conta dos irmãos Bolsonaro a visita ao Salão Oval da Casa Branca, que levou ao estopim o anúncio das medidas nesta terça-feira. No fim do dia, nem a ala governista, nem a oposição conseguiu calcular os danos econômicos e políticos. O setor do agronegócio comemorou um ponto fora da curva. A carne bovina foi excluída da lista de produtos taxados, um alívio para um dos principais itens da pauta de exportações do Brasil para os Estados Unidos.
5: E a Federação das Indústrias do Estado do Rio de Janeiro manifesta preocupação com esse novo tarifaço proposto pelos Estados Unidos. Acompanhe com Rodrigo Viga.
18: A Federação das Indústrias do Rio de Janeiro também manifestou preocupação com a possibilidade de ser aplicada ao Brasil uma tarifa adicional de 25% por parte dos Estados Unidos. Segundo a Firjan, isso representaria um risco às exportações fluminenses brasileiras e é preciso avançar nas negociações bilaterais para que a recomendação efetivamente não entre em prática. A Firjan manifestou preocupação com essa decisão preliminar do USTR e afirma que essa nova decisão contribui para o agravamento do cenário de imprevisibilidade e incerteza no relacionamento entre os dois países, Brasil e Estados Unidos. Isso, segundo a Federação das Indústrias do Rio de Janeiro, se for levado a cabo e adiante, pode impactar a geração de investimentos, emprego e renda não só aqui no Brasil, mas também nos Estados Unidos. O objetivo, a partir de agora, é sentar à mesa, conversar, negociar para evitar a tarifa adicional de 25%. Jovem Pan ouviu alguns especialistas sobre essa nova ameaça que vem do território norte-americano. O diretor de investimentos da Pilar Capital, Cássio Viana de Jesus, falou sobre os riscos e perigo que isso pode representar.
19: Primeiro, uma ampla gama de isenção sobre produtos que realmente afetam a balança comercial. Aqueles que serão afetados são bens manufaturados com pouca representação. Para o investidor que olha o Brasil no curto prazo, ele pode até fazer um giro de carteira, entender que é um movimento ali, talvez realizar algum lucro, mas olhando no médio e longo prazo, a Tarifaz não tende a afetar os fundamentos da economia nacional.
18: Ao longo das consultas e audiências públicas sobre essa possibilidade de uma tarifa adicional a ser aplicada ao Brasil pelos Estados Unidos de 25%, representantes da indústria fluminense brasileira compartilharam insumos para reiterar os compromissos brasileiros com a chamada justa concorrência e com o livre comércio. A FIJAN se habilitou junto ao USTR com parte da investigação, em conjunto com representações setoriais aqui do Brasil, dentre elas a Confederação Nacional da Indústria. Pedro Rico, CEO da Delta Global Bank, analisa aqui na Jovem Pan essa possibilidade de uma tarifa extra a ser aplicada a muitos produtos exportados pelo Brasil aos Estados Unidos.
20: Hoje o nosso Banco Central é completamente afastado de movimentos políticos. Por toda a nossa história, nossa dedicação a temas, nossa segurança para trazer o investidor internacional. Então, eventualmente, esses ruídos acontecem, mas não necessariamente confronta o PIX. E simplesmente isso é choque de cultura.
18: Do Rio, Rodrigo Viega.
5: E a comentarista Dora Kramer avalia que os últimos atos de Washington escancaram a tentativa de promover a candidatura de Flávio Bolsonaro. Proximidade que pode acabar beneficiando a candidatura de Lula. A reeleição acompanha.
21: Governo e oposição fazem uso político das novas tarifas que podem ser impostas ao Brasil. Cada um se aproveitando do episódio como pode. O presidente Lula, que havia decidido deixar o assunto das facções criminosas longe do palanque, isso depois da reação política imediata, ele tinha resolvido deixar o assunto com a economia e com a diplomacia. Mas ontem ele precisou retomar o tom político-eleitoral na abordagem da decisão do governo americano, até porque uma sequência de atos vindos de Washington tem evidente caráter político e sinalizam preferências eleitorais da Casa Branca. O embate com Donald Trump já havia favorecido Lula no ano passado. Todo mundo lembra, por causa do tarifaço, ele deu uma recuperada na popularidade. E agora, dessa vez, o próprio presidente tratou de fazer uma provocação direta, dizendo que espera que Trump telefone para ele, Lula, para se explicar. Isso dificilmente vai acontecer. Eu digo dificilmente porque, sei lá, tudo é possível, né? Mas não importa, não interessa isso. O que interessa para o governo nesse momento é aproveitar a oportunidade de faturar em cima de uma situação que pode ser ruim para o Brasil, mas também pode ser muito boa para a campanha da reeleição.
5: Seguimos com outros destaques para você nesta manhã de quarta-feira. A Defesa Civil de São Paulo se prepara para o tempo seco e as queimadas com a chegada do El Niño. Acompanhe os detalhes com Camila Yunis.
1: Com a chegada do período de estiagem e um El Niño com forte potencial, o Estado de São Paulo se prepara para os desafios e impactos que estão por vir. Em reunião no Palácio dos Bandeirantes, a Defesa Civil, órgãos estaduais e secretarias se reuniram para trazer estratégias sobre os próximos 180 dias. A Defesa Civil irá adotar um sistema semelhante ao de monitoramento das chuvas. O painel de inteligência SP Sem Fogo é uma plataforma com informações integradas, com dados meteorológicos, ocorrências, imagens de câmeras e monitoramento em tempo real. Com o objetivo de agilizar a resposta, a inteligência artificial será utilizada para priorizar os locais mais críticos. A previsão dos meteorologistas coloca as autoridades em atenção. Com o desenvolvimento do El Niño, setembro e outubro devem ser os meses com maiores chances de incêndios. Isso porque o fenômeno vai ganhando intensidade, provocando mais ondas de calor. Chuvas irregulares com fortes pancadas e ventos intensos também preocupam. Na capital paulista, esse combo já acende alerta com a possibilidade de impacto na infraestrutura e fornecimento de energia elétrica. O coronel Araújo Monteiro, coordenador estadual da Defesa Civil, diz que tem mantido diálogo com a Prefeitura e a Enel.
2: Sempre que a gente tem esse período de estiagem, quando vem uma frente fria, a gente tem aquela pré-frontal que traz realmente ventos e traz uma série de problemas, principalmente a questão de fornecimento de energia elétrica. Então a gente já tem trabalhado, inclusive chamado aqui no gabinete de crise, as concessionárias de energia. Quando a gente tem já esse monitoramento com nossos meteorologistas, já identificamos que esse evento pode acontecer, previamente a gente já chama todos os integrantes das concessionárias aqui para a gente se preparar, inclusive com a Prefeitura de São Paulo, entre outras prefeituras, para a gente se preparar realmente para esses eventos.
1: Na reunião, a secretária de Meio Ambiente, Infraestrutura e Logística, Natália Rezende, demonstrou preocupação com os níveis dos reservatórios. Ainda que a chuva comece a aumentar na primavera, as precipitações serão irregulares e menores nas regiões de cabeceira dos rios. A secretária, no entanto, afirma que medidas preventivas vêm sendo adotadas.
22: Todos os nossos órgãos estão juntos para a gente olhar a questão das queimadas, incêndios, abastecimento hídrico também, considerando a questão do El Niño, sempre melhorando as nossas metodologias junto com a SP Águas, a nossa agência responsável pela regulação e fiscalização dos recursos hídricos, vendo o Sistema Integrado Metropolitano, o Cantareira e também todos os municípios e as autobacias do Estado de São Paulo.
1: A Defesa Civil do Estado de São Paulo disse que os recursos para este ano já somam 70 milhões de reais, ampliando não só os recursos financeiros e equipamentos de prevenção, mas também o diálogo com os municípios. No ano passado, foram 417 ocorrências de incêndios, 215 municípios atingidos e 6 óbitos. Todos de brigadistas que atuavam nas operações.
5: Em encontro com a relatora especial das Nações Unidas para magistrados e advogados, o presidente do STF, o ministro Edson Fachin, manifestou preocupação com ataques e pressões ao Poder Judiciário brasileiro. A reportagem é da Janaína Camilo.
6: Em audiência com a relatora especial das Nações Unidas sobre independência de juízes e advogados, o presidente do STF, ministro Edson Fachin, manifestou preocupação com o que ele chamou de ataques e pressões externas contra a independência do judiciário brasileiro. Fachin recebeu a relatora no gabinete da presidência do Supremo e citou riscos à democracia. Segundo o STF, Fachin disse que iniciativas voltadas a constranger magistrados em razão de atos praticados no exercício regular de suas funções merecem atenção redobrada por parte das instituições democráticas. E que o ministro foi claro ao dizer que os desafios atualmente enfrentados não devem ser subestimados. O argumento foi o mesmo usado pelo STJ no ano passado, ao rejeitar pedido da Justiça da Flórida para que o ministro Alexandre de Moraes fosse notificado em processo movido contra ele nos Estados Unidos pelas plataformas Rumble e Trump Media. Antes, as empresas tentavam a notificação por meio de cooperação jurídica internacional, o que não foi possível. Em razão disso, a Justiça norte-americana autorizou a notificação do ministro do STF por e-mail, o que aconteceu no último dia 24. Moraes é acusado de censura em decisões que exigiram a Rumble, que é uma rede social, a remoção de perfis e conteúdos antidemocráticos, alguns de investigados no inquérito das fake news. No ano passado, a plataforma foi retirada do ar no Brasil por descumprir as ordens do ministro. Já a Trump Media, de Donald Trump, alega que depende do suporte tecnológico da Rumble para colocar a Truth Social no ar.
0: A fala do presidente do STF, a relatora da ONU, de que existem pressões externas contra a independência da justiça brasileira, acontece em meio à possibilidade do governo norte-americano de aplicar nova tarifa de 25% a produtos nacionais. Entre as razões que embasaram o relatório norte-americano estão decisões da justiça brasileira contra, por exemplo, a plataforma Rumble. Cita também decisões por parte da justiça aqui no Brasil que miraram as Big Techs Meta e Google e a rede social X. No ano passado, o STF ampliou a responsabilização das Big Techs por conteúdos publicados pelos usuários. Na época, a restrição foi um dos motivos citados por Donald Trump para aplicar o tarifaço ao Brasil. No próximo dia 10, o Supremo vai julgar recursos das empresas contra a decisão.
5: Jornal da Manhã, 5h57.
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4: Jornal da Manhã, agora são 6 horas e 1 minuto. Um ótimo dia para você que está chegando agora aqui à programação da Jovem Pan. Hoje, dia 3 de junho de 2026, uma quarta-feira, véspera de feriado. Seguimos juntos atualizando para você as principais informações que movimentam o Brasil e o mundo. Um dos destaques, a representante comercial dos Estados Unidos determinou que 60 países, e entre eles o Brasil, falharam em impor e também em fiscalizar efetivamente a proibição da importação de mercadorias produzidas com trabalho forçado. Como resposta, o governo norte-americano propôs a aplicação de tarifas adicionais de 12,5% sobre todos os produtos vindos dessas economias. A decisão se baseia na seção 301 da Lei de Comércio de 1974, após uma investigação iniciada em março deste ano. Esse é o mesmo texto utilizado para fundamentar a proposta de aplicação de tarifas de 25% sobre mercadorias brasileiras. E entre elas, o PIX, o desmatamento ilegal, a pirataria e falhas na aplicação de leis anticorrupção. É um dos principais temas do noticiário nas últimas horas. Enquanto isso, a Confederação Nacional da Indústria manifestou preocupação com a proposta dos Estados Unidos de aplicar uma tarifa adicional de 25% sobre produtos brasileiros. Quem repercute o posicionamento das indústrias é a Danúbia Braga, que participa com a gente ao vivo na capital paulista. Ou seja, Danúbia, são muitas as repercussões e a cada dia a gente vai tendo aí uma novidade em relação a essa possibilidade de tarifação sobre o Brasil. Como é que está essa situação em relação às indústrias? Bom dia para você e bem-vinda.
5: Oi, Renato, bom dia para você, bom dia a todos. Olha, assim, a instituição avalia com grande preocupação, como você disse, principalmente pensando na questão de não fortalecer com a aplicação dessas medidas tarifárias, não contribuir para o fortalecimento de uma relação econômica bilateral, inclusive provocar complicações, impactos negativos na cadeia produtiva. A relação econômica entre Brasil e Estados Unidos ela é estratégica, sólida, construída ao longo de décadas, de acordo com o presidente da instituição. E uma eventual adoção de medidas tarifárias adicional vai prejudicar a indústria brasileira e também o mercado norte-americano. O momento, então, exige cautela e diálogo. A gente separou um trecho em que o presidente Ricardo Alban, presidente da Confederação Nacional da Indústria, fala a respeito dessa questão dessas medidas tarifárias. Vamos ouvir o que ele disse.
6: O anúncio hoje dos Estados Unidos nos deixou surpresos. Obviamente era esperado alguma solução, mas também pelo nível da taxa de 25%, qual ainda existe dúvida de se ela é acumulativa ou não, quanto as taxas que já existem, para que a gente possa trabalhar ativamente. Realisticamente, nós estamos tendo muita dificuldade de reverter isso até o dia 15 de julho, mas vamos trabalhar com afinco, não só nisso, como também o maior aumento possível das listas de exceções. Estamos aqui tentando ver se conseguimos agendar com os nossos interlocutores no ISTA, para ver se na próxima semana conseguimos estar com eles e conversar um pouco mais dentro do nosso, obviamente, limite de competência.

0: Bom, além disso, né, a CNI soltou um relatório sobre 2025 em que mostra que as exportações brasileiras de bens da indústria de transformação dos Estados Unidos tiveram uma queda de 4,2% em relação a 2024. As vendas do setor ao país totalizaram 30,2 bilhões de dólares. 9 dos 15 principais setores da indústria da transformação registraram uma queda nas exportações no ano passado. As maiores reduções ocorreram em produtos de metal, 31,6%. Na sequência, madeira com 20%, depois celulose e papel com aproximadamente 19% e veículos automotores tiveram uma queda de 16%. No dia 6 de julho, está previsto então uma audiência pública com o representante comercial dos Estados Unidos, que vai promover essa audiência para debater o assunto. Além disso, também vai receber comentários por escrito sobre medidas e propostas para que seja avaliado, então, o que pode ser feito. Além disso, de acordo com a Confederação Nacional da Indústria, eles acompanham com grande preocupação e, mais uma vez, reforçam que esse momento exige cautela e diálogo. Volto com você.
1: Danúbia Braga com informações para a gente em São Paulo. E olha, enquanto as autoridades e empresários, como você viu aí na reportagem da Danúbia, veem com preocupação a possibilidade de um novo tarifaço americano, alguns especialistas defendem pragmatismo do Brasil nessas negociações com o governo Trump. Os detalhes você tem na reportagem do Matheus Dias.
2: Com a possibilidade de um novo tarifaço dos Estados Unidos sobre exportações brasileiras, especialistas avaliam que o efeito pode ser imediato, mesmo que ainda existam etapas antes da eventual definição das taxas. O ex-secretário de Comércio Exterior, Lucas Ferraz, entende que a investigação comercial americana já dava indícios de que o Brasil poderia ser punido.
3: Houve ali um amplo espaço para defesa, é bem verdade, né? Essa investigação que começa no ano passado. Tivemos audiências públicas, as partes foram ouvidas, exportadores brasileiros, importadores americanos, governos, mas a amplitude das investigações, dos temas, né, que em geral, como eu disse, não são todos temas relacionados a disputas comerciais propriamente ditas, né, e a complexidade nos leva a crer que realmente a gente estava ali diante de um jogo de cartas marcadas e o Brasil seria punido.
2: O anúncio coincide com a classificação das facções brasileiras como terroristas pelos Estados Unidos. Juntas, as medidas podem frear as exportações brasileiras e ainda afastar investimentos estrangeiros no Brasil. O ex-secretário ainda diz que as possíveis novas tarifas são mais uma demonstração da pressão política.
3: Quando o governo americano fala que o Brasil é um país protecionista, independente de todo o movimento protecionista que os Estados Unidos vem fazendo, independente da questão política, será que não há aí alguma razão também? O Brasil é reconhecidamente um país difícil de fazer comércio, né? Que impõe muitas barreiras tarifárias, que põe barreiras não tarifárias. Será que o Brasil não poderia ceder em algo? Temos aí, por exemplo, a questão do etanol, que é um irritante comercial com o Brasil, né? Já de muitos anos. Temos uma tarifa de 18%, enquanto os Estados Unidos cobram uma tarifa zero. Será que nesse momento, inclusive, né, de um choque de energia que o mundo está vivendo, preço dos combustíveis subindo, será que o Brasil não poderia tentar fazer algum movimento nessa linha, né, de minimizar ou diminuir um pouco a nossa tarifa de importação e tentar trocar isso por alguma outra coisa? Então são essas questões que eu acho que o Brasil tem que endereçar nesse momento. É pragmatismo e foco na negociação e tentar não deixar essa negociação ser contaminada por questões políticas.
2: Para o governo norte-americano, o motivo das tarifas adicionais de 25% se dá por conta de uma lei de equiparação comercial, no qual o governo norte-americano enxerga que o método de pagamento via Pix aqui no Brasil se torna um meio de comércio desleal e que acaba prejudicando empresas estadunidenses. Além disso, há uma investigação em andamento e que vê com maus olhos os índices de desmatamento aqui no Brasil. Para o ministro do Desenvolvimento, Indústria e Comércio Exterior, Márcio Elias Rosa, 21% das exportações do Brasil para os Estados Unidos podem ser afetadas.
4: Os setores mais atingidos seriam de máquinas, de equipamentos, o que tem valor agregado e traz muito prejuízo, como disse o vice-presidente, para emprego, para renda, para as indústrias. O setor de plásticos, produtos de madeira, os esquadrias de madeiras, papel, cartão, calçados, também é um setor que seria, em tese, alcançado, ferro fundido e peixes e crustáceos. Essas são as áreas mais expostas se essa proposta se convertesse em tarifas, coisa que a gente acredita que não vai ocorrer.
5: Lucas Ferraz já enxerga a decisão como definitiva e que o que se pode fazer agora é tentar reduzir o número de produtos impactados pela medida.
3: Se tratando de uma negociação entre governos, esse deadline de até de 15 de julho ele pode ser postergado, mas aí a gente precisa ser muito efetivo nessa negociação, ou algo que me preocupa. Eu não vejo o governo brasileiro realmente, digamos, colocando ali talvez os esforços necessários para que a gente consiga minimizar os impactos desse possível novo tarifaço de 25% no que tange a uma negociação efetiva, concreta. Sim, tem havido diálogo, tem havido conversa, mas a gente não vê resultado prático dessas conversas e o time realmente nos preocupa a todos.
5: Pré-candidato à presidência pelo partido Missão, Renan Santos, avalia que o presidente Donald Trump está jogando para os dois lados, tentando manter a boa vizinhança, tanto com Lula quanto com Flávio Bolsonaro.
6: Eu acho que quem fica buscando coerência ideológica no Trump vai acabar se dando muito mal. Semana passada ele ajudou o Flávio, ele tirou uma foto com o Flávio, veio a público, falou que o PCC e o Comando Vermelho iam ser chamados de terroristas por culpa dele. Não era, mas o Trump deu uma ajudadinha. Agora, essa semana, quando o Trump avisa, vou taxar, vou tarifar produtos brasileiros, ele gera tudo aquilo que o Lula queria, que é um inimigo externo pro Lula falar que tá defendendo o Brasil. Na prática, ele não tá defendendo nada, o Trump tá fazendo média com os dois, até porque o Trump se dá bem hoje com os dois, e o Brasil acaba ficando nesse jogo de empurra que não tem nenhum sentido.
5: Em nota, a Federação Brasileira dos Bancos defendeu o método de pagamentos do Brasil. O texto diz que o Pix é uma infraestrutura de pagamento e não um produto comercial, que favorece a competição e o bom funcionamento do sistema de pagamentos e, consequentemente, da atividade econômica. Trata-se de um modelo aberto e não discriminatório com participação de bancos, fintechs, instituições financeiras nacionais e estrangeiras. A Febraban defende que não há qualquer restrição à entrada de novos participantes, de qualquer porte ou segmento da indústria financeira, desde que operem no mercado nacional, já que é um sistema de pagamentos local e em reais, a moeda brasileira. E ainda defende que as avaliações dos Estados Unidos são frutos de informações incompletas acerca dos objetivos e funcionamento do Pix. Temos uma boa expectativa de que no âmbito do sistema de audiência pública, que continua aberto pelo USTR, as contribuições do Banco Central do Brasil e dos integrantes do sistema bancário brasileiro, incluindo os bancos americanos, vão ajudar no esclarecimento das conclusões do órgão americano de comércio. No caso das novas tarifas, se Brasil e Estados Unidos não chegarem a um acordo em até 30 dias, o Brasil pode aplicar a lei de reciprocidade, afastando empresas de tecnologia norte-americanas.
1: É assunto aqui para a gente ter a primeira análise com o Henrique Kriegner no Jornal da Manhã da Jovem Pan. Ô Kriegner, a gente tem essa tarifação e toda essa preocupação dos empresários brasileiros, também da Febraban, principalmente quando se fala do PIX, né? Lembrando que o PIX é uma inovação aqui do Brasil. Lá nos Estados Unidos a gente tem o FedNow, que chamam de PIX americano, mas não pegou tanto assim quanto pegou aqui no Brasil. Por outro lado, o Trump fala também em desmatamento, mas a gente lembra que havia pelo menos 57 instituições de fiscalização lá nos Estados Unidos, aliás, 77, e dessas 77, 57 acabaram ficando inativas. Ou seja, se a gente for falar de desmatamento, os Estados Unidos também não estão fazendo a sua parte internamente. Como é que você vê essa possibilidade de tarifação e até que ponto não tem muita hipocrisia nesse cenário, ô Kriegner? Bom dia para você.
7: Muita hipocrisia, Nonato. Bom dia para você, bom dia a todos que nos acompanham hoje. E qualquer justificativa que nós trouxermos ou explicação que fuja meramente do ponto de vista econômico, financeiro, vai ser uma justificativa furada. Não tem motivação política, motivação ambiental, social, ou qualquer, ideológica ou qualquer que seja. Os Estados Unidos, obviamente, está muito desconfortável porque o PIX tira dinheiro de grandes operações que são operações ali de bandeiras norte-americanas, as bandeiras de cartão de crédito, né? Claro que essas operações ficam prejudicadas quando o PIX entra em cena. E o Pix se tornou um dos principais, se não o principal meio de pagamento que nós temos hoje no nosso país. E isso não só para transações do dia a dia na pessoa física, mas para transações também de pessoas jurídicas, de empresas e grandes transações. Isso tudo gera um desconforto e agora os Estados Unidos vêm com uma retaliação a esse desconforto, vestida aí de realmente uma motivação política ou qualquer outra coisa, mas como eu disse, é furada. Precisa ser analisado e a resposta do governo brasileiro precisa não ser política, deve ser meramente financeira e econômica também, senão vai ficar patinando e aí gerando outros problemas, inclusive para a nossa economia doméstica aqui, Nonato.
1: Pois é, você chama atenção aí para essa resposta que seria de um modo mais pragmático, vamos dizer assim. Mas, ô Krigner, a gente está às vésperas de uma eleição, passando a Copa do Mundo, só vamos falar nisso. Qual é o impacto que essa tarifação pode ter, seja para o Lula, que ontem defendeu o Pix, obviamente falando ali para a sua plateia também, mas e que impacto também pode trazer para o Flávio Bolsonaro? À medida em que ele esteve com Donald Trump, ontem saiu uma foto da Casa Branca dessa reunião, ainda que tardia essa foto, né? Não foi no mesmo dia em que eles se encontraram, mas saiu ontem, justamente no momento em que a gente está falando muito de tarifação, e alguns acabam colocando isso na conta do Flávio Bolsonaro. Pode prejudicar a campanha do Flávio a partir de uma nova tarifação do governo brasileiro e beneficiar o Lula? E aí eu estou pegando como exemplo o que aconteceu no ano passado, quando a popularidade de Lula subiu após aquele início de tarifação pelo Donald Trump.
7: Olha, Nonato, para quem olhar especificamente para essa questão do tarifaço, vai prejudicar sim, na minha análise, o Flávio Bolsonaro e também vai prejudicar o presidente Lula. Quem deve ser beneficiado por isso tudo é um potencial terceiro nome, seja ele Zema, seja ele qualquer outro aí que se colocar disputável, né, nas pesquisas. De fato, essa reação deve acontecer porque a população vai ficar cansada. Olha, se tem alguém trabalhando, esse é o entendimento, né, que pode haver. Claro, o próprio Flávio Bolsonaro já disse que não teve nada a ver com essa questão do tarifaço, inclusive enviou uma carta para a Casa Branca pedindo que isso não fosse realizado. Mas a população pode ter o olhar ali de que foi por influência dele, por intermediação dele. Nesse sentido, quem estiver sofrendo os impactos não vai querer apoiar Flávio. Mas também não vai querer ficar do lado de Lula, que sabe que é uma figura, entre aspas, aí, radioativa no relacionamento entre Brasil e Estados Unidos. Ganha uma possibilidade de uma terceira via ou um terceiro nome. Mas aqui tem o grande X da questão, Nonato. É o impacto que uma reversão dessas tarifas pode ter, e é por isso que eu insisto que o Brasil precisa ser pragmático. A única maneira de reverter isso é o pragmatismo. E quem conseguir fazer a reversão total ou mesmo parcial dessas tarifas, esse vai ganhar ponto nas eleições.
1: Daqui a pouco o Krigner está de volta com outras análises aqui no Jornal da Manhã. São 6 horas e 17 minutos, hora da previsão do tempo, com a participação da Camila Yunes.
8: Oi, Nonato, bom dia para você, bom dia a todos que nos acompanham aqui no Jornal da Manhã. Mais um amanhecer friozinho aqui na capital paulista, como também lá na região sul do país. A gente vai ter bastante nebulosidade no dia de hoje, pode até ter uma garoazinha, o sol vai querer aparecer, mas o que predomina são as nuvens. E tem condição de tempo firme em praticamente todo o país. Vamos dar uma olhadinha aqui no nosso mapa, porque lá na região sul continua a atuação daquela alta pressão atmosférica que impede a formação de nebulosidade. Então, o tempo firme vai predominar, as temperaturas ficam mais baixas, mais agradáveis por lá. Só que a gente tem condição de chuva em áreas do litoral do Rio Grande do Sul, Santa Catarina e Paraná. Mas é uma chuva pouquíssimo volumosa. Lá, aqui na região sudeste, também tem condição de chuva no litoral de São Paulo, áreas do Rio de Janeiro, zona da Mata Mineira e Espírito Santo. Muito em função da umidade que vem do oceano. Só que assim como lá na região sul do país, os volumes não são tão expressivos. E o tempo firme predomina em boa parte do interior do país. Na região centro-oeste, inclusive, as temperaturas ficam mais elevadas. E como a gente está falando desse cenário que predomina o tempo firme, a umidade relativa do ar fica mais baixa. Vamos dar uma olhadinha quais os locais em que a gente tem essa umidade abaixo de 30%? Olha só, boa parte aqui da região de Mato Grosso, Goiás, Mato Grosso do Sul, Triângulo Mineiro, norte do estado de São Paulo e também no sul do Maranhão e interior do Piauí. Então é aquilo que a gente sempre fala, Nonato, nesses locais é importante reforçar a hidratação, evitar a exposição solar nos horários em que o sol está mais quente. A gente está falando desse cenário de secura, baixa umidade relativa do ar, mas tem condição de chuva forte. E essas precipitações mais intensas continuam concentradas no norte e no litoral nordestino. Inclusive, lá em Roraima, tem alerta, onde os acumulados podem ser mais elevados. Alerta também para o litoral do Maranhão, chove em maiores volumes no litoral de Pernambuco, Alagoas e continua também no litoral da Bahia. Agora, vamos falar de temperaturas para o dia de hoje. Nesta quarta-feira, a máxima aqui em São Paulo é de 21 graus, pode ter uma garoazinha ao longo do dia. Em Florianópolis, máxima de 21, sem condição de chuva, em função daquela alta pressão atmosférica. E lá em Cuiabá, olha só, máxima de 32 graus, temperaturas mais elevadas e sem condição de chuva. Esses são os destaques que a gente tem para a previsão do tempo de hoje, Nonato. Bom dia para você e até amanhã.
1: Camila Yunes, sempre com a gente aqui trazendo as informações do tempo. Vamos para o cenário internacional, 6 horas e 20 minutos. Um ataque com drones matou 7 pessoas e feriu 11 em uma área da região de Donetsk, área controlada pela Rússia. Luca Bassani, na Europa, participa conosco aqui do Jornal da Manhã e tem mais detalhes a respeito desse ataque. Oi, Luca, bom dia.
9: Bom dia a você também, Nonato, a todos que nos acompanham. Essa informação ela veio através da Rússia, que disse que a região agora controlada pelo país, né, ocupada oficialmente pelos russos, a região de Donetsk, teve um dos seus ônibus de viagem atingidos por um drone ucraniano. O trajeto era de Simferopol, na península da Crimeia, até a capital Moscou, quando foi atingido por um drone, deixando pelo menos 7 pessoas mortas e outras 11 feridas. De acordo com os russos, isso demonstra todos os ataques realizados pelos ucranianos em territórios que agora são controlados pelo país e demonstra também uma fragilidade para continuar as negociações. O presidente Zelensky também afirmou que a Ucrânia atingiu uma região petrolífera na costa do Mar Báltico, lá nas proximidades de São Petersburgo, algo que foi confirmado pela Rússia. Isso indica um recrudescimento do conflito, novas trocas de hostilidades que aconteceram nesta semana. Também o presidente Putin, através do exército russo, atacou a capital Kiev, deixando um complexo residencial completamente em chamas, enquanto não se escuta mais falar sobre qualquer possibilidade de diálogo ou mediação feita pelos Estados Unidos. Afinal, desde janeiro, antes da guerra no Oriente Médio começar, não ouvimos a possibilidade de um novo encontro trilateral entre Rússia, Ucrânia e Estados Unidos, e as trocas de hostilidades, os ataques, aumentaram consideravelmente, transformando esse primeiro semestre de 2026 em um semestre também bastante letal para a guerra, já que, segundo analistas militares aqui da Europa, pelo menos 35 mil pessoas morrem todos os meses no campo de batalha. A ver os próximos capítulos, as próximas declarações, mas acontecimentos como o de hoje acabam complicando qualquer possibilidade de diálogo no curto prazo e aumentando a chance de mais mortes, infelizmente.
1: Luca Bassani, direto da Europa, atualizando para a gente as informações sobre o conflito Rússia e Ucrânia. E ontem tivemos mais um dia de caos aéreo em São Paulo. Uma pane nas comunicações dos aeroportos de Congonhas e Guarulhos prejudicou dezenas de voos em todo o país. Os voos já foram normalizados e os detalhes desse caos você tem com o Misael Mainetti.
10: Esta não é a primeira vez que um problema parecido traz transtornos para passageiros de avião em todo o país. Em abril, uma falha geral no Centro Regional de Controle do Espaço Aéreo Sudeste fez muitos voos atrasarem ou até serem cancelados em vários aeroportos do país. O especialista em gestão de riscos e segurança aeronáutica, Geraldo Portela, afirma que os episódios que aconteceram nos últimos 2 meses mostram que há uma fragilidade no sistema de comunicação aéreo brasileiro.
11: É preciso avaliar quando você tem, em termos de gerenciamento de riscos, uma frequência muito alta de eventos desse tipo, se não há aí uma vulnerabilidade sistêmica que precisa ser corrigida. No meu entendimento, essa frequência está realmente elevada nos últimos meses, com eventos que impactaram todo o schedule, né, o planejamento de voos nas cidades brasileiras, porque se não pode voar para São Paulo, você vai ter aeronave em solo, isso tumultua todo o sistema. Tudo isso precisa ser investigado para se confirmar, mas é fato que o aumento de frequência é sim uma indicação de vulnerabilidade.
10: Haroldo Soares, mestre em segurança de voo, detalha como e onde acontecem estes tipos de pane.
12: De maneira geral, todo mundo pensa que o problema é sempre na torre de controle. Quando se fala de controle de tráfego aéreo, se fala na torre de controle, né? Na verdade, houve aí uma falha, sim, nas comunicações, e isso é muito sensível. Quer dizer, uma pane em comunicações para o tráfego aéreo é bastante comprometedor, sem dúvida nenhuma. Mas, na verdade, como você viu, afetou Congonhas, afetou Campinas. Então, não é um problema que aconteceu na torre de controle, propriamente dito, mas no que nós chamamos de controle de aproximação em São Paulo. Frequências tiveram problemas, interferência, né? E a Força Aérea até fala que foram interferências externas. Ou seja, esse problema de hoje ocorreu em função de problemas externos.
10: Geraldo Portela, especialista em gestão de riscos e segurança aeronáutica, reforça que há uma necessidade de avaliação nos sistemas de comunicação via rádio e do fornecimento de energia elétrica.
11: Esses locais, eles possuem redundância de fornecimento de energia elétrica e também de dados, que são os aspectos mais importantes para que isso funcione bem. Porque são através de dados, transmissão de dados, é que você pode chegar a informações também, checar informações a respeito da posição de cada aeronave. E a comunicação via rádio também é fundamental para confirmar e validar essas informações. É importante investigar para confirmar realmente se não houve nenhuma ameaça à segurança da aviação e se essas redundâncias, por que elas não entraram e o que precisa ser feito para que isso não se repita.
13: Esse caos na área da aviação, essas panes, tudo isso faz a gente se perguntar, será que está tudo bem? Especialistas garantem que mesmo com todas essas situações acontecendo, sim, está tudo dentro de uma normalidade.
10: O mestre em segurança de voo, Haroldo Soares, explica.
12: Mas a minha percepção é que não há risco de segurança por causa do tráfego aéreo. Ou essa pane vai começar tudo cair agora? Não, absolutamente. Eu quero dizer, como alguém que foi do sistema, que continuo, dou treinamento a pilotos, a controladores de voo, enfim, conheço razoavelmente bem a minha vida toda trabalhando com segurança de voo, eu posso garantir para você que é passageiro, que teve esse incômodo, fique tranquilo, a aviação brasileira é uma das mais seguras do mundo, o sistema de controle de tráfego aéreo bastante confiável, e isto quem dá a nota, existem avaliações internacionais e o Brasil está muito bem colocado.
10: A Agência Nacional de Aviação divulgou uma nota para informar que a pane desta terça-feira foi causada por um problema na comunicação em um dos satélites do Departamento de Controle do Espaço Aéreo. A ANAC ainda divulgou nesta semana outra nota, em que afirma que devido ao corte de gastos do governo, será obrigada a cortar 40% de todas as ações de fiscalização de companhias aéreas, aeroclubes, oficinas mecânicas, fabricantes de peças em entre outras áreas de atuação da agência.
1: Jornal da Manhã, agora são 6 horas e 28 minutos.
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1: Jornal da Manhã, 6:32. Em evento em Minas Gerais, presidenciáveis de direita pregam união para derrotar o PT nas eleições deste ano. Acompanhe os detalhes na reportagem do Matheus Dias.
26: A tentativa e insistência de Romeu Zema em pregar o discurso de isenção e de combate à corrupção quando o assunto é Daniel Vorcaro parece ter dado uma trégua. Desde que houve o vazamento dos áudios entre Flávio Bolsonaro e o dono do Banco Master, o ex-governador de Minas Gerais tem criticado o filho 01 de Bolsonaro. Zema chegou a caracterizar a relação com o ex-banqueiro como imperdoável, quando debatia sobre os investimentos no filme Dark Horse, que retrata a biografia do ex-presidente. Nessa terça, porém, os pré-candidatos ao Planalto se encontraram na feira de agronegócios Mega Leite em Belo Horizonte. A primeira vez desde as polêmicas. O discurso não foi de afastamento, mas sim de união. Depois de brindarem com um copo de leite, Flávio soltou a frase: "Vamos tirar o PT do governo. Vamos estar juntos."
27: Mesma coisa que você vai conversar com o Chico, a gente tem que tirar o Brasil.
28: Vamos, tudo junto, o pneu do mundo quebrado.
29: Também esteve presente no evento foi o ex-governador de Goiás e atual pré-candidato do PSD na busca pela cadeira do Planalto, Ronaldo Caiado. Ele que se uniu aos concorrentes alinhando o discurso, uma espécie de 3-3-1.
30: Essas Minas Gerais, que sempre teve a boa política, saberá, neste momento também, ter a maturidade para nós discutirmos e conversarmos. Então, colocou o governador Zema com muita tranquilidade, tá certo? Eu Eu, semana que vem, vamos tomar um café de novo.
0: Vamos tomar café de novo. Vamos tomar café toda
30: vamos
0: semana.
30: Vamos reunindo, vamos falando. Não tem dificuldade nenhuma encontrando o Flávio. Vamos conversar sem dificuldade alguma. Cada um de nós vai defender a nossa tese, que é normal. São três pré-candidatos. Tá certo? Não é que o Zema vai ficar dizendo que o melhor candidato é A ou é o B. Não, eu vou defender o nome dele, vou defender o meu. O Bolsonaro vai defender o dele. Cada um vai defender o seu. Agora, sabendo que existe um ponto de concórdia. Esse ponto é estarmos juntos, batendo e perdendo o segundo turno.
26: Zema reforçou o discurso de união da direita contra Lula.
0: Como eu falei, no segundo turno nós estaremos todos juntos, e dependendo dos acontecimentos, as conversas sempre estão ocorrendo entre os líderes dos partidos. Mas a direita estará unida no segundo turno, isso é a certeza.
2: É porque, recentemente, surgiu muita informação que poderia ser vista na chapa do Flávio Bolsonaro. Existe essa possibilidade? As arestas estão preparadas?
0: Eu vou levar a minha pré-campanha e campanha até o final e respeito o senador, respeito o governador Caiado da mesma forma.
26: Flávio está em Minas Gerais para tentar fortalecer as relações com o Estado considerado chave para as eleições. Pesquisas apontam que de 1945 a 2022, em 92% das eleições, quem venceu em Minas foi eleito presidente.
3: Ele diz que eu tinha que ser enforcado. Onde é que eu estou hoje? Eu estou em Minas Gerais. Terra de Tiradentes. Ao lado aqui do povo mineiro, que carrega aqui na bandeira do seu estado, liberdade ainda que tardia. E, gente, de verdade, e o Tiradentes, que é o símbolo de liberdade, alguém que lutou na Inconfidência Mineira para buscar a independência do Brasil em relação a Portugal, que foi executado por lutar por liberdade e independência, e foi enterrado lá na Assembleia, onde hoje é a Assembleia Legislativa do Rio de Janeiro, onde eu fui deputado por 4 mandatos, e quase um século depois a nossa República foi proclamada. E eu quero dizer para você, Lula, que você não vai fazer comigo o que fizeram com o Tiradentes. Você não vai me enforcar.
26: Na disputa ao governo mineiro, o PL tenta aliança com o senador Cleitinho, do Republicanos, que lidera as pesquisas de intenções de voto.
1: É assunto para a gente tratar aqui com o nosso comentarista de hoje, Henrique Krigner, analisando os principais temas do noticiário. Krigner, você acha factível essa possibilidade de integração e de união entre Caiado e Zema? E aí fica a grande pergunta, quem seria o cabeça de chave nessa chapa, hein?
4: Exato, Nonato, esse é o principal ponto de tensão. Se isso fosse uma possibilidade, quem seria, então, aquele que toparia ser o vice-presidente? E eu não vejo possibilidade alguma de Caiado abrir mão do seu projeto de governo, também da construção do seu partido, nem mesmo de Zema fazer isso, como ele mesmo declarou, que ele vai levar até o fim, respeitando muito ao governador Caiado, também ao senador Flávio, mas que vai levar até o fim. Então, nessa indisposição de uma vice-candidatura aí, de ambas as partes, não tem como nós fazermos um acordo como esse. Agora, o único fator que pode fazer com que haja uma aproximação maior e uma disposição de sentar, pelo menos sentar na mesa para dialogar sobre essa possibilidade, é se algum outro nome subir as pesquisas aí, ameaçando a terceira posição, o que tem acontecido em algumas pesquisas que já indicam Renan Santos classificado na terceira posição. Se isso for uma coisa que se concretizar de fato, um vento que vier e permanecer, Caiado e Zema tem mais chance ainda de conversar.
1: Agora são 6 horas e 38 minutos.

0: Hora H do Agro. O ministro da Agricultura, André de Paula, possui duas preocupações emergenciais: a jornada de trabalho no campo e o possível tarifaço mencionado pelo presidente dos Estados Unidos, Donald Trump. Quem tem as informações para a gente é a apresentadora do Hora H do Agro, Mariana Grilli.
1: O ministro da Agricultura, André de Paula, esteve nesta terça-feira na Associação Comercial de São Paulo para discutir temas que unem associativismo, agronegócio e política. A ocasião foi marcada pela assinatura de um termo de cooperação institucional entre a associação e a Sociedade Rural Brasileira, no sentido aí de somar esforços para debater pautas atuais relevantes como jornada de trabalho e tributação ao comércio. Também esteve no evento Alfredo Cotet Neto, que é presidente da CSP e também presidente da Confederação das Associações Comerciais e Empresariais do Brasil. Então, embora aí a reunião tenha acontecido aqui em São Paulo, representantes de outros estados também estiveram presentes para levar ao ministro da Agricultura pleitos então relacionados ao fim da escala 6x1, ao poder do voto distrital, que para o agronegócio faz bastante diferença, e também o aumento do teto do imposto do Simples Nacional e de microempresas relacionadas ao comércio rural. Então, o evento em São Paulo aí reuniu essas lideranças para falar sobre isso, mas também foi o palco para a imprensa aí questionar o André de Paula sobre a tarifa de 25% aí mencionada por Donald Trump, presidente dos Estados Unidos, e sobre isso o ministro não se estendeu muito ali e disse que trabalha, né, o MAPA trabalha junto com o Itamaraty, então, para esclarecer aí aos Estados Unidos que este tipo de taxação pode causar prejuízos para ambos. Vamos continuar acompanhando essa discussão e também essas pautas aí entre as associações e o Ministério da Agricultura, porque exatamente isso, né? Os comerciantes, eles precisam falar mais com a Frente Parlamentar da Agropecuária, estarem mais representados ali nessa discussão dentro do Congresso, porque, por exemplo, como a gente já vem falando aqui, a questão da jornada de trabalho é um tema que está sendo muito discutido no agronegócio. E aí, do lado da discussão dos Estados Unidos, do tarifaço, os setores que estão muito de olho nisso são aí os pescados, então pescados muito podendo ser prejudicados com esses 25%, caso eles passem a valer, né, da taxação dos Estados Unidos, e também o setor aí de açúcar e etanol. Então, não falta assunto para acompanhar no agronegócio, por isso, fica o convite para você conferir o nosso programa. A gente está no ar todo sábado às 5 da manhã, também no horário alternativo do domingo às 6 da manhã, além aqui das participações no Jornal da Manhã, e o nosso programa fica gravado na íntegra, disponível no canal da Jovem Pan no YouTube.
0: Jornal da Manhã, agora são 6 horas e 41 minutos.
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0: O Instituto Nacional de Meteorologia emitiu alerta de tempestades em Belo Horizonte e outras 490 cidades de Minas Gerais. Para lá que vamos, porque a Júlia Martins tem mais detalhes a respeito desse alerta. Bom dia, Júlia.
10: Bom dia, Nonato, para você e para todo mundo que acompanha o Jornal da Manhã. Alerta que é válido, então, até às 11h59 da noite desta quarta-feira, viu? Como você disse, emitido para Belo Horizonte e também outras 490 cidades aqui de Minas Gerais, incluindo a Zona da Mata Mineira, temos também a região metropolitana, a Central Mineira, o Campo das Vertentes, o Oeste de Minas Gerais, Sul e Sudoeste também aqui do estado, Vale do Rio Doce, Vale do Mucuri, Jequitinhonha e Noroeste de Minas. De acordo com o alerta do Instituto Nacional de Meteorologia, pode ocorrer chuva forte, rajadas de vento e também queda de granizo. O alerta diz ainda que a chuva pode ocorrer entre 20 e 30 milímetros por hora, podendo chegar até 50 milímetros por dia, e as rajadas de vento variando entre 40 e 60 quilômetros por hora. A gente lembra que esse é um clima muito atípico aqui em Minas Gerais nesse início de junho. Isso porque esse período do ano costuma ser bem seco aqui para nossa região. Mas no final de semana passado, nós já tivemos queda de granizo que causou alguns desastres em cidades, tanto da Zona da Mata quanto aqui do sul de Minas. Inclusive a cidade de Campo do Meio, que é bem próxima aqui a Poços de Caldas, onde eu estou localizada, eles já somaram mais de 60 mil reais em prejuízos causados, então, pela chuva de granizo que ocorreu no último final de semana, viu? O IMET, como eu disse, trouxe esse alerta para os riscos de corte de energia elétrica, queda de galhos de árvore, alagamentos e danos em plantação. E, claro, sempre fica aquela recomendação. Caso você necessite de alguma ajuda, acione o Corpo de Bombeiros e também a Defesa Civil do seu município. Volto com você, Nonato.
0: Alerta dado, portanto, pelo IMET para Minas Gerais. São 6h47, hora de você conferir aqui os destaques dos principais jornais que já estão em circulação no país. A gente começa pelo estado de São Paulo. Novo tarifaço ameaça atingir 21% das vendas do Brasil para os Estados Unidos. Ação prevê sobretaxa de 25% a produtos e aperta o cerco ao PIX. Jornal também destaca, risco de taxação repõe soberania no centro da campanha eleitoral. E do Estadão, nós vamos agora para os temas abordados pela Folha de São Paulo. Governo Trump conclui investigação contra o Brasil e quer um tarifaço de 25%. E aí diz aqui que os Estados Unidos veem práticas comerciais injustas. E lembrando que o secretário Marco Rubio afirma que o Brasil não é um país amigável. Uma declaração apresentada ontem, inclusive. Outros destaques, o Banco Central favorece o PIX de forma injusta, diz o órgão americano. E a Folha traz na capa uma foto do presidente Lula com um cartaz. O Pix é do Brasil, até numa referência a essa discussão toda sobre taxação dos Estados Unidos. Agora, jornal O Globo, editado no Rio de Janeiro, crise bilateral. Estados Unidos fazem ofensiva tarifária e política. E Lula reage. No dia em que uma possível nova taxação a produtos brasileiros avançou, Trump acena Flávio Bolsonaro, chamado de traidor pelo petista. Foto do Globo para hoje. De um lado, Trump reunido com o Flávio Bolsonaro e do outro, o Lula segurando o cartaz do Pix é do Brasil. Vamos trazer o destaque para você também do site da Jovem Pan. Acesse jovempan.com.br. Um dos destaques é esse aqui. O Tribunal Superior Eleitoral mantém Cláudio Castro inelegível e rejeita pedido de eleições diretas no Rio de Janeiro. Esse é um dos temas que você vai acompanhar no nosso site. E assunto também, para a gente trazer aqui a participação mais uma vez do Henrique Kriegner, que está conosco nesta manhã analisando os principais assuntos. Kriegner, essa discussão do Tribunal Superior Eleitoral no TSE é importante para a gente ter uma decisão do STF quanto ao comando do Rio de Janeiro, que por enquanto está com o presidente do TJ, o desembargador. Mas havia uma discussão. Vai ter eleição direta ou indireta no Rio de Janeiro? Me parece que o tempo é muito curto para uma eleição direta. Será que o atual desembargador será mantido, então, até o fechamento da próxima eleição, ô Kriegner? Como é que você viu essa decisão?
11: Muito provavelmente, viu, Nonato? Porque não só o tempo é curto, mas o custo também é muito alto da realização aí de uma eleição direta. Fazer toda a organização no estado do Rio de Janeiro, o que, na minha opinião, é um pesar muito grande. Porque o Rio de Janeiro merece um governo. Nós estamos aí caminhando para o sétimo governador que, quando sai do mandato ou prestes a sair do mandato, tem o seu mandato cassado, tem um processo conduzido e também condenado, né? Esse foi o caso dos últimos governadores. Desde lá de trás nós temos tido esse histórico no estado do Rio de Janeiro e essa é a maior preocupação. Um dos maiores e mais importantes estados, maiores populações do nosso país. Será que não dá para a gente conseguir uma receita ali que para de eleger pessoas que cometam crimes na sua gestão e comece a de fato trazer resultados para a população? Não dá para a gente ver dessa maneira. E a decisão do STJ ela é bastante coerente com aquilo que foi apontado ao longo do processo e também com o que já foi tomado aí antigamente nas outras processos que foram conduzidos no passado, né?
0: Henrique Kriegner trazendo a análise dele aqui para a gente no Jornal da Manhã. Obrigado, Kriegner. Volta daqui a pouquinho com outras avaliações. São 6 horas e 51 minutos agora. 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A Renata Flores já está aqui conosco. A gente sempre trata aqui de decisões e de informações que impactam o seu bolso aí. E, Renata, vamos falar de organização financeira hoje, não é isso? Bem-vinda.
12: Oi, Nonato, bom dia também para quem nos acompanha. 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Então, água para as nossas plantas, tirar o lixo de casa, até responder aquela figurinha de bom dia que a gente recebe pelo WhatsApp, são só algumas das coisas que a gente acaba esquecendo quando os compromissos tomam a nossa cabeça. E pagar os boletos, tá aí nesse meio, que afinal de contas, quem nunca estava vivendo a vida e do nada veio aquele desespero, porque esqueceu de pagar uma conta de luz, isso é importante, né?
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0: 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Renato, obrigado. Amanhã tem mais, hein? Até lá.
12: Um ótimo dia. Tchau,
0: pra
12: tchau.
0: Nós. Valeu. Agora temos 6 horas e 54 minutos. O presidente Lula realiza a segunda reunião ministerial de 2026 após as ameaças de tarifas dos Estados Unidos contra o Brasil. Vamos à capital federal. Marco Viana participa conosco e tem os bastidores, as informações em torno dessa reunião. Bom dia, Marco.
13: Olá, Nonato, bom dia para você, bom dia a todos que nos acompanham. Olha, essa reunião ministerial já estava prevista na agenda do presidente Lula antes mesmo do anúncio das novas tarifas dos Estados Unidos contra os produtos brasileiros, mas é claro que depois do tarifaço, né, o encontro ganhou peso político, muito mais peso político. A expectativa aqui no Palácio do Planalto é que Lula aproveite a reunião para cobrar unidade dos ministros e alinhar o discurso do governo diante desse momento de tensão com os Estados Unidos. Bom, os bastidores aqui em Brasília, no Palácio do Planalto, a avaliação é que o Brasil precisa demonstrar coesão interna enquanto tenta manter aberto esse canal de negociação com o governo americano. Além da questão comercial, o encontro também deve servir para fazer um balanço das principais ações do governo. Na verdade, esse seria o intuito principal, fazer esse balanço do governo neste primeiro semestre e definir prioridades para os próximos meses. Digamos que aproveitar a pré-campanha para realizar entregas em diversas áreas, tendo em vista que durante a campanha em si, muitas dessas ações são vedadas. A reunião é a segunda ministerial deste ano, reúne praticamente toda a esplanada. O clima é de preocupação, principalmente porque as medidas adotadas pelos Estados Unidos se somam a outros atritos recentes entre os dois países. Nos últimos dias, o governo brasileiro tem reagido publicamente às ações de Washington, defendendo a soberania nacional, contestando o que considera interferência em assuntos internos do país. Portanto, o que era uma reunião de rotina para alinhamento de governo acaba se transformando nesse encontro estratégico, com foco também na resposta política e também econômica do Brasil diante da pressão americana. A gente segue acompanhando diretamente aqui do Palácio do Planalto. Volto com você.
0: É isso. O cenário mudou e essa reunião ganha importância, como bem destacou o Marco Viana. Jornal da Manhã, 6 horas e 57 minutos.
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14: O mercado de bioinsumos segue em forte expansão no Brasil e já movimenta cerca de 5 bilhões de reais por ano. O setor cresce em média 21% ao ano, impulsionado pela busca por produtividade, redução de custos e práticas mais sustentáveis no campo.
15: Os produtos biológicos vêm ganhando espaço em culturas como a soja, milho, café e cana-de-açúcar, ajudando no controle de pragas e na melhoria da saúde do solo. O avanço também é puxado por investimentos em pesquisa, inovação e desenvolvimento de novas tecnologias voltadas ao agronegócio.
14: E a agricultura regenerativa continua avançando no país, mas ainda enfrenta desafios para ampliar sua adoção em larga escala. O modelo busca recuperar a saúde do solo, aumentar a biodiversidade e tornar os sistemas produtivos mais resilientes às mudanças climáticas.
15: Apesar dos benefícios já observados em várias propriedades, produtores ainda apontam obstáculos como custo de transição, necessidade de assistência técnica e adaptação de manejo. Especialistas destacam que a tendência deve cada vez mais ganhar espaço, principalmente diante das exigências dos mercados consumidores por produção sustentável.
14: E o mercado do milho deve passar por novas oscilações nas próximas semanas, com o avanço da colheita da segunda safra e o comportamento do clima nas principais regiões produtoras. A entrada de maior volume do grão no mercado tende a pressionar as cotações, mas fatores como possíveis geadas, exportações e condições das lavouras seguem no radar dos compradores.
15: Analistas avaliam que o clima continuará sendo um dos principais influenciadores dos preços nesse momento, especialmente em estados importantes para a produção nacional, como o Paraná e Mato Grosso.
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3: 7:02, 7:02. Muito bom dia, Paraná. Eu sou Rafaela Moron. Esta é a Rede Jovem Pan. Nós vamos juntos até às 8:00 com as principais informações pelas ondas das FMs do Grupo RIC, espalhadas pelos quatro cantos do Paraná. Você segue muito bem informado pela Jovem Pan e Jovem Pan News em Curitiba, Ponta Grossa, Maringá, Londrina, Cascavel e Foz do Iguaçu, na maior rede de rádios do Paraná. Lembrando que você também acompanha este jornal, que é líder de audiência pela internet lá no YouTube. Aí o caminho é muito fácil. Só procurar na barra de pesquisa, o Jovem Pan News Paraná, você vai encontrar a transmissão ao vivo diretamente dos nossos estúdios. Venha participar, tem espaço para a sua opinião. Afinal de contas, este é o Jornal de Opinião do Paraná. 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Lembrando ainda que você pode interagir também pelo nosso WhatsApp. Você que já está circulando aí pelas ruas das principais cidades do Paraná, sintonizado no melhor Jornal da Manhã que você pode encontrar. Claro, deve participar também no 41 984 18 1071, 41 984 18 1071. Carlos Kobach, muito bom dia para você. Hoje é quarta-feira ou hoje é sexta-feira? Me ajuda, por favor.
4: Olha, hoje quarta para uns, sexta para outros privilegiados, né? Muito bom dia, Rafaela Moron, bom dia também ao Tarcísio e bom dia a todos vocês que já estão nos acompanhando nesse jornal, que é o líder de audiência. Muito obrigado por essa imensa audiência aqui da Rádio Jovem Pan. Pois é, Rafa, pra gente é só quarta-feira.

0: tentam me punir antes de qualquer ação concreta, em um atropelo ao devido processo legal. Se permitirmos que um mandato conquistado com o suor e o voto de milhares de curitibanos seja retirado sem prova concreta de crime, abriremos uma margem perigosa aonde qualquer vereador poderá ser a próxima vítima da vingança política. Tenho plena confiança de que os meus colegas vereadores não permitirão esta injustiça, pois conhecem o rito e a seriedade desta Câmara. A verdade prevalecerá no ambiente adequado, perante as autoridades competentes. Quero que vocês saibam, eu não vou desistir. Continuarei exercendo o meu mandato com a cabeça erguida e trabalhando e honrando cada voto que eu receber.
1: Cara, desculpa, que me dá uma confusão aqui, porque é o seguinte, o vereador Lawrence ficou quieto durante muitos dias, depois foi à Câmara de Vereadores dizer que era tudo absolutamente normal, e agora ele está se dizendo perseguido. É inteligência artificial aquele vídeo que a gente viu?
2: Olha, até poderia ser, né? Porque, não sei, parece que o vereador adota uma estratégia aí de achar que estamos todos loucos e ele é o único certo. Ele que foi flagrado recebendo, contando dinheiro ali de uma funcionária ligada a ele, que disse aí ao Gaeco que era obrigada a pagar, a repassar parte do salário dela. Estava pagando lá um mês atrasado e já pagando a cota do mês ali. Agora, vitimismo? O senhor, vereador Lawrence, é que se colocou nessa situação. Parte para o ataque sem a premissa básica da explicação. Até agora o senhor não soube explicar o que o senhor estava fazendo ali na sua instituição, ali no Xaxim, na sua entidade, na sua ONG, recebendo aquele dinheiro. Até agora a gente não sabe o que foi aquilo. Foi empréstimo? Foi o pagamento, a compra de alguma coisa? O que aconteceu? Até agora a gente não tem essa explicação. Agora o senhor vem dizer de vitimismo, de que vão tirar um parlamentar eleito pelo povo. Os eleitores que elegeram o senhor, vereador de Curitiba, eu acredito que também queiram uma explicação. E que até agora o senhor não deu. Estamos aí, acho que, salvo engano, 10 dias já dessa situação que o senhor foi flagrado. E até agora não temos uma explicação do que é aquele dinheiro que ele está sendo pago. Nós temos sim os depoimentos.
1: E as malas com dinheiro, as mochilas, os envelopes com os funcionários?
2: Aí, ó. Cadê? O que são aqueles 100 mil reais na sua casa? Dentro de mala? Dentro de dinheiro? Lícito, vereador Lawrence? Se guarda no banco, né? Acho que não tem ninguém mais daquela época que se guardava embaixo do colchão. Nossa economia está, embora haja sobressaltos, está estável. Não precisamos guardar embaixo do colchão para que a inflação, que o dinheiro seja corroído pela inflação. Então o senhor primeiro tem que dar explicação, para depois querer apontar o dedo para os outros, dizendo que vai ser um absurdo um vereador ser caçado, eleito pelo povo. Primeiro o senhor precisa, aos seus eleitores, primeiramente, dar explicação e depois à sociedade, que o viu pegando dinheiro e contando dinheiro. Agora, com relação a essa mudança na relatoria, ontem a gente falava aqui, né, sobre isso. Assim que saiu o sorteio, na segunda-feira, a gente falava já sobre essa questão do Mauro Bobato ser do PP. Né? Não é uma condição que o coloque como parcial, de forma alguma, mas eu espero que o Mauro Bobato saiba que ele era do PP já no dia da votação. Por que já no mesmo dia não levantou essa suspeição, então? A nota dele fala sobre uma questão de que o vereador ainda está ali, não é uma situação transitada em julgada. Sim, sabemos disso. Mas é uma comissão processante que precisa ser instalada diante de uma provocação do vereador, no caso dos vereadores do Partido Novo. E os vereadores deram prosseguimento a esse processo de investigação. Agora, se for esperar transitar e julgar, aí não tem comissão processante nunca. A justiça, em especial a eleitoral, leva anos para resolver uma situação como essa. Então, não entendi o contexto aqui em que o Mauro Bobato levantou a sua própria suspeição.

0: será que não houve já, assim que ele foi eleito, alguém chegando ali, algum partido, alguma pressão para que inocentasse ou acusasse o Laurence Nogueira? Isso me vem à cabeça, né? Porque essa questão dessa situação jurídica dele é sabida desde sempre. Desde que saiu a operação, a gente sabe. Não há trânsito julgado, sim, sabemos disso. Então, me chama a atenção essa manifestação do Mauro Bobato, tanto tempo depois, né, dele ser eleito aí o relator. Me parece que alguém chegou ali dando recados por uma... ou de forçar a mão ali no relatório, ou então de apaziguar a coisa. Me parece isso. Vamos ver agora como é que a Câmara se comporta. Possivelmente, claro, vai atender a um pedido do Mauro Bobato, porque a Câmara
1: não,
0: sabe.
1: Não,
0: mas
1: tem nem sentido deixar sentido. Alguém que não quer ficar e já se declarou suspeito alguém, de estar lá,
0: se
1: né?
0: Se alguém se declara suspeito, obviamente, nós tá temos que mudar imediatamente. E tá dentro do direito do vereador Mauro Bobato. Olha, pode ser até por foro íntimo. Não, me declaro suspeito, não vou participar disso. Então, a Câmara, na próxima semana, vai escolher um novo relator para esse caso do Laurence Nogueira.
1: 7:17, 7:17, a gente vai fazer um rápido intervalo, você fica por aqui, ou melhor ainda, vem junto lá no YouTube em Jovem Pan News Paraná, com a nossa incrível audiência do YouTube. Na volta, a gente vai falar sobre o desejo do Tribunal de Justiça de querer criar cargos para reforçar a segurança para magistrados e também para parentes de magistrados. É rapidinho, nós já voltamos.
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1: 7:22, 7:22, nós vamos contar para você agora mais detalhes sobre a intenção do Tribunal de Justiça de criar cargos para reforçar segurança para magistrados e familiares. Projeto que estava na Assembleia Legislativa do Paraná e que teve alteração por parte dos deputados estaduais. Olha, é difícil, em geral, os deputados estaduais discordarem do Tribunal de Justiça do Paraná, isso eu digo historicamente. Então, a ponto
2: sinal
1: de ter...
2: que era alguma coisa muito flagrante,
1: a
2: né?
1: A ponto de ter incomodado os deputados estaduais para que eles alterassem o projeto do TJ, Carlos.
2: É, não é normal, né? Mas a gente teve essa situação aí. Parece que tamanha era aí a ofensiva do Tribunal de Justiça, né? Vamos trazer mais detalhes aqui, mas de fato os deputados falaram, opa, calma aí, né? Aí não, é, menos, né?
1: Passou um pouco,
2: passou
1: né?
2: Passou um pouco.
1: É, porque qual que era a ideia que eles tiveram? Tem um departamento de ideias do TJ que deveria ser estudado, né? Tem um departamento lá, bastante, que trabalha intensamente, inclusive. Era criar cargos para reforçar a segurança dos magistrados e cargos para reforçar a segurança de parente de juiz, parente de desembargador. Essa proposta foi elaborada pelo TJ, foi enviada então para a Assembleia, e aí tinha lá, né, o festival de criação de cargos em comissões, função comissionada, custando quanto para nós? R$2.600.000 por ano. Aí tinha um texto original, né, dentro dessa proposta, que foi pensada lá pelo Departamento Criativo do TJ, que chamou a atenção dos deputados estaduais. E a intenção era, inclusive, usar parte desses novos cargos comissionados, que, aliás, né, é, criação de cargo comissionado é uma pauta que está sempre em voga quando a gente fala de certos poderes. Era para reforçar também a questão de parentes, a parentada dos juízes e desembargadores. Ao perceber a questão, os deputados, como o Carlos disse, colocaram, não, peraí, calma, né? Aqui já tá demais. Vamos fazer uma emenda, então, para retirar ali a questão do projeto que prevê essa parte. São ali 5 novos cargos comissionados com este objetivo. E a emenda acabou sendo assinada. Essa emenda que retirou, extraiu esta ideia do texto, do que deveria ser o projeto para valer no Paraná, pelo presidente da Assembleia, o deputado Alexandre Cury, do Republicanos, apoiada por outros 30 deputados. Durante a votação desse projeto na Comissão de Constituição e Justiça, na segunda-feira, a deputada estadual Mabel Canto, do PP, fez questão de criticar a intenção do TJ. Durante o pronunciamento, ela disse que se o trecho específico da proposta que pretendia dar com dinheiro público segurança privada para parentes de juízes e desembargadores não fosse retirado, ela votaria contra. Vamos ouvir o que disse aí Mabel Canto.
3: Só queria relatar aqui a importância dessa emenda que foi proposta pelo presidente Alexandre Cury. Inclusive, eu fui uma das deputadas que provoquei o presidente em relação ao assunto, porque no projeto, na justificativa do projeto do tribunal, trazia uma questão de segurança para os magistrados e estendida aos familiares. O que eu acho é que não está em conformidade com a realidade que nós vivemos, né? As pessoas clamando por segurança pública, acho que estava errado, né, a maneira como veio para essa casa. Inclusive, eu votaria contrário por conta desse dispositivo. Mas agora, com a emenda, né, nós temos aí a retirada dessa questão e o meu voto será, então, favorável.
1: Até os deputados indignados ali, né, com o desenho do projeto. Pois bem, durante a sessão ali ontem, inclusive, alguns deputados ficaram em dúvida se a extensão da segurança institucional para parentes de juízes e desembargadores tinha sido retirada da proposta. O deputado Requião Filho, do PT, foi um dos que mais falou sobre o assunto, mas foi avisado da emenda pelos deputados Sem Bacri, do PSD, e Mabel Canto, do Progressistas. A gente vai conferir um trecho aí da sessão de ontem.
4: Só informando os colegas, esse é o projeto que dá segurança aos nobres desembargadores que tiveram alguns penduricalhos cortados pelo Flávio Dino. Esse projeto aí cria cargo de segurança pessoal para os magistrados e para sua família.
5: Eu acho que é um equívoco, deputado. Foi retirado essa parte. Certeza.
6: Exato, nós fizemos uma emenda, né, inclusive.
5: Vamos ser justos aqui. Né, deputado, só
4: para eu estou perguntando.
7: Deputado não leu o projeto.
5: O projeto, mas foi retirado essa
4: foi
5: parte.
4: Retirado quando? Hoje na CCJ?
5: Foi retirado ontem já. Tá bom?
7: Que feio, hein?
1: Aí, portanto, né, depois dos esclarecimentos, que feio, realmente. O texto, já sem essa inovação que foi proposta, vamos chamar assim, pelo TJ, foi aprovado em primeira e segunda discussão. O impacto financeiro é de quase 19 milhões de reais por ano. Adivinha, você que está aí no carro ouvindo, quem é que vai pagar a conta? Né? Quem
2: é nós,
1: vai...
2: né?
1: Nós que vamos pagar, né, Carlos? Vamos receber mais esse boleto aí. E, aliás, é revoltante que a gente tenha aí um desejo de privilégios estendidos para parentes dentro do Tribunal de Justiça do Paraná, enquanto nós, né, cidadãos comuns, saímos de casa com medo. Tem gente que pega ônibus com medo. Não tem segurança bancada com dinheiro público. Volta para casa torcendo para não ser assaltado. E o Tribunal de Justiça quer dinheiro público para a segurança de magistrados e até de parentes. Né? É justo. O judiciário é um dos poderes mais caros, mais bem pagos e mais protegidos do Brasil. Você não encontra desembargador na rua, não encontra desembargador...
2: No ônibus,
1: no
2: né?
1: No ônibus. Ah, não, Rafa, mas aí é um caso de uma ameaça relacionada dentro de uma questão judicial, por uma decisão que ele tenha tomado. Mas não existe nada hoje sobre isso? Não tem já esse amparo, não há nada que exista em relação a isso. Segurança pública é para todos, não é privilégio para a elite do serviço público, Carlos Kobach.
2: Pois é, que dificuldade, né, de separar o que é o público do privado. Não sei, para mim é tão fácil, né? Isso é pessoal, isso aqui é público. O que é público tem que ser custeado com dinheiro público, o que é pessoal, com dinheiro pessoal. E os desembargadores têm dinheiro para isso. Né? E aí, cria um projeto para criar mais cargos, mais função gratificada. Função gratificada, só para quem está nos ouvindo entender, é aquele a mais, aquele plus ali, no salário de servidor concursado. Né? O servidor concursado já tem um salário, ele é aprovado no concurso público. E aí já tem aquele salário, essa função gratificada vem adicionar aí uma verba no salário. É isso que é função gratificada. E além disso, você teve aí a criação de cargos em comissão, que é aquele de livre escolha, né? Escolhe quem quiser. E aí, um dos setores que o Tribunal de Justiça do Paraná queria reforçar é esse núcleo de inteligência e contra-inteligência que detecta ameaças contra magistrados. É bom a gente questionar o Tribunal de Justiça. Quais foram nos últimos anos aí os casos de ameaça que foram identificados por esse núcleo? Quantos magistrados estão aí sob risco? Que eu acho legítimo até. Não questiono o trabalho, né, desse núcleo, porque a gente tem situações sensíveis aí, muitos juízes do interior, é verdade, né, lá da fronteira, que mexe lá com as organizações criminosas, agora ditas pelos Estados Unidos como organizações terroristas. Tem muita gente lá que... juiz lá que encara processos pesados. Agora, essa dificuldade, né, de o que é dinheiro público, o que é privado, o que que os familiares têm a ver com isso? Ah, não, mas quando há uma ameaça, eu ouvi isso ontem, quando há uma ameaça a um magistrado, por conta da sua atividade, essa ameaça acaba se estendendo aos familiares. Essa é um dos discursos aí que eu ouvi ontem para justificar esse projeto. Agora, cabe a nós pagarmos para a segurança dos filhos dos magistrados? Daqui a pouco aos netos, aos familiares, daqui a pouco essa conta estoura. Apesar do enorme orçamento do Poder Judiciário. Que bom que os deputados estaduais frearam essa iniciativa. Até porque ela poderia depois ser questionada na justiça, mas aí quem iria julgar? Os próprios magistrados. Então, que bom que houve aí esse freio por parte dos deputados estaduais. Houve uma emenda, uma adesão, 30 deputados ali aderiram a essa emenda para suprimir esse trecho do projeto de lei do Tribunal de Justiça. Que, repito, que dificuldade de entender o que é público e o que é privado. Que pena.
1: Farinha pouca é minha opinião primeiro, né? Infelizmente, é o pensamento que prevalece em alguns departamentos do país. 7 horas e 32 minutos. 7h32. Processo que pede a cassação do mandato de Renato Freitas, deputado estadual do PT, avança na Assembleia Legislativa do Paraná e deve ser votado em plenário na próxima semana. O que quer dizer que na próxima semana nós vamos saber como os 54 deputados estaduais do Paraná pensam sobre o caso Freitas, se ele deve ou não ser deputado e pode perder o mandato na próxima semana também. A defesa de Freitas tenta uma liminar na Justiça. A Comissão de Constituição e Justiça da Assembleia aprovou na tarde desta terça-feira parecer do relator, o deputado Luiz Fernando Guerra, do Novo, que manteve a decisão do Conselho de Ética favorável à cassação de Renato Freitas. Durante a sessão, o deputado Paulo Gomes, do PL, relembrou tentativas de Freitas e sua defesa de adiar o julgamento do caso e falou em vitimização do deputado petista.
8: Eu tenho minha preocupação quando a gente começa a desfocar do objeto da discussão para a vitimização. Eu digo isso para mostrar que jamais eu faria um voto em razão de uma pessoa ser negra. Jamais votaria desta forma. Porque se diz que nós temos aqui brancos e ricos querendo prejudicar um negro vindo de classe humilde. Como eu venho também de classe humilde, meu voto não tem nada a ver, não tem conotação nenhuma com isto. O deputado Renato Freitas, se ele efetivamente quisesse agilidade no julgamento, ele não teria lá no início criado dificuldades na hora da notificação. Aquele que fala a verdade e quer a verdade não luta pela procrastinação. O próprio Renato Freitas, através da sua defesa, pediu adiamento de atos processuais. Se ele quisesse um julgamento mais célere, ele agiria para não atrasar o julgamento.
1: Não foi o único que se manifestou nesse sentido, mas condensou ali a visão de quem concordou com o relatório do deputado Guerra. Ao final, foram 8 votos a favor e 2 contra. Os deputados Ana Júlia Ribeiro e Arilson Chiorato, os 2 do PT, chegaram a apresentar votos em separado, pedindo a anulação do processo contra Renato Freitas pela briga no centro de Curitiba. Porém, como o voto do relator foi apreciado antes, esses 2 votos dos petistas nem chegaram a ser apreciados pelos outros integrantes da comissão. A gente vai conferir agora o momento em que o resultado final foi anunciado, dando ok para o avanço do processo que pode cassar Renato Freitas.
9: A Vera permanece como estão, os contrários que se manifestem. 2 votos contrários, 1, 2, 3, 4, 5, 6, 7, 8 favoráveis. Está aprovado nesta comissão.
10: Senhor presidente, a pergunta que todos farão agora: quando esse processo será apreciado em plenário?
1: Bom, em entrevista concedida após a sessão, o deputado Luiz Fernando Guerra, que relatou o caso na CCJ, falou com a imprensa. Vamos conferir aí o trecho do que ele disse.
11: 100% voltado à constitucionalidade, ao regimento interno da casa e aquilo que preconiza o Código de Decoro e Ética da Assembleia do Paraná. E agora, portanto, esse processo retorna ao Conselho de Ética, onde será feito o decreto legislativo encaminhado à presidência da casa para pauta posterior de julgamento do mérito dessa questão no plenário, que é soberano a respeito dessas questões aqui inerentes à Assembleia do Paraná.
1: O deputado Márcio Pacheco, do Republicanos, foi o relator do processo. Foi ele quem concluiu ali com essa recomendação de prosseguir com a possibilidade de perda de mandato aí do petista no Conselho de Ética. Também se manifestou após a decisão.
12: Olha, a CCJ tinha hoje 11 deputados e 10 deputados com direito a voto, para analisar a lisura do processo no Conselho de Ética. Essa era a finalidade da análise da CCJ nesta tarde. Dos 11 deputados presentes e 10 com direito a votos, 8 deputados, exceto os 2 do PT, votaram pela plenamente lisura do nosso processo no Conselho de Ética. Também no Conselho de Ética nós temos 7 deputados, 6 com direito a votos. Foram 5 votos favoráveis e 1 voto do PT que foi contrário. Portanto, tudo que foi feito dentro do Conselho de Ética foi entendido pelos deputados do Conselho, tanto do ponto de vista jurídico quanto de mérito, e agora pela CCJ, que o nosso processo seguiu todos os ritos e dentro do aspecto de mérito e jurídico que espera a Casa, tanto dentro do Código de Ética, também do Regimento Interno. Então, a CCJ, ela confirma plenamente tudo que foi feito dentro do Conselho de Ética, ou seja, a Casa está agindo dentro completamente da lei, é o que entenderam os deputados do Conselho e o que entenderam também os deputados da CCJ.
1: O deputado delegado Jacob Voz, do PL, que é o presidente do Conselho de Ética, falou sobre os próximos passos e disse nesta terça-feira que já poderia encaminhar a decisão para a mesa diretora da Assembleia, para que os deputados então possam votar e decidir o destino de Renato Freitas.
13: Assim que eu receber, se eu receber ainda hoje, nós vamos ainda hoje encaminhar o projeto de resolução assinado por todos os conselheiros ao presidente da Assembleia Legislativa.
1: Após a decisão da Comissão de Constituição e Justiça, os autores da representação contra Freitas comemoraram nas redes sociais, entre eles os deputados estaduais Fábio Oliveira, do Novo, Tito Barrichello e Ricardo Arruda, do PL, e até o vereador Guilherme Kilter, do Novo. Vamos conferir aí um trecho do que eles postaram.
14: A notícia boa de hoje, a CCJ votou pela cassação do deputado Renato Freitas por 8-2. Então eu espero que mais aqui uma, duas semanas seja votado em plenário e, deputado Batatinha, resolvemos esse impasse.
15: A CCJ acaba de aprovar a cassação do deputado Renato Freitas aqui na Assembleia Legislativa do Paraná. A sua cassação já tinha sido aprovada no Conselho de Ética e agora o recurso dele foi negado pela Comissão de Constituição e Justiça, ou seja, o caso avançou. Só precisava aprovar no Conselho, só precisava aprovar aqui na CCJ e agora vai para plenário.
16: Segundo passo, o primeiro foi no Conselho de Ética, o segundo na Comissão de Constituição e Justiça e agora ele vai para o plenário, onde lá no plenário todos os 50 deputados vão votar. E nós vamos caçar o Renato Freitas aqui.
17: Renato Freitas não fica, acabou de ser caçado pela CCJ, Comissão de Constituição e Justiça. Vitória do delegado Xerifão, vitória da delegada Tatiana, vitória do cidadão de bem e cidadão honesto.
1: Briga política, muita gente tentando capitalizar em cima aí de uma avaliação que tem que ser uma avaliação isenta por parte das comissões. Aí você vê que quem não gosta do deputado Renato Freitas já foi para as redes sociais fazer clima de festa e comemoração. E tem que entender primeiro qual é a decisão dos deputados em plenário e depois o que a justiça vai dizer sobre o caso. Né? Mas, invariavelmente, você vê que quem representou contra o Freitas, claro que foi tentar buscar ali capitalização do avanço desse processo também na sua conta política. O deputado Renato Freitas não compareceu na CCJ da Assembleia, também não se pronunciou durante a sessão plenária. Já o deputado Arilson Chiorato, do PT, líder da oposição, criticou a decisão e defendeu Renato Freitas, dizendo que a justiça vai reverter a situação. Vamos ouvir o que disse Arilson Chiorato.
18: Primeiramente, que essa casa tomou uma decisão eminentemente política, CCJ. Processo viciado, com relator suspeito, inimigo declarado nas redes sociais e comprovado em tese, em tela e em prints, o deputado Renato Freitas. Uma pessoa que já teve problemas pessoais com o Renato aqui dentro da casa, o deputado Márcio Pacheco. Segundo, que o relator da CCJ é vedado pelo artigo 19 do Código de Ética, que seja do mesmo partido do que o autor. E o deputado Fábio Oliveira é autor e o deputado jamais poderia ser o deputado Guerra, o relator desse processo. Além disso, decisão do Tribunal de Justiça do Paraná diz que o deputado Renato Freitas ele está em atividade privada e não de mandato. Por isso ele não tem foro privilegiado quando consultado pelo inquérito policial. Está se cometendo aqui uma injustiça a uma pessoa que representa uma parte da população preta, pobre, periférica, que poucas vezes teve voz aqui dentro da casa. E aqui, por uma questão política, estão se caçando de forma injusta. Vão perder na justiça. É tão mal feito e escancarado o processo aqui dentro, a sede é tanta de vingança que vai ser o principal motivo que eles vão ser derrotados na justiça. Mas por falta de orientar e avisar, não foi que a oposição vem trabalhando esse tema, colocando ponto a ponto.
1: Bom, Bom, já se sabe que a questão vai sim parar na justiça. Os advogados de Renato Freitas já tinham dito isso. Tem ali o presidente do partido do Renato Freitas dizendo que vai conseguir reverter o quadro na justiça. E a gente vai entender o que é que vai ser, de fato, a visão desta vez, deste episódio, mais um aí para conta do deputado estadual Renato Freitas do PT, diante da confusão em que ele mesmo se enfiou no centro de Curitiba, trocando soco, pancadaria, chute à luz do dia com um manobrista, né? A questão do Renato Freitas não ter se manifestado ontem, né, pelo presidente do PT ali, que foi quem acabou falando, nas redes sociais, você sabe que ele está convocando aí atos em defesa do seu mandato, tem chamado nomes da esquerda e vai reforçando o que a sua última fala trouxe à tona, né? É o discurso de que ele é um perseguido, de que ele é um diferente, de que ele é uma voz periférica num ambiente elitista que precisa ser expurgado. É isso que ele diz. Agora, o Renato Freitas foi ele mesmo quem colocou o mandato no centro de uma crise criada pela própria postura. Ninguém obrigou ele a brigar, ninguém obrigou ele a trocar socos com ninguém. Não foi ninguém da elite que foi lá e fez ele brigar com alguém. Aquelas cenas lamentáveis que você sabe que nós estamos nos referindo. Foi o comportamento dele mesmo. E um deputado estadual não é um cidadão comum. Nem no plenário e nem na rua, diante de uma câmara. E tem a representação pública na conta. A discussão vai ser exatamente sobre isso. Se ele estava ou não estava deputado. Essa vai ser a alegação dos advogados do Freitas. Se ele estava ou não no exercício do mandato. A representação pública, ela é paga por nós, pelo contribuinte. E o que, que a gente espera, além de uma representação produtiva, de debates propositivos, que a gente venha falar de segurança, de saúde, de formas de melhorar o Paraná. É equilíbrio, é exemplo. É isso que chega ao tocante quando se fala na questão do tal decoro parlamentar. O decoro parlamentar é isso, é aspas, a liturgia do cargo, é o respeito ao cargo que você exerce. E aí? Será que aquelas imagens da trocação, da pancadaria, da discussão, do vem pra cima, né, com um soco, condiz com isso? A Assembleia está entendendo até aqui que não. Na semana que vem, nós vamos entender o posicionamento aí de todos os deputados pela cassação ou por alguma outra medida que venha a ser apresentada. Mas, tecnicamente, né, esse conflito, essas cenas de um conflito na rua levam, sim, a uma perda de credibilidade. Você acha bom ver um deputado nessa condição? É a representação que você escolheu? Ver um deputado está à altura do cargo quando você olha essa questão? Na justiça, eles vão alegar duas questões. Primeira, que ele não estaria como deputado no momento da briga.
2: No exercício do mandato?
1: Não estaria no exercício do mandato, no momento da briga. Então, que não teria como você fazer esse julgamento dentro da Assembleia. E o segundo ponto, eles vão usar aquele artigo que ficou estabelecido na reformatação do Código de Ética, dizendo que você não pode ter um relator que seja do mesmo bloco partidário ou do mesmo partido de alguém que fez ali uma denúncia, que apresentou uma reclamação contra o deputado. Então, no caso, como o Fábio Oliveira apresentou uma reclamação, né? E o deputado Guerra relatou lá na CCJ a argumentação de que eles são do mesmo partido e isso não poderia. A Assembleia entende, essa foi a resposta, inclusive, trazida para essa questão, de que a regra vale só para o Conselho de Ética. E o Guerra é parte da Comissão de Constituição e Justiça. Então agora vai começar aquele contorcionismo de argumentações para no judiciário anular a questão e na próxima semana a gente pode ter sim a avaliação da Assembleia de Renato Freitas, onde com uma etapa final dentro do Legislativo, os 54 deputados vão se posicionar e se por maioria entenderem, né, que é o caso de Freitas deixar de ser deputado, ele vai perder o mandato, Carlos.
2: Olha, Rafa, a informação que eu tenho é que na segunda-feira que vem o Conselho de Ética encaminha o projeto de resolução com esse parecer de cassação para a mesa diretiva, né, para encaminhada ao presidente da Assembleia Legislativa, o deputado Alexandre Cury. E aí, isso eu estou falando no dia 8 de junho, já na próxima segunda, e aí na outra semana, na semana do dia 15, isso já deve ser pautado. Então a gente tem aí mais duas semanas para ter um desfecho desse caso do Renato Freitas, que a tendência é que sim, ele seja cassado, que os deputados estaduais avalizem aí esse parecer do Conselho de Ética pela quebra de decoro e como pena a cassação do mandato. Agora, passada essa fase da CCJ, os advogados de Renato Freitas vão ingressar no Poder Judiciário para tentar evitar uma medida liminar até antes já do dia 15, da semana do dia 15. Querem uma decisão para que suspenda esse processo de cassação já, para evitar depois que ele seja cassado e aí seja debatido essa questão na justiça. Então eles vão buscar essa liminar nessa semana ou na próxima semana. A questão no Poder Judiciário já dá um indício de que pode haver um reconhecimento de que Renato Freitas não estava no exercício do mandato. Eu digo isso porque o Ministério Público já se posicionou nesse sentido, de que era uma questão particular dele, e o próprio Tribunal de Justiça também já teve o entendimento desse caso específico do Renato Freitas, dizendo que não era o órgão especial do Tribunal de Justiça, não era o foro adequado para julgar Renato Freitas, porque ele não estava no exercício do mandato. Então, tanto o Ministério Público quanto o Tribunal de Justiça do Paraná já tem aí uma sinalização de que Renato Freitas não estava no pleno exercício da atividade parlamentar e, por isso, pode sim salvar o mandato de Renato Freitas. E aí, Rafa, enquanto você falava dessa questão de que isso envergonha o Poder Legislativo, eu lembrei de um caso que a gente trouxe aqui também do deputado federal Luciano Alves. Lembra daquela polêmica que se envolveu?
1: Uma garota de programa no estacionamento lá em Brasília, discutindo valores com ela, lembra?
2: E aí, naquela situação, ele estava também no exercício do mandato ou era uma questão pessoal? Né? Não houve qualquer questionamento de conselho de ética na Câmara Federal, não pelo menos que eu tenha conhecimento. Mas ali era um deputado federal, numa discussão, claro que eu não quero trazer o mesmo paralelo, porque era uma discussão ali, não foi as vias de fato. A do Renato Freitas é muito mais grave. Mas houve ali um deputado federal discutindo com uma garota de programa por causa do preço. E aí, ele estava ou não estava no exercício do mandato? Então, é isso que agora a justiça vai se debruçar e talvez dê razão, assista a razão ao Renato Freitas nessa questão do exercício do mandato, que ele não estava no exercício do mandato no momento da briga.
1: 7:49, 7:49, é o seguinte, tem mais um tarifaço dos Estados Unidos, tá? É uma nova tarifa de 12,5% ao Brasil em investigação comercial com a justificativa de trabalho forçado. Ontem já acompanhou a questão dos 25%, pois bem...
19: Mais 12,5%.
1: Agora isso pode abrir.
2: Mais 12,5%
1: de taxa. Mais 12,5%, exatamente. Além dos 25% anunciados previamente, hoje temos, portanto, mais 12,5%. Entidades do Paraná, inclusive, já vem demonstrando preocupação com esse anúncio após aí a posição dos Estados Unidos, que acusam o Brasil de práticas comerciais que restringem ou prejudicam ali os produtos norte-americanos, citando como justificativa hoje trabalho escravo e ontem PIX, desmatamento ilegal, corrupção, pirataria, uma série de questões. Nós procuramos representantes do Paraná para que se posicionem sobre os possíveis impactos ligados a essa decisão. O Anderson Sartorelli, técnico do Departamento Técnico da Federação da Agricultura do Estado do Paraná, comentou a situação. Vamos ouvir o que ele disse.
20: Ela tem um impacto, né, no setor como um todo, mas especialmente no agro tem um impacto um pouco limitado em relação aos produtos que nós exportamos para os Estados Unidos. Né? Tem uma lista de isenções, ou seja, produtos que ficaram isentos, né, que serão isentos, né, dessa possível tarifa, dentre eles carne, suco, café, que são produtos importantes da pauta exportadora do Paraná para os Estados Unidos. Então isso não vai ter um impacto tão grande como teve, por exemplo, no ano passado as tarifas de 50% para todos os produtos. Agora, o que preocupa também é as causas, né, os motivos que levaram os Estados Unidos a colocar essas tarifas de 25%. E uma dessas causas é a questão ambiental. Né? A investigação aponta ali que o Paraná e o Brasil como um todo colocam ou utilizam áreas, né, desmatadas para produzir e isso ganhar vantagem competitiva em relação aos outros países. E isso não é uma verdade. Né? Nós entendemos que o Paraná pratica, tem ali práticas sustentáveis de produção, né, e utiliza as regras ambientais, né, elas estão todas sendo seguidas. Então a gente entende que essa questão ambiental ela precisa ser revista e o governo brasileiro precisa atuar, né, para mostrar que de fato nós praticamos, né, uma agricultura sustentável e que não desmatamos, não fazemos nenhum tipo de degradação ambiental para levar algum tipo de vantagem comercial.
1: A Federação das Associações Comerciais e Empresariais do Paraná, a FACIAP, destacou que é uma pena o Brasil passar por isso de novo. Vamos ouvir o que disse o diretor tributário William Madruga.
19: Olha, é uma pena que a gente esteja passando por isso novamente. Há menos de um ano atrás a gente vivia isso e agora, novamente, a gente é surpreendido com esse tarifaço. O que o mercado precisa de previsibilidade para sobreviver, e é o que não está acontecendo nesses casos. De uma hora para outra, o produto paranaense brasileiro aumenta em 25% comparado a outros países. Isso é perca de competitividade, isso influencia muito nos negócios. E é por isso que, nesse momento, o que a gente espera é que isso se resolva o quanto antes possível, para que a gente possa, enfim, negociar, para que a gente possa novamente normalizar todos os negócios e, mais do que isso, possa voltar a ter essa previsibilidade, que é o que a gente não tem nesses últimos meses, fazendo com que o nosso produto se torne muito mais caro lá fora e perdendo a nossa competitividade. Então, esperamos que os governos possam providenciar e subsidiar essas empresas para que a gente possa manter vivo esses negócios e também todos os empregos que elas geram aqui no nosso estado.
1: É isso, né? Um ano depois a gente está vivendo novamente esse drama aí da questão do tarifaço. Mais um anúncio na manhã de hoje. Novo tarifaço acende um alerta importante para o Paraná. O impacto não vai ser igual para todos os segmentos. Você tem ali produtos que foram preservados com a regra de exceções, caso de carne, café, sucos, mas isso não significa que o estado vai sair aí completamente ileso. Preocupação, o entrevistado acabou de falar, a questão de competitividade, né? Você tem setores que negociam muito com o mercado norte-americano, madeira, produto florestal, esses, aliás, já foram impactados terrivelmente na primeira vez pela decisão, agora, mais uma vez, estão aí em risco, em xeque. Paraná é um estado forte na produção, exportação e atração aí de investimentos, e aí também tem essa consequência, ou seja, previsibilidade. Quem é que vai investir um país que, do dia para a noite, tem uma taxação que coloca perda de mercado, risco, empregos, uma série de consequências, quando você não consegue prever o que vai acontecer? O empresário, como é que planeja, como é que contrata, como é que investe, não sabe de uma hora para outra, vem uma decisão que, na avaliação de especialistas em relações internacionais com os quais eu conversei, é meramente político. Vem justificativa de PIX, vem justificativa de um monte de coisas. Ontem, inclusive, o Trump
2: até
1: chegou...
2: Até desmatamento, né?
1: Desmatamento, trabalho escravo. O Trump chegou a postar a foto com o Flávio Bolsonaro, dia que fez o anúncio da questão. Depois o Flávio foi dizer que não tinha nada a ver com isso, que pediu ali para preservar as empresas brasileiras. E agora, mais uma vez, nós temos a era econômica rendida e esperando o quê? Que o governo brasileiro vá se mexer e consiga, por um milagre, reverter esse quadro e essa situação, Carlos.
2: Vou falar sobre essa questão política lá no intervalo, né? Temos que fazer um intervalo rapidinho, então vou comentar essa questão política lá no intervalo pessoal da live.
1: Muito bem, combinado. Dito isso, a gente tem ainda o nosso quadro de economia antes do break.
2: Verdade, vamos.
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1: Atualizando para você, Bitcoin R$ 336.431, Ethereum a R$ 9.424,05, dólar comercial a 5.0113. Tem ainda o euro que a gente vai trazer para você. Já atualização com a troca de tela, agora sim, euro comercial a R$ 5.81, saca da soja R$ 128,74 e o Ibovespa fechou em menos 1,16%. É isso, a gente vai para o break, volta já já, não sai daí.
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3: 8 em ponto.

0: nossos ouvintes. Opa. Rapidamente vou trazer aqui Luciano Portela falando que aquela questão de estar no estado do mandato, situação de Carla Zambelli, colocou o nosso ouvinte. Leandro Felipe de Souza, bom dia. Para receber salário é deputado 24 horas. Agora, quando o fumo entra, aí ele não é deputado. Botou aqui a avaliação do nosso ouvinte se referindo ao caso de Renato Freitas. Maurício Borghetti, bom dia a todos. Mais um sabor lançado pela Pizzaria do Brasil, essa conversa de segurança para parente do judiciário. Bom dia. Segurança para quem? Perguntou aqui de Ponta Grossa o nosso ouvinte Douglas. O Léo România, sobre o caso Renato Freitas, não faz o menor sentido a alegação de que ele estava no exercício, não estava no exercício do mandato. Se fosse assim, então os deputados que discordarem uma sessão podem sair na rua, trocar pancadaria de soco e tudo bem. Quem mais colocou aqui? É o Renato Freitas, na minha avaliação, não vai ser cassado, mandou o Guerreiro, motorista de aplicativo. E aqui em Londrina, o Thiago mandou fã do melhor programa de rádio do Brasil.
1: Aê, obrigada, garoto,
0: aos nossos ouvintes. Carlos, até amanhã.
1: Até amanhã. Um grande abraço, Rafaela Moron, um abraço ao Tarcísio e a essa imensa audiência que faz desse jornal aqui o líder, né? Líder da audiência. Muito obrigado a todos, uma ótima quarta-feira, para alguns sexta, amanhã a gente está de volta. Um grande abraço.
0: Você vem no feriado, né?
1: Estaremos aqui, claro, com todas as informações aí do Brasil e do mundo. Nos esperem, nos aguardem.
0: Combinado. 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
9: Era, abre aspas, o mais importante disparado, fecha aspas. Os diálogos também mencionam um cronograma de aportes que poderia chegar a cerca de 134 milhões de reais para a produção do longa-metragem. E até a publicação de todas essas mensagens, nessa divulgação, o próprio Intercept diz que Daniel Vorcaro, Flávio Bolsonaro e o empresário Thiago Miranda e outros citados não haviam se manifestado sobre esse conteúdo que foi divulgado. E contextualizando a assunto de uma forma cronológica, até para que todos entendam de uma melhor forma, na época dessa troca de mensagens, o Banco Master já enfrentava todas as dificuldades, né, que nós temos acompanhado aí nos últimos tempos, relacionados à liquidez, à captação de recursos e ao monitoramento regulatório. Nessa mesma época, o ex-presidente Jair Bolsonaro ainda aguardava o seu julgamento, no qual acabou condenado por tentativa de golpe de Estado. E essas revelações surgem, né, nesse momento de crescente pressão política, né, como temos acompanhado aí em torno dessas investigações, envolvendo o Banco Master e a produção desse longa-metragem. Volto com você.
10: Obrigado, viu, Rafaela Almeida. E a Agência Nacional do Petróleo, Gás Natural e Biocombustíveis, a ANP e a Empresa de Pesquisa Energética, firmaram um acordo de cooperação para aumentar a capacidade produtiva do país em combustíveis. Ô, Alangani, o que a gente pode esperar dessa união, meu amigo?
11: Olha só, eu não...
10: Quando você faz essa cara assim, eu já espero algo que não seja... Oh, não vai ser... nossa, fale.
11: Eu vejo que é muito mais uma intenção do que trazer algum resultado prático. Eu não acredito muito em soluções na área de pesquisa, enfim, trazidas pelo Estado, né? Até porque também isso demora um certo tempo. Eu acho que é muito mais efetivo uma parceria de universidades com as empresas, com o setor privado e talvez, né, solução aí trazida pela própria Petrobras, pelos engenheiros, pelos técnicos. Mas, de qualquer maneira, há uma intenção, né, nessa parceria de um intercâmbio de troca de dados e informações dessas duas agências, né, ligadas aí ao Estado brasileiro. O acordo terá vigência de 5 anos, Evandro, e qual que é a ideia? É garantir o abastecimento nacional de combustíveis. Então, isso mostra uma preocupação do governo brasileiro em relação a produzir mais combustíveis, porque Sim. a gente passou aí basicamente por 2 choques do petróleo, um entre Rússia e Ucrânia em 2022, que trouxe uma forte alta no preço do diesel, da gasolina aqui no Brasil, e agora também com o fechamento do Estreito de Hormuz. Então, o Brasil está buscando soluções de médio e longo prazo, porque eventualmente a gente sabe que tem choque do petróleo, tem conflito geopolítico, e para a gente conseguir aumentar a nossa capacidade energética, Evandro.
10: Ô Gani, e toda vez que a gente vai falar também de capacidade energética, de combustíveis, sempre são investimentos a longo prazo, né?
11: Sempre são investimentos a longo prazo, tem um prazo de maturação maior, são investimentos muito complexos, porque também traz uma dose de risco muito grande. Você vai fazer uma prospecção de petróleo em alto mar, não necessariamente você vai conseguir encontrar o petróleo, e mesmo encontrando, existe também toda uma complexidade, uma dificuldade para extrair, né, para conseguir produzir aquele petróleo e depois refinar. Então, é claro que são investimentos de longo prazo. Agora, também precisam ser feitos de alguma maneira, né? A gente precisa, hoje, você se tornar muito dependente do petróleo no mercado internacional acaba sendo um problema econômico e também até estratégico para o país.
10: Gani, obrigado.
11: Até.
10: Até já. Vamos lá, seguimos no nosso Jornal da Manhã. 8 horas e 13 minutos.
12: Repita.
10: 8 e 13.
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0: Agora 8h16.
10: Repita.
0: 8h16.
10: Aliás, eu quero mandar um abraço aqui para Andréia Almeida Santos. Andréia, que trabalha com a minha irmã, preparou um lindo bolo de cenoura e me mandou aqui de café da manhã. Olha isso.
0: Mas isso é uma provocação sem tamanho.
10: Olha isso, esse bolo de cenoura.
0: Será
10: aqui
0: que vai
10: da Andréia. Olha aqui, que coisa maravilhosa, esse bolo de cenoura com cobertura de chocolate, é o meu preferido. Andréia, um beijo para você. É que eu vou viajar para Ribeirão Preto agora nesse feriado.
0: Esse bolo está te esperando?
10: Esse bolo está me esperando, tá? Desculpa, pessoal, mas eu vou comer bastante bolo de cenoura com cobertura de chocolate
0: nesse feriado. Aí ele fica com a fama de comilão mesmo.
10: E aí eu já vou conversar com aquele que também colocou essa fama em mim, entendeu? Que é o nosso Rodrigo Viga. Sabe por quê, pessoal? O TCE negou os recursos de Cláudio Castro e manteve o ex-governador do Rio de Janeiro inelegível. Rodrigo Viga, conte pra gente, meu amigo, sem falar de comilança antes.
1: Vou deixar para depois, porque quem estava na fila de espera, viu, Cine? Muito bom dia para você, mais uma vez, para a Bia, para o nosso ouvinte, espectador internauta da Jovem Pan. Era o ex-governador do Rio de Janeiro, Cláudio Castro. A defesa dele apresentou um recurso no Tribunal Superior Eleitoral na tentativa de reverter aquela inelegibilidade até 2030. Mas não adiantou de nada. Por 5-2... os ministros do TSE, olha que o TSE está com uma nova composição e era nisso que estava apostando a defesa de Cláudio Castro. Decidiu manter essa inelegibilidade até 2030, né? Por poder econômico, abuso de poder econômico, abuso de poder político, aquela história que a gente já contou várias vezes aqui no microfone da Jovem Pan, contratações de diversos milhares de servidores a peso de ouro, que custaram milhões de reais para o UERJ, Universidade Estadual do Rio de Janeiro, CEPERJ, que é uma instituição de pesquisa do Estado do Rio de Janeiro. Isso antes da eleição de 2022. Foram contratados, segundo o Ministério Público Eleitoral, não para trabalhar na UERJ, não para trabalhar na CEPERJ, mas para atuar como cabo eleitoral de Castro e também de seus aliados políticos. Ele já tinha se tornado inelegível, tinha perdido o mandato e ou o diploma na decisão tomada em abril desse ano, pouco antes o Castro já tinha renunciado ao seu mandato e agora veio a confirmação, a decisão final via Tribunal Superior Eleitoral de que ele realmente perdeu o mandato, diploma cassado, por abuso de poder político, abuso de poder econômico, inelegível até o ano de 2030. É mais um ingrediente para essa tempestade perfeita em torno do ex-governador do Rio de Janeiro, que no mês passado foi alvo de duas operações da Polícia Federal, relações com o Grupo Refit e também com Daniel Vorcaro e Banco Master. E tem um detalhe importante, a pré-candidatura dele ao Senado já implodiu. E mais do que isso, agora com essa decisão do TSE, o Supremo Tribunal Federal está à vontade, a cavaleiro, para decidir se teremos eleição direta ou não para a escolha do governador Tampão, que vai substituir Cláudio Castro nesse ano de 2026. O ministro Flávio Dino, do STF, pediu vista naquele processo que recorre do Supremo Tribunal Federal para eleição direta ou indireta, alegando que faltava um posicionamento final do TSE. Agora, vamos, já que você ficou muito tempo na fila do pão, pensando, raciocinando, vamos pensar rapidinho aqui em fração de segundos. Estamos no mês de junho. O TRE do Rio de Janeiro já disse, não tem como fazer uma eleição direta em menos de 3 meses. Julho, agosto, setembro. Outubro já tem a eleição propriamente dita para escolher o governador para o próximo quadriênio. Então, acho que qualquer que seja a decisão do STF, ela, se for em função e a favor da eleição direta, não tem prazo hábil compatível para realizar uma eleição antes daquela de outubro para escolher o governante que vai administrar o complexo Estado do Rio de Janeiro por 27, 28, 29 e 30. Assim, não precisa ser muito inteligente, precisa muito tempo na fila do pão para chegar a essa conclusão, né, Cine?
10: Exatamente, Rodrigo Viga. Aliás, eu quero aproveitar que a gente está conversando aqui, meu amigo, na fila do pão, para trazer também uma informação sobre o sistema de trens do Rio, que rompeu com a concessionária ligada ao Banco Master e anunciou uma série de demissões no setor ferroviário. O que aconteceu, Rodrigo Viga?
1: Há muito tempo, a Supervia vinha administrando a malha de trens urbanos do Rio de Janeiro, que depois da pandemia teve uma queda vertiginosa no número de passageiros, menos grana, menos capacidade de investimento e também problemas, mais dificuldade para a gestão. Até a última sexta-feira, quem estava no comando já no processo de transição era a Supervia. Agora é uma nova concessionária, a Trans RJ, que está fazendo uma reformulação natural de quem chega propondo um novo projeto, uma nova mentalidade, uma nova filosofia, uma nova ideologia. Demissões foram promovidas, contratações serão feitas para tentar otimizar essa malha de trens urbanos do Rio de Janeiro, que carece de muitos investimentos, melhoria na qualidade do serviço e também de mais segurança, porque volta e meia entram na linha férrea, na linha do trem, para roubar dormente, para roubar cabo e fio de cobre, para esse mercado paralelo que a gente já vem falando há muito tempo aqui no microfone da Jovem Pan. Agora tem um detalhe importante: quem administrava os fundos dessa nova concessionária de trens urbanos do Rio de Janeiro, rebatizada de Trans RJ, era a Planner Corretora. Essa corretora está na mira da Polícia Federal por conta do escândalo do Banco Master, Rio Previdência, investimentos em letras financeiras e fundos do banco de Daniel Vorcaro. Diante da emergência dessa situação, diante do momento em que vive toda essa investigação, a nova concessionária de trens urbanos do Rio de Janeiro disse que está rompendo o contrato com essa Planner Corretora, responsável aí por administrar os seus fundos, uma vez que a Polícia Federal está investigando essa corretora naquela relação Rio Previdência, governo do Rio de Janeiro, letras e fundos do Banco Master. Vamos falar muito ainda desse problema Master chamado Banco de Daniel Vorcaro por aqui, por aí. E também em todo o país, né, meu caro Cine?
10: Exatamente, Rodrigo Viga. Obrigado pelas informações até aqui, meu amigo. A gente vai se falando.
0: Até daqui a pouco, Viga. A Anvisa determinou o recolhimento, atenção, de um lote de água mineral da marca Cristal por identificação de contaminação. O que que a Anvisa encontrou, Danúbia? Explica pra gente.
2: Olha só, Bia, foi encontrada aquela bactéria Pseudomonas aeruginosa em amostras que foram analisadas então pela agência. A mesma bactéria que recentemente fez com que a IP tivesse que retirar um lote grande, né, imenso ali de detergentes. Então foi encontrada essa bactéria nessas águas da Cristal. Essa medida foi anunciada nesta quarta-feira, envolve a produção da mineração Bom Jesus de Luziânia, em Goiás. O lote reúne ali em torno de 374 mil garrafas de 500 ml, distribuídas então no Distrito Federal, Goiás, Tocantins, interior de São Paulo. A agência diz que, no entanto, a marca, o fabricante já retirou 99,2% dos lotes, né, de circulação, mas recomenda que a população que tiver, então, esses lotes vindos dessa mineração Bom Jesus, não consuma essa água. O recolhimento foi, então, anunciado pela Anvisa, que também determinou a suspensão de comercialização, distribuição e uso das unidades afetadas, enquanto as investigações continuam. A descoberta, então, ocorreu depois de uma fiscalização de rotina realizada pelo Laboratório Central de Saúde Pública do Distrito Federal. O exame encontrou a presença dessa bactéria e a contraprova confirmou o resultado, levando à interdição do lote e à comunicação do caso à Anvisa. A gente reforça que essa bactéria, que foi a mesma que é encontrada nos detergentes da IP, não vem do mesmo local, ela não tem a mesma origem, mas é uma bactéria que gosta de ambientes úmidos, fica indo em equipamentos industriais e em superfícies. Então, para uma pessoa que tem a imunidade comum, pode ser que ela não cause nada. O problema são as pessoas que têm ali a imunidade comprometida. Por isso é tão importante que quem tiver qualquer água da Cristal sem gás, vinda então deste local, dessa mineração Bom Jesus, é importante que não faça o consumo dessa água. É claro que a gente vai acompanhando toda essa situação. Volto com vocês.
10: Valeu, Danúbia. E depois do novo tarifaço e a classificação do PCC e do Comando Vermelho como organizações terroristas, o ministro das Relações Exteriores, Mauro Vieira, planeja um encontro com o secretário de Estado dos Estados Unidos, Marco Rubio. Vamos conversar então com o Marco Viana, não com o Rubio, que vai trazer as informações para a gente agora. Conte aí, meu amigo.
3: É uma reunião com o meu xará, né? Vamos lá. Essa é mais uma estratégia, né, do governo brasileiro em relação a tudo que vem acontecendo. Essa relação entre Brasil e Estados Unidos ganha uma nova possibilidade, eu diria um novo capítulo, mas é uma nova possibilidade, porque nós já citamos aqui ao longo da programação da Jovem Pan diferentes frentes estratégicas do governo brasileiro. A ida de Dario Durigan com autoridades americanas, essa conversa entre o ministro da Fazenda e autoridades americanas, a essa possível ligação ou espera pela ligação do presidente Donald Trump para o presidente Lula, uma outra possibilidade de Lula ir até os Estados Unidos para conversar diretamente, ou seja, são várias frentes, várias possibilidades estratégicas. E agora, mais uma. O ministro das Relações Exteriores, Mauro Vieira, deve se encontrar com o secretário de Estado americano, Marco Rubio, durante uma agenda em Paris. A expectativa é que esse encontro aconteça lá, não tem uma data confirmada, mas a expectativa é que aconteça em meio a um dos momentos mais delicados da relação entre os dois países nos últimos meses. De um lado, o novo tarifaço anunciado pelo governo Donald Trump contra os produtos brasileiros. Do outro, a decisão dos Estados Unidos de classificar o PCC e o Comando Vermelho como organizações terroristas. Um tema que também deve estar na mesa de discussão, entre diversos outros assuntos que podem e devem entrar. O Itamaraty trabalha para que o Itamaraty tenha uma relação mais próxima com os Estados Unidos, justamente para tratar essa classificação do Comando Vermelho, o PCC, e claro, tudo que atinge a questão financeira no país. Então, deve estar, de fato, dentre a discussão. Bom, o Itamaraty também trabalha para que o encontro sirva como uma oportunidade de reaproximação entre os governos e, claro, para evitar que as divergências recentes contaminem outras áreas de relação bilateral. A avaliação é que, mesmo em meio a essas tensões, é fundamental manter abertos os canais de diálogo entre Brasília e Washington. Outro ponto importante é que a reunião deve permitir uma conversa direta sobre os impactos econômicos das novas tarifas e, claro, sobre a possibilidade de negociação para evitar um agravamento da disputa como uma disputa comercial. Bom, o encontro entre Mauro Vieira e Marco Rubio é tratado como bem estratégico, como uma possibilidade estratégica. A expectativa é que os dois aproveitem a oportunidade para reduzir as tensões e tentar, com isso, construir uma agenda positiva entre Brasil e Estados Unidos. E a gente segue acompanhando esse novo capítulo nessa relação entre Brasil e Estados Unidos. Volto com vocês.
0: Quantos capítulos, né, Mauro? Obrigada pelas informações. A gente não passa aqui, aliás, Marco Viana, a gente não passa aqui nenhuma semana de tranquilidade envolvendo o setor econômico e também político, porque justamente em torno desses capítulos tem desdobramento de discurso. O presidente Lula criticou a participação de Flávio Bolsonaro na articulação junto com o governo norte-americano para taxar o Brasil. A gente vai acompanhar agora essa manifestação.
4: É que esses filhos do Bolsonaro conseguem ser pior do que ele. E são, na verdade, vendilhões da pátria. Foram pedir para que um país estrangeiro se intrometesse nas decisões brasileiras. É isso que vocês têm que dizer alto e bom som. São traidores que a gente está lidando com a pior espécie de ser humano que esse país já produziu. Eu já fiz muita campanha política, eu já enfrentei muita gente de direita, eu já enfrentei gente do centro, eu já enfrentei... Nunca esse país teve a sordidez política que a gente tem com essa família metralha que assumiu o governo de 2018 a 2022.
0: Não publicou em direto nas redes sociais, não. Foi bem direto, né, Zé Maria Trindade, na fala ali, se referindo à família Bolsonaro e culpando justamente esse encontro, atribuindo a esse encontro de Flávio e Eduardo com Donald Trump essa tarifa, essa sanção econômica que o Brasil acaba de receber. Nos bastidores, existe algo além de especulação que realmente traga essa relação de forma mais nítida?
6: Pois é, aí é o presidente da República, Luiz Inácio Lula da Silva, sendo Lula, né? No palanque eleitoral. Não dá para negar a habilidade dele em ter uma fala diretamente ao povo, usando metáfora, usando apelidos, né? E ironizando o adversário. Esse assunto, ele é bom para o PT e é bom para o presidente Lula. Flávio Bolsonaro mandou uma carta ao presidente dos Estados Unidos, Donald Trump, pedindo ali, em nome do Senado, né, como senador da República do Brasil, pedindo exatamente para não adotar sanções. Mas a foto, um dia antes da sanção, mostra que há uma ligação nessa relação com os Estados Unidos. O que o Flávio tem que fazer agora é se explicar, e se explicar mais uma vez. Ontem foi um dia de explicação, em vários pontos. Isso não é bom para um candidato. Mas agora ele pegaria cada um dos pontos do relatório final e diz, olha, o PIX, nós defendemos o PIX por isso e por isso, por isso. É sobre direito intelectual, né? O direito de propriedade intelectual. Nós queremos que respeite e tal. Pega um desses pontos e manda para os Estados Unidos respondendo, né, a esse inquérito que começou lá atrás em julho de 2025. É uma área muito sensível porque engloba exatamente o nacionalismo. E a direita, ela, por natureza, ela é também muito nacionalista e protetora, né? Mas é o que está fazendo Donald Trump. Afinal, ele foi eleito presidente dos Estados Unidos. E a missão dele é proteger os Estados Unidos e não outros países, Brasil e outros países aliados. Se ele está tratando de uma maneira muito rude aliados históricos como o Canadá, como a Europa, né, o Reino Unido, não vai tratar diferente o Brasil. Mas há uma coisa em tudo isso aí, é a visão. O presidente norte-americano está transformando os Estados Unidos num país que se volta para as Américas e um pouco de lado ou de costas para os aliados históricos de outros continentes.
10: Exatamente, seu Zé Maria Trindade. Ô, Lucas Merreiro, essa vai se tornar agora uma estratégia bem forte do PT e da campanha toda do presidente Lula à reeleição, de tentar grudar, não só, ou nem grudar, né, de manter grudada a polêmica envolvendo a conversa com Daniel Vorcaro e Flávio Bolsonaro, mas também extrapolar isso e juntar a tudo isso esse tarifaço agora, logo depois daquela foto que foi postada por Flávio Bolsonaro com glórias ali da ala da direita que apoia o bolsonarismo. Como é que você avalia esse caldo que se forma agora, hein, meu amigo?
7: O Lula, me dói um pouco dizer isso, Evandro, mas a verdade é que o Lula tá nadando de braçada nessas questões. O que a gente acabou de assistir aqui não é um discurso onde o Lula fala verdades, ele não tá sendo verdadeiro ali, ele não tá sendo honesto, mas ele tá sabendo fazer algo que, enfim, ele sempre soube fazer, que é o jogo político, é a campanha, é a retórica. E, na prática, é isso que importa no final das contas, porque é isso que dá resultados. E a gente pode ver que, nas pesquisas, o candidato Flávio Bolsonaro, ele tem se desgastado muito com esses fatores que você colocou, né, a questão do Vorcaro. Provavelmente vamos ver um efeito negativo para a imagem dele agora com essa questão do Trump também, ainda que ele não tenha nada a ver com isso na prática, né, a gente vai chegar lá, mas o Lula tá sabendo utilizar isso muito bem. Lembrando, no ano passado, quando os Bolsonaro de fato comemoraram as taxações do Trump, o Lula soube utilizar aquilo muito bem naquele período e teve um ganho de popularidade. E agora ele tá usando isso novamente, e vejam só, dessa vez os Bolsonaro nem articularam por essa nova taxação, por essa nova possível taxação. Não comemoraram, né? Pelo contrário, foram correndo nas redes sociais dizendo, olha, a gente não teve nada, não tivemos nada a ver com isso dessa vez. Mas o Lula traz a memória das pessoas daquele período, do ano passado, e diz, não, eles tiveram a ver sim, ó, tanto é que o Flávio Bolsonaro tava lá com o Trump logo antes. Então ele tá aproveitando disso para colocar ali um verniz de que ele é o protetor do Brasil e o Flávio Bolsonaro, seu principal oponente hoje, seria um grande sabotador. De novo, a questão aqui não é dizer, ah, se o Lula tá falando verdade ou mentira. Acabei de colocar aqui, não é verdade o que ele diz no discurso, mas que está sendo efetivo eleitoralmente, me parece que sim. E lembrando, pelas últimas pesquisas, o que nós temos acompanhado é que aquele derretimento que nós estávamos vendo até o fim do ano passado, até o começo desse ano, em relação à popularidade do governo, já não acontece mais. As intenções de voto do Lula conseguiram subir um pouco ali em relação ao Flávio Bolsonaro, que até um tempo antes dessa questão com o Daniel Vorcaro, aquela ligação que vazou, estava ganhando vantagem em várias pesquisas. Já não estamos mais vendo isso acontecer. Lula está sendo muito efetivo na sua campanha.
0: A Polícia Civil de São Paulo instaurou um inquérito para investigar as causas da morte de uma influencer americana em um hotel de luxo em São Paulo. É assunto para o David de Tarso atualizar a gente ao vivo aí da Delegacia da Polícia Civil, David.
8: Exatamente. Então, a Hildelin, ela se denominava assim nas redes sociais, né? Crítica de moda e tudo mais. Tinha mais de 140 mil seguidores no Instagram. Na verdade, o nome dela é Jerry Gogosian. Foi encontrada morta no domingo. Tinham alguns comprimidos, vodka no quarto, no hotel de luxo, um dos hotéis mais caros aqui de São Paulo, na zona sul da capital paulista. As diárias variam entre 4 mil até 22 mil reais. E essa americana, então, foi encontrada sem vida. Mas o que se tem até agora, é por isso que a polícia ainda está investigando o caso. No relato do cirurgião plástico, porque ela veio até o Brasil para a realização de procedimentos estéticos e era amigo também da Jerry, ele relatou que dias antes ele já tinha socorrido ela para não ter overdose. Então, a principal suspeita se trata de uma questão de overdose. Mas claro que a polícia vai investigar todos os elementos, né? Porque ela foi encontrada ali no quarto, no contexto onde também os outros hóspedes relataram que ela estava bêbada, até mesmo incomodando as outras pessoas. Mas tudo isso ainda vai ser investigado pela polícia. Está aguardando o exame do IML, né, o Instituto Médico Legal, e também o Instituto de Criminalística, que vai apontar se houve agressão, se houve algum gênero de violência, e dessa forma determinar o porquê da morte dessa artista que foi encontrada sem vida. Então a gente segue acompanhando esse caso, que está repercutindo bastante, já que ela foi encontrada nesse contexto, né? Claro que a gente não pode afirmar nada, a polícia também não pode afirmar nada, mas tem essas evidências que são colocadas nas investigações, e agora a polícia abriu um inquérito, então, para investigar a real causa da morte dessa americana. Eu volto com vocês aí no estúdio.
10: Muito obrigado, viu, seu David Tarso. E olha, entra em vigor, a partir de hoje, um novo ajuste de R$1,12 por litro nos preços do diesel para uso rodoviário. Alan Gani, mais uma altinha aí.
9: Mais uma altinha. Agora, essa alta poderia ser ainda maior. É que mesmo? O governo, exatamente, está subsidiando parte deste aumento para a Petrobras. Então, ele subsidia, na verdade, no mesmo valor, Evandro, R$1,12. Então, o que acontece na prática? A Petrobras teria um reajuste maior. Ia colocar lá R$2,24. Aí o governo fala, não, Petrobras, vamos fazer o seguinte, reajusta apenas em 1,12, uhum, e o que você está perdendo, né, de receita, eu banco. Tá. O governo vai lá e banca. Mas melhor dizendo, Evandro, não é o governo bancando, é a própria sociedade, porque o dinheiro do governo vem dos impostos, né? Então a gente está bancando esse subsídio justamente para a Petrobras não elevar ainda mais o preço e ter um impacto ao longo de toda a cadeia produtiva de combustíveis. E aí fica aquela dúvida, né? Aquela pergunta, Evandro. E aí, quem não usa? Tá pagando por isso do mesmo jeito.
10: Exatamente. Né? É muito interessante a gente não ficar falando, o governo está colocando o governo, porque o governo somos todos nós, né? É nós que pagamos as contas do governo. E é interessante você também colocar que a sociedade toda está pagando por algo que não é ela que usa como um todo também.
9: Como um todo. É, aí a gente pode alegar, mas você faz supermercado, né? A comida chegou lá no supermercado por meio de um caminhão, mas você está usando menos do que uma pessoa que usa o próprio caminhão ou que usa carros, enfim, movidos a diesel. Então sempre tem essa discussão, né? Todo mundo acaba pagando por esse subsídio, mesmo quem não utiliza o automóvel.
10: Gary, obrigado por enquanto.
9: Até
10: já, meu amigo.
0: No noticiário internacional, o secretário de Estado dos Estados Unidos negou que a equipe do presidente Donald Trump tenha oferecido qualquer negociação envolvendo tirar sanções lá para o Irã com o objetivo de reabrir o Estreito de Hormuz. Eliseu Caetano, é um lado dizendo uma coisa, outro recuperando o discurso e tentando apagar esse incêndio. No fim das contas, o que a gente sabe é que não temos nem o fim do conflito, nem a reabertura do Estreito.
11: O que sabemos é que nada sabemos, pelo menos com relação a isso, viu? E, aliás, foi nessa mesma audiência ontem que Marco Rubio falou sobre o Brasil e retirou o nosso país da lista de países aliados dos Estados Unidos, viu? Muito bom dia novamente para você, para o Cine, para todos que acompanham o Jornal da Manhã nessa nossa pré-sexta, como você está chamando, Bia, o secretário de Estado norte-americano Marco Rubio negou e categoricamente que a administração Trump tenha oferecido uma redução das sanções contra o Irã para permitir a reabertura do Estreito de Hormuz, viu? Essa fala aconteceu, como eu disse, durante uma audiência no Comitê de Relações Exteriores do Senado, onde Rubio afirmou que qualquer alívio nas penalidades econômicas está condicionado exclusivamente ao desmantelamento do programa nuclear iraniano. O grande motivo desse conflito, o grande motivo dessa guerra até agora, 3 meses depois. Quem aí não se lembra que Donald Trump tentou, como ele mesmo disse, obliterar as instalações nucleares iranianas com aqueles ataques que aconteceram algumas semanas antes do ataque ao Irã, que culminou inclusive na morte do Ayatollah, líder do país há mais de 40 anos. Segundo Rubio, aliás, nesse que foi o primeiro depoimento público dele sobre a guerra com o Irã desde o início, há 3 meses atrás, ele disse o seguinte, abre aspas, até o momento tudo que foi discutido com eles é que qualquer alívio das sanções está condicionado ao motivo original delas, que é o programa nuclear. E reforçou ainda que o Irã é sancionado pelo enriquecimento de urânio e também por atividades nucleares e que o abandono dessas atividades seria a contrapartida necessária para qualquer flexibilização. O Irã possui aproximadamente, de acordo com as expectativas do mercado internacional, algo em torno de 440 quilos de urânio enriquecido a 60%. Ou seja, a nível próximo, muito próximo do necessário para armas nucleares, que é de 90%. O Irã nega que o fim seja militar, que é apenas para fins civis, mas os Estados Unidos e parte da comunidade internacional não acreditam nessa versão. Os especialistas acreditam, inclusive, que o Irã poderia atingir esse patamar de 90%, de urânio enriquecido em pouquíssimas semanas. E é exatamente isso que os Estados Unidos estão tentando impedir que aconteça. Esse tratado de não proliferação nuclear limita o enriquecimento civil a 20%. Em maio, Teherã ameaçou enriquecer a 90% caso sofresse novos ataques americanos. E por isso, esse tratado que já expirou, foi assinado, expirou de novo, está pairando no ar sem com que qualquer um dos lados o sigam, o obedeçam. Inclusive, a última minuta expirou e sequer foi assinada, o que deu início a esta guerra ou conflito, como chamamos por aqui, que já dura 3 meses. Eu volto com vocês no estúdio.
10: Valeu, Eliseu. Agora, 8 horas e 44 minutos.
0: Repita.
10: 8 e 44 da manhã.
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0: 7 minutos.
1: Repita.
0: 8h47 da manhã.
1: Minas Gerais está sob alerta. O Instituto Nacional de Meteorologia emitiu esse alerta de tempestade em Belo Horizonte, mas também para outras 490 cidades de Minas. Júlia Martins traz para a gente os detalhes e o reforço do que fazer diante dessa previsão com risco de fortes chuvas aí no estado. Bom dia.
2: Bom dia, Bia, para você, para o Evandro e para todo mundo que nos acompanha. Olha só, esse alerta foi emitido ontem pelo Instituto Nacional de Meteorologia e ele é válido até as 23h59 de hoje, quarta-feira, tá? Além, como nós já dissemos, de Belo Horizonte, abrange também outras 490 cidades aqui de Minas Gerais. Principalmente na região metropolitana da capital, a Central Mineira, Campo das Vertentes, Oeste de Minas, Sul e Sudoeste de Minas também, Zona da Mata, Vale do Rio Doce, Vale do Mucuri, Jequitinhonha e Noroeste de Minas. De acordo com o IMET, estão previstos, então, chuvas entre 20 e 30 milímetros por hora, podendo chegar a 50 milímetros por dia. Além disso, rajadas de vento também entre 40 e 60 quilômetros por hora e possibilidade de queda de granizo. Essa temperatura, esse clima aqui em Minas Gerais, ele é bem incerto para esse começo de junho, não é algo que nós estamos acostumados a ver aqui no nosso estado. Isso porque esse período do ano costuma ser mais seco aqui para nossa região. No entanto, a gente relembra que no último final de semana já teve chuva forte de granizo, tanto na Zona da Mata quanto aqui no sul de Minas. Inclusive, Campo do Meio, cidade aqui próxima a Poços de Caldas, já totalizou mais de R$60 mil em prejuízos decorrentes dessa chuva de granizo do final de semana. Fico alerta, então, do IMET para essas chuvas com forte rajadas de ventos aqui em Minas Gerais, com risco de corte de energia elétrica, queda de galho de árvore, alagamento, dano em plantação. E as orientações, claro, seguem: não se abrigar debaixo de árvore devido ao risco da queda e descarga, evitar estacionar também veículos próximos a torres de transmissão, não utilizar aparelhos eletrônicos ligados à tomada e, em situação de emergência, a população deve entrar em contato com a Defesa Civil pelo telefone 199 ou com o Corpo de Bombeiros pelo telefone 193. Friso novamente que esse alerta é válido para essas regiões aqui de Minas Gerais até as 23h59 desta quarta-feira. Bia, volto com vocês.
1: Obrigada, Júlia. Ou seja, o dia inteiro com esse risco de temporais e o problema não é só a chuva, mas os transtornos. Aliás, nunca é a chuva, mas os transtornos que vêm junto com ela, né, Paula Nobre? A gente está falando de casas que ficam destelhadas por conta de ventania, enchentes, residências alagadas e aí moradores enfrentando um dia complicado por conta, mais uma vez, também daquela falta de planejamento urbano.
3: Claro, é porque, na verdade, essa chuva que veio de Minas Gerais nesse último final de semana, que deve vir hoje também, não é uma chuva volumosa, né, de grandes volumes. É uma chuva que pode vir acompanhada por rajadas fortes de vento e queda de granizo mais uma vez, e aí é onde preocupa, né, porque queda de árvores, destelhamento de casas, o granizo pode ser forte, pesado, mais uma vez pode destelhar, causar transtornos em algumas casas da região. A Defesa Civil ali da região, de Boa Esperança, sul de Minas Gerais, nesse final de semana, assim como a Júlia trouxe, a Defesa Civil fez um incentivo ali, levou lonas para conseguir cobrir os telhados dessas casas que foram atingidas pelo granizo. Hoje ainda segue o alerta do IMET, o risco é alto ainda para ventos fortes e queda de granizo, chuva volumosa na região não. Vamos começar agora falando sobre o feriado, já?
1: Tá, boa.
3: Já vamos abrir essa projeção para o feriado.
1: Eu trouxe o Paraná,
3: daí. Eu trouxe para vocês algumas áreas do Brasil. Até o final do Jornal da Manhã de hoje, a gente vai trazendo outras regiões, mas já adianto que Sul e Sudeste tem predomínio de tempo estável nos próximos dias, tempo aproveitável, dá para passear no parque durante a tarde, dá para pegar uma praia também, mas a temperatura não sobe tanto. Estamos no outono, temperatura na casa dos 20 e 21 graus até o domingo, entre quinta e domingo aqui em São Paulo, entre os 16 e 19 graus, entre quinta e domingo em Curitiba, Monte Verde, sul de Minas Gerais, aqui gostoso para você que quer ir para lá, entre 17 e 19 graus, entre quinta e o domingo, tá? Então essa é a projeção, sudeste, região sul do Brasil, centro-oeste mais quente, mas não tem possibilidade de chuva forte. Só no litoral de São Paulo, o feriado começa amanhã com tempo mais nebuloso, né? Mais variação de nebulosidade e chuva mais fraca. Mas entre sexta e o domingo, tempo firme. No sul, o feriado já começa com tempo firme. É no domingo que tem a chegada de uma frente fria por lá. Uhum. Ou seja, no geral, feriado aproveitável. Para hoje, Bia e Cine, temos o nosso mapa de risco que mostra exatamente as áreas de instabilidades no Brasil. Você que está na região norte do Brasil, mais uma vez, Amazonas e Roraima na rota dos temporais. Esse é um período chuvoso na região norte, tá? Áreas da faixa leste do Nordeste também com possibilidade de chuva intensa. Salvador, mais uma vez, e Recôncavo Baiano. Aqui, Minas Gerais, Espírito Santo, algumas áreas do Rio de Janeiro hoje podem ter chuva. Rio de Janeiro, região serrana, hoje está no alerta de chuva forte também. A gente vai ver Minas Gerais agora no nosso próximo mapa, exatamente o que a Júlia trouxe pra gente. Tem chuva no leste de Minas Gerais, alguns pontos do sul também de Minas, Rio de Janeiro também nessa condição, litoral sul de São Paulo, Baixada Santista, sul do estado, região de registro também pode chover e litoral paranaense. Aí as demais áreas do Brasil, tempo firme e seco, centro-oeste do Brasil, tempo firme, umidade muito baixa por lá, áreas do interior da Bahia também. A gente trouxe João Pessoa ontem na região nordeste, ali na Paraíba, chove em João Pessoa, mas o interior da Paraíba. Sim, são mais de 2 meses de tempo seco por lá. Temperaturas para a gente acompanhar também. 25 graus para você que está em Campo Grande. Não sobe tanto a temperatura lá em Mato Grosso do Sul hoje, mas Cuiabá sobe com 32. Palmas, 32 graus também. E aí, Porto Alegre, 21 graus hoje, São Paulo, 21 graus também. A gente pode comemorar com esse 1 grau a mais aqui em São Paulo.
1: Justo, pezinho na realidade. Não é calor porque a gente não está mais no verão. Estamos perto, inclusive, do inverno nesse
3: Sim,
1: nosso outono.
3: Começa dia 21
1: então,
3: de junho.
1: 21 graus. Muito obrigada, Paula Nobre.
3: Que bom, fico feliz de deixar de agradar vocês dois.
0: Beatriz Frenner, posso te fazer inveja?
1: Ah, de novo?
3: Fala
1: aí. Fez com bolo de cenoura.
0: Ribeirão Preto. A temperatura que eu vou pegar hoje, amanhã e depois.
3: Ah, não.
0: 27, 27, 26. Tempo aberto, ensolarado.
3: Já abriu que vai estar por lá, então.
1: Eu vou,
3: né,
1: para Cafelândia, 15 graus agora.
0: Ah lá.
1: Eita, 12 de mínima, 10 de mínima.
0: Beijos para você.
3: Aproveitem, meninas.
1: Comer bastante.
0: Beijo, Paulinha. O governador de São Paulo, Tarcísio de Freitas, comentou a decisão dos Estados Unidos de aplicar tarifas adicionais sobre produtos brasileiros. Segundo ele, o momento exige diálogo para evitar prejuízos à economia e ao mercado de trabalho. Acompanhe.
4: A gente recebe com muita preocupação essa possibilidade de um novo tarifaço, né, que está em consulta e aí tem uma data fatal agora no mês de julho. É algo que prejudica o Brasil, prejudica empresas brasileiras e empregos brasileiros. Por exemplo, como é que os Estados Unidos vão cobrar de alguém, vão falar de desmatamento? Então, observe o que nós fazemos e o que eles fazem. Então, isso não faz o menor sentido. Vai numa linha contrária ao que foi a linha da prosperidade americana ao longo do tempo, porque a prosperidade americana foi construída em cima do mercado livre, do mercado aberto, do mercado competitivo, inovador, do sistema financeiro forte. Então, realmente é algo que não faz sentido e vai demandar agora um esforço da diplomacia brasileira. Então a gente espera que haja uma orientação firme do governo federal, a nossa diplomacia, que eles possam estabelecer as conversas, entender quais são os interesses por trás de uma medida dessa, que uma medida dessa carrega interesses por trás, e que eles possam sentar à mesa, negociar e defender o interesse nacional.
0: Vamos conversar com os nossos comentaristas para falar um pouquinho sobre Tarcísio de Freitas e a defesa que ele faz do diálogo. Agora, Lucas Merreiro, o diálogo tem funcionado quando a gente fala de Estados Unidos e presidente Donald Trump?
5: Às vezes até funciona, Evandro. A gente sabe que ano passado Trump impôs uma taxação alta sobre o Brasil, impôs a Lei Magnitsky sobre o Alexandre de Moraes e depois houve diálogo entre as partes ali, houve acordos. Até hoje não sabemos exatamente quais acordos foram firmados entre o governo brasileiro e o governo americano naquela época, mas depois ele revogou aquilo. E a gente sabe que, bem como o Tarcísio colocou aí, tem um interesse do Trump por trás disso. Ele não está simplesmente impondo essa taxa de 25% porque parece um valor justo ou porque ele está cobrando aí o Brasil pelo desmatamento, quer que o Brasil desmate menos. Não, o Trump tem algum interesse. E ele está fazendo aquilo que ele sempre fez, principalmente ao longo desse segundo mandato dele, que é utilizar as taxações como um método de intimidação e de negociação agressiva. É assim que o Trump se posiciona, aliás, não apenas como presidente dos Estados Unidos, mas o Trump se posiciona assim desde a época que ele era um mero empresário. Quer dizer, mero empresário ele nunca foi, né? Ele sempre foi um empresário de grande escala, de grande sucesso. Mas enfim, essa é a estratégia. Tem algo sim que o Trump está querendo. cabe ao Brasil entender o que é e se dá para sentar para negociar em relação a isso. Algo me diz que tem em relação com as terras raras. Me parece que o Trump não ficou satisfeito ainda com o acordo previamente firmado, de novo, supostamente, afinal a gente não tem como saber os detalhes, né? Que o Brasil teria firmado com os Estados Unidos em relação a terras raras. A questão é, será que o governo vai conseguir sentar para conversar com os Estados Unidos e retirar essa possibilidade de taxa de 25%, mas ao mesmo tempo não entregar completamente a exploração de terras raras para os Estados Unidos? Essa é minha grande dúvida e minha grande preocupação.
1: A gente também levanta aqui, né, Zé Maria Trindade, até que ponto esse novo tarifaço, essa taxação, também acaba usando o Brasil e outros países como bode expiatório, porque, na verdade, os Estados Unidos quer também atingir a China em um contexto global, né? Uma das sanções envolve justamente o fato, alegando aí que investigações feitas pelos Estados Unidos descobriram que o Brasil, em um total de 60 economias, não adotam medidas efetivas para impedir a entrada de mercadorias que tem algum tipo de produção questionável. E a gente sabe que quando a gente olha para produções questionáveis, muitas vezes são ali os grandes empreendimentos fabris chineses que são também questionados nesse contexto.
6: Famosas quinquilharias, né, chamadas agora de brusinhas. Olha, o presidente da Comissão de Relações Exteriores do Senado, senador Nelson Utrade, me disse que na conversa dele com o Marco Rubio, ele mostrou claramente que os Estados Unidos estão empurrando o Brasil para o colo da China, ou seja, levando o Brasil para uma situação que não tem outro parceiro comercial melhor do que a China, né? É hoje nosso maior parceiro comercial. Os Estados Unidos estão em terceiro lugar se considerar a Europa como um mercado inteiro, né? Se não, se dividir em países, fica em segundo lugar os Estados Unidos. O discurso correto é esse do governador de São Paulo, né? O Tarcísio de Freitas mostra que tem que discutir ponto a ponto. PIX, os bancos já opinaram, os bancos mandaram os Estados Unidos, inclusive bancos norte-americanos, de que, olha, o PIX não está trabalhando, pelo contrário, está bancarizando uma população muito grande, população que não tinha acesso a transações bancárias, então o PIX é um aliado. Então, está explicando, não está atrapalhando. Então, é isso, discutir o mérito, discutir as consequências, e não exatamente esse blá, blá, blá político de quem ama mais o Trump, de quem não ama, e relação emocional com os Estados Unidos. É descer a bola para o campo e jogar o jogo, ou seja, mostrar ponto a ponto, e é isso que tem que ser feito, e não o blá, blá, blá político diante de um assunto e um debate puramente de interesses e econômico.
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1: Repita.
0: 9 horas da manhã.
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8: 3 minutos.
9: Repita.
8: 9:03.
9: Os pré-candidatos à presidência, Romeu Zema e Ronaldo Caiado, voltaram a defender a união das forças de direita para enfrentar o PT nessas eleições. Júlia Martins tem as informações. Essa união é tão defendida que eles cogitam disputar juntos, Júlia?
10: Ô Bia, surgiu esse rumor na semana passada, mas ontem os pré-candidatos já afastaram essa hipótese, viu? Tanto o Romeu Zema, quanto o Ronaldo Caiado e também Flávio Bolsonaro cumprem agenda aqui em Minas Gerais nessa semana, participando do Mega Leite, que é um evento do agronegócio aqui no estado, viu? E aí ontem eles foram questionados novamente sobre essa possível aliança que entrou aí no radar, com eles montando uma chapa única do PSD e do Novo para disputar, então, as eleições presidenciais de 2026. O Romeu Zema foi o primeiro a responder a essa pergunta. Ele diz que ele vai levar a candidatura própria dele até o fim, ele vai tentar sim aplacar o nome dele, mas que eles permanecem unidos para um provável segundo turno contra o PT. O Romeu Zema, que também já foi cogitado como um possível vice de Flávio Bolsonaro e que também já voltou atrás, disse que não existe a possibilidade dele sair como vice em alguma chapa. O Ronaldo Caiado, por outro lado, também diz que eles mantêm as alianças, inclusive diz que tem tomado café com o Zema toda semana, estão conversando sobre o panorama político das eleições de 2026, mas que ele acredita que cada um deve defender o seu próprio nome no primeiro turno e aquele candidato que conseguir avançar pela direita para o segundo turno contra Lula terá a união de todos os outros apoiadores do campo político para tentar derrubar o PT nas eleições deste ano. Nós temos uma fala, inclusive, do Ronaldo Caiado durante essa entrevista que nós vamos acompanhar agora aqui no Jornal da Manhã.
11: Isso aqui sinaliza que nós vamos ganhar essa eleição. Começou bem, começou naquilo que a história política brasileira demonstra. Esse estado, ele é definidor de um processo com respeito aos demais. Sou goiano, me orgulho enormemente, mas nós sabemos daqui que é um estado que agrega todas as tendências do Brasil.
10: Olha só, o Ronaldo Caiado ainda finalizou a fala dele dizendo que é histórico esse encontro entre três candidatos, pré-candidatos da direita aqui em Minas Gerais, que é o segundo maior colégio eleitoral do país e, como nós sabemos, tem uma superstição histórica de que aquele candidato que vence em Minas acaba levando as eleições nacionais. Então, ontem, Romeu Zema e Ronaldo Caiado não ficaram fora dessa união para o segundo turno, mas disseram que não irão montar uma chapa única para concorrer às eleições de 2026, viu? Volto com vocês.
9: Obrigada pelas informações, Júlia Martins. Faltou tocar aquela música. Já sabe qual?
8: Qual?
9: Vamos construir.
8: Vamos construir
9: uma ponte. Ô, Merreiro, que união toda bonita essa da direita que existe, mas que vai ter rivalidade na urna eletrônica?
7: Eu tenho dificuldade em entender qual é o propósito da candidatura do Caiado e da candidatura do Zema. Afinal, para que elas servem? É isso que eu gostaria de saber. Eles fazem tanta questão de se aproximar tanto do Flávio Bolsonaro em todas as oportunidades, é que você começa a pensar, mas por que então votar no Zema ou no Caiado se tem o Flávio Bolsonaro, né? Veja, o Zema até tentou, quando vazou aquele áudio do Flávio Bolsonaro com o Daniel Vorkaro,

0: teceu uma crítica, e foi uma crítica até aguada, mas ele chegou a falar, né, que era inaceitável, né? Só que ele tomou pito do próprio partido, inclusive, foi cancelado pelos bolsonaristas e imediatamente voltou atrás. Agora tá aí falando em união da direita e tal. Ué, mas, Zema, e aquele vídeo você mesmo disse que era inaceitável, né, a ligação do Flávio Bolsonaro, agora você volta atrás? Então, fica difícil acreditar nessa verdadeira preocupação que eles têm aí com uma própria candidatura. De novo, se o Zema e o Caiado têm como proposta se colocarem como os candidatos extremamente bolsonaristas, o que leva o eleitor a votar nesses dois, sendo que eles têm o próprio Flávio Bolsonaro? E é o que as pesquisas mostram. Quem conseguiu ficar à frente foi o Flávio Bolsonaro. O Zema, o Caiado, mesmo sendo governadores bem avaliados, mesmo tendo ampla exposição na imprensa, mesmo com fatos, como aconteceu com o Zema, por exemplo, na briga com o STF, que deveria ter dado ganhos eleitorais para ele, eles não conseguem se fortalecer. E isso porque, enquanto lideranças, eles não têm a força que o bolsonarismo, que a família Bolsonaro tem. O próprio Zema não consegue o apoio. Ou melhor, o Zema não consegue o apoio integral do próprio partido. Tomou bronca pública do Novo do Paraná quando fez aquele vídeo criticando levemente o Flávio Bolsonaro. O Caiado não consegue o apoio do próprio partido, que no Nordeste, em vários estados, né, na Bahia, por exemplo, em outros estados, apoia o PT e não vai apoiar a candidatura do Caiado. Vocês entendem isso? É um partido que não consegue centralizar o apoio no próprio candidato à presidência da República. Suposto candidato, né, que eu digo aqui há vários meses, que o Caiado não deve ser candidato à presidência da República, até por não conseguir o apoio integral do próprio partido. Mas, enfim, não são verdadeiras lideranças e ficam sempre na sombra do Flávio Bolsonaro.
1: E tem uma questão também, o Zé Maria Trindade, que é a indefinição sobre vice, né? Uma hora se fala em Gilberto Kassab, outra hora se fala em união desses dois, outra hora fala em união da direita em torno desses nomes, mas não necessariamente juntos. Fica uma confusão que pulveriza um pouco a intenção. Estamos sem seu áudio, Zé. Olha aí.
2: Pois não, agora.
1: Agora
3: Tá
1: vai.
3: veio.
1: Agora
3: Bom.
1: foi.
2: Então, é uma decisão importante, né? A escolha do vice. Há aqui quem defenda a escolha logo do vice e também de ministros importantes, inclusive antecipar o ministro da Fazenda, que seria um aumento aí do interesse na campanha do Flávio. Nós vimos aí, né? Inclusive com brinde com leite, em vez de outra coisa, um brinde com leite. Eu tenho profundo respeito pelos produtores de leite, viu? É uma produção difícil, todos os dias acordar cedo, né? Não pode atrasar, tirar o leite, cuidar de mastite, mamite e de bezerro, e sábado, domingo, feriado, Natal, Ano Novo e tal, e vai para o supermercado e um litro de leite custa menos do que uma água mineral ou do que um refrigerante qualquer. Então, é um setor muito importante que eu respeito muito. Olha, essa política aí, já que a política do café com leite tradicional não está dando certo, vamos para a política do pequi com leite, do Ronaldo e do Zema. Mas os dois dizendo: olha, nós vamos para o segundo turno e lá a gente vai decidir. Por enquanto, não. Cada um por si. É o discurso. No íntimo ali, nos bastidores, eu tive conhecimento de debates ali internos da campanha dos dois. O Zema foi informado e ali conversaram sobre o teto de vidro de Flávio Bolsonaro. E a aspa que eu ouvi de lá de dentro foi o seguinte: ele não tem teto de vidro, tem teto de casca de ovo, ou seja, os dois estão ali na mira da queda de Flávio Bolsonaro, e aí eles aparecem em nome desse setor que já é forte, o setor da direita. Qualquer que seja o candidato eleito nesse setor, já vai para o segundo turno e com chances altas diante da resistência do presidente Lula. Eu, particularmente, estou com o Lula. Eu acho muito difícil que o senador Flávio Bolsonaro caia tanto a ponto de não ir para o segundo turno. Mas, de qualquer maneira, é a política que eu acho expositivo o maior número de candidatos.
1: Valeu, seu Zé. O Senado aprovou um projeto de decreto legislativo que suspende os efeitos que regulamentam o direito de menores ao aborto legal. Vamos então conversar com a Rafaela Almeida, e a votação foi bem rápida, né, Rafa? Bem-vinda.
3: aproveito para desejar um bom dia para você, Evandro. E sim, foi uma decisão tomada em ritmo bastante acelerado, viu, pelo Senado, com impacto direto sobre uma resolução do Conselho Nacional dos Direitos da Criança e do Adolescente, o CONANDA, que estava em vigor desde janeiro desse ano. Essa resolução estabelecia diretrizes para o atendimento de crianças e adolescentes vítimas de violência sexual nos casos em que a legislação brasileira já permite a interrupção da gravidez. Esse texto previa, por exemplo, orientações sobre o acesso à informação, o atendimento humanizado e situações em que a presença ou a comunicação aos responsáveis poderia ser avaliada pela rede de proteção, especialmente quando houvesse suspeita de risco à própria criança ou adolescente. E a relatora da proposta no Senado, né, a senadora Damaris Alves, argumentou que o CONANDA teria ultrapassado suas atribuições ao disciplinar temas que, na visão dela, deveriam ser definidos por lei aprovada pelo Congresso. Segundo a senadora, a participação dos pais ou responsáveis deve ser preservada sempre que não houver envolvimento deles na violência investigada. Já o governo federal e o Ministério dos Direitos Humanos criticaram essa decisão. A ministra Janine Mello afirmou que a medida caminha totalmente na contramão das políticas de proteção à infância e destacou que a resolução tinha como objetivo organizar e padronizar o atendimento às vítimas de violência sexual. E é importante destacar que a votação não altera as hipóteses de aborto legal já previstas na legislação brasileira. Continuam autorizados os casos de gravidez resultante de estupro, risco de vida para gestante e anencefalia fetal, conforme as regras já existentes. E como o texto aprovado é um projeto de decreto legislativo e já havia passado pela Câmara dos Deputados, a medida segue agora direto para a promulgação do Congresso Nacional, sem necessidade de sanção presidencial. Volto com vocês.
4: Obrigada, Rafaela. O presidente do STF, Edson Fachin, afirmou que a classificação do PCC e do Comando Vermelho como organizações terroristas está sendo vista como uma questão política internacional. Marco Viana tem as informações para a gente. Compete algo ao STF em cima desse caso, Marco?
5: O presidente do Supremo Tribunal Federal, do Conselho Nacional de Justiça, o ministro Edson Fachin, fez essa afirmação, que a decisão dos Estados Unidos de classificar o PCC e o Comando Vermelho como organizações terroristas ainda está sendo tratado como uma questão de política internacional. Bom, a declaração está sendo tratada como uma questão gerando, claro, uma grande repercussão justamente após o anúncio dessa medida, que trata, segundo ele, está sendo tratada como uma questão de política internacional. Então, a declaração foi dada em meio a essa repercussão da medida anunciada pelo governo americano, que passa a valer, inclusive, nos próximos dias, a partir de sexta-feira, dia 5 de junho, pelo menos até então, né? Segundo o Fachin, até o momento, o Poder Judiciário brasileiro não recebeu nenhuma comunicação oficial sobre essa classificação e, por isso, na avaliação do presidente do STF, o tema ainda está no campo de diplomacia e das relações entre os dois países. O ministro também explicou que eventuais desdobramentos jurídicos só poderão ser analisados depois que houver uma comunicação formal às autoridades brasileiras. Aí sim, caso aconteça, o Conselho Nacional de Justiça pode avaliar se há alguma providência a ser tomada no âmbito do judiciário. A fala de Fachin acontece nesse momento crescente de tensão entre Brasil e Estados Unidos, marcado pelo novo tarifaço, anunciado pelo governo Donald Trump, e pelas discussões sobre os efeitos dessa classificação das facções criminosas como facções terroristas, organizações terroristas. Nos bastidores, a expectativa é que o assunto também esteja presente nas próximas conversas entre representantes dos dois governos e, por enquanto, a posição do STF é de cautela, aguardar as comunicações oficiais e acompanhar de perto os desdobramentos dessa decisão no campo internacional. A dúvida que fica é justamente essa que você me fez no início. Se, de fato, o Poder Judiciário tem essa autonomia. Por enquanto, se aguarda essa comunicação formal, essa comunicação oficial, para que aí sim se tomem estas devidas medidas judiciais. A gente segue acompanhando, então, essas tratativas, negociações e essa possível comunicação oficial. Volto com vocês.
1: Valeu, Marco. Olha, em coletiva de imprensa, o ministro da Fazenda, Dário Durigan, saiu em defesa do PIX contra o tarifaço. Pode rodar.
6: E o PIX, mais do que está fora de debate, é evidente que está fora de debate. O PIX, ele é o maior símbolo da nossa soberania financeira. Há um orgulho do nosso país, há um orgulho do nosso povo em relação ao PIX, porque de fato a gente inovou e a gente gerou uma tecnologia que hoje é cobiçada, é invejada por outros países, vejam países da região, países europeus, que querem se conectar ao nosso PIX. Por quê? Porque é gratuito, porque é intuitivo, porque as pessoas usam com muita facilidade e interesses privados, interesses particulares, se sentem contrariados com essa universalização.
1: Concorda, Langani?
7: Bom, concordo, até porque o PIX, ele não é um produto, Evandro. O PIX é toda uma infraestrutura, é um sistema de pagamentos. Então não faz sentido essa reclamação, né, do Donald Trump ligada às empresas de cartão de crédito de que seria uma prática desleal. Não, na verdade, é um sistema de pagamento interno que facilita transações financeiras. Da mesma maneira que os Estados Unidos também têm o seu sistema de pagamentos, que é o tal do Zelle. Agora só faltava essa, o Brasil chegar lá, não, vocês não podem mais utilizar o Zelle. Então é claro que isso, o Trump está colocando toda essa pressão em cima do governo brasileiro, da sociedade, do Banco Central, por um interesse meramente comercial. Ele está representando as empresas de cartão de crédito. Agora, se mexerem no PIX, Evandro, algum tipo de taxação...
1: Nossa Senhora!
7: Aí a sociedade aqui... E isso seria muito...
1: Manifestação igual lá em 2013.
7: Não, total. E assim, isso seria muito ruim para o Flávio Bolsonaro. Evidentemente que o Flávio Bolsonaro não pediu nenhum tipo de sanção, reclamação ao PIX, mas o governo de turno ia explorar politicamente toda essa narrativa e tentar colar isso na imagem de Flávio Bolsonaro.
1: Exatamente, Alangani. Obrigado por enquanto, meu amigo. Até já.
4: No 14º Fórum de Lisboa, nossa parceira Luciana Gaston conversou com o senador e ex-ministro Camilo Santana, que elogiou a postura do governo brasileiro em relação aos Estados Unidos. Vamos entender.
8: O presidente Lula retomou o protagonismo brasileiro perante o mundo internacional, as relações com os chefes de Estado, com os países, que tinha sido praticamente desarticulado no governo anterior. E foi o único presidente no mundo que teve coragem de enfrentar o presidente Trump no tarifaço que ele estabeleceu sem a menor justificativa do ponto de vista, até porque a balança comercial entre o Brasil e os Estados Unidos era maior, favorecendo os Estados Unidos, e ele resistiu a isso. E o presidente Lula tem tido a postura correta de defender o Brasil, defender a soberania. Queremos a parceria com os Estados Unidos, mas queremos também que respeitem as decisões do nosso país.
4: José Maria Trindade, para analisar então a fala de Camilo Santana, né? Rasgando elogios, na verdade, em perspectiva internacional, a Lula. Você concorda que o Brasil se posicionou de forma adequada e voltou a ganhar certo protagonismo global, Zé Maria?
2: Olha, o presidente Lula trabalhou muito a sua imagem internacionalmente. É um dos pontos que eu sugiro que o senador Flávio Bolsonaro faça. Ele foi aos Estados Unidos, se encontrou com Donald Trump, mas tem também que ir a outros países, as grandes democracias do país, do mundo. O presidente Lula escalou o Celso Amorim para visitar na sua frente, né, países, e depois foi, deu entrevistas e tal. Então, portanto, fez sim uma grande política internacional. Há quem diga que ele até se esqueceu muito da política nacional em detrimento desta imagem internacional. Alguns diziam que ele queria participar do grande mausoléu internacional, dos grandes líderes internacionais. É um sonho alto demais. O ministro Camilo, ele desenvolveu uma gestão muito boa na educação ali, nada de extraordinário. O grande salto da educação foi Paulo Renato, com todos na escola. Os alunos foram para a escola, primeiro passo, né? Depois teria que ser a qualidade, e até agora essa qualidade essencial não foi adquirida. mas no último levantamento, colocando o Brasil num bom momento, dos melhores da história, do IDH, crescendo a qualidade de vida do Brasil, muito pela educação, não foi só, mas também por melhora da qualidade de vida, né, social e expectativa de vida, mas muito pela educação também. Mas o Brasil está precisando, para melhorar a sua qualificação, inclusive internacional, é melhorar a qualidade de educação. O ministro Camilo fez uma gestão muito mais ou menos, nada de espetacular como se esperava, né, diante do seu histórico de se preocupar em educação no Estado, mas enfim, no seu Estado, no Ceará, mas enfim, o governo Lula faltou exatamente o que prometeu, que é um grande salto, algo espetacular na área do IDH e principalmente educação.
1: Ô Lucas Merreiro, você entende que o presidente Lula é o único cara que teve coragem de enfrentar Donald Trump?
0: Não, de forma alguma. O Lula não enfrentou o Donald Trump em nenhum momento. Ele deu algumas declarações públicas criticando o Trump, como vários líderes fazem. A gente pode pegar um exemplo recente aqui, ou melhor, um exemplo vizinho da Delcy Rodrigues, presidente da Venezuela, que quando ela tá falando pro público dela, ela critica os Estados Unidos, diz que não vai deixar a interferência americana agir no país dela, mas na hora do vamos ver, ela senta com o Trump, negocia com ele, vende petróleo pros Estados Unidos e se beneficia disso. Foi exatamente o que o Lula fez. Ele chegou lá não para peitar o Trump, apontar o dedo na cara dele, falar verdades inconvenientes. Não, ele sentou para negociar com o Trump, fez ali o que tinha que fazer e depois pro público dele, né, para esquentar um pouco a base dele, ele faz aquelas críticas ao Trump. Mas nenhum verdadeiro enfrentamento, até porque o Brasil, coitado do Brasil, jamais teria sequer condição de enfrentar os Estados Unidos. E segundo, porque diferente do que o Camilo Santana diz aqui, o Brasil não é protagonista de nada no mundo. A gente tem que se colocar no nosso devido lugar. O Brasil ainda precisa conquistar muita coisa para se colocar como protagonista no cenário internacional. É um país que tem potencial, claro, mas que infelizmente foi sistematicamente sabotado por déspotas, por líderes corruptos ao longo de décadas, que impediram que o Brasil atingisse seu verdadeiro potencial. O que nós temos hoje é um país que não é levado a sério perante a comunidade internacional. Nem mesmo o Lula, que durante os dois primeiros mandatos dele, até era visto com uma certa curiosidade por presidentes americanos, por líderes europeus e tudo mais, mas depois viram que não se tratava de alguém muito apto a sentar em mesas sérias de negociação e colocar o Brasil, né, como um país importante perante a comunidade internacional. Muito pelo contrário, hoje o Lula não é levado a sério e a opinião do Brasil nunca é levada em consideração quando esses grandes players globais, ao trava-língua aí, decidem agir de alguma forma.
1: Gente, o governador de São Paulo, Tarcísio de Freitas, saiu em defesa da atuação da Polícia Civil na investigação que apura suspeitas de fraude em um contrato para instalação de pontes de Wi-Fi aqui na capital paulista. Lembra vocês, esse contrato envolve uma ONG que é a mesma que tinha também como dona da produtora que produziu o filme Dark Horse em homenagem a Jair Bolsonaro. Fala pra gente, o Beatriz Manfredini, o que aconteceu que o governador precisou sair em defesa da polícia?
9: Olha, Evandro, o que aconteceu aqui no dia anterior, logo, né, no dia em que a investigação, a operação da Polícia Civil realmente aconteceu, o prefeito de São Paulo, Ricardo Nunes, acabou dizendo que isso poderia ser uma perseguição política e que essa operação não tinha razão de ser. Entre as justificativas, então, Ricardo Nunes disse, e a gente acompanhou aqui, que o contrato foi firmado em 2024, antes do filme Dark Horse existir, que nada tinha a ver com o filme, e por isso essa narrativa, então, da perseguição. Só que ontem, em um evento aqui no interior de São Paulo, o governador Tarcísio de Freitas saiu em defesa, então, da autonomia da Polícia Civil para realizar investigações e reiterou também a confiança na categoria e no setor. A gente tem um trechinho da fala dele, vamos acompanhar.
10: A operação da polícia é uma coisa que a gente não interfere, a polícia tem autonomia para fazer as suas investigações, para fazer as suas operações, é uma instituição de Estado. Havia uma investigação em curso, uma demanda do Ministério Público, e a polícia cumpriu essa demanda do Ministério Público e, portanto, tivemos a operação. E sempre vai ser assim, a polícia vai ser e sempre será uma instituição de Estado, está a serviço do Estado.
9: Então, o governador não se alongou na resposta, fez ali uma pontuação, mas foi exatamente depois de ser questionado, então, sobre essa possível perseguição política citada por Ricardo Nunes. O governador não tinha ainda se pronunciado publicamente, né, sobre a operação. Lembrando, então, que entre os desdobramentos há suspeita de fraude em um contrato de 108 milhões de reais firmados entre o ICB, que é o Instituto de Conhecimento Brasileiro, e a Prefeitura de São Paulo, para a instalação de 5 mil pontos de Wi-Fi gratuitos na cidade. A Prefeitura rebate isso, diz que contratou apenas 3.200 pontos. E mais, diz também que todos os documentos já tinham sido enviados ao Ministério Público e que a operação

0: por isso não tinha razão de ser, já que eles já tinham fornecido todo o material que tinha sido solicitado, Evandro.
1: Agora, o Beatriz Manfredini, depois dessa confusão toda aí, né, da operação e tal, o governador Tarcísio de Freitas teve uma conversa com o prefeito Ricardo Nunes. O que você descobriu desse papo?
0: Foi no dia mesmo, logo depois da operação e dessa coletiva de imprensa de Ricardo Nunes, em que ele falou da perseguição política, o próprio prefeito de São Paulo, de acordo com interlocutores, telefonou para o governador Tarcísio de Freitas. E, na ocasião, Tarcísio, então, reiterou que não fazia ideia que a operação aconteceria. Os aliados do prefeito de São Paulo têm dito nos bastidores que essa operação ela pode ser resultado de um desgaste de Tarcísio com a Polícia Civil. A leitura na Prefeitura de São Paulo é que Tarcísio teria privilegiado, de alguma forma, a Polícia Militar durante o mandato e que há muitas reclamações por parte da Polícia Civil com a gestão dele e que isso teria, então, resultado nessa perseguição mirando Ricardo Nunes, porque os dois são aliados. A gente sabe que Nunes e Tarcísio são muito próximos, uma relação que se estreitou em 2024, quando Tarcísio foi o principal cabo eleitoral de Nunes na eleição daquele ano, e desde então ele tem feito inúmeros projetos juntos, inclusive se sabe também nos bastidores que Nunes é o favorito de Tarcísio para uma possível sucessão. Então tem gente que aposta dentro da prefeitura nessa tentativa aí de retaliação a Tarcísio para interferir de alguma forma na eleição a partir de Ricardo Nunes, provocado por esse suposto desgaste de Tarcísio com a Polícia Civil. Dentro do Palácio dos Bandeirantes, no entanto, essa narrativa ela é rechaçada. Interlocutores do governador dizem que isso é suposição, que não faz nenhum sentido. E mais, dizem ainda que essa operação reforça, então, a autonomia que o governador dá às polícias para que investigações aconteçam. Um último fator que vem sendo aí utilizado pelos aliados de Nunes para justificar essa operação é que o pedido de investigação partiu de um membro do Partido dos Trabalhadores do Rio Grande do Sul. Então, eles acreditam que pode ter essa interferência política que o Palácio dos Bandeirantes, então, afasta. E está aí a resposta pública também do governador ontem. Mas na conversa por telefone, Tarcísio teria, então, dito isso, que não fazia ideia da operação e reforçado a ideia de autonomia da Polícia Civil. Evandro e Bia.
2: Obrigada, Manfredini, pelas informações. Uma falha operacional provocou a suspensão de pousos e decolagens nos aeroportos de Guarulhos e também de Congonhas, em São Paulo. David de Tarso com as informações ao vivo e atualizando pra gente, direto do aeroporto de Congonhas. Está tudo normalizado por aí, movimentado, eu tô vendo que tá, até porque a gente está em véspera de feriado, David.
3: Exatamente, a maior movimentação deve ser hoje nos aeroportos de todo o país, né? Muitas pessoas se deslocando, o time de quem vai viajar, eu estou neles inclusive, só para título de constatação, mas ontem aquela falha no DSEA, que é a controladora do espaço aéreo, né? Aqui na região de São Paulo, teve esse problema, durou cerca de 40 minutos e provocou uma série de atrasos, como a gente bem mostrou ao vivo aqui na programação da Jovem Pan. Segundo a Enel, a concessionária responsável pelo aeroporto de Congonhas, foram 8 partidas e 14 chegadas canceladas, então, por conta dessa falha técnica que houve aqui no aeroporto. E hoje a movimentação deve ser intensa. Dos 17 aeroportos operados pelo grupo, a maior concentração está aqui no aeroporto de Congonhas, mas nos 17 são cerca de 4.200 pousos ou decolagens, né, que vão ser realizadas aí de voos que vão circular por todo o território nacional e até internacional. E falando especificamente aqui no aeroporto de Congonhas, que recebe um grande fluxo, a cada 2 minutos um pouso, uma decolagem ocorre por aqui, são mais de 2.000 pousos e decolagens previstos aí entre os dias 3 e 7 de junho. Já os aeroportos da Infraero, o crescimento deve ser de 9% neste feriado em relação ao mesmo período do ano passado, porque segundo a estimativa da Infraero, né, cerca de 116 mil passageiros devem transitar pelos aeroportos. Então há a expectativa desse crescimento, claro, as pessoas se movimentando e também já pensando, porque no segundo semestre dificilmente a gente vai ter um feriado prolongado como este. Então esse praticamente é o último aí do ano, antes de Natal e Ano Novo, que a gente vai ter a chance de emendar. Então o brasileiro gosta bastante dessa situação, né? E, obviamente, muitas pessoas então procurando se deslocar. Vamos mostrar a situação, vou sair da frente da câmera, mostrar a situação de momento aqui para vocês no aeroporto então de Congonhas. Já várias que deixaram o trabalho, não estão mais preocupados com essa questão de trabalhar nessa quarta-feira, apesar do feriado ser amanhã, mas diferentes pessoas então se deslocando. E o que eu percebo por aqui é que muitas delas não estão viajando a trabalho, né? Porque a gente viu ontem muitas pessoas, passageiros, sofrendo com as consequências dos atrasos dos pousos e decolagens. Justamente estavam saindo de congresso, tudo, mas é um pouco diferente hoje. Realmente as pessoas estão viajando a passeio, então, para aproveitar o feriado. Ontem, aqueles que estavam se deslocando ainda estavam voltando de reuniões, enfim, dos compromissos de trabalho. E aí acabaram sendo prejudicados, mas essa falha foi corrigida, só que tem se tornado recorrente, né? A gente viu no dia 9 de abril até os reflexos a gente mostrou aqui no aeroporto de Congonhas, porque estava tendo um evento de celebração, aniversário do aeroporto mais antigo do país, e todas as consequências provocadas pela evacuação de uma sala do controle do espaço aéreo, e dessa forma gerou já uma série de efeitos. E agora, novamente, a gente vendo isso acontecer, e claro que tem que primar pela segurança, de fato não teve qualquer consequência em relação a isso, mas vários voos tiveram que ficar dando voltas aqui sobre São Paulo, até que o espaço aéreo, essa falha fosse corrigida e os trabalhos fossem retomados. Então, alguns até se desesperaram, né, em relação a isso, porque imagina você ficar dentro do avião ali dando voltas, com o piloto ali falando que houve essa falha e essa insegurança toda diante desse temor, dessas falhas, desses problemas técnicos que acontecem. Eu volto com vocês.
1: Valeu, David. Olha, o David trouxe a informação relacionada aos aeroportos. Agora eu vou conversar com o Marcelo Matos, que vai falar da movimentação que é esperada nas rodovias aqui do estado de São Paulo. Conta pra gente, meu amigo, bem-vindo.
4: Muito bom dia, Evandro, a todos que nos acompanham. Sol agora na capital paulista aí, quem sabe, tempo bom aí nesse feriado. Estamos no corredor aqui da 23 de maio, que vai ser muito utilizado hoje para o acesso lá à marginal do Rio Tietê, Dutra, Ayrton Senna, Rodovia Anhanguera, Bandeirantes, Castelo Branco, e a movimentação por aqui vai seguindo bem nesta manhã aqui, portanto, de quarta-feira. Mas a previsão nas estradas cheias, hein? Mais de 20 milhões de carros são previstos hoje que vão deixar a capital paulista para curtir aí o feriado, portanto, inclusive no feriado passado, felizmente uma boa notícia, menos 53% de acidentes, toda atenção é pouco, portanto o motorista conduza com muita atenção, sem ingerir bebida alcoólica, claro, mantendo sempre a distância também dos veículos à frente. Então o feriado de Corpus Christi agora, nós tivemos do dia 3 a 8, agora principalmente nesse momento, então nós teremos agora de 3 a 8 de junho, capital, litoral, interior paulista são os destinos mais procurados. A Autoban espera receber mais de 3 milhões de veículos na região lá de Campinas. A Sorocabana também 1,9. Novo litoral 1,53. Portanto, 1 milhão e 530 mil veículos. Litoral Rodoanel Oeste, 1 milhão e meio de veículos, e a Ecovias Leste Paulista, 1,39. Então, uma grande movimentação esperada. Claro que nós vamos acompanhar tudo ao longo da programação da Jovem Pan, informando também as condições das estradas. Você pode também ter acesso à agência Artesp, que vai garantir, então, toda a movimentação também vai ser informada em tempo real. E fica a expectativa, então, de uma grande movimentação, mais de 20 milhões de pessoas, de veículos, que devem deixar a capital paulista, portanto, neste feriado. Daqui a pouco voltamos com mais informações, voltamos agora aos nossos estúdios na Avenida Paulista.
1: Valeu, Matos. 9h36.
2: Repita.
1: 9h36.
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2: Horas e 39 minutos.
1: Repita.
2: 9h39 da manhã.
1: Segundo o Ministério da Saúde do Kuwait, um ataque iraniano ao aeroporto do país deixou dezenas de feridos. Eliseu Caetano, conta essa.
14: Oi, Cine, muito bom dia novamente para você, para a Bia e para todos que acompanham o Jornal da Manhã. A gente fala ao vivo direto dos Estados Unidos, porque essa situação foi confirmada agora há pouco pelo Ministério da Saúde do Kuwait. Um ataque iraniano ao aeroporto internacional do país e que ocorreu na tarde desta quarta-feira deixou pelo menos 63 pessoas feridas e uma morta. O episódio teria acontecido na área do Aeroporto Internacional do Kuwait, um dos principais hubs aéreos do Golfo, localizado na cidade de Kuwait City. De acordo com as autoridades, o ataque teria envolvido mísseis e drones que atingiram áreas operacionais e terminais do aeroporto, causando explosões e também colapso parcial da infraestrutura. Equipes de emergência foram deslocadas para o local em massa, com pelo menos 25 ambulâncias enviadas ao local para resgate e também transferência dos feridos. Os casos mais graves envolvem até mesmo traumatismo craniano, hemorragias internas e ferimentos provocados por estilhaços e pelas explosões. O Ministério da Saúde também confirmou que os feridos foram enviados para diversos hospitais do país. A Guarda Revolucionária do Irã reivindicou a operação e afirmou que o ataque foi uma retaliação a ações militares dos Estados Unidos na região, incluindo uma contra um petroleiro e outra contra uma ilha iraniana no Golfo. Segundo a versão iraniana, a base aérea de Ali al-Salem no Kuwait e instalações militares no Bahrein, além de outras instalações na região, teriam sido alvos também desta operação. O governo do Kuwait e autoridades regionais ainda não confirmaram oficialmente todos os alvos militares citados pelo Irã através de uma agência estatal de notícias, mas a imprensa internacional, incluindo aí a agência Reuters e a agência AP News, relatam que houve sim explosões no complexo aeroportuário e até a interrupção parcial de operações aéreas. Esse caso se inibia, ocorre em meio à escalada das tensões entre Irã e Estados Unidos, que há 3 meses divergem com relação a temas como o programa nuclear iraniano e a reabertura do Estreito de Hormuz. E agora essa situação traz um novo receio à comunidade internacional de risco de ampliação desse conflito para países vizinhos e infraestruturas estratégicas da região. Eu volto ao estúdio.
1: Agora, o Eliseu, Trump disse que tem vontade ou quer encontrar o líder iraniano.
14: Exatamente, Cine. Já no campo diplomático dessa questão, né, em meio a essa crise que eu estava falando agora há pouco, surgem agora informações sobre essa possibilidade, sim, viu? Movimentações envolvendo o governo dos Estados Unidos e também o governo do Irã. Até este momento, não há uma confirmação oficial desse possível encontro entre Donald Trump e o Mojtaba Khamenei, que é o novo líder supremo do Irã. Agora há pouco, apesar de ser muito cedo aqui, 8 horas da manhã, com 42 minutos na costa leste do país, eu tentei fazer contato com a Casa Branca, conversei com algumas pessoas que estão ali próximas a Donald Trump e também ao Departamento de Estado, e ainda não há uma confirmação oficial com relação a isso, mas segundo as nossas fontes, sim, esse tema é possível, porque ele está sendo discutido, mesmo em meio a essa intensificação, vamos dizer assim, dos esforços militares dos dois países, do Irã em atacar países vizinhos, como eu falei agora, o Kuwait, e os Estados Unidos, que junto com Israel seguem ali fazendo operações ao sul do Líbano e até mesmo no próprio Irã. Então, há uma discussão em andamento nesse momento para que isso aconteça também, segundo as nossas fontes. O Mojtaba Khamenei é considerado uma das figuras mais influentes na estrutura política iraniana, tem ganhado muito protagonismo ao longo das últimas semanas no cenário internacional, porque ele vem substituindo o próprio pai, que morreu vítima de um ataque aéreo feito pelos Estados Unidos no início desse conflito lá no Irã, lá no Oriente Médio. Segundo, inclusive, fontes diplomáticas citadas pelas agências internacionais, o que existe nesse momento são contatos indiretos que podem se tornar um contato direto, um encontro, portanto, entre Mojtaba Khamenei e Donald Trump.
2: Obrigada pelas informações, Eliseu Caetano. Vamos com mais uma etapa aqui de previsão do tempo para você organizar a sua quarta-feira, para quem está pegando a estrada, escutando a gente pelo rádio também, entender como é que vai ser essa viagem pelo Brasil, com condições de tempo variando de uma região para outra.
15: É isso, o Brasil é muito grande, né? Enquanto faz frio na região sul do Brasil, a região nordeste, especialmente falando do interior do Nordeste, está registrando temperatura na casa dos 35 graus e por aqui a gente está amanhecendo com 12. Vamos falar do feriado, começa amanhã, termina no domingo, feriado prolongado de Corpus Christi para os mais religiosos. Eu trouxe aqui para vocês acompanharem comigo a previsão do tempo, então vamos lá, começando por Campos do Jordão. Rapidamente, Campos do Jordão tem máxima entre 16 e 17 graus entre quinta e o domingo, com aberturas de sol. O sol vai aparecer e não vai chover em Campos do Jordão.
2: Mas esse friozinho aqui é o que o turista de Campos do Jordão gosta de encontrar,
15: e
2: né?
15: Gosta muito. Próxima tela pra gente acompanhar juntos. Olha só, a gente tem aqui agora a capital paulista com 21 graus de máxima entre quinta e domingo. Chove em São Paulo na quinta, chuvinha fraca, poucos milímetros, e se chover, é o sol que vai aparecer até o final de semana. E mais uma região pra gente acompanhar junto, o Rio de Janeiro. Você que está no Rio de Janeiro, será que você vai sentir frio? Cadê o Rio de Janeiro para a gente acompanhar juntos aqui? Próxima tela, Rio de Janeiro. Isso, Rio de Janeiro entre 23 e 25 graus até o domingo, da praia o sol aparece, não tem chuva no Rio de Janeiro, certo? E para hoje, o que acontece hoje, Bia? Tempo firme na maior parte do sul, sudeste e centro-oeste do Brasil. Próxima tela é isso. O sol aparece com força no centro-oeste. A temperatura sobe bastante por lá com máximas elevadas. A umidade fica baixa, a relativa do ar fica baixa no interior da Bahia, do Piauí e do Maranhão. Em São Paulo, em boa parte do estado de São Paulo, a temperatura sobe também, especialmente em Presidente Prudente Norte Paulista. Aqui na capital não sobe tanto. Máxima aqui é de 21 graus hoje, nossas máximas. 21 graus hoje aqui na capital paulista e até 21 graus para você que está em Porto Alegre. O pessoal de Porto Alegre, os gaúchos, estão comemorando com esses 21 graus. Pode ter certeza disso. No centro-oeste do Brasil, 32 graus em Cuiabá, 32 em Palmas e 30 graus para você que está em São Luís.
2: feriado gelado, sem chuva na maior parte do país.
15: Temperaturas amenas durante a tarde, tem sol para você que vai viajar, você que está no sudeste, na região sul do Brasil tem sol também.
2: Coisa linda!
15: Coisa linda!
2: Bom dia de novo, paulista! Ensolarada, uai, qual que foi a graça? É bonita demais essa Avenida Paulista. Você tá rindo aí, Evandro?
15: O pessoal tá rindo da gente, mas olha só.
1: Repetindo uma atrás da outra, né? Coisa linda, coisa linda!
15: Esse é o Jornal da Manhã pré-feriado, com a capital paulista ensolarada hoje, algumas nuvens no céu que vão se afastando e a máxima chega aos 21 graus hoje. Gani Cine dando uma risada da gente. Sim. Aqui, Bia.
2: A gente está comemorando o sol, não entendi a inveja deles.
15: É.
1: Coisa linda, linda!
15: Tchau para vocês dois.
1: Beijo, Paulinha.
15: Gente. Tchau.
1: Gente, ó, a Delegacia de Homicídios do Rio de Janeiro apura a procedência da bala perdida que atingiu e matou o menino Bento Costa, de 12 anos, na Pavuna. Ô, Rodrigo Viga, conte essa história pra gente, meu amigo.
16: Mais uma barbaridade envolvendo o inocente, criança. A gente sempre lamenta, fica aqui as nossas condolências, sentimentos à família de qualquer um que morre. Uma vítima aqui no Rio de Janeiro, inocente, né? Mas quando é criança, parece que aperta mais, dói ainda mais. Meu caro Cine, a polícia do Rio de Janeiro conseguiu fazer, depois de 48 horas aí, a perícia em torno da morte do menino de 12 anos de idade ali na Pavuna, zona norte do Rio de Janeiro. Estava com o irmão brincando no pátio, né, na quadra do condomínio, que fica bem perto do Morro da Quitanda, no Complexo da Pedreira, periferia do Rio de Janeiro, quando foi atingido esse menino que aparece na imagem aí, o Bento Costa Bezzi, de 12 anos, por um tiro de fuzil no peito. Ele praticamente desfaleceu, praticamente morreu nos braços do irmão de 13 anos de idade, que presenciou toda aquela cena chocante do irmão sendo atingido por um tiro no peito de fuzil bala perdida. A criança ainda foi socorrida, levada para um hospital da região Santa Terezinha, que fica ali em São João de Meriti, na Baixada Fluminense, mas infelizmente não resistiu aos ferimentos. Por isso, por ter sido levado justamente ao hospital, é que a perícia demorou um pouco a ser realizada pela Polícia Civil Fluminense. E a principal suspeita, viu, Cine, é que o tiro de fuzil tenha partido de uma festa de comemoração de um traficante conhecido como Palmeiras, ele que é ligado ao Terceiro Comando Puro e comanda comunidades ali no Complexo da Pedreira, na zona norte do Rio de Janeiro. O corpo do Bento, de apenas 12 anos de idade, foi sepultado nesta última terça-feira, em clima de muita tristeza, revolta e comoção. A gente já falou esse número aqui, vai repetir. Plataforma Fogo Cruzado, muito acompanhada por cariocas e fluminenses, aponta que somente esse ano, na região metropolitana do Rio de Janeiro, 14 menores de idade, entre criança e adolescente, foram vítimas de balas perdidas. 9 sobreviveram, 5, como o caso do Bento, não tiveram a mesma sorte, Cine.
1: Agora, Rodrigo Viga, eu quero falar também da Corregedoria, que está investigando mortes causadas por agentes em serviço, né? Corregedoria da PM, e por quê, meu amigo?
16: Isso tem chamado bastante atenção, viu, Cine? Porque foram vários episódios aí ao longo dos últimos dias, eu diria ao longo da última semana, envolvendo vítimas inocentes morrendo em intervenções, ações e operações da Polícia Militar do Rio de Janeiro. Os casos estão todos sendo investigados pela Corregedoria da Corporação. Teve aquele episódio da última semana que a gente trouxe aqui no microfone da Jovem Pan. Dois pedreiros estavam saindo de uma comunidade em São Gonçalo, Jardim Catarina, para trabalhar bem cedinho. Estavam com ferramentas e instrumentos. E aí, essas ferramentas e instrumentos, aquela régua de medição para cortar pisos e cerâmica, né? Foi confundido com uma arma de fogo. O celular também utilizado por um dos pedreiros teria sido confundido com uma arma de fogo e eles acabaram morrendo, tinha um pouco mais de 40 anos de idade. Esse foi um dos episódios. Outro episódio, aquele que aconteceu também, de um mototaxista na Ilha do Governador, na zona norte do Rio de Janeiro, foi apontado supostamente como uma pessoa ligada ao tráfico de drogas, mas a família diz que ele não tem qualquer tipo de relação com o crime organizado. E o último episódio diz respeito à morte de Eduardo Castro, um jovem motociclista de 26 anos de idade, que estava em São Gonçalo, na região metropolitana, foi abordado por policiais e nessa blitz saiu correndo, fugindo dos policiais porque estava sem a documentação da motocicleta. Ele saiu correndo em direção à rua, os policiais o perseguiram, abriram fogo e o Eduardo morreu para desespero da família. São 4 óbitos provocados em ações da polícia que estão na mira da Corregedoria da Polícia Militar Fluminense, meu caro Cine.
1: Valeu, Viga. E em abril de 2026, a produção industrial nacional avançou 0,7% se a gente comparar com março. Vamos lá, Gani, traduz esses números para a gente.
17: Olha só, Evandro, foi um crescimento acima do esperado. O mercado financeiro projetava 0,4%. Em relação ao mesmo período do ano passado, cresce 2,7%. E foi um crescimento industrial puxado principalmente pela indústria extrativa, então, por exemplo, minério de ferro, sim, e a indústria de petróleo. Claro, né, por conta do conflito no Oriente Médio, a gente acabou sendo, entre aspas, beneficiado em relação à indústria de petróleo. Na contramão, houve queda na indústria farmacêutica e de produtos químicos. Agora, foi um resultado surpreendente para o mês de abril, até porque a taxa de juros está muito elevada, o que acaba também prejudicando a produção industrial. Evandro.
1: Agora, Olangani, a gente pode esperar esses resultados assim, com toda essa movimentação que a gente tem agora e que pode prejudicar a produção industrial?
17: Pode com certeza, né? Tem alguns fatores na mesa, né? Você tem a possível aprovação do fim da escala 6x1, isso deve prejudicar a indústria, com uma adaptação já em 2 meses, né, da redução da carga horária de 44 para 42 horas semanais, mas não só isso, tem o próprio tarifaço também do Donald Trump de 25%, e que aí acaba prejudicando aqueles setores mais exportadores para os Estados Unidos. Não está fácil para a indústria, Evandro.
1: Inclusive, as federações já fizeram manifestações de uma preocupação intensa com essa situação.
17: Com certeza, né? A própria CNI, a Fiesp já vem trazendo essa preocupação, porque é claro que tarifas protecionistas acabam dificultando o acesso da indústria ao maior mercado consumidor do planeta.
1: Agora, Gani, se a gente olhar também para esses reflexos, eles podem acabar justamente na inflação, e numa inflação que já não está muito confortável se a gente olhar as metas do Banco Central, né?
17: Com certeza, porque tudo isso, né, se a gente pegar o tarifaço, pode, significa juros mais prolongados por mais tempo. Lembrando que houve uma revisão de grandes instituições financeiras para uma Selic no final do ano de 13,75% ao ano. Eu, particularmente, acho que chegará até 14%.
1: Caramba, Gani. Obrigado, meu amigo.
17: Até.
1: Um abraço para você.
17: Um abraço.
2: E a casa do futebol é a casa Jovem Pan. A gente vai falar muito de Copa. A seleção brasileira já está na cidade de Nova Jersey, nos Estados Unidos, onde vai disputar a primeira fase da Copa do Mundo. Eliseu Caetano, agora aqui a gente tem que sorrir, a gente tem que ser otimista. Não importa quais sejam as previsões mais técnicas, de torcedor nós temos muito. E também de apuração, manda lá.
14: Carlo Ancelotti já disse que essa Copa não tem favorito, mas o nosso sorriso não nega. Aliás, a cor da gravata também não, né? Somos Brasil, somos Casa Jovem Pan na Copa. Fiquem ligados, porque a Copa do Mundo de 2026 você vai acompanhar aqui na Jovem Pan, viu? A seleção brasileira desembarcou na manhã de ontem no aeroporto da cidade de Newark, no estado de New Jersey, e depois seguiu para o hotel The Ridge, na cidade de Baskin Ridge, em New Jersey, que vai ser aí a base da concentração. Durante a tarde, a seleção brasileira realizou o primeiro treino aqui nos Estados Unidos, no centro de treinamento Red Bulls, em Morristown, uma cidade bem próxima ali do aeroporto. Foi um dia de chegada, de instalação, adaptação ao fuso horário e início leve da preparação para a Copa do Mundo. Agora, hoje, a agenda é cheia, viu? E é de muita preparação lá na base. A equipe deve ter treinamentos agora pela manhã, vale lembrar que são 8 horas da manhã com 55 minutos nesse momento aqui na costa leste americana. Então, durante a tarde, alguns treinamentos e alguns ajustes que devem ser feitos, inclusive, dentro do próprio hotel, segundo as informações divulgadas pela CBF. E aí, de tarde, a seleção brasileira vai fazer uma espécie de coletiva, entrevista coletiva para a imprensa. De acordo com a informação que eu recebi, os atletas Marquinhos e Igor Thiago vão conversar com os jornalistas presentes e responder as perguntas, tirar as dúvidas. Os próximos dias são dedicados exclusivamente para a preparação do amistoso contra o Egito, que vai acontecer no sábado, dia 6, em Cleveland, no estado de Ohio. Não há jogos nem eventos abertos para o público hoje confirmados. Hoje vai ser um dia ali de ainda adaptação e conversa com a imprensa. A seleção vai ficar concentrada lá em New Jersey, ou como disse a Bia, Nova Jersey, até viajar para esse amistoso de sábado. Depois volta para a base lá em Nova Jersey antes da estreia na Copa, que vai ser contra o Marrocos no MetLife Stadium, palco da final. E nós vamos acompanhar tudo aqui ao longo da programação da Jovem Pan e na Casa Jovem Pan na Copa.
1: Valeu, seu Eliseu Caetano.
18: Estou com roupa de...
1: Também.
18: Copa do Mundo.
1: Vem aí. Vamos lá para o nosso giro final também aqui desse pré-feriado. Conta para a gente se o

0: Rodrigo Viga, qual é o destaque para hoje, meu amigo? Rodrigo Viga não está ouvindo, então vamos para a Beatriz Manfredini. De São Paulo, Bia, o que a nossa audiência precisa acompanhar?
1: A gente está de olho no feriado, viu, Evandro? Porque a Marcha para Jesus, que acontece amanhã, promete reunir políticos como Flávio Bolsonaro, Tarcísio de Freitas e Ricardo Nunes. Tarcísio e Flávio, inclusive, que não se falam desde o início daquele ocorrido lá com Daniel Vorkaro. A ver.
2: Marco Viana, de Brasília. O que esperar para hoje nessa quarta ainda, Marco?
3: Em instantes, Lula reúne ministros aqui no Palácio do Planalto para alinhar o discurso do governo e definir os próximos passos diante do tarifaço americano.
0: Obrigado, Marco Viana. Obrigado, time, também por toda a participação conosco. Hoje, nessa edição do Jornal da Manhã, eu quero deixar um beijo especialíssimo para a nossa editora-chefe, Larissa Pansani. Que a vida seja muito generosa com você, minha amiga.
2: Obrigada, Lari, por toda essa trajetória aqui de time Jovem Pan e principalmente no comando matinal com a gente no Jornal da Manhã, com toda a sua experiência e competência.
0: Nossa Larinha.
2: Um abraço.
0: Larinha bebezinha.
2: Agora 9 horas e 58 minutos.
0: Repita.
2: 9 e 58. Ó que coisa linda, viu?
0: Esse dia ensolarado que a gente espera para você nesse feriado, aproveite muito com as pessoas que você ama, viajando ou não, mas... juízo, hein?
2: Se for pegar a estrada, com muito cuidado, atenção, descansa bem, deixa o carro em dia para fazer aquela viagem tranquila em família.
0: Na semana que vem a gente te espera aqui, mas o Jornal da Manhã segue com a nossa equipe qualificadíssima ao longo desse feriado. Fiquem com Deus.
2: Se cuida.
0: Tchau.
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1: Bom dia para você, agora são 10h03 da manhã, faz 15 graus na cidade, seja muito bem-vindo, seja bem-vinda ao Pan News Londrina. Hoje é quarta-feira, dia 3 de junho, véspera de feriado, hein? Muito prazer, eu sou Silvia Vilarinho e seguimos juntos até o meio-dia noticiando os principais fatos desta manhã, o que chama a atenção nas últimas horas aqui na cidade e em toda a região. Sempre comigo, Wesley Lemos. Muito bom dia, Wesley.
2: Bom dia, Silvia. Bom dia a todos que estão conectados aqui em 104,5 FM. Para muitos, clima de sexta-feira, um sextou diferente, né? Amanhã feriado. Tem gente aqui no estúdio que está sorrindo à toa, viu? Olha ali, ó. Vai folgar, hein? Amanhã, também sexta-feira. Só que eu, Silvia Vilarinho e Cleito Damiani estaremos aqui ainda com você com muita notícia hoje, amanhã e sexta-feira. Feriadão trabalhando aqui também ao vivo no Pan News. Até o meio-dia com muita informação. WhatsApp 43 99941 1045. 43 99941 1045. Dá para participar com a gente. A gente também está ao vivo com som e imagem no YouTube para vocês. Agora são 10 horas e 4 minutos. 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
1: GAECO prende 3 pessoas em operação contra loteamentos clandestinos em Ibiporã. Áreas de preservação teriam sido vendidas ilegalmente.
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1: Tudo isso e muito mais a partir de agora. 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
2: Previsão do tempo de Londrina e região para você. Aqui para a região, a gente já falou, né, que não tem previsão de chuva para essa semana. Tá bem tranquila a semana aqui em Londrina e região. Você consegue perceber hoje a mínima 9 graus, a máxima 22. Amanhã a mínima de 11. Na sexta-feira também a mínima 11. Sabadão a mínima 10. Domingão a mínima 11. A máxima amanhã, feriado, 23 graus. Na sexta-feira, 22, sabadão, 23, domingo, 24, feriado prolongado para muitos, então, hoje, o último dia de trabalho da semana, amanhã, feriadão, sexta-feira, muita gente emenda, né, e vai ficar aí com o sol tranquilo para poder curtir o fim de semana. A gente vai estar trabalhando aqui, você vai estar trabalhando ou não? Conta para gente lá no WhatsApp, 43 99941 1045. A gente quer saber o que você vai fazer também neste feriado. Conta pra nós. Amanhã feriado. Hoje vamos até o meio-dia com muita informação pra você. Com a mínima 9 graus, a máxima 22. Não há previsão de chuva aqui para Londrina.
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2: E olha só, uma tristeza, né? Londrina perdeu o Omar José Badali, inclusive, nome respeitado da área jurídica e do ensino superior. A Câmara Municipal registrou voto de pesar também em homenagem à trajetória do professor, advogado e exemplo de serviço público em toda a região. O Omar José deixa uma trajetória marcada por contribuições relevantes da área jurídica, no ensino superior e à sociedade londrinense. Professor respeitado, dedicou grande parte da vida à docência na Universidade Estadual de Londrina, a UEL, onde se destacou pelo compromisso com a educação, pela excelência acadêmica e também pela formação de gerações de profissionais do direito. Além da atuação na UEL, ele também construiu carreira na advocacia e no serviço público, sempre como reconhecido, né, competência também, seriedade, espírito público. Ao longo da vida profissional, conquistou respeito de colegas, estudantes e operadores também do direito, deixando como legado o conhecimento, a integridade e o compromisso com a justiça. A morte de Omar José representa

0: representa uma perda importante para a comunidade jurídica acadêmica para Londrina. Aqui também os nossos sentimentos, né, aos familiares aqui do Pan News, uma pessoa importante aqui para a cidade. A Câmara Municipal, inclusive, encaminhou o voto de pesar aos familiares e amigos em reconhecimento à relevância da sua trajetória humana e profissional. Uma notícia muito triste para iniciar aqui o Pan News, mas é importante a gente registrar também em breve, quando a gente tiver informações sobre velório e sepultamento, a gente repassa para vocês também aqui no Pan News. Agora são 10 horas e 8 minutos.
1: E a prorrogação do contrato da Central de Tratamento de Resíduos de Londrina virou novo foco de pressão sobre a CMTU. O caso envolve divergência entre pareceres jurídicos, questionamentos sobre vantajosidade econômica e cobrança por mais transparência na condução do processo. A gente vai acompanhar agora mais informações sobre a prorrogação do contrato com a equipe aqui do Pan News Londrina, com a jornalista Cíntia Capri. Muito bom dia, Cíntia.
2: Bom dia, Silvia. Bom dia, Wesley. A prorrogação do contrato da Central de Tratamento de Resíduos de Londrina virou novo foco de pressão sobre a CMTU. O caso mistura questionamentos sobre economicidade, divergência entre pareceres jurídicos e cobrança por mais transparência em um serviço sensível para a limpeza urbana da cidade. O pedido de informações apresentado na Câmara pelo vereador Matheus Thum cobra cópia integral do processo administrativo, critérios da pesquisa de preços, análise das cotações e explicações sobre a planilha, que chegou a um valor estimado de R$ 510.884,13. O ponto central é saber se houve, de fato, demonstração objetiva de vantajosidade econômica para manter o contrato, como exige a Lei 14.133, de 2021. O mesmo vereador também apresentou requerimento para que o diretor-presidente da CMTU, Renan Vinícius Salvador, seja convidado a prestar esclarecimentos em sessão da Câmara. A cobrança é para que ele explique os fundamentos técnicos, jurídicos e administrativos que embasaram a decisão de prorrogar o contrato. No campo jurídico, o caso ganha peso porque os documentos apontam leituras diferentes dentro da própria CMTU. Um dos pareceres registra que a prorrogação dependeria da comprovação de que o preço mantido seria de fato mais vantajoso para a administração. Já outro entendimento passa a sustentar que a vantajosidade não deve ser lida só pelo menor preço, mas também pela continuidade do serviço, pela segurança jurídica e pela viabilidade técnica e econômica da execução. Esse segundo parecer também afirma que as cotações de mercado obtidas teriam sido desqualificadas por inexequibilidade e alerta para o risco de fracasso de uma nova licitação ou de uma contratação temerária. É essa mudança de enfoque que agora passa a ser questionada politicamente. A discussão local ganha mais sensibilidade porque a empresa Quebec também já foi alvo de questionamentos em outros municípios. Em Anápolis, em Goiás, reportagem da Rádio São Francisco informou que o Tribunal de Contas dos Municípios de Goiás apontou superfaturamento de mais de 9 milhões de reais em contrato de limpeza urbana, relacionado, segundo ao acórdão, a um realinhamento de preços entre 2021 e 2022. A matéria também registra que a Prefeitura afirmou estar cumprindo determinação do Tribunal com glosa de pagamentos e que a empresa sustentou que a decisão não era definitiva e que o pedido de reequilíbrio se baseou em impactos extraordinários da pandemia. Em Londrina, isso não significa transposição automática de responsabilidade nem prova de irregularidade, mas reforça a necessidade de que a CMTU explique de forma objetiva como mediu a vantajosidade, porque optou pela prorrogação e quais as garantias tem de que o contrato atende ao interesse público. No fim das contas, a pressão agora não é sobre a legalidade formal do ato, é sobre economicidade, transparência e capacidade da cidade justificar um contrato relevante em uma área que afeta diretamente limpeza urbana, saúde pública e gasto municipal. Eu volto com vocês.
1: Bom, e a CMTU foi procurada e até o momento não tivemos retorno. O Pan News Londrina vai seguir acompanhando esse assunto, né? Porque trata da prorrogação do contrato da Central de Tratamento de Resíduos aqui da cidade. Agora são 10h12.
0: E ainda hoje aqui no Pan News, entrevista importante para você sobre a cidade. Olha só, a reconstrução das passarelas do Lago Igapó entrou na fase de licitação, mas a obra ainda vai depender ali de contratação, projeto executivo e cumprimento também de prazo para sair do papel. A prefeitura abriu concorrência para contratar a empresa que vai fazer 3 passarelas, calçadas do entorno também, iluminação em uma das áreas mais visíveis e usadas de Londrina. O valor máximo previsto, R$ 2.600.000. Nós vamos voltar a conversar agora com a Cíntia Capri, que tem mais informações sobre essa situação. Com você, Cíntia.
2: Oi, Silvia. Oi, Wesley. A reconstrução das passarelas do Lago Igapó 2 entrou oficialmente na fase de licitação. A Prefeitura abriu a concorrência eletrônica número 11 de 2026 para contratar a empresa responsável pela obra, que inclui 3 passarelas em estrutura metálica e concreto armado, calçadas no entorno e sistema de iluminação. O projeto tem área construída de 301 metros quadrados e 40 centímetros. E o prazo previsto de execução é de 240 dias. O valor máximo da licitação é de R$ 2.645.742,77. Desse total, R$ 2.513.455,63 devem vir de convênio com a Secretaria de Estado das Cidades. A contrapartida do município será de R$ 132.287,14. A disputa está marcada para o dia 20 de julho, às 13 horas, na modalidade concorrência eletrônica. O critério será o menor preço, mas a contratação será semi-integrada. Isso significa que a empresa vencedora não vai apenas executar a obra, ela também ficará responsável por elaborar e desenvolver o projeto executivo, realizar também testes e entregar a estrutura final em condições de uso. A licitação também expõe uma mudança importante na forma como a Prefeitura pretende conduzir a obra. O modelo semi-integrado transfere à empresa vencedora a responsabilidade pelo projeto executivo e pela execução, o que pode dar mais agilidade ao processo, mas também aumenta a necessidade de fiscalização técnica do município. Em um espaço como o Igapó 2, o risco não é apenas atrasar a entrega, é contratar uma solução que não resolva o problema de forma duradoura, especialmente em uma área sujeita à umidade e uso intenso, além da exposição ao tempo. O contexto também mostra que a obra das passarelas faz parte de uma discussão maior sobre manutenção e requalificação do Igapó. Depois de danos e interdições, o tema sai do campo do anúncio e entra no campo da cobrança objetiva. A partir de agora, a Prefeitura vai ser cobrada por cronograma claro, fiscalização de contrato e entrega real de uma área que funciona como cartão postal, mas também expõe as falhas de manutenção quando o poder público demora a agir. A obra tem peso maior do que a simples reposição de uma estrutura danificada. As passarelas do Igapó 2 fazem parte da relação da cidade com um dos espaços públicos mais usados de Londrina, com impacto em mobilidade de pedestres, lazer, segurança, acessibilidade e valorização urbana. Por isso, a licitação abre 2 frentes de cobrança. A primeira é sobre o cronograma, quando a obra começa, se o prazo de 240 dias será cumprido e como a prefeitura vai informar a população sobre interdições ou mudanças no uso do espaço. A segunda é sobre a qualidade da entrega. Como a contratação inclui projeto executivo, testes e execução, o município terá que fiscalizar não só o preço, mas a solução técnica, a durabilidade da estrutura, a iluminação, a segurança e a integração das passarelas com o entorno do lago. Em uma área como o Igapó, a obra também precisa ser avaliada pelo impacto no uso cotidiano do espaço público. Não se trata apenas de construir passarelas, mas de recuperar a circulação, reduzir riscos, melhorar a experiência de quem caminha pela região e reforçar a manutenção de um dos cartões postais da cidade. O processo agora depende da adesão de empresas, da disputa de preços e da ausência de questionamentos que possam atrasar a contratação. Para a população, a pergunta principal é quando a intervenção vai sair do papel e se a entrega vai resolver de forma duradoura um problema visível em uma das áreas mais importantes de Londrina. Eu volto com vocês.
0: Obrigado, Cíntia, pelas informações. Inclusive, essa passarela, ela está interditada há muito tempo, fica ali no Lago Igapó 2, pertinho ali da Ayrton Senna. né? Quem caminha por ali, quem corre por ali diariamente sabe do que eu estou falando. É uma passarela bonita, inclusive uma passarela ali que era de madeira. Antigamente muitas pessoas passavam por ali, faziam fotos por ali. Né? Uma passarela que já teve guarda-chuvas coloridos, já foi um ponto ali de atração da população, mas infelizmente agora está abandonada. Né? E há muito tempo a gente está aguardando também esse desdobramento. Daqui a pouco, né, Otávio Gomes vai conversar com a gente ao vivo, o secretário municipal de obras, para falar sobre isso e também outros assuntos aqui da cidade. Você conhece bem essa passarela, né, Silvia? Você que corre por ali, a Silvia é uma atleta, né? Sempre está ali correndo, corrida de rua, e já passou por ali muito treinando também, né, Silvia? As pessoas gostam daquela passarela também ali. E naquele local, tem uma coincidência também, que é ali que ficam aqueles ratões do banhado, né? Quando falam ratão do banhado, fica ali também, perto daquela passarela. Eu confesso que eu tenho medo de rato, né? O rato pequeno. Então, assim, quando eu vejo ratão no banhado, também me dá um gelinho na barriga, sabe? Mas a passarela ali é bem bonita e tá abandonada há algum tempo.
1: Abandonada há muito tempo, inclusive até gerando riscos ali para algumas pessoas, porque tem gente que insiste ainda em passar, em garantir uma foto. Tem, às vezes, alguns pescadores que se aventuram por ali. Então, tinha uma faixa zebrada que já foi retirada. Então, tem que tomar muito cuidado com aquele trecho. Está interditada porque tem motivos. E é uma obra muito esperada. Eu estou há um ano em Londrina e há um ano eu já ouço sobre essa interdição, sobre essa obra, sobre o quanto é importante, mas até agora ainda não saiu do papel. E daqui a pouco, então, o secretário vai responder esse e vários outros questionamentos aqui no Pan News Londrina.
0: Agora são 10h19.
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1: E o GAECO prendeu 3 pessoas em investigação sobre loteamentos clandestinos em áreas de preservação ambiental na região de Ibiporã. Uma operação do GAECO mirou, então, esse esquema de venda irregular de lotes em áreas rurais da cidade. Ao todo, os policiais cumpriram 5 mandados de busca e apreensão. 3 pessoas foram presas, uma advogada e 2 empresários ligados por envolvimento na exploração de loteamentos clandestinos. A desconfiança era de que armas e documentos pudessem estar escondidos em uma propriedade na zona rural de Londrina. O sítio foi revistado, mas o principal alvo não estava no local. Ele acabou sendo preso em um apartamento na Gleba Paliano. Segundo a investigação, os empreendimentos eram apresentados como associações, mas funcionariam como loteamentos irregulares, sem licença ambiental, sem alvará, em áreas de restrições legais. O promotor-chefe do GAECO, o Dr. Jorge Barreto, ele vai conversar conosco agora para falar melhor sobre essa operação que aconteceu, então, em Ibiporã. Vamos ouvi-lo.
4: Nesse caso, essas 3 pessoas tinham esse envolvimento direto com esses loteamentos clandestinos em Ibiporã. Qual que era a ligação ali deles?
5: Ah, exatamente. Na verdade, eles eram os donos do lote, do loteamento, né? E eram os responsáveis pela comercialização ilegal dos lotes, da subdivisão desses loteamentos.
4: Por que era irregular?
5: Na verdade, era irregular porque eles não obedeciam os imóveis, não obedeciam à legislação municipal, não obedeciam também à legislação ambiental, não tinha autorização dos órgãos competentes para a subdivisão e para a comercialização desses imóveis. Aproximadamente, né, isso é objeto da investigação, em torno de 60 pessoas, pelo menos, nesses 2 loteamentos. A forma de comercialização, eles anunciavam como se fosse um produto final pronto para venda. A pessoa, o consumidor ou a vítima, né, desse verdadeiro estelionato, mas enfim, a vítima, ao adquirir esse imóvel, assinava um contrato, um simples contrato de compra e venda. Esse era o documento que, de um lado, os investigados, os presos hoje, apresentavam para as vítimas, dizendo que era a garantia do negócio, e do outro, a vítima dizendo: ah, eu tenho esse papel, então o imóvel, em tese, o terreno é meu. Análise do que foi produzido após a primeira investigação e outras diligências comprovou que não somente não pararam, não deixaram de praticar os crimes, né, como começaram a praticar novos crimes. Entre eles, até porque eles, entre as cautelares aplicadas na primeira operação, que estava a proibição da comercialização desses lotes, eles abriram uma nova empresa em nome da irmã de um dos investigados, de um dos presos hoje, e essa empresa continuou comercializando esses lotes, que são decorrentes da investigação, análises celulares, etc., que demonstram a intenção, se não a intenção, pelo menos, né, de cometer atentados ou então praticar atos contra a vida, enfim, contra essas pessoas, no caso, fiscais da prefeitura lá de Ibiporã. E também há notícias ali, que eles acessaram redes sociais de parentes do promotor que estava à frente da investigação, lá em Ibiporã, e isso obviamente redundando numa situação que sim poderia levar, ou poderia ser interpretada, ou é interpretada como ameaça ou como violência contra os investigadores.
0: E os dois loteamentos investigados ficam em áreas de preservação ambiental. Um deles, atribuído ao principal investigado, tem 66 mil metros quadrados. O outro, aproximadamente 36 mil metros quadrados. As áreas teriam sido divididas em lotes de 1.000 metros quadrados, vendidos sem autorização dos órgãos competentes. Ou seja, era um loteamento irregular, né? As pessoas iam lá, compravam e, na verdade, não tinham direito a nada. O GAECO também apura se os investigados descumpriram medidas cautelares e continuaram praticando o mesmo tipo de crime, mesmo após as determinações da justiça. Além da venda irregular dos lotes, os três presos são investigados por formação de quadrilha, a lavagem de dinheiro, falsidade ideológica e fraude processual. O grupo também teria feito ameaças contra autoridades e agentes de fiscalização. Esse é um dos pontos que agravam a investigação, porque indica tentativa de impedir ou intimidar a atuação do poder público. Nas redes sociais, o perfil de um dos empreendimentos exibia vídeos dos terrenos. Em uma das publicações fixadas, inclusive, a divulgação afirmava que se tratava de uma associação e não de um loteamento. Para o GAECO, essa seria uma forma de tentar burlar a legislação urbanística e ambiental. A justiça também determinou o bloqueio de contas bancárias dos investimentos aplicados e também houve ainda sequestro de bens imóveis e também móveis em valor aproximado ao que teria sido arrecadado com as vendas ilegais. Nós também vimos aqui o valor estimado, que é de cerca de 3,5 milhões de reais. Gente, 3,5 milhões de reais que foram então movimentados por essa quadrilha, segundo o GAECO. A medida busca garantir possível ressarcimento a 62 famílias que teriam sido lesadas. 62 famílias que acreditavam que estavam comprando um pedaço de terra, né, para realizar o sonho e perderam, então, esse dinheiro. A investigação segue sobre responsabilidade também do GAECO. Os presos investigados devem responder ao processo conforme o avanço das apurações. Caso expõe um problema que vai além da venda de terrenos, também loteamentos clandestinos que podem dar prejuízo a compradores. Triste, né, Silvia? A pessoa vai lá, compra um terreno, acredita que está garantindo ali um bem, está fazendo um investimento e quando vê, cai no golpe, segundo o Ministério Público.
1: Exatamente. E o Ministério Público entrou no caso porque eram áreas de preservação ambiental e meio à natureza. Então chamou a atenção do Ministério Público, é a venda, então, desses terrenos, desse loteamento, e as pessoas aí, quantas famílias foram enganadas. Então, agora, o Ministério Público realizou a prisão dessa advogada e de dois empresários que estariam envolvidos neste esquema que segue sendo investigado. Agora são 10h27.
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0: Obrigado pelo carinho da sua audiência. Agora são 10 horas e 30 minutos, 10 e meia no Pan News.
1: Seja bem-vinda de volta e olha só, o avanço das biosoluções no agro tem mudado a conversa sobre produtividade, sustentabilidade e competitividade no campo. O tema ganha peso especialmente em regiões como o norte do Paraná, onde a força da produção, a logística, a base técnica e a proximidade com o produtor transformam o território em uma área estratégica para empresas que atuam com tecnologia agrícola. Depois de 11 anos na região de Curitiba, a multinacional francesa Desangosse transferiu sua operação para Ibiporã, onde mantém a sede há 9 anos já. E na próxima segunda-feira, dia 8 de junho, a empresa vai completar 20 anos de atuação no Brasil. Inclusive, legal, a sede de Ibiporã é a única do Brasil da empresa francesa. E para falar, então, sobre biosoluções, sobre a trajetória dessa grande empresa, nós estamos recebendo aqui no estúdio do Pan News Londrina o diretor-geral da Desangosse Brasil, o Marco Lopes. Seja muito bem-vindo, Marco. Bom dia.
13: Obrigado, bom dia, Silvio, Wesley, aos ouvintes todos, espectadores todos. É um prazer estar aqui. Realmente a Desangosse está completando esse ano 20 anos de Brasil. É um ano muito importante para a Desangosse como grupo também, porque o grupo está completando 100 anos, desde a fundação na França. E um prazer estar aqui com vocês e bater um papo, vai ser um prazer.
1: E que legal, né? Tinha então a sede em Curitiba e agora é em Biporã, uma área muito grande ali com... Sim. Muitos colaboradores, e é do Brasil, é em Ibiporã.
13: É em Ibiporã. É a sede no Brasil, é Ibiporã. Nós estivemos em Curitiba por um período, de 2006 a 2015, 2016, né, onde estivemos ali na cidade industrial de Curitiba, mas atuando mais na parte de produtos domissanitários, a parte de controle de roedores, lesmas. E quando daí a empresa definiu mesmo acessar o mercado agrícola do Brasil, nós tivemos que buscar um outro local, né, para instalações, porque precisaríamos realmente de um espaço maior para ter os barracões separados de produção, as linhas separadas e para estar competitivos. E o norte do Paraná é uma região que nós já conhecíamos, né? Eu sou natural de Londrina e na época da discussão nós falamos, ó, acho que é muito importante olhar por aquela região, que ali tem um desenvolvimento muito grande, as principais empresas de logística estão localizadas ali e para nós seria uma oportunidade também de dar mais qualidade de vida também aos colaboradores. Então, naquele momento, nós propusemos a todos que trabalhavam conosco que embarcassem no projeto e Legal. Muitos deles seguem conosco até hoje. Se mudaram de Curitiba para Ibiporã, Londrina, estão muito felizes aqui. E aí, em 2017, nós inauguramos a planta aqui em Ibiporã, uma área bem extensa, à época 70 mil metros quadrados. Hoje nós já estamos com 114 mil metros quadrados, nós adquirimos um terreno vizinho, onde a gente tem espaço para desenvolver tudo que nós precisamos, validar os produtos ali mesmo, né? Nós temos áreas de experimentação no local, além da parte toda administrativa, parte de um refeitório, né? E dos espaços de produção, logística e centro de pesquisa e desenvolvimento, tudo ali em Ibiporã.
0: Quando a gente fala da empresa, né, do agronegócio, em que área vocês atuam especificamente? Né? Eu sei que vocês têm diversos produtos, né, também essa solução que traz para o produtor, mas queria que o senhor explicasse um pouquinho como que é a atuação da empresa.
13: A De Sangossi é, né, desde a fundação, uma empresa de especialidades. Né? O mercado do mundo agro, ele tem as empresas que trabalham mais num ritmo de agroquímicos, são as empresas mais conhecidas do setor, né? O que mais a gente ouve falar, as grandes empresas multinacionais, né? Como Bayer, BASF, Syngenta, Corteva e outras tantas. E a De Sangossi atua em um mercado complementar a esse, né? Então, nós não atuamos com agroquímicos, só com especialidades. E o grande, né, business da De Sangossi aqui e no mundo são os adjuvantes, né, que potencializam a utilização dos agroquímicos na hora de aplicar. O mercado de nutrição e fisiologia, que aí é são produtos mais qualificados para desenvolvimento das culturas. O mercado de reguladores de crescimento, nós temos também uma empresa do grupo voltada para isso, que são hormônios para melhor desenvolver as plantas. E a parte das biosoluções, que é o grande tema do momento, né, onde a De Sangossi atua, onde ela é líder do mercado francês, né, no mercado de biosoluções, e nós também temos, né, a nossa atuação nesse segmento. Além disso, nós temos lesmicidas, que hoje é uma praga já bem importante para a agricultura, né, ela ataca, as lesmas atacam no estágio inicial, o desenvolvimento da cultura, e se não tiver um controle, ela pode causar um dano muito severo, além do mercado de raticidas, que é um negócio já da empresa de bastante tempo. Então, são esses seis segmentos de atuação aqui e em qualquer lugar do mundo onde a De Sangossi atua. Hoje, a De Sangossi está presente em mais de 70 países no mundo, né? Então, ela teve uma expansão muito rápida internacional. Quando eu comecei na empresa em 2009, o faturamento fora da França representava 10%. Hoje é muito mais que 70% do faturamento é fora da França, pela expansão mesmo e qualidade dos produtos.
1: E a gente vê, né, você falou da França e em outros países, tem no México, tem na Itália, tem muitos países, e tem muita diferença do agro lá, do agro brasileiro, o que que mais chama a atenção, assim, em relação ao agro daqui e o agro lá fora?
13: Tem muita diferença, né? Com certeza. Uma das grandes diferenças são os tamanhos de áreas, né? Então, especialmente na Europa, onde a atuação maior da De Sangossi, as áreas são muito reduzidas, né? Dificilmente a gente encontra agricultores com mais de 50 hectares. Quem tem 50 hectares fora do Brasil é um absurdo de terra, né? E aqui no Brasil, em algumas regiões, como o Centro-Oeste, praticamente não se vê áreas desse tamanho, são muito maiores, muito mais extensas. Mas eu acho que o que tem de maior diferença, aí voltado para para o agricultor é a necessidade de o agricultor brasileiro ser muito mais resiliente, né, e precisar colocar muito da sua habilidade para conseguir fechar a conta, né? É um pouco do que a gente diz. Porque aqui, normalmente, não se tem um subsídio, não se tem uma garantia de preço mínimo para adquirir, seja soja, milho, trigo, qualquer grão que vá produzir. E nos outros países é totalmente diferente. Então, tem um incentivo, tem um subsídio, tem uma garantia de preço, tem, né, uma cobertura caso não haja uma colheita mínima. Então, tem o suporte ao agricultor para que ele siga, né, no seu segmento ali, produzindo para o país onde está. E no Brasil, não. A gente sabe que, né, o desafio que é para o agricultor, para ele se manter no negócio, né, especialmente quando ele tem alguma adversidade, seja climática, seja de oscilação cambial, seja de valor, né, de custo de produção. E isso está refletindo nesse momento que nós estamos agora, né? É fato que o agricultor tem se esforçado muito para sobrar algo, né? Essa é a grande diferença. Eu acho que, principalmente comparado à Europa, é a tranquilidade que o agricultor de lá tem e que o nosso não tem em relação a fechar conta.
0: E é exatamente nesse momento, principalmente aqui no Brasil, que entra a empresa, né? Porque tem que ter realmente essa preocupação, porque é um erro você não adquirir, né, um produto que é essencial para aquela cultura e perder parte daquela cultura, você vai ter um prejuízo muito grande, né, como produtor cultural aqui na região. Eu queria perguntar para o senhor também, a empresa vai além desses produtos também? Tem uma parte ali de, enfim, um conselho ali para o agricultor, os conselheiros, né, consegue conversar, entender como está o momento daquela propriedade também, para que lado tem que ir, para que lado que não tem que ir. A empresa também atua dessa forma?
13: Nossa, certamente, né? Eu costumo dizer que nós estamos ao lado do agricultor para trabalharmos juntos soluções, né? Nós não somos vendedores de produtos e no mercado de especialidades é muito duro ser só vendedor de produto, né? São produtos que nós precisamos, nós dizemos, trabalhar todo dia. Então, todo dia tem a nossa equipe, né? Hoje nós temos praticamente 80 pessoas no campo, em todas as regiões do Brasil, atuando tanto na parte comercial e na parte do suporte técnico. Então, vai muito de encontro ao que você falou. Nós estamos, né, praticamente individualizando o atendimento. Então, uma situação que a gente tem no Centro-Oeste, não tem no Sul do Brasil. Então, nós precisamos ter a pessoa adequada para orientar, né, e para dar a direção do agricultor e dos consultores também. Porque o mercado agrícola, hoje, está muito baseado também em consultores regionais, fazem todo o trabalho de desenvolvimento e validação de produtos para que o agricultor fique tranquilo na hora de utilizar. E o nosso suporte técnico trabalha muito nisso, né? Na orientação, na dor do agricultor, né? Para ajudá-lo mesmo a identificar. Então, acho que o mercado evoluiu tanto que hoje não tem muito caminho para o cara vender algo que ele sabe que não vai dar um resultado. É, né? O número de opções que tem hoje de produtos e de empresas oferecendo é muito grande. Então, o nosso jeito de trabalhar cria uma relação...
0: Né, e fideliza muito, também.
13: Fideliza também. E de muita confiança mesmo, né? Entre reconhecimento do agricultor pela Desangosse e do que nós estamos levando a ele. Então, isso é muito gratificante, né? Eu acho que a gente... trabalha muito nesse sentido de sempre trazer algo distinto ou algo que possa agregar, né, as revendas que trabalham conosco e o agricultor.
1: Você falou em dores do agricultor, né? Hoje vocês que estão tão próximos, então, de quem trabalha no campo, quais que são os desafios ali da safra, por exemplo? É conseguir os insumos, a questão da tecnologia, o que, que mais? Qual que é o maior desafio hoje dos agricultores? Como é que a Desangosse trabalha também para ajudá-los?
13: Eu, né, tenho para mim que a grande dificuldade do agricultor é a mesma de qualquer empresa hoje no Brasil, né? É a indecisão, a instabilidade, né? A dificuldade de se planejar. Porque nós temos, claro, um planejamento muito, muito bem feito de importação de produtos, de internalização. Hoje, nós trabalhamos com boa parte do nosso portfólio importado, né, onde a gente finaliza o processo no Brasil, mas muitos deles são feitos fora. E a variação ou a oscilação cambial é algo que impacta muito, né? Por estar muito globalizado, tudo impacta, né? Então, guerra impacta, um depoimento né, de alguém que é importante e afeta. A gente está vendo isso acontecer com ureia, produtos à base de nitrogênio, produtos à base de boro. Isso vai direto no agricultor. Então, as empresas têm que se organizar para que isso não reflita tanto para o agricultor brasileiro. Mas é a instabilidade. Eu diria que essa é a maior dificuldade, a dificuldade de se planejar. Né? Então, nós estamos próximos aí da safra de verão e o agricultor tem muito produto que ele ainda não tem certeza se ele vai conseguir adquirir. Então, eu dei exemplo de nitrogênio, que é utilizado em vários cultivos, né? Mas especialmente em soja, onde ele não sabe se ele vai ter disponível para usar. Né? Boro, que é outro produto muito utilizado também, pela instabilidade, pode oscilar muito, e isso acaba levando ao agricultor uma dificuldade de planejamento e de conta, né? De quanto eu vou investir para a expectativa que eu vou ter. E como ele não tem hoje uma ideia, né? Uma visão de possível preço de soja ou de milho depois que ele plantar e colher, ele fica muito refém de saber o quê? O quanto eu posso investir para quanto eu vou ter de retorno, né? Então, eu acho que essa é a maior dificuldade. A gente trabalha também com isso, né? Nós temos um consultor, né? Nós temos pessoas que trabalham muito na visão de custo, de investimento, de tamanho do investimento que o agricultor precisa fazer e do que ele pode esperar de retorno, né? De preço das commodities aí, para a orientação do agricultor. Então, nós temos até um parceiro também de Biporã, que hoje fala para o Brasil todo, o Ismael Menezes, que sempre está com a gente, né? Nessa orientação. Então, a gente leva o Ismael para falar para as revendas que trabalham conosco, às vezes até para agricultores, para que eles tenham pelo menos uma indicação. Né? Não é simples o mercado agrícola, oscila muito, mas ele é um estudioso e sempre nos ajuda nessas orientações.
0: Quando a gente fala de biosoluções, o que é biosolução? O que vocês estão debatendo no campo da pesquisa também? Já está avançado dentro da empresa?
13: É hoje bastante avançado, eu acho que dentro da Desangosse e também no Brasil, né? Biosoluções são produtos à base de bactérias, fungos, né? Todo organismo vivo que vai gerar um produto que entre como uma solução para o agricultor. E se a gente observa, ou se a gente volta há 10 anos, o agricultor era muito receoso ao uso de produtos biológicos em geral.
1: Pode falar,
13: né?
1: Que é mais natural?
13: É produtos naturais, exatamente, de extração através de bactérias, fungos, né, e de organismos vivos. Hoje o agricultor ele é muito mais receptivo à tecnologia, né, até porque o produto evoluiu muito. Então, lá atrás, como eu disse, ele era muito receoso. Ah, não, mas eu estou acostumado a usar produto químico para o controle e não quero mudar. A chegada dos consultores, como eu disse para vocês, né, regionais, auxiliaram muito nessa introdução, porque, né, eles checaram, avaliaram, validaram alguns produtos e levaram essa tranquilidade, né, para o agricultor em geral, para que ele pudesse provar daquilo, experimentar e obter resultados. Então, hoje, dificilmente você vai ver uma área onde não tenha um produto biológico, seja para controle de pragas, doenças ou para desenvolvimento de plantas. E a Desangosse entra muito por esse caminho, né? Na Europa, desenvolveu vários produtos para o desenvolvimento das plantas. Então, nós temos biológicos que são aplicados no solo ou diretamente na parte aérea das plantas para o desenvolvimento. Isso torna a planta mais robusta, mais estruturada para enfrentar todo o período aí, né, de desenvolvimento da cultura.
0: De várias culturas?
13: De várias culturas. Das principais culturas no Brasil, nós temos produtos relacionados e direcionados. E é também a parte do controle biológico. Então, essa é a parte que a Desangosse, além de ter os produtos próprios, ela tem parcerias locais de comercialização dos produtos no Brasil. Porque tem situações que são mais específicas do Brasil, né? Então, controle de nematóides, ele é muito aplicado aqui. Fora do Brasil não é um problema grande como nós temos no Brasil. Então, várias empresas desenvolveram produtos específicos para controle de nematóides, que era um dos grandes problemas hoje, e a chegada de biosoluções ajuda muito na condução da lavoura.
0: No final, né, quando tem a colheita, e essa biosolução também pode trazer um produto mais saudável? para a nossa casa ou não influencia nesse sentido também?
13: Ah, com certeza. Os produtos, além de auxiliar na produtividade, no rendimento, ela entrega produtos, né, ou a qualidade do grão, a qualidade né, do alimento vai ser maior, com certeza. Hoje a gente tem né, produtos aí desenvolvidos para preservar né, o soja, né, para preservar o grão do soja para não ter ataque. Então, são produtos efetivamente que atraem o percevejo para não ter o ataque diretamente na soja. Isso preserva o grão. Então, você não vai ter problema. É muito útil para sementeiras que precisam preservar né, e gerar a semente para o próximo cultivo. Né?
1: E falando um pouquinho da empresa, a gente sabe, por exemplo, que a empresa foi uma das parceiras da revitalização do Pomar da Gleba. Então, quando uma empresa assim vem para a cidade para trazer um pouco de verde, né, em meio daqueles prédios enormes, cinzas ali, é porque é trazer essa proximidade, é mostrar que o campo está ali também.
13: Nós né, estamos há 20 anos no Brasil e vamos completar agora 10 anos aqui na região. Né? Embora estejamos em Ibiporã, muitos dos nossos colaboradores vivem em Londrina, muito se faz aqui em Londrina e a gente tem uma relação muito forte, né, muito próxima com a cidade. Então, nesse tempo todo, várias ações foram feitas da De Sangossi para a comunidade. Né? Nós somos parceiros do Hospital do Câncer, nós temos várias atividades e ações com, né, com algumas instituições de Londrina e de Ibiporã, mas muito na parte né, de fazer sem expor tanto. Né? E a oportunidade da praça, ela veio assim, casando muito com o pensamento da De Sangossi, né? De revitalização, de preservação de verde, de sustentabilidade, né? De um olhar para frente, de um olhar para a comunidade, e casou bastante. Então, se você né, comparar ao Pomar, né, que nós apoiamos com outras praças de Londrina, ela talvez não tenha toda a beleza, mas ela tem a natureza muito exposta. Então, esse foi né, o intuito nosso. Né? Quando nós conhecemos o seu Orlando lá, que está lá cuidando daquilo como um filho né, até hoje, teve uma identificação muito grande. Então, o Ricardo, né, que é o nosso gerente de marketing, andando por ali, ele mora muito próximo, cruzou com o seu Orlando e dali nasceu uma conversa que virou um projeto. Né? E aí, a identificação é que nos fez olhar para isso. Né? E completando os 20 anos de Brasil, né, nós falamos, acho que é um bom momento para fazer algo que casa com o que nós pensamos, né? E para também fazer algo para a população de Londrina que pudesse relacionar a empresa a esse negócio. Né? Então, não pelo investimento, mas por acreditar que aquilo pudesse levar informações para as pessoas, porque se a gente se aprofundar lá, tem várias árvores frutíferas lá, todas hoje identificadas. Né? Então, para as crianças hoje que não têm tanta relação né, com verde, estão né, muito fechadas em apartamentos hoje, ali eles têm uma oportunidade de pelo menos identificar. Nossa, essa é uma árvore de goiaba, essa é uma outra árvore, coisa que muitos deles não têm acesso. Então, ali tem a identificação e a gente vê isso mesmo. Né? Muita gente com pet, né, com cachorro e as crianças frequentando ali o local. Acho que foi um presente até que nós ganhamos da cidade em apoiar aquela praça e hoje é um orgulho para a De Sangossi fazer parte.
0: Deve ser um prazer muito grande, né?
1: A gente até fez reportagem bem no comecinho da revitalização com o senhor Orlando e ele falando do carinho que ele tinha pelo verde, pela natureza. E aí ele falou, inclusive, que tinha uma empresa muito parceira no projeto. E que legal saber que é De Sangossi, né? Porque realmente ficou muito bonito e é um espaço que está reunindo muitas famílias ali, né?
13: Eu acho que hoje muito mais frequentado do que antes, né? Já morei ali próximo. Era um lugar até difícil de atravessar.
1: Sim.
13: Porque não tinha uma iluminação suficiente à noite, né? Uma região tão bonita com um espaço ali que estava né, só cuidado pelo seu Orlando. Então, o apoio disso, né, e também teve a participação da Londrina Iluminação no projeto, né, teve todo um apoio para o bem. Então, aquilo ali virou um ponto de referência das pessoas ali e hoje a gente vê com prazer né, pessoas que normalmente não frequentavam estão, né, frequentando o dia a dia ali daquele local.
0: O senhor que acompanha o agronegócio há muitos anos, né, falando um pouco mais local agora aqui, o norte do Paraná, é, o que o senhor avalia assim, para a nossa região que precisa ser feito aí nos próximos anos, no que o agricultor tem que ficar atento, até para ter valor agregado também a esses produtos, quais são as maiores preocupações hein, nesse momento?
13: É, o agricultor hoje, né, ele evoluiu muito e eu acredito que a sucessão, né, a nova geração aí de agricultores ou os filhos dos agricultores estão muito mais antenados no que está acontecendo. Né? Então,
0: você acha que é uma geração diferente?
13: Assim? Ah, eu tenho certeza que sim. Eu acho que tem dois pontos. A dificuldade da sucessão, tá? Porque muitas vezes o pai já foi muito bem sucedido, mas o filho nunca teve a aproximação do pai para seguir na parte agrícola ou no, nas áreas agrícolas. Mas também tem o outro lado do interesse por algo que a outra geração não teve, que é a tecnologia, né, a inovação, a chegada de novos produtos, né, a utilização de toda a tecnologia, aplicação com drones, né, dos produtos, hoje é uma realidade, o pessoal, né, aderiu a isso, é, o estudo do solo, então hoje ele tem muito mais informação do que ele deve usar em cada parte da área, né, hoje tem muita tecnologia, a tecnologia de aplicação, onde o agricultor aplica muito bem o produto, sem desperdício, coisa que no passado não acontecia. Então, isso já vem acontecendo. Né? Eu acredito que essa adoção das novas tecnologias, com a chegada de pessoas, né, de cabeça mais aberta e dispostas a provar coisas novas, ajuda muito. Isso aumenta a produtividade. Então, se a gente observar, né, a evolução de produtividade nos últimos anos, é impressionante. Né? A gente está fazendo muito mais na mesma área, ou até em menos áreas do que o passado. E isso é uma tendência de continuar. Né? Nós temos a Embrapa apoiando, né, que aqui dentro de casa, e para a nossa sorte, porque é muito importante para esse desenvolvimento, e temos as empresas cada vez mais voltadas a isso também, né? A oferecer soluções mais do que produtos, né? De oferecer estudos, né, avaliações, tecnologias voltadas a micro-regiões. Eu acho que isso que é o mais importante. Antes, uma empresa lançava um produto, o mesmo para o Brasil todo, com a mesma recomendação. Hoje não. Hoje é muito mais voltada para as características regionais, para o tipo de solo, para o tipo de problema encontrado em cada local. Então, acho que a nossa região, né, e mais específico a sua pergunta, ela é muito rica nisso, né? E as pessoas são muito desenvolvidas. Então, já estão investindo, né, em novas tecnologias e voltadas para maior produtividade. E o que eu me chamo a atenção maior é como resolver essa questão da sucessão. Porque é uma realidade, né? A gente já vê várias consultorias trabalhando nisso. Hoje aqui já não, né, não é tão difícil. Mas quando a gente vai para o Brasil, para o Centro-Oeste, é muito mais complexa essa sucessão.
0: E a gente vê também, eu acho que em todas as profissões, né, a diferença da teoria para a prática. Né? Não adianta só ir lá, né, estudar agronomia, claro que é importante também. Sim. Mas assim, quando chega ali na prática, se tem um sucessor que não teve acesso ao campo, não foi visitar lá as plantações, realmente a dificuldade é muito maior.
13: Ah, com certeza. Né? O agrônomo só vai aprender sujando a bota, né? É estando no campo, né? O estudo vai dar a ele um empurrão, uma formação inicial, mas é o dia a dia, né? É a propriedade quem vai dar a ele, né, toda a condição de entender melhor, de aprender os tratos e de, né, desenvolver naquilo que o pai já vem fazendo de bastante tempo.
0: A gente tem um público muito grande também de agricultores, né? Das pessoas aqui da região. Queria que o senhor falasse, né, como que entra em contato com a empresa, quem tem interesse, como pode procurar vocês. Você disse também sobre essa questão, né, da consultoria, que é muito importante, não é só comprar o produto, mas entender como ele é aplicado também. Sim. Como que funciona na prática esse contato com a empresa?
13: Bom, nós estamos em Ibiporã, né, ali na PR-090, na saída de Ibiporã para Sertanópolis. Estamos abertos a qualquer pessoa que quiser nos visitar, visitar a empresa, como nós trabalhamos. O nosso site, né, é desangosse.com.br. Estamos também no Instagram, em outras redes sociais, LinkedIn e tudo. Mas acho que o principal acesso mesmo é através da nossa estrutura, da nossa equipe de campo. Nós estamos presentes na maioria das regiões, né? No Paraná não é diferente, nós temos estrutura para atender. E tendo o contato conosco, será um prazer de ir até agricultor para, né, mostrar para ele muito do que nós sabemos, né, e que mesmo que não caibam os nossos produtos, para passar a orientação que ele pode ter para o seu próprio desenvolvimento. É assim que nós trabalhamos desde o início, né? Nós temos clientes conosco fiéis há 10 anos que utilizam nossos produtos, nós temos vários parceiros, né, que são os distribuidores que estão conosco também desde o início. É, então, é o jeito da De Sangos trabalhar, do trabalho de longo prazo, do respeito, né, de manter a relação por muito tempo, mesmo que não encaixe produtos nossos, né, quando a gente não identifica isso.
1: E na segunda-feira, então, essa data importante de 20 anos de atuação no Brasil. E qual que é também a importância da De Sangos no Brasil? É, a gente sabe que em Biporã, por exemplo, tem ali até uma usina de energia solar, né? Uhum. Então, a gente está falando também de empresa sustentável. É, o que comemorar nesses 20 anos em Biporã? Que Biporã é referência, né, para todo o Brasil, então, né?
0: E quase nasceu junto, né? Eu nasci dia 7. Eu sou de 7 de junho, a empresa do dia 8, hein? Olha só.
13: Dois motivos para comemorar, né? Isso aí. É, desse negócio, né? Tem muito orgulho de estar aqui, né? Estar na região. É uma região que abraçou todos os colaboradores nossos, que dá toda a condição deles viverem bem, né? Londrina e Biporã dá toda a condição para isso. É, a gente se surpreende quando recebe pessoas do Brasil ou de fora que conhecem Londrina, né? Que se hospedam aqui, ficam 2-3 dias e ficam encantados, né? E pensam até em, nossa, gostaria de viver aqui, quem sabe mais velho, venho para cá. A cidade atrai muito, né? Uma cidade de clima muito bom, de hospitalidade, as pessoas recebem muito bem, são muito, né, receptivas, simpáticas, e isso leva a sensação para as pessoas, e é um prazer receber mesmo, né? E pessoas de fora também, ficam impressionados, né, com a qualidade de vida nossa e o que, que a gente oferece para elas. E nessa data, né, a importância da data dos 20 anos no Brasil, ela é muito significativa para o que a empresa veio em 2006. Então, ela queria realmente se estabelecer no Brasil, fazer do Brasil um país importante onde ela atua. Hoje, nós somos o segundo país para a De Sangos, né? A primeira subsidiária em termos de resultados, né? Em termos de chegar ao agricultor, em termos de área atendida. E isso representa muito para nós. E de uma maneira muito sólida, né? Não um crescimento desordenado, a gente vem crescendo ano a ano, mesmo nas dificuldades dos últimos anos da agricultura, e a marca dos 20 anos acho que vem para coroar mesmo o momento da De Sangos no Brasil, e temos muito o que comemorar, né, e muito mais por vir. Então, eu acho que isso que é bacana, eu costumo falar para o nosso time, olhem sempre adiante, porque nós já temos muitas soluções, mas temos outras para daqui 5, 10, 20 anos, porque a De Sangos investe muito, né, nos estudos, no desenvolvimento, na parte, né, realmente de oferecer novos produtos e novas soluções para o mercado agrícola. Então, é um motivo de orgulho estar completando 20 anos de Brasil e queremos estar por muitos mais anos, né, à frente.
1: Maravilha! Nós conversamos, então, né, com o diretor-geral da De Sangos no Brasil, o Marco Lopes. Muito obrigada pela participação e parabéns pelo trabalho que vocês realizam, parabéns pelos 20 anos aí no Brasil. Seja sempre bem-vindo ao Pan News.
0: A porta está sempre aberta. Pode...
13: Muito obrigado, é um prazer, quero voltar outras vezes mesmo. A gente, né, é muito gostoso conversar, eu acho que de uma maneira, né, informal aqui a gente bateu papo, mas leva muita informação, né, para quem nos escuta, para quem nos vê. Porque estamos falando de uma realidade do Brasil, né? O agro está presente em muita coisa que a gente não consegue ver, não é só, né, o plantio, a colheita, mas muita coisa do que nós vivemos mesmo, e estamos numa região que vive muito isso, né? Então, muitas empresas exploram ou vivem do agro, né? E que a gente, às vezes, nem sabe, né? Estão do nosso lado, e essa é uma região muito rica e, com certeza, vai ser por muitos anos uma região muito importante de atuação de todas as empresas do segmento agrícola. Obrigado.
0: Agora são 11 horas e 2 minutos.
1: E olha só, daqui a pouco tem entrevista ao vivo com o secretário de obras, Otávio. Ao vivo no Pan News Londrina. 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
15: Dois jogadores da seleção brasileira vão abrir a série de entrevistas neste período aqui nos Estados Unidos. São eles o capitão Marquinhos e também o atacante Igor Thiago.

0: 7 gols, 8.336 minutos. De Nova Jersey, Wellington Campos.
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1: Bom dia para você, agora são 11 horas e 7 minutos.
2: Seja bem-vindo, seja bem-vinda de volta. Nós estamos ao vivo no YouTube Jovem Pan News Paraná. Procura lá por Pan News Londrina. Afinal, a Jovem Pan é uma rádio que virou TV. Temos também o nosso WhatsApp, que é o 9941-1045. E olha só, antes da entrevista com o secretário, eu só quero informar que a Justiça remarcou o júri de Ricardo Seiji Sigematsu, ele que é réu no caso da morte da filha Eduarda Sigematsu. O julgamento estava marcado para o dia 23 deste mês e agora foi reagendado para o dia 4 de agosto, às 8h30 da manhã, no Tribunal do Júri de Maringá. A decisão foi assinada pela juíza Apoema Carmen Ferreira e no despacho a magistrada informou que a sessão do júri deve exigir 2 dias de trabalho e que haverá necessidade de afastamento dela a serviço da justiça no dia 24 de junho. Por isso, então, a data foi remarcada. Não tem nada a ver com a defesa, com os envolvidos nesse crime que é investigado. É uma decisão por conta, então, da juíza que vai ter esse compromisso com a justiça aqui da região e, por isso, a remarcação, né? O processo tramita como ação penal.

0: local de competência do júri e tem como vítima a pequena Eduarda e o pai dela é réu. Esse crime aconteceu há 7 anos e segue como um dos maiores crimes de maior repercussão aqui do Paraná. Eduarda tinha apenas 11 anos quando foi encontrada morta na casa da avó em 2019. O julgamento foi transferido de Rolândia para Maringá após pedidos da defesa, porque se entende que se fizesse em Rolândia haveria muita comoção, muitas pessoas participando desse julgamento. E a grande expectativa para esse júri, então, em agosto, já foi desmarcado e remarcado diversas vezes. É. E agora mais uma vez, né, Wesley?
1: Silvia, assim, com todo respeito, né, a juíza, ela remarcou a data, mas é uma palhaçada. Sim. Mais uma vez, esse caso da Eduarda Gigematsu. É um dos casos mais chocantes da história aqui do Paraná, aqui em Rolândia. E já mais uma vez o júri remarcado. Nós já tivemos júris remarcados por diversos motivos, como falta de testemunhas. Também teve júri remarcado pelo desaforamento. Né? A defesa do Ricardo diz que em Rolândia não teria segurança. Aí sabe o que a justiça fez? De forma inteligente, entre aspas, colocou o júri aqui em Londrina. Como que não tem segurança em Rolândia e tem segurança em Londrina? Obviamente que a defesa conseguiu mais uma vez o desaforamento. Aí foi para Maringá. Sabe o que aconteceu? O júri foi desmarcado uma vez por um erro das datas por parte da justiça. Tinha 10 dias úteis antes da data para fazer o sorteio dos jurados. O sorteio foi feito com 7 dias antes. Ou seja, um absurdo você errar uma data como essa em um caso tão grave como esse. E mais uma vez vem a juíza agora falando que vai ter compromisso, que vai ter que adiar. Gente, até quando a gente não vai ter resposta no caso Eduarda Gigematsu? A família segue sofrendo e a gente segue acompanhando também esse caso gravíssimo, mais uma vez chocado, né, com a impunidade no Brasil. Né? No mínimo tem que ter um julgamento que até agora não foi realizado. O crime aconteceu em abril de 2019, hein? Será que vai completar 10 anos? Porque já faz tempo e até agora não teve julgamento. Agora são 11 horas e 11 minutos. A gente recebe agora aqui no Panils o secretário municipal de obras, o Otávio Gomes, que nos atende gentilmente para atualizar como estão as obras aqui pela cidade. Secretário, bom dia para o senhor. Seja bem-vindo aqui à Jovem Panils.
2: Bom dia a todos os ouvintes da Panils. Prazer estar com vocês aqui de forma remota.
1: Obrigado, secretário, pela sua presença. O secretário vai conversar com a gente. Secretário, já queria começar falando contigo sobre a cidade industrial, né? Como que está a execução das obras por lá? É um local, inclusive, que já recebeu, né, algumas empresas lá na zona norte da cidade, ali perto da Perobinha. Como que está o processo das obras por ali?
2: Bom, a Secretaria de Obras vem fazendo a fiscalização, né, do Silom desde o início. Nós estamos com uma obra praticamente concluída, temos apenas alguns pontos de atenção, porque nós fizemos algumas mudanças no que se refere ao projeto original. Alguns pontos que a gente questionava, né, como não necessário, um gasto desnecessário do projeto original, como uma transposição num fundo de vale que ligava nada a lugar nenhum. E também nós tivemos que fazer algumas adequações, principalmente no que se refere ao projeto que envia o emissário de esgoto para de alguns lotes para a estação elevatória da Sanepar. Então, nesse ponto, esse projeto está já em finalização, já foi aprovado pela Sanepar e já está sendo executado, já será executado na sequência. Afeta apenas uns 25% dos lotes, mas isso não impede que nós tenhamos as construções acontecendo, até porque nós já temos fornecimento de água, já temos fornecimento de energia elétrica para todo aquele condomínio, né? E temos também uma questão em relação aos muros, né? O acercamento do Silom como um todo. Isso vai ser feito uma licitação paralela para que nós tenhamos, então, o fechamento do Silom de uma forma integral. Né? Mas o fechamento do muro saiu do escopo original por uma questão jurídica.
0: E secretário, né, o senhor falou que um dos pontos sensíveis aí é a questão da, da rede de esgoto, né, e a cidade industrial é apresentada como um novo local, vetor de desenvolvimento aqui para Londrina. E para o empresário investir, é importante ter ali essa questão da segurança, né? Então, em relação à infraestrutura e condições de operação, tem um prazo hoje para a cidade industrial ser entregue, para começar aí a funcionar? Como é que está essa questão dos prazos?
2: É, na verdade, a cidade industrial são empresas, né? As empresas precisam construir para que a cidade industrial possa funcionar. Então, basicamente, eles já estão liberados para a construção e nada está impedindo que qualquer empresa se instale lá. Já temos energia elétrica, já temos água encanada, como diz, e até mesmo no canteiro de obras, o que você precisa é de um container, banheiro, para que os operários possam trabalhar ali, né? E de forma integral, né? Então, isso não vai afetar o que refere-se à questão operacional. Eu acredito que já nos próximos 2 meses já esteja solucionada a questão do esgoto, né, que é o principal dos pontos aí para encerrar o contrato inicial, né? Então, por isso que foi cedido mais um aditivo de prazo, né? E no que se refere à questão dos muros, é uma licitação que está sendo tocada pela Codel, que é a companhia de desenvolvimento, que é dona do projeto. A Secretaria de Obras está única e exclusivamente fiscalizando o contrato inicial.
1: Secretário, a gente está falando também de uma área ali que tem a Estrada da Perobinha, ali na zona norte da cidade, né? E a Secretaria de Obras já prevê, inclusive, alguns trechos ali da Avenida São Joaquim de uma duplicação. Importante também, secretário, naquele momento, né, para as empresas ali, caminhões, né, que vão passar por esse local também, diversos funcionários dessas empresas, como que vocês trabalham com a infraestrutura ali da região em relação às vias que dão acesso também à cidade industrial aqui de Londrina?
2: Eu já estou com a ordem de serviço emitida para duplicação total da São Euquinde até chegarmos ali naquela estação, a subestação da Copel na 445, tá? O porquê que não iniciaram as obras ainda? Porque nós não temos a titularidade de todas as áreas, inclusive eu tenho falado sistematicamente, para não dizer diariamente, com os cartórios, para que a gente possa ter o mais rápido possível a emissão na posse dessas áreas, porque nós não podemos fazer obras em locais particulares, né? Obras públicas em locais particulares. Então, para evitar problemas como nós já tivemos de outras... em outras obras da cidade, nós queremos ter emissão na posse da totalidade, né, da extensão da obra, para que a gente possa fazer uma obra sem interrupções. Então, basicamente, está faltando para nós alguns lotes ali, ainda são várias glebas, né, que nós temos naquele ponto, e eu preciso, então, ter a titularidade dessas áreas para que eu possa fazer uma obra sem interrupção.
0: E secretário, essa obra também tem participação, o projeto, né, também tem participação do governo do estado com recursos. Então, assim, na prática, para a gente entender bem, o que, que fica do governo do estado, o que, que vem, o que, que cabe à prefeitura?
2: Na verdade, a única coisa que o governo do estado participa, nesse caso, é obviamente com os valores, né? Toda a parte de projeto, toda a parte de tramitação, tudo que se refere a contrapartidas, fiscalização, tudo é por conta da Secretaria de Obras, né? Nós temos também uma fiscalização que ela é regida juntamente com o Paraná Cidade. E o Paraná Cidade exige que para a liberação total dos recursos nós tenhamos a emissão na posse de todas essas áreas. Então, basicamente, o Estado participa com uma fiscalização um pouco mais superficial, né, analisando o macro, e a Secretaria de Obras de Londrina participa na fiscalização total da obra.
1: Secretário, mudando um pouco de assunto, falando agora do Lago Igapó 2, né, que também passa ali por uma reforma, principalmente naquela passarela, né, que está sendo reconstruída neste momento, tem a licitação para isso. Como que está também esse processo, né? Agora parece que está avançando também esse processo aí na Secretaria de Obras.
2: Pode repetir, por gentileza?
1: Ô, secretário, em relação ao Igapó 2, aquela passarela, né, que está interditada há algum tempo já, como que está esse processo, né, já está avançando também na Secretaria de Obras?
2: Então, na verdade, nós já abrimos a licitação para esse projeto em si, né? E nós temos, estamos aguardando agora o resultado, né? É uma revitalização completa, vamos substituir totalmente as pontes, né? São passarelas feitas com estrutura metálica, com uma longevidade muito maior, né? Então, vamos também adequar a questão da acessibilidade, principalmente naquela pista de caminhada que hoje pessoas com dificuldade de mobilidade e também não conseguem ter acesso àquele espaço, né? Então, nós vamos passar a ter esse acesso ali, né? Então, uma revitalização completa. Aguardamos que tenhamos vários candidatos, né, a participar desse pleito. E o sistema ali é de projeto semi-integrado, né, contratação semi-integrada, na qual a empresa faz uma validação do projeto estrutural e complementares para evitar aditivos, né, que a empresa peça aditivos futuros. É uma modalidade nova de licitação que vem sendo tratado principalmente pelo governo do estado como uma forma muito natural, né, porque otimiza o sistema licitatório e impede que a gente tenha obras paralisadas por discussões jurídicas do mérito da meta, né? Então, as obras de Londrina tendem a partir por um caminho nesse aspecto. Obras com licitação de contratação semi-integrada ou integrada.
0: É até isso que eu ia perguntar para o senhor secretário sobre essa questão de contratação, né, das passarelas que será semi-integrada. E por que que esse modelo então foi escolhido? É por conta dessa questão e como que vai ser feita essa fiscalização para que a solução técnica não fique abaixo aí do necessário? Então, só para entender melhor, por que que a prefeitura agora escolhe esse modelo de semi-integrada?
2: Porque é um modelo mais eficaz, né? Na verdade, desde quando nós assumimos o mandato, a gente vem com a intenção de fazer todas as obras nesse aspecto. Nem todas são aptas a fazer isso, porque obras muito pequenas não é cabível esse tipo de licitação, né? Então, existe um valor ali mínimo para que a gente possa trabalhar nesse aspecto. O que que é o legal disso? A maioria dos casos, a gente vê que as empresas, elas se baseiam, elas fiscalizam muito bem os projetos de forma, uma lupa, né, vamos falar assim, e o que que acontece? Às vezes eles ficam questionando métodos que são adotados nos projetos executivos. Então, se a gente passa um escopo completo de qual é o que a gente precisa de fato, né, qual é o objeto final que a gente precisa, e eles elaboram esse projeto, obviamente, sendo fiscalizado e aprovado pela Secretaria de Obras e seus técnicos, né? Aí sim a gente consegue ter uma obra efetivamente rápida, como foi o caso da PUC, né? O viaduto da PUC foi feito dessa forma. Lá não teve nenhum tipo de aditivo de prazo, nem aditivo de meta, né? Então, por quê? Porque daí a empresa não tem como questionar o projeto que ela mesma fez, entende?
1: Secretário, obrigado, viu, pela sua presença aqui no Panil, sempre muito importante. Seja sempre bem-vindo aqui à Jovem Pan News. Obrigado pela sua participação.
0: Bom feriado amanhã, secretário. Obrigada.
2: Muito obrigado a vocês também. Aí estamos juntos, qualquer coisa que precisar, estamos sempre à disposição.
1: Um abraço, secretário municipal de obras, participando com a gente, Otávio Gomes, atualizando as obras aqui de Londrina, participando com a gente da Jovem Pan News aqui em 104. 1,5 FM. Agora são 11 horas e 23 minutos.
0: E amanhã é feriado, hein? Feriado de Corpus Christi. Então a gente tem algumas mudanças no trânsito da cidade. As igrejas, né, católicas têm o costume de fazer a procissão com aqueles tapetes coloridos, né? É uma tradição católica muito importante, que é onde o corpo de Cristo sai da igreja e vai para a rua, né, próxima do povo. Quando você era adolescente, jovem, Wesley, criança, ali, você já juntou casca de ovo, pó de café para fazer esses tapetes? Sim, não. Sim.
1: Inclusive lá perto de casa, né, ela tem a paróquia lá do João Paz, né, lá no Conjunto João Paz, na Zona Norte, tem lá do Semiramis também, e o pessoal faz, né, a procissão. É muito legal, é muito legal mesmo. Agora o que eu quero saber, Silvia, amanhã você vai viajar para onde? O que você vai fazer amanhã?
0: Eu vou viajar da Zona Norte para Londrina, para o centro de Londrina. Essa é minha viagem. Da Zona Norte à Zona Sul, aqui. Essa é minha viagem.
1: Amanhã estaremos aqui ao vivo, a partir das 10 horas da manhã, viu, gente? É feriado, você que vai estar tranquilo, vai estar no carro, vai estar viajando, já coloca lá, Jovem Pan News, no carro, para ficar bem informado na estrada também e ouvindo a gente. Né? Você que vai estar em casa, liga o rádio já pela manhã, para ouvir a gente também, que a gente vai estar ao vivo aqui a partir das 10 horas da manhã. Lembrando que dá sempre para participar com a gente, viu? 43 99941 1045. 43 99941 1045. Você manda o WhatsApp aqui para o Pan News. Fique à vontade para comentar os assuntos e também participar com a gente. Agora são 11 horas e 24 minutos.
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1: Agora são 11h28.
2: Agora as cotações desta quarta-feira, dia 3 de junho, véspera de feriado. No câmbio, o dólar comercial opera na faixa dos R$ 5,03. O euro é negociado próximo de R$ 5,73. E a libra aparece na casa dos R$ 6,81. O mercado segue acompanhando o cenário internacional, com investidores de olho nos indicadores da economia americana. E nas expectativas para os juros nos Estados Unidos, a tendência é de oscilação moderada ao longo do dia.
1: E olha só, passando também pelo agronegócio, o mercado segue atento ao câmbio, às exportações e às condições climáticas para a safra de inverno. A soja é negociada na faixa de R$ 111 a R$ 113 por saca nas principais praças do Paraná. Já o milho tem referência entre R$ 54 e R$ 55 por saca. O boi gordo segue na casa de R$ 340 a R$ 350 por arroba. Com o tempo mais seco, as temperaturas amenas no Paraná, o setor também acompanha as condições para o desenvolvimento das lavouras de milho, segundo a safra, né? E as cotações também são referências do Deral e do sistema FAEP. Agora são 11h29.
2: E a Invest Paraná, agência de promoção de investimentos do governo do estado, tem novo presidente. Giancarlo Rocco assume o comando da instituição em uma nova composição de gestão. Ele já atuava na agência desde 2019 e, desde 2020, estava à frente da Diretoria de Relações Internacionais e Institucionais. Rocco tem experiência no setor privado, em áreas como construção civil, tecnologia da informação, comunicação e logística. No setor público, iniciou a trajetória em 2016 no Paraná Cidade. Ele substitui Eduardo Bequim, que estava à frente da Invest desde 2019 e agora passa a presidir o Conselho de Administração da agência. Durante a gestão de Bequim, a antiga Agência Paraná Desenvolvimento passou por reestruturação, adotou o modelo internacional de promoção de investimentos e assumiu o nome Invest Paraná em 2020. No ano passado, a agência foi premiada em Dubai, nos Emirados Árabes Unidos, como a melhor agência de investimentos da América Latina. Ao assumir a presidência, Giancarlo Rocco afirma que a prioridade será fortalecer a atuação da Invest Paraná e preparar a instituição para um novo ciclo de crescimento. Vamos acompanhar agora o que diz, então, o novo presidente da Invest Paraná, o Giancarlo Rocco.
3: O compromisso agora, nessa nova etapa da gestão da Invest Paraná, é dar continuidade do trabalho realizado até aqui, fortalecendo a Invest Paraná, preparando a agência para um novo ciclo de crescimento. Nesse ano, nós estruturamos já o plano estratégico 2026-2030, é um plano de 5 anos, que orienta as nossas prioridades para ampliar a eficiência da Invest Paraná, modernizar os processos, deixar a Invest Paraná mais digital e fortalecer a atuação também da instituição.
1: Olha só, a nova gestão também tem Kelly Reis na Diretoria de Mercado e Novos Negócios, Luiz Henrique Fagundes na Diretoria de Relações Internacionais e Institucionais, Rogério Chaves na Diretoria de Desenvolvimento Econômico e o Paulo Morva também na Direção de Administração e Finanças. A mudança ocorre em um momento em que o Paraná busca ampliar a atração de empresas, consolidar investimentos já anunciados e disputar projetos de maior valor agregado em setores como indústria, tecnologia, logística e também inovação. Agora são 11 horas e 32 minutos.
2: E o Paraná chega a quase 210 mil trabalhadores em atividades tecnológicas e amplia o peso de setores de maior valor agregado. O Paraná chegou então a 209.747 trabalhadores em atividades de alta e média intensidade, intensidade tecnológica em 2025. O levantamento do IPARDES mostra crescimento de 36% em 7 anos. Em 2018, eram 154.309 trabalhadores nesses segmentos. Entram nessa conta setores como indústria, farmacêutica, veículos, máquinas e equipamentos, eletrônicos e serviços de informação. A gente, e além, né, de gerar mais vagas, esse mercado paga melhor. A remuneração média é de quase 5 mil, cerca de 26% acima da média do emprego formal no estado. O diretor-presidente do IPARDES, Jorge Calado, ele avalia que o avanço mostra uma mudança no perfil da economia paranaense. Vamos ouvir então o diretor-presidente do IPARDES, o Jorge Calado.
4: Este expressivo aumento das contratações de profissionais da área tecnológica no estado do Paraná reflete de forma direta o papel das políticas públicas na formação de profissionais cada vez mais especializados, como o bom ambiente de negócios para a chegada de empresas de base tecnológica no estado. Com isso, nós estamos obtendo êxito não somente em questão quantitativa, mas também alcançando o pleno emprego em termos qualitativos, gerando ocupações de maior rendimento em atividades de maior valor agregado.
2: E ainda, né, falando sobre esse assunto, o desafio agora é fazer esse crescimento chegar a mais regiões do estado, com formação de mão de obra, retenção de talentos e integração entre universidades, empresas e políticas públicas. Agora são 11h34. E olha só, vamos falar de política. A Assembleia Legislativa do Paraná alterou um projeto do Tribunal de Justiça que previa novos cargos para reforço na segurança institucional. O ponto que gerou reação foi a tentativa de estender essa estrutura também a familiares de juízes e desembargadores. A proposta enviada pelo Tribunal de Justiça previa a criação de cargos em comissão e funções comissionadas, com impacto financeiro estimado em R$ 2.600.000 por ano. O trecho que acendeu o alerta na Alep dizia respeito ao Núcleo de Inteligência e Segurança Institucional. A ideia original era usar parte dessas novas vagas para ampliar a proteção não só a magistrados, mas também a familiares. A reação veio rápido. Deputados apresentaram uma emenda para retirar esse ponto específico do texto. O trecho previa a criação de 5 novos cargos comissionados com essa finalidade. A emenda foi assinada pelo presidente da Assembleia, o deputado estadual Alexandre Cury, do Republicanos, e recebeu apoio de outros 30 parlamentares. Na Comissão de Constituição e Justiça, a deputada Mabel Canto, do Progressistas, fez críticas à proposta original e afirmou que, se o trecho não fosse retirado, votaria contra o projeto. Vamos ouvir agora o que diz a deputada.
5: Só queria relatar aqui a importância dessa emenda que foi proposta pelo presidente Alexandre Cury. Inclusive, eu fui uma das deputadas que provoquei o presidente em relação ao assunto, porque no projeto, na justificativa do projeto do tribunal, trazia uma questão de segurança para os magistrados e estendida aos familiares. O que eu acho é que não está em conformidade com a realidade que nós vivemos, né? As pessoas clamando por segurança pública, acho que estava errado, né, a maneira como veio para essa casa. Inclusive, eu votaria contrário por conta desse dispositivo. Mas agora, com a emenda, né, nós temos aí a retirada dessa questão e o meu voto será, então, favorável.
1: Durante a sessão plenária, ainda houve dúvida entre parlamentares sobre a retirada desse dispositivo. O deputado Requião Filho, do PT, levantou o tema, mas foi informado em plenário de que a emenda já havia cortado a previsão de segurança a familiares. Vamos ouvi-lo.
6: Só informando os colegas, esse é o projeto que dá segurança aos nobres embargadores que tiveram alguns penduricalhos cortados pelo Flávio Dino. Esse projeto aí cria cargo de segurança pessoal para os magistrados e para a sua família.
7: Eu acho que é um equívoco, deputado. Foi retirada essa parte. Certeza.
8: Exato, nós fizemos uma emenda, né, inclusive.
7: Vamos ser justos aqui. Né? Deputado, só para
6: eu estou perguntando. Esse
8: deputado não leu o projeto.
7: O projeto, mas foi retirado essa parte.
6: Foi retirado quando? Hoje na CCJ?
7: Foi retirado ontem já. Tá bom?
8: Que feio, hein?
2: Discussão, né? Mas sempre é assim, né? A gente já acompanha muitas discussões na Alep e agora, né, com isso, o texto seguiu adiante sem a previsão original defendida pelo Tribunal de Justiça e foi aprovado em primeira e segunda discussão. No mesmo dia, a Assembleia também aprovou outro projeto da Comissão Executiva da Casa, que concede revisão geral anual de 4,39% aos servidores efetivos e comissionados, além de aposentados e pensionistas do Legislativo. O impacto financeiro previsto para este ano é de R$18.700.000 com esse aumento, então, para os servidores efetivos, comissionados, aposentados e pensionistas, mas isso só do Legislativo, 4,39%. Agora são 11h39.
1: E olha só, entidades do Paraná reagiram com preocupação ao anúncio de uma tarifa adicional de 25% dos Estados Unidos sobre produtos importados do Brasil. O alerta do setor produtivo é que, mesmo com o impacto inicial limitado em algumas cadeias, a medida aumenta a insegurança e exige resposta rápida no valor na via diplomática também e comercial. O governo dos Estados Unidos anunciou no fim da noite de segunda-feira a aplicação de uma tarifa extra de 25% sobre produtos brasileiros. Segundo a Casa Branca, a decisão foi tomada depois da conclusão de uma investigação que aponta supostas práticas brasileiras consideradas prejudiciais aos interesses americanos. Entre os argumentos apresentados pelos Estados Unidos estão o PIX, o desmatamento ilegal, associado também à produção agropecuária, a pirataria e falhas na aplicação de leis anticorrupção. O pacote foi recebido com desconfiança e críticas por representantes de entidades paranaenses que questionam a motivação e cobram negociação rápida para evitar ampliação dos danos. O sistema FAEP afirmou que o impacto inicial sobre o agro paranaense é limitado, mas disse que a justificativa adotada pelos Estados Unidos é preocupante e precisa ser enfrentada no campo da diplomacia e do comércio exterior. A gente vai ouvir agora o Anderson Sartorelli, ele que é o técnico da FAEP e tem mais detalhes agora aqui no Pan News.
9: Ela tem um impacto, né, no setor como um todo, mas especialmente no agro tem um impacto um pouco limitado em relação aos produtos que nós exportamos para os Estados Unidos. Né? Tem uma lista de isenções, ou seja, produtos que ficaram isentos, né, que serão isentos, né, dessa possível tarifa, dentre eles carne, suco, café, que são produtos importantes da pauta exportadora do Paraná para os Estados Unidos. Então isso não vai ter um impacto tão grande como teve, por exemplo, no ano passado, as tarifas de 50% para todos os produtos. Agora, o que preocupa também é as causas, né, os motivos que levaram os Estados Unidos a colocar essas tarifas de 25%. E uma dessas causas é a questão ambiental. Né? A investigação aponta ali que o Paraná e o Brasil como um todo colocam ou utilizam áreas, né, desmatadas para produzir e isso ganhar vantagem competitiva em relação aos outros países. E isso não é uma verdade. Né? Nós entendemos que o Paraná pratica, tem ali práticas sustentáveis de produção, né, e utiliza as regras ambientais, né, elas estão todas sendo seguidas. Então a gente entende que essa questão ambiental ela precisa ser revista e o governo brasileiro precisa atuar, né, para mostrar que de fato nós praticamos, né, uma agricultura sustentável e que não desmatamos, não fazemos nenhum tipo de degradação ambiental para levar algum tipo de vantagem comercial.
2: E segundo a FAEP, entre janeiro e maio de 2026, o Paraná exportou para os Estados Unidos cerca de US$24 milhões em café, US$11 milhões em carnes e US$165 mil em frutas. No caso do setor florestal, parte dos produtos entrou no novo tarifaço e parte ficou de fora. Somando tudo, o segmento movimentou 90 milhões de dólares nas exportações do Paraná para o mercado norte-americano neste ano. A FACIAP também criticou a medida e disse que o país volta a enfrentar um ambiente de instabilidade comercial em um momento em que empresas precisam de previsibilidade para exportar, investir e manter empregos. A gente vai ouvir agora o diretor tributário da FACIAP, o William Madruga.
10: Olha, é uma pena que a gente esteja passando por isso novamente. Há menos de um ano atrás a gente vivia isso e agora, novamente, a gente é surpreendido com esse tarifaço. O que o mercado precisa de previsibilidade para sobreviver, e é o que não está acontecendo nesses casos. De uma hora para outra, o produto paranaense brasileiro aumenta em 25% comparado a outros países. Isso é perca de competitividade, isso influencia muito nos negócios. E é por isso que, nesse momento, o que a gente espera é que isso se resolva o quanto antes possível, para que a gente possa, enfim, negociar, para que a gente possa novamente normalizar todos os negócios e, mais do que isso, possa voltar a ter essa previsibilidade, que é o que a gente não tem nesses últimos meses, fazendo com que o nosso produto se torne muito mais caro lá fora e perdendo a nossa competitividade. Então, esperamos que os governos possam providenciar e subsidiar essas empresas para que a gente possa manter vivo esses negócios e também todos os empregos que elas geram aqui no nosso estado.
1: Um dos pontos mais sensíveis do discurso americano foi a menção ao PIX. Para representantes do mercado financeiro, o sistema brasileiro de pagamento instantâneo virou referência e alterou a lógica de circulação de dinheiro, o que ajuda a explicar o incômodo que ele passou a gerar também fora do país. A gente vai ouvir agora o Guilherme Fernandes, ele que é diretor de marketing e tem mais detalhes também sobre essa situação. Vamos ouvi-lo.
11: Olhando tecnicamente para o sistema bancário americano e o sistema bancário nacional, a gente vê que o PIX hoje ele foi uma grande referência de inovação para os meios de pagamento. E o mercado bancário americano ele se encontra alguns passos atrás frente a isso. Hoje o PIX ele é uma referência mundial de meios de pagamento, ele vem ganhando muito espaço no Brasil nos últimos anos, não é à toa que hoje o e-commerce brasileiro ele já tem mais de 40% de aderência só em pagamentos via PIX, e talvez isso represente uma perca dos Estados Unidos na sua grande potência de inovação. Eles sempre foram o baluarte da inovação mundial com relação à tecnologia, e nesse momento o PIX ele se torna e ele coloca o Brasil como protagonista, né, nesse espaço de inovação do mercado financeiro.
2: Bom, e o assunto também ganhou contorno político. Em evento realizado em Goiás, o presidente Lula exibiu um cartaz com os dizeres, abre aspas, o PIX é do Brasil, fecha aspas. No mesmo dia, o presidente dos Estados Unidos publicou em rede social uma foto da visita do senador Flávio Bolsonaro aos Estados Unidos. A postagem veio logo depois do anúncio da tarifa extra. Flávio disse que não tem relação com a decisão e afirmou que pediu a Donald Trump que não impusesse tarifas a empresas brasileiras. O que o setor produtivo pede agora é menos discurso e mais negociação. A leitura das entidades é que, mesmo onde o impacto imediato ainda não é tão forte, o tarifaço abre um novo foco de pressão sobre exportação, competitividade e confiança no relacionamento comercial entre Brasil e Estados Unidos. Inclusive, no Jornal da Manhã hoje, esse assunto sobre o tarifaço, sobre essa foto de Flávio Bolsonaro com o presidente dos Estados Unidos, se tem relação de fato com esse tarifaço. Lula foi para a internet falar também que o Flávio teria culpa nisso. Então, houve um debate muito grande hoje no Jornal da Manhã em relação a esse tarifaço envolvendo, então, empresas dos Estados Unidos. E, claro, que a gente vai ficar acompanhando e todos os desdobramentos sobre política você confere na Jovem Pan. Agora são 11h47.
1: Feriado prolongado, hein? A partir de amanhã, então, feriado em todo o país, né? E aqui não é diferente. Em Londrina, região, muitas pessoas vão parar aí de trabalhar na sexta-feira e vão emendar esse feriado. Por isso também tem um reforço no policiamento nas rodovias estaduais. Olha só, nas rodovias o batalhão de polícia rodoviária vai intensificar a operação entre quinta-feira, dia 4, e domingo, dia 7 de junho. A ação terá reforço de efetivo, radares e também testes do bafômetro durante as abordagens. O foco é coibir excesso de velocidade, embriaguez ao volante e outras condutas que aumentam o risco de acidentes em um feriado que costuma elevar o fluxo de veículos nas estradas do estado. Em Londrina, a Prefeitura, por meio da Secretaria Municipal de Defesa Social, que é a Guarda Municipal e também a PM, lançam, inclusive hoje, a Operação Choque de Ordem, com o feriado Corpus Christi. O que é isso, né? Uma estratégia que prevê reforço no patrulhamento preventiva em regiões de maior movimento, como abordagens, fiscalização, atuação integrada entre Guarda Municipal e PM. A leitura das forças de segurança é que o feriado exige presença mais visível nas ruas para tentar reduzir ocorrências e aumentar a sensação de segurança. Inclusive, nesta semana, né, o Ricardo Guedes esteve com a gente aqui, o novo comandante da Secretaria Municipal de Defesa Social, e falou sobre essa integração também aqui no Pan News. O lançamento da operação será daqui a pouquinho, viu? Ao meio-dia, na sede da Guarda Municipal, que fica na rua Tietê, número 1150, ali pertinho também da Polícia Federal, pertinho ali do Corpo de Bombeiros, e de lá as equipes saem para o início das atividades. Para quem vai viajar, o alerta é sempre manter aí, né, o foco na estrada, revisão do veículo, já que, né, a viagem começa muito antes de chegar até a rodovia. Tem que respeitar também os limites de velocidade, não misturar o álcool e direção, obviamente, e também redobrar a atenção nos trechos de maior movimento. Feriadão chegando, e é isso, né? Agora a operação por parte da Polícia Rodoviária, também da PM e da Guarda Municipal.
2: E tem a Polícia Rodoviária Estadual também, né? A PRE e a PRF já lançaram à meia-noite a operação Corpus Christi na rodovia e alerta, né, para o aumento do número de veículos que estão trafegando então pelas rodovias. Se você for viajar, aquela orientação bem básica, né? Faça a revisão do seu carro, olhe os pneus, confira se está tudo ok. Cinto de segurança, gente, eu sou prova viva de que cinto de segurança, de fato, salva vidas, então não deixe de usar o cinto de segurança. A cadeirinha, se você tem criança e vai viajar com crianças, a cadeirinha é muito importante. Faça aí da sua viagem bastante tranquila. É muito importante você sair para passear, mas mais importante ainda é você voltar em segurança para casa. Então o feriadão está aí com as forças de segurança pelas ruas de Londrina e em todo o Paraná, para garantir, então, a tranquilidade de quem vai aproveitar esse feriadão. Amanhã, por exemplo, a prefeitura vai ficar fechada, então na sexta é recesso, então prefeitura e repartições municipais, estaduais, estarão fechadas tanto na quinta quanto na sexta. Então muda muito a rotina aqui também do comércio de Apucarana. Amanhã o comércio vai estar fechado, volta ao normal na sexta. Os supermercados atendem horário de feriado, horário um pouquinho mais reduzido, o ônibus também. Então amanhã tem essas alterações no transporte, no comércio, por conta do feriado de Corpus Christi aqui em Londrina. Agora são 11h51.
1: Obrigado a você, viu, que tá com a gente. Daqui a pouco tem um bate-pronto também aqui na Jovem Pan News com a equipe do Ademir Lobo, equipe de esportes aqui também da Jovem Pan. O Londrina Esporte Clube vai entrar em campo no próximo sábado, naquele horário, viu, às 11 horas da manhã. O mesmo horário que aconteceu o jogo aqui em Londrina contra o Vila Nova. Agora o Tubarão entra em campo contra o Criciúma, lá no Heriberto Rilse, né, que é o estádio aí também, lá de Santa Catarina. E aí, Londrina e Criciúma, hein? O Londrina, inclusive, continua na zona de rebaixamento, infelizmente, né? Precisa sair do Z4, mas está cada vez mais difícil. O Tubarão tem 8 pontos, é o 18º colocado, 17º é o Avaí com 10, 16º o Botafogo já fora da zona com 10 pontos também. Então o Tubarão precisa vencer o jogo e precisa torcer aí por alguma derrota desses dois times para poder subir na tabela. Mas o Criciúma, que é o adversário, ele tem 17 pontos, é o oitavo colocado. Inclusive, o Criciúma, viu, perdeu apenas dois jogos no campeonato. É, vem de uma sequência aí de empates, vitória também. E tá bem na competição, Criciúma. Vai ser difícil, jogo difícil para o Tubarão fora de casa. E o Londrina, então, joga fora de casa no próximo sábado, dia 6, 11 horas da manhã, com transmissão aqui da Jovem Pan News. É o Tubarão em busca de sair do Z4.
2: E no outro sábado, dia 6 agora, é o Tubarão. É. E no outro, dia 13...
1: Aí começa, né?
2: Seleção Brasileira,
1: aí Seleção,
2: né?
1: Brasileira aí em campo. Tem. A gente na expectativa também de ver o Brasil em campo. Mas sexta, sábado agora, também tem amistoso, viu, da Seleção
2: tem
1: Brasileira.
2: Tem amistoso, né? É amistoso. Neste sábado, também, que já está nos Estados Unidos. A gente está vendo a repercussão da seleção chegando nos Estados Unidos, o avião saindo com aquela jato d'água, aquela bênção toda.
1: Legal, hein?
2: Foi muito legal. Os jogadores já estão nos Estados Unidos para esse amistoso e se preparando para a concentração da Copa, né? E o Brasil vai parar, não tem como negar, né? A gente vai assistir os jogos, a gente vai torcer bastante.
1: É isso.
2: E tomara que a seleção traga muita alegria pra gente, né? Porque a gente merece também uma alegria no futebol,
1: com certeza,
2: né? Apesar que eu já sou muito feliz no futebol, que o meu Palmeiras só me dá alegria.
1: O Palmeiras é líder, né? O Santos aí tá se recuperando. Meu Peixão, uma hora vai chegar, viu? Uma hora vai chegar nesse clima.
2: Só me dá
1: aí
2: alegria, então tá tudo certo.
1: Inclusive, o Santos já salvou o Palmeiras do rebaixamento lá atrás. Eu nunca vou esquecer disso.
2: Ah,
1: ó, nunca vou esquecer. Pronto. É Brasil e Egito, viu? Dia 6, então. Sabadão, Brasil e Egito. Aquele amistoso, né? 19h. E a seleção brasileira tá muito bem, né? E um jogador que vem despontando aí também nos treinamentos, que vem chamando atenção, é o Rayan, né? Que é o jogador do Vasco da Gama, aquela musiquinha, né? Oi, boa noite. Será que vai ter gol do Rayan hoje?
2: Tá
1: na moda.
2: Pronto.
1: Tô te falando, Rayan, escreve esse nome aí que ele tá em alta, viu?
2: E você
1: tá
2: falou do Rayan, tem um estudo que coloca o Rayan com o valor estimado de 580 milhões. É um dos jogadores mais valiosos da seleção.
1: É a musiquinha, né? A musiquinha pegou, né? Não tem jeito.
2: Eu confesso que não conheço muito, porém já sou fã.
1: Mas joga muita bola.
2: Já sou torcedora do Hendrick.
1: O Hendrick é jogador. O Hendrick tem realmente espaço na seleção brasileira. Claro que eu acredito que ele comece ali no banco de reservas, mas eu acredito que vai entrar também durante a competição, vai jogar na seleção em algum momento. É, tem Hendrick, tem Rayan, tem Igor Thiago.
2: O Hendrick,
1: tem um
2: exemplo,
1: time muito bom.
2: Tá custando aí pra seleção 555 milhões.
1: Olha isso, ele tá avaliado nesse valor aí.
2: Nesse valor. O Estevan, né, que você disse também, 659 milhões. O João Pedro, 627 milhões. O Rayan, né, 583. Aí vem o Igor Thiago com 497 milhões. E o Vini Júnior, 487 milhões,
1: isso
2: pra seleção, hein?
1: Com exceção do Vini Júnior, né? Esses jogadores aí são todos da nova geração, né?
2: Sim.
1: Da seleção. Então, muito legal ver também essa valorização dos jogadores. É pauta pra daqui a pouco, viu? É conversa com o Ademir Lobo também aqui no Bate Pronto. A gente já vai se despedindo de você também, né? Chegando ao fim aqui, mais um Pan News. Amanhã, a partir das 10 horas da manhã, Silvia, feriado, você vai vir, né?
2: Com certeza, feriado. A gente firmes e fortes aqui no Pan News, Balanço Geral, Cidade Alerta.
1: É
2: todo
1: isso.
2: Mundo vai trabalhar, não tem folga pra ninguém, nem pro Cleito. O Cleito tá aqui olhando.
1: Cleito
2: vai
1: do Miami.
2: Todo mundo trabalhar.
1: O sonho do Cleito era levar essa mesa de áudio
2: pra casa
1: e fazer de forma remota, né?
2: Mas vai estar aqui com a gente, que companheiro é companheiro.
1: É isso, né? Então amanhã, a partir das 10 horas da manhã, estamos de volta aqui com o Pan News. Obrigado, viu, pelo carinho da sua audiência. Tamo junto. E às 6 horas, bateu 6 horas, você já sabe, é o Cidade Alerta, canal 9.1, na RIC, ao lado da minha grande amiga Silvia Vilarinho, te deixando muito bem informado também na televisão.
2: Muito obrigada pela sua companhia, uma ótima tarde e até amanhã.
1: Até lá!
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2: Muito boa tarde para você sintonizado na 104,5 no seu rádio ou no YouTube também, ligado no Bate Pronto, quarta-feira, pré-feriadinho, e o terceiro Bate Pronto da semana está no ar. Nesse momento, 12h02, clima quente aqui na cidade de Londrina, começou friozinho na manhã, mas agora 20 graus, dia bem ensolarado, e a equipe de esportes da Jovem Pan News já está reunida. E eu, Leila Gonzalez, estarei na companhia de Cleiton Damiani, Wellington Campos, Valmir Jorge, Ademir Lobo, Thiago Libânio e também do Samuel Paiva. E agora a gente debate as principais do futebol brasileiro, especificamente do Londrina, que segue treinamento visando o jogo contra o Criciúma, jogo difícil, no sábado, às 11 horas da manhã, lá no Heriberto Hilse, jogo fora de casa, precisando vencer. E nos amistosos de seleção, adversários do Brasil venceram. O Marrocos goleou a equipe de Madagascar. O Haiti também goleou a Nova Zelândia. Seleção brasileira que segue treinamento nos Estados Unidos e conta com dois reforços muito importantes. Tudo isso e muito mais a partir de agora no Bate Pronto da Jovem Pan News. Meio de três, Thiago Libânio. Boa tarde, seja muito bem-vindo. Você gosta de quatro, Thiago? Porque é o seguinte, ó. Haiti e também Marrocos meteram quatro em seus adversários, esses amistosos.
1: Muito boa tarde, Leila, Damiane, Samuel, Lobo, toda a nossa audiência em 104.5. Enfim, se fosse jogo de bicho, né? Porque daí a gente poderia também voltar lá na Escócia, que foi no sábado. A Escócia fez 4-1. Então são os três primeiros adversários da seleção brasileira. Escócia, Haiti e Marrocos venceram seus adversários por 4-0 ou 4-1, né? Enfim, esse número aí que coincidiu. É uma pergunta um tanto quanto peculiar a sua, né? Eu prefiro passá-la, mas fica aí o ensejo, né? Ou seja, todos os times do grupo da seleção brasileira fizeram amistosos e venceram bem. Eu acho que isso só reforça também o que a seleção brasileira propiciou

0: lindíssima da seleção brasileira, aquela camisa branca. É todo esse foco, porque mês de junho é mês de Copa, Samuel. Boa tarde.
1: Boa tarde, Leila, Thiago, a você ouvinte do nosso Bate Pronto Londrina pela 104.5 FM ou pelo YouTube Jovem Pan News Paraná. Você pode estar mandando aqui sua mensagem, participando junto conosco, né, desse bate-papo sobre a seleção brasileira e sobre o Londrina Esporte Clube. Olha, eu também tô aqui com o Thiago, né, que realmente o Brasil tem que seguir nessa linha aí, goleando aí os seus adversários. Agora, um adversário um pouco mais difícil, né, que é o Egito, né, o Egito que, enfim, conta com o Mohamed Salah, né, um astro aí, e o, vamos ser sinceros, né, o Panamá foi só aqui pra se despedir aqui da sua torcida, né, é um adversário de um nível bem baixo, né, por mais que esteja na Copa do Mundo. Inclusive caiu num grupo também muito difícil, com Inglaterra, com Croácia, né? Enfim, já é uma conquista estar de volta à Copa do Mundo, né? Tinha participado em 2018, não marcou nenhum gol, né, na sua primeira participação. Então, se eles têm um objetivo, é marcar um gol nessa Copa do Mundo. E marcaram dois contra o Brasil, né? E também, né, que jeito que foi, né? Um desviando na barreira. Exato. E o outro ali também uma pancada que o jogador do Panamá... mete ali, né, mas o Brasil ele precisa entender agora contra o Egito a minimizar alguns erros, né, principalmente que teve ali na primeira etapa, né, que deixou o Panamá por muito tempo ocupar o seu espaço ali, e o Ancelotti ele vai ter esse tempo aí, um bom tempo para conseguir trabalhar com os seus jogadores, e é importante Martinelli, Marquinhos, Gabriel Magalhães agora integrarem esse elenco, né, e eu destaco ainda mais nessa dupla de zaga, que vai ser a dupla titular. Não que Léo Pereira, ao meu ver, por exemplo, o próprio Bremer, tenham respondido mal, mas eu acho que foi mais um desencaixe ali do esquema de jogo do Ancelotti, que ficou comprovado que talvez, né, você só tiver dois volantes ali para sustentar essa defesa, né, para proteger a defesa, talvez não seja a melhor opção contra times que vão atacar mais ainda o Brasil durante essa Copa. Então, quem sabe o Ancelotti ele não vai ajustar isso já nesse amistoso contra o Egito, pelo menos é a minha expectativa.
0: 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Meio-dia e 7, a gente vai falar bastante ainda sobre seleção brasileira, mas a gente já dá pra fazer aquela pinceladinha no Londrina, porque joga daqui 3 dias, joga no sábado, outro jogo às 11 horas da manhã, mas dessa vez fora de casa vai visitar a equipe do Criciúma, que vem muito bem não, né, mas vem ok no Campeonato Brasileiro da Série B, é o 8º colocado com 17 pontos e apenas duas derrotas. 2 é o número de vitórias do Londrina na temporada aqui da Série B, ô Thiago. É difícil pensar que talvez o Londrina consiga um resultado positivo jogando fora de casa contra a equipe do Criciúma, que já tá, enfim, mais bem formatado, e um Londrina que vai no desespero?
2: Leila, número por número, ficaria difícil a gente acreditar num resultado de pontuação do Londrina lá, né? O Londrina tem 7 derrotas e o Criciúma tem 2 derrotas apenas, né? É muita coisa, é uma discrepância muito grande. Mas eu sou aqui pé quente e otimista. A forma como esse time vem jogando e respondendo ao comando do Micali me faz ter uma esperança de que esse time vai minimamente competir. Eu sei que são vários os desfalques, a gente vem citando isso no decorrer dos programas, tanto por lesão quanto por suspensão. Porém, eu acredito que o Londrina possa competir. Como vem competindo com todos os times, a gente deixava bem claro que foi contra Atlético Goianiense e Operário, que o Londrina não conseguiu competir dentro da competição até aqui. Eu tenho boas expectativas para sábado, por mais que venha desse resultado adverso frente ao Vila Nova, vem com os desfalques. Eu acho que dá para sonhar com alguma coisa assim. Pelo menos um ponto, voltar de Santa Catarina, um time coeso na competitividade, intenso, brigador. Dá para acreditar em Bruno Santos, que tem muita qualidade. Esse cara é muito bom de bola. Então, assim, vou repetir o que eu já disse. No domingo, não era nada estranho se o Londrina saísse com uma vitória de 1-0 no estádio do VGD, mesmo jogando com a menos boa parte do jogo. Perdeu por 1-0 porque o futebol ele propicia tal coisa. Então dá pra ir a Santa Catarina e sonhar com alguma coisa assim. Eu acredito no Micali.
0: Meio de 9, Samuel, é o seguinte. O Londrina com bastante desfalques, né? Ainda sem contar com Kevin, ainda sem contar com Wallace, Lucas Marques, que voltou de suspensão, cumpre suspensão novamente, agora diante do Criciúma. E o Iago Teles, que foi expulso daquela forma que a gente viu, além do André Dominique. Mas o Iago, além dessa questão da expulsão, vai ter que carregar também esse peso com o torcedor. Será que jogando

0: do fora de casa, sem esse VGD que a gente sabe. É, pode ser muito bom quando o time tá ganhando, mas quando tá perdendo, aquela pressão, ela aumenta. Será que jogando fora de casa, o Londrina talvez não consiga se encontrar de uma maneira melhor? Até porque as duas vitórias foram fora de casa.
1: É até difícil de explicar, viu, Leila, aqui pro nosso ouvinte, porque nós mesmos não conseguimos entender, né, como que o Londrina não vence em casa, né, pela Série B, né, ou pela Série C, pelo Campeonato Nacional há tanto tempo, né? Não dá pra entender muito bem, né, essa questão da pressão, só que eu acho que essa principal questão que o Londrina tem sofrido é justamente o tamanho de ausência, sabe, que tem sofrido, seja por lesão, seja por suspensão. E aí tem essa questão, né, de você não ter aquela pressão da torcida fora de casa. E o Londrina, por exemplo, ali na primeira rodada contra o Novo Horizontino, conseguiu demonstrar que conseguiu superar isso, né? Só que eu acho que, por exemplo, as vitórias contra Novo Horizontino e Ponte Preta contaram também com algo ali muito, muito do momento, né? Porque, por exemplo, o Novo Horizontino, ele vinha de uma campanha ali no Paulistão espetacular.
0: Sim.
1: Vice-campeão paulista e contava com o Caldeirão todo o jogo. E aí caiu aquele jogo à noite, será da Série B, um público baixíssimo, assim, que até me surpreendeu. E aí o Londrina também não enfrentou aquela pressão no estádio, né, gigante, assim. E aí contra a Ponte Preta também, todas as questões financeiras. Então, não é tirando o mérito das vitórias do Londrina, muito pelo contrário, tá? Mas também foram situações diferentes do que o Londrina espera se encontrar ali fora de casa. O time do Criciúma é mais forte. Né? Só que o Londrina, como você também trouxe, já surpreendeu em alguns momentos. E também, para além dos resultados que o Londrina tem demonstrado, concordo com o Thiago, que tem mostrado uma evolução sob o comando do Micali. Só que é muito... A gente tem ficado no C. No C, o Lucas Marques não tivesse jogado naquela partida contra o Fortaleza, não podia ter sido diferente. Ah, se o Iago Teres não é expulso com 20 minutos, quem sabe se não fosse diferente, né? A partida aqui, então, contra o Vila Nova... Então, o Londrina tem sofrido muito com essas questões partida após partida, e sempre acontece alguma coisinha e a gente vem e fala, caramba, se não tivesse acontecido isso, Londrina poderia ter, enfim, saído com essa vitória. Então, acho que o principal também é, nessa partida contra o Criciúma, o Londrina fazer o máximo para minimizar essas questões que podem acontecer, sabe? A questão do amarelo mesmo, né?
0: Uhum.
1: Então, o Londrina viu que o árbitro tava sendo mais rigoroso desde o início da partida e continuou ali, né, com essas faltinhas bobas, né, no sentido... Então, acho que também entra muito essa parte emocional, mental, e que o Micali já tem tentado trabalhar, sabe? Eu acho que essa é uma parte muito importante... E é algo que, se você parar pra pensar, tá até mais do que o trabalho do Micali. Desde lá com o Alaal, que veio com aquela derrota contra o Operário no Paranaense, e depois teve que enfrentar o Operário na Copa do Brasil também. Então é algo que ainda perdura, eu acho, nesse elenco atual do Londrina. Essa parte muito mental, muito emocional, e que os atletas, né, junto com o Micali, toda a comissão técnica, vão ter que saber lidar com essa parte pra, enfim, tirar 3 pontos, porque... Ou, enfim, que seja um ponto ali de Criciúma. Qualquer ponto, na verdade, nessa altura do campeonato é lucro pra sair pontuando lá, então, de Criciúma, que vai ser muito importante.
0: A gente já falou muito sobre como o Londrina tem um elenco mais curto, que não fez uma boa janela de transferência, que vai ter que contratar. Isso todo mundo já sabe e sempre relata, né? Vocês acham que nesse momento, o maior problema do Londrina, tirando essa questão das contratações... seja não conseguir repetir 11 iniciais, o Londrina raramente consegue repetir a escalação, sempre tem algum problema, ou é mais a questão mental? É justíssimo a gente lembrar essas questões contra o Operário, porque o Londrina vinha bem no Paranaense e aí perdeu como foi o título contra o Operário. Depois, eliminado da Copa do Brasil também em casa pelo Operário. Depois, um 3-0 lá em Ponta Grossa, muito difícil contra o Operário. Então... É uma junção das duas coisas ou alguma coisa que é dos 11 iniciais ou mental se sobressai um pouco mais? O que vocês acham?
2: Eu creio que a limitação do elenco ainda prejudica mais. Porque se nós pegarmos lá, foi dia 7 de março a final do Paranaense, depois no dia 17 de março eliminado da Copa do Brasil e por volta do dia 20, eu não me recordo exato, 20 e 21 de março estreia contra o Novo Horizontino e vence.
0: Isso.
2: Então essa questão do mental, eu acho que ela influencia sim. O time estava pilhado domingo contra o Vila Nova. Mas o que mais prejudica o Londrina é o elenco curto e a não sequência de repetição de escalações. Por exemplo, Londrina jogou sem o Lucas Marques em Fortaleza, aí joga com o Lucas Marques em Londrina. Vai contra o Criciúma sem o Lucas Marques. Lucas Marques hoje, junto do Bruno Santos, são os dois melhores jogadores que nós temos no elenco. Acho que o Wallace também poderia entrar nesses melhores aí. Mas é um cara que faz muita diferença no meio campo. Então, essa falta de repetição de escalações prejudica mais do que essa questão psicológica. Porque o time do Londrina é minimamente um grupo calejado. É um grupo que sabe enfrentar esse momento de resiliência. Tem tido dificuldades, é claro. Mas eu acho que a limitação do elenco, Samuel... Essa é a minha opinião. A limitação do elenco, o quanto esse elenco é curto, ainda é mais prejudicial.
1: Essa questão do elenco realmente já seria uma outra coisa, né? Porque se você pegar, tudo bem, tem o mental, né? O time não consegue repetir. Mas se você tem um elenco, né, mais encorpado, mesmo com essas ausências, você conseguiria substituir a altura.
2: Imagina se a gente tem um meio campo à altura do Lucas Marques.
1: Ou às vezes uma
2: estratégia ali que fosse mudada e alguém pudesse ocupar exatamente como ele faz, né? É exatamente isso que você disse.
1: E aí se você realmente contasse com um elenco, né, um pouco mais encorpado, todas essas questões seriam minimizadas, né? E aí você vai vendo que é uma coisa vai juntando com a outra e é por isso que o Londrina, né, atualmente tá nessa situação, né? Tá ali na 18ª colocação, né, brigando toda hora ali pra, com a Ponte Preta, na verdade, chegando bem firme. Sim. Né, até a Ponte Preta batalhando, né? A Ponte Preta tá num campeonato à parte, né? De todos os outros times aí da Série B, até do que o próprio América, por toda essa questão financeira e institucional, né? Mas aí você olha pro Londrina e o Londrina nessa situação. E tudo bem, no início do campeonato, o foco desde sempre era lutar pra não cair, né? Permanecer na Série B. Mas não a esse ponto, a esse nível de atuação, com apenas 2 vitórias, com tamanho de derrotas, tomando tantos gols, né? Então, com certeza, né? A falta de um elenco encorpado, com certeza faz diferença num início de campeonato tão duro. E aí,
0: Você acha que passou do ponto? O Londrina deveria estar numa situação melhor do que está?
1: Ah, com certeza. Por mais que o elenco não seja...
0: Pensando em tudo.
1: Por mais que o elenco não seja lá aquelas coisas... O Londrina, a gente sabe que tem capacidade pra estar um pouquinho mais acima. E aí que entra o CES que eu tava falando, né? Se tal jogador não tivesse sido expulso, né? Lesionado e tal. Contra o Ceará mesmo, cara. Contra o Ceará mesmo.
2: Bom, 3 jogos aí a gente pode melhorar. O Ceará, o Sport, que o gol é no final, o gol da virada. E o Goiás. Então, tava vencendo.
1: Aí já são o quê? Porque contra o Sport você perdeu 3 pontos.
2: 2 pontos perdidos contra o Goiás, porque tava vencendo. Isso. 1 ponto perdido contra o Sport, porque tava empatando. E poderia ter vencido o Ceará. Então a gente tá falando aí de 5 pontos.
1: 5 pontos, cara. Imagina
2: mais
1: a diferença.
2: Teria 13 hoje.
1: Imagina a diferença que isso não faz ali na tabela, cara.
2: 3 jogos em casa.
1: Três jogos em casa. Pra você ver a importância também de... E aí é essa questão, né? O jogo contra o Goiás já mudaria também, o jogo contra o Sport aí já mudaria. Sim. E aí a gente já tá mudando toda uma sequência aqui, né? Mas para além também desse elenco encorpado, já tô vendo que o Micali, ele está conseguindo mudar algumas coisas, mas essa parte realmente de minimizar esses erros que tem acontecido... Sabe, de amarelos bobos, às vezes, né? Porque você já
2: conta
1: com um elenco grande.
2: É o detalhe.
1: E ainda tem essa questão das lesões que você não consegue controlar muito. Então é algo que eu acho que o Micali, ele pode tentar controlar um pouquinho mais, sabe?
2: Meu amigo Caio Paes, que trabalha nas categorias de base do Londrina Academy, estava com o Edson Vieira ontem e falou isso numa palestra. Que detalhe mais detalhe gera vitória.
1: Uhum.
2: Detalhe menos detalhe gera derrota. Então, um abraço pro Caio. E é isso que você disse. E o Micali tem percebido tal coisa. O Micali já tem dito isso. Que tem performado bem, o time tem sido competitivo, mas não está gerando resultado. E ele falou na coletiva, nós temos que gerar resultado. É o CES que você citou.
1: Exato. Inclusive, quem está mandando aqui mensagem no YouTube também é o William, meu amigo aqui, mandar um abraço para ele. E é psicólogo, inclusive. Então, cara, Londrina também tá precisando de um acompanhamento psicológico, não? Em alguns momentos
2: ajuda,
1: aí, né?
2: Ajuda,
1: né? Com certeza.
0: E o Micali aparenta nas coletivas estar otimista, né? É. Uma coisa que
2: tranquilo
0: a gente não...
2: também.
0: Exatamente. Tranquilo. Uma coisa que a gente não via com o técnico Alan Al. Porque a gente acompanhava nas coletivas do Alan Al um treinador já naquela reta final mais nervoso, que parecia já ter largado um pouco do barco, com problemas de vestiário. Isso a gente não vê com o Micali. Tudo bem, é começo de trabalho.
2: Mas
0: ele mesmo comenta, nossa, parece que eu já tô aqui já faz uns 5 meses, eu tô aqui há 20 dias.
2: Exato.
0: E ele trata esse otimismo. O Magalhães tinha prometido em coletiva, a gente não vai cair. Mas ele traz um discurso mais realista do torcedor. Olha, a nossa realidade é essa, a gente vai batalhar até o fim e eu tô otimista que nós não vamos cair. Então esse otimismo traz de fora de campo o que a gente vê do elenco, que é um elenco mais unido, pelo menos aparente. Mas ele traz esse otimismo e tenta trazer isso pro torcedor. Não sei se vocês concordam comigo.
2: Concordo demais com isso. Vejo que o Micali tem essa temperança, essa tranquilidade, por mais que tenha menos tempo que ele está aqui em relação ao Alan Al. Mas a fala dele é tranquila, a fala dele é, como você disse, uma fala otimista. E assim, não fica vendendo um sonho distante de se conquistar. Exato. Ele foi muito claro nas falas dele até agora. Então isso me ganhou. Eu disse ontem, ele tá me iludindo, eu tô caindo no papinho dele.
3: Isso aproxima o torcedor, sim, realmente.
2: Mas
3: né?
2: Com coerência, porque não é pra chegar aqui e falar assim, nós vamos vencer a Série B e subir pra Série A e disputar... Não é isso. Ele tá falando de realidade, então ele tá sendo muito bem claro. Eu gosto desse posicionamento, dessa postura dele. Por isso que eu tenho esperança em resultado positivo nesse jogo.
3: Então, eu acho realmente que o Micali, as primeiras impressões, né, para além, foi igual eu falei, para além dos resultados, realmente o que o time tem apresentado em campo, né, e condizendo com as falas dele, eu acho que realmente tudo isso faz muito sentido e mostra pro torcedor, olha, não tá dando certo ainda, né, a gente sabe a dificuldade que tá, mas esse cara, dá pra confiar nele. Do jeito que ele fala, né, e a gente espera que com tudo isso que tá acontecendo, que venha logo, né, essa vitória em casa, que venha
2: os bons resultados,
3: né, pontuando fora de casa, que o time vá apresentando melhoras ali dentro de campo, porque... Realmente, as falas do Micali são muito condizentes com a realidade atual do
0: clube. Sem uma falsa promessa, né? Exato, nem que o Londrina vá ficar ali no meião de tabela. A temporada do Londrina não é para isso. O Londrina utilizou dos seus investimentos para priorizar centro de treinamento, tinha como objetivo as categorias de base, conseguiu ali chegar na competição e venceu o Paranaense com o Sub-20. E aí as contratações foram ficando... para trás, e a realidade de Londrina é escapar da zona de rebaixamento até o final. Então é bom o torcedor ter coração forte, né, Thiago?
2: Sim, sem dúvidas. O torcedor tem que se adequar com isso. Não levar a paixão tão a sério, o fanatismo. Eu sei que às vezes é difícil controlar isso, mas eu tento enxergar no todo, né? A parte do coração, a parte de querer vencer, mas a parte também de saber o tipo de campeonato que o Londrina disputa.
3: E também foi, só pra terminar aqui, né, esse assunto do Micali aqui agora, foi o que eu falei quando ele chegou, né? Que o Londrina, ele também foi coerente ao trazer o Micali. Se você trouxe tantos jovens assim, né? Bom, a torcida cobrou, né? Podia trazer mais caras. Mas se o Londrina trouxe esse perfil, né? De contratação, também trouxe um técnico que sabe trabalhar com essas jovens promessas, né? Então, pelo menos, o Londrina foi coerente nisso. E a gente já vê alguns indícios aí que tá dando certo. Vai, aos pouquinhos.
0: Meio-dia 22 e o Marcelo Teixeira tá aqui mandando mensagem. Boa tarde. Conversa não garante manutenção. Sem jogadores e pontos conquistados. Estou na ansiedade, mas muito, muito difícil. Esse é o pensamento do torcedor, que é completamente válido. Eu vejo que tem muita gente que já está mais otimista. Eu acho que o Londrina vai ter muita dificuldade de se manter na Série B. Vai ter que ser muito pontual na janela de transferências. Mas a gente conversa mais sobre Londrina daqui a pouquinho.
2: Só para terminar, como você disse ontem, tem que correr e acertar.
0: Vai ter que correr contra o tempo e vai ter que acertar nas contratações, que é o mais difícil no futebol brasileiro. 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E a gente teve alguns amistosos rolando durante a semana. Ontem teve alguns confrontos de adversários do Brasil, como a gente já comentou. Teve ali o Marrocos goleando, o Haiti goleou também. Mas vamos falar de seleção brasileira? E seleção brasileira, eu vou lá para... Estados Unidos, ô Thiago? Olha,
2: que isso.
0: E nós aqui em Londrina, que rapaz.
2: Nós aqui no Jardim
0: Tucano. Olha lá, o Wellington Campos tá bem demais lá em New Jersey. Então, Wellington Campos, o que você tem pra gente?
4: Alô, amigos, na Jovem Pan News, muito boa tarde pra você, meu ídolo. E aqui em Nova Jersey, faltam 8 dias para a estreia da seleção brasileira na Copa do Mundo. E o técnico Carlo Ancelotti, depois de conversar com os jogadores no campo, no CT, nesta terça-feira à tarde, ele comentou sobre essa questão de formar o time já para o primeiro jogo. Todos os jogadores estão sendo reavaliados diariamente na questão física. Muitos encerraram, né, a temporada bem desgastados. Esse trabalho de carga, ele tem que ser bem individual, um por um, acompanhando também a evolução do Neymar em termos de recuperação. O Carlo Ancelotti, ele foi perguntado a respeito de Rafinha, que pode exercer várias funções no ataque e também ajudar no meio-campo. E Carlo Ancelotti explicou o que ele espera e como ele vê o futebol do Rafinha atleta do Barcelona.
5: É difícil dizerlo, obviamente ele não é um centroavante, não lhe pido de jogar centroavante, lhe pido de estar cerca da linha de defesa, porque eu acho que em aspecto de atacar a profundidade, ele é o melhor do mundo. Então, eu creio que mais perto da linha de defesa para atacar atrás é mais importante. Eu nunca vou dizer a Rafinha onde tem que jogar quando temos a bola. Ele tem que ter sua criatividade e suas qualidades para buscar a posição correta. O que pido a Rafinha, como pido a todos, de posicionar-se bem quando não temos a bola.
4: Aí, a presença do técnico Carlo Ancelotti. CBF divulgando um manual de conduta para os atletas, mais privacidade no hotel aqui em Nova Jersey. Após cada jogo, os atletas ficarão de folga e a entidade fará um chamado pente fino, né? De acesso ou não ao hotel onde a seleção está concentrada. Uma outra informação importante é dizer que a comissão técnica e a diretoria da CBF já se acertaram com os atletas a questão da premiação. E por uma questão de privacidade, valores não serão revelados para a imprensa. Então, qualquer informação nesse sentido pode não corresponder com a verdade, segundo membros da comissão técnica da seleção do Brasil. Tá falado? É com você, de Nova Jersey, dos Estados Unidos, Wellington Campos.
0: Valeu, Wellington. Tá chique o Wellington Campos lá em Nova Jersey, aproveitando. Até chegar a Copa tem tempo ainda para aproveitar bastante a cidade. E ele traz essa informação, né? A CBF fechou o acordo, então, com jogadores da seleção brasileira por uma premiação na Copa do Mundo. A CBF ela vai receber um valor da FIFA pela colocação final da Copa. Desse valor, uma parte vai para a delegação. Da parte da delegação, 70% vão para os jogadores e 30% para os demais membros, comissão técnica ali e staff. Se o Brasil for campeão, dizem por aí que a CBF receberá 50 milhões de dólares. Seria aí 251 milhões de reais. Para o Thiago, eu sei que não é muita coisa, mas acho que faria diferença para alguns, né? Enfim, tiveram algumas reuniões ali, as pessoas da CBF e da comissão já falaram que não dá para acertar qualquer valor agora, mas deve ser algo em torno disso aí, gente.
2: É o mínimo, já complementando sua informação, porque não é tanto problema para mim essa quantia que ela disse aí, mas o mínimo é 9 milhões de dólares que cada seleção recebe. Pode jogar os três jogos, tomar taca nos três, recebe 9 milhões, isso é o mínimo. E aí o máximo é realmente os 50 milhões aí, já dá para pagar um pouco das contas, né?
0: E mas, com certeza, enfim, já deve ter aquele acordo lá que se o Brasil for campeão no off vai rolar uma premiação também,
2: sim,
0: né?
2: Isso é próprio do futebol. Então,
0: exato.
2: Assim, o que eles deixaram aí ser vistos pela mídia, pela imprensa, esse acesso a essa informação é algo que a gente consegue ter uma noção. Mas deve ter muita coisa no bastidor aí. E isso também não é nada de novo no futebol. Isso existe desde que o futebol é futebol, a gente sabe muito bem como
0: a maioria das seleções trabalha dessa forma,
2: exatamente.
0: Né?
2: Exatamente. É, que isso foi mais o foco, né? O time não treinou, né? Enfim, tinha um... Sim.
0: É pouca Champions League na bagagem do Ancelotti, né?
2: Também tem isso. Ele quase não ganhou liga, né, na Europa ali das principais. Então, essa gestão ele tem, essa capacidade de organizar o coreto aí ele tem. Agora, né, só basta transformar isso em resultado e quem sabe o Hexa vem. E aí enche o bolso da rapaziada.
0: E é exatamente. A seleção brasileira contou com o retorno aí de dois jogadores muito importantes da dupla de zaga titular, Gabriel Magalhães e Marquinhos. São jogadores que devem retomar ali a titularidade do Brasil, até nesse amistoso contra o Egito, e deve ser a dupla titular, inclusive, na Copa do Mundo, já na estreia contra o Marrocos. E aí já muda de figura, né? A seleção já vai para um patamar mais acima.
2: Sim, o Marquinhos foi, né, indicado como o capitão da equipe, então isso já mostra que ele é o titular. E o Gabriel Magalhães não é por poucas vozes, mas por muitas, apontado como o melhor zagueiro do mundo atualmente. E fez... Não, né? Não foi nenhuma falha ali, foi uma questão, né? Ele errou o pênalti, né? Não foi uma coisa grotesca, né? Não foi
6: Mas
2: um...
6: fez uma final também.
2: Exato, absurdo. E a temporada da Premier League que ele fez também é incrível. Então, agrega demais pra seleção e com certeza deve ser a dupla titular.
0: Exatamente. Meio-dia 29, nós vamos para o intervalo. Daqui a pouquinho retornamos com o Bate Pronto, Londrina.
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0: Meio-dia 33, estamos de volta com o Bate Pronto Londrina e eu já quero voltar a falar sobre o Tubarão e quero levantar uma discussão aí pra vocês. Aí vocês que se resolvam. Eita. Com o que eu vou perguntar. Quero saber qual que foi a pior contratação do Londrina pra essa temporada. Por que que eu pergunto isso? Porque a gente já teve jogadores que arrumaram problemas com membros da direção, com treinadores passados, foi o caso do Fabiano, por exemplo. O Vitor Jacaré já nem parte do elenco faz mais. E um dos jogadores que tá mais causando desconforto aí no torcedor é o Gilberto, que vem pro Londrina com alto salário, talvez o maior até da equipe nesse Brasileirão. E o Gilberto, que já não joga 5 jogos, tem a tendência de ficar fora mais 3 semanas por conta de lesão, não consegue performar. Então, quero saber de vocês, de todas as contratações aí do Londrina para essa temporada, qual que foi a pior?
2: Ao meu ver, disparado, Vitor Jacaré.
0: Jacaré?
2: Um cara que jogou Série A, um cara que teve em Bahia, América Mineiro, chegou aqui com status de jogador de time grande, com pompa. E nos dias que jogou, a bola queimou no pé dele. E depois foi embora de maneira, assim, pelas portas dos fundos. O Gilberto, né, que chegou como aí o presente dos 70 anos do Londrina, e eu não discordo disso, o Gilberto é um cara que não conseguiu performar, não conseguiu entregar tudo aquilo que a gente já viu dele em outros clubes, mas pelo menos foi coerente nas falas. O dia que perdeu o pênalti contra o Curitiba, deu a cara para bater, assumiu o erro. Foi um cara que faz jus à idade que tem, ao tamanho do jogador que é. Então, assim, aí a questão da lesão também foge um pouco dele. Não é uma coisa que o cara escolhe ficar lesionado, ficar contundido. Ele deve estar sofrendo tanto quanto o time está sofrendo com a ausência dele. Mas disparado, Vitor Jacaré, que foi chamado na cativa contra o Operário na Copa do Brasil, de Vitor Lagartixa.
3: Nossa! Não, e é importante também fazer a diferenciação entre pior contratação e decepção também. Eu acho que talvez o Gilberto, por enquanto, se encaixa muito mais nesse aspecto da decepção, né, por ele não ter conseguido jogar muito o
2: mas
3: que se esperava dele.
2: Porque o Jacaré foi a pior e a decepção também.
3: Você também acha que também foi decepção? Foi.
2: Não entregou nada.
0: Era pro Gilberto ser a melhor contratação, talvez, e ele decepcionou bastante, mas é por conta de lesão, né? Agora,
3: então,
0: o Jacaré foi por comportamento.
2: Exato.
3: Então, o que pega é isso, né? Exato. Porque o Gilberto, tudo bem, errou o pênalti, né? Se desculpou. E aí tem essa questão da lesão, né? Que também é importante lembrar. Londrina já conhecia o histórico dele do ano passado de 3 lesões no Juventude.
2: Sim.
3: Né? Também
2: sim.
3: É importante sempre deixar bem claro isso aqui. Chegou como presente, né? Pros 70 anos também, né? Uma contratação ali legal. Mas já conhecia esse histórico. E aí o Jacaré tem essa questão, né? Por indisciplina, cara.
2: Não, e com a bola no pé, a bola só queimou, então.
0: É verdade.
2: A bola bateu nele, agrediu.
3: Porque
2: ele
3: colocava ele ali pra entrar no meio do jogo, né? Ou colocava de titular e, cara, ou se escondia, ou a cada toque que dava na bola, não dava, né? Realmente. Eu tô começando aqui a mudar de opinião. Pior e decepção da
0: pior
3: temporada
0: mesmo. A contratação pra você é qual?
3: Não, é o Jacaré.
0: E a decepção?
3: Eu tava colocando como Gilberto, mas o Libânio me convenceu aqui que realmente também é o Jacaré a decepção, cara.
0: O Marcelo Teixeira diz aqui, ó. Pior disparado, o Jota. Vocês lembram do Jota?
3: Nossa!
0: Ano passado, o Canela. Mas eu acho que por investimento, por nome, por história, tradição, o Jacaré foi uma enorme decepção.
3: Né? É que o Jacaré conseguiu ultrapassar, mas o Jota também, cara.
2: Porque o Jota é jovem, né?
3: É jovem.
2: Um jogador que pode ter como aí uma promessa, pode ser tido dessa forma. Agora o Jacaré, não, o Jacaré chegou e falando que teve outras propostas de time de Série A e aquilo, e um discurso todo bem feito, mas não entregou nada e depois só causou bagunça, polêmica, não deixou saudade não.
3: E um cara que eu ainda espero mais dele, tá? E, por exemplo, nessa última partida não demonstrou uma boa postura, é o Dominique. Tá? Pelo histórico dele aí de seleção sub-20 e tal, também já passou ali pelo Bahia. Ele é um cara que eu vejo que ele tem qualidade e que realmente precisa controlar um pouquinho melhor, né, o ímpeto dele, né? Usar ali a vontade dele pra questão certa também. Precisa ser corrigido em algumas coisas ali dentro de campo, né, em questão de marcação. Só que o Londrina tá numa situação tão complicada nas laterais também, que ele ali é o melhor que tem pro atual momento, né, que é o Dominique. Mas ele é um cara também que assim, né, porque você tem uma pressão muito gigante no Londrina, né, e aí o cara também já vem com uma pressão interna, né, e ainda enfrenta essa pressão ali que se encontra no Londrina atualmente também. Eu tô tentando passar um pouquinho de pano, mas ele é um cara que eu gostaria de ver atuando melhor, né, que eu sei que ele pode entregar mais, sabe, pelo nível que ele tem, cara.
2: Você citou o histórico de seleção de base, Bahia, ok. Mas, por exemplo, ele tem jogado mais bola que o Everton, que chegou pra ser titular.
3: Com certeza.
2: O Everton contra o Goiás vai cortar uma bola lá de qualquer jeito, origina um empate.
3: Nossa, cara.
2: Aí, como a Leila pontuou, pra domingo nem relacionado foi. Então, acho que dá pra gente ter um pouquinho de paciência com o Dominique ainda, esperando muito dele.
3: É.
2: Deixando bem claro.
0: E a melhor contratação agora? Porque a gente teve... A gente viu o Kozlinski sendo tão decisivo no começo da temporada, mas teve um rendimento que caiu ao longo das partidas. E quem me surpreendeu e pra mim... foi a melhor contratação até o momento, foi o Bruno Santos. Eu não esperava que o Bruno Santos ia render tudo isso que tá rendendo. Artilheiro da Série B, foi artilheiro do Paranaense. É um cara que, poxa, definitivamente me surpreendeu bastante, até porque o Gilberto seria o cara pra chegar e assumir a titularidade. E o Bruno Santos, em nenhum momento, foi dúvida.
2: Sim, sim. Nunca teve essa fumaça sobre ele, né? Mas quando o Bruno Santos chega, eu lembro que eu tive um papo com um amigo meu chamado Leandro, do grupo, do WMS 078. E o Leandro falou pra mim assim, Thiago, esse cara vai bem, pode olhar os números dele. Aí a gente correu e comparou em Guarani e em Volta Redonda. Uhum. E os números eram números mesmo legais. É. Porque assim, são momentos que ele ficou ali durante poucas partidas, mas ele conseguiu construir alguma coisa de gols e de assistências. Então ele chega, digamos assim, com esse histórico bom e ele entregou muito. Ele entregou muito. Domingo, olha, foi por detalhe, porque o que ele fez, aquela arrancada, ia ser assim... É incrível, o Londrina poderia... Naquele lance, Londrina poderia ter feito os 3 pontos. E ele tem muita qualidade. Eu não vou me cansar de dizer isso. Bruno Santos é disparado a melhor contratação do Londrina.
3: E ele é um cara também que ele não fica esperando a bola no pé, sabe? Ele é um cara que ele vai intenso, em busca da jogada, luta. Né? Que realmente, quando das rodadas que a gente falava, cara, o Bruno Santos tá isolado. Mas mesmo assim, tinha alguma coisinha ali que falava, nossa, teve esse momento aqui no jogo que o Bruno Santos tentou... E, poxa, ficou próximo, né? Bateu na trave, foi pra fora, o goleiro defendeu. Então, Bruno Santos, realmente, eu também coloco como melhor contratação. E, assim, o Kozlinski só não fica tão disputado pelo que aconteceu nas partidas recentemente, né? Porque, assim, o Kozlinski foi outro cara que me surpreendeu muito. Eu não dava muita bola,
0: eu
3: assim,
0: gostava do Luiz Daniel,
3: no início ali, com... não. Exato, exato. E aí eu falava, não, o Kozlinski, né? Era reserva ali na Série B... Tem que ver, já é um cara um pouco mais experiente, mas sem muito ritmo de jogo, não dava muito não. E foi um cara importantíssimo ali no Paranaense, né? Na Copa do Brasil também. E aí, se não fosse por essas últimas rodadas, estava ali junto, mas bem junto com o Bruno Santos. Mas o Bruno não tem jeito. É o cara mais regular do Londrina. É o cara realmente com mais impacto nesse time do Londrina durante a temporada até aqui.
2: Kozinski pesa muito o jogo contra o Operário pelo Campeonato Brasileiro lá em
0: Operário, a partir do Operário muda tudo, né?
3: Porque contra o Goiás ali até dá pra você passar um pano naquele gol.
2: Aí depois tem o jogo do São Bernardo também, mas lá contra o Operário, aquele gol limpo, depois aquele outro gol, é complicado, é difícil.
0: E depois ali acaba mudando bastante a mente de um goleiro, né? Porque jogador de linha erra, a gente comenta, mas depois passa a batida do goleiro, você lembra pra toda a temporada.
2: O erro dele custa mais, né?
0: Porque imagina, poxa, o Londrina... foi rebaixado precisando de um pontinho. Aí você vai lembrar lá do gol que tomou, o Kozlinski, blá, blá, blá.
2: Ó, e você vê que a gente foi unânime em apontar o Bruno Santos como melhor contratação e ele perde o pênalti contra o Operário.
0: Pois é.
3: É verdade.
2: Mas isso não tira...
3: Só que você não fica lembrando disso.
0: E perdeu um gol durante o segundo tempo também, feito.
2: É verdade, então, verdade.
3: Só que o Bruno, ele é um cara que ele gera tantas oportunidades, né? Que o Bruno gera tantas oportunidades... E, cara, você lembra muito mais dele pelos momentos bons, né, que ele realmente converte, do que pelos poucos momentos que ele deixou de aproveitar.
2: Não, e deixando claro que a gente não tá crucificando o Kozlinski.
3: Não,
2: tá
3: não,
2: que
3: não,
2: Kozlinski
3: não,
2: não,
3: cara.
2: Chega na comparação com o Kozlinski.
3: Exato. Se não tivesse tido essas falhas recentes também, que eu acho que entrou muita questão mental do Kozlinski, tá? Acho que entrou muito essa parte mental, né? A fase do time, porque tava sendo mais bombardeado ali, e aí, sei lá, acabou entrando isso. Mas se não fosse por isso, pra mim, Kozlinski e Bruno Santos ia estar aqui, ó. Exato. Igual pra igual.
0: E talvez seja essa a diferença pela qual a torcida tem tanta paciência e aceitou essa redenção do Bruno Santos, diferente do Iago Teles, né? Porque o Iago em nenhum momento mostrou essa redenção que o Bruno Santos mostrou depois daquela final contra o Operário. Porque muita gente lembra realmente do erro do Iago naquela final, mas o Bruno Santos também tem muita responsabilidade. Só que depois ele se redimiu e é o artilheiro do Londrina, disparado na Série B e gera oportunidade todo tempo. Se o Londrina consegue atacar em alguma partida é por conta do Bruno Santos. E aí quando a gente vai falar do Iago, a gente não consegue citar um momento em que essa redenção foi próxima de acontecer.
2: Exato. A gente só fica com a lembrança negativa, porque infelizmente faltou um pouco de futebol, né? A gente citava ontem, ele é um dos 3 maiores artilheiros do Londrina no século, mas nessa temporada de 26, eu dizia aqui, né, que ele é uma das caras do acesso para a Série B de 2025, né, junto do Wallace, mas esse ano tá complicado. E aí o erro lá do dia 7 de março e essa tragédia que foi domingo, o impacto é muito maior.
3: E é um cara que ele até termina ali a temporada do ano passado, né, sem marcar gols, né, porque o último gol que ele tinha marcado na primeira partida do quadrangular, né, foi muito bem marcado. Só que inicia o Paranaense muito bem. A gente fala, Iago Teles voltou. E aí tem essa questão do final do Paranaense. E por mais que ele vem mostrando vontade, né? Até muitas vezes arrisca, né, o chute, acaba isolando a bola ali, né? Muito, muito de longe do gol. Mas ele ainda não conseguiu encontrar aquela embalou, versão, né? Dele, é. Né? Do, e do ano passado.
2: O Bruno já embalou também. Vem crescente, vem com um bom potencial, desenvolvendo bem. E ele, infelizmente, tá custando um pouco pro Londrina.
0: Meio-dia e 44, a gente falou do Wellington, que tá lá em Nova Jersey, aproveitando bastante, mas tem uma outra pessoa que, se estivesse aqui, já estaria falando: Bruno Santos esse, Iago Teles aquele, e bravo, tô falando do Ademir Zago. E tá lá, ó, São Francisco, Califórnia, dizendo que tá ouvindo a gente, mandou um abraço a todos. Tá num vidão lá, hein, Thiago?
2: Ele é um bom vivan, como me disseram. Esse é Ademir Zago.
0: Sabe viver, Ademir Zago, né?
2: E como sabe?
0: Meio-dia e 45, agora eu quero chamar o Pretão da Pan. Valmir Jorge tá na linha e traz as novas pra gente.
13: Boa tarde, meus queridos. Oi, Leila. Tudo bem, Leilinha? Grande Thiago, meu parceiro. Alô, Damiani, nosso salva-vida, nosso board life. Vamos com os paulistas aqui no Bate-Pronto da nossa Jovem Pan News, começando com o Palestra, o líder do Brasileirão, certo? E em tempos de Copa do Mundo, né? Jogadores de férias, dando uma descansada. Um deles não quer saber de descansar, não. Vitor Roque. Ele, operado no dia 1º de maio do tornozelo, ele está fazendo trabalho de mobilidade, fortalecimento, já não está mais usando muleta e nem a bota de imobilização. Então, na volta da Copa, né, e com a possível negociação de um ou outro jogador, por exemplo, o Flaco Lopes, que tem sondagem da Espanha, Atlético de Madrid está de olho, a presidente falou, não vai negociar, mas a gente sabe que o futebol é um negócio, né, um business. Então, Paulinho já está recuperado, até fez o gol da vitória da Chape, vem fazendo seus golzinhos nessa volta aí, dentro do planejamento da comissão técnica do Abel Ferreira. Então, o Vitor Roque também quer estar à disposição nesse retorno aí, quase 2 meses, né? Para poder voltar àquela fase bacana do Tigrinho, estava fazendo seus gols e tal, quando teve a sua contusão. No Corinthians, o Fernando Diniz tem aprovação bacana aí, total. No Campeonato Brasileiro, nos jogos que dirigiu, 4 vitórias, 2 empates, 2 derrotas. E com essas 2 últimas vitórias aí, o time chegou à 10ª colocação, quem estava na zona do rebaixamento, né? Foi o primeiro no seu grupo na Libertadores da América e está nas 8ª, né? Vai pegar o Rosário Central na Libertadores da América. E está nas 8ª da Copa do Brasil, onde vai enfrentar o Internacional. Aí o cara fala, Internacional de Porto Alegre? Claro, velho, o de Limeira não está nem na primeira divisão do Paulista. Que coisa, é Internacional, sim, de Poa. Porto Alegre. E agora, na volta das férias, os jogadores, né? O Diniz já disse que vai trabalhar a saída de bola, a finalização e tal, que são as deficiências do Corinthians no momento. Ele está bem contente com o meio de campo, embora, né, nessa próxima janela, pode perder aí jogadores importantes, né? Ou, por exemplo, o Yuri Alberto, que já demonstrou que, olha, quero novos ares, aquela coisa toda, deu até uma balada depois dessa entrevista aí. Ele voltou àquela primeira fase de Yuri Alberto. Faz os gols, perde gol pra caramba, mas ele é um guerreiro, né? Deu assistência aí na vitória do Grêmio, participou diretamente dos 3 gols. Bom, então Guinegão e Pedro Raul, segundo o Diniz, vão ter uma atenção especial. O Guinegão, que voltou de lesão, ainda não jogou com o Diniz, mas treina, então o treinador conhece o potencial do menino. E o Pedro Raul, que tem a oportunidade, mas não faz um gol faz tempo, hein, velho? Então ele tá entendendo, vai procurar uma maneira do time jogar para explorar o que tem de melhor o Pedro Raul, né? A boa estatura e tal, e aprimorar os cabeceios, que ultimamente tem chance de cabeça e ele não tá marcando também, não. Certo? Outros 2 jogadores estão na mira da Europa. Falei do volante André e também o Breno Bidon, é um jogador que interessa ao mercado internacional. Já no Tricolor Mais Querido, os atletas voltam desta mini-férias no dia 17, né? E o Dorival vai fazer uma intertemporada no CT. A diretoria, conversando com a comissão técnica, tenta a marcação de pelo menos 2 amistosos nesse período de pouco mais de 1 mês, antes da, né, que o time terá, quando voltar das mini-férias aí, para voltar ao Campeonato Brasileiro. Esse período vai ser utilizado também para recuperar atletas que estão aí lesionados. Por exemplo, o jovem Sabino, o zagueirão, né? Ele tá com uma lesão na coxa e tal. E sem falar no Lucas Moura, que teve aquela ruptura de tendão e que também está no processo de recuperação. Já o zagueiro Arboleda segue sem solução. A diretoria tenta, mas até agora não conseguiu nenhuma negociação interessante envolvendo o zagueiro. Na Vila Belmiro, o Santos vive a ameaça de um novo transfer bom. Rapaz. O Al Marquia, lá do Catar, está cobrando 400 mil euros da diretoria do Santos, né? A FIFA determinou o pagamento em dezembro, o Santos recorreu e tal, mas parece que a bomba já está com o pavio aceso para estourar aí de novo, né? Tem também a dívida com Pedro Caixinha, né? O técnico, a comissão técnica dele lá, que o Santos ainda está, recorreu e está esperando. Está empurrando com a barriga, como a gente diz no popular, né? Já o clube do Catar quer receber a venda, um período de uma venda, que de repente acabou não dando muito certo, mas do menino Gâmbia, o atacante Gâmbia, que ele ficou 4 meses na Vila Belmiro. Olha que coisa, hein, Ademir? Nem chegou a jogar uma partida oficial com a camisa do Santos, mas dívida é dívida, né? Tá. Sem falar do goleiro João Paulo, que estava emprestado ao Bahia, retornou à Vila Belmiro, tá treinando, mas não sabe qual será o seu futuro. Tá bom, gente? Grande abraço a todos, hein? Valeu!
0: Valeu, Valmir! 10-1. E o Santos, hein? Mais um risco de outro transfer, bem como se já não tivesse bom de problema. O Santos sempre cabe mais, né?
2: O Santos parece estar se assemelhando ao Corinthians. Quanto mais caos, melhor. Marcelo Teixeira vai fazendo uma pilha de contratações lá que não dão resultado. Esse rapaz agora que vem a questão do transfer ban, nem chegou a jogar, não pois agregou em nada. Loucura. E aí a equipe pode sofrer essa punição, que é uma punição severa e que o Santos já sofreu com ela há tempos passados aí, Kleber Reis, enfim, tem muita gente que dá para colocar no balaio e parece que não se toca. O Peixe vai tendo momentos terríveis, terríveis, terríveis.
3: E mais que o Santos também, você vê, né? Não é só o Santos, é o Corinthians, é o São Paulo também com problema, às vezes, financeiro, o Botafogo e tal. E você vê todos esses clubes grandes que prometem se organizar e acabam não se organizando, né? E é realmente esse fruto do amadorismo que, às vezes, por mais que seja mascarado de uma SAF, né, em alguns clubes, por exemplo.
2: Às vezes influência de empresário, a gente não sabe porque é umas coisas que não existem.
3: E o fair play financeiro a gente fica esperando ainda, né, aqui no Brasil, que o Samir Schaud prometeu, não entrou ainda em vigor, falou que ia entrar, parece que não tá funcionando muito bem. E algo que, assim, a gente precisa até debater mais vezes, porque os clubes se prejudicam, né? Porque, por exemplo, eu vou até utilizar o exemplo do Corinthians, né? Mas que ano passado teve toda aquela questão de contratação e o ano acaba bem, né? Com uma conquista de Copa do Brasil. É claro que o torcedor não vai reclamar de uma Copa do Brasil, mas títulos às vezes acabam mascarando, né? Uma má gestão como aquela que aconteceu, né? E é claro que o corintiano tá feliz com uma Copa do Brasil, com uma Supercopa depois pra cima do Flamengo. Tudo bem que agora o Marcelo Paz chegou, e aí já um gestor diferente já tá arrumando ali a casa. Mas a questão do Santos, você vê, né? Toda essa questão que vai ter eleição agora também, e os clubes não se organizam, né? Então, que realmente com que transfer ban, né, que fair play financeiro, possam ser realmente um alerta final para que esses clubes se organizem, né, e realmente possam trazer o bem ao seu torcedor, porque semana após semana recebe uma notícia diferente aí, e mais uma notícia que preocupa, né, e que a gente vê que tem resultado sim dentro de campo aí a cada rodada.
0: E aí tanto Corinthians quanto São Paulo conseguem mascarar um pouco pro torcedor essa situação pela conquista na Copa do Brasil, mas a verdade é que fica muito difícil disputar jogos, disputar títulos contra equipes como Palmeiras,
3: principalmente
0: como
3: Brasileirão,
0: Flamengo,
3: né?
0: Principalmente corridos. O Brasileirão, a gente vê no Brasileirão o quão discrepante, e aí depois algumas equipes acabam até entrando em esquecimento e não causam mais tanto receio de cruzar em algumas competições, como é o caso da dupla Grenal, eu digo porque eu sofro com isso bastante. Mas enfim, é um problema que vem acontecendo aí no futebol brasileiro. E eu citei agora o Palmeiras. Paulinho do Palmeiras é suspenso por um jogo, por comemoração em jogo contra o Flamengo. O atacante havia sido absolvido pelo STJD, mas a procuradoria recorreu e o caso foi levado ao Tribunal Pleno, onde decidiu-se pela suspensão. Não cabe recurso. Com isso, o Paulinho está fora do jogo do Palmeiras contra o Coritiba na volta do Brasileirão depois da parada da Copa do Mundo.
2: Uma coisa que a gente conversava em off aqui, a rapaziada força a barra, porque assim, já teve as punições lá para os atletas do Corinthians. Aí na mesma rodada, porque o Gabigol foi na última agora, diante do Vitória. Faz o gesto obsceno lá, enfim, é expulso de fato. E aí o Paulinho, que primeiramente tinha passado batido lá contra o Flamengo, que ele também faz, né? O gesto do dedo do meio lá, que é uma coisa... Não tem nome pra tal coisa. E um cara esclarecido, um baita de um profissional, um cara que vem resolvendo jogos para o Palmeiras, ele não ia passar impune. Tanto que agora não tem nem mais recurso, vai ter que cumprir um jogo. Mas a rapaziada podia acordar pro mundo, pra vida aí, saber se postar, saber como reagir diante de um gol. Comemora, mas comemora de uma forma inteligente, pra não ser punido. Agora, enfim, foi penalizado aí. O Gabigol já foi expulso, eu não sei se vai ter algum tipo de punição ou não, mas a rapaziada tem que se ajudar também.
0: Meio-dia. Perdão, meio-dia e 54. 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Voltando a falar sobre seleção brasileira, voltando a falar sobre Copa do Mundo, vamos para o nosso boletim diário.
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4: Os jogadores da seleção brasileira aqui em Nova Jersey receberam um manual de conduta durante a competição. Mais privacidade no hotel exclusivo. Após cada jogo, os atletas terão folga e a CBF fará o chamado pente fino de acesso do hotel para não causar nenhum tipo de problema e perturbação aos jogadores. Foi assim que a CBF fez em 94, 2002, anos que conquistamos o campeonato mundial. A ordem é evitar que os atletas tenham intranquilidade para disputar este mundial. De Nova Jersey, Wellington Campos, na Jovem Pan News.
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0: Meio-dia e 56, gente. Não é possível que uma parte de vocês, por mais que seja no fundinho, não acredite num Hexa.
3: Ah, não tem como, vai. Tem que acreditar lá no fundinho, vai. A gente tava até aqui falando sobre álbum de figurinha, cara. Até o álbum traz esse clima gostoso de Copa, né? Faz você acreditar um pouco. É aquele negócio, né? Por mais que racionalmente você pensa, né? Para assim, olha, difícil, né? Um ciclo muito conturbado de Copa do Mundo, né? Quatro técnicos diferentes, até conto três técnicos, porque Ramon Menezes, pra mim, não entra na cabeça. Senhora.
2: Ramon Menezes não é técnico? É isso que você quer dizer?
0: Hoje, é isso assim, que vai... Olha, faz o corte aí, Thiago.
3: É difícil você aceitar que um cara desse, assim, treinou a seleção principal, tá? Com todo respeito.
0: Ô Samuel, eu vou até aproveitar que você falou do Ramon Menezes. Eu peguei aqui a escalação da época do Ramon Menezes.
3: Ah, boa.
0: O Everton, Emerson Royal, Éder Militão e Ibanez, Alex Telles, Casimiro, Andrei, Lucas Paquetá, Rodrigo, Vini Júnior e Rony. Rony Rústico. Essa foi a escalação, inclusive, contra o Marrocos, quando teve a oportunidade. No banco de reservas tinha o Ederson, o Mikael, o Bremer, o Yuri Alberto, Arthur, Robert Renan, Renan Lodi, André, João Gomes, Vitor Roque, Rafael Veiga e Antony.
2: Só um detalhe, né? Presidente da CBF nessa altura do campeonato era o seu Edinaldo.
3: É.
2: Então, assim, muito ruim.
3: Nominável.
0: Gente, dessa seleção manteve horrível. Lucas Paquetá, o Rodrigo, enfim, lesão.
2: Militão também seria,
0: Vinícius Júnior, né,
3: o Ibanez, né?
0: O Casemiro. Ibanez está
2: na Copa. Mas não dá. Pensar em Ramon Menezes não dá. Gente,
3: não, cara.
2: Complicado demais. E assim, acreditar em Hexa, né? A gente... Olha a camisa que eu tô vestido aqui.
3: É.
2: Então, assim... Creia, a gente acredita. E como eu disse anteriormente em outros programas, Itália, Brasil e Alemanha nunca vão chegar numa Copa e serem tirados de lista de favoritos, independentemente da fase. A Itália não está nessa Copa, mas Brasil e Alemanha sempre vão ser encarados como o devido tamanho que tem. Então, assim, é difícil acreditar. Está complicado. Mas que tem uma porcentagem que dá para acreditar no Hexa, dá sim. E às vezes o Brasil se apega no histórico. Sempre que chegou desacreditado, deu bom. Quem sabe... A história não se repete. E o Hexa vem.
0: E é muito diferente, né, gente? A gente pensa aqui agora sobre Hexa. Tá no comecinho da Copa daqui a pouco. Já é...
3: 8 dias
0: papo de estreia. Exato. Pouco mais de uma semana. Só que se a gente for ver toda a caminhada do Brasil pra essa Copa do Mundo, desde aquela eliminação na Copa de 2022, a gente vê nitidamente, né, que foi uma bagunça completa.
2: Sim. É. Triste demais. Aquela promessa de Ancelotti, depois não Ancelotti... E aí não vem. Loucura.
3: Começa, na verdade, pelo Tite falando antes da Copa que não renovaria, sendo campeão ou não, e a CBF não indo atrás de ninguém.
2: Não se mexendo, né?
3: Então começa
0: Por teve lá, Fernando, né? Diniz assumindo o Fluminense.
2: E de forma inteirinha.
3: Enquanto buscava uma Libertadores pro Fluminense. Exato. Cara, eu fico imaginando o torcedor do Fluminense, se o Flu não consegue aquela Libertadores.
2: A loucura.
0: Parabéns,
2: cara,
0: parabéns,
3: uma
0: René.
3: Loucura. Assim,
2: aí vem,
3: que bom que
2: a gente
3: Diniz
2: falou,
3: conseguiu, né, pro torcedor do Fluminense.
2: Em relação ao Londrina, a gente falou de decepção, isso, aquilo. Aí veio o Dorival Júnior, que na minha opinião, cara, eu acreditava demais no Dorival
3: também.
2: Júnior. E aí não deu
3: eu
2: nada
3: também.
2: Certo aquela cena patética na Copa América, dele fora daquele círculo último ali, antes dos pênaltis. Enfim, foi um transtorno
3: aquela
2: geral.
3: Aquela Copa América foi, olha, uma das piores competições
0: aquele
3: que eu já vi o
0: contra
3: Brasil.
0: Contra a Argentina, né, gente?
2: É, aquele balaio lá, foi triste. Só que se a gente se apegar lá em 94, 93, as eliminatórias também, foi uma loucura. O Romário não ia, de repente o Romário vem, resolve contra o Uruguai, o Parreira desacreditado, o Zagallo junto, o Brasil perde pra Bolívia lá, primeira derrota do Brasil nas eliminatórias. Vocês eram mais novos, vocês nem vão lembrar disso. Mas assim, a coisa tomou proporção e o Brasil bate campeão. Então assim, é complicado. O Brasil tem essa. Ele chega desacreditado e dá conta do recado.
3: Eu acho que é a primeira vez que eu vou ver uma Copa com o Brasil chegando desacreditado, particularmente. Porque, olha, a primeira que eu me lembro lá, mas é 2010, assim. Lembro um pouquinho
0: de 2010.
2: O Brasil chega bem. O Brasil fez uma boa.
0: O Brasil
2: chega
0: bem. Meu Deus.
3: Ó, aí 2014...
2: É a Copa do Brasil,
3: a Copa do Brasil,
2: né?
3: Aí 2018, acaba de vir com o Ouro Olímpico.
2: Isso, e também
3: com o Felipe Coutinho, Gabriel Jesus, Neymar, aquele trio de ataque.
2: A eliminatória do Tite foi absurda.
3: Exato. E 2022 também nem se fala. Né? Um ciclo chega completo com o Tite, por mais que perde aquela Copa América também no
2: mas
3: detalhe.
2: Tinha
3: assim,
2: consistência.
3: Mas
2: né?
3: Tinha consistência, né? Então, assim, é a primeira Copa que eu vejo o Brasil chegando desacreditado. Então, assim, eu tô aqui pela fé, entendeu? Eu tô pela esperança aqui, cara. Não tem jeito.
0: Escolheu acreditar.
3: Eu escolhi acreditar, entendeu?
2: Então, se prepara.
0: Prepara o seu coração, então, Samuel. Eu e o Thiago, a gente já tá um pouquinho mais calejado. Já, aparentemente, depois que a gente foi humilhado aqui ao vivo. Mas enfim, tá rolando mais alguns amistosos aí por seleções. O que importa pra gente é esse amistoso contra o Egito, que vai acontecer somente no final de semana. Vai ser jogo bom, já é um adversário bem mais difícil do que foi a equipe do Panamá. E aí depois é só pensar em Marrocos, pensar em Haiti, já pensar em Copa do Mundo, porque daí o negócio vira verdadeiro. E aí... Não tem o que fazer, é o coração que vai acabar falando mais alto ali nesse momento.
2: É jogo de campeonato, né? Um detalhe importante, final de semana, a seleção de Marrocos enfrenta a Noruega. Então, assim,
0: um teste
2: e até pra nós, né, o torcedor brasileiro, ver como o Marrocos reage diante desse jogo, porque a seleção da Noruega classificou muito bem, tem o Haaland que dispensa comentário. É um jogo interessante pra gente acompanhar.
0: É verdade, o Haiti que venceu da Nova Zelândia, vai pegar a equipe do Peru. Tem mais um amistoso aí contra o Peru antes de ir para a fase de grupos.
2: E se eu não me engano, a Escócia é a Bolívia, né?
0: Isso mesmo, a Escócia pega a Bolívia. Então a gente fica de olho também nessa partida da Escócia. A Escócia joga no sábado também, às 5 horas da tarde. Aí depois é Copa do Mundo, aí já é a hora do vamos ver. Só que o Brasil tem que passar vencendo esses três jogos, né, gente?
2: Concordo.
3: Também concordo.
2: Falei pro Samuel no bastidor. Se o Brasil tiver um resultado adverso diante de um Haiti, é pior do que o 7-1 em pleno Mineirão.
3: É frase forte, né? Mas assim, olha, a Escócia, tudo bem, fez uma ótima eliminatória. Mas depois de 20 anos voltando a uma Copa do Mundo, inclusive eu tava vendo, né, nas redes sociais, e pra você ver, cara, essa questão de diferença de geração, né, de realmente lá não estar acostumado a uma Copa do Mundo. Os escoceses estavam reclamando, né, porque um jogador deles se lesionou nesse último amistoso, falando, cara, é um absurdo não ter amistoso logo antes da Copa. Uhum. E todo mundo assim, né, o pessoal dos outros países. Pessoal, é normal, vocês que estão há muito tempo, né, sem participar de uma Copa, né. Então a Escócia tem toda essa pressão de estar voltando a uma Copa do Mundo. O Marrocos fez uma ótima campanha, né, na última Copa, só que é um técnico diferente, né. É um técnico diferente, não é o mesmo técnico que fez aquela campanha com eles em 2022.
2: Mas vem de boas atuações.
3: Mas vem de boas atuações também, né?
2: Copa Africana, né?
3: Então, e Haiti também, bom, eu acho que dispensa comentários, né? Tão feliz de estar ali. Então, cara, pela qualidade do elenco do Brasil, é coisa de vencer esses três jogos, se classificar em primeiro do grupo e pegar uma chave boa. Porque dependendo se passar em segundo lugar do grupo, coisa que eu não quero nem ficar imaginando aqui, cai no lado da França, que deve passar em primeiro lugar, tá?
0: Você tem medo de alguma seleção, Thiago?
2: Não.
0: De nenhuma?
3: Não, eu não tenho medo, né?
2: França,
3: medo,
2: por exemplo, você tem que respeitar o
3: medo,
2: ataque da França.
3: Medo a gente
2: medo
3: nunca
2: não
3: vai ter como o Brasil.
2: Mas, a camisa enverga varal ainda,
3: também vamos falar o seguinte, né? Aqui é coisa de passar em primeiro, não tem não tem por que você imaginar o Brasil passar em segundo lugar e pegar uma chave com França do outro lado. Enquanto
2: Eu não quero me contradizer, Samuel, porque assim, eu falo que não tenho medo de ninguém, uhum. mas você tem que entender o futebol. Eu acho que o jogo contra Marrocos é um jogo...
3: Não, é pegado, entendeu? Vai, tudo
2: e aí,
3: bem.
2: Às vezes, pode custar um primeiro lugar no grupo.
0: Com certeza.
2: A gente tem que ser coerente com isso.
0: É o jogo
2: medo
0: do grupo, né?
2: De ninguém. Mas o Marrocos pode ser uma pedra no sapato, sim.
3: É porque, pra mim, no máximo, eu coloco contra Marrocos um empatezinho. Aí você tem que vencer por saldo de gols contra Marrocos, ali contra a Escócia e Haiti. Tem que vencer Marrocos ali na disputa, sim, por primeiro lugar, em saldo de gols contra nessas duas últimas partidas. Né,
0: eu tô entendeu? Confiante. Eu acho que o Brasil então, vai ganhar dos três.
2: Então, vambora.
0: Eu acho que o Brasil ganha dos três. Sem empate, sem derrota. Pra mim, é três pontos nos três confrontos.
3: Que isso. Okay. Ó, tá confiante.
2: Eu tô com a lei, não abro.
0: Tá comigo?

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11: Falando sobre a situação do Arrascaeta, hein, gente? O Arrascaeta teve lesão confirmada na panturrilha. Uma lesão semelhante ao do Neymar, ou seja, provavelmente de grau 2. Eu vou confirmar com o doutor Gustavo Asmar, que vai falar com a gente aqui sobre o caso. E outra, né, meu irmão, então vou chamar de Gu. Ô, Gu, Arrascaeta tá lesionado, né? Ainda tá esperando um veredito da seleção uruguaia. A pergunta é, você acredita que ele tem a chance de jogar ainda a Copa do Mundo com ritmo de jogo ou não? E se realmente a lesão é muito parecida com a do Neymar? E se pode refletir no retorno dele pro Flamengo, né? Tentar forçar uma barra na seleção uruguaia na Copa do Mundo e ter uma lesão mais grave no seu retorno ao clube.
12: Boa tarde, Thiago. Boa tarde, pessoal do Canelada. Vendo você
11: é bate-pronto.
12: Falando...
11: Animal, é bate-pronto.
12: Ah, bate-pronto, desculpa.
11: O Canelada é o outro.
12: Ah, tá. O que que acontece? Vendo você falando nessa abertura, eu vejo que as nossas conversas, o que eu tenho falado aqui, vocês estão aprendendo bastante, né? Você simplificou muito bem o cenário. Eu não vi ainda em nenhum jornal divulgado qual é a lesão do Arrascaeta. Eu imagino que seja uma lesão grau 2. E essa lesão grau 2 significa uma lesão estrutural que não acomete mais de 50% das fibras musculares. Mas pode ser uma lesão de 3, 5, 10, 20, 30%. Tem que ver se essa lesão muscular é perto do tendão, na junção miotendínea, que também demora mais para voltar. Só que, na verdade, para mim, essa lesão do Arrascaeta é apenas a ponta de um iceberg. Uma coisa que eu sempre falo aqui, o principal fator de risco para você ter uma lesão muscular

0: muscular é ter uma lesão prévia. E tanto no retorno do Pedro, nos treinos para a final do Mundial antecipada, quanto o retorno da Arrascaeta para a Copa do Mundo, a gente viu dois atletas com lesões dos membros superiores voltando aos treinos com 30 dias, de uma maneira bem antecipada, ambos os jogadores perto da casa dos 30 anos, com diversas lesões musculares prévias, sofrendo uma lesão muscular nesse retorno. Então, desde o início que o Arrascaeta teve essa fratura, eu falei para mim, ele está fora da Copa. É um jogador que demora a pegar o ritmo de jogo. Falado isso por ele pelo Jardim em coletivas. A gente sabe que o Arrascaeta demora a entrar em ritmo e a gente vai dando minutagem para ele aos poucos. Quando ele começa a pegar esse ritmo de jogo, ele faz uma fratura de clavícula, que atrapalha todo esse processo. E logo depois vem a Copa do Mundo. Claro que é o sonho dele. Só que o Flamengo acabou de renovar o contrato com o Arrascaeta por 3 anos com aumento salarial. E qual é o grande medo disso? O Arrascaeta ter uma fratura, fazer uma reabilitação correndo ruim, fez essa lesão muscular, e com essa lesão muscular desencadear diversas outras lesões, como aconteceu entre 2023 e 2024, depois da última Copa do Catar. A gente pega o ano do Arrascaeta em 2025, fantástico. Mas entre 23 e 24, o Arrascaeta teve 9 lesões. Eu fiz o levantamento pelo Transfer Market. A gente pega março de 23, 45 dias afastado por uma questão do musculatura adutor da coxa esquerda. Cerca de 9 jogos perdidos. Em 2023, em maio, outra lesão muscular na coxa, 13 dias afastado. Agosto de 23, faz uma lesão da posterior da coxa esquerda, 26 dias afastado. Abril de 24, faz uma lesão da posterior da coxa direita, 16 dias afastado. Agosto de 24, lesão do adutor da coxa esquerda, mais 28 dias afastado, cerca de 7 jogos. Novembro de 24, tem uma artroscopia no joelho direito que fica afastado, perdendo o final da temporada. Em março de 25, faz uma lesão da musculatura adutora. Foi a última lesão dele, né? Até essa de 26. Então, o ano do Arrascaeta foi brilhante em 25. E não, coincidentemente, foi um ano brilhante do Flamengo. 23 e 24, o craque do time não estando com sequência de jogo, tendo lesões, foram 2 anos ruins do Flamengo. Então, qual é o medo? Desse retorno antecipado, a gente não ter só uma lesão muscular da panturrilha, ser o início de uma série de lesões que façam ele ter anos ruins, como foram 23 e 24. Então, desde o início, meu medo era esse. Claro que essa lesão do membro superior vai ter uma relação com essa lesão da panturrilha. O Arrascaeta nunca teve uma lesão da panturrilha nesses últimos 2 anos. Aí ele volta com 4 semanas, como você falou, posta na internet manipulação de ombro, corrida em esteira que tira a gravidade, vai para o campo com 4 semanas, por quê? Porque tem uma Copa do Mundo. Claro que é o sonho de todo jogador, mas esse retorno fez ele ter uma lesão muscular. Se ele é cortado com essa lesão muscular, ele vai ter 3, 4 semanas para se recuperar nessas férias que o Flamengo está dando e vai voltar a treinar no ritmo dele, voltando provavelmente sem sequela nenhuma. O grande medo dele não ser cortado pensando em Flamengo, tá? Faz essa lesão, aí volta com 3 semanas, está sem dor, vai para o jogo no sacrifício, no jogo importante para o Uruguai, aí arrebenta a posterior da coxa ou adutor, que ele já tem esse histórico dos dois lados. Aí começa aquela sequência de lesões uma atrás da outra e o Flamengo com 3 anos de contrato com o Arrascaeta.
1: Bom, Flávio Prado, Bruno, Raí, tem alguma pergunta para o doutor Gustavo?
2: Perfeitamente. Doutor Gustavo, prazer enorme em falar com o Pelé da família. A gente fala todo dia com o Zoca, é bom falar com o Pelé de vez em quando. Então é um prazer. Gustavo, o que você poderia falar? Claro, a distância, sem examinar, a gente sabe que é até um pouco antiético fazer essa pergunta, mas enfim, nos cabe. Sobre o Neymar. Muita gente fala, primeiro jogo não dá, segundo dá, terceiro dá. Na sua visão, de longe, a gente respeita, obviamente, os limites, né, que você tem. O que você poderia nos dizer em termos de Neymar?
0: Olha só, Flávio, o Neymar, se a gente utilizar esse histórico de lesões prévias dele, né? Eu até converso com o Thiago super a favor da convocação do Neymar. Eu, do ponto de vista de performance esportiva apenas, tá? Eu acho uma loucura deixar o João Pedro fora para levar o Neymar, porque o risco retorno, claro que o Neymar pode jogar, mas é um jogador que já teve afastamento de lesões do tornozelo, joelho, diversas lesões musculares da coxa. Você vê o Neymar no campo, o joelho dele operado, ele tem um VAR, a perna é arqueada, então ele tem uma mecânica alterada. É claro que a gente pode ter a genialidade do Neymar num lance. E é isso que eu questiono um pouco. Eu acho que o futebol brasileiro tem esse romantismo das décadas passadas do nosso futebol, que a gente está parando de ganhar os torneios de seleção, né? Pensando sempre na genialidade. E a gente vê os jogadores brasileiros que se destacam hoje no futebol europeu são jogadores que podem não ter a genialidade do Neymar, do Messi, mas que são muito profissionais, que focam na preparação física. A gente viu o documentário do Vinícius Júnior, a lesão que ele teve na seleção, a mudança na carreira que ele faz com a preparação física depois daquela lesão. Então, é muito importante. E o Brasil se prende hoje na genialidade. Se a gente for levar a lesão muscular do Neymar, vale tudo que eu falei para a classificação da lesão do Arrascaeta. Pode ser uma lesão grau 2, mas pode ser perto do tendão, pode ser no ventre muscular, pode ser uma lesão de 3 a 5 ou até de cerca de 50% do músculo. A gente não sabe o grau dessa lesão. Mas foi mal conduzida. Não sei se o Departamento Médico Santos fez a imagem, se não fez a imagem, não comunicou a delegação da seleção brasileira. A seleção brasileira faz uma imagem depois, aparece um grau 2. Então, é difícil dar uma opinião porque as comunicações são muito divergentes. Agora, uma lesão grau 2, na junção, não sendo a junção miotendínea pequena, o Neymar pode sim estar jogando com 3, 4 semanas. Só que não o risco é muito grande dele, nessa volta, fazer uma lesão na posterior, no joelho, que é o que a gente tem visto acontecendo com o Neymar nos últimos 3, 4 anos. Que até o Jorge Jesus não aproveitou ele no futebol árabe, que tem um calendário com poucas partidas, por ele não aguentar o ritmo de jogo na Liga Árabe.
1: Ah, então você acha que a volta do Neymar também é preocupante? Por mais que ele volte, ele pode sofrer outra lesão muito rápido porque ele está sem ritmo de jogo.
0: Sim, se a gente trabalhar com estratificação de risco, foi o que vocês falaram, a história do vencedor. O Neymar joga uma partida, faz um gol de placa. Ah, o Neymar ganhou a Copa do Mundo sozinho. Ah, o Neymar tem um estiramento da musculatura posterior da coxa. Ah, o Neymar não deveria ter ido. Se a gente for usar em questões estatísticas e probabilidades, você levaria com certeza um outro jogador. É o meu grande questionamento hoje no futebol brasileiro. Você busca muito a genialidade de um lance e não busca a regularidade de uma temporada. Eu acho que o Palmeiras é um clube que busca muito essa regularidade, assim, poucos, né? Então, eu acho que a minha grande crítica é essa: buscar sempre a esperança numa genialidade do que numa questão da condição física real do jogador. Como a gente está vendo com o Saúl no Flamengo, traz um jogador que é genial, com 3 meses de clube, opera o tendão de Aquiles. E depois que volta com 4 meses, reclama do gramado do Maracanã. A culpa não é do gramado do Maracanã. A culpa é de quem trouxe o Saúl com as condições de jogo dele, na esperança que ele fosse decidir com a genialidade dele.
1: Bruno e Raí.
3: Bom, uma pergunta, doutor, boa tarde a você, doutor, sobre muitas lesões, né? A gente falou do Arrascaeta, do Neymar. Oi?
1: Bruno,
3: Sim.
1: eu gostei de você usando a palavra doutor. Então agora pode chamar também o outro membro da família de doutor. Gostei da sua formalidade.
3: Mas o senhor é doutor do quê?
2: Doutor Zoca, é o doutor Zoca, é. Doutor Zoca.
4: Doutor Abobrinha.
1: Eu sou doutor da vida, Bruno.
3: Que beleza.
2: Ah, isso é verdade. Aí, beleza. Aí sim. Digamos, doutor CBF, o que que você acha?
3: Sim, pois é. Pois. Agora tá mais próximo, que agora não tem nenhum problema, né?
2: Acho que
3: Nesse
2: não,
3: tempo, né?
2: tomara.
3: Imaginamos.
2: Opa! E agora tem. Aí
4: É um outro
2: a
4: lado, né?
2: conversa é diferente, né, irmão?
3: Agora tem guarda, tem
2: Ah, eu
3: segurança.
2: guarda daqueles forte, da guarda suíça.
3: Agora sossegou, né? Mas olha o doutor Gustavo, Asmar pergunta sobre as lesões mesmo. A gente citou dois casos e temos muitos aí, né, na véspera de Copa do Mundo, jogadores fora da Copa por lesão, né, em um monte de seleções. O futebol europeu na sua reta final, o futebol brasileiro no meio do calendário, no meio do ano, mas com um calendário muito pesado. Qual é o efeito direto disso? Copa do Mundo de clubes, Champions League aumentada, Eurocopa aumentada, Copa do Mundo aumentada. Queria que você falasse como médico o efeito direto de uma coisa em relação à outra e se essas lesões serão ainda mais frequentes no futebol nos próximos anos.
0: Com certeza, assim, virou assim, cada vez mais o esporte uma seleção natural, não só o futebol. Eu estava vendo a série do Nadal no tênis, né? A rotina dos tenistas hoje, com as viagens, número de jogos, a quantidade de lesões de tendão de Aquiles aumentando no basquete. Assim, o esporte gera fortunas e você precisa de partida, de bilheteria, questões de apostas esportivas. O dinheiro que movimenta cada evento esportivo é enorme. A FIFA já está querendo aumentar o número de seleções na Copa do Mundo. Então, assim, com esse dinheiro girando, assim, cada vez vai ser mais importante você ter jogadores atletas, tá? Os atletas vão se machucar, mais ou menos. Quem não for atleta não vai aguentar essa rotina insana que a gente está vendo nas competições em todo mundo.
1: Aí, quer fazer alguma?
4: Sim, eu queria, seguindo nessa linha do Bruno, né, sobre esses jogadores... que tem se machucado, né? A gente tem visto um aumento muito grande das lesões. Doutor, a minha questão é, o impacto maior é na sequência de jogos, né? Muitos jogos em sequência, quarta, domingo, terça, quinta, ou no pouco tempo de preparação, ou as duas coisas estão mais ou menos na mesma linha, né? O jogador atua muito, se recupera muito pouco, e por isso ele tem está suscetível a ter uma nova lesão, um novo desgaste, porque a gente debate muito essa questão do calendário, por onde diminuir, como achatar, como melhorar, mas muitas vezes é importante ouvir também uma opinião médica sobre isso, né?
0: Olha só, Raí, para mim cortou aqui a imagem, vocês estão me ouvindo ou não?
1: Para mim também, mas pode falar.
4: Pode seguir.
1: Tem algum problema da máquina aí de novo.
0: Ah, tá ótimo. Olha só, lesão no esporte é multifatorial, então é até difícil você fazer trabalhos científicos isolando fatores, porque é multifatorial. Você vai pegar ingesta alcoólica, você vai pegar horas de sono, né? Eu estava vendo os atletas usando um óculos, né? Várias seleções, uma lente vermelha para alterar essa luz azul de telas. Você vai ter gramado sintético, gramado duro, você vai ter viagem, você vai ter altitude, você vai ter número de jogos, minutos jogados, números de jogos numa semana. Então, são muitos fatores. E, na verdade, a gente vê que cada vez mais aumentam fatores para esses atletas terem lesões. Então, é multifatorial. É difícil você falar de um fator específico, Raí.
1: Bom, eu vou me despedindo aqui do doutor Gustavo Asmar. Eu me sinto até mal chamando ele de doutor Gustavo Asmar. Eu costumo chamar ele de animal, idiota. Bom, te amo, meu irmão Gustavo Asmar aí no ar com a gente, trazendo, deixando tudo claro aí sobre essa situação do Arrascaeta e até sobre a situação do Neymar. Muito obrigado, Gu. Tamo junto.
0: Tchau, gente. Boa tarde. Obrigado aí pela oportunidade de participar com vocês.
1: Valeu. Olha a diferença de educação, viu,
2: nossa,
1: Fábio Prado?
2: Nossa.
1: Não é erro da minha mãe, do meu pai.
2: Não.
1: É um acidente.
2: Você é chucro porque é chucro. Não tem nada a ver com seu pai, com sua mãe. Imagina, não tem nada a ver. É que nem o Bruno. Ele é um chucro, um grosso. Eu não. Eu sou um gentleman, pô.
3: É educado.
2: É diferente. Eu entendo isso, sabe? Porque eu tenho esse problema em casa. O Bruno, desse jeito, e eu, né?
3: Você é educado, fino.
2: Exato.
1: Bom, a gente vai falar ainda dessa situação do Arrascaeta, porque pode refletir na volta dele ao Flamengo, né? Como disse o doutor Gustavo, pode refletir. Aí vai, força na Copa do Mundo. Pode trazer até outras lesões, né? Que para tentar compensar o que aconteceu na panturrilha, força mais a posterior. A gente vai falar sobre isso. Mas antes, galera, tem odd 100 para os jogos de hoje, hein? 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Aí vamos jogar 10 reais para a galera que não... Ah, pilhado, não posso arriscar tanto. 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Bom, a gente vai para um break na Rádio Jovem Pan, seguimos no YouTube.
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1: De volta à Rádio Jovem Pan, agora na rádio e no YouTube. Bom, a gente tem essa situação, né, do Arrascaeta, o Arrascaeta sob risco de não jogar a Copa do Mundo, tentando, no sacrifício, jogar a competição, e isso pode sobrecarregar no Flamengo. Agora, até que ponto, né? Porque eu acho que isso é mundial, né, Raí? É você ver o Lamine Yamal. Lamine Yamal ficou aí, ó, fora do Barcelona, meses que o Yamal já tá fora do Barcelona. E agora, tudo indica que ele vai estar pronto para jogar na estreia da Espanha na Copa do Mundo. A pergunta é, será que realmente ele vai estar pronto para jogar na estreia, ou o jogador força uma barra? Porque isso pode prejudicar a carreira toda, né, Raí? Eu usei o exemplo do Yamal porque, para mim, é o melhor jogador do mundo hoje. Para mim, de talento, é ele. Para mim, ele tá à frente do Dembélé. Para mim, ele tá à frente do Mbappé. De talento, talento, bola no pé, o Yamal, para mim, é o melhor jogador do mundo. E também, Raí, também, porque a gente fala muito da situação no Brasil, Yamal também saiu do Barcelona, não tentou voltar a tempo para focar na Copa do Mundo. E isso pode prejudicar o Arrascaeta nesse retorno ao Flamengo, Raí. Se ele permanecer, né? Porque ele pode ser cortado ainda.
4: O Yamal se machucou dia 22 de abril. Foi até num gol, né? Ele bate um pênalti e já sai logo na sequência. Ali a temporada já tinha mais ou menos acabado para o Barcelona. O título espanhol estava muito bem encaminhado, né? Tanto que ele nem força. Ele bate o pênalti, sente a coxa ali, a posterior, né? Já cai, já pede a substituição. Tal. Foi um jogo contra o Celta. Foi, inclusive, 1-0 para o Barcelona com esse gol do Lamine Yamal. E aí havia uma expectativa, uma perspectiva de que ele ficaria pronto mais para a reta final da primeira fase do Mundial, né? A Espanha estreia no dia 15, vai dar perto de 2 meses da lesão que ele teve, do dia que ele teve a lesão, né? O jogo contra Cabo Verde, dia 21, Arábia Saudita. É uma primeira fase bem acessível para a Espanha, né? No caso dele, por ser um jogador muito talentoso e que pode ser um diferencial, até para pensar em guardar aí, vai para a terceira rodada ou só para o mata-mata, não acho que a Espanha vai ter muita dificuldade para passar pela primeira fase, pelo conjunto que já tem e a dificuldade do grupo também, né? No caso do Uruguai é um pouco diferente, a gente estava conversando um pouco sobre isso aqui ontem. Acho que é uma seleção uruguaia com pouca reserva técnica, tirando o Valverde, que é um excepcional jogador de futebol. O Uruguai não tem tantos jogadores da primeira prateleira, muito poucos, acho que só o Valverde mesmo, honestamente, da primeira prateleira do futebol mundial. O Arrascaeta, para mim, nem está nessa primeira prateleira, está um passo abaixo, né? Joga no futebol brasileiro muito bem, mas nunca firmou carreira na Europa, por exemplo. E aí os outros que complementam esse time, e acho que o Arrascaeta, óbvio, é uma reserva técnica, né? Não é do nível do Valverde, são jogadores diferentes, mas são os dois melhores da seleção, tecnicamente falando. Os demais, os que compõem o restante do grupo, do elenco, não acompanham, não estão no mesmo nível. Até um pouco abaixo, um pouco distante, né? Então, são casos bem diferentes, né? Sem o Yamal, a Espanha consegue caminhar. Sem um jogador com a qualidade do Arrascaeta, talvez o Uruguai, por já não ter um elenco tão forte assim, possa ter maiores dificuldades. A última Copa mostrou um pouco isso, né? Ele foi reserva lá nos 2 primeiros jogos, quando ele entrou no último ele fez 2 gols, o Arrascaeta no caso, né? E não conseguiu salvar a seleção, foi eliminado na primeira fase mesmo assim. Então é uma situação bem complicada e ter o contexto do clube, né? Depois da Copa do Mundo tem a vida nos clubes e óbvio que o Flamengo vai olhar para a sua situação. Tem decisão de Libertadores, tem sequência de Campeonato Brasileiro, perder um jogador como o Arrascaeta, que já não vem jogando por outra lesão nas últimas semanas, seria uma baixa e tanto nessa tentativa de buscar, obviamente, títulos, né, nesse ano. E aí, por outro lado, tem, como você citou, o sonho do jogador, o desejo de jogar uma Copa do Mundo. Então, são muitas questões envolvidas, né? Acho que não dá para olhar para isso sob só um ponto de vista. E o problema que está acima de todas essas questões é o do calendário, como a gente estava conversando há pouco aqui. São muitos jogos, cara. O calendário precisa ser revisto, não tem jeito. E para o calendário ser revisto, obviamente que todo mundo vai ter que aceitar ganhar um pouco menos, porque o número de jogos está diretamente relacionado ao dinheiro que o futebol movimenta, né? As fortunas que o futebol movimenta. Todos esses caras ganham muita grana porque tem muito jogo, tem muita exposição de marca, de mídia, e isso faz com que o futebol gire muita grana e eles, com isso, no fim da equação, ganhem bastante dinheiro. Mas o calendário precisa ser revisto. Eu fiz uma conta outro dia. Se a gente pegar um time como o Real Madrid, por exemplo, em relação às temporadas anteriores, o Real Madrid tem jogado, em média, de 7 a 10 jogos a mais por temporada. No ano passado teve Copa do Mundo de Clubes, a Supercopa da Espanha virou um torneio com 2 jogos em um outro país, já não é mais disputado na Espanha há algum tempo. A Champions aumentou 2 rodadas na fase de grupos, na fase de liga, né? E se você não passar entre os 8 primeiros, tem um playoff, são mais 2 jogos, só na Champions já são mais 4. A Copa do Mundo de Clubes tem os 3 da primeira fase, o Real Madrid foi até a semifinal, ele jogou 6 jogos na Copa do Mundo de Clubes. Mas os 4 a mais da Champions já são 10, sem contar Supercopas e outros torneios aí que vão sendo adicionados no calendário. Então, a gente acha que está chegando num ponto em que não tem mais para onde crescer o calendário do futebol. O ano não vai ter mais do que 365 dias. E, assim, o resultado prático também disso é um futebol que piora, cara. Olha o futebol sul-americano, olha os jogos de Libertadores, Sul-Americana, Campeonato Brasileiro, são jogos horríveis. Também por isso, cara, porque é muito jogo toda hora. Aí os clubes têm 5, 6, 7, 8, 10 jogadores machucados. Então, esses assuntos eles se misturam, né? Futebol europeu, futebol sul-americano, calendário, de uma forma geral. E para mim, a conclusão é uma só. O calendário precisa ser revisto, precisa ser diminuído de uma forma geral. E para isso acontecer, todo mundo que está no futebol vai ter que aceitar ganhar um pouquinho menos. Se o calendário diminuir, eu acho que a gente tem uma boa chance, como seu irmão explicou aí há pouco, né? De ter menos lesões, mais jogadores saudáveis, os melhores, e jogos melhores também.
2: E nós temos uma situação, viu, Pilhado, Raí, que precisa ser colocada. Há uma diferença entre o calendário europeu e o nosso. O City foi o time que mais teve jogadores convocados para a Copa. 19 jogadores. E ainda aquele animal do Tuchel conseguiu não convocar o Foden, né? Então seriam 20. Muito bem. A diferença é que eles agora vão para lá, eles vão estar em pré-temporada, em período de férias. Quando acabar a Copa do Mundo, jogadores do futebol brasileiro, são quanto? 27, né, do futebol brasileiro?
3: 32.
2: 32. Eles estarão na fase decisiva, eles estão arrancando para as decisões. Tanto vai começar o mata-mata de Libertadores, vai começar a fase de arrancada mesmo de Campeonato Brasileiro. Então, enquanto lá eles vão ter um período de férias, aqui é capaz do cara chegar hoje no avião e já ter que jogar à noite.
4: O Campeonato Brasileiro, ele retoma, ele tem as atividades retomadas dia 22. Três dias depois da final da Copa. A final é dia 19, 22 o futebol brasileiro já é retomado.
2: Ou seja,
4: tem rodada do Brasileirão.
2: Até você voltar, né? O cara veio, chegou aqui, até ele voltar, como é que vai fazer? Se o time for campeão, não vai desfilar? Vai...
4: Claro.
2: Ou seja, o cara vai sair do avião direto para o estádio. É muito louco isso. Ele jogou assim, uma competição onde ele vai ser exigido ao extremo, ele vai tudo que ele pode, quase todos numa condição, né, por tudo que você colocou, de dificuldade física, e vai chegar e vão partir para jogos decisivos. É muito louco isso, pô. Não tem como fazer.
4: Tem um exemplo que eu acho que é interessante da gente trazer, Flávio, que é o do Arias. O John Arias estava jogando no Fluminense aqui no futebol brasileiro e tal. Ele vai para a Europa, ou seja, ele cola uma temporada na outra, a temporada do futebol brasileiro na temporada do futebol europeu. Ele joga uma temporada completa lá, ou metade de uma temporada lá, e ele volta para cá. E ele já emenda uma temporada na outra. Então ele jogou no Fluminense, ele foi para o Wolverhampton, ele veio para o Palmeiras. No meio dessa história toda teve Copa América há 2 anos, Copa do Mundo de Clubes na temporada passada, que ele foi até a semifinal, e ele vai jogar esse ano a Copa do Mundo. Ou seja, o Arias só vai ter um período de férias completa no final desse ano.
3: Na Copa América foi até a final, né?
4: Na Copa América ele foi até a final com a seleção da Colômbia.
2: A possibilidade dele ter uma lesão é muito grande.
4: Deve ter, é preciso fazer essa conta certinho, mas deve ter uns 2 anos e meio que o Arias não tem férias, por exemplo. Para citar um exemplo de um jogador. E quando a Copa do Mundo acabar para a Colômbia, ele volta para cá e ele vai jogar. Ele está em campo quarta, domingo, porque o Palmeiras tem 3 competições. Ele é um exemplo, a gente pode usar o Paquetá do Flamengo como um exemplo semelhante também. Então, eu acho que isso mostra, né, como o calendário está sendo danoso, cara. E a chance de você estourar um cara desse, ele tem uma lesão muscular e perder o restante da temporada, e perder um momento agudo, decisivo para o time dele, é muito grande.
3: Se o cara tem uma queda de rendimento, vem torcida, imprensa, influenciador, vai tudo na cabeça do cara.
4: Sem colocar essa conta em perspectiva. Num ciclo de 4 anos, o jogador de elite, ele tem 1 de férias, porque em 1 ano ele vai jogar Copa América ou Eurocopa, no outro ano ele vai jogar provavelmente Copa do Mundo de Clubes e no outro ano ele vai jogar Copa do Mundo. Sim. Então em um ciclo de 4 anos, Vinícius Júnior, ele jogou todas essas competições. Ele jogou a Copa América, ele jogou a Copa do Mundo de Clubes e ele jogou a Copa do Mundo, vai jogar a Copa do Mundo. Então no próximo ano, no meio do próximo ano, ele vai ter um período de 30 dias de férias, bonitinho, certinho lá para descansar, enfim, curtir, fazer o que ele quiser. Enquanto que nos outros 3 anos ele sempre esteve em competições com a sua seleção ou com o Real Madrid no meio do período que deveria ser de férias. Então é um tema muito amplo esse do calendário e, para mim, precisa de uma revisão urgente.
1: Bom, eu estava vendo aqui, né, pessoal, que o Paulinho ele foi punido por 1 jogo pelo símbolo, né? Como é que eles chamam?
4: União Sinistra.
1: Pelo... É como?
4: É União Sinistra, se não me engano.
1: Não. Pelo gesto
4: obsceno. Gesto obsceno.
1: Pelo gesto obsceno que o Paulinho fez no jogo contra o Flamengo. E eu vou repetir o que eu sempre digo. Para mim, uma palhaçada punir o Paulinho por causa do gesto que ele fez. É um gesto da torcida, né? Da torcida organizada do Palmeiras, com a torcida organizada do Vasco. Eu sou totalmente contra esse negócio de gesto obsceno. Meu irmão Edmundo mostrava as partes íntimas para a torcida do Flamengo comemorando. Romário mandava calar a boca e fazia sinal também. Eu gosto do futebol raiz, da zoeira contra o rival. O cara fez um gol no estádio do maior rival do Palmeiras hoje, né? Porque a Leila Pereira diz, o Flamengo não é meu maior rival. Pode falar o que quiser. É. Hoje é. Assim como o Palmeiras é do Flamengo. São os dois times que ganham título, cara. Hoje no Brasil, os títulos grandes, quem ganham são eles. Então, tem uma rivalidade gigante. Aí o cara tem que fazer gol e fazer o quê? Dançar galinha pintadinha? Ele vai o quê? Ele vai imitar a Peppa? O que ele vai fazer quando ele fizer gol? Porra, ele tá jogando futebol. Aí, gesto obsceno. Ele não fez o gesto obsceno. Ele não fez esse sinal aqui, que pra mim poderia fazer pra torcida do Flamengo. Não. ele fez para a torcida do Palmeiras, que estava ali no Maracanã, no setor de cima, né, onde ficam ali as torcidas convidadas, que não são os mandantes, e ele fez o sinal que a torcida dele faz. Eu acho uma palhaçada, eu acho que o Palmeiras vai ser prejudicado sem o Paulinho, que está voltando muito bem. Eu nunca vou ser a favor, tá? Nem quando o jogador pega nas partes íntimas, nem isso. Ai, pegou na parte íntima pro rival. Nossa, o rival não vai dormir à noite porque ele pegou na parte íntima pro rival. Isso é uma palhaçada, gente. Quem joga futebol está acostumado com coisa muito pior na base, na várzea, onde quer que seja. E aí estão querendo criar um futebol Nutella, que eu sempre vou ser contra, Flávio Prado. Deixa a Nutella para a piscina lá, para a banheira do Felipe Neto, do irmão dele. Não para o futebol, Flávio Prado.
2: É, eu também não gosto muito dessas frescuras, não. Eu acho que você tem que... O futebol, ele é do jeito que ele é. Ele é um futebol, é um jogo... Vai. Ele é um jogo raizão mesmo. Ele é um jogo de rua. Ele é um jogo que a maioria aprendeu jogando na várzea mesmo. Essa coisa de jogadorzinho de condomínio, jogador frufru, jogador que não pode isso, não pode aquilo. Cara... É muito fácil você não deixar o cara fazer um gesto que vai incomodar a sua torcida. Não deixa ele fazer gol. Se ele fizer gol no campo do adversário, ele vai chutar, ele vai pisar, depois você faz a mesma coisa com ele. É isso, sabe? Eu não gosto também dessas coisas, não. E o tribunal não tem moral para punir ninguém. Esses tribunais, eles são tribunais que fazem qualquer tipo de negócio. A gente já viu tanta coisa ser mexida por causa de tribunal. Eu acho que tá, sabe, minimizar o futebol não vai ser bom pro futebol, não. Não, você vai perder o público que você tem e não vai ganhar um público novo. O cara que está preocupado com isso, ele provavelmente gosta de outro esporte, ele provavelmente gosta de esportes mais educados, tipo golfe, quando um é o hábito do outro. Nada contra, golfe é legal. Para quem gosta, Guardiola está jogando golfe agora, né? Tênis, o maravilhoso...
1: Peteca, queimado!
2: É, o João Fonseca, maravilhoso, que hoje até perdeu, mas é um esporte tênis, é um esporte de uma nobreza muito legal. É bem bacana de ver. São outros gostos, outros tipos. Agora... Somente jogo coletivo, basquete. Pô, imagina no basquete americano, couro come, NBA, os caras metem cotovelo na cara. É esse o jogo. Ah, mas ficou, é bruto demais. É esse o jogo. Você não vai mudar o jogo é assim, ele foi feito assim, ele é dessa forma. Se quiser criar um outro esporte, mais frufru, cria, mas não precisa ser o futebol. Futebol, ele tem o seu jeito de ser, ele é um jogo... Vai, eu não ia usar essa palavra, mas ele é um jogo bruto, ele é um jogo de contato, ele é um jogo de força, ele é um jogo que vai até ignorante. Onde o cara perde a estribeira, eu cansei de ver tanto cara tranquilo, quando vai jogar futebol o cara perde a cabeça, o cara faz um monte de coisa e tal. Vai tentar disciplinar esses caras que não vai funcionar assim, não é assim que funciona, sabe? E aquela coisa do xingamento, que você fala um palavrão, você acabou de falar, ah, eu gosto de falar com meu irmão, é seu animal. Pô, você adora o seu irmão. Quando você está falando assim, você não está zoando. Mas é verdade, é diferente. Sabe, com o seu filho disso, seu filho daquilo. Não é isso que o cara está falando. Ele está, pô, extravasando, xingando, faz um gol, sai xingando. O Pelé socava o ar e falava palavrão, pô. O Pelé, quando ele dava aquele soco no ar, foi no jogo contra o Corinthians, que o Corinthians estava ganhando o jogo, ele virou o jogo e saiu dando soco no ar e falando palavrão. Imagina se o Pelé fosse punido pelos tribunais porque ele falava palavrão quando ele fazia gol. Então, realmente, sabe, eu acho que está muito mimimi, a bola não é isso, futebol não é isso.
1: É isso, eu concordo completamente, pô, completamente. Ah, não, mas é outra geração. É outra geração, é um escambau. Você vê quem vai para o estádio. Quem vai pro estádio? Gosta é do futebol raiz, pô. Então, ah não, mas vivemos uma outra geração. Tá bom. Mas quem gosta do futebol... Ó, nós somos uma baita prova. Nós somos uma baita prova. Programa raiz, voa na audiência. O Neto, que é meu irmão, goste ou não goste, tá? Voa na audiência. Por quê? Porque mantém uma coisa raiz. Enquanto que os outros, tadinho, tem programa que dá pena. Né? Tem programa que dá pena. Por quê? Porque é aquela chatice, é aquela coisa do certinho. Ai, tem que ser politicamente correto aqui. Ai, tem que ser assim. Ai, tem que ser Nutella assim. E aí, cara, é por quê que quem faz um programa mais raiz tem audiência? Porque quem assiste futebol, quem gosta de futebol, graças a Deus, até hoje, a maioria é raiz. A maioria é raiz. Aí vai dizer, ai, mas você está falando contra certo público, contra determinado público? Não! Não estou falando contra determinado público. Digo mais, mulheres que gostam de futebol, gostam do futebol raiz também. Também. Eu tenho um reflexo na minha casa, minha esposa, que eu amo de paixão, gosta mais de futebol que eu, inclusive. Lívia Weber Asmar, minha esposa, mãe da Maia, que, se Deus quiser, Maia, também vai adorar futebol raiz. Se Deus quiser, Maia, não vai ser Nutella. Pelo amor de Deus, Bruno Prado. Porque quem gosta do futebol, se apaixonou pelo futebol, pelo que ele é. E o futebol nunca foi nutelagem. Deixa o Paulinho comemorar do jeito que ele quiser. Deixa o André pegar nas partes íntimas para quem ele quiser. Deixa o Alan pegar nas partes... É futebol. Para mim, tá ficando insuportável, Bruno Prado. E você mesmo lembrou. Aí você vai lá para os jogos da SESP, que é da imprensa de São Paulo, onde tem um bando de lacrador no vídeo, e aí querem brigar no futebol. São brabões no futebol. Então, qual tipo de futebol que eles defendem, Bruno Prado?
3: Isso é verdade. Na Copa de Imprensa brigam todo o jogo, né? Isso é um fato.
2: Tá louco. É. Eu parei de jogar por causa disso. Tá louco. Uma ignorância. Feria os meus princípios. Uma ignorância.
4: Boas histórias.
2: Eu, um cara de fair play, um cara tem tudo corretinho e tal. Fiquei horrorizado. Você sabe que teve um jogador que chegou a urinar na quadra?
3: É. Um ex-jogador que trabalha aqui. Mas...
2: Não, não, ó, ainda.
3: Enfim. Mas essa punição do Paulinho, assim, ela é muito absurda. Primeiro que, assim, como funciona o STJD, eu já acho também uma coisa muito maluca, que não combina com o futebol. Ele foi julgado, ele não devia nem ter sido julgado, mas enfim, ele foi julgado, foi absolvido, no que chamam lá de primeira instância, e a procuradoria do STJD recorreu e agora no recurso deram um jogo de suspensão para ele. Então, a princípio, ele está suspenso do primeiro jogo do Palmeiras aí depois da Copa do Mundo, porque ele comemorou o gol.
4: Vai virar uma
3: É uma coisa absurda. Também acho que vai, ainda pode reverter, mas...
2: O jogo eles costumam manter. Eles costumam
3: manter. Assim, não tinha nem que ter sido julgado, não tinha nem que ter julgamento, não, nada. Não foi, ele comemorou o gol normal, nada demais, mas aí julga, aí primeira instância, recorre, e vai, outra instância.
4: Perda de
3: tempo. É uma palhaçada absurda. Nem julgamento deveria ter, não. Ele não fez nada. Um absurdo que ele esteja aí suspenso, mesmo que por um jogo só, é um absurdo. Nem julgamento devia ter.
1: É, eu achei ridículo. Eu vou querer escutar o Raí também. Mas, porra, tirar um jogador que tá voltando bem, porque comemorou contra o seu maior rival hoje. Porra, tá de sacanagem. Tá ficando insuportável. Eu vou escutar o Raí, só que antes a gente vai pra um break rapidinho, tá, galera? Na rádio e no YouTube da Jovem Pan, a gente volta já já.
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1: Volta ao YouTube da Rádio da Jovem Pan, de volta à Rádio Jovem Pan. Raim Monteiro, essa punição do Paulinho aí, que eu achei uma palhaçada, eu achei uma covardia, prejudica o Palmeiras com uma situação bizarra. Um jogador que comemorou com o símbolo da torcida dele, se não fosse também, se fosse fazendo sinal para mim, tem que poder fazer, mas é que agora os jogadores, já que eles estão vendo que está tendo essa nutelagem, que a gente sempre vai jogar contra, mas dirigentes continuam sendo Nutella, não tem o que fazer, eles precisam se segurar um pouco, né, Raí? Para começar, não prejudicar seus clubes na competição.
4: É, porque no fim eles vão acabar sendo punidos, né? Eu acho uma grande perda de tempo tudo isso, ficar fazendo julgamento, punindo o jogador por causa de uma comemoração. É, e a gente tem visto também, além dessa questão, aqui em São Paulo mais especificamente, né, que é um dos grandes túmulos do futebol brasileiro, né, com esse negócio de torcida única, isso também vai avançando, né? Porque o cara faz um gol num clássico e ele não tem onde comemorar. Ele vai comemorar na frente da torcida do rival. Só tem torcedor do rival no estádio. Aí os caras vão lá, ficam bravos, ficam muito machos, querem brigar, enfim. Isso também é uma outra bobagem que deveria acabar. Se tem a torcida única, o cara não tem onde comemorar, deixa o cara comemorar onde ele quiser e acabou. Segue a vida e ganha o jogo. Só você não deixar o adversário fazer o gol que ele não vai ter onde comemorar. Mas sobre essa questão do Paulinho aí, acho que é bem isso. Uma perda de tempo absurda. Esses tribunais me parecem querer aparecer. Não tem outra definição. Porque o jogo já foi faz um tempão, aí o jogo acaba, eles começam... Não, vai, denuncia o técnico porque falou isso, aí o outro técnico porque falou isso, aí o jogador porque comemorou, aí o outro porque fez isso. É uma grande perda de tempo. E assim, honestamente, a gente só vê essas coisas aqui no futebol brasileiro, cara. Em outros lugares do mundo isso não acontece. Esse pós-jogo com julgamentos, com um monte de coisa, que não tem a menor necessidade, né? E esse do Paulinho é mais uma. Primeiro eles foram lá e absolveram, aí depois voltaram atrás e julgaram. Eu realmente não duvido que isso no fim não vire uma punição, mas é bem essa questão, né? Os jogadores talvez vão ter que começar a se policiar para não comemorar, para não falar mais nada, porque vai ter sempre alguém tentando punir, tentando encher o saco com uma questão como essa.
1: E aí prejudica o Palmeiras, porque o Paulinho voltou muito bem, né, Bruno?
4: Tudo bem.
1: Sim. Né, Raí? O Paulinho voltou muito bem e fez o gol decisivo agora do polêmico jogo contra a Chapecoense. Tá em forma, o cara ficou aí 1 ano e meio, 2 anos sem jogar e quando volta tem uma dessa. Palmeiras bem prejudicado, né, com a ausência do Paulinho, Bruno. E qual vai ser o jogo, Bruninho?
3: Coritiba. Coritiba. Fora de casa, né? Jogou em casa o último, então é fora, porque são as duas últimas rodadas aí do primeiro turno e, consequentemente, do segundo.
4: É um jogador, né, que daqui até lá, né, Bruno? Ele poderia ser trabalhado para ser até titular num jogo como esse. Porque pode ser que o Palmeiras não tenha o Flaco Lopes.
3: Sim.
4: Pode ser que não tenha o Vitor Roque.
3: O Vitor Roque não dá para saber, né?
4: Então, ele poderia ser até titular num jogo como esse.
3: Né? Sim, provável. E ele teria esse tempo, né? Ele vai ter esse tempo na Copa para se recuperar bem, né? Mesmo que fique fora desse primeiro jogo. Para o segundo ele vai estar disponível, mas para esse primeiro, a Argentina vai até a final, por exemplo. O Flaco não dá para. Não vai participar do jogo. Ele pode ser vendido, Flaco, se faz uma boa Copa, começa a entrar nos jogos da Argentina, faz gol. Ele vai despertar interesse do futebol europeu. É o Vitor Roque está se recuperando de uma cirurgia no tornozelo. Não sei se ele já vai estar disponível logo de cara, assim que voltar ao campeonato. E o Paulinho é um cara que tem ajudado o Palmeiras, por enquanto, por alguns poucos minutos. Ele não consegue jogar ainda um jogo todo. E tomara que depois da Copa ele consiga, que esse período da Copa seja bom para ele recuperar fisicamente. Parece que clinicamente ele falou isso, né? Depois do jogo de domingo, parece que ele está bem na parte clínica, porque quando ele voltou da outra vez também não estava totalmente bem na parte clínica, né, da lesão. Ele, pelo que ele falou agora, está ok. E aí é a parte física. E tomara que nesse período de Copa do Mundo ele consiga estar inteiro para começar a ajudar o Palmeiras mais, né, ser titular, jogar mais jogos, que ele é um cara, ele é um atacante acima da média aqui do Brasil.
1: 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E você que está na rádio, sempre muito obrigado pela sua audiência. E uma boa tarde para todos vocês.

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4: 2:04. Muito boa tarde para você que nos acompanha na rede Jovem Pan. Eu sou Manuela Niklevics e este é o Pan News Opinião. Sim, a partir desta semana, chegando um pouquinho mais cedo e seguindo com você com tudo aquilo que é notícia aqui no nosso estado até as 4 horas da tarde. Tudo que é, aquilo que é notícia no país e repercute também no dia a dia de cada um dos paranaenses também será pauta aqui no nosso jornal. Você fica bem informado conosco, então, através das ondas das FMs do Grupo RIC espalhadas pelos quatro cantos do Paraná ou também pela internet. Afinal, a Jovem Pan é a rádio que virou TV. E você já sabe, mas não custa te lembrar que você pode nos acompanhar também

0: nossa análise, da nossa opinião aqui na bancada, mas também da opinião de cada um de vocês do outro lado. E você pode, então, participar através do nosso chat lá no canal do YouTube e tem ainda a nossa enquete. Estamos falando mais uma vez sobre jornada de trabalho, negociações aí que estão acontecendo, né, com o objetivo de tentar melhorar a vida do trabalhador. Você que nos acompanha bem sabe que nós já falamos muito da escala 6x1, a gente vai continuar falando sobre ela ainda hoje por aqui, para te contar um pouco mais sobre a tramitação no Senado Federal, que está apenas começando, mas no Senado Federal também foi protocolada uma outra PEC, uma proposta de emenda à Constituição, que tenta encontrar um caminho ali no sentido inverso, né, de liberar, flexibilizar a contratação também por hora trabalhada. E aí a gente quer saber de você lá na enquete. Você acha que receber por hora trabalhada é algo que vai ser melhor para o setor produtivo e para o trabalhador aqui no Brasil? Vote na nossa enquete, deixe claro a sua opinião, não só sobre isso, sobre os diferentes assuntos do jornal ali no nosso chat do canal do YouTube ou então através do telefone de WhatsApp. Vou falar para você anotar na sua agenda, que também é sempre esse o caminho para a sua participação aqui no jornalismo do Grupo RIC, DDD 41 98418-1071. Repetindo para você, DDD 41 98418-1071. Vai participando, acionando aí todas, né, as nossas possibilidades de participação, enquanto eu te conto então os principais destaques do dia.
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0: Hoje é quarta-feira, dia 3 de junho de 2026, e essas são as principais notícias do dia até agora. Tem novidade no caso do pedido de cassação envolvendo um vereador aqui na Câmara de Curitiba. Um dos três integrantes da chamada comissão processante, que vai fazer toda a investigação para chegar a um relatório final e entender se houve ou não quebra de decoro parlamentar por conta daquele caso de rachadinha que está sendo investigado no gabinete do vereador Lawrence Nogueira. Pois então, um dos três vereadores que foi sorteado para essa comissão processante se declarou impedido, e a gente vai te explicar quais os próximos passos então para o caminhar aí dessa investigação. Também vamos falar sobre novas tarifas impostas por parte dos Estados Unidos. No início dessa semana, houve aquela recomendação de um setor do governo norte-americano falando em ampliar tarifas, sobretaxar alguns produtos brasileiros em torno de 25%. Bom, nesta quarta-feira o Brasil entrou na lista de países que terão tarifas adicionais entre 10% e 12,5% para a venda ali aos Estados Unidos. Também vamos te contar sobre um novo projeto que está em tramitação na Assembleia Legislativa do Paraná, texto que foi encaminhado pelo Tribunal de Justiça do Estado e, sem muitas novidades, né, prevê aí a criação de mais cargos comissionados, com impacto milionário nos cofres do TJ. Claro, sempre lembrando que esse orçamento vem do dinheiro público. E ainda vamos falar da tramitação da escala 6x1 no Senado Federal. O presidente da Casa já disse que no Senado não tem pressa, igual aconteceu na Câmara Federal. O tema vai passar, sim, pelas comissões para que seja avaliado com cautela. Ele disse mais que o Senado não é carimbador de projetos que saem da Câmara. Em contrapartida, foi protocolada também uma PEC que quer flexibilizar a contratação e liberar o pagamento no Brasil por horas trabalhadas. Tudo isso e muito mais você confere com a gente a partir de agora aqui no seu rádio, mas também no YouTube. Pan News Opinião está apenas começando.
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0: 2:10 agora, a gente já começa falando para você dessa nova reviravolta, novo capítulo aí do processo que pode levar à cassação do vereador de Curitiba, Lawrence Nogueira, do PP, que é investigado no âmbito criminal pelo GAECO por suspeita de prática de rachadinha. Você que não é aqui de Curitiba deve ter sido impactado também por vídeos desse caso ao longo da semana passada e dessa semana, vídeos que fazem parte da investigação do GAECO, que mostram inclusive este parlamentar com

0: rolando, dinheiro vivo ali sendo recebido de uma assessora parlamentar. Bom, no âmbito criminal, essa é uma investigação que corre lá no GAECO, braço do Ministério Público, mas na Câmara de Vereadores de Curitiba também tem desdobramento político. Foi aceita por parte da Corregedoria e também já por parte do plenário, um processo que pode levar à cassação do vereador Lorenz Nogueira. Aí, para a gente explicar também para você, a Câmara de Curitiba tem um trâmite diferenciado nestes casos que podem levar à cassação. Isso não é encaminhado depois da Corregedoria direto para o Conselho de Ética, e sim é instaurada uma comissão processante. Então, são sorteados 3 parlamentares que vão seguir com essa investigação, ouvir todos os envolvidos. Tem um presidente, um relator e mais um nome que fica ali, né, na participação dessa comissão, que conta com 3 parlamentares. Então, esse sorteio aconteceu lá no início dessa semana, na segunda-feira, primeira sessão aí dessa semana, né, desse mês de junho. E aí tivemos 3 nomes sendo sorteados. Um deles, o vereador Mauro Bobato, do Progressistas, mesmo partido de Lorenz Nogueira. No final da noite desta terça-feira, então ontem à noite, o vereador Mauro Bobato, que aliás é recém-chegado na Câmara de Curitiba, porque ocupa aí uma cadeira a partir de agora por parte do PP, por conta de uma recontagem de votos que aconteceu por parte do Tribunal Regional Eleitoral, ele se declarou impedido para participar desse julgamento. O parlamentar formalizou esse pedido de suspensão já à mesa diretora da casa ontem à noite. Mauro Bobato foi escolhido, inclusive, como relator na comissão processante, que vai investigar aí, né, a suposta quebra de decoro parlamentar que pode levar à cassação de Lorenz Nogueira. Só que no documento que foi apresentado nesta terça-feira, ele sustenta que a sua atual condição jurídica exige cautela para evitar questionamentos futuros sobre os atos deste processo. A produção do PAN News Opinião entrou em contato, então, com o vereador, que mandou a seguinte nota de esclarecimento. Venha a público explicar os motivos que me levaram a declarar a minha suspeição e solicitar o afastamento da minha função de relator na comissão processante, bem como de eventual participação nessa comissão que vai investigar aí o processo envolvendo o vereador Lorenz Nogueira, do PP. Ressalto que tal decisão não decorre de omissão, falta de disposição ou qualquer recusa em cumprir as minhas atribuições como vereador ao longo do exercício do meu mandato. Sempre demonstrei compromisso com a legalidade, com as instituições e, sobretudo, com a população de Curitiba. A decisão foi tomada em razão de circunstâncias específicas que envolvem processos relacionados ao resultado eleitoral, os quais ainda não tiveram trânsito em julgado. Considerando que eventual decisão da comissão processante poderia produzir reflexos diretos sobre a atual composição do Legislativo e, consequentemente, sobre o mandato que hoje exerço, entendo ser necessário agir com cautela e responsabilidade institucional. Tenho convicção dos valores que norteiam a minha atuação pública e acredito na busca da verdade, na ampla defesa e no devido processo legal, independentemente de qual venha a ser o resultado do processo. Justamente para preservar a imparcialidade dos trabalhos, garantir a transparência do procedimento e evitar qualquer questionamento quanto à lisura das decisões, considerei que o mais adequado diante da conjuntura apresentada seria o meu afastamento da comissão processante. Reitero meu respeito às instituições democráticas, ao Poder Legislativo e à população de Curitiba, permanecendo então à disposição para continuar exercendo as minhas funções parlamentares com seriedade, responsabilidade e compromisso público. Fecha aspas então para a nota divulgada pela equipe do vereador Mauro Bobato, do PP. Eu já te expliquei ali no início que ele é do mesmo partido de Lorenz Nogueira, o PP, o que já poderia causar ali, né, alguma espécie de questionamento nesse sentido. Mas Bobato, né, também retornou ao posto de vereador. Agora, eu acabei de falar para você, ele é recém-chegado à Câmara de Vereadores aqui de Curitiba. O que foi que aconteceu? O Tribunal Regional Eleitoral entendeu que teve um partido, que é o PRTB, que... na visão ali, né, de uma decisão colegiada já do TRE, cometeu fraude à cota de gênero lá na eleição municipal de 2024, que elegeu, então, todos esses parlamentares da atual legislatura da Câmara de Curitiba. E... com isso, com essa decisão do TRE, houve um recálculo de votos. Por quê? Como houve fraude à cota de gênero, a penalização é para o partido, então são excluídos todos os votos que este partido, PRTB, recebeu na eleição municipal. Na Câmara de Vereadores, a eleição acontece, né, pelo método proporcional. Então, o TRE determina um recálculo, uma retotalização de todos os votos válidos, excluindo os votos que foram ali confiados no PRTB. E com isso, teve uma mudança também acontecendo na formação ali das chapas, das cadeiras na Câmara de Vereadores de Curitiba, porque alguns partidos acabam beneficiados com um novo número de votos válidos, e foi justamente isso que aconteceu. O PP acabou sendo beneficiado, né, e a União Brasil acabou perdendo ali uma cadeira. Então, Mauro Bobato, que era o próximo ali, né, na listagem do Partido Progressistas para ter uma cadeira na Câmara de Vereadores de Curitiba, acabou assumindo este mandato ali recentemente, não tem nem um mês, tá? Que ele assumiu o seu cargo, então, agora na Câmara de Curitiba. E a manifestação dele, né, vem nesse sentido de falar o quê? Houve a decisão do TRE, quando tem decisão nesse sentido de fraude à cota de gênero, o TRE é a segunda instância. E, com isso, já tem o cumprimento da recontagem dos votos. Mas isso não significa que acabou completamente o processo. Ainda cabe recurso à instância superior, a última instância, que é o Tribunal Superior Eleitoral. Inclusive, PRTB, né? A gente já trouxe aqui para você, já confirmou que está recorrendo também à instância superior, que acredita numa diferença de entendimento por lá, e isso, de fato, pode acontecer. Então, o que, que diz ali a nota, né, da defesa do Mauro Bobato? Na defesa não, né? A nota dele explicando ali a saída dele dessa comissão processante. Como ele entende que ainda cabe recurso no Tribunal Superior Eleitoral e pode ser que lá no futuro haja um entendimento que acabe tirando ele mais uma vez da Câmara de Curitiba, porque se tem uma mudança de entendimento no Tribunal Superior Eleitoral que volta ali esses votos no cálculo, né, da composição da Câmara de Curitiba, ele acaba saindo de novo da sua cadeira. Então, o que, que ele está falando assim? Como não transitou em julgado, como não esgotaram ainda todos os recursos nesse caso que me coloca aqui na minha cadeira na Câmara de Curitiba, eu prefiro me retirar para que isso também, caso venha a acontecer, fazendo lá já o exercício da futurologia, não acabe gerando possibilidade de questionamento para essa comissão de investigação aí, que pode levar à cassação de um parlamentar, que é a punição mais grave, né, prevista no regimento interno de qualquer casa legislativa. Então, a manifestação do Mauro Bobato vem nesse sentido, de tentar evitar ali que haja qualquer tipo de questionamento posteriormente nesse caso de investigação do Lawrence Nogueira, então, para além, né, de ambos serem do mesmo partido, o PP. Essa manifestação de suspeição do Mauro Bobato agora tem que ser submetida ao plenário da Câmara de Curitiba. Então, todos os vereadores vão ter que votar lá mais uma vez. Eles votaram na segunda-feira dessa semana pela instalação, né, da comissão processante. Já teve ali o sorteio dos três parlamentares. E agora, com essa manifestação de suspeição, isso é outra pauta ali que tem que ser votada também por parte de todos os vereadores. Expectativa é que essa votação aconteça na próxima segunda-feira pela manhã, porque amanhã é feriado, então a próxima sessão que tem na Câmara de Vereadores de Curitiba é justamente no dia 8 de junho, próxima segunda-feira. Aí, se essa suspeição for acatada, o que, que tem que acontecer? Um novo sorteio, né, que será realizado ali na Câmara de Curitiba, para escolher, então, um novo integrante para a comissão processante. Se o plenário não reconhecer o pedido, aí Bobato, né, Mauro Bobato, será mantido, então, na comissão, nessa condição aí de relator, que é para a qual ele foi sorteado. Vale a gente lembrar aqui que a comissão processante, ela é composta por três parlamentares, e além de Mauro Bobato, que foi o sorteado como relator, também tivemos o sorteio ali para o colegiado Serginho do Posto, do PSD, que é o presidente da comissão processante, e o vereador da Costa, do Podemos. Na tarde de ontem, Lawrence Nogueira, do Progressistas, também voltou a se manifestar depois de ser alvo da investigação do GAECO por essa suposta prática de rachadinha. Na segunda-feira, foi a primeira vez que ele falou sobre isso. Ele, inclusive, usou a tribuna da casa, né? Esteve presente na sessão da Câmara de Vereadores na segunda-feira, inclusive votou ali, né? Registrou o seu voto nessa situação ali para a instauração da comissão processante. Foi o único voto negativo, mas claro, como ele é parte ali afetada desse processo, o voto dele nem é levado em consideração. Mas ao subir ali para falar no expediente, no microfone, no plenário da casa, ele deu a sua explicação. Vou até colocar a explicação entre aspas, que não explicou muito o que estava acontecendo, mas se defendeu, dizendo que é absolutamente normal tá? Abrindo aspas aqui, absolutamente normal. O vídeo em que ele aparece contando dinheiro em espécie, que ele entende que causa um certo estranhamento da população em um primeiro momento, mas que tudo será esclarecido, que aquele vídeo mostrava ali duas pessoas que tinham uma certa relação há um longo período, enfim. Mas é um vídeo que, na investigação do GAECO, aparece como um flagrante ali, né? Feito por parte de uma das assessoras que alega que tinha que repassar, então, parte do seu salário para o vereador Lorenz Nogueira, que vale a gente lembrar também aqui para você que nos acompanha, era o presidente do Conselho de Ética da Câmara de Vereadores aqui de Curitiba. Ontem o vereador também postou um vídeo nas suas redes sociais dizendo que segue então com o seu mandato e que está de cabeça erguida para enfrentar todo esse processo. Vamos ouvir.
1: A perseguição é nítida. Enquanto fui presidente do Conselho de Ética, sempre prezei pelo cumprimento rigoroso das normas desta casa. Agora, tentam me punir antes de qualquer ação concreta, em um atropelo ao devido processo legal. Se permitirmos que um mandato conquistado com o suor e o voto de milhares de curitibanos seja retirado sem prova concreta de crime, abriremos uma margem perigosa, aonde qualquer vereador poderá ser a próxima vítima da vingança política. Tenho plena confiança de que os meus colegas vereadores não permitirão esta injustiça, pois conhecem o rito e a seriedade desta Câmara. A verdade prevalecerá no ambiente adequado, perante as autoridades competentes. Quero que vocês saibam, eu não vou desistir. Continuarei exercendo o meu mandato com a cabeça erguida e trabalhando e honrando cada voto que eu recebi.
0: Bom, tá aí o vídeo que foi postado, então, por parte do vereador Lorenz Nogueira na sua própria rede social. De fato, né, não pode ter a condenação antes da investigação, mas em ambos os casos, tanto no desdobramento político ali, né, que pode levar à cassação dentro da Câmara de Vereadores de Curitiba, ele tem o amplo direito à defesa, vai prestar os depoimentos, pode protocolar ali as suas provas, de maneira a comprovar que isso, essa rachadinha aí não estava acontecendo, assim como na investigação do GAECO também, né, ele tem o direito ali à sua defesa a comprovar que os fatos não estavam acontecendo. Mas, claro que a repercussão ganhou ainda, né, um patamar maior por conta das imagens que acabaram ganhando as manchetes e que mostram ele contando ali o dinheiro vivo e que, segundo assessores, né, que estão ali sendo ouvidos nessa investigação do GAECO, era, sim, um repasse de valor dos salários. A gente vai estar acompanhando, porque nenhuma das duas investigações terminou de fato. Na última segunda-feira, o plenário da Câmara de Vereadores aqui de Curitiba recebeu essa denúncia, então, né, e decidiu pela instalação da comissão processante com 35 votos favoráveis. Agora, a comissão, que é formada por 3 parlamentares, realiza todo esse trâmite, vai analisar o pedido de cassação, vai fazer a investigação para entender o que de fato há, né, de provas, o que de fato há do lado da defesa, para também demonstrar ali que isso não passou de um mal entendido. E é claro que a gente vai estar acompanhando a par e passo, mas então a previsão é de que na próxima segunda-feira a gente tenha aí essa votação para entendermos se Mauro Bobato continua na comissão processante ou não. 2:24. Antes do intervalo, vou registrar aqui para você a pauta 3 para te contar também que começa, né, a tramitação na Assembleia Legislativa do Paraná de um texto que vem do Tribunal de Justiça aqui do nosso estado. Os deputados estaduais já começaram a analisar, inclusive, esse texto na CCJ e já teve substitutivo sendo apresentado com alteração, então, do texto que veio do Tribunal de Justiça do Paraná. O principal objetivo do texto é a criação de novos cargos comissionados no Tribunal de Justiça, com um impacto aí financeiro de 2 milhões de reais aproximadamente por ano. Mas teve um parágrafo ali que foi incluído no texto e que chamou muita atenção, claro, gerou até ali um momento de discussão na CCJ. Por quê? Neste parágrafo, que aliás já aviso de antemão para você que está na nossa audiência, que foi então alterado na CCJ da Assembleia Legislativa do Paraná, queria estender um benefício que é colocado para os magistrados de segurança, quando entende-se que há essa necessidade, também para familiares dos magistrados. Essa é uma proposta que foi apresentada pela Corte, que prevê essa criação, então, de mais cargos em comissão e também funções comissionadas, e o impacto financeiro é de 2,6 milhões de reais por ano. Esse trecho aí, né, no texto original, que eu até falei que chama atenção, né, trazia essa intenção de que, além dos novos cargos, fosse criado criado um reforço para o chamado Núcleo de Inteligência e Segurança Institucional, que estenderia, então, o serviço de seguranças para familiares de juízes e desembargadores. Ao perceber a novidade, os deputados apresentaram uma emenda, um substitutivo para suprimir essa parte do texto em específico. Mas, né, a criação dos cargos foi aprovada, então, na CCJ da Casa com esta mudança específica. A emenda foi assinada pelo presidente da Assembleia, o deputado Alexandre Cury, do Republicanos, e apoiada por outros 30 parlamentares. Durante a votação na Comissão de Constituição e Justiça da Alep, na segunda-feira, a deputada Mabel Canto, do Progressistas, fez questão de criticar a intenção do Tribunal de Justiça do Paraná. Aliás, foi um momento até meio que cômico ali da CCJ, em que eles começaram a trocar falas ali sobre esse assunto, e aí alguém indo verificar, realmente entrou a substitutiva no texto, peraí, antes da gente votar, vamos conferir aqui, né? Mas a Mabel Canto foi quem falou ali sobre isso em um primeiro momento, durante seu posicionamento, né? Falou que se o trecho em específico da proposta não fosse retirado, ela, por exemplo, votaria de maneira contrária sobre esse assunto. Vamos conferir então o que a deputada falou.
2: Só queria relatar aqui a importância dessa emenda que foi proposta pelo presidente Alexandre Cury. Inclusive, eu fui uma das deputadas que provoquei o presidente em relação ao assunto, porque no projeto, na justificativa do projeto do tribunal, trazia uma questão de segurança para os magistrados e estendida aos familiares. O que eu acho é que não está em conformidade com a realidade que nós vivemos, né? As pessoas clamando por segurança pública, acho que estava errado, né, a maneira como veio para essa casa. Inclusive, eu votaria contrário por conta desse dispositivo. Mas agora, com a emenda, né, nós temos aí a retirada dessa questão e o meu voto será, então, favorável.
0: Durante a sessão de ontem, alguns deputados ficaram em dúvida justamente se tinha entrado substitutivo no texto ou não, né? Justamente esse momento que eu falei para você que chegou a ser até cômico. Não, gente, peraí, vamos olhar aqui certinho no texto, se tá esse parágrafo ou não, se foi retirado. O deputado Requião Filho do PT foi um dos que falou, por exemplo, sobre o assunto, mas aí rapidamente foi avisado, então, dessa emenda que foi apresentada ainda na CCJ pelos deputados Hussein Bakri, do PSD, e Mabel Canto, do Progressistas. Vamos conferir esse trecho que ocorreu durante a sessão.
3: Só informando os colegas, esse é o projeto que dá segurança aos nobres desembargadores que tiveram alguns penduricalhos cortados pelo Flávio Dino. Esse projeto aí cria cargo de segurança pessoal para os magistrados e para sua família.
4: Eu acho que é um equívoco, deputado, foi retirado essa parte. Certeza.
5: Exato, nós fizemos uma emenda, né, inclusive.
4: Vamos ser justos aqui. Né? Deputado,
3: só para... Eu estou perguntando, é esse aí.
6: Deputado não leu o projeto.
4: O projeto, mas foi retirado essa parte.
3: Foi retirado quando? Hoje, na CCJ?
4: Foi retirado ontem já. Tá bom?
0: Ah, então foi esclarecido ali para você que está no carro, né? O deputado Requião Filho chama a atenção. Inclusive, eu falei, acho que ele é do... na hora que eu fui chamar ali a sonora dele, acho que eu falei do PT, ele é do PDT, tá, hoje. Mas, enfim, o deputado Requião Filho pergunta ali, né? Alerta, na verdade, ali os seus colegas. Ah, gente, esse é o texto que tem ali a extensão da segurança para os familiares dos magistrados. E aí leva um tempo, fica aquele burburinho ali na Assembleia Legislativa. Não, peraí, a gente não tinha apresentado mesmo substitutivo, daí o deputado Hussein Bakri, que apresentou esse substitutivo junto com a Mabel Canto, vem ali no microfone e explicam, ah, vamos esclarecer aqui, foi colocado substitutivo no texto, daí ainda, ah, foi ontem, foi hoje, não, foi ontem na CCJ e tal, então assim, claro que esclarecimento foi feito ali, antes da aprovação que aconteceu em plenário, né, que bom, mas eu só fico pensando assim, imagina a quantidade de texto que passa, que o pessoal não lê na íntegra, né, porque ainda se tá tendo a discussão no plenário, porque não sabe direito ali de que maneira que ficou o texto nisso, nesse tema ali que está sendo acompanhado mais de perto, imagina em outros casos, tá? Mas depois dos esclarecimentos, então, o texto, né, já sem essa inovação inicialmente proposta ali pelo TJ, foi aprovado em primeira e segunda discussão. Durante a sessão de ontem da Assembleia, também foi aprovado um projeto de comissão executiva da Assembleia que concede revisão geral anual de 4,39% às remunerações de todos os servidores efetivos e comissionados da Casa. Então, da própria Assembleia também, né, teve ali esse texto de revisão, bem como aos proventos de pensões dos inativos e pensionistas. O impacto financeiro para este ano na Assembleia Legislativa do Paraná é de 18,7 milhões de reais. No caso da Assembleia, a criação do Tribunal de Justiça, né, a criação dos cargos comissionados tem um impacto anual de 2,6 milhões de reais. Normalmente, esses são aqueles textos ali que passam, né, na Assembleia Legislativa do Paraná para todos os poderes. 2:31 agora. A gente precisa fazer um rápido intervalo comercial aqui no nosso Pan News Opinião, mas não sai daí, porque já já a gente volta com muito mais. Vamos juntos ainda até às 16h.
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0: 2:34 de volta com o Pan News Opinião ao vivo aqui na Rede Jovem Pan e também lá no nosso canal do YouTube, canal Jovem Pan News Paraná. 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De volta agora para a gente falar sobre... taxação, né? Mais um dia aí que a gente tem que falar. Difícil, viu? Para todos os brasileiros. O governo dos Estados Unidos anunciou mais uma taxa para produtos importados aqui do Brasil. Em menos de 2 dias, foram 2 tarifas anunciadas. Especialistas comentam que o anúncio, por óbvio, pode prejudicar a economia do Brasil, mas também a economia do Paraná, que tem, inclusive, produções muito importantes e setores, né, que já foram muito impactados lá atrás com o primeiro chamado tarifaço ali de Donald Trump e mais uma vez podem sofrer aí com esse novo anúncio que veio nessa quarta-feira. Até vale a gente esclarecer aí para você que está no carro nos acompanhando. Na segunda-feira, a gente teve aquela recomendação de uma sobretaxa de 25% por parte de um comitê lá norte-americano, né, para alguns produtos aí do Brasil, depois de uma investigação que foi feita ali pelo comitê, né, sobre importação de produtos ligados ao trabalho forçado e etc. E aí, agora, nessa quarta-feira, não é recomendação, não. É inclusão mesmo do Brasil por conta dessa investigação sobre a importação de produtos em uma lista que tem uma taxa também superior a alguns produtos. Não é a de 25%, mas é uma tarifa que vai variar de 10% a 12,5% e será aplicada em produtos importados para os Estados Unidos. A lista foi divulgada na última madrugada e ainda não há informação se serão novas tarifas, então se esse é um valor cheio ali de novas tarifas, ou se elas serão somadas às tarifas que estão em vigor nesse momento. Então, só para a gente diferenciar também, né, daquilo que está em vigor e daquilo que tinha sido anunciado também na segunda-feira sobre aquela recomendação de taxação de 25%. No ano passado, a gente já teve um anúncio de um tarifaço por parte do governo norte-americano. Isso não foi uma exclusividade aqui do Brasil. Inclusive, a gente teve a taxação extra de 50%. Aí depois divulga uma lista daquilo que está de fora. Mas muitos setores foram bastante impactados. E aqui no Paraná, sobretudo, tá? Setor de pescados, de mel e o setor florestal. O setor da madeira, acho que foi o principal aqui no nosso estado. Paraná tem uma produção aí muito importante e específica também para o mercado norte-americano, que sofreu muito já desde o ano passado com esse tarifaço norte-americano. E agora, né, mais uma vez, com alerta, porque já vinha se desdobrando para, óbvio, encontrar outros mercados. Muitas vezes isso não é tão simples, que você faz um produto específico ali para aquela cultura, para aquela demanda que existe nos Estados Unidos. A gente tinha aqui na região dos Campos Gerais fábricas inteiras que só tinham produções para venda aos Estados Unidos. Então, assim, a gente teve fechamento de fábrica, pessoas sendo desligadas, e isso em cidades pequenas é impacto em toda a comunidade. E sem nem falar, né? A gente não cansa de explicar para você aqui na audiência que a economia como um todo, ela está interligada, e esse tipo de situação impacta na vida de todos nós mesmo, como consumidores, aí de uma maneira ou de outra. Então, assim, desde a segunda-feira já vinha um alerta por parte, né, do setor aqui no nosso estado, que produz especificamente, né, e que faz essa comercialização então com os Estados Unidos por conta dessa recomendação de taxa de 25%, mas nessa quarta-feira, né, com a informação ali dessa nova tarifa e efetiva mesmo de 10 a 12,5%, as entidades paranaenses vêm à tona, né, para analisar o tamanho do impacto e afirmam, claro, que isso pode prejudicar muito a economia aqui do Paraná. Além disso, também, né, os setores vêm questionando o motivo para esta nova taxação, sem entrar ainda na parte política, porque ano eleitoral isso está sendo utilizado ali como narrativa por ambos os lados da polarização para tentar, né, capitanear ali um ganho eleitoral. E o principal, aliás, que eu quero chamar a sua atenção, né, em meio a toda essa discussão que está acontecendo, é que o último que está sendo levado em consideração ali por parte dos políticos que estão só tentando jogar ali a bola da narrativa do que é ruim para outro lado e assinar, né, como pai ali de uma medida positiva, em teoria, olhando, né, para o benefício eleitoral, é que a última coisa que está sendo levada em consideração é o povo brasileiro, né, que está sofrendo ali, que sempre sofre ali o impacto com essas tarifas. Bom, Sistema FAEP, Federação da Agricultura aqui do Estado do Paraná, disse que o impacto para o agro paranaense vai ser limitado justamente justamente por conta daquelas listas, né, de exceções que o governo norte-americano trabalha. Também mais uma ressalva para você, essa lista de exceções é pensando muito mais no mercado norte-americano para eles, porque tem muitos produtos que, se eles elevam essa tarifa, né, com a inflação lá também para os Estados Unidos, são produtos muito consumidos, por exemplo, carne brasileira, por exemplo, laranja, porque tem muito suco de laranja que sai aqui do Brasil para os Estados Unidos, eles sabem que isso reflete em inflação, então aumento de preço lá nos Estados Unidos, e aí acaba que é um tiro no pé, porque acaba revertendo também, né, a questão de popularidade do governo de Donald Trump. Então, essa lista de exceções, ela é baseada única e exclusivamente nisso, tá? A gente não conseguiu andar por parte do governo brasileiro em negociação, de fato, para melhorar aí a vida do empresário, do setor produtivo e dos brasileiros, com foco nisso, né, que deveria ser aí a união do nosso país para tentar melhorar a situação aqui dentro do Brasil. Mas, como tem essa lista de exceções, claro que o sistema FAEP já entende, né, que é um impacto limitado. Mesmo assim, há também setores que podem ser muito prejudicados. O que que a FAEP alerta ali também? Que o governo brasileiro precisa agora mostrar que pratica, né, uma série ali de ações como agricultura sustentável, que não realiza o desmatamento, como diz esse relatório que foi apresentado pelo governo norte-americano. Aliás, né, o agronegócio aqui do Paraná dá exemplo para o mundo inteiro nesses quesitos aí. O diretor tributário da Federação das Associações Comerciais e Empresariais aqui do estado do Paraná, FACIAP, também falou que o que dificulta muito o comércio é a falta de previsibilidade nas operações, né? Claro, a gente acorda numa belíssima quarta-feira do mês de junho e tem anúncio de tarifa aí acontecendo, e quem está trabalhando ali, né, no mercado de trabalho, seja o trabalhador na ponta, seja o empresário que está por trás, não consegue fazer um planejamento de longo prazo, nem por conta das tarifas aqui no país, agora com instabilidade ainda também em tarifas internacionais. Mas vamos ouvir então o que disse o William Madruga, que é o diretor tributário da FACIAP.
11: Olha, e mais uma vez a gente é surpreendido, né? Ontem eu falava em previsibilidade, que era difícil se ter isso. E é o que comprova agora. Veja só, ontem nós tivemos comentamos sobre uma taxação de 25%, hoje de mais 12,5%. Como que o setor produtivo, como que as operações vão ter previsibilidade? Não se tem. E é isso que dificulta muito o comércio e que impacta na economia de todos os empresários paranenses, visto que aqui no Paraná nós temos muitos indústrias que têm o seu cliente lá nos Estados Unidos. Dessa vez é um pouco diferente. A gente ainda está tentando entender como que funciona isso, né? São mais países que estão sendo atingidos com essa questão, mas a gente tem até o meio do mês que vem para entender corretamente como que isso vai funcionar, como que vai funcionar essa situação, quais produtos, enfim. E a gente espera que nesse meio tempo o governo brasileiro dialogue com os Estados Unidos para que a gente possa, no mínimo, ser mitigado isso, ou até mesmo excluído o Brasil desta lista de aproximadamente 60 países. O que chama muita atenção é que, se nós formos somar os 25% de antes mais os 12 a 15 de agora, a gente chega próximo aos 40, que foi o que aconteceu o ano passado. Então, infelizmente, é mais um momento em que o setor produtivo é atingido e fica muitas vezes sem saber por onde agir e como atuar nesses casos. Então, esperamos muito que o governo brasileiro converse, dialogue e que a gente possa ter uma resolução antes do meio do mês que vem, que é quando isso começa a entrar em prática.
0: A nossa equipe de produção também conversou com o economista Carlos Magno, que diz que os principais impactos para o estado do Paraná se dividem em diferentes fontes comerciais. Um dos setores mais prejudicados, até a gente já trouxe aí para você, é o setor florestal, o setor madeireiro, que tem uma produção bastante significativa aqui, principalmente na região dos Campos Gerais, que já foi muito afetado com o tarifaço no ano passado, que se virou ali, né? Fez malabarismo mesmo para encontrar outros mercados. Claro que a gente tem que olhar o lado positivo sempre nisso tudo, encontrou novos mercados, tentou ali, né, se readequar, mas tem muitos produtos ainda, né, em comercialização com os Estados Unidos, e que aí você tem, pela cadeia lógica da economia, uma queda do interesse no mercado lá nos Estados Unidos por conta da alta do preço, e produtos muito específicos sendo comercializados para aquela cultura, então que tem essa dificuldade também de encontrar, né, um outro destino para isso. Então é um setor que já foi muito afetado ali desde o ano passado, e que agora também está entre os principais afetados mais uma vez com essas novas tarifas sendo anunciadas por parte do governo norte-americano, porque um dos principais destinos da madeira aqui do estado do Paraná é os Estados Unidos. Vamos ouvir então o que disse, né, com a leitura ali do economista Carlos Magno sobre tudo isso.
17: As novas tarifas propostas pelo governo dos Estados Unidos terão um impacto setorial misto e restrito no Paraná, afetando severamente a indústria madeireira e de manufaturados, entretanto, poupando o núcleo do agronegócio paranaense. Os principais reflexos econômicos para o estado do Paraná dividem-se em diferentes frentes comerciais. Primeiro, os setores mais prejudicados, indústria da madeira. Os Estados Unidos são o principal destino da madeira e de produtos florestais do estado do Paraná. O setor já vinha sofrendo com as pressões alfandegárias de Washington e agora enfrenta o risco de perdas severas de competitividade, afetando polos industriais e empregos na região de Guarapuava e União da Vitória. Pescados e mel, itens de menor volume financeiro, mas com cadeias produtivas regionais fortes, também entram na lista de produtos sobretaxados pelo governo norte-americano. Setores poupados, que terão um impacto limitado no agro. Grãos e carnes estão protegidos. O sistema FAEP confirma que as principais commodities do agro paranaense, como soja, milho, carne bovina, aves, frutas e café, foram oficialmente excluídos da lista de sobretaxas para evitar o desabastecimento e a inflação de alimentos nos próprios Estados Unidos da América. Fertilizantes, insumo essencial para a safra paranaense, as importações de fertilizantes vindas ou intermediados pelos Estados Unidos seguem isentas, garantindo que os custos de produção agrícola não explodam por essa via específica. Cabe aos empresários impactados pelas novas medidas, nos médio e longo prazos, diversificarem seus clientes no exterior, a fim de não criar dependência limitados a poucos compradores.
0: O economista Marcos José Valle também comenta que o anúncio reflete o interesse do governo americano em derrubar os sistemas de pagamentos eletrônicos do Brasil, falando ali especificamente do Pix, que é citado também nesse relatório do Comitê Norte-Americano. Vamos ouvir.
18: Olá, estamos de volta aí, né, com essas questões relacionadas às taxas dos Estados Unidos, o que parecia já ser uma página virada em função aí dos desdobramentos que nós tivemos em função das recentes taxações aí em período anterior e que haviam já sido revertidas e que lá nos Estados Unidos, né, gera uma polêmica nova, uma vez que foram consideradas aí irregularidades e quem acabou comprando e pagando aí a importação, o imposto, está reivindicando a devolução desses valores, o que gerou aí um certo desconforto para o governo Trump. E nesse sentido ele está recorrendo aí em relação à devolução desses valores e também uma oportunidade de retomar o assunto para tornar ele legítimo. Para o Brasil, a gente percebe aí que os setores que foram afetados é o serviço de pagamentos eletrônicos, o etanol, produtos manufaturados e industriais, aço, alumínio processados. O que fica fora disso? Não vai ter a polêmica de novo aí da carne bovina, do café, dos minerais e terras raras, que são itens de interesse dos Estados Unidos, energia e da própria questão da Embraer, né, que a gente tem aí uma dominância na cadeia produtiva e de valor e que os Estados Unidos apareceram com grandes empresas e indústrias pesadas, principalmente na parte de mecânica e motores. Então, nesse sentido, nós temos novamente aí esse impacto, né, que reflete principalmente, mais uma vez, os interesses do governo americano em derrubar o que nós temos aqui relacionado ao sistema de pagamentos eletrônicos, né, o próprio sistema do Pix, né, que deixa de ser uma oportunidade para as empresas americanas exercerem aí suas ferramentas eletrônicas para ter uma interface mais presente e poder cobrar. Então é uma outra forma de arrecadação, não somente na taxação. Então, nesse primeiro momento, a gente ainda vai ver quais são os desdobramentos, mas já está meio que um cenário definido para a gente ver o que vai acontecer para a economia daqui para frente.
0: Bom, para o especialista em economia Felipe Eduardo Martins Guedes, a nova tarifa vai sim impactar bastante o Paraná por um simples motivo. o Estado exporta muito para os Estados Unidos. Inclusive, quando você olha ali o mapa da exportação, né, por estados aqui no nosso país, o Paraná está entre os principais que fazem essa comercialização direta com os Estados Unidos. Para a avaliação do Felipe, o caminho agora é continuar, né, na tentativa de diversificar o mercado, que já é a toada que o setor produtivo vem desde o ano passado nesse impasse aí com sobre tarifas norte-americanas.
19: Os Estados Unidos anunciaram uma nova tarifa sobre produtos brasileiros, e isso já reflete diretamente na economia do nosso estado, o Paraná. O motivo é simples: a gente vende muito para eles. O Paraná é líder na exportação de frango e carne suína. É forte em café, madeira, móveis e papel. Grande parte desses produtos tem como destino o mercado americano. Com a nova tarifa, as coisas ficam mais caras lá fora, e quando o produto encarece, o comprador recua. Na prática, o risco é para os empregos. Frigoríficos, cooperativas, a indústria moveleira, elas dependem dessas vendas. Se a exportação travar, qual é a primeira reação? Férias coletivas, reduzir turno de trabalho, mas ninguém quer que isso aconteça com os trabalhadores e com as empresas do nosso estado. Um detalhe, a aviação civil foi parcialmente incumbida na medida. A Embraer ficou de fora. A nova tarifa mira principalmente o agro e a indústria de transformação. Uma parte do que o Brasil exporta para os Estados Unidos ficou de fora, mas os produtos que sobraram têm grande peso na pauta paranaense. Qual que é o caminho agora? Diversificar. Busque outros mercados. China, Oriente Médio e Europa podem absorver parte da produção. O que não for vendido, fica internamente e vai vender dentro de casa. Aí a ideia ou a perspectiva é baixar o frango, frutas, enfim. A nova tarifa ela não derruba a economia do Paraná, mas exige uma resposta rápida, uma ação, um plano de ação. Entidades do setor já cobram agilidade para abrir novas rotas comerciais e evitar que o impacto chegue no bolso, né, no trabalhador. O momento pede atenção. E o Paraná já enfrentou diversas crises e vamos sair dessa também.
0: Bom, de acordo com a avaliação dos Estados Unidos, que foi divulgada hoje, né, para a inclusão do nosso país nessa lista aí de uma taxa que vai de 10% a 12,5%, é de que o Brasil foi incluído na lista por apresentar, né, trabalho forçado, por não criar uma legislação para impedir a importação de produtos ligados aí ao trabalho forçado. Na avaliação deles, essa prática prejudica o mercado dos Estados Unidos ao beneficiar países que não adotam medidas legais contra essa prática. O Brasil e mais 54 países, então, foram incluídos, né, nessa nova rodada, vamos colocar assim, de tarifa do governo norte-americano, daquela mesma forma que aconteceu no ano passado, né, uma série de países enfrentando o que a gente chamou ali de tarifaço, e outros 6 países ainda contam, né, numa lista com legislação contrária com trabalho forçado, segundo a investigação norte-americana, mas que não conseguem fiscalizar a medida de maneira eficaz e, por isso, também foram incluídos numa nova taxação que foi anunciada aí nesse patamar, né, de 10 a 12,5%. Ainda há muitas incertezas também no setor produtivo de exatamente quando que isso passa a valer, se isso vai ser somado à taxa que está em vigor, se isso pode ser também num futuro, né, somado ali, um futuro próximo, somado à taxa que foi recomendada na última segunda-feira também por parte do Comitê Norte-Americano lá de 25% e que em teoria, né, tem a previsão ali para passar a valer até o dia 15 de julho. É mais uma notícia muito difícil para o setor produtivo aqui, não só do nosso estado, né, de todo o país, mas claro, a gente traz o recorte aí para você dos impactos aqui no estado do Paraná. E claro que em ano eleitoral já tem a pauta ali sendo tomada pela guerra de narrativas na política, de ambos os lados, dos principais candidatos ali, né? Flávio Bolsonaro falando que está indo lá pedir para o Donald Trump para reduzir essas tarifas extras aqui ao Brasil, falando que isso é por conta do presidente Lula. O presidente Lula falando que foi Flávio Bolsonaro que pediu essa taxação porque ele não quer ali o bem para os empresários brasileiros. E no fim das contas, quem sofre com tudo isso é sempre o povo brasileiro, o setor produtivo, o empresário e todos nós, né? Independente de você ser empresário ali do setor produtivo ou não, né, estar atuando diretamente nessas áreas que serão afetadas, seremos todos afetados de alguma forma aí, porque a economia está completamente interligada no nosso país. E aí, ao invés de narrativa política, o mínimo que a gente espera, né, nos próximos dias, como há essa margem para negociação, é que de fato o governo brasileiro, né, pare de narrativa política, de palanque eleitoral e de ficar de olho só na eleição e tente algum tipo de negociação para tentar reverter, que foi o que a gente sempre cobrou desde o início lá, né, naquele anúncio lá do tarifaço também no ano passado. É preciso diplomacia, é preciso levar, né, tudo isso em consideração nesse momento para a gente tentar não ter tantos impactos aí. É um setor que já vem sendo, olha, punido aqui no nosso país há muito tempo, né, por conta desse tarifaço do norte-americano, mas por uma série de outras medidas e por várias dificuldades internas aqui na economia do nosso país também. 2:55, Rafaela Moron agora se juntando a nós aqui no nosso Pan News Opinião. Oi, Rafa, muito boa tarde para você.
20: Oi, Manu, boa tarde para você, boa tarde para toda a nossa audiência. Estava em uma missão jornalística chegando aqui para o jornal em horário novo, mas estava acompanhando já a questão dos desdobramentos econômicos e políticos relacionados aí ao tarifaço, né? Veio o tarifaço primeiro ontem, hoje nós tivemos aí a segunda parte dessa questão de taxações, que, claro, entra também na questão da conta política. Aliás, né, pelo próprio debate que nós fizemos aqui no jornal ontem, ficou evidenciado para muitos especialistas que a motivação, mesmo com as justificativas de desmatamento, trabalho escravo, corrupção e uma série de práticas dos Estados Unidos indicando ali, né, que o Brasil estaria desfavorecendo a conduta de negócios entre os dois países, estaria por trás mesmo um endosso político. Tanto que depois, né, que nós tivemos o primeiro anúncio, Donald Trump foi lá e postou o quê? Uma foto com Flávio Bolsonaro, que fez aquela carta de um apelo pedindo a Trump para não enfrentar as empresas brasileiras dessa maneira, prejudicando. Então, veja só, já pensou se o Trump retira depois da carta de Flávio Bolsonaro? Vem aí, de forma inegável, uma vitória política. O presidente Lula vem espumando, e aqui do Paraná, falando do nosso reduto para você da audiência do Pan News Opinião, aqui na Jovem Pan News Paraná, a leitura é essa, né, de que você não teve um tarifaço amplo, irrestrito e geral, digamos assim, tem setores preservados pela decisão das exceções dentro dessa questão econômica, mas o novo tarifaço não deixa de acender um alerta, né? Você tem aí, de fato, uma sequência de preocupações. Quem é que quer contar um ano depois, que o Brasil é isso, né? Um eterno repeteco dessa história de ter aí mais uma vez a questão do tarifaço. Então, o impacto do tarifaço ainda está sob avaliação, tem que entender o que vai ser feito daqui para frente em relação a isso. É alerta importante, setores diferentes vão ser atendidos de formas diferentes em razão dessa questão. O agro menos, né? Café, suco, carne, acabou ficando de fora da lista, mas você tem o setor da madeira aqui do Paraná. O que que aconteceu com o setor da madeira já lá no tarifaço 1.0, né, na versão do tarifaço? Altamente afetado. Teve fechamento de indústria, teve demissão, teve férias coletivas, teve insegurança em relação a uma luz no fim do túnel aqui no estado sobre as consequências dessa decisão internacional. E agora o que os especialistas indicam é que este novo tarifaço aí 2.0 pode sim ter preocupações para produtos florestais, para a questão da madeira, parte da indústria exportadora. O estado aqui é muito forte nesse ponto, né? E quando você tem uma cobrança com taxação, o que que acontece? Você perde competitividade. É isso que acontece. Fora a previsibilidade, né? Quem é o empresário que consegue planejar, investir, contratar de uma hora para outra, quando vem simplesmente uma regra baseada, segundo os analistas que falaram aqui em Jovem Pan News Paraná, muito mais em política do que em fatores econômicos, inverter a regra do jogo. E agora fica na dúvida aí, né, de que a dúvida de qual será o potencial de conduzir aí essa crise diplomática do governo brasileiro. Vai fazer boné defendendo a soberania ou vai resolver a questão aí para quem vai, mesmo que em menor escala, mesmo que em menos setores, sofrer as consequências na ponta.
0: 2:58, horário de um rápido intervalo comercial. Mas você que nos acompanha, não sai daí. O Pan News Opinião ainda segue ao vivo até às 4 horas da tarde com muita informação. O intervalo é rápido e a gente volta já.

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13: 3h02, de volta com o Pan News Opinião ao vivo aqui na rede Jovem Pan, maior rede de rádios do Paraná, conectando todos os cantinhos aqui do nosso estado através das FMs do Grupo RIC. Sempre lembrando a você que também pode participar e acompanhar esse jornal lá no canal do YouTube Jovem Pan News Paraná. Em mais um dia que a gente tem que falar de PEC, que quer o fim da escala 6x1. Essa proposta de emenda à Constituição, né, chegou ao Senado e vai começar a tramitar por lá. E o presidente do Senado, Davi Alcolumbre, do União Brasil do Amapá, já disse que no Senado não vai ter debate atabalhoado igual aconteceu lá na Câmara Federal, que o Senado, inclusive, nas palavras de Davi Alcolumbre, não é carimbador dos projetos que saem da Câmara. A manifestação do presidente aconteceu nesta semana e, de acordo, né, com o próprio Alcolumbre, alguns parlamentares teriam pedido a ele a criação de uma comissão especial, como aconteceu na Câmara dos Deputados, enquanto outros senadores pedem que o projeto seja enviado diretamente para a votação em plenário. Davi Alcolumbre afirmou que a proposição vai ter que passar, sim, pelas comissões, para além da Comissão de Constituição e Justiça, também outros colegiados aí dentro do Senado. Na visão de Alcolumbre, não é razoável que o Senado simplesmente aprove o projeto que foi discutido na Câmara por 5 meses. Disse ainda que seria muito pensar, né, que o Senado não tem nada a melhorar neste texto com tamanha importância e impacto na vida dos brasileiros. O Senado tem 3 PECs para discutir, então, o fim da escala 6x1. Além dessa proposta articulada e defendida de maneira ferrenha ali pelo governo federal, outros 2 textos de senadores também podem ser analisados e se misturar aí com essa discussão.
14: Uma dessas propostas é do senador Paulo Paim, do PT, que propõe aí uma mudança mais profunda do que o texto que foi aprovado pelos deputados na Câmara. A PEC dele propõe aí uma escala 4x3 com transição a longo prazo e sem redução de trabalho, com mudança imediata de 44 para 40 horas de trabalho semanais e o fim da escala 6x1, além de uma redução de 1 hora por ano, até chegar aí a 36 horas de trabalho semanal. Tem também a PEC da hora trabalhada, que foi apresentada pelo líder da oposição, o senador Rogério Marinho, do PL, e que propõe ali uma espécie de modelo alternativo. É quase aquela ideia dos Estados Unidos, onde você tem a hora trabalhada. No entanto, você preservaria ali de forma proporcional todos aqueles benefícios de férias, de questão de recolhimento de FGTS, por exemplo, isso entraria também nessa conta. Então, tem 3 propostas diferentes e a gente vai entender agora como é que vai se dar essa definição de prioridade. Aliás, daqui a pouco a gente vai debater mais as alternativas relacionadas aí a essa saída. Por quê? Porque a história do 6x1 é aquilo que você já está careca de saber, né? Todo mundo merece folgar, todo mundo merece qualidade de vida. Viver é trabalhar, mas não é só trabalhar, só que tem que ser sustentável, porque senão você pode ficar desempregado. Aí também não adianta nada usar o seu tempo de folga para você fazer bico, para fazer frila, para conseguir pagar as coisas que você paga hoje trabalhando pela escala 6x1. Ou por uma escala que, enfim, tem ali a delimitação que está vigente no momento. Então, quem vai mexer na escala de

0: ata, que não deveria existir o fim da escala 6x1. Não. Significa que a gente deveria ter congressistas menos interessados em eleição, mais interessados em solução, para buscar mecanismos que deem sustentabilidade para aí sim colocar de verdade o fim da escala 6x1. Veja só, o jeito como está hoje, encerrando a escala 6x1, essa conta vai para alguém. A pessoa que emprega, ela não vai conseguir ter uma árvore de dinheiro. Então, ela vai ter que tirar de algum lugar. Ou ela vai demitir para conseguir fechar suas contas, porque ela não vai poder contratar um funcionário para o final de semana. Ou ela vai repassar para os produtos que ela vende. Repassando esses produtos que vende, vale dizer que você vai pagar mais caro. Então, você vai trabalhar menos, mas daí você vai pagar mais caro. Como é que vai ficar? Você vai conseguir comprar as coisas que você precisa? Né? Ou então você vai para a informalidade. A pessoa vai dizer, olha, infelizmente é uma realidade do Brasil. Eu não tenho como pagar tanto encargo, tanto imposto e tanta gente. Não posso quebrar meu negócio. Então, vou transformar você em CNPJ. Ou então, infelizmente, que não é uma prática recomendável de forma alguma, mas eu estou falando aqui da realidade, não vou mentir para a audiência, vai ficar informal. Então, essas são as consequências. Por que que o Senado não está dizendo, ai, veja, que maravilha, vamos lá simplesmente tocar dessa maneira? Porque está tendo responsabilidade. Tanto é que alguns senadores estão tentando aí buscar alternativas. Tirando essas que só aprofundam o problema, falando ainda em menos horas trabalhadas, quando você nem resolveu a conta do fim das 6x1, você quer esticar essa corda, a gente sabe que isso vai ser uma tragédia. Mas aí, esse cara, esse político que vendeu para você, que fez uma coisa maravilhosa, que é isso aí, que é o fim da escala 6x1, ele vai estar reeleito. Você vai estar empregado, você vai estar pagando suas contas, aí depois é problema seu, meu, de todo mundo. Então, vamos ver aí como é que o Senado vai lidar com essa questão. E eu reforço, isso não quer dizer que você é contra a escala 6x1, que você é a favor que as pessoas não tenham qualidade de vida, que as relações de trabalho não devam ser discutidas de forma alguma, que venha o fim da escala 6x1 para todo mundo, mas de maneira que as pessoas sobrevivam economicamente e que o empresário, que não é um clube de pessoas malvadas querendo, né, que o trabalhador lá embaixo que pega ônibus se rale, são pessoas que abriram portinhas ali no seu bairro. Esses são os empresários que empregam no Brasil. 90% é a farmácia, é o mercadinho, é a lojinha, é o pet shop. Esses são os malvadões aí que querem que você não trabalhe, que querem que você não folgue, aliás, não. Então, para que dê sustentabilidade aos empresários e, de verdade, qualidade de vida, para que você finalmente possa, então, folgar assim como todos nós.
1: É, e aí a promessa é agora, a hora que a conta chegar, né, e que de fato as pessoas entenderem o impacto de tudo isso, porque isso não está sendo levado em consideração, em discussão, pelo menos o que aconteceu na Câmara Federal, né, a esperança mora ali no Senado, para que de fato vários alertas do setor produtivo sejam levados em consideração, porque enquanto isso, né, os parlamentares só querem usar ali a narrativa na campanha eleitoral de que estão preocupados com o direito do trabalhador, né, que estão lutando aí por uma folga a mais, só que esquecem que se de fato isso acontecer, sem nenhum tipo de estudo de impacto, a informalidade que a Rafa já bem explicou pra você, aí não tem direito trabalhador nenhum, aí direito trabalhador é jogado pelo ralo, né, no lixo, porque aí esquece qualquer tipo de direito quando a gente tá falando de informalidade, um país que já tem uma alta taxa de informalidade e principalmente uma alta taxa de pequenas empresas, que por mais que as empresas não vão, né, absorver todos esses custos, que ninguém é ingênuo de imaginar isso, esse custo será repassado para todos os consumidores, mesmo assim pequenas empresas podem não conseguir arcar com tudo isso. Só que o que a gente está vendo é a discussão atabalhoada, de olho lá nas eleições desse ano, né, em se capitanear politicamente em cima de todo esse assunto, e a conta vai empurrando sempre com a barriga. Aliás, né, só estão gastando ali, inclusive, dinheiro do governo federal para fazer publicidade sobre isso e para fazer um estudo, não gastaram também nenhum real. Mas, enfim, como a vida do empresariado não é fácil, 3 horas e 11 minutos, a gente segue falando ali sobre incertezas também envolvendo, tá, o empresariado. Isso por quê? Porque a partir desta semana, então do início do mês de junho, tem uma nova regra em funcionamento para a abertura do comércio nos feriados. E amanhã já é justamente o primeiro feriado depois que essa nova regra entrou em vigor. Regra ali via portaria do Ministério do Trabalho, que foi editada em 2023, adiada por uma série de vezes e agora entrou em vigor. Mesmo assim, mesmo depois de tanto adiamento, o setor produtivo segue com mais dúvidas do que certezas sobre como que pode ser esse funcionamento aí nos feriados. E quem vai tentar explicar tudo isso pra gente é a repórter Maria Rosseto, que chega agora ao vivo. Maria, muito boa tarde para você. Bem-vinda ao Pan News Opinião.
2: você e a todos que nos acompanham através da Jovem Pan News. Exatamente, mais uma medida

0: que entrou em vigor a partir do dia 1º deste mês de junho, que chama atenção porque já passa a valer neste primeiro feriado. Essa mudança foi uma definição do Ministério do Trabalho e Emprego. Antes, para trabalhar no feriado, era preciso um acordo, bastava um acordo entre empresa e também empregado, mas agora é necessário, né? Precisa autorização em convenção coletiva. A regra vale para setores como supermercados, lojas, farmácias, shoppings, concessionárias e também parte aí do comércio atacadista. As empresas que descumprirem essa regra podem estar aí sendo aplicadas multas a elas, né, por parte do Ministério do Trabalho e Emprego. Sobre esse assunto, quem traz aí mais detalhes sobre como o comércio vai se organizar para essa nova regra, que agora é uma novidade, é o diretor jurídico da ACP, o Eduardo Stremel. Vamos ouvir.
1: A Associação Comercial do Paraná vem informar os seus associados, bem como os demais empresários paranaenses, em relação à mudança legislativa ocorrida através da portaria do Ministério do Trabalho 356 de 2026. Na prática, o funcionamento das empresas em feriados passa a ter maiores exigências, como a autorização em convenção coletiva de trabalho para o funcionamento nos feriados. E essa autorização deve ser expressa e para toda a categoria, bem como o cumprimento da legislação municipal quanto ao horário de funcionamento das empresas. Setores como comércio varejista, farmácia, revendedores de veículos, comércios em hotéis, atacadistas e distribuidores de produtos industrializados serão diretamente impactados com essa exigência. Quem não cumprir vai ter como consequência multas administrativas que variam de acordo com o número de funcionários e a gravidade da ocorrência, bem como pagamento em dobro para aqueles funcionários que trabalharam sem autorização em convenção coletiva e não tiveram a folga compensatória, e também podem estar sujeitos a ações coletivas ingressadas através dos órgãos competentes. Então fica nosso alerta para que as empresas que funcionam aos feriados verifiquem as convenções coletivas do seu setor e se atentem à adequação e atendimento dessa regra sob pena de multa.
0: Está aí a entrevista com o diretor jurídico da ACP, o Eduardo Stremel, ele que trouxe essas informações que são pertinentes para que a gente entenda como que o comércio está se organizando. Mas é importante salientar, então, mais uma vez, que antes, então, bastava esse acordo entre funcionário e empresa, mas agora a gente tem essa mudança. Então, as empresas precisam consultar a convenção coletiva para entender se devem ou não abrir neste feriado. Manu.
2: Obrigada, Maria, por todas as informações. Você vê aí, né? Cada vez mais dificuldade. O trabalhador quer trabalhar, porque tem a negociação ali com o empresário, enfim, o empregador. Tem aquela questão, né, do pagamento de horas ali a mais, né? Então, o dobro de horas quando tem o funcionamento do feriado. O empresário quer abrir, mas se não tem a convenção coletiva via sindicato, não pode funcionar. E pode ainda levar multa, né, do Ministério do Trabalho, de acordo com essa nova portaria que passa, né, a valer a partir dessa semana, já semana que tem feriado e todo mundo ali em dúvida, né? Aqui, inclusive, daí, né, a gente foi atrás na nossa produção aqui da Jovem Pan News Paraná, do Grupo RIC, para entender quais os sindicatos que têm já essa convenção coletiva e que permitem, de fato, né, o trabalho acontecendo em feriados. Sindicato dos Trabalhadores de Shoppings e Supermercados tem o acordo em convenção coletiva. Isso vale para Curitiba e região metropolitana, tá? Que aí tem sindicatos regionais também em outras cidades. Enquanto, por exemplo, o do comércio varejista não tem a convenção coletiva e justamente por isso um pouco, né, de dúvida e de insegurança por parte de como exatamente vai funcionar aí essa quinta-feira, feriado de Corpus Christi.
3: 3 horas e 15 minutos é o seguinte, depois da polêmica do detergente, lembra dessa polêmica do detergente? Eu fui lá em casa olhar se tinha detergente, Manuela Niclifix, fui na casa dos meus pais ver se tinha detergente do lote, que foi um alerta e vinha revirar a volta da Anvisa, agora chegou a vez do quê? Água mineral. Temos aí uma decisão da Anvisa publicando resolução, mandando recolher aí lote de água cristal sem gás. Aqui no Paraná foi aprovado um projeto de lei que, aliás, existe até selo de qualidade para produtos do setor de água mineral. Mas o que aconteceu nesse caso aí, né? Segundo o laudo laboratorial, teria sido constatada a presença de bactérias, mesmo encontrada lá no detergente IP. A própria empresa fabricante determinou, segundo a nossa produção, recolhimento do lote contaminado e orienta que os consumidores tenham o produto do lote LZ1, fabricado em 20 de janeiro, com validade até 20 de janeiro de 2027, não consuma esta água. Então, devem esperar orientações públicas da empresa sobre devolução e reembolso. A empresa lançou uma nota oficial dizendo que o lote tem distribuição restrita, foi comercializado apenas no Distrito Federal, em alguns municípios do Tocantins, Goiás e São Paulo. Você de Curitiba, então, respira aliviado, tudo tranquilo aí com a sua água. Mas se quiser conferir, se você tiver toque, quiser conferir, lá é o lote para a gente reforçar a LZ1, fabricado em 20 de janeiro de 2026, com validade até 20 de janeiro de 2027. E nós vamos conversar com o farmacêutico e pesquisador da PUC Paraná, Luiz Fernando Bianchini, que explicou que o anúncio não é motivo para grandes preocupações. Vamos entender o que ele falou.
4: É importante frisar que essa bactéria é uma bactéria presente em solos, águas, ambientes úmidos. Pessoas saudáveis não correm risco de desenvolver doenças com elas, mas pessoas imunocomprometidas, pessoas que estejam com a saúde debilitada em tratamento de câncer, diabéticos, certo? Soropositivos para o vírus HIV, correm muito risco ao ter contato com essa bactéria, porque ela é uma bactéria com múltiplas resistências a antibióticos e de difícil tratamento. Pessoas saudáveis, ela não chega a gerar contaminações, a infecções importantes. Mas em pessoas imunocomprometidas ou pessoas que estejam fragilizadas, ela é problemática. O que deve ser feito? Se você observou que tem em casa o lote, certo, correspondente a essa água, não beba, né? Guarde o lote e acesse os canais do saque da empresa, né? Lá no site da empresa mesmo, você vai encontrar orientações e a empresa, provavelmente, ela vai estabelecer uma estratégia de devolução, de recolhimento do produto e devolução do seu dinheiro, ou troca do produto por outro, certo? Não contaminado. Então, é importante frisar que isso é uma ação preventiva da própria empresa e que, se não ingerir, certo? Deixar guardadinho e depois trocar, vai estar tudo certo. Agora, se você é imunocomprometido e você tem em casa esse lote, você tomou, certo? É muito interessante que você vá a um ambulatório para fazer um check-up, de repente pequenos sintomas, né? Como uma dor ao urinar ou uma tosse persistente, certo? Poderão ser sinais de uma infecção com pseudomonas.
2: Bom, tá aí então, né, o alerta técnico que acontece por conta dessa questão envolvendo agora a água também, né, que teve lá a questão envolvendo o detergente. Vale a gente relembrar para você aqui do estado do Paraná que ao longo desta semana a Assembleia Legislativa do Paraná também aprovou um projeto para criar um selo fiscal de controle e procedência para os produtos do setor de água mineral. A iniciativa é do governo do estado e busca fortalecer a fiscalização da cadeia de produção e comercialização para ampliar a rastreabilidade dos produtos e combater a informalidade. O projeto diz que os fabricantes ou até mesmo envasadores, né, de água mineral, natural, potável de mesa e adicionada de sais serão obrigados a utilizar selo nos produtos, mesmo em casos em que as operações estejam desoneradas do Imposto sobre Circulação de Mercadorias e Serviços, o ICMS, que é estadual. O texto também prevê que estes selos só poderão ser fabricados por empresas credenciadas pela Secretaria de Estado da Fazenda aqui do Paraná. Então, cabe ao Poder Executivo agora regulamentar todos esses requisitos para que, de fato, né, isso entre em vigor. No caso do detergente IP, para a gente também atualizar aqui a você que nos acompanha, né, já que a gente citou aí esse caso anterior, a Anvisa anunciou em uma inspeção que aconteceu no final do mês de abril, que a bactéria tinha sido encontrada em cerca de 100 lotes do produto IP. Na época foi determinado o recolhimento do detergente, né, são ali líquidos, né, como desinfetantes também da marca, todos com o final lote 1. A Rafa falou que foi olhar lá na casa dela e eu também fui olhar e no caso fui premiada, tinha um final lote 1 lá na minha casa. Tinha um final lote 1 lá do detergente na minha casa. E aí, né, agora também já tiveram novas liberações ali da produção, é a mesma bactéria. Você ouviu ali, né, o técnico explicando aí sobre toda essa questão. Só queria fazer um combinado aqui, né? Eu, Rafaela Moron, e o pessoal que está nos ouvindo, a gente podia, pelo menos dessa vez, no caso da água, não politizar aí o assunto, né? Seguir as normas técnicas e seguir a vida. Deixa a política para a política, o técnico para o técnico.
3: É isso. Melhor essa água não tomar, viu? Se for manifestar que não tomaram detergente aí, essa água aí.
2: Bom, se bem que é mais fácil, pelo menos, fazer um vídeo tomando água do que tomar detergente, né? Vamos combinar.
3: Vai ter bactéria, tá, pessoal? Pelo menos essa é a suspeita, só para lembrar. E é verdade, né? Brasil parece que nada escapa dessa, vai do futebol até, enfim. Nada parece que escapa muito desse escopo aí em relação à questão da politização, né? A Copa vai ser igual, hein, Manu? Já estamos vendo que a Copa vem na mesma toada aí, não tem escapatória no Brasil. Mas
2: ai, Deus.
3: É isso, parte do processo, tá? Vamos esperar as orientações. Se você tiver conhecidos em Brasília, nesses estados que a gente trouxe ali o detalhamento, aqui no Paraná, a princípio, tudo certo. 3:22, a gente vem agora com a pauta 6, te contando que uma pesquisa indica que política é o tema mais associado a fake news no Brasil. Paraná, Tribunal Regional Eleitoral vai usar uma ferramenta de IA para combater conteúdos enganosos nas eleições de 26. Uma pesquisa de um laboratório que justamente trata ali dessa questão de olhar para a internet, comunicação e sociedade, diz que 43% dos entrevistados afirmam que encontram notícias falsas sobre política mais do que qualquer outro assunto. A gente estava falando sobre política agora mesmo. A pesquisa entrevistou aí 1.512 pessoas de todo o país. Pesquisa Aláfia Blab, que fez o levantamento, tem margem de erro de 2,5%, nível de confiança de 95%. E aqui no Paraná, o TRE vai usar a inteligência artificial que justamente vai fazer a checagem, né? O tal do Gralha Confere, você lembra? Esse é um clássico aí das eleições. A Manu, que é nossa coordenadora de eleições, núcleo de eleições, tudo que você vê no Grupo RIC, é ela que organiza quando se fala em coordenação, sabatina, debate, não vou dar muito spoiler, já tá absolutamente familiarizada com o Gralha, né, Manu?
2: É isso, acho que todo jornalista, né, que já trabalhou em alguma eleição aqui no estado do Paraná, conhece muito que bem, inclusive é um trabalho muito sério ali, associado, né, ao Tribunal Regional Eleitoral aqui do Paraná, e que faz uma parceria justamente com veículos de imprensa também para dar mais repercussão aí, né, a essa checagem dos fatos para tentar evitar a disseminação de conteúdos enganosos. Aliás, bom, a gente fez já debate aqui na Jovem Pan News Paraná também nesse sentido, né, que é também um dos grandes pontos aí sendo levado em consideração pela Justiça Eleitoral para tentar mitigar qualquer tipo de impacto negativo que a disseminação de conteúdo enganoso, faça ele uso de inteligência artificial ou não, pode ter aí durante o pleito eleitoral. Bom, e aqui no Tribunal Regional Eleitoral do Paraná vai ter uso, inclusive, da inteligência artificial para essa checagem aí via o Gralha Confere. O mecanismo vai permitir análise de notícias, vídeos e áudios e foi desenvolvido pelo juiz do Tribunal de Justiça do Paraná, doutor Charles Menezes Barros. A ferramenta realiza uma busca profunda na internet para identificar o que é verdadeiro e o que é falso. A partir deste ano, também não será usada pelo Gralha Confere os termos de falso e verdadeiro. Quem vai explicar o porquê, né, dessa determinação é o próprio presidente do TRE aqui do Paraná, o desembargador Luciano Carrasco Falavinha.
5: O Tribunal Regional Eleitoral utilizará uma ferramenta de inteligência artificial para verificar vídeos, áudios, textos que sejam encaminhados ao tribunal para verificar a sua completa contextualização, se ele foi editado, se ele foi manipulado, se ele é incorreto. Não se utilizará a denominação falso verdadeiro, porque isso não importa. Às vezes a pessoa pode se sentir ofendida por acreditar em uma informação falsa, do tipo, se ela quer acreditar que a Terra é plana, por exemplo, isso é um direito dela. Porém, o TRE, com essa ferramenta, vai indicar e explicar para a pessoa que se aquele vídeo foi editado para dizer tal coisa ou manipulado contra alguma pessoa. Esse vídeo tem caráter, essa ferramenta tem caráter educativo e jurídico. O educativo, diante da informação, fornecerá elementos para explicar o que reflete aquele vídeo, para explicar que as pessoas não repliquem aquela situação. E no aspecto jurídico, que vai orientar e subsidiar os juízes, aqui no caso do TRE, as juízas, que cuidarão da juíza da propaganda, para auxiliar no julgamento dos processos que serão submetidos a essa corte.
2: Tá aí, então, a palavra do presidente do TRE. Claro que você que nos acompanha aqui na Jovem Pan News já muito bem sabe que a gente vai estar acompanhando de pertinho, né, toda aí essa disputa eleitoral, a campanha, e vamos estar em parceria, claro, com o Gralha Confere para trazer checagem de fatos para você. 3:26, hora de giro aqui pelo nosso estado. Começando pela região oeste, para te contar que o ministro das Relações Exteriores, o Mauro Vieira, esteve hoje em Foz do Iguaçu e participou de uma reunião para tratar do funcionamento e da logística da Ponte Internacional da Integração. Aquela, sabe, que está pronta há 3 anos, teve 2 inaugurações entre dezembro e janeiro desse ano. Foi liberada, sim, para o trânsito, mas das 7 horas da noite às 7 horas da manhã para veículos sem carga. Então, daquele jeito, né, com 20% da capacidade total ali, que foi planejada lá atrás, né, antes do gasto de quase de 2 bilhões de reais de dinheiro público. Será que depois dessa reunião vem aí finalmente a liberação do trânsito de verdade na Ponte Internacional da Integração? Quem vai contar pra gente é o apresentador da Jovem Pan News de Foz do Iguaçu, Maurício Freire.
6: Essa reunião foi realizada a portas fechadas na manhã de hoje na sede da Receita Federal aqui em Foz do Iguaçu. Além do Ministério das Relações Exteriores, com a presença do ministro, também participaram representantes de entidades ligadas à segurança pública, como a Receita Federal, e também a infraestrutura e logística, como o DENIT, o Departamento Nacional de Infraestrutura de Transportes. O assunto foi esse, considerado importantíssimo e urgente aqui na fronteira, o funcionamento da ponte da integração. Coincidentemente, o CODETRI já tinha elaborado um documento para encaminhar as autoridades brasileiras e paraguaias falando da necessidade da abertura plena e ampla da ponte da integração. Então, os conselhos de desenvolvimento de 4 cidades aqui da fronteira cobrando essa abertura ampla e imediata ali da ponte. Esse documento foi assinado por lideranças de Foz do Iguaçu, Cidade do Leste e Presidente Franco no Paraguai e também Porto Iguaçu na Argentina. Eles exigem soluções urgentes para esses gargalos logísticos. O CODETRI afirma que a limitação do uso da ponte da integração trava a economia regional e também mantém a ponte da amizade totalmente sobrecarregada. Entre essas reivindicações urgentes estão a liberação imediata da nova ponte para veículos leves, vans e ônibus de turismo, e os conselhos também cobram avanços em obras que estão ali, que fazem parte da estrutura ali da ponte da integração, que é a Perimetral Leste, obras da Perimetral Leste aqui em Foz, do lado brasileiro, e também a construção da ponte sobre o rio Mondaí, ali no Paraguai. O documento traz que o setor produtivo aqui de Foz tem um PIB de 82 bilhões de reais e que o Porto Seco movimentou 9,8 bilhões de dólares em 2025. O representante do CODETRI, que conversou com a gente na manhã de hoje, disse que as entidades não têm números, mas que sabem que há um impacto, um prejuízo econômico já sendo gerado por conta da dificuldade ou da limitação do uso ali da nova ponte, a ponte da integração. Uma coletiva de imprensa foi marcada pela Receita Federal na tarde de hoje aqui em Foz do Iguaçu para falar sobre os resultados dessa reunião. No comunicado, a Receita Federal disse que vai ser concedida uma coletiva, então, sobre o novo cronograma de liberação da ponte da integração a ser implementado a partir de 22 de julho de 2026. Então, a partir dessa coletiva, às 4 horas da tarde de hoje, nós teremos novidades sobre o funcionamento da ponte da integração. Estamos acompanhando esse assunto por aqui. Antes de encerrar, eu quero trazer também um outro tema que a gente vem abordando aqui ao longo da semana, que é a superlotação dos hospitais aqui em Foz do Iguaçu, o Hospital Municipal e também o Hospital Itamed. Hoje nós recebemos aqui no estúdio da Jovem Pan News Foz do Iguaçu o secretário municipal de saúde, o Fábio de Mello, que falou sobre medidas emergenciais que estão sendo tomadas por conta dessa situação. Ele disse que foi coordenado e orientado ali que os profissionais da saúde acelerem o atendimento, né, de algumas pessoas que estão ocupando esses leitos para que elas possam receber alta rapidamente e assim o sistema possa girar os leitos, e garantiu que ninguém fica sem assistência. O município não está deixando de prestar atendimento e deixando de internar quem precisa de internamento por conta dessa superlotação. Outro assunto que a gente vai seguir acompanhando por aqui.
2: De Foz do Iguaçu para Maringá, porque a Secretaria Municipal de Educação por lá informa que, a exemplo do governo estadual, vai fazer consulta pública para avaliar a implantação do modelo cívico-militar em escolas municipais. Quem conta pra gente é o apresentador de Maringá, Jota Júnior. Boa tarde, Jota.
7: Olá, muito boa tarde, Rafaela, Manuela e a todos que estão nos ouvindo. Pois é, aqui em Maringá, a Secretaria de Educação anunciou que fará essa consulta pública junto com pais e outros integrantes da sociedade, podemos dizer que escolar, para entender se há essa preferência pela implantação do sistema cívico-militar nas escolas municipais aqui do município. A secretaria acabou confirmando essa pesquisa através de uma nota que foi emitida à imprensa, né? Nota que o município diz que a iniciativa visa promover um debate transparente, democrático e participativo sobre estratégias que possam contribuir para reforçar a organização e a cultura da paz no ambiente escolar. E que essa decisão, conforme aqui a nota, está sendo tomada depois que a secretaria recebeu de vários pais a sugestão, né, de implantar o sistema cívico-militar nas escolas municipais, né, a exemplo do governo estadual, né, que é levado em consideração que no estado do Paraná temos 345 unidades escolares nesse sistema cívico-militar, com aprovação de 89% dos pais, alunos e funcionários. Aqui essa pesquisa vai ter a opinião dos pais, vai ter a opinião, né, de alguns integrantes da sociedade escolar e também dos profissionais, aqueles que ficarão responsáveis em caso, né, já são e continuarão sendo os responsáveis, podemos dizer, pelo sistema pedagógico. Porque, diferente do sistema militar, onde tudo é controlado por profissionais dessa área, do militar, o cívico-militar, né, tem essa margem, é mais maleável. E aqui a proposta, se vier a ser aceita nessas pesquisas implantada pelo município, é de deixar, né, esse sistema pedagógico 100% nas mãos dos professores, diretores, secretários que, né, estão trabalhando no dia de hoje. É um assunto, uma pauta que realmente chamou bastante atenção e que pode ser talvez a primeira, né, o primeiro município aqui no noroeste do estado a optar por esse sistema educacional. Essa pesquisa é apenas o primeiro passo, ainda serão necessárias várias outras análises. Nós conversamos com a secretária de Educação aqui de Maringá, e ela disse que a possibilidade, a perspectiva, que, bom, o que eles esperam é que sim, esse projeto seja bem aceito nessa pesquisa que vão fazer, por isso será necessário abranger debates, estudos, para ver a viabilidade econômica e educacional para implantar esse sistema aqui na cidade de Maringá. Inclusive aqui de Maringá, Jota Júnior, direto com vocês aí de Curitiba.
3: Obrigada, Jota, pelas informações. A gente fala agora ainda sobre Londrina. Isso porque, com goteiras, vazamentos e sujeira, banheiros até interditados, além de lojas vazias, o estado precário da rodoviária de Londrina é antigo. E quem é da região, está sintonizado aqui na Jovem Pan News, conhece o local, sabe do que nós estamos falando. Um novo levantamento exclusivo da Rig Record Londrina descobriu quanto a prefeitura arrecada por ano com a rodoviária e quanto paga por mês para sustentar o funcionamento do local em que esses funcionários atuam. Quem vai contar pra gente os detalhes é o apresentador da Pan News Londrina, Wesley Lemos. Oi, Wesley, boa tarde para você.
8: Boa tarde para você, boa tarde a todos que estão conectados aqui na Jovem Pan News, direto de Londrina, com informações do feriado prolongado, que deve trazer uma grande movimentação para a rodoviária aqui da cidade. Mas tem um detalhe, viu? Rodoviária de Londrina está praticamente abandonada. Infelizmente, tem vários espaços ali que estão fechados, dos comércios que ficam dentro da rodoviária, tem goteira, problema de infraestrutura, e é um problema muito antigo. Por isso, a equipe aqui da Jovem Pan News foi atrás de números exclusivos, inclusive cobertura exclusiva aqui do Pan News. Olha só, foi arrecadado na rodoviária de Londrina no ano passado R$790 mil com aluguel, aproximadamente, com condomínio R$2.100.000, com estacionamento, gente, R$1.300.000, e quando a gente fala da taxa de embarque e desembarque, quase R$5.300.000, dinheiro que sai do bolso, né, do passageiro. Sabe quanto sobrou no caixa da CMTU? Aproximadamente 4 milhões de reais. E o detalhe, onde foi gasto esse dinheiro? É o que a gente está cobrando aqui também em Londrina. Com a rodoviária em estado de abandono neste momento, infelizmente muitos problemas de infraestrutura e quase 4 milhões que sobraram. A CMTU se pronunciou por meio de nota, disse que está preparando um projeto para poder realizar uma reforma nos próximos dias também do terminal rodoviário de Londrina. A gente segue acompanhando. Até agora não tivemos acesso à planilha de como esse dinheiro foi gasto, mas é a cobrança também aqui do Pan News, sempre com o jornalismo de resultado. Volto com vocês.
2: Obrigada, Wesley, pelas informações. 3h36, rápido intervalo comercial. Já já a gente volta com o quadro Ponto de Vista por aqui.
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2: 3h40 de volta para discutir aqui no Pan News Opinião uma das PECs que está tramitando no Senado Federal e que quer seguir por um caminho diferente daquela que traz regras mais rígidas ali sobre a jornada de trabalho no país. Quer permitir a flexibilização e acordos com horas, com pagamento, né, por horas trabalhadas. Será que esse sistema é bom para o nosso país? Vamos discutir no quadro Ponto de Vista.
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2: Para falar sobre esse assunto, estamos recebendo dois convidados por aqui, o advogado e professor do curso de Direito da PUC Paraná, Marco Aurélio Guimarães, e também o doutor em Direito, advogado e docente da Universidade Positivo, Marcelo Ivan Melec. Primeiramente, quero agradecer demais a presença dos nossos dois convidados por aqui. Quero começar pedindo, né, uma primeira análise aí sobre essa proposta, ainda em início de tramitação. Claro que é aquela coisa, a gente sabe que texto, né, que é protocolado lá no Congresso Nacional pode sofrer muitas mudanças, mas eu quero entender a análise de vocês desse caminho que o Senado vem apresentando para uma maior flexibilização em contrapartida à discussão lá que aconteceu na Câmara, até de maneira bastante acelerada, e texto que também chega agora ao Senado, que quer o fim da escala 6x1. Vou começar passando a palavra aqui para o professor Marco Aurélio Guimarães para a gente entender o seu ponto de vista. Professor, muito boa tarde, bem-vindo à Jovem Pan News do Paraná.
20: Bom, é um prazer estar aqui, muito obrigado por falar sobre um tema tão instigante, que é a questão referente às emendas constitucionais que estão sendo discutidas no Congresso Nacional. Já tivemos aí uma decisão da Câmara dos Deputados, enfim, uma votação já em dois turnos, que estabeleceu ali uma redução de jornada de trabalho, num primeiro momento ali durante um ano, para 42 horas e depois para 40 horas semanais. Mas vai para o Senado e existe já um projeto no Senado de uma questão, um projeto absolutamente distinto. E o que seria esse projeto absolutamente distinto? Seria a questão referente à contratação por hora de trabalho, né, como mais ou menos onde o trabalhador é contratado por hora de trabalho, ou seja, ele define com o empregador o número de horas que ele vai trabalhar em determinado dia, em determinada semana, em determinado mês. Essas propostas de emenda constitucionais estabelecidas aí já pela Câmara dos Deputados, que reduzem a jornada de trabalho, e temos esse projeto alternativo apresentado no Senado.
2: Quero passar a palavra aqui também para o doutor Marcelo Melec, para a gente entender, Marcelo, o seu ponto de vista sobre isso, né? A gente sabe que tem esse formato em funcionamento também em outros países, da contratação por horas trabalhadas. Quero entender como que o senhor enxerga aí o início, né, de toda essa discussão também no Senado Federal. Marcelo, acho que o doutor está com o microfone desligado, vou pedir para você tentar ver se é por aí. Mas desde já vamos tentar de novo aqui, até dando boa tarde para você também. Bem-vindo à Jovem Pan News do Paraná. Ainda não estamos conseguindo ouvi-lo, então vou fazer o seguinte, a nossa produção vai conversar com você para a gente tentar restabelecer aí o contato, mas eu vou continuar conversando aqui, claro, com o professor Marco Aurélio Guimarães, que está com a gente. Professor, aí a gente quer entender também um pouco da questão dos direitos, né, dos trabalhadores, porque isso está muito em alta com a discussão do fim da escala 6x1, né, e o discurso político vai muito nesse sentido, de que é a preocupação com o direito do trabalhador. Nessa questão ali do pagamento, né, por hora trabalhada, como que fica essa questão de você regulamentar quantas horas da jornada semanal, se você trabalhar menos horas, você tem direitos, por exemplo, tem a carteira assinada nesse sentido ou não? Qual que é a maneira da contratação desse trabalhador quando a gente olha para esse caminho ali de maior flexibilização?
20: Bom, a primeira questão que a gente tem que pensar é que esse trabalhador é empregado, ele continua sendo empregado, então ele vai ter direitos preservados, aquele conteúdo normativo mínimo do contrato de trabalho, que vem a ser o quê? Férias, 13º salário, FGTS, né, horas extras, adicional noturno. Tá? Então ele é empregado, ele continua tendo esses direitos básicos. Né? O projeto de emenda constitucional, ele não altera esses direitos, ele altera a forma de contratação. E essa forma de contratação, né, segundo aí o projeto de emenda constitucional apresentado no Senado, seria uma contratação por hora. E isso é um pouco preocupante para o direito do trabalho. Né? Por que é um pouco preocupante para o direito do trabalho? Porque a proposta está sendo apresentada no sentido de que o trabalhador ele vai poder trabalhar quantas horas ele quiser trabalhar. Se ele quiser trabalhar 12 horas, se ele quiser trabalhar 10 horas, se ele quiser trabalhar 5 horas, vai trabalhar. Mas a questão principal é a assimetria do contrato de trabalho, né? Por quê? Porque o empregado, ele só vai trabalhar se houver demanda do empregador. Então, dentro desse contrato assimétrico, que é o contrato de trabalho, não prevalecerá a vontade do empregado. Não vai, o empregado não vai chegar para o empregador e vai dizer assim, olha, eu preciso pagar umas contas esse mês e eu vou trabalhar mais. Por quê? Porque exige-se uma demanda, uma necessidade para a contratação de horas. Então, eu acredito que se o projeto, como ele está posto, permitir que se trabalhe as horas que forem necessárias para a execução do trabalho, ou como diz, se isso for dado ao empregado escolher quantas horas ele vai trabalhar por dia, certamente não é o empregado que vai escolher quantas horas trabalhar. E por quê? Porque quem vai definir as horas de trabalho é o empregador. Isso quer dizer o quê? Que se o empregador disser, olha, hoje você trabalha 12 horas por dia e amanhã você trabalha 2 horas por dia, né, vamos ter aqui uma demonstração clara do desequilíbrio que existe, um desequilíbrio jurídico e econômico que existe dentro do contrato de trabalho. Então, eu acho que é importantíssimo a gente discutir essa PEC e talvez até estabelecer, né, uma proposta daí para a votação, onde se estabeleça cargas horárias mínimas, para que esse trabalhador tenha a segurança de que ele vai ter, no final do mês, um rendimento mínimo para prover o seu sustento e de sua família. Então, por exemplo, se a gente imaginar assim, o trabalhador ele não vai poder trabalhar, ele só vai trabalhar 10 horas por mês dentro de um determinado mês, no outro ele vai trabalhar 50 horas por mês. Né? Isso cria um prejuízo econômico, financeiro para o empregado, uma desestabilização econômica muito significativa. Então, o projeto, como proposto, ele tem que pensar e repensar essas questões. Por quê? Porque, embora ele diga, olha, é o empregado que vai definir quantas horas ele vai trabalhar, isso não vai acontecer, porque é o empregador, mediante demanda, que define a jornada de trabalho do empregado.
3: Bom, vou passar a palavra aqui, então, ao doutor Marcelo, para que a gente tenha visão também sobre essa mudança que se propõe, né? Tem ali alertas em relação a essa alteração do ponto de vista ali do nosso convidado Marco Aurélio, mas quero sua visão também. No Brasil funcionaria essa história de você manter, talvez, como alternativa aos impactos econômicos para os empresários do fim da escala 6x1, esse regramento de se trabalhar com o modelo norte-americano por hora, preservando a questão da proporcionalidade de férias, de FGTS, de conquistas trabalhistas ou não? Qual é a visão que o senhor tem sobre essa temática?
1: Estão me ouvindo agora? Boa tarde a todos.
3: Estamos ouvindo perfeitamente.
1: Que maravilha, agradeço o convite mais uma vez. Acho que é importante também a gente acrescentar um debate aqui, a questão de quem propôs a PEC, né? A PEC 12 de 26 foi proposta pelo senador Rogério Marinho, o mesmo que era então deputado, que foi o autor da reforma trabalhista. Então, isso vem, na verdade, no sentido de uma resposta em relação à PEC que está em andamento, né, como o doutor Marco falou, já aprovada na Câmara dos Deputados, para tentar mitigar ou afastar a aplicação integral daquela PEC, no meu entendimento. O grande problema é que essa PEC, no seu texto original, ela traz assim, em 3 parágrafos, uma miscelânea de questões importantíssimas trabalhistas com regramentos jurídicos já hoje adotados e bem próprios. Ela trata sobre ação de horários, né? Ela trata sobre redução de jornada, ela coloca a possibilidade da hora trabalhada e ela também muda o eixo da forma que isso acontece. A redução de jornada hoje ela já é possível, né? Excepcionalmente a pedido do empregado, quando o empregado quer reduzir a jornada por qualquer razão, ele pode requerer isso ao empregador, o empregador aceitando, ele reduz a jornada e, consequentemente, seu salário. Então, isso já é permitido em situações excepcionais. Como o doutor Marco falou, né, a PEC parte da proposta de que cabe a decidir a jornada o empregado. E, na verdade, a gente sabe que quem vai definir a jornada, saber quanto que precisa da mão de obra, da prestação de serviço, é o empregador. Então, a justificativa da emenda constitucional colocada no site, né, do Senado, diante do texto da própria PEC, da justificativa dos autores, ou do autor, do senador Rogério Marinho, é de que isso é para atender uma flexibilidade, uma melhoria para o trabalhador, né, como seu empregador, então, para o empregado, desculpem, uma melhoria para o empregado se adequar a sua rotina, a sua flexibilidade cotidiana. Quando, na verdade, a gente sabe que isso não vai acontecer. É o empregador que vai dizer se precisa ou não daquela mão de obra. É como mais ou menos raciocínio as horas extras. Nada adianta o empregado dizer, olha, eu preciso fazer horas extras esse mês para fazer um aumento orçamentário, para ganhar um pouquinho mais. O empregador que vai dizer se isso vai acontecer ou não, cabe ao empregador e não ao empregado. E um grande problema que eu vejo aqui nessa questão também das horas é a desproteção, né, do empregado, do trabalhador. Por quê? Porque quando o empregado, então, o empregador vai diminuir, vai reduzir a jornada de trabalho, o empregado, por acordo individual, sem a participação do sindicato, isso eu acho um ponto muito grave, tirando o sindicato como uma entidade protetiva do trabalhador, ela acaba deixando o empregado em uma margem muito suscetível para fraude, né? Acaba ficando que uma mera informação, uma comunicação da empresa para o empregado da redução da jornada, passa a ser um acordo, bastando o empregado assinar. Claro que se comprovar que houve uma imposição, que houve uma coação, depois, lá na Justiça do Trabalho, isso vai ser revertido. Mas até chegar nesse caminho e o empregado conseguir provar isso, fica muito difícil. Então, em síntese, o empregado fica desprotegido em relação a essa negociação direta com o empregador.
2: Doutor Meleque, até aí para a gente explicar também para a nossa audiência, chega questionamentos no sentido de se com essa flexibilização a gente poderia ter uma abertura, por exemplo, no sentido de esse mês o trabalhador fez lá X horas, no mês seguinte uma mudança nessa carga horária, então uma certa instabilidade, digamos assim, na quantidade de horas trabalhadas, o que vai reverter, claro, o impacto também no pagamento ali mensal que esse trabalhador recebe.
1: Sim, com a redação da PEC atual, é possível ver essa flexibilização de horários, né, de horas trabalhadas, bastando esse acordo individual, não tendo segurança jurídica ou estabilidade financeira do empregado, porque não vai saber exatamente quanto que ele pode ganhar no mês. Ou até ele pode ter a certeza daquele mês, mas nada lhe assegura que no mês seguinte a situação não vai mudar, o que provoca, inclusive, um impacto significativo para a economia, porque a economia só é possível girar, acontecer, quando as pessoas têm um mínimo de previsibilidade do seu orçamento. Se você não tem um orçamento estável, ou pelo menos previsível, você não vai se arriscar de fazer um financiamento, iniciar um novo curso, enfim, fazer outros gastos, porque não sabe o valor ali que vai ter exatamente no seu contrato de trabalho. Então, isso é prejudicial, e também no sentido que se o empregador reduzir a jornada de trabalho do empregado, muitas vezes fica difícil o empregado encontrar um outro trabalho para cobrir essas lacunas de horário e, consequentemente, salarial, porque é difícil coincidir esses momentos, né? É difícil você encontrar um empregador que ele contrata para aquelas horas, para aqueles dias exatos que você lá não está trabalhando na outra empresa. Sem contar deslocamento, sem contar também que a empresa no mês seguinte pode alterar isso de novo, porque pelo texto fica muito aberta essa flexibilização e essa negociação entre empregado e empregador. Não dá estabilidade ao contrato.
2: Bom, ambos os nossos convidados aí já trouxeram, né, pontos de atenção para a gente acompanhar ao longo dessa tramitação, e eu até comecei falando, né, que a gente tem um texto nesse momento, mas como é início de tramitação, a gente sabe, no nosso Congresso Nacional, tudo pode acontecer, às vezes começa de um jeito, termina de uma maneira completamente diferente. Então, queria pedir uma avaliação final de cada um de vocês, para a gente entender principais pontos, assim, o que de fato, né, tem que ter atenção aí da sociedade para que a gente consiga minimamente chegar num meio termo, né, principalmente de olho no direito do trabalhador, para além, né, dessa flexibilização de contratação. Vou passar aqui a palavra para o professor Marco Aurélio Guimarães.
20: Bom, eu entendo aqui que o ideal é discutir não essa proposta. O ideal é discutir a proposta que nós temos de redução da jornada para 40 horas semanais. E por quê? Porque Senado, é absolutamente necessária essa discussão no Senado, até mais verticalizada do que da forma que aconteceu na Câmara dos Deputados, é que ele estabeleça regras, ele estabeleça as possibilidades de negociação coletiva, ele estabeleça regimes diferenciados de jornada de trabalho, se eventualmente for o caso, por exemplo, a jornada 12 por 36, que não se enquadra nesse regime aí de jornada de 40 horas semanais e que é altamente utilizado dentro de determinados segmentos econômicos, como, por exemplo, estabelecimentos de saúde. Então, o que a gente precisa é discutir essa outra PEC. essa PEC, me parece até que ela é eivada de inconstitucionalidade, porque ela é altamente precarizante, altamente precarizante. Eu acho que conceder ao empregado uma estabilidade econômica, uma estabilidade financeira, ele trabalhar de acordo com a necessidade do empregador, e é isso que vai acontecer, como eu e o professor Marcelo já falamos, inconstitucional, dentro do meu ponto de vista. Temos vários aí, já falando assim, de pronto me vêm várias questões constitucionais que podem ser alegadas. O ideal, na minha opinião, é que o Congresso Nacional discuta aí a PEC que define a jornada de 40 horas semanais, aprofunde essa questão, façam estudos econômicos da questão, entendam quais são as categorias que efetivamente podem ter um regime diferenciado, né? Então essa é a minha visão, né? Porque eu acredito que essa proposta específica de receber por hora trabalhada, ela não deveria passar nem na Comissão de Constituição e Justiça do Senado.
2: Professor Marcelo, queria te ouvir também sobre tudo isso. A gente está com a sua imagem aqui, vi que o senhor concorda, que o doutor concorda aí com os pontos trazidos, mas o que, que tem que ficar de atenção até, se quiser complementar também, né, o que, que precisa melhorar, por exemplo, nessa discussão da PEC, que quer estabelecer ali a jornada, né, de 40 horas e a escala 5x2.
1: Perfeito. Nós temos, então, em tramitação, como já foi dito, né, a PEC que prevê a fim da escala 6x1, que vamos lembrar, não custa nunca demais lembrar, que essa PEC ela vem tramitando desde 2019, são 7 anos em discussão, né? Ela iniciou com a PEC 221, aí veio substitutiva agora a PEC 8/2025, então já é uma emenda constitucional, uma proposta que vem sendo debatida na sociedade brasileira, tem sido debatida em todo o parlamento, todo o poder legislativo, e que agora finalmente caminha. E quando ela caminha, vem uma outra PEC na contramão, que acaba causando uma sobreposição, uma confusão em relação até à aprovação da PEC atual. No início da nossa conversa aqui, eu disse que ela visa até minimizar os impactos da PEC do fim da escala 6x1. Por quê? Porque se a PEC, eventualmente, a gente não sabe a velocidade das tramitações, porque isso depende de vários elementos, inclusive principalmente, aliás, políticos. Então, se essa PEC 1226, essa que a gente está conversando hoje, ela vier antes, eventualmente, da PEC do fim da escala 6x1, ela inclusive vai possibilitar o empregador já antes reduzir a jornada, vamos imaginar, de 44 horas semanais para 40, com redução de salário e ainda com base pelo texto da PEC, com base no piso normativo da convenção coletiva, não pelo salário contratual, o que também é de grande inconstitucionalidade esse ponto, né? Você atrelar, imagina você ganhar hoje um salário contratual, um salário, aí você reduz as suas horas de trabalho e você vai reduzir seu salário ainda com base na comissão coletiva, não no que você ganha. Sem dizer também que a PEC fala do salário mínimo, e a gente não aplica o salário mínimo quando não tem convenção, a gente aplica o piso normativo estadual, o salário mínimo regional, de cada estado da federação, né? Então, o Paraná vai aplicar o salário mínimo do Paraná. Outro ponto também de alerta, que acho que a gente tem que pensar muito, é que a PEC que está em trâmite, né, do fim das 6x1, ela garante 2 descansos por semana. Nesse modelo da PEC que a gente está discutindo, ela abre uma possibilidade de trabalhar 6x1, porque ela é flexível, inclusive na emenda ali da proposta, me parece, está literalmente escrito de forma explícita em que o empregado poderá escolher o regime geral da CLT ou essa nova modalidade aí de jornada de trabalho flexível. Então, isso nos dá o entendimento, a gente vai fazer uma interpretação aqui desse texto, que o empregado, caberia a ele escolher CLT ou esse novo modelo. Esse modelo deixa essa grande lacuna do que é possível e do que não é. Então, em tese, seria possível até fazer 6x1, porque não aplicaria o regime geral da CLT, ou enfim, né, do que aí tem que também verificar como é que vai ser a aprovação da PEC do fim da escala 6x1. Mas esses são os pontos de grande atenção, principalmente o sindicato não participando, não protegendo o empregado nessas situações, deixando o empregado ali sozinho, no momento de grande vulnerabilidade e de hipossuficiência com o seu empregador.
2: Quero agradecer demais a presença e a atenção com a audiência da Jovem Pan News aqui, dos professores Marcelo Ivan Melec, da Universidade Positivo, e professor da PUC Paraná, o professor Marco Aurélio Guimarães. Obrigada pela presença aqui com a gente no nosso quadro Ponto de Vista. 4 horas em ponto, Rafaela Moron, já estouramos tudo sem tempo para mais nada. Até amanhã.
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6: Dizendo que o Brasil não pode ser tratado como uma republiqueta, algo que ele já havia dito anteriormente, e por conta então da nova ofensiva americana, ele afirmou que vai participar sim da próxima reunião do G7, que acontece ainda em junho na França, reunindo ali os principais países industrializados, ricos do planeta, para defender, segundo o presidente Lula, o que ele chamou de um combate que precisa ser feito ao desmonte do multilateralismo, da democracia e também das questões relacionadas, então, à governança global aqui no planeta.
7: Eu ainda vou mandar outra carta ao presidente Trump. Vou mandar outra carta. Vou escrever quantos artigos for necessário escrever na imprensa americana e na imprensa mundial, para mostrar que eles estão errados, que eles estão equivocados e que eles estão induzindo o mundo a uma violência desnecessária. E todos eles sabem que se a gente tiver um conflito mais sério, que for necessário utilizar armas nucleares, a gente não está ganhando de um país, a gente está destruindo o planeta Terra. E isso o Brasil se colocará sempre contra.
6: Nesse sentido, o presidente Lula disse também que precisa, então, fazer com que a Organização das Nações Unidas volte a ser muito atuante. Ele afirmou que não é desmontando essa instituição que ela vai passar, então, a defender o multilateralismo em todo o planeta. E, nesse sentido, o presidente Lula voltou, então, a defender a participação brasileira no G7, junto às maiores potências aqui do mundo, para que, de acordo com ele, coloque um freio, uma espécie de amarra a tudo aquilo que tem sido feito pelo governo norte-americano, sem citar especificamente Donald Trump. E, por fim, o presidente Lula falou que, diante desse cenário de protecionismo, o Brasil deve buscar novos parceiros econômicos, novos parceiros comerciais, para então não ficar na dependência dos Estados Unidos, que atualmente é um dos maiores parceiros atrás da China e também da União Europeia. Cássius.
8: Valeu, Anneli. Obrigado pelas informações diretamente de Brasília. E olha, meus amigos, desde o primeiro tarifaço lá do ano passado, pelo menos o presidente Lula conseguiu abrir o Brasil para outros mercados. Foi possível entender que há vida além desse comércio, ou pelo menos dessa parceria com os Estados Unidos. É claro que é o nosso segundo parceiro comercial, é muito importante, mas o Brasil conseguiu lá no ano passado

0: Sem dúvida. Eu acho que, veja, o Brasil não vai procurar confronto e não tem que fazer isso. O Brasil tem que tentar ganhar esse braço de ferro nessa negociação, extrair todas as vantagens possíveis, mas continuar assim com essa agressiva política de busca de novos mercados. Eu vi hoje, por exemplo, muitos analistas dizendo e assegurando que essa medida do presidente Trump joga ainda mais o Brasil nos braços da China. Em parte, isso realmente é verdade, né? Aliás, por coincidência, o ministro Mauro Vieira estava lá em Pequim, inclusive, quando o anúncio foi feito. Agora, independentemente, né, do incremento das relações comerciais entre Brasil e China, o Brasil está num mundo que não tem só um parceiro. Tem que continuar procurando os outros, como fez com a União Europeia, por exemplo. O acordo comercial Mercosul-União Europeia teve, sim, o Brasil como um dos seus maiores incentivadores, como um dos seus motores. O presidente Lula trabalhou e fez isso uma questão de honra para o seu governo, desde o começo. E não à toa, agora, o Brasil procura novos mercados, como, inclusive, da gigante Índia e do México, países mencionados no documento emitido pelos Estados Unidos. Ou seja, são os americanos reconhecendo que o Brasil passou a se abrir mais para o mundo. E eu estou citando isso porque hoje eu achei muito engraçada uma mensagem no Twitter do ex-governador Zema, criticando o governo brasileiro, o governo Lula e tal, dizendo que o governo Lula fecha e afasta o Brasil do resto do mundo. Não, não, governador. O senhor pode fazer 1 milhão de críticas a ele. Mas essa não cola. Acontece exatamente o contrário, porque esse é o momento no qual o Brasil conquistou mais mercados em sua história.
1: Olagan, inclusive durante a reunião ministerial, o presidente Lula acabou citando, né, a participação dele no G7, a cúpula do G7 que vai acontecer nas próximas semanas. E o Lula, olha, eu nem ia para o G7, nem ia participar, mas devido a esse novo tarifaço, vou mudar de ideia, eu vou sim para o G7. Seria uma grande oportunidade do presidente Lula conseguir prevalecer essa química que ele teve com Donald Trump, né, em relação a esse protecionismo do norte-americano?
2: Olha, eu vejo que sempre que se abre um canal de negociação, um encontro presencial, essa oportunidade deve ser explorada. E, veja, o Brasil teve um aprendizado em relação ao primeiro tarifaço, né? Quando a gente primeiro foi tarifado em 10% e aí entrou aquela tarifa adicional de 40%, num grande embate político, a temperatura estava muito alta, o Brasil conseguiu reverter o tarifaço. Reverteu porque teve trabalho de empresários indo lá fora conversar, do próprio Geraldo Alckmin também, e porque também acabou pegando na inflação dos Estados Unidos. Eu vejo que se a gente conseguiu num momento que era muito mais complicado, dá para conseguir agora. É claro que isso exige frieza, é claro que isso exige negociação, mas eu tô com o piperno aqui, não é o caminho do confronto. O confronto não vai levar a nada. A gente não pode desprezar os Estados Unidos. Estados Unidos, né, em país individual, é o nosso segundo parceiro comercial, contando a União Europeia, vai para terceiro, mas aí é o bloco como um todo, e é o principal parceiro de investimentos. O Brasil tem que defender os interesses dos brasileiros, ou seja, manter porta aberta de comércio com a China, com os Estados Unidos e com a União Europeia.
0: Desculpa, só uma coisa. Eu, claro, concordo inteiramente com isso, e é bom também que, né, a gente enfatiza o seguinte: o Brasil em momento algum foi buscar atritos comerciais com os Estados Unidos. O Brasil tem diferenças políticas, é verdade, e tem todo o direito de tê-las. Mas em momento algum o Brasil adotou políticas comerciais, políticas econômicas hostis aos interesses americanos. O Brasil não fez isso.
1: Não foi
0: o Brasil que saiu tarifando.
1: Não, inclusive, dois pontos interessantes. Primeiro, quando teve o primeiro tarifaço, o próprio Congresso aprovou a lei da reciprocidade, que o Brasil aprovou como uma forma de proteção, para se blindar caso precisasse utilizar, ou pelo menos, né, conseguir tarifar os Estados Unidos na mesma porcentagem, seja na mesma moeda. Não utilizou, conseguiu por meio do diálogo, da conversa, das questões diplomáticas, reverter a situação. E agora, a mesma coisa. Tá? Tinha um canal aberto de negociação, vocês lembram quando o presidente Lula foi à Casa Branca? Eles criaram um grupo de trabalho, onde os ministros iam conversar justamente sobre a questão das tarifas e depois de um período de 30 dias, eles voltariam a discutir e iam decidir se ia ter tarifas ou não. Esse período de conversas ainda não se encerrou. E isso...

0: é importante porque o presidente Lula, o governo federal, por meio também do seu chanceler, do ministro da Fazenda, vão continuar as negociações. Há brecha, há margem, há espaço para conversar, para dialogar e os Estados Unidos recuar. Por isso que é tão importante isso. Em nenhum momento, o Piperno falou bastante, bastante correto isso, em nenhum momento foi uma medida de retaliação ao governo brasileiro. Muito pelo contrário, pegou o Lula de surpresa. Ele falou, olha, isso eu nem esperava, Piperno. Você acredita que em nenhum momento o próprio governo não abriu mão das negociações, de conversar, de dialogar, mas tem uma ala um pouco mais radical, uma ala que fica ali na orelha de Donald Trump, que acabou vencendo essa batalha?
1: O presidente Lula, então vamos até pegar algo que certamente muita gente pode enxergar como um ponto vulnerável aí no presidente Lula. Ele tem muita vaidade em relação a essa questão de relações internacionais. O presidente Lula se considera um player grande e tal, né? Tem gente que acha que sim, outros imaginam que não, mas o fato é que o presidente Lula, se é algo com o qual o presidente Lula toma muito cuidado, é isso. Ainda mais com um país tão importante. E vejam só, ontem ocorreu uma notícia muito boa para o Brasil. A China levantou as barreiras contra a carne brasileira. Por que que isso é muito significativo? Porque nesse novo pacote de tarifas anunciados ontem, os Estados Unidos taxam em 12,5% a carne resfriada do Brasil, alegando a história lá de exploração de trabalho e tal. Gente, isso é um argumento covarde, um argumento pobre, para falar, olha, vocês, produtores brasileiros, estão incomodando os nossos. Então, vamos inventar alguma coisa para carimbar vocês, por exemplo, como exploradores, como desmatadores e tal, porque nós queremos causar um dano reputacional ao produto de vocês, sejam as carnes, as sojas, o milho e outros. É uma questão concorrencial.
0: Perfeito. Olha só, gente, sem citar nomes, o presidente Lula afirmou que tem pessoas querendo trair o país por interesses mesquinhos, por causa da disputa eleitoral.
2: Estão tentando trair o Brasil com interesses mesquinhos, com interesses rasteiros de uma disputa eleitoral. E não há disputa eleitoral em qualquer país do mundo que possa dar valor a alguém que trai a pátria. Alguém que é capaz de vender o seu país por interesses mesquinhos deles.
0: Zé Maria Trindade, seja bem-vindo aqui ao nosso querido 3 em 1. Zé, o presidente Lula não citou nomes, mas a gente sabe que essa mensagem, essas críticas já tinham um destinatário, inclusive com nome e sobrenome, Flávio Bolsonaro.
3: Pois é, nessa reunião do presidente Lula com os ministros, né, houve ali uma apresentação inicial do governo e mostrando principalmente o novo momento que é o momento eleitoral. E ali é a indicação de que é preciso cuidado jurídico, de lidar com a atividade de governo e a atividade de campanha eleitoral e depois a necessidade também de concluir projetos que estão em andamento sem que necessariamente isso seja colocado como campanha política. Por outro lado, falar também sobre esta nova tensão entre o Brasil e Estados Unidos na área comercial. Fica muito claro isso. O presidente Lula se reuniu com representantes do Itamaraty, né? E ali foram relatados detalhes deste relatório, né? Da investigação que começou lá em 2025 e mais exatamente sobre as últimas alegações de que existe trabalho escravo no Brasil na área agropecuária. Isso não é realidade, né? O ministro do Trabalho chegou a dizer que está à disposição das autoridades norte-americanas, de mostrar como é a nossa legislação aqui, muito pesada. Para se ter uma ideia, uma propriedade rural com trabalho escravo, ela é sujeita a expropriação. Não é nem o Estado pagar, nem nada de transferência para o Estado. É expropriação em caso de trabalho escravo. É uma das leis mais rígidas na área rural também, além de trabalho na área ambiental. Existe um compêndio, ou seja, é um conjunto de leis ambientais no mesmo código, ou seja, uma raridade no mundo. Então, o ministro do Trabalho mostrou que está disposto a dar as explicações. Só que esta tensão comercial é uma tensão comercial, não há nenhuma disputa política ou possibilidade de intervenção armada, nada disso. É uma tensão meramente comercial, né, o presidente pesou muito na política. Então, são dois focos. Uma é a reação do governo. Houve, sim, ameaça de usar a lei de reciprocidade. Houve, mas apenas a menção desta possibilidade. Mas, por outro lado, é carregar nas tintas contra o senador Flávio Bolsonaro, que em outras, desta vez não, mas em outras reações parecidas, né, comemorou, disse que pediu para que sanções contra o Brasil fossem aplicadas. E agora o senador Flávio tem que virar público e dizer o que, que ele pensa em cada um desses pontos, como o governador de São Paulo fez.
0: Perfeito, Zé. Inclusive, você tocou num ponto importante, porque o presidente Lula, quando ele fala durante a reunião ministerial de que o Brasil não pode aceitar esse tipo de tratamento que foi dado pelos Estados Unidos, porque aqui não é uma republiqueta, porque precisa entender a grandeza do Brasil, o próprio Lula reforça esse discurso dele de soberania nacional, de defesa dos interesses nacionais e, ao mesmo tempo, acaba criticando, dizendo que tem gente por aí, sem citar nomes, que está agindo contra os interesses do país. É claro que ele faz essa referência a Flávio Bolsonaro. Mas, Alangani, em relação também ao papel de Flávio, o Zé falou que o Flávio precisava se manifestar para tentar entender esse lado. Ontem o Flávio disse que enviou uma carta ao próprio governo dos Estados Unidos para que não taxasse as empresas, mas dependente do que pode acontecer nesse meio tempo, do período de negociações, pode ser um revés ou pelo menos o Flávio se desgastar com a população brasileira em relação a esse tarifaço?
4: Olha, tudo vai depender de como que ele vai se posicionar. Se ele se posicionar claramente contra o tarifaço, não deixando nenhuma margem para algum tipo de ruído, aí não. Agora, se ele tutibiar, aí pode ser que isso seja explorado politicamente contra ele. Por que, que eu falo isso? Porque lá atrás, no primeiro tarifaço, a direita se dividiu. Uma parte da direita foi absolutamente contra o tarifaço, entendendo que era injusto, que os Estados Unidos estavam defendendo os interesses dele, etc. Mas uma parte da direita que torceu pelo tarifaço, né? Inclusive critiquei a época, porque entendia que seria uma forma de mudar os rumos da democracia brasileira, de pressionar o poder judiciário, etc. e tal. Ah, a tarifa seria um meio importante. À época eu disse o seguinte: não vai adiantar absolutamente nada e ainda vai ter um efeito negativo, vai desgastar. Então, se ele for para essa linha, que parte da direita foi lá atrás, aí vai ser um erro. Quem já entendeu bem esse jogo? Foi o Tarcísio. Porque o Tarcísio, diferentemente da primeira vez, ele já se posicionou absolutamente contra o tarifaço agora, de cara, e já se descolou dessa imagem de que outrora ele tentou ali, né, contemporizar o tarifaço.
0: Com certeza, Tarcísio acabou se manifestando e o próprio presidente Lula já entendeu também as cartadas do jogo. Ele praticamente repete a mesma estratégia do ano passado, em defesa da soberania, mas também o próprio presidente Lula, ele tenta, naquele momento, ele estava sofrendo uma queda de popularidade muito grande. E nesse momento que a gente está vendo, inclusive, da pré-candidatura de Flávio se consolidando, é claro que teve uma certa queda após a divulgação dos áudios do Daniel Vorcaro, o Lula tenta desgastar ainda mais o seu adversário na corrida eleitoral. Então tem aí praticamente três cenários que a gente precisa entender um pouquinho mais. A gente sabe qual foi a reação do governo. Agora a gente precisa saber quais serão os próximos passos. E além disso, o presidente Lula voltou a atacar o secretário de Estado norte-americano, o Marco Rubio. O petista chamou de latino-americano frustrado, olha só.
2: Eu já tinha dito e vou dizer para vocês, ao presidente Trump, esse Marco Rubio não gosta da América Latina e muito menos do Brasil. Ele é um latino-americano frustrado.
0: Ô, Piperno, quando a gente vê o presidente Lula, né, trazendo críticas pelo segundo dia seguido contra o secretário de Estado, que tem uma proximidade, que tem um alinhamento político-ideológico com a oposição brasileira, o presidente Lula simplesmente colocou ali um alvo na cara de Marco Rubio. Olha, se eu tiver que atacar os Estados Unidos, se eu tiver que criticar alguém, esse alguém se chama Marco Rubio.
1: Ah, claro, né? O jogo é muito sutil. Não é do interesse do presidente Lula sair abertamente contra o presidente Trump, né? Fazer esse embate de peito aberto, cara a cara. Não, ele vai lá e mira exatamente naquele que é uma espécie de ideólogo desse pacote de medidas contra o Brasil. Não é o presidente Trump que vai, obviamente, sentar lá com os seus secretários e falar: ó, o seguinte, vamos taxar a carne brasileira, vamos pegar esse tal de PIX, vamos pegar não sei o que. Não, é óbvio que não. mas alguém leva isso para ele. Olha, olha aqui, presidente, nós podemos pegá-los nesse e naquele ponto. Isso é coisa de gente como o Marco Rubio, de gente como, por exemplo, o secretário de Comércio, né? Que são realmente os ideólogos, os artífices intelectuais de todo esse pacote de medidas. Agora, o presidente Lula, que nesse momento, então, escolhe muito bem o seu alvo, ele também, no momento de bater no senador Flávio Bolsonaro, ele sabe que a questão agora é dimensionar qual vai ser o tamanho do dano, qual vai ser o tamanho do arranhão para o senador. Porque alguma coisa é óbvio, algum hematoma é evidente que o senador vai apresentar. Até porque há, como a gente falou muito aqui ontem, o timing. Né? Ele foi lá, no mesmo dia que sai a foto, sai o anúncio do tarifaço. Então, óbvio que no imaginário popular essas coisas elas têm conexão. E outra coisa, é um momento também que o presidente na mesa, enfim, que o presidente coloca na mesa para a população a seguinte alternativa. Bom, Flávio, vai ficar com o PIX, com a nossa economia, ou vai ficar com o Trump? Porque não adianta só falar que é contra o tarifaço e poupar o Trump. Então, e aí, minha gente? Ele está... Qual é, de fato, o senhor dele?
0: Ô, Zé Maria Trindade, é claro que a gente busca entender aqui vários cenários. O Piperno trouxe muito bem qual está sendo a estratégia do governo, mas é importante também tentar conseguir fazer uma leitura do outro lado, lá dos Estados Unidos. E por que eu digo isso, Zé? Porque o Donald Trump nunca foi um grande fã, um grande defensor do multilateralismo. Inclusive, venceu as eleições contra a Kamala Harris, defendendo, inclusive, o protecionismo para trazer a indústria, para trazer de novo aquele sonho americano, para que tudo melhorasse de vida, diminuir a inflação, custo de vida norte-americano. Enfim, isso acabou não se concretizando pelo menos nesse primeiro ano de governo, tanto que ele vem sofrendo muitas críticas. E o slogan dele faz todo sentido de acordo com que ele acaba movimentando o xadrez, que é aquela America First, ou seja, América em primeiro lugar. Você acredita que o Donald Trump ele tem um candidato preferido ou ele está apenas agindo ou mexendo as peças de acordo com seus interesses, pensando só nos Estados Unidos?
3: Pois é, mas é isso aí que prega contra a ideia do senador Flávio Bolsonaro de que existe, né, esta proximidade no eventual governo dele. Isso não é verdade. Donald Trump adotou o América em primeiro lugar, ele foi eleito presidente dos Estados Unidos e eu acho que tem toda a razão. A gente não pode se aliar a ele, mas também não pode dizer que ele não tem razão. Então é a postura dele que vem incomodando os quatro cantos do mundo, não é só o Brasil. Ele está incomodando muito a China, está incomodando demais a Europa, é praticamente brigando com a França, né? E com os vizinhos, imagina, México ali. Enfim, ele está dando uma nova visão aos Estados Unidos. Era o momento mesmo. Os Estados Unidos estavam de tal forma internacionalizados que não tem mais parque industrial. A ideia inicial de que seria um entreposto do mundo, né? Os Estados Unidos compravam da China e exportavam, era essa a realidade, e ganhou muito dinheiro com isso, né? A gente ia lá nos Estados Unidos, voltava com vários produtos, achando que eram americanos e não eram. E hoje eu faço uma pergunta que eu li no livro do Akira Morita, que fundou a Sony, que dizia qual é o produto genuinamente norte-americano. Naquele tempo ele fez a pergunta e ele mesmo respondeu, é o advogado. Hoje eu não sei dizer qual é o produto genuinamente que a gente olha um produto e diz, esse é americano. Porque os carros norte-americanos estão perdendo terreno, já perderam. E se não tivessem passado por renovações, essas grandes marcas, né, norte-americanas desapareceram no mercado internacional. A China está ocupando a nova linha de carros elétricos, a China está ocupando nova linha de eletrodomésticos e assim por diante. Então, assim, olha como ele tem razão. Mas ele tem razão, como você diz, ele tem razão para os norte-americanos. Nós é que temos a nossa razão. Eu, depois daquele primeiro tarifaço, que houve uma reação tão forte do governo brasileiro no sentido de novos mercados, abriu novos mercados, né? A Tereza Cristina foi muito importante lá atrás, para preparar esse caminho. Ela foi uma gigante. É por isso que ela é lembrada até hoje, né? Ela brigava com o governo Bolsonaro quando ele atacava a China, quando ele atacava países que poderiam comprar, exatamente porque conhecia dessa possibilidade de um mercado dos Estados Unidos faltar. Mas hoje ninguém quer ficar fora do mercado norte-americano. Não é isso, não. Todos os deputados ligados à produção não querem isso, não. Querem acertar. Mas admitem aí que houve um alargamento das opções. Então, assim, a gente não sabe dizer. O Alan, né, já falou aqui que ele está errado. E é assustador que o país que a gente achava que era o liberalzão, né, o país que pregava aquela história da economia liberal, laissez-faire total, né? E agora pregando exatamente fechar fronteiras, protecionismos, uma situação que no passado não dava certo. Vamos ver se daqui para frente vai dar.
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7: 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E a gente fala de novos mercados, né? 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Então, a gente tem trabalhado também outros mercados, outras opções de mercado, sugestões de mercado para o nosso industrial, como o mundo árabe, né, que está sedento, tem muito dinheiro para investir. A China também, não tem como a gente não deixar de falar do mercado asiático, né? Então, tudo que há de vanguarda, você encontra num evento desse, nessas feiras internacionais, né? E é um momento único de network, principalmente. Na nossa área, o relacionamento é fundamental.
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14: Nada recentemente pelo governo dos Estados Unidos por outras decisões, como por exemplo, decisões judiciais, desmatamento ilegal. Bom, no caso do Brasil, somadas as duas, portanto, 37,5% em alguns produtos. Agora, por que os Estados Unidos estão fazendo isso? O argumento principal do escritório é que a falta de barreiras efetivas contra o trabalho forçado cria uma espécie de competição desleal. As empresas que usam o trabalho forçado produzem, segundo o escritório, mais barato, e isso prejudica os produtores americanos e de outros países que respeitam os direitos trabalhistas e permite também a entrada indireta de bens feitos com trabalho forçado nos Estados Unidos via terceiros países. E aí isso se conecta, e é importante a gente sublinhar esse lugar aqui, tá, Cássio? Há preocupações globais de longa data, como, por exemplo, a China, onde há relatos amplamente divulgados de trabalho forçado envolvendo diversas minorias. E para finalizar, Cássius, o governo do Brasil respondeu ainda há pouco, viu? A gente tem uma nota que eu acho que a gente pode colocar na tela. O governo brasileiro manifestou agora há pouco profunda discordância com essa conclusão preliminar anunciada ontem contra os países. Chamou de lamentável que um tema tão relevante como o da proteção de condições dignas para milhões de trabalhadores e trabalhadoras seja desvirtuado para servir de justificativa a medidas protecionistas. Chamou de absurdo também tentar associar a competitividade da economia brasileira a insumos externos obtidos por meio de comércio que viole a dignidade humana. Agora, Cássius, Donald Trump ainda não assinou esse documento. Ele pode assinar para alguns países, negar para outros, e aí que entra o nosso país. Há uma expectativa muito grande que ele tire o Brasil dessa lista, risque o Brasil dessa lista, Cássius.
0: Perfeito, Eliseu. Obrigado pelas informações. Por isso que os canais de diálogo e as negociações não cessaram em nenhum momento e o governo tem, sim, essa expectativa de consiga um recuo por parte do governo norte-americano. Gente, diante dessa taxação de mais 12,5%, cerca de 60 países foram taxados por causa, né, de trabalho forçado. Isso veio nesse relatório que o Eliseu acabou detalhando. E agora o governo já respondendo, emitindo uma nota por meio da Secretaria de Comunicação, repudiando, então, né, essa declaração, manifestando profunda discordância e dizendo que é lamentável que o tema tão relevante como o da proteção de condições dignas para milhões de trabalhadores seja desvirtuado para servir de justificativa a medidas protecionistas unilaterais. Ô, Alan Gani, agora a gente está vendo pelo menos uma resposta por parte do governo subindo um pouquinho mais o tom em relação a essa sobretaxa que o governo acabou então aplicando. É claro que tudo isso ainda precisa de uma avaliação, vai passar ainda por uma audiência e depois pela caneta de Donald Trump. Mas essas tarifas podem chegar a quase 40% em apenas 2 dias.
4: É, pois é. E aí volta para aquela situação do ano passado, né? Muito embora o Brasil conseguiu também uma série de exceções. Então, mesmo que a tarifa chegue a 37,5% para vários produtos, a gente tem que ver como é que vai ficar a efetiva, a global, porque também a gente tem que considerar as exceções. Então, talvez 37% sejam para aqueles produtos não tão essenciais. Diferentemente, né, sei lá, do setor do agronegócio, aviões. É claro que o ideal é que a gente chegue numa tarifa única, a menor possível para todos os setores da economia. Agora, o Brasil é claro que ele pode subir o tom, mas ele tem que também tomar cuidado, fazer a mesma estratégia de anteriormente, vai subindo aos poucos. Até porque também tem um aliado nosso aí nessa história, que é a inflação nos Estados Unidos. Então, a inflação lá está 3,8%. Se o tarifaço pegar gêneros, né, alimentícios norte-americanos, isso tem um potencial de elevar ainda mais a inflação. E aí, é claro, se o consumidor norte-americano ficar insatisfeito, aí Trump acaba recuando, não por conta do Brasil, mas por conta da inflação.
0: Perfeito. Olha só, após o novo tarifaço dos Estados Unidos, parlamentares avaliam como positivo o uso da lei da reciprocidade. Vamos conversar ao vivo com o nosso Bruno Pinheiro, trazendo bastidores. Ele conversou com alguns deputados e senadores e trazer um pouquinho mais desse termômetro envolvendo a lei da reciprocidade que no ano passado não foi utilizado. O próprio governo aprovou com unanimidade no Congresso Nacional numa forma de proteção para se blindar dessas tarifas e para responder à altura e na mesma moeda e dessa vez pode utilizar. Inclusive já tem aí parlamentares defendendo esse uso, né, Bruno? Traz mais detalhes para a gente pelo que você tem conversado aí com alguns deputados e senadores. Boa tarde.
12: É visto, inclusive, como uma arma sobre a mesa, mas o ideal seria não usar nesse momento. Ótima tarde a você, sempre uma alegria, uma honra, uma satisfação a quem nos acompanha. Conversei com alguns nomes aliados do governo e agora há pouco com o relator lá na Câmara dos Deputados, quando essa matéria foi discutida, o deputado Arnaldo Jardim. Ele fez uma defesa clara, muito rápida também, dizendo que é necessário uma negociação exaustiva, ou seja, esgotar as negociações, esgotar o diálogo e aí sim começar a analisar, a usar a lei da reciprocidade, que já foi votada, foi sancionada e está regulamentada, apta para ser usada contra o governo americano. Mas de um outro lado, ainda entre a oposição, que de forma reservada faz uma defesa de usar essa lei da reciprocidade também tem um receio do governo americano dobrar essa taxação, ou seja, isso ter uma resposta e esse ser o único instrumento que nós temos para usar contra os Estados Unidos. Já na ala governista, antes mesmo do governo do Palácio do Planalto assinar uma nota, já tinha uma defesa forte nas primeiras horas do dia, dizendo que tinha que responder à altura, e a altura seria usar a lei da reciprocidade. Mas alguns parlamentares ligados mais ao agronegócio, alguns nomes ligados à ala empresarial, diz que essa lei foi algo colocado em votação para uma situação de emergência, quando não se ver mais uma saída, e que nesse momento não seria o momento oportuno para usar a lei da reciprocidade. Repetindo quase a mesma fala de Arnaldo Jardim, dizendo que seria necessário esgotar uma negociação exaustiva, e aí sim, lá na frente, não havendo nenhuma saída, usar esse remédio da reciprocidade. Em outras palavras, agir na mesma moeda, Cássio.
0: Perfeito, Bruno. Obrigado pelas informações, pelos bastidores. Meu querido Fábio Piperno, então a lei da reciprocidade é uma arma que o presidente Lula tem em mãos, mas não planeja usá-la, pelo menos neste momento. A ideia é justamente essa, esgotar todos os canais de diálogo?
1: Você sabe que há vários países, por exemplo, a Rússia entre eles, que tem armas atômicas, né? Mas não usa. Os Estados Unidos usaram uma vez em 1945 e nunca mais, 81 anos atrás. Então tem armas que você coloca lá no arsenal, mas deixa lá. Então, veja, essa discussão, ela, óbvio que ela foi renovada agora, a partir então desse tarifaço anunciado na segunda-feira e ampliado ontem, mas tudo ainda está em negociação. Vamos antes aguardar o término dessas negociações. Se daqui a um mês, quando tudo isso estiver resolvido, e esse tarifaço for fato consumado, ou seja, não vamos tirar, ainda vamos taxar mais. Porque a gente está falando, às vezes, em 25, 12,5, mas tem 10 lá de trás também, né? Então, essa taxação é maior ainda. Então, calma, vamos aguardar o que vai acontecer. Por enquanto, nenhum produto brasileiro exportado hoje, ele vai chegar nos Estados Unidos mais caro. Então, ainda não há motivos. E o presidente Lula, nesse sentido, ele é bastante precavido, porque às vezes a retórica dele é uma, mas a prática é outra, né? Então vai lá, né, faz uns discursos meio, né, empolgados e tal, mas nos bastidores, no escurinho do cinema, ele age com um pouco mais de cautela, e isso é bom. Até porque o que vai ser de fato penalizado dos produtos brasileiros equivale a mais ou menos 1% de tudo que o Brasil exporta para o mundo, né? Não é um volume tão significativo assim a ponto do Brasil ampliar o problema. Então, por enquanto, pelo menos, convém continuar negociando. Aí, depois que todos os canais de negociação estiverem esgotados, aí vamos avaliar qual será o remédio adotado.
0: Ô Zé, você vê também o Brasil, pelo menos, deixando ali a lei da reciprocidade com uma espécie de carta na manga, colocando sobre a mesa todas as discussões, todos os diálogos, os motivos, as razões, as contestações, e se nada der certo, vai tirar da manga a lei da reciprocidade? Ou, de qualquer forma, independentemente, se não consiga reverter essa situação, é uma lei que pode, inclusive, gerar novas tarifas ou, pelo menos, desgastar essa relação entre Brasil e Estados Unidos?
3: Pois é interessante que quando se fala nesse tipo de negociação, né, de mercado internacional, o agronegócio está no topo. E a gente viu aí no crescimento do PIB a importância que esse setor tem no mercado brasileiro, na balança comercial, né, que é exportação, e também no produto interno bruto, né, a movimentação. E o grupo do ligado ao agro, ele não é exatamente governista, mas em momentos assim, há uma certa negociação, conversa e troca de informações, ou junto com o governo, ou de forma separada, como foi da última vez do tarifaço. O agronegócio se uniu a deputados ali ligados a relações exteriores, presidentes das comissões da Câmara e Senado, a Confederação Nacional da Indústria, e todos agiram de forma paralela, né, para tentar chegar a um final feliz, que foi bom, não zerou todas as sanções, mas pelo menos deu uma respiração. Agora está acontecendo de novo, né? As conversas estão de novo sendo feitas entre o setor do agro e o governo, né, o Ministério do Trabalho e o Ministério da Agricultura, e a média é exatamente isso. Essa lei da reciprocidade foi aprovada no Congresso Nacional com forte apoio do agro. Então, ela está aí para ser usada. E seria uma bomba atômica, que todo mundo tem para se proteger, mas ninguém quer usar. Mas essa lei da reciprocidade seria uma decretação de, ó, então tá bom, já que você vai nos taxar, nós vamos te taxar também. Isso seria bom para o Brasil? Não. O setor agro perderia muito, perderia um mercado muito importante. O estranho que todo mundo acha aqui é que o governo Donald Trump adote medidas assim contra um país que importa mais dos Estados Unidos do que exporta. É isso que é estranho.
0: Perfeito, Zé. Olha só, o governo brasileiro ainda tenta reverter a decisão dos Estados Unidos de aplicar essas novas tarifas. Inclusive, o chanceler brasileiro Mauro Vieira se reuniu com um representante comercial norte-americano e reafirmou a manutenção do diálogo bilateral. Janaína Camelo vai trazer mais detalhes dessa conversa entre os dois representantes. Janaína, seja bem-vinda, uma boa tarde.
15: Muito boa tarde, Cássio. Pois é, os dois se encontraram hoje, viu? Na França, porque os dois estão participando de um evento da OCDE. Mas foi um encontro muito rápido. Foi entre um painel e outro ali do evento. Foi o próprio representante do comércio dos Estados Unidos quem teve a iniciativa de falar com o Mauro Vieira, né? O representante do comércio dos Estados Unidos é o Jameson Greer. E ele se aproximou de Mauro Vieira para cumprimentá-lo, e aí ele disse o seguinte, que há um diálogo aberto entre os Estados Unidos e o governo brasileiro, disse que é um contato fluido e que pretende manter esse canal com o Brasil permanentemente. Foi o que teria sido dito por ele a Mauro Vieira. Só lembrando que é o próprio... Esse próprio representante de comércio dos Estados Unidos, o escritório de comércio dos Estados Unidos, quem liderou ali esses relatórios de investigação propondo a aplicação dessas novas tarifas ao Brasil. Assim que ele conversou, que ele falou a Mauro Vieira, Mauro Vieira respondeu. O chanceler brasileiro disse que o Brasil está à disposição dos Estados Unidos. Enfatizou a questão de ainda haver um tempo ali para negociação, né? Porque antes que essas tarifas sejam aplicadas, foi determinado ali, foi estabelecido um período de negociação, que é de 30 dias para cada uma dessas tarifas. E Mauro Vieira também disse o seguinte, que a proposta de aplicação de taxar novamente o Brasil simboliza, inclusive, uma falta de diálogo mais intensa entre o governo brasileiro e o governo dos Estados Unidos. Então, ele fez esse pedido ao representante do comércio norte-americano, que haja um diálogo mais intenso entre os dois países. Embora tenha sido um encontro muito rápido, foi visto positivamente, claro, né, pelo governo brasileiro, e agora é saber como é que vão andar essas negociações, né, Cassius?
0: Exatamente, vamos seguir acompanhando, Jana, com todos os detalhes, porque, Alangani, pelo menos se a gente fizer uma outra análise, também seria também numa estratégia por parte da Casa Branca deles colocarem, pelo menos na mesa de negociações, endurecer um pouquinho mais as discussões para conseguir um acordo mais vantajoso para o seu lado, como já aconteceu também em outras situações?
4: Olha, sim, e eu vejo que essa vai ser a estratégia do governo Trump até o final do mandato dele. Na verdade, o Trump utiliza as tarifas protecionistas não só para tentar arrecadar mais recursos, né, com o comércio internacional, isso é bem questionável, para reindustrializar os Estados Unidos, mas eu estava refletindo sobre isso. Ele usa também como um instrumento de pressão para reafirmar a hegemonia norte-americana no continente aqui na América Latina. Se no passado os Estados Unidos exerciam o seu soft power de outras maneiras, né, por meio de serviço de espionagem, por meio também de apoios mais declarados a grupos políticos, o tal do soft power, hoje ficou mais difícil esse tipo de influência, então ele exerce economicamente, né, com o tarifaço, querendo dizer o seguinte, olha, quem manda aqui, quem vai impor as regras econômicas é o próprio Estados Unidos. Então ele dá esse recado, veja, ele dá esse recado para a União Europeia, ele dá o recado aqui também para os países da América Latina. Então o Donald Trump entende, né, a tarifa protecionista dentro de um ecossistema maior, né, que tem efeitos geopolíticos, que tem efeitos econômicos, tem efeitos comerciais. O Brasil vai ter que se acostumar com isso pelo menos até o final do mandato, com negociações duras, elevando o tom. Eu, particularmente, acho que é um tiro no pé o que o Trump está fazendo para os Estados Unidos, porque tarifa protecionista eu não vi em nenhum lugar do planeta, até que me provem o contrário, que traz desenvolvimento, que aumenta o desenvolvimento econômico do país.
0: É o que pode acontecer, o que aconteceu no ano passado, dele aplicar essas tarifas e alguns países chegando a 50%, 60%, 70% e depois ter que recuar depois de muita negociação. A gente espera que as negociações com o Brasil avancem e consiga recuar e ainda mais negociar aqueles 10% que ficaram ainda do ano passado. Esse era o grande objetivo do presidente Lula quando ele visitou o Trump lá em Washington, na Casa Branca, e esse grupo de trabalho aberto entre os ministérios e entre as equipes, tanto do Brasil e dos Estados Unidos, era justamente para isso, para o Brasil conseguir simplesmente zerar as tarifas. Agora recebeu esse brinde, podemos dizer assim, nada bom pelo menos país, de elevação de mais 25%, mais 12% ainda, enfim, com outros motivos. Então a ideia é negociar, além de recuar do que foi aplicado agora, é também a ideia recuar e pelo menos tirar aqueles 10% que ficaram do ano passado. Gani, pode falar.
4: Não, é rapidinho, só quero complementar uma coisa, né, em relação a essa política dos Estados Unidos. O Ronald Reagan, se ele estivesse vivo, ele seria absolutamente crítico às tarifas protecionistas. Ele tem um vídeo emblemático, é fácil de pesquisar aí, que ele diz o seguinte: a tarifa protecionista, num primeiro momento, parece que traz uma vantagem para o país, um fortalecimento da indústria nacional. Mas isso é um veneno. Por quê? Porque a indústria se acomoda, não aumenta a produtividade, não aumenta a inovação, traz inflação para o consumidor, ou seja, não traz desenvolvimento industrial e traz inflação. Quem fala isso é o Ronald Reagan. Esse sim, o maior, um dos maiores ídolos da direita norte-americana, foi reeleito, marcou a sua história. Só me faltam falar que o Trump foi maior agora que o Ronald Reagan também, né? O Ronald Reagan pelo menos já provou que foi maior. Trump tem que muito que provar para mostrar que foi. Você acha que não, Pepe?
1: Eu acho que sim, mas não vai com toda essa, não, enfim, com toda essa convicção, porque nós estamos em tempos estranhos.
4: Ah, tá bom.
0: Pepe falou assim, não. Essa risada contém ironia. Foi isso que eu
4: pensei que você ia dizer que o Reagan não foi um grande presidente.
1: O Reagan foi alguém mais influenciador, sem dúvida nenhuma, do que Donald Trump.
4: Ah, entendi o que você quis dizer. Mas vai ter gente que vai falar que o Trump já é maior que o Reagan, é isso? Mas
1: claro que vai ter.
4: Ah, sim.
1: Não, opa, mas tem gente que bate continência para pneu, não vai falar um negócio desse.
4: Então, o Reagan falava isso. Aí muita gente vai falar, mas é para atingir a China. A China, nesse um ano, a China aumentou, bateu o recorde de exportação, né? Não atingiu em absolutamente nada a China e, pelo contrário, os Estados Unidos tiveram que recuar no seu tarifaço contra a China.
1: Passou de US$1 trilhão.
4: Passou de US$1 trilhão. E os Estados Unidos tiveram que recuar em relação à China. Por quê? Porque a China ameaçou os Estados Unidos com terras raras. Falou, tá bom, tem tarifaço de 150%, a gente não exporta mais terras raras para vocês. Seria o colapso da indústria norte-americana, inclusive da indústria bélica dos Estados Unidos. Então ainda mostrou fraqueza perante a China. Eu não sei da onde acham que tarifaço é uma boa ideia e é uma estratégia genial do Donald Trump. Só me mostra, só para mim, é um presidente que envelheceu com ideias erradas. Só isso.
0: Perfeito. Olha só, vamos trazer mais reações por parte de alguns setores da economia. Olha, o Alan Gani está... Tá, hoje tá full, viu?
4: Não, e aqui é o seguinte...
0: Não, eu tô gostando porque você tá aí criticando...
4: Não, porque eu...
1: É um novo esquerdista.
4: Não, agora vamos chamar de esquerdista. Porque é o seguinte, eu tenho minhas convicções liberais na economia, conservadores no costume, mas quando eu vejo alguém se distanciando disso, eu defendo ideias e eu vejo se a pessoa se encaixa nas ideias que eu defendo. Agora, eu não fico aí defendendo político, passando pano a qualquer preço, não, e não, adapto a ideia e a realidade ao presidente.
1: Eu fiquei intrigado agora com uma coisa. Pô. Tem gente por aí, eu queria que você me explicasse o fenômeno, então. Como é que o sujeito diz defender, por exemplo, o Paulo Guedes, que se diz lá um discípulo da escola de Chicago, né, de Milton Friedman e tal, e ao mesmo tempo defender Trump? Ou protecionista.
4: Não faz sentido.
1: Não faz sentido. Mas tem gente da direita
4: que faz isso. Por isso que eu defendo. Eu gosto do Paulo Guedes, você sabe disso.
1: Eu sei.
4: Eu gosto do Milei, mas eu acho que economia o Trump está fazendo barbeiragem.
0: Ô Piperno, mas aí a gente pode responder claramente. Nesse sentido, a ideologia está acima de qualquer tipo, né, de visão, até mesmo as pessoas vão dando a sua opinião de forma cega, sem olhar. Olha, apostei naquilo e a gente está vendo isso nas pesquisas. Pode acontecer o que acontecer, meu amigo. As pessoas não vão mudar de voto, não. Eu vou seguir porque eu prefiro com esse na dúvida, na incerteza, do que votar naquele que aí sim, esse eu odeio. Então a gente está vendo isso no próprio voto do eleitor. Aquele voto em que por mais que aquele deputado não... que aquele candidato não seja bom ou não seja pelo menos suficiente capaz de ter, né, um poder de conseguir administrar um país, eles vão votar simplesmente porque odeiam o outro lado. É simplesmente assim. Isso vale tanto para a esquerda como para a direita. A gente está vendo muito isso. E isso também acontece para quem também pensa em relação à economia. Falando nisso, gente, vamos trazer mais algumas reações sobre esse tarifaço, porque a Câmara Americana do Comércio para o Brasil demonstrou preocupação com a investigação dos Estados Unidos que acusa o governo brasileiro de práticas irregulares. E a Federação Brasileira dos Bancos também se manifestou e defendeu o sistema financeiro. Júlia Firmino chega ao vivo aqui no nosso 3 em 1 com todos os detalhes. Essas manifestações. Júlia, seja bem-vindo, uma boa tarde.
16: Oi, Cássio, boa tarde para você, para quem está com a gente aqui também no 3 em 1, se informando na programação da Jovem Pan. De fato, a Câmara Americana de Comércio para o Brasil fez a sua manifestação, demonstrou preocupação, de fato, com essa recomendação da aplicação de 25% de taxa sobre produtos nacionais para os Estados Unidos e, segundo a entidade, essa medida pode aumentar custos para exportações brasileiras, pode causar também a perda de competitividade dos produtos brasileiros lá nos Estados Unidos, além, Cássio, de dificultar o investimento, o comércio, aliás, e investimentos entre os dois países, ou seja, Brasil e os Estados Unidos. Essa decisão, a gente lembra, ainda não está fechada, não está oficializada, deve ser decidida só em 15 de julho. E o relatório da Câmara ainda coloca, reconhece, inclusive, os avanços das negociações que já foram feitas entre o Brasil e os Estados Unidos por meio da relação entre Lula e Trump. E aí, por isso, a Amcham ainda defende que os dois governos devem voltar a realmente estreitar esses laços e intensificar os diálogos entre os dois para aí sim achar um meio termo, achar um acordo. Agora, você falou também sobre a FEBRABAN, né, a Federação dos Bancos, que diz o seguinte, falou sobre o PIX, que também está numa investigação aí dos Estados Unidos, diz que o PIX não é um produto comercial, mas uma infraestrutura que facilita transferências e pagamentos. A gente precisa lembrar que o PIX facilitou, de fato, muito a vida dos comerciantes, até da população em geral aqui no país. Foi, de fato, um benefício, é muito bem avaliado aqui pela população nacional. E aí a FEBRABAN acredita, né, que a avaliação do governo americano em relação ao PIX pode ter sido feita com base em informações incompletas sobre o funcionamento dessa plataforma. E aí, a gente precisa seguir acompanhando, né, Cássio, para ver como é que isso vai fluir. Essas são as manifestações aí, muito manifestação de preocupação, de fato, em relação a essa possibilidade de mais taxação. Então, vamos ficar de olho, até o dia 15 ainda tem uns dias, e aí a gente traz mais informações aqui na programação da Jovem Pan. Volto com você.
0: Valeu, Julia. Obrigado pelas informações. Ô Zé, se a gente voltar, né, no ano passado, o presidente Lula conseguiu mobilizar boa parte dos empresários, dos setores da economia, também com o agro, trouxe, né, um canal de diálogo. A gente viu várias conversas entre o chanceler e também o vice-presidente Geraldo Alckmin na tentativa de atender essa demanda de todos esses setores atingidos. Você acredita, Zé, que agora com essas novas sanções, essa mobilização vai continuar e isso pode aproximar o presidente Lula de um outro eleitor?
3: Sim, esse é o caminho aberto, né? É bom lembrar que este tarifaço agora é só um projeto, é só uma ideia, o resultado de um estudo de uma comissão, que eu não sei onde que ele estudou, porque tudo que está colocado lá pode ser facilmente aí contraditado pelo Brasil. Todos os itens, todos. E eu acho que deveria fazer o Flávio Bolsonaro. Pega um por um, vamos lá. O PIX, é isso aí. Até os bancos norte-americanos estão dizendo, já mandaram aos Estados Unidos, né, um comunicado dizendo que não, o PIX, ele bancarizou o Brasil inteiro, hoje todo mundo tem um PIX, né, isso trouxe novos clientes para a rede bancária, e por que não para o cartão de crédito, é só fazer acenos com os novos bancos que surgiram e fazer uma rede internacional. Eles, em algum momento, vão ter que fazer uma ligação internacional e vão beneficiar os bancos. Trabalho escravo. nós temos uma lei muito rígida aqui com relação ao trabalho escravo. Existe, sim, mas nós temos uma rede de fiscalização muito forte, móvel, vai atrás, vai nas empresas, fiscaliza qualquer possibilidade de denúncia, vira e mexe aí, o empresário é preso, né? É exatamente por prática de trabalho análogo à escravidão. Enfim, não vou ficar aqui, todos têm resposta. E os canais foram abertos lá em três frentes. Uma do governo, Geraldo Alckmin, que foi o coordenador, reuniu todo do governo, as equipes internacionais, Itamaraty, também as agências do Brasil ligadas ao comércio exterior. Outra corrente muito forte foi da CNI, a Confederação Nacional da Indústria, que reuniu empresários. Contratou nos Estados Unidos lobistas profissionais. O lobby lá é regulamentado. Então, contratou lá profissionais do ramo para explicar isso aí, que para a gente já está mais do que explicado. E outra foi política. O senador Nelson Tradi, presidente da Comissão de Relações Exteriores, reuniu os senadores e o grupo de senadores em nome do Congresso Brasileiro, foi lá, se encontrou com Marco Rubio, se encontrou com os senadores, né, e explicou. Então, agora, todos esses canais podem ser ativados e o presidente Lula pode se beneficiar dessa união, por que não?
0: Com certeza, Zé. E olha, gente, você que está na TV aberta, fique agora com o Pan na Área.
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0: E, né, com a ajuda de Israel, já tentou por meio do Paquistão. Agora cansou, não quer mais saber e quer uma conversa, pretende se encontrar com o líder supremo do Irã na tentativa de chegar num acordo de paz. Será que dessa vez, nesse encontro tete-a-tete, com essa proximidade, o Donald Trump vai conseguir essa saída honrosa que ele tanto deseja desse conflito?
1: O Luca Bassani, né, um um grande talento da Jovem Guarda, ele é sempre um observador muito sagaz, né? Então ele conseguiu captar, expressar muito bem as idiosincrasias do imaginário, do pensamento de Donald Trump. Então, o que Trump está fazendo agora? Eu quero ver para crer, sim, né? Esse encontro, ou a possibilidade desse encontro. Porque caso isso de fato se concretize, Donald Trump estará se tornando o presidente na história dos Estados Unidos a estabelecer a maior contrariedade que um governante de Israel já teve até hoje. É por isso que eu tenho muita dúvida se isso não passa de, né, mera bravata, né, mais um lance retórico que daqui a pouco vai ser esquecido e, como muito bem lembrou o Luca, pode ser apagado por ter sido escrito a lápis, mas o fato é que vocês já imaginaram a repercussão no gabinete de Netanyahu ao ver uma imagem de Donald Trump cumprimentando lá, dando as mãos para o líder supremo do Irã? Isso é algo inimaginável, né? Isso é algo de proporções, né, absolutamente incríveis e tal. Eu, repito, eu ainda tenho eu sou muito cético em relação a isso. Mas se realmente isso acontecer, talvez a imagem, talvez a oportunidade desse encontro e tudo que ele vai ter de simbolismo, provavelmente pode significar até mais do que os próprios pontos em negociação e que certamente continuarão em, muitos, né, em muitas questões irreconciliáveis. Mas o fato de juntar os dois lá seria algo extraordinário.
0: Perfeito, meus amigos. Vamos seguir acompanhando se realmente Donald Trump vai se encontrar com o líder supremo do Irã e, claro, qual será o resultado dessa reunião, desse encontro e se vamos ter ou não, né, o fechamento de um acordo de paz para um cessar-fogo lá no Oriente Médio. Agora, voltando com os destaques do Brasil, a gente volta até Brasília, porque na segunda reunião ministerial do ano, o presidente Lula pediu para que os ministros acelerem a execução de programas e organizem as entregas do governo antes do período eleitoral. A prioridade é que as medidas cheguem até a população. E por que isso, gente? Tivemos uma mudança muito grande por parte, né, do governo federal na figura de ministros. Foram pelo menos 17 mudanças de cadeiras. 17 ministros deixaram seus cargos para concorrer a outros cargos políticos, seja para deputado, senador ou governo do estado. E isso acabou mudando também o diálogo, o alinhamento, e por isso que é importante uma reunião ministerial. Claro que essa reunião aconteceu depois, né, do anúncio das novas tarifas, e o presidente Lula trouxe uma série de recados, mas ele quis enfatizar também esse discurso, esse alinhamento, a comunicação e, é claro, também toda a estratégia que o presidente tem até o mês de outubro. E qual é? Olha, não lancem mais projetos, vamos levar até a população tudo que já foi construído nesses últimos 3 anos, vamos trazer para a população para que ele saiba do que o governo está fazendo, e cobrou pelo menos esse foco dos ministros. Vamos entregar o que está para entregar, não vamos tirar do papel o que ainda não foi executado. Essa ordem ficou muito clara por parte, inclusive, do presidente Lula nos seus novos ministros, na sua nova, pelo menos na sua nova esplanada dos ministérios. Vamos ouvir o que disse o presidente Lula.
2: Agora é entregar o que já foi pensado. Tem muita coisa que vocês já pensaram, muita coisa que eu até pensei que já estava funcionando e algumas ainda não estão funcionando por problemas burocráticos, sabe, normais. E é importante que a gente apronte tudo até o dia 3 de julho.
0: E olha, durante a agenda em Minas Gerais, o pré-candidato à presidência Flávio Bolsonaro exibiu um cartaz com a mensagem: "O Pix é do Brasil e do Bolsonaro". O senador afirma que as novas tarifas dos Estados Unidos são de responsabilidade do presidente Lula. Misael Manetti vai trazer mais detalhes para a gente dessa guerra de narrativas entre Flávio e Lula envolvendo o queridinho da população, o nosso Pix. Misael, seja bem-vindo, uma boa tarde.
5: É, tem uma unanimidade, pelo menos nisso, igual você falou, Cássio. O Pix é o queridinho da população, nunca ouvi ninguém falar mal, só falam bem. E agora a gente tem essa disputa de narrativa entre o presidente Lula, do PT, e o pré-candidato Flávio Bolsonaro, do PL. De quem é o Pix? É isso que está rolando agora. Porque depois de Lula ter chamado o Flávio Bolsonaro de imbecil, inclusive também de traidor da pátria, Flávio Bolsonaro, ele surgiu com um cartaz falando que o Pix é do Brasil e do Bolsonaro. Por que essa frase? Porque Lula havia também mostrado uma faixa falando que o Pix é do Brasil. Então, tá essa guerra de narrativa política, ainda mais nesse ano eleitoral. E isso aconteceu, lógico, né? Ganhou força depois do encontro entre Donald Trump dos Estados Unidos e Flávio Bolsonaro e toda essa questão das taxações em cima do Brasil. Flávio Bolsonaro disse o seguinte, ó, abre aspas, se o presidente tivesse uma boa relação

0: Ele foi desenvolvido, começou a ser desenvolvido em 2018, na gestão do então presidente Michel Temer. Ele foi lançado em 2020, na gestão de Jair Bolsonaro. Por isso, Flávio Bolsonaro usa, né, essa ideia de que o Pix é do Brasil e acrescenta, e também de Jair Bolsonaro. E Lula mantém essa frase, o Pix é do Brasil, também porque os Estados Unidos estão de olho nessa ferramenta, porque a administração, né, a gestão de Donald Trump sustenta que o Banco Central favorece o sistema brasileiro de pagamentos em detrimento de empresas americanas do setor financeiro. De acordo com os Estados Unidos, o Pix funciona como um campeão nacional e o fato do Banco Central atuar simultaneamente como um regulador e operador da plataforma geraria isso, na visão dos Estados Unidos, um potencial conflito de interesses. Está aí o motivo aí dessas duas guerras narrativas, não só por motivos ideológicos das eleições que estão batendo a porta, mas também por causa dessa observação de Donald Trump. Cassius.
1: Valeu, Misael. Obrigado pelas informações. Bom, gente, vamos colocar na tela essas imagens então, que mostra essa disputa entre Flávio e o presidente Lula em relação ao Pix. Olha, ambos estão em agendas pelo país. Nesse caso ali, o próprio pré-candidato do PL, o Flávio Bolsonaro, está em Minas Gerais com cartaz Pix é do Brasil e do Bolsonaro, fazendo pelo menos aí uma alusão, uma defesa de que ele não teria nenhum tipo de intenção de que o Pix sofresse uma sanção, porque foi, né, uma ferramenta que acabou se popularizando ao longo do governo Bolsonaro e também no período da pandemia. E o presidente Lula segura também numa agenda lá no Nordeste esse Pix, que é do Brasil, que é justamente esse discurso que o presidente Lula está fazendo de defesa da soberania, dos interesses nacionais, tentando afastar qualquer tipo de sanção por parte do governo norte-americano. Ô Zé, como é que você vê essa disputa e essa guerra de narrativas envolvendo o Pix? Aí sim, um assunto delicado, sensível e que interessa a toda a população nacional.
2: Pois é, eu não acho ser uma unanimidade. Eu, por exemplo, detesto o Pix. Se eu pudesse, eu desinventava o Pix. Meu salário virou visualização única. Entre, sai tudo. É todo, toda hora um Pix para lá, um Pix para cá. Dificultou muito. Mas ó, a história do Pix é uma engenhosidade que veio sendo desenvolvida e interessante que bancada pelo Banco Central, centralizada pelo Banco Central, e se transformou numa maneira muito ágil e popular de pagamento, né? Não precisa muito. E aumentou a bancarização. Muita gente tinha medo de banco, muita gente tinha receios, ou até impossibilidade, que era uma complicação, né? Depois das fintechs, encontraram um banco digital e Pix para lá, Pix para cá, pronto. Ninguém pode mais viver sem o Pix. Agora, eu fico impressionado porque o debate não é esse. O Pix é do povo brasileiro, o Pix é uma realidade, é do mercado, né? O Pix é do mercado. Então, dizer que o Pix é do governo Bolsonaro foi iniciado lá, mas antes já haviam estudos e tal. Agora, eu sou testemunha que o Bolsonaro defendeu muito o Pix. Eu me lembro que eu estava com ele numa conversa e tinha aquela história, né, da Receita Federal, adotou um novo critério, que era tomar conhecimento ali das transações do Pix, para ver quem é que estava sonegando através do Pix. E aí o Bolsonaro reagiu, ligou direto para o secretário da Receita, pedindo cobrança na minha frente, cobrando explicações. Vocês estão questionando o Pix, vão cobrar o Pix? Eu não vou admitir. Aí o secretário explicou para ele que, na verdade, era uma forma de pagamento que a Receita tinha que acompanhar. E isso demandava na possibilidade de pagar impostos? Sim, o que acabou acontecendo, né? Porque a Receita é obrigada a acompanhar o COAF, a Receita, as transações financeiras. Então, ele foi, o Bolsonaro, um grande defensor do Pix e do Pix gratuito, Pix sem qualquer possibilidade de cobrança. Mas as narrativas eleitorais, elas são usadas e são usadas de uma maneira a convencer o eleitor a qualquer custo. Por isso que tem esses cartazes aí copiados, mal escritos e mal escrito lá também para copiar, para dizer que não é contra. Mas falta, repito, que o senador Flávio Bolsonaro venha com cada um dos pontos e diga, olha, o Pix não é uma transação ilegal e contra o mercado, o trabalho escravo,

0: queimadas e tal. Explique. Isso é muito importante. Aliás, todos já estão cobrando aqui o planejamento de governo dele.
1: Perfeito, Zé. Bom, vamos seguir em Brasília porque a defesa do banqueiro Daniel Vorcaro apresentou uma nova versão da delação premiada à Polícia Federal e também à Procuradoria-Geral da República. Vale lembrar, gente, que a primeira versão não convenceu a PF e acabou sendo recusada. Quem vai trazer mais detalhes pra gente é a Janaína Camelo. Jana, há uma expectativa muito grande por novos fatos, pelo menos nessa nova proposta de delação, que apareçam novos nomes e também ineditismo de fatos. Será que dessa vez a PF e a PGR podem aceitar essa delação? Como é que está, pelo menos, o termômetro e as conversas de bastidores por aí?
2: Pois essa é a grande expectativa, né, Cássio? Porque, obviamente, tem informações novas, nomes novos, informações novas. Agora resta saber se esses nomes e essas informações que antes Daniel Vorcaro não tinha mencionado na primeira versão da proposta de delação premiada, se isso já não está sendo investigado pela Polícia Federal, né? Porque a Polícia Federal tem um material muito robusto de indícios, de provas, especialmente ali do que foi já extraído dos celulares de Daniel Vorcaro. Então, é exatamente essa análise para saber se esses nomes, essas informações já não estão sendo investigados pela Polícia Federal, é exatamente isso que está acontecendo agora, pela equipe que comanda ali essa investigação, né? Antes de responder se aceita ou não essa proposta de delação premiada. Aceitando, a gente sabe que ali o trâmite regimental é enviar para o ministro André Mendonça, que é o relator desse caso lá no Supremo, aí, antes de que essa delação realmente, de fato, seja assinada, o ministro ele precisaria homologar, né? Então, essa segunda versão foi apresentada para a Polícia Federal e para a PGR na última segunda-feira, hoje é quarta-feira, então anteontem, e a defesa de Daniel Vorcaro correu contra o tempo para apresentar essa nova versão, viu? Porque, só lembrando, a Polícia Federal, quando rejeitou a primeira versão, que foi um pouco mais de uma semana atrás, no mesmo ofício ali ao ministro André Mendonça, pediu que o ministro também estabelecesse um prazo para que Daniel Vorcaro recebesse ali tratamento privilegiado na superintendência da Polícia Federal, né? Então, ele está onde está justamente para facilitar essa negociação de delação premiada. Se essa delação não sair, e aí é nada mais natural do que o ministro André Mendonça analisar a saída dele da superintendência da Polícia Federal. O ministro ele tem ali nas mãos pedido tanto da PF para que ele vá para a Penitenciária Federal e da defesa de Vorcaro para que ele vá para a Papudinha. Na primeira versão, só terminando o caso, na primeira versão, quando ela foi rejeitada, houve ali um prazo mais ou menos de uma semana e meio até entre a apresentação e a análise da Polícia Federal respondendo ao ministro André Mendonça. Então, a expectativa é que dessa segunda vez seja mais ou menos nesse meio tempo, seja breve também, mais ou menos uma semana até responder ao ministro Mendonça se aceita ou não essa proposta de delação de Vorcaro, viu? Casos.
1: Valeu, Jana. Obrigado pelas informações, meu querido Fapiperno. Pela apuração da Janaína Camelo, essa nova proposta de delação traz nomes de novos personagens. Ainda não sabemos quem são essas pessoas e de que forma elas vão ser apresentadas ou qual era a relação com o Daniel Vorcaro. Será que atinge uma parte mais em relação ao Banco Master, ao BRB? Será que atinge novamente a classe política, alguém do governo, da oposição ou do Centrão novamente? Enfim, mas realmente essa proposta começa a ganhar corpo, já que Daniel Vorcaro decidiu trazer novos elementos, Piper.
3: Então, ou ele traz novos elementos, ou ele vai ficar preso por muito tempo, porque vê, todo dia os jornais revelam novos fatos. Hoje, por exemplo, no Jornal O Globo, estava lendo a reportagem da viagem lá para uma estância de esqui, uhum, lá na Suíça, que ele pagou lá para o Ciro Nogueira.
1: Nos Alpes, né?
3: Nos Alpes, né? Um lugar bacana, um lugar bonito lá e tal, né? Cheio de granfino lá, ele pagou lá. Foi um negócio de mais de 10 dias, né? Porque também não dá para chegar lá só dar uma olhadinha e ir embora, tem que curtir, né? Ele pagou tudo, 1.800.000.
1: Então, inclusive o Vorcaro disse que foi tudo na faixa, na amizade, Vasco da Gama.
3: Então, exatamente, brother, né? Meu irmão e tal, né? Então, veja, ele dá dinheiro para filme, para esqui, para não ser mais... Ele era realmente algo muito... Aliás, hoje eu li também num outro portal grande aí e tal, que só com, né, com moças responsáveis aí por diversões, então ele gastou mais de 11 milhões de reais e tal. É um negócio... Olha, o Vorcaro é alguém que realmente... Ele era importante para a atividade econômica.
4: Com as moças?
3: 11 milhões. Mais de 11 milhões com as moças e tal, né? Então, ele... agora, então, ou seja, ele tem muita coisa para contar. E não adianta ele tentar segurar, porque o pessoal descobre, a Polícia Federal vai lá, passa informação, ou então algum outro organismo envolvido nas investigações. Então, tem que contar. A sociedade quer saber nomes, CPFs, quem eram os personagens que recebiam toda essa benevolência de Daniel Vocaro? Quem foram os caras para quem ele pagou? E se pagou, o que, que ele recebeu em troca?
1: Ô, Langani, inclusive é o momento de Daniel Vocaro parar de proteger ou de blindar alguns nomes que ele estava tentando nas primeiras propostas?
4: Olha, saiu aí, né? Deu no Metrópolis e tal, de que ele vai delatar teve um contrato adicional com o escritório de advocacia ligado a um dos ministros da Suprema Corte, pois enfim, é. E que ele vai falar, né, esse contrato adicional. Se essa reportagem, acredito que sim, seja verdadeira, isso aí cai como uma bomba. Se ele falar isso na delação, é uma bomba no meio político, no meio jurídico.
1: Com certeza. Além desse fato envolvendo o escritório da esposa do ministro Alexandre de Moraes, o Zé Maria Trindade, é importante também te acompanhar se nessa delação pode vir novos elementos ou pelo menos informações sobre o financiamento do filme Dark Horse. Se isso aconteceu, se ele trouxer de que forma aconteceu essa conversa, essa condução, a liberação do dinheiro, isso pode respingar de certa forma em Flávio?
0: Pois é, preciso saber o que vem de volta, né? Eu acompanhando aí essa conversa sobre o Ciro, eu sou um colecionador de frases ali e de histórias, né? No meio da cassação de Collor de Mello, no plenário do Senado Federal, Evandro Lins e Silva era um advogado assistente da acusação. E lá ele pegou todas as despesas que o PC Farias pagava para Collor, né? E pagava para a ex-primeira-dama, Rosane Collor. E aí, num determinado momento, né, ele, como um bom advogado dessa área penal, que faz muito teatro, né, ele diz o seguinte, que um relacionamento desta natureza, né, quando se paga tudo, e me lembra aí essa relação do Vocaro com o Ciro Nogueira, ou se é teuda e manteuda, ou se é corrupção. Aí me lembra, se o Vocaro pagava isso tudo para o Ciro, será que era teuda e manteuda? Não era, não é um relacionamento. Exatamente assim. Então, assim, lembrando Evandro, Lins e Silva, a gente vê que é a realidade. Ninguém paga viagens maravilhosas em hotéis maravilhosos se não quer alguma coisa em troca. E nesse caso aí do filme, é preciso saber o que ele levaria em troca, né? Qual foi a vantagem, o porquê que ele estava colocando tantos milhões assim numa conta. Ninguém, absolutamente ninguém, coloca tantos milhões de dinheiro, qualquer Pix e tal, numa conta, sem querer alguma coisa. Ou seja, é preciso saber. Desde o início, eu sabia que essa delação era complexa, difícil. Em primeiro lugar, porque ele é o topo, né? Ali da cadeia da bandidagem do Banco Master. Não era o único, né? Muitos desconfiam que ele não era o principal, mas era. Estava no topo. Então, ele vai denunciar quem? Os do lado, né? Os que estavam ali como comensais da história. Precisa denunciar. E depois devolver muito dinheiro. Veja o tanto de dinheiro que esse sujeito tem escondido. Ele propôs devolver 60 bilhões de reais, gente. Isso aí é a soma de todas as emendas parlamentares. Essa iguaria que tem aqui no Congresso Nacional, que apaixona a todos, né? Isso é muito dinheiro, né? Então, é essa situação. Quer dizer, ele tem que devolver muito dinheiro, prometer não continuar delinquindo, não operar no mercado financeiro, e para justificar uma redução de pena, porque a sociedade vai cobrar. Mas como esse sujeito fez isso tudo e vai ser solto, né? O ministro André Mendonça, segundo o último entendimento, segundo a lei da delação premiada, ele não entra no mérito. O trabalho do juiz numa delação não é julgar, não é entrar no mérito. O trabalho do juiz é chamar pessoalmente o delator, olhar no olho dele e dizer: você está delatando por livre e espontânea vontade, você não está sofrendo pressão, você não está sendo chantageado, e aí, é isso? E aí o delator tem que dizer sim. Se o juiz entender que é livre e espontânea vontade, ele homologa a delação, ele não julga a delação.
1: O Piperno, inclusive, tem um elemento interessante nessa delação de Daniel Vorkário, que desde o mês passado, o Vorkário ele foi transferido para uma cela comum na superintendência da Polícia Federal lá em Brasília e não tinha mais aquelas regalias, presença dos funcionários, dos advogados, da sua defesa, de ficar mais tempo, né, no banho de sol, tendo ar-condicionado, enfim, televisão. São outras regalias que ele teve quando ele demonstrou, pelo menos, a disposição de delatar. Quando a primeira proposta acabou sendo rejeitada e a Polícia Federal se afastou dessas negociações, ele foi para uma cela comum. Inclusive, ao pedido da PF para que ele vá para um presídio comum. Aí sim, aí ele voltando para um presídio com regras rígidas, de praticamente só de 2 horas de banho de sol, ficando 22 horas dentro de uma cela, isso também pode pesar. E isso a defesa deve ter alertado ele.
3: Ah, eu acho que o banho de sol está fazendo falta aí para ele realmente iluminar a mente aí, né? E ver se abre essa confissão toda, porque, como o Zé falou, né, já se mencionou essa cifra absurda de 60 bilhões de reais. Gente, nós estamos falando muita coisa. Eu trouxe aqui outro dia o ranking dos brasileiros mais ricos do mundo, segundo a revista Forbes, com 60 bilhões de dólares, com 60 bilhões de reais, o bilionário entraria na terceira posição, estaria no pódio dos brasileiros mais ricos do mundo. É um absurdo dinheiro. Como é que um sujeito com um banquinho daquele lá pode ter feito tanto dinheiro assim? Então, é óbvio que ele construiu um ecossistema de roubalheira jamais visto aqui no Brasil. Ele foi realmente um gênio do crime em relação a isso. Agora, eu fico imaginando o seguinte, né? A capacidade que o Vorkário teve, pelo menos, né, para fazer dinheiro, para cooptar agentes públicos e tal, é algo que, olha, é talvez comparável só ao poder de sedução que as empresas dessa dona Karina Ferreira, a produtora do filme, têm para atrair dinheiro. Porque, veja, o filme já, enfim, é o que se sabe. Ela, né? Enfim, já recebeu o dinheiro do Vorkário lá para o filme, né? O dinheiro que o Flávio Bolsonaro foi lá pedir. As suspeitas em relação ao contrato com a Prefeitura de São Paulo, a gente está falando, a empresa dela recebeu 157 milhões de reais. Para onde foi o dinheiro? Se foi para só ponto de Wi-Fi? O filme é uma outra história, que a Polícia Civil está investigando. Mas ela conseguiu captar esse dinheiro. E agora surgem também informações de que o governo ibanês também aprovou lá 5 milhões para uma outra empresa dela. Olha como essa mulher...
4: Exemplo aí que você trouxe de captar dinheiro, está esquecendo do petrolão também, as empreiteiras e tal. Não,
3: as empreiteiras
4: lá
3: pagam, né?
4: Elas pagam.
3: Compram.
4: Mas partidos,
3: elas compram.
4: Políticos, o que captaram de dinheiro. Muito. PT, inclusive, hein?
3: Todos, é verdade. PT é verdade. Todos eles.
4: É.
3: Todos, mas as empreiteiras, elas... Gente, as
4: elas pagavam. As mas esses partidos também tinham um poder de persuasão.
3: É, mas eu diria que as empreiteiras pagam há pelo menos 50 anos. E é verdade, pagaram muito. Provavelmente ganharam muito mais, né?
1: Agora vamos acompanhar se essa nova delação de Vorkário ele vai conseguir, né, fazer esse ressarcimento. Já houve uma mudança de 40 bi para 60 bi. Isso foi uma sinalização positiva vista pelos investigadores da Procuradoria-Geral da República. Mas a gente precisa aguardar esses novos elementos, novos nomes e também fatos inéditos para saber se essa delação se mantém em pé. E olha, meus amigos, o presidente do Senado, Davi Alcolumbre, afirmou que a pressão de parlamentares pela criação de uma CPI do Banco Master é uma estratégia para fazer palanque eleitoral. A Beatriz Souza chega ao vivo conosco trazendo mais detalhes e repercussões da declaração de Davi Alcolumbre.
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16: Esses requerimentos que foram protocolados, alguns já tinham ultrapassado o limite de assinaturas, mas na época, inclusive, da comissão, da sessão conjunta entre Câmara e Senado, o próprio presidente do Senado disse que a prerrogativa para fazer a leitura do requerimento era dele e ele faria se quisesse e no momento que entendesse que fosse necessário. Ele também fez críticas para ambos os lados, tanto da oposição quanto o lado da base do governo, dizendo que esses parlamentares o empurravam para escolher algum lado e que disse também que o Brasil está em uma eleição desde a última eleição. Viu, Cassius? Volto com você.
1: Valeu, Bia. Obrigado pelas informações. Zé Maria Trindade, mais uma vez, Davi Alcolumbre aí se defendendo em relação a essa pressão por parte de parlamentares, tanto da direita como também da esquerda, e decidiu matar no peito, mais uma vez. Zé, como é que você vê aí o presidente do Senado, do Congresso, querendo afastar cada vez mais a instalação de uma CPI dentro, né, do próprio Congresso, com essa justificativa? Olha, já tem Banco Central, já tem Supremo Tribunal Federal, já tem CVM, tem várias autoridades investigando. Para que mais uma? Para ser palanque eleitoral? É claro que a gente teve alguns exemplos recentes, né, que não servem, inclusive, como um bom cenário, por exemplo, a CPMI do INSS, que aí sim também acabou desvirtuando um pouco a investigação, não muito diferente também da CPI do crime organizado, que tentou dar uma guinada para esse lado do Banco Master, mas também não acabou se firmando e o relatório foi rejeitado. Como é que você vê, Zé? É realmente palanque eleitoral ou é importante mais um instrumento, mais um poder estar investigando um dos maiores escândalos do país?
0: É um desabafo, né, do presidente do Congresso Nacional e do Senado que eu acho pertinente, o desabafo. Isso porque, desde o início, eu venho dando aqui bastidores de que os líderes dos partidos políticos dão força e dão sustentação para que Davi Alcolumbre mate no peito esta missão, esse trabalho sujo, né, que é um trabalho sujo, de não abrir a CPI. E aí, quando ele vê os dois lados criticando deputados e senadores, né, na sessão do Congresso, e os líderes dando apoio para ele não abrir, é natural que ele fique assim, né? Só faltou ele dizer: olha aqui, nos bastidores, os líderes falam para eu não abrir. E agora que publicamente todo mundo fala para eu abrir a danada da CPI. E aí, eu vou ficar apanhando sozinho? Né? É tipo uma ameaça, eu vou revelar que os líderes pedem nos bastidores para eu não abrir a CPI. Ele está errado, ele não tem que entrar no mérito, ele não tem que discutir se a CPI vai ser boa, se vai ser ruim. Ele tem como coordenador dos trabalhos, ele não é um super senador, ninguém elegeu ele um senador especial, elegeu o presidente do Senado. Qual é a função? É de elaborar a pauta, coordenar os trabalhos. Mas o regimento interno, ele se só tem alguém acima do regimento interno, que é o plenário, a maioria do Senado Federal, a maioria absoluta, né? Que pode, inclusive, mudar o regimento. Mas o regimento tem que ser seguido. E o que diz o regimento? Tendo o número suficiente de assinaturas conferidas, tendo um orçamento, tendo um motivo, né? Que é o fator determinante, tendo um prazo de funcionamento, a CPI deve ser instalada. E pronto, ele não poderia dizer aquela frase que eu falei aqui, que muita gente achou, do Jânio Quadros, né? Filo, por que quilo? Tipo assim, olha, eu centralizo, letar semoá, eu sou o Senado Federal. Não, o Senado Federal é o regimento. E o regimento diz, chegou o requerimento com as características exigidas, a CPI tinha que ser instalada. Os senadores eleitos pelo povo é que terão a responsabilidade de fazer a investigação ou não. Agora, palanque eleitoral está no lugar próprio. O Senado Federal não é o Supremo. O Senado Federal não é de juízes. O Senado Federal é de políticos, é de palanque eleitoral. Os eleitores cobram dos senadores e são posicionamentos políticos mesmo. Eu não vejo motivo real, lógico, constitucional, regimental para não instalar a CPI.
1: Perfeito, Zé. Ô, Piper, você concorda com o Zé que há inúmeros motivos para a instalação de uma CPI e se realmente a causa, ou pelo menos os motivos de Davi Alcolumbre, não é a questão de palanque eleitoral, e sim algum outro temor?
3: É claro que é algum outro temor. Eu acho que foi uma explicação, com todo respeito, presidente do Senado, cara de pau, porque toda CPI ela é palanque. Toda a CPI. Não existe, sabe, ninguém inventou até hoje a CPI do Vaticano. Vão lá, todos quietinhos, com voz baixinha. Não, é óbvio que não se trata disso. Todo mundo usa a CPI, sim, como uma janela de oportunidades, né? De vez em quando até consegue investigar coisas importantes. Mas é claro que a CPI, até por natureza, ela também é um veículo para isso. Então, não é ele que tem que julgar se a CPI é ou não um palanque eleitoral. Porque, repito, todas são. Outra coisa, não adianta também ele argumentar, e essa argumentação, com todo respeito, é paupérrima, é pífia, de que a CPI, ela não precisa investigar isso, porque a Polícia Federal já está em cima, Comissão de Valores Mobiliários, Banco Central, sei lá quem. Ora, bolas, qual é a CPI que não trata de tema que já esteja sendo investigado pela Polícia Federal? A Polícia Federal está em cima de tudo. Mas, independentemente da Polícia Federal estar ou não investigando, a CPI ela é aberta e ela corre em paralelo. Sempre foi assim. Então, também é outro argumento que não cola. Agora, eu concordo com o Zé. Tem muito senador que vai lá para as tribunas, porque eu quero CPI, porque o outro não quer, porque eu assino e meu rival não e tal, né? No escurinho do cinema, pode ser que chegue lá, bom, presidente Alcolumbre, vamos dar uma segurada nisso. E ele vai docemente constrangido, segura sim. Até porque há questões incômodas lá no Fundo de Previdência do Amapá também. Agora, já que ele quer dizer que, eu não vou deixar e tal, né? Que ele também dê os nomes. Quer dizer, o nome aos bois, quem são os líderes que estão lhe pressionando para segurar? Porque eu concordo que, muito provavelmente, ele não seja o único interessado em segurar as investigações.
1: Claro, tem isso também, né, Piperno? Publicamente, todos são a favor. Isso a gente está vendo, pelo menos, aí, base do governo, oposição, centrão, todo mundo tem que instalar, já tem assinatura aí, né, o número necessário de assinaturas para abertura do requerimento, para leitura numa sessão conjunta, mas nos bastidores a gente sabe que tem alguns que são contra, que não fazem nenhuma questão da criação de uma CPI, ou pelo menos de mais uma frente de investigação em relação ao caso do Banco Master, que vai avançando e pode ganhar novos contornos com a possibilidade dessa delação premiada queda de Daniel Vorcaro avançar. Meus amigos, vamos trocar de assunto agora porque a pesquisa Poder Data, divulgada hoje, aponta que para 53% dos brasileiros, a decisão dos Estados Unidos de equiparar o PCC e o Comando Vermelho como organizações terroristas é benéfica para o Brasil. A gente vai colocar uma arte para vocês para entender como é que ficou essa situação, essa classificação. Olha só, 53% acreditaram que essa decisão por parte do governo de Trump é boa para o Brasil. 33%, essa parte vermelha aqui, né, do círculo, acham que é uma decisão ruim para o Brasil e isso pode abrir um precedente perigoso para qualquer tipo de intervenção. E aqui uma fatia um pouco menor, não souberam responder, 14%. O Alangani, aqui, pelo menos a gente fazendo esse recorte de quem acha, pelo menos, a classificação das facções criminosas em organizações terroristas, pelo menos mostra bastante o termômetro da população brasileira e a importância da pauta da segurança pública para as eleições deste ano.
4: É, isso confirma o que eu disse da boa estratégia do Flávio Bolsonaro em relação à visita do Donald Trump. Surtiu efeito. Porque, veja, né? A classificação do PCC, do Comando Vermelho, como organizações terroristas vem logo após a visita do Flávio Bolsonaro. Na percepção da população, independentemente dos resultados, o que que passa? Bom, o senador da República foi falar com o Trump, foi pedir uma ajuda para o Trump para resolver o maior problema do Brasil, que é segurança pública. Então, do ponto de vista eleitoral, está aí, 53% acham favorável o efeito, né? Então, teve sim um efeito positivo para ele e conseguiu tirar atenção em relação lá aos áudios do Vorcaro. É que agora veio o tarifaço, né? Se não viesse o tarifaço, e o Flávio Bolsonaro não tem nada a ver com esse tarifaço, mas evidentemente que o PT vai tentar colar a imagem de que o tarifaço tem a ver com o Flávio Bolsonaro, mas isso aí mostra que a estratégia foi boa.
1: Ô Piperno, você acredita que diante desse recorte, desses números, pelo menos Flávio Bolsonaro vai tentar investir cada vez mais na pauta da segurança pública e tentar colar na sua visita a Donald Trump essa mudança de classificação?
3: Se não houvesse o tarifaço, acho que seria, sim, um veículo eficiente. O problema é que vem a questão do tarifaço, do PIX. A hashtag, por exemplo, Tariflávio, pegou, né? Está lá nos trend topics e tal. Então, eu acho que o timing disso tudo, e eu insisto, né, nessa questão do timing, estou falando sobre isso desde ontem, o timing foi ruim para ele, porque não só anulou algum possível ganho em relação a isso, como, de novo, colou nele a imagem que, pô, é o, né, o cara do Trump, não sei o quê, puxa saco do Trump e tal. Porque, e aí a foto do Trump, 5 dias depois do encontro, ela se tornou ainda mais inoportuna para o Flávio Bolsonaro. Mas, quer dizer, essa foto ela é publicada horas depois do anúncio do tarifaço. Ora, qual é a associação que grande parte da população vai fazer? Bom, é o homem do Trump aí e tal. Agora, você sabe que tem uma coisa que me surpreendeu. Eu imaginava até que o índice de bom fosse maior, porque se perguntar para a população se as pessoas são, por exemplo, favoráveis a uma solução parecida com a que é adotada hoje em El Salvador, mas vai dar uns 70%, é claro. Esse é um assunto que desgasta muito a população e as pessoas estão com medo.
1: Perfeito, Piperno. Vamos seguir gerando o nosso 3 em 1, voltando a falar um pouco mais de eleições, porque em busca de consolidar um palanque em Minas Gerais para sua pré-candidatura presidencial, o senador Flávio Bolsonaro afirmou que confia 100% no senador Cleitinho Azevedo do Republicanos. O Matheus Dias vai trazer todos os detalhes para a gente, porque o Flávio afirmou que defende a candidatura de Cleitinho para o governo de Minas e afastou qualquer tipo de possibilidade de ser palanque para o atual governador, o Matheus Simões. Matheus ficou meio assim, mas você me entendeu, meu amigo. Boa tarde.
17: Cassius, uma ótima tarde a você, ótima tarde a quem nos acompanha. Matheus Dias, então, ele que, no caso, Flávio Bolsonaro, disse apoiar a pré-candidatura do senador Cleitinho Azevedo do Republicanos, como você já adiantou. Essa candidatura, então, se consolidada, deve ter o apoio do PL, isso foi o que Flávio Bolsonaro já adiantou, mas ainda não confirmou. Ele disse que essa confirmação só vai acontecer depois de ter um estudo ali realizado entre lideranças estaduais, tanto do PL quanto do Republicanos, e também se vai ter ou não o aval do ex-presidente Jair Bolsonaro. Essas foram as palavras de Flávio, mas ele disse que deve sim ter o aval do PL, já que confia 100% no senador Cleitinho Azevedo. Essa aproximação entre PL e Republicanos já começou desde maio. Na ocasião, Flávio, o presidente estadual do PL, Zé Vitor, em Minas Gerais, e o empresário Flávio Ruscou, eles participaram de uma reunião consolidando, então, essa parceria dentro do estado entre PL e Republicanos. E faz também, né, como você já adiantou, Cássio, vai na contrapartida do governo atual de Minas Gerais, que por enquanto está nas mãos de Matheus Simões, ele que era o vice-governador na chapa de Romeu Zema, vai tentar a até então reeleição, ele do PSD. Flávio Bolsonaro disse que não vai apoiar esse atual governo, disse que inclusive o Matheus Simões politicamente inviabilizou que houvesse qualquer composição com o PL. E mesmo sendo rivais ali na eleição presidencial, Flávio Bolsonaro e Romeu Zema, claro que vai apoiar Matheus Simões, eles mantêm essa espécie de parceria. Ontem mesmo já tinham dito que vão se unir para tirar o PT do poder. Flávio Bolsonaro disse que o Zema, Caiado e ele mesmo, né, Flávio Bolsonaro, tem uma grande responsabilidade de tirar o PT do poder, mesmo sem apoiar o candidato de Zema. Parece que na eleição presidencial tem firmado ali um acordo, ou pelo menos uma sessão de pazes temporárias ali, quando já haviam tido críticas de Romeu Zema a Flávio Bolsonaro. No estado mineiro, então, que claro, é um estado considerado chave nas eleições, se não me engano, o dado aqui de todas as eleições até hoje, acho que 92% no recorte do candidato à presidência que venceu em Minas Gerais, acabou vencendo no país como um todo, acabou sendo eleito à presidência, e por isso Flávio Bolsonaro faz agendas em Minas Gerais e já tem até um candidato preferido, né, Cássio?
1: Exatamente, Matheus. Obrigado pelas informações. Ô Zé, eu quero te ouvir em relação a essa definição, pelo menos, né, esse cenário que se criou lá em Minas Gerais. Flávio Bolsonaro dizendo que confia 100% no Cleitinho, que quer ter ele no seu palanque para reforçar no estado, extremamente importante e estratégico. Mas a pergunta é, será que o Cleitinho também vai embarcar nessa? Ou ele vai esperar um tempo maior, até os 49 do segundo tempo, na tentativa de entender um pouquinho melhor esse quadro eleitoral?
0: Pois é, o Cleitinho é confiável, né? Eu converso muito com ele, num determinado momento ele até disse assim, olha, só a Jovem Pan para me dar espaço mesmo, porque ele vive dizendo que sofre um cerco dos veículos tradicionais de comunicação. A fala dele e a comunicação dele é direta com o eleitor, como muitos políticos ali no Senado e na Câmara dos Deputados. Eu perguntei, mas e aí, você vai ser candidato mesmo ao governo? Vai ser governador de Minas? Só se o povo mineiro não quiser. Vai ser candidato? Sim, vai ser candidato. Agora, se eu fosse o Flávio, não confiava nele 100%. Por quê? Porque o Cleitinho tem ideias próprias, né? Ele não cabe numa caixinha. Ele não cabe na caixinha de bolsonarista. Ele não cabe numa caixinha de apoiar 100% tudo que o Flávio vai falar e vai fazer. Haverá muita contradição e muita divergência durante a campanha, entre o que fala o Cleitinho, o que quer o Cleitinho, as ideias do Cleitinho e as ideias do senador Flávio. É uma novidade esse grupo ir em busca de apoio e palanque, porque antes ele era muito disperso, né? Era um grupo muito disperso, não tinha exatamente um palanque. Quando se monta um palanque, ganha aliados e ganha também adversários, né? Então, é uma entrada na política. Então, a política é isso, só que antes não existia esse método do grupo do ex-presidente Jair Bolsonaro de procurar um político para fazer o palanque. Mas o Cleitinho não vai rezar na cartilha de ninguém, ele tem a própria cartilha.
1: Perfeito, Zé. Ô, Piperno, como é que você vê também essa discussão? O Zé levantou pelo menos esse perfil de Cleitinho, que não cabe numa caixinha. A gente vê o Cleitinho, dependendo da pauta, se manifestando a favor do governo, dependendo da discussão, pelo menos para onde vai aquela pauta, aquele projeto, defendendo pelo menos, né, aí as visões da oposição. O Cleitinho é um pouco imprevisível. Se a gente já, pelo menos, bateu o martelo aqui, criando um cenário hipotético, a gente pode ter momentos de que Flávio estará no palanque de Cleitinho e o Cleitinho defendendo as pautas do governo pode gerar um constrangimento.
3: Olha, A nossa audiência, obviamente, não tem obrigação de saber o que, que a gente conversa aqui nos bastidores. Né?
1: Ai, se soubesse também.
3: Ai, soubesse. E parece que o Zé não está aqui em São Paulo, conosco, está lá em Brasília, parece até que o Zé estava ouvindo o que a gente comentava aqui fora do ar antes da intervenção dele. O Zé, era exatamente isso. O Cleitinho, além de ser imprevisível, nesse momento, Flávio Bolsonaro precisa muito mais do Cleitinho do que o Cleitinho do Flávio. O Cleitinho, ele já tem a maior parte do eleitorado da direita mineira. Ele, sabe, não precisa se apoiar em algum presidenciável para alcançar esses votos, para atingir esses eleitores. Só ele já tem. E depois tem uma coisa. Você imagina, por exemplo, os dois num palanque e o Cleitinho ir lá defender o fim da escala 6-1. Né? O constrangimento que seria. Então, nesse sentido, o Cleitinho está muito bem posicionado, sem depender dos presidenciáveis, e ele é, de fato, imprevisível em muitos temas. De vez em quando, ele apoia um tema defendido pelo presidente Lula. Como é que vai fazer com o Flávio Bolsonaro do lado? Então, eu não sei. Eu acho que, realmente, lá em Minas Gerais, ele é a noiva da temporada, só que vai ficar fazendo todo o charme, porque ele já sabe, ele sabe fazer conta, lógico, que não precisa de nenhum presidenciável. Mas são os outros que precisam dele.
1: Ô, Alan Garim, você acredita que o perfil de Cleitinho se assemelha muito do deputado federal Nicolas Ferreira, que tem um alinhamento político mais, né, com a oposição, mas tem uma agenda própria e às vezes não dialoga, ou pelo menos não fala a mesma língua que a própria família Bolsonaro? E ainda outro detalhe que o Piperno falou, será que Cleitinho, já que é a noiva do ano, pode caminhar para o altar sozinho?
4: Olha só, parece ler pensamento, hein, Cássio? Porque eu estava pensando exatamente nisso. Eu ia citar o exemplo do Nicolas. Vão surgindo novas lideranças identificadas com a direita e que não necessariamente estão ligadas ao bolsonarismo. O caso do Nicolas é muito emblemático, né? Tanto é que incomoda uma ala ali do bolsonarismo, que entende que o Nicolas é um traidor, que o Nicolas deveria falar mais, mas é porque o Nicolas pode ser uma ameaça. Ameaça não no sentido de confronto, mas uma ameaça de protagonismo. Não agora, mas lá na frente. E o Cleitinho vai na mesma linha. É bem diferente o perfil do Nicolas, do Cleitinho, né? O Cleitinho tem essa coisa meio, sei lá, meio messiânica, de vez em quando dá umas esquerdadas, né? Embora se identifique como direita. Já o Nicolas, não, né? Eu consigo enquadrá-lo numa direita aí mais clássicas. Mas vão surgindo aí novas lideranças e que vão, enfim, tirando o protagonismo do bolsonarismo a longo prazo. E sim, ele pode subir, sim. Eu acho que não. Para falar a verdade, ele vai subir com Flávio Bolsonaro. Mas tem uma probabilidade baixa de subir sozinho. Mas hoje a minha aposta é que suba mais com Flávio Bolsonaro no altar.
1: Perfeito. Fábio Piperno, debate pronto. Você sabe que o senador Cleitinho Azevedo foi cantor já, né? Teve uma carreira musical. Você acha que ele canta e encanta também?
3: Eu acho que na política mineira ele é o hit da temporada.
1: É, aí ok. É. Isso aí. É ele que tá ditando ali nas picapes, pelo menos,
4: inclusive,
1: aí o desejo.
4: E tem boa até parte nome, da população, né? Cleitinho, cara, vai bem, né? Tem até nome de...
1: Como é que é?
4: Cantor sertanejo e tal.
1: Cleitinho Azevedo?
4: É, combina.
1: Mas acho que ele é do pagode, se não me engano. O Zé, o Cleitinho canta o quê?
0: É pagode. É? Lá em Medina, no show, ele cantava Eu Tenho Um Amor, aquele do Amado Batista, ou seja, ele é muito eclético. Era feirante, vendedor de verdura, é um cara muito simples e que fala a língua do povo.
4: Show lá, o estádio de Medina, que comporta 200 mil pessoas, ficou lotado quando o Cleitinho foi.
1: Ele cantou Amado Batista, além de tudo, o último romântico, como Lulu Santos. Meus amigos, vamos fazer um rápido intervalo agora, na sequência a gente volta com mais informações do Brasil e do Mundo aqui no nosso 3 em 1, não sai daí.
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1: Estamos de volta com o nosso 3 em 1 para trazer mais informações e, como vocês sabem, mais detalhes do fechamento de mercado, como é que ficou o dólar, a nossa bolsa de valores. E é com ele, nosso querido Torinho Pablo Speyer, virtual. Tá escurão aí, Torinho, mas dá uma clareada nas informações pra gente. Boa tarde.
32: Tá escuro, aqui já tá de noite. Tô em Bragança Paulista. Bom, hoje, Cássio, o mercado teve um dia pesado, pressionado por uma combinação de fatores locais e internacionais. A bolsa começou o dia caindo e foi piorando durante o pregão até fechar com 2,20% de queda aos 170.330 pontos. O principal gatilho foi a divulgação da nossa produção industrial, que cresceu acima das expectativas, reforçando a percepção que a economia brasileira segue mais aquecida do que seria necessário para que o Banco Central pudesse implementar cortes mais profundos nos juros. E isso diminuiu as apostas de corte de juros dos investidores. Aliás, a XP elevou a sua estimativa para a taxa Selic no fim do ciclo de cortes de 13,75% para 14% ao ano. E com essa perspectiva de juros elevados por mais tempo, as ações ligadas a consumo, a varejo e a construção civil tiveram os piores desempenhos do dia. A nova ofensiva comercial de Donald Trump, que propôs tarifas adicionais de 12,5% sobre importações de 60 países, incluindo o Brasil, também pesou, porque aumentam as
1: preocupações. Te acabou perdendo o contato, gente, com o nosso Torinho, mas ele estava trazendo mais detalhes da queda que o Ibovespa teve hoje, principalmente com dados da indústria, as tarifas de Donald Trump e também o dólar subindo, justamente por causa das informações envolvendo aí os dados de emprego dos Estados Unidos. Então foram vários fatores que acabaram influenciando então esse movimento, essa volatilidade da bolsa. Temos Torinho de volta, Torinho, pode continuar.
32: Opa, desculpa, aqui estou na internet, não tem Wi-Fi, aqui nós estamos na internet normal. Bom, o impasse, bom, além das novas tarifas, teve também um impasse nas negociações para encerrar a guerra, que também pesou nas bolsas de Nova York e na Europa, e isso contagiou a bolsa brasileira. Esse impasse eleva as preocupações com a inflação global e com o crescimento dos países. Além disso, como hoje é véspera de feriado, muitos investidores optaram por reduzir a sua exposição a risco, contribuindo para a realização de lucros e para a saída de recursos da nossa bolsa. O dólar fechou com 1,15% de alta, valendo R$ 5,06, refletindo um mercado cada vez mais cauteloso com os juros que terão que ficar mais altos aqui no Brasil, somado com os riscos do cenário internacional. De novo, a bolsa caiu 2,20% e fechou aos 170.330 pontos. Um lindo feriado para todo mundo com as suas famílias. Vai, Torinho! Tchau, Brasil!
1: Esse aí, Torinho, obrigado pelas informações. O Torinho que está no interior do estado e vai ao longo da semana entrando aí virtualmente aqui no nosso 3 em 1, nos atualizando, é claro, sobre o fechamento do mercado. Bora reunir o nosso time aqui do 3 em 1. Zé, a gente tentou ali colocar pelo menos vídeo do Cleitinho, mas operacionalmente não vai dar tempo, mas se quiser simular como é que o Cleitinho fez, fica à vontade aqui, viu?
0: Pois é, me mandaram lá de Medina dizendo, ó, o Cleitinho não pediu autorização, o que eu acho muito grave, e foi em Medina.
1: Tem ódio, tem
0: show, o homem é bom.
1: A gente tem um vídeo, ó, vamos colocar, gente, então, o senador Cleitinho Azevedo cantando, mostrando um pouco da sua arte. Aí, ó. Isso, hein? É, o senador Cleitinho, um homem polivalente. E aí, Piperno?
3: Eu mandei hoje um pro Alangani do Alcolumbre dançando, mas eu acho que o Cleitinho é mais versátil.
1: O Cleitinho tem uma malemolência ali, né? É diferente.
4: É multimídia, né? Senador, candidato a governador, cantor, dançarino.
1: Joga em várias. É, né? Isso aí, então, meus amigos. Obrigado mais uma vez. Boa quarta-feira, bom feriadão. Amanhã vocês estarão com o nosso querido Nelson Kobayashi aqui. Eu vou dar uma descansada, mas volto daqui algumas semaninhas. Eu dei uma esticadinha aí numa viagem, mas é claro, vocês estarão em boas mãos. Beijão, sentirei saudades, mas eu volto, viu? Fique com a gente.
4: Férias
1: aí.
4: A lapiperna.
1: Negociação.
4: Dois meses você volta.
1: Escalma. É, não, mas a gente vai dar um jeitinho aqui, eu vou estar sempre acompanhando vocês. Beijão, até mais, tchau.
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10: Olá, tudo bem com você? Seja muito bem-vindo. Estamos começando mais uma edição do programa Os Pingos nos Is. Naturalmente, reunindo os assuntos importantes do dia, contando sempre com a análise, a reflexão e as discussões entre os nossos comentaristas. No dia de hoje, claro que a gente vai trazer os principais pontos do noticiário, mas também teremos uma entrevista especial. O senador Rogério Marinho apresentou uma PEC alternativa ao fim da escala 6x1. Essa proposta dá ao empregador e ao empregado o direito de negociar o melhor regime. E justamente para falarmos sobre essa iniciativa e outros temas, vamos conversar a partir de agora com o senador Rogério Marinho, a quem agradeço demais pela participação. Senador, seja muito bem-vindo. O senador está aqui no estúdio em São Paulo. Obrigado pela gentileza em nos atender. Senador, já queria iniciar essa conversa fazendo o questionamento e pedindo avaliação a respeito da PEC que foi aprovada na Câmara Federal, que prevê o fim da escala 6x1. Há diferenças substanciais em relação à proposta que foi apresentada pelo senhor no Senado. Queria que o senhor analisasse aquela que foi aprovada na Câmara e quais são as diferenças importantes em relação à que o senhor desenhou e propõe no Senado inicialmente. Bem-vindo.
8: Bom, muito obrigado pela oportunidade. Agradeço aqui a condição de falar um pouco a respeito desse assunto que é tão importante para o Brasil, né? não apenas para aqueles que são impactados, que são pouco mais de 15 milhões de trabalhadores, numa força de trabalho que beira 110 milhões de brasileiros, estou falando de 15 milhões, nós não somos, e é importante que se diga, contra a redução de jornada. Né? Há uma interdição do debate pela palavra de ordem, quer dizer, quem discute o processo e quer que haja maior responsabilidade nessa discussão é imediatamente rotulado como inimigo do trabalhador, como alguém que está do lado do patrão, a divisão do país entre nós e eles, brancos e pretos, enfim. Essa série de jargões que são utilizados para evitar que o debate de fato se estabeleça. A PEC que foi aprovada na Câmara dos Deputados, ela claramente demonstra uma vontade do governo atual, do presidente Lula, de ganhar as eleições e não de se preocupar com as próximas gerações, porque não leva em consideração os impactos que isso pode acarretar, da maneira como isso está sendo construído. Primeiro, trata os desiguais de forma igual. Eu quero fazer aqui uma figura de linguagem. Você imagine, por exemplo, que nós tenhamos um grupo de pessoas, de 100 pessoas, e digo, olha, eu vou comprar um sapato. O sapato que é comprado vai ter uma variação de números. Né? Quem usa um sapato menor, quem usa um sapato maior. Eu não posso comprar o mesmo número para esse número de 100 pessoas. A mesma coisa é o grau e a complexidade do mercado de trabalho no Brasil. Você tem pelo menos 2.400 ocupações, de acordo com o Ministério do Trabalho, as mais variadas, com especificidades, com diferenças absolutamente gritantes em relação a outras atividades. Por exemplo, a atividade que o senhor exerce é diferente da atividade que exerce o cameraman, que exerce um trabalhador que tem uma oficina mecânica, que trabalha numa plataforma de petróleo, que dirige um veículo, que pilota um avião, que está num hospital. São escalas diferentes, formas diferentes do trabalho, especificidade diferente, e o governo lança uma espécie de camisa de força. Então, é o primeiro problema. Segundo, o governo não leva em consideração os impactos que vão ser causados de aumento ou majoração de preços de alimentos e de serviços. Porque se você reduz a jornada e mantém intacto o valor da remuneração, é evidente que o empregador, o proprietário daquela empresa, vai repassar esse custo para alguém. E quem vai pagar por isso é o conjunto da sociedade brasileira. A gente está discutindo agora a questão da possibilidade de um novo tarifaço dos Estados Unidos contra o Brasil. Bom, eu não acredito que isso vai acontecer, mas eu acredito que vai acontecer o picanha 2. Lula enganou a população brasileira dizendo que ia ter picanha e cervejinha de graça, né? Ou com valor muito menor. A população recebeu caristia, inflação e insegurança. Agora ele promete melhorar a vida do trabalhador brasileiro. O que vai acontecer é um aumento do custo de vida para o trabalhador brasileiro, porque essa conta vai ser repartida por todos nós. Você vai aumentar a informalidade, você vai aumentar a precarização, você vai diminuir a massa salarial, porque trabalhadores mais bem remunerados serão demitidos para que outros de menor condição sejam contratados. Empresas menores vão ter dificuldade de se adequar, muitas vão fechar, vão correr para a informalidade. Enfim, e a transição que é proposta, ela está na contramão do que recomenda o bom senso. O Lula está muito mais preocupado no projeto de perpetuação do poder do que no projeto de país. Então, o que é que nós propusemos? Liberdade, né? O que eu chamo de PEC do trabalho flexível. Então, se você
10: e
8: tem interesse...
10: E o acerto seria feito entre patrão e empregado, empresas
8: ou empresa,
10: e colaboradores?
8: Nós não abrimos mão, por exemplo, do que está na Constituição e na CLT. O que é que consta lá? A livre negociação entre as partes. A única ação consensuada na reforma trabalhista de 2017 foi justamente a preponderância do legislado, do negociado sobre o legislado. Isso foi acordado entre trabalhadores, patrões e governo. Quase 40 mil acordos e convenções coletivas são celebrados todos os anos. E mais de 81% desses acordos tratam de redução de jornada ou de adequação de jornada de trabalho, porque a jornada ela é diferente da escala.
10: Sim.
8: É a primeira vez na literatura mundial que eu vejo um governo impor uma situação em que a escala e a jornada estão no mesmo padrão legislativo, que engessa a economia como um todo. Então, nós estamos propondo que haja liberdade de negociação, que haja flexibilidade nessa escala. Então, por exemplo, tem uma mãe solo que prefere trabalhar de tarde e ficar em casa de manhã cuidando do seu filho, né? Ou vice-versa. E propomos que cada um vai definir, estabelecido o teto de 44 horas, que nós não mexemos, está na Constituição, daí para baixo, uma flexibilidade. Quer trabalhar 20 horas, 30 horas, 40 horas, vai poder fazê-lo recebendo a proporcionalidade dos direitos trabalhistas que já estão.

0: Caniato, boa noite, senador Rogério Marinho, boa noite, meus colegas de bancada. Senador, o seu projeto tenta salvar uma reforma absurda aprovada na Câmara Federal. Mas qual é a chance de aprovação do seu projeto no Senado depois de tamanho ato de covardia da oposição, dos deputados da oposição, de votar a favor deste absurdo deste projeto? O seu projeto tenta salvar, inclusive, a reputação do Congresso. Mas qual é a chance de não termos um outro ato covarde, eleitoreiro, populista, oportunista, como ocorreu na Câmara?
1: Bem, boa noite, Luiz Felipe. Eu acho que o que ocorreu na Câmara foi um ato pragmático, que pode ter esse processo de discussão que você está colocando. Não houve uma discussão por parte da sociedade e houve um atropelo, até uma interdição do debate. Apenas um lado falou. Quase 80 milhões de reais foram gastos pelo governo para divulgar uma mentira, uma falácia. Esse governo, além de ser irresponsável e oportunista, né? De querer jogar uma palavra de ordem na tentativa de se reconectar com o eleitorado e ganhar as eleições, né? Mesmo que seja à custa da destruição ou da desestruturação da economia brasileira, a exemplo de tantas outras atitudes e ações que já foram implementadas, esse governo também é incompetente, não sabe fazer conta. Me permita fazer aqui um breve parêntese para mostrar a inconsistência e a impossibilidade de que haja a implementação dessa medida, né? A não ser que você mude completamente a forma como se trabalha no Brasil. A jornada de 12 por 36, que atinge mais de 5 milhões de trabalhadores, são os trabalhadores dos hospitais, da segurança pública, da limpeza pública, são trabalhadores do seu condomínio, tanto residencial como comercial, não podem mais vigir neste sistema. Porque você tem 12 por 36, são 48 horas. Numa semana, normalmente são três tranches numa semana e quatro tranches na outra semana, o que dá 3 semanas e meia, né? 3 escalas e meia por semana, né? Na média do mês. Só que 48 horas vezes três, se for o mínimo, você vai ter 144 horas. E o governo já definiu que a escala é 5 vezes por semana. 5 vezes, vezes 24 horas vai dar 120 horas. Então, 144 não cabe nos 120. Então, para um hospital funcionar como funciona hoje, o seu condomínio funcionar como funciona hoje, tem que dobrar o número de funcionários. Se a escala que ele definiu constitucionalmente são 5 dias por semana, 8 horas por dia, no máximo 2 horas extraordinárias excepcionalmente, você não vai poder mais fazer um voo daqui para a França. São 14 horas, imagino que o avião deve chegar na altura ali da Ilha da Madeira e pedir para que os pilotos e as comissárias desçam de paraquedas e uma outra equipe assuma. Você não vai poder mais fazer uma pesca artesanal e contratar um funcionário no seu barco. Você sai de madrugada de um dia e volta na madrugada do dia subsequente. São 24 horas. Você não pode mais atuar nas plataformas de petróleo do Brasil. São 14 por 21 a escala. Então, essa incapacidade de aplicação não foi levada em consideração pelo governo. E se foi, eu acredito que possa até ter sido, eles não estão preocupados com isso, porque eles estão preocupados apenas com a eleição. O que tem que haver agora, Felipe, é que haja uma discussão, não apenas dos parlamentares, mas da sociedade. É o esforço que eu estou fazendo, é o esforço que nós estamos fazendo, de sensibilizar as pessoas, a sociedade como um todo, que ao contrário do que o PT afirma, isso não vai ajudar o trabalhador, vai prejudicar o trabalhador, vai aumentar o custo dos produtos e serviços, vai diminuir o grau de formalização, vai precarizar o trabalho, vai aumentar a informalidade, vai impedir que empresas de menor porte possam se adequar e competir com outras empresas aqui no Brasil e fora do Brasil. Quando aconteceu isso em três países vizinhos aqui, no México, na Colômbia e no Chile, foi dado um processo de adaptação que foi em torno de 5 anos, tá? E a produtividade desse país é em torno de 30, de 29 a 30 dólares por hora, no Brasil é 17 dólares por hora. Então são situações completamente distintas. Normalmente, a diminuição da carga horária se dá pelo aumento da produtividade, pela capacitação, pela inovação tecnológica, pela educação da mão de obra, e não por um golpe de caneta de quem quer que seja. Então, nós estamos pegando uma pauta ideológica e enfiando de goela abaixo num ambiente contaminado pelo processo eleitoral. Nós tivemos uma conversa com o presidente do Congresso Nacional e pedimos que houvesse responsabilidade na discussão do tema, que fosse ampliado, que fosse levado em consideração os impactos. Não é um tema que deva ser interditado como qualquer outro tema. É lícito, é justo, é normal.

0: normal que redução de jornada ou mudança de escala ou qualquer outro tema ligado ao mundo do trabalho possa ser discutido, mas não dessa forma, não dessa maneira e não com esse grau de responsabilidade. Nós estamos lutando, Felipe, para que a oposição, não apenas que é minoritária, se nós somos minoritários, a maioria vence, mas, sobretudo, os representantes da população que estão lá no Senado da República ouçam a voz da razão, não apenas a oposição, todo o parlamento brasileiro. E que essa discussão ela possa ser feita com responsabilidade, pensando no Brasil, não nas próximas eleições.
1: Pois é, senador Rogério Marinho, ao vivo aqui no estúdio da Jovem Pan, tratando naturalmente da PEC alternativa, aquela proposta que prevê o fim da escala 6x1, mas também tem vários outros temas e assuntos que vamos tratar nessa conversa. Senador, vou passar agora a palavra para o Roberto Mota, temos outros temas também para discutirmos, só queria pedir para os entrevistadores, para os nossos comentaristas e também para o senador, perguntas e respostas mais breves para que a gente consiga tratar de todos os temas e todos os assuntos. Agora é a vez do Roberto Mota. Você, Mota, bem-vindo.
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3: Boa noite, Caniato. Boa noite, senador. Boa noite, meus colegas. Eu vou fazer uma pergunta curta, mas a resposta eu não assumo responsabilidade por ela. Senador, quais seriam algumas das primeiras medidas tomadas por Flávio, se ele for eleito?
0: Eita, ele quer que antecipe o plano de governo. Mas vamos lá. Eu acho que é uma situação óbvia, Roberto. Primeiro, o Estado brasileiro precisa voltar a servir a população e não servir aos amigos do poder, aos apaniguados, aos sindicalistas, né? Nós temos um aparelhamento da máquina pública que tem feito muito mal ao Brasil. Basta comparar o que ocorreu no governo do presidente Bolsonaro com o que está acontecendo agora. A corrupção, o desmando, a incompetência, fruto justamente do aparelhamento da máquina pública. Pessoas que não têm nenhuma aptidão, nenhuma condição, nenhuma capacidade de gerir uma empresa, principalmente uma empresa estatal, que deveria ter uma preocupação muito maior, estão à frente de fundos de pensão, de empresas importantes. E nós estamos vendo aí o resultado. Os Correios talvez sejam a ponta do iceberg, assim, a peça mais vistosa desse processo. Mas, em linhas gerais, nós temos uma deterioração extraordinária dos números da gestão da máquina pública, principalmente das estatais, das empresas vinculadas, o que mostra que é uma necessidade urgente de se fazer, voltar a se ter a profissionalização dessa gestão. Então, essa é uma das ações mais importantes. A outra questão, que eu acho também que é fulcral, que é importante, que é essencial, o Flávio já falou a respeito, nós temos que pausar essa reforma tributária. A reforma tributária que foi prometida como uma panaceia que iria resolver os nossos problemas do ponto de vista de relações econômicas, de relações financeiras entre o governo, os governos, entre a sociedade civil, se revelou uma verdadeira estrovenga, o termo que a gente usa lá no nosso Nordeste. Você tem aí um número muito maior de impostos contra o que foi prometido de simplificação, você tem uma série de cessões que foram concedidas ao longo do processo de negociação porque o governo se omitiu. Então você tem subsídios aí que chegam a 800, a 900 bilhões de reais, o que nos proporcionam um IVA, que é o Imposto de Valor Agregado, que é o maior do mundo, de quase 29 pontos percentuais. Ele é impossível de ser implementado, isso vai gerar sonegação, vai gerar contrabando, vai gerar elisão fiscal. E ao mesmo tempo você tem dois regimes que vão conviver durante 10 anos. Isso vai significar uma série de distúrbios e de problemas e vai enriquecer os advogados tributaristas, vai gerar um enorme passivo nesse sentido. E também a questão dos fundos que foram criados para atrair governadores e prefeitos, que numa ordem de quase de R$1 trilhão, que estão todos eles colocados à margem dos parâmetros fiscais, aumentando e contratando já uma dívida pública cada vez maior. Então é evidente que é necessário pausar. Ter um orçamento compatível entre o que se arrecada e o que se gasta e não esses orçamentos fictícios da era do PT, que começam com aquela PEC da transição de R$200 bilhões, que nos geraram hoje um déficit nominal recorrente de mais de R$1 trilhão por ano, ano a ano. Nós dobramos a nossa dívida externa e as pessoas não estão se apercebendo, nós já estamos com mais de US$300 bilhões de dívida externa, isso está fora do radar. Então, as nossas reservas já estão compatibilizadas com o tamanho da dívida que a gente tem e contratada por este governo irresponsável. Nós achamos que é importantíssimo se repactuar né, a prerrogativa dos poderes e a extensão de cada um deles. É evidente que hoje há um descompasso entre o judiciário e os demais poderes da República, inclusive com invasão de prerrogativas. Né, eu acredito que o STF tem que voltar a ser um órgão de controle constitucional e não a delegacia de polícia. Né, nós temos que reequilibrar essa ação. A própria execução orçamentária precisa ser recalibrada. Nós temos a necessidade de redefinirmos a forma como vamos tratar a educação brasileira, né, com foco no ensino fundamental. Nós temos hoje uma enorme dificuldade na proficiência dos nossos alunos. Hoje a ideologia ela praticamente impera no processo educacional, quando deveria imperar a questão do resultado, do método, da qualidade, da forma como os alunos são preparados. Enfim, nós temos aí uma série de ações necessárias e importantes que vão ser implementadas e o nosso candidato, no momento adequado e no tempo correto, vai de forma homeopática passar esses posicionamentos para a sociedade brasileira.
1: Senador da República pelo Estado do Rio Grande do Norte, ao vivo, aqui em Os Pingos nos Is, entrevista especial, próxima pergunta do Bruno Musa. Musa, bem-vindo.
2: Muito boa noite, Caniato, todos os meus colegas e boa noite, senador. Bom, minha pergunta vai na... Não vou entrar na parte técnica aqui da questão da jornada de trabalho. Eu sou economista, profissional do mercado e já expus aqui há muito tempo a respeito da produtividade, número de horas trabalhadas, enfim, toda a maluquice que se torna nós engessarmos um mercado de trabalho em 2026. A minha pergunta ela é mais ampla no sentido político. O senhor que faz parte ali de dentro e percebe dentro do legislativo, como muito bem colocou o Dávila, da oposição apoiando esse tipo de ideia, não há uma discussão clara dentro da máquina da percepção da população aqui de fora que hoje nós demandamos realmente muito mais dos políticos do que eles estavam acostumados a entregar, que era como se fosse uma relação onde a população é o servo e nós somos obrigados a simplesmente aceitar o que vem da classe burocrática do país, que essa relação está se invertendo. Muita gente não está percebendo isso, senador?
0: Mas eu concordo com você. Eu acho que todo partido político precisa ter uma identificação programática, ideológica e uma agenda muito clara. O que nos distingue de outros partidos é justamente a maneira como nós nos posicionamos. Né? Eu falei, respondendo ao Dávila, que essa foi uma posição pragmática, não significa que os deputados que votaram no projeto votaram por convencimento, acreditaram naquele momento, e foi uma decisão de bancada, que era necessário truncar o governo para mostrar até eu diria assim, a tragédia que estava sendo colocada pelo governo. Tá? Eu particularmente defendo que no Senado nós temos uma posição diferente, né? Respeitando o que ocorreu na Câmara dos Deputados, entendendo o momento de cada um. Tá? Agora, um partido é composto de muitos integrantes. O fato de, por exemplo, eu liderar a oposição, necessariamente não é a minha posição que prevalece, é a posição da maioria dos meus pares. É necessário haver o convencimento. Eu acho que o fato de sermos um partido liberal, que tem uma visão liberal da economia e uma visão conservadora da maneira como a sociedade deve se comportar, isso tem que ser explicitado, inclusive, nos posicionamentos públicos. O fato de eu estar aqui conversando com os senhores a respeito desse tema denota e evidencia a minha preocupação para que nós tenhamos uma discussão de mérito. Eu não tenho nenhuma dificuldade de fazer a discussão para mostrar de maneira clara à sociedade que o que o governo do PT apresenta é literalmente um cavalo de Troia, exemplo do que aconteceu na questão da picanha. Nós temos um presidente da República que primeiro golpeou a população com o golpe da picanha, depois com o golpe das bets, né, quando ele afirmou que era necessário regularizar o jogo de azar, né, para permitir uma maior arrecadação, e hoje ele vem a público dizer que está preocupado com a epidemia de jogos que tem vitimado as famílias, endividado as famílias brasileiras. É um governo que taxa o comércio exterior, talvez com os motivos adequados, e depois vem a público dizer que foi mal aconselhado pelo seu ministro da Economia, o Fernando Haddad. Um governo que contraria a lógica quando entra como amigo Cures, né, numa ação que torna inconstitucional a PEC que havia sido aprovada no Congresso Nacional em 2021, que dava minimamente, uma mínima sanidade essa questão dos precatórios, porque é uma despesa inopinada, ela, ao contrário da dívida pública, ela é colocada nos peitos do governo, independente da sua vontade ou do seu planejamento, né? E isso está muito mal explicado, a forma como o PT se comportou na questão dos precatórios, antecipou 3 anos, pagou 90 bilhões para uma série de agentes financeiros que adquiriram esses títulos com deságio de 20%, 30%, 40% e receberam num período menor do que imaginavam pelo valor de face. Alguém ganhou muito dinheiro com isso, não tenho nenhuma dúvida. Então é um governo que nós temos um presidente que, no caso da segurança pública, afirma de forma desassombrada que prender alguém que rouba um celular é um desserviço à sociedade, porque essa pessoa é uma vítima e que tomou, quer apenas tomar uma cervejinha, ou que afirma que o usuário que o traficante é vítima do usuário, né? Ou que está muito triste porque os faccionários do Comando Vermelho do PCC passaram a ser denominados, né, como, e ele chama de meus criminosos, né, como terroristas, e isso pode impactar a economia do Brasil, como se aqueles empresários que são coniventes e cúmplices de lavagem de dinheiro mereçam da nossa parte uma solidariedade ou uma acolhida. Então é evidente, Muzi, que nós estamos gradativamente buscando essa unidade programática e ideológica e deixar claro o que nos distingue, o que permite que a população possa fazer a sua escolha, quem nós somos, quem eles são. Como nós nos comportamos no exercício de um mandato, tanto parlamentar como executivo, e como eles se comportam. Você tem toda a razão, é importante que a população faça juízo de valor e que cada um de nós possa sair da sua zona de conforto, inclusive defender teses que necessariamente não são as mais populares. Agora, eu quero aproveitar aqui esse momento, em função da sua provocação e a do nosso amigo que me antecedeu, para dizer: a sociedade, com raríssimas exceções, está vendo a banda passar, né? Aqueles que serão impactados têm feito muito pouco. Eu não tenho visto o trabalho necessário dos formadores de opinião para fazer uma grande campanha nacional e se contrapor aos milhões de reais que foram colocados na rede de informação pelo governo federal para dizer que o cavalo de Troia que eles defendem vai beneficiar o trabalhador, quando nós sabemos que, na verdade, vai prejudicar o trabalhador. Nós não estamos vendo os veículos de informação, com raras exceções, dizerem que o que o governo está fazendo é um projeto eleitoreiro para tentar se perpetuar no poder, em detrimento do que vai acontecer com o Brasil, com a economia e com o futuro do país. Então, é importante que todos nós tenhamos responsabilidade nesse papel. Eu estou fazendo a minha parte.
1: Entrevista especial com o senador Rogério Marinho, ao vivo aqui no estúdio da Jovem Pan. Tem mais uma pergunta, senador. É do Cristiano Beraldo. Uma pergunta mais breve, mais rápida, com o Cristiano Beraldo e também a resposta breve do senador. Você, Beraldo, bem-vindo. Bem-vindo, Beraldo.
4: Obrigado, Caniato. Boa noite a você, ao Musa, ao Dávila, ao Mota. Boa noite especial à nossa audiência, ao senador Rogério Marinho, que gentilmente foi até o estúdio participar do Pingos nos Is. Senador, o senhor é certamente uma das figuras mais experientes do Senado da República, foi ministro de Jair Bolsonaro e eleito senador por um estado do Nordeste, que é simbólico, porque o senhor representa um governo que reuniu um apoio bastante relevante na sociedade brasileira, que se identifica com a direita. Entretanto, na disputa pela presidência do Senado Federal, houve, segundo foi noticiado, um acordo para que o senhor não fosse o candidato, que seria natural a oposição ter um candidato ao Senado. E, enfim, foi eleito, então, o Davi Alcolumbre, com quase a totalidade dos votos dos senadores. O senhor vê alguma possibilidade da oposição finalmente assumir o protagonismo com uma próxima legislatura em que, tudo indica, haverá uma renovação significativa do Senado?
0: Bom, Beraldo, nós tivemos um momento que foi após a eleição do presidente, a saída do presidente Bolsonaro, onde era importante que dessemos uma palavra de ordem e de aglutinação da oposição no início da legislatura passada, né? Dessa legislatura, desculpe, no 1º de janeiro, fevereiro de 2023. E naquele momento nós lançamos a nossa candidatura, acreditávamos inclusive que teríamos chance de êxito. O governo atuou como os governos atuam. Tá? E nós não tivemos êxito, tivemos 32 ou 33 votos e era necessário 41. Logo após a eleição, nós fomos praticamente alijados, né, da vida orgânica do Senado. Ficamos fora das comissões, das principais relatorias, e houve um entendimento que, pelo nosso tamanho, né, nós temos aí um núcleo duro de 22 a 25 senadores, isso oscila de acordo com a pauta, até 32, 34 senadores, que nós não tínhamos como competir com chance de ganhar. Poderíamos fazer uma sinalização, temos uma candidatura, temos o mesmo número de votos, ou um pouco menos, ou um pouco mais, e temos a mesma situação em relação à ocupação de cargos importantes dentro do Senado da República, notadamente nas comissões temáticas, o que nos permite fazer ou colocar em prática pautas importantes para a oposição. Então, foi o entendimento que tivemos naquela oportunidade. É evidente que nós estamos fazendo todo um trabalho, já há quase 3 anos, né, identificando quem são aqueles mais competitivos em cada estado da federação. Em 2022, o presidente Bolsonaro, quando sai candidato, mesmo com toda a força que tinha e detendo, inclusive, a caneta como presidente da República, ele só saiu com 10 estados da federação com palanques organizados no primeiro turno. O Flávio já sai com 22 palanques. Deveremos chegar a 23 ou 24 até as convenções partidárias, o que é mais do que o dobro. Né? Nós temos candidatos competitivos em praticamente todos os estados da federação. Nós acreditamos que vamos fazer uma bancada de direita e centro-direita nos 54 em disputa, de pelo menos 34 a 36 senadores, que agregados aos 15 que não vão disputar e que fazem parte dessa base que nós já temos, perto de 50 senadores. É evidente que com esse número nós vamos disputar a presidência do Congresso Nacional, o Senado da República, e o Senado é o poder moderador, o poder que tem a obrigação constitucional de fazer o contraponto ao Supremo Tribunal Federal, de apurar eventuais crimes de responsabilidade, de se posicionar no estabelecimento de uma pauta que é importante para o Brasil, né, no sentido, inclusive, de reaproximar a população e a sociedade do poder legislativo. Hoje nós temos uma crise de credibilidade instalada. Né, quando o poder, qualquer um dos poderes da República, né, tem esse nível de contestação que hoje existe, há um risco para a democracia. Então, quando eu falo de restabelecimento de patamares democráticos com uma nova composição do Senado da República, eu falo isso com muita propriedade de quem viveu, ao longo dos últimos 3 anos e 4 meses, uma situação completamente anômala no Brasil. Nós temos um tribunal que vive de jurisprudências de ocasião. Né? Nós estamos com dificuldade de ter o que nós chamamos de normalidade democrática e, sobretudo, de previsibilidade e segurança jurídica. Isso precisa ser restabelecido e nós acreditamos que isso vai acontecer pela força do voto, quando a oposição fará a maioria do Senado da República.
1: Os assuntos importantes da nossa política, os desafios para o Brasil em destaque nessa entrevista com o senador Rogério Marinho. Senador, muito obrigado pela gentileza em nos atender, em vir aqui ao estúdio da Jovem Pan responder aos nossos questionamentos. Bom trabalho para o senhor e bom feriado.
0: Obrigado a vocês. Vamos à luta aí.
1: Legal. Uma rápida parada para você que nos acompanha pela rede.
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11: O mercado de bioinsumos segue em forte expansão no Brasil e já movimenta cerca de R$5 bilhões por ano. O setor cresce em média 21% ao ano, impulsionado pela busca por produtividade, redução de custos e práticas mais sustentáveis no campo.
12: Os produtos biológicos vêm ganhando espaço em culturas como a soja, milho, café e cana-de-açúcar, ajudando no controle de pragas e na melhoria da saúde do solo. O avanço também é puxado por investimentos em pesquisa, inovação e desenvolvimento de novas tecnologias voltadas ao agronegócio.
11: E a agricultura regenerativa continua avançando no país, mas ainda enfrenta desafios para ampliar sua adoção em larga escala. O modelo busca recuperar a saúde do solo, aumentar a biodiversidade e tornar os sistemas produtivos mais resilientes às mudanças climáticas.
12: Apesar dos benefícios já observados em várias propriedades, produtores ainda apontam obstáculos como custo de transição, necessidade de assistência técnica e adaptação de manejo. Especialistas destacam que a tendência deve cada vez mais ganhar espaço, principalmente diante das exigências dos mercados consumidores por produção sustentável.
11: E o mercado do milho deve passar por novas oscilações nas próximas semanas, com o avanço da colheita da segunda safra e o comportamento do clima nas principais regiões produtoras. A entrada de maior volume do grão no mercado tende a pressionar as cotações, mas fatores como possíveis geadas, exportações e condições das lavouras seguem no radar dos compradores.
12: Analistas avaliam que o clima continuará sendo um dos principais influenciadores dos preços nesse momento, especialmente em estados importantes para a produção nacional, como o Paraná e Mato Grosso.
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1: Agora sim, você que nos acompanha pela rede de rádios, aqui conectado com a gente em Os Pingos nos Is, as principais notícias do dia e a análise dos nossos comentaristas. Agora eles se debruçam sobre a informação atualizada a respeito da avaliação do governo norte-americano a respeito de práticas inadequadas que poderiam atrapalhar o comércio entre as duas nações, e aí teria uma sobreposição de tarifas que poderia chegar para alguns produtos brasileiros a 37,5%. Deixa eu passar para o Mota avaliar essa notícia atualizada, porque ontem nós tratávamos de uma tarifa, né, de ontem para hoje, uma atualização da informação e a possibilidade de sobreposição de tarifa chegando a esse percentual de 37,5%. Mas como bem disse o Dávila, seria um conjunto menor de itens e produtos, né, Mota?
3: E o mais importante, Caniato, é a gente explicar que nenhuma tarifa foi implantada. Isso é uma possibilidade. Há pessoas interpretando essas notícias como se as tarifas já tivessem sido colocadas. Essa nova investigação, ela levanta uma questão complicada, complicada de entender mesmo. Segundo esse último relatório, há uma questão relativa a produtos feitos com trabalho forçado. Não é que o Brasil use trabalho forçado, não é isso que os Estados Unidos está dizendo. O que o relatório diz é que o Brasil já tem uma legislação contra trabalho forçado, porém o Brasil estaria importando produtos de outros países que foram fabricados nesses outros países usando trabalho forçado. Então, como o Brasil não faz essa verificação da forma que deveria fazer, os Estados Unidos, então, poderiam colocar uma tarifa adicional relativa a essa questão especificamente de mais 12,5%. E aí há muitas perguntas, né? Que produtos são esses feitos com trabalho forçado? E que países são esses que exportam para o Brasil mercadorias feitas com trabalho forçado? Então, há muita coisa para ser esclarecida, né? A matéria, as notícias não dizem, não respondem essas perguntas, o relatório também não responde. Então, isso aí é um critério complicado que depende do julgamento e que é evidente, trata-se de Donald Trump. Isso vai ser usado ou não de acordo com os interesses da política americana.
1: Pois é, deixa eu chamar o Bruno Musa para trazer também seus apontamentos, a surpresa do mercado, se há preocupações ou cautela em relação à possibilidade da tarifa alcançar esse percentual de 37,5%. Você, Musa?
2: Possibilidade há, obviamente, estamos tratando aqui de toda a falta de previsibilidade que envolve as políticas do governo Trump. Ora ele fala uma coisa, ora ele pode mudar, mas sem dúvida nenhuma isso leva em consideração esse vai e vem com relação ao mercado que você falou. Eu acredito que o mercado pouco está dando, fazendo preços com relação a isso. Hoje foi uma queda importante, de fato, mas a gente vê essa volatilidade acontecendo ao longo dos últimos tempos, talvez até com a manutenção da própria guerra e não especificamente com algo exclusivo daqui. De fato, é negativo, isso prejudica as empresas, mas ainda não foi colocado. Teremos que ver e entendermos que o mercado ele reage muito de forma antecipada, né? Ele antecipa um determinado movimento, seja no campo positivo ou para o campo negativo. A verdade é que estamos cada vez mais próximo das eleições de midterm dos Estados Unidos. O Donald Trump vem falando da inflação americana que está mais alta. Ele já começou a, inclusive, a peitar o board do Federal Reserve. O presidente do Banco Central americano é um novo agora, que é indicado por ele. E, portanto, tudo isso envolve essa política fiscal e a política monetária americana, que envolve diretamente ao Brasil. No meu entender, ele está duro, e na ideia dele, e ele vai seguir isso. Como eu mencionei, isso foi colocado lá atrás durante o evento que deu a inauguração da campanha dele, o acordo de Mar-a-Lago, que ele menciona todo aquele projeto de poder dele, que para mim passa por revitalizar toda aquela ordem econômica, monetária, institucional, vigente desde a Convenção de Bretton Woods nos anos 40, pós-Segunda Guerra Mundial. Então tudo isso passa por essa artimanha. O grande desafio aqui, no meu entender, é as midterm elections, as eleições de meio termo que ele tem agora no final, mais para o final do segundo semestre, e ele precisa dessa vitória para ele conseguir continuar com as suas, enfim, com ampla maioria nas duas casas. Mas as pesquisas não dão isso agora, mas no meu entender ele conhece muito bem esse processo político. De fato, não sabemos se as tarifas serão implantadas aqui no Brasil ou se é uma forma de pressão. Eu ousaria dizer que, através de processos, inclusive de negociação, não por parte do governo, talvez até com a oposição, que vá a oposição ao governo Lula, obviamente, aos pré-candidatos à presidência, consigam negociar alguma forma e tentar capitalizar isso de forma política. Porque, de fato, isso não é vantajoso para o consumidor americano, que já começa a enfrentar, segundo os próprios dados oficiais, um nível de inflação mais alto, inclusive do que a meta estabelecida pelo Banco Central americano.
1: Pois é, o país, o governo brasileiro se manifestou, viu, Cristiano Beraldo, emitiu uma nota discordando das conclusões ou das informações que foram reunidas por essa investigação feita pelo governo dos Estados Unidos, especialmente sobre o trabalho forçado, né? A associação feita com o trabalho forçado ou com mercados que se utilizam de trabalho forçado, e classificou essa decisão norte-americana como protecionismo unilateral. Queria te ouvir, porque eles falam agora na possibilidade de reagir com a lei da reciprocidade, Beraldo.
4: Eniato, é impossível a gente evitar esse sentimento de que somos governados por bobalhões infantis que priorizam seus próprios interesses aos interesses do Brasil. Porque você falar em reciprocidade é a resposta mais infantil e boboca que se pode dar a uma situação dessa. Estados Unidos fez esse movimento, excluiu dessa lista aquilo que realmente importa, porque é bom para os Estados Unidos, mas ele quis fazer ali, como dizem os americanos, um statement. Ele quis colocar o bode na sala, manifestar a sua insatisfação. O governo brasileiro tem o papel e a obrigação de defender os interesses brasileiros, não com bravata, não com ameaçazinha, ah, eu vou retaliar. Dane-se que o Brasil vai retaliar. O Brasil representa nada nas exportações norte-americanas. Pode retaliar à vontade. Não vai causar nenhum dano e não vai obrigar os Estados Unidos a sentarem à mesa com o Brasil com medo de perderem as exportações brasileiras. Não é isso que vai acontecer. O Brasil tem, sim, a obrigação de negociar em alto nível, como faz qualquer país que tem minimamente a importância que o Brasil deveria ter, mas que o atual governo fez questão de aniquilar. Então, quando a gente olha essa má vontade, costurada, sim, pelo secretário de Estado, Marco Rubio, nós temos que lembrar por que que o Brasil se colocou nessa posição. O Brasil é o país que recebia com tapete vermelho Nicolás Maduro antes dele ser preso, mesmo ele tendo acusações gravíssimas de tráfico internacional de drogas. O Brasil é o país que mandou o vice-presidente da República, Geraldo Alckmin, foi à posse do presidente do Irã, que logo depois, pouco tempo depois, foi eliminado por Israel, porque era um terrorista. Aliás, boa parte dos iranianos que participaram daquela cerimônia com a presença do Geraldinho Alckmin já foram eliminados, porque eram todos terroristas. Essas manifestações do Brasil em relação a Cuba, uma ditadura que impõe à sua população a miséria para o bel prazer de uma família mesquinha, assassina, vigarista, que é a família Castro. Então, tudo isso está anotado, ninguém vai esquecer disso. O Brasil tinha a opção de criticar Petro, por exemplo, o presidente da Colômbia, quando ele defendia, e defende até hoje, a legalização da cocaína. Mas não, o Brasil defende Petro. O Brasil manda buscar corrupto em países da América Latina com avião da FAB. Nós, brasileiros, pagamos para trazer corrupto para o Brasil para viver protegido por esse governo. Então, nós fizemos por merecer a antipatia dos Estados Unidos. É isso que existe hoje. E os Estados Unidos estão agindo defendendo os interesses dele. O Brasil tem que defender os interesses do brasileiro, mas não do jeito que esse governo faz. Tem que defender através dos canais corretos e com a seriedade e a responsabilidade exigidas numa situação grave como essa. Mas isso é tudo que a gente não vê. O presidente da República se apressou em transformar isso num discurso vigarista eleitoral, inclusive pedindo o enforcamento de Flávio Bolsonaro, de Eduardo Bolsonaro. Quer dizer, eu não sei. Estamos aqui com o Joe Biden brasileiro, Caniato. Não, acho que eu vou ficar por aqui para não ter problema.
1: Pois é, o Beraldo menciona discurso eleitoral. Deixa eu fazer mais um giro com os nossos comentaristas. Dávila, só deixa eu ler para vocês e também para a nossa audiência um trecho do comunicado do governo brasileiro, abrindo aspas. O Brasil se reserva o direito de recorrer aos instrumentos previstos na Lei de Reciprocidade, aprovada pelo Congresso Nacional, para fazer face a situações de injustiça contra o Estado brasileiro sem amparo nas regras do comércio internacional. Fecho aspas. Te questiono, Dávila, quais são os instrumentos que o governo brasileiro poderia utilizar por meio dessa lei de reciprocidade? E quando o Beraldo menciona discurso eleitoreiro, isso daqui já dá o tom do que nós veremos, né?
17: Certamente, da mesma forma que Donald Trump utiliza as tarifas para fins políticos, o Brasil está usando, o Brasil não, o governo brasileiro está usando esta guerra tarifária para seus fins políticos eleitoreiros. É isso que está acontecendo. Então, ameaça que vai enfrentar os Estados Unidos, que vai retaliar os Estados Unidos. E como o Beraldo bem disse, isso é uma bobagem total. É óbvio que o Brasil não vai fazer isso. Primeiro, o Brasil precisa ter paciência e entender se essas tarifas vão sair ou não e que tipo de tarifa vai sair contra o Brasil. Pode ser que não saia nada, né? Então, nós precisamos esperar. Isso é uma decisão interna do governo americano. E não podemos nos precipitar. Mas o governo precipita esse debate justamente para mostrar esse espírito anti-americano que mobiliza a esquerda e para atacar Flávio Bolsonaro como se ele fosse o grande vilão da história que está ali, ele com seu irmão Eduardo confabulando com os Estados Unidos contra o Brasil. Então, isto já é transformar um episódio comercial, que é esta discussão, num episódio político-eleitoral.
1: Pois é, deixa eu chamar o Mota para trazer também as reflexões a respeito do que deve fazer o governo brasileiro. E tem uma pesquisa que acho que foi feita no dia de hoje, ou talvez no dia de ontem, mas divulgado por alguns veículos de comunicação, Mota, que falam em oportunidade para o atual governo, ou que teria caído um presente no colo do governo a partir dessa quase decisão, né? Esse estudo, essa investigação e a possibilidade de tarifação. Você acha que isso se tornará um trunfo, um troféu do atual governo no processo eleitoral?
3: Não, eu não acredito nisso, Caniato, porque, primeiro, eu não acho que essa história de tarifas está na lista de preocupações principais do cidadão brasileiro. A preocupação principal é ficar vivo até amanhã. A segunda preocupação é conseguir pagar as contas. A terceira é não perder o emprego. Eu acho que tarifa deve estar lá no lugar 50 das preocupações. A segunda coisa que a gente tem que observar é que não importa qual seja a realidade, o governo vai criar a narrativa dele. Então, se a tarifa for imposta, a narrativa vai ser uma. Se a tarifa não for imposta, a narrativa vai ser outra. A realidade é irrelevante, porque a política externa do governo brasileiro, ela foi amplamente demonstrada durante esses quatro mandatos do PT no poder, agora no quinto mandato. É a política de trazer cubanos para o Brasil para solucionar o problema da saúde pública ou para solucionar o problema financeiro de Cuba, o programa Mais Médicos. É a política de mandar um representante para a posse do presidente do Irã. E aí o representante brasileiro tira uma fotografia histórica junto com terroristas, assassinos, boa parte dos quais não está mais entre nós. É a política externa de permitir que duas fragatas iranianas ficassem atracadas mais de 2 meses no porto do Rio de Janeiro. É a política de fazer um acordo de cooperação com o Partido Comunista Chinês. Foi o que o PT fez, um acordo de intercâmbio e cooperação com o partido que comanda a ditadura da China. É a política de mandar um jatinho da FAB buscar a ex-primeira-dama do Peru, que foi condenada por corrupção. Essa é a política externa do PT. Que tipo de reação os petistas e a esquerda brasileira esperavam do governo americano? O que será que o governo de Joe Biden prometeu aos esquerdistas brasileiros para que eles continuassem fazendo essas coisas todas? Eu pulei aqui Nicarágua, Venezuela, né? Mais uma série de outras coisas. A conta está chegando agora, mas não interessa a realidade. O governo brasileiro vai sempre empurrar a sua narrativa para cima do eleitor.
1: Pois é. Agora, Musa, a gente já viu alguns movimentos naquela primeira onda de tarifas que foram impostas a vários países e como as instituições e as autoridades brasileiras se manifestaram. Diante do processo eleitoral que se aproxima, naturalmente, talvez tenha gente no Palácio do Planalto que defenda que o Brasil devolva na mesma moeda. Faça disso uma pauta para levar isso para o discurso eleitoral, né? Uma verdadeira batalha contra os Estados Unidos, o nós contra eles. Agora, qual é o papel das outras instituições? Por exemplo, Nelsinho Tradi, que é o presidente da Comissão de Relações Exteriores do Senado, ele disse que, naturalmente, há essas ferramentas para que o Brasil devolva na mesma moeda, né? Adotando a lei de reciprocidade. Mas me parece que é preciso sentar à mesa e tentar negociar, né? Acho que talvez seja melhor para todo mundo, inclusive para os Estados Unidos, por que não?
2: É uma grande discussão agora. Eu acho que, por mais que muitos fiquem doídos com relação a isso, eu estou muito na linha do que foi comentado ontem aqui. Goste ou não, isso é uma prerrogativa dos Estados Unidos. Eles têm esse direito. Se depois a Suprema Corte derruba as tarifas ou não, é um problema doméstico deles. Claro que nos afeta aqui. Mas ficarmos nos remoendo não vai levar a absolutamente nada. Eu estou muito com essa linha. O que nós fizemos? Ao invés de olharmos muito para a janela, olhemos no espelho. O que nós erramos? O que nós continuamos fazendo de errado? O Lula vai até lá, senta com o Trump, fala que entregou 4 documentos, já repetiu isso à exaustão e acha que isso traria algum tipo de retorno. Quando volta, já começa. Você verá no microfone as suas tremendas barbaridades contra o governo americano. E não estou fazendo aqui juízo de valor, eu defendo a liberdade de expressão. Se ele quer falar desse tipo de coisa, infelizmente todos nós pagamos pela posição que hoje ele ocupa. Mas, de qualquer maneira, o que ele quer? Ele vai lá, diz que entrega 4 documentos, conversou a respeito dos temas envolvidos com Donald Trump e Marco Rubio, e aí chega aqui e começa a falar mal do próprio governo. Acontece esse evento agora, depois do Flávio Iri colocarem as facções criminosas como terroristas de fato são, ele também atribui isso, a responsabilidade à visita do Flávio, já começa a falar mal do governo americano, falar mal do Trump e falar que quem deveria, numa frase dele hoje, quem deveria impor as tarifas, como você falou, seria o Brasil e não eles. Nós temos peito para aguentar isso? Qual é a capacidade da indústria brasileira, ou da economia brasileira, que depende de grande parte de valor agregado do que vem de fora, frente aos Estados Unidos, que podem buscar outros mercados? Claro, nós vendemos, exportamos coisas importantes à economia americana, mas em grande parte são produtos de baixo valor agregado, que mesmo que ele pague um pouco mais caro, ele pode encontrar em outros locais. Dificilmente nós encontramos produtos de altíssimo valor agregado daquilo que nós importamos dos Estados Unidos, lembrando da importância que os Estados Unidos têm dentro da nossa balança comercial e ainda mais de produtos específicos de alto valor agregado. Então é aquela velha história, podemos não gostar da ação de uma determinada pessoa, mas se ele é muito mais forte do que eu, abrir o peito e ir à luta contra ele, muitas vezes é uma burrice. E convenhamos, toda e qualquer ação que a diplomacia brasileira vem fazendo é simplesmente uma palhaçada, e não apenas agora, já de longa data. As visitas que o embaixador, ou melhor, que os ministros de relações exteriores vêm fazendo a países, países autoritários, a defesa de regimes autoritários. Eu já mencionei aqui, quando eu estava na Venezuela filmando o documentário, o governo brasileiro estava lá através de algumas figuras enaltecendo ali o então presidente Nicolás Maduro. Isso foi feito em várias ocasiões com vários países, sempre batendo de frente com os Estados Unidos, inclusive naquele evento esvaziado aí no Rio de Janeiro, quando teve o evento em que, inclusive, a China e os Estados Unidos não mandaram gente do primeiro escalão. Então, agora, nós estamos pagando as consequências de algo que nós plantamos, gostemos ou não. A questão é, eles são muito mais fortes e têm uma economia muito mais forte. Se quisermos bater de frente, é bem provável que nós tenhamos um prejuízo muito maior.
1: Uma rápida parada para a parte da rede e a outras emissoras, algumas, eu preciso me despedir, que ficarão com seus programas e telejornais locais. Muito obrigado pela audiência e pela parceria.
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32: E o país da sua preferência da faxina, Tânia? Nós somos o país em que a primeira-dama vai jantar lá, sendo recebida pelo presidente chinês e clama por uma intervenção chinesa no Brasil para regular, para censurar as redes sociais. Quer dizer, é esse nível de loucura, é esse nível de gente despreparada servindo de porta-voz das demandas do atual governo do Brasil. E a partir desse nível de mediocridade, a gente não consegue estabelecer uma relação de alto nível como deveria ser com esses países. O Brasil segue à margem do grande jogo geopolítico que está em curso, alimentado especialmente pela revolução da inteligência artificial. Mas o Brasil nem entende isso. O Brasil está preocupado em quantos chequinhos o governo vai escrever todo mês para as pessoas que dependem do Bolsa Família, porque eles conseguem fazer uma conexão do número de beneficiários com o número de votos e quanto tempo ele se mantém no poder. Então, enquanto a gente defender bandido, defender a ineficiência em produtividade e atuar como um palhaço internacional, aí realmente o Brasil não tem nenhuma chance de ser visto como um país relevante.
1: Seguiremos atentos em relação à investigação feita pelo governo norte-americano e qual seria a medida a ser tomada em relação ao Brasil. Qualquer novidade a gente traz aqui na programação e debate com os nossos comentaristas. Mais um destaque. Flávio Bolsonaro reagiu às acusações do governo Lula sobre traição à pátria e afirmou que a única soberania que ele pretende acabar é a das facções criminosas. Ele concedeu uma entrevista ao jornal O Tempo, de Minas Gerais, nesta quarta-feira. O senador acusou o petista de ter simpatia pelo Comando Vermelho e pelo PCC, ressaltando que sua aproximação com os Estados Unidos para discutir o combate ao crime não representa uma ameaça ao Brasil. Segundo Flávio, é preciso que o governo também reconheça as facções como terroristas, pois já está na hora de pensar na soberania do povo brasileiro e parar de pensar na soberania dos traficantes e dos criminosos. Você, Dávila, o que achou dessas falas de Flávio Bolsonaro, essa reflexão a respeito de como pensa ou como se coloca o governo e o presidente da República? Você acha que Flávio Bolsonaro, nesses encontros que ele teve nos Estados Unidos, principalmente com Donald Trump, e a possível defesa que ele fez sobre essa mudança de classificação, isso por si só foi um atentado à soberania, Dávila?
17: Atentado à soberania é deixar o crime organizado transformar o Brasil num narco-estado. Isso sim, atentado à soberania. Caniato, vamos ao que é positivo na fala de Flávio e o que falta, que para mim é o mais importante. É positivo um pré-candidato à presidência da República reconhecer este domínio, tamanho do crime organizado da sociedade brasileira, que aterroriza a sociedade brasileira, e usar até a sua influência e ligação com o governo americano para avançar essa história de classificar uma organização criminosa como o PCC, o Comando Vermelho, em organizações terroristas. Nós já dissemos aqui que essa nomenclatura, se é máfia ou terrorismo, não importa. O que importa é a consequência disso. A consequência disso é que haverá mais cooperação internacional entre o Brasil e os Estados Unidos, justamente para desmantelar a rede do crime organizado na movimentação financeira, lavagem de dinheiro e também a questão da distribuição de drogas. Ou seja, vai enfraquecer a perna do crime organizado em duas áreas fundamentais: combate à droga e combate à movimentação ilegal financeira. Então esse é o ponto positivo. Então até aí estamos ok. Mas o que, que faltou na entrevista e o que, que falta nos candidatos? O Mota não acha que tem que discutir proposta em campanha? Eu acho que tem que discutir proposta sim. O que falta é, tá bom, como é que nós vamos recuperar a soberania do Estado brasileiro que hoje está comprometida pelo crime organizado? O que, que você vai fazer? Não, nós vamos aprovar essa lei antimáfia, não, nós vamos tomar essa atitude, não, nós vamos criar presídio de segurança máxima para colocar todos os faccionados. Não, nós vamos fazer um fast track na justiça aqui para julgar rapidamente líderes facciosos. Não, nós vamos estabelecer prisão perpétua para líderes facciosos. É isso que a gente tem que escutar. E essa história de que eleição não se discute proposta, não. Eleições são vencidas em propostas. Inclusive, parte do empresariado acabou apoiando Jair Bolsonaro na eleição, justamente porque Paulo Guedes era a âncora que dizia que ia abrir a economia, que ia fazer as reformas que o Brasil precisava. Mesmo Lula, na primeira eleição em 2002, foi a tal da carta ao povo brasileiro que fez com que houvesse ali uma conversão de determinados empresários apoiando a candidatura, achando que não ia acontecer nada demais. Então, assim, é óbvio que propostas são importantes, ainda mais propostas para combate ao crime organizado. Então tá bom, é isso aí, o diagnóstico tá correto. E aí? E a ação? Porque isso vai mostrar para o eleitor que o pré-candidato está levando a sério a guerra que o Estado brasileiro terá de fazer contra essas organizações criminosas para recuperar a soberania perdida justamente por políticas erradas, por ideias erradas que os governos de esquerda dominaram o país nos últimos 20 anos.
1: Pois é, a partir da decisão tomada pelo governo dos Estados Unidos, né, Mota? Isso volta ao centro das discussões e me parece que é preciso organizar direito quais serão as próximas ações. E talvez as discussões durante a campanha devem ditar quais devem ser os desafios para o governo e para os próximos governantes. O que você queria trazer sobre o que é mais importante quando a gente fala de enfrentamento ao crime organizado, aos grupos terroristas? O que é preciso considerar a partir de 2027?
3: Eu vou responder e eu espero que tenha alguém da campanha do Flávio assistindo esse programa. Mas antes eu quero endereçar aqui o comentário do Dávila. Não sou eu que diz isso, são os especialistas em campanhas eleitorais. Nenhum eleitor compara a proposta do candidato para segurança, saúde, habitação, transporte, meio ambiente, emissão de moeda com as propostas dos outros candidatos. Ninguém faz isso.

0: na rua a polícia de todos os estados durante 90 dias, durante 120 dias, toda a polícia na rua para tirar os bandidos da rua, com o objetivo de trazer de volta a sensação de segurança e cumprir as dezenas de milhares de mandados de prisão que existem no Brasil pendentes. A segunda ação é retomar o controle dos presídios, que hoje está na mão das facções, e começar um projeto emergencial de construção de 1 milhão de vagas. Antes que alguém diga que não há dinheiro para isso, eu digo que a estimativa da construção dessas vagas é de que elas vão custar menos do que o governo já injetou até agora na construção da refinaria Abreu e Lima, em uma única refinaria, que ainda não ficou pronta. A terceira perna desse plano de emergência é um pacote de endurecimento da legislação penal e de execução penal. Então, é preciso colocar a polícia na rua e os bandidos na cadeia, como fez Rudolph Giuliani em Nova York. Vamos liberar as comunidades que estão hoje sob a ditadura do tráfico de drogas. É preciso acabar com a progressão de regime, acabar com a audiência de custódia, com as visitas íntimas, acabar com o auxílio reclusão, também conhecido como bolsa presidiário. É preciso reduzir a maioridade penal e fazer um esforço político para retirar o marxismo do sistema de justiça criminal. É inconcebível que os nossos bacharéis em direito, no primeiro semestre da faculdade, recebam como leitura obrigatória o livro Vigiar e Punir, do marxista Michel Foucault. Essa é a única causa que o próximo presidente da República precisa abraçar. Se ele esquecer todas as outras causas, mas colocar o seu foco e a sua energia em tornar o Brasil de novo um país onde a gente pode ir na esquina sem medo de levar um revólver na cara, se ele fizer só isso, vai ser uma revolução nesse país.
1: Aí a análise dos nossos comentaristas para as reflexões feitas por Flávio Bolsonaro em uma entrevista que ele concedeu a um veículo de Minas Gerais. Você, Bruno Musa, naturalmente é preciso considerar a maneira como o Flávio tem tratado das acusações que ele recebe do governo. Agora, você não acha que as falas do presidente da República em relação a Flávio Bolsonaro, de que ele seria um traidor por ter articulado junto a Donald Trump e ao staff do presidente a mudança de classificação, isso, na verdade, se volta contra o próprio governo? Porque a população pensa, poxa, mas qual é o problema em classificar as facções criminosas em grupos terroristas? O que eu vejo é que as pessoas apoiam essa medida. Eles não veem cabimento nenhum nessa defesa que é feita pelo presidente.
2: Espero que cada vez mais pessoas vejam dessa forma, vejam esse pragmatismo, né? Porque, de fato, uma boa parte da população está cansada disso tudo que foi colocado já pelos meus colegas e todas as soluções propostas aqui pelo Mota, que pareceriam óbvias em um país normal, que basicamente é centralizada em retire esses criminosos de dentro do convívio da sociedade e os mantenha dentro das prisões. E que eles não sejam ali dentro selecionados ou separados por facção, porque assim isso intensifica todo esse processo. Linha dura com criminosos, eles foram linha duras aqui fora na sociedade, muitos de nós que somos vítimas, alguns não têm sequer chance de uma segunda vida. Então, linha dura, ponto final. Consequentemente, a população brasileira está cansada porque vem crescendo o nível de roubos, de violência que a gente vê ao longo da cidade. E antes era, talvez, para uma classe mais alta. Isso começou a descer e agora você ouve relatos cada vez mais diários e constantes de pessoas que são assaltadas dentro dos ônibus. Ou seja, pessoa de origem mais pobre, de uma classe social mais baixa, que sai para trabalhar e sofre um assalto, um furto dentro do ônibus, perdendo ali o seu celular, que muitas vezes está dividindo em 24 vezes porque não consegue pagar mais do que isso. Então, a população brasileira, ela não aguenta mais.

0: Mas infelizmente você ainda vê algumas pessoas que acabam comprando essa ideia de soberania e pessoas, inclusive, que têm condição de estudo, que têm condição de senso crítico, ou deveria ter, ou pareceria ter, mas que no fundo parece que não há. Qual seria a consequência inevitável de classificação delas como facções criminosas e terroristas, que de fato são? Não, no meu entender, não vai mudar absolutamente nada no dia a dia das pessoas. Se isso acabar tendo como consequências mais sérias a esses faccionados terroristas, ótimo. Afinal de contas, o Estado foi leniente, foi conivente com o crescimento dessas facções em que eles tomam para si determinados territórios onde a polícia não entra, o Estado não entra, e eles se tornam ali chefes e fazem a população reféns, além de ter que pagar todos os impostos de um governo perdulário que gasta muito mais do que arrecada. Ele ainda tem que pagar os impostos para sobreviver dentro ali daquela região onde ele mora, que é comandada pelo crime organizado. Não é à toa que, quando teve aquela operação no Rio de Janeiro, mais de 80% dos moradores das favelas apoiaram o que estava acontecendo. O brasileiro está cansado, o brasileiro de bem está cansado. Então, eu acho que esse discurso do Lula, ele realmente cada vez atinge menos pessoas. Não é à toa que essa criminalidade é um dos temas que mais estarão no dia a dia dentro dessa campanha. E aí me parece que é o que sobrou a ele. Veja, ele tem um amplo histórico de defesa da criminalidade. O seu partido, ele não apenas apoiou, como fez parte dos grandes escândalos de corrupção ao longo dos últimos 20 anos aqui no Brasil. A economia está começando a dar sinais importantes de sinalização de queda. Alto nível de endividamento das empresas, do Estado, das famílias, como falaremos aqui, empresas estatais dando recordes de prejuízo. Enfim, tudo aquilo que a gente já sabe, e uma inflação assolando principalmente as classes mais pobres no campo da alimentação. O que sobrou a ele é esse discurso raivoso, esse discurso que fala para cada vez mais a sua própria bolha, e a sua própria bolha vem diminuindo. Uma vez que aqueles petistas raízes ali, aqueles estão dados, um percentual dado. Mas aquelas pessoas que, ao longo dos últimos anos, acreditaram nessas coisas absurdas que o presidente vem falando, e agora cada vez mais raivoso, começa a perceber que foi uma grande mentira e que não querem ser dominados pelo crime. O Brasil está cansado, Caneta.
1: Pois é, há vários levantamentos, inclusive tem um muito interessante em relação à classificação de facções criminosas como terroristas, a pesquisa que foi feita pela Atlas. Daqui a pouco a gente vai trazer os dados e os detalhes, mas é impressionante a percepção do público, né, da população brasileira em relação ao desempenho do governo federal na área de segurança pública e no combate ao crime organizado. Daqui a pouco a gente vai trazer os números, mas enquanto a gente prepara só as artes sobre esse levantamento da Atlas, eu quero pegar um outro levantamento. Uma pesquisa do Poder Data, que foi divulgada hoje, aponta que para 53% dos brasileiros, a decisão dos Estados Unidos de classificar PCC e Comando Vermelho como organizações terroristas é benéfica para o Brasil. De acordo com os dados, a maioria das pessoas acreditam que a medida é boa para o país. Já 33% avaliam que a decisão é ruim e 14% não souberam responder. Então, a maior parte entende que sim, essa medida é positiva para o Brasil. Deixa eu passar para o Cristiano Beraldo. Beraldo, é sempre importante lembrar que a decisão tomada lá nos Estados Unidos não tem interferência dentro do Brasil. Mas isso cria um buzz, um burburinho? Isso melhora, pode incentivar o debate para que ações sejam tomadas, Beraldo?
2: Neto, isso é um pepino para o atual governo, porque as pesquisas vão mostrando que a população em geral, ou ela é favorável à designação de PCC e Comando Vermelho como organizações terroristas, que de fato elas são, ou as pessoas estão indiferentes, elas não acham que isso vai ter um impacto nem positivo nem negativo. Então, o governo agora vai ter que lidar com a realidade que há uma parcela minoritária da população brasileira que está alinhada com esse discurso do presidente da República de que o governo, o Brasil, tem a sua soberania colocada em risco em razão dessa determinação do governo norte-americano, o que é uma grande bobagem. né? Só serve para discurso político e eleitoral do governo. Mas, na prática, não é disso que se trata. E aí, conectando com a nossa discussão anterior, Caniato, o desafio que existe é a apresentação de um plano concreto para que medidas efetivas sejam tomadas para resgatar a paz do brasileiro nas suas vidas cotidianas. Né? Então, o Mota trouxe, o Dara também, que ter um projeto, né, as propostas, elas não são colocadas ali como um fator decisivo para o voto, mas, no fundo, quando a gente fala de segurança pública, o Brasil está num ponto em que ele não pode, pelo menos as pessoas que têm noção das coisas, as pessoas que têm um pensamento crítico apurado, elas não podem simplesmente aceitar o discurso fácil. Eu vou acabar com as facções criminosas, eu vou diminuir o crime no Brasil. A gente tem que fazer a pergunta necessária. Vai diminuir como? Quais são os passos que o governo tomará, o atual ou o próximo, para que nós tenhamos a redução desse problema da criminalidade no Brasil? O atual governo não tem resposta para isso, porque ele é muito firme em continuar no blá, blá, blá. Então, ele faz propostas inócuas, ele fica sempre do lado errado da discussão, ele diz que essa história de ataque à soberania, mas, na verdade, o que ele está fazendo é aliviando para essas organizações criminosas, e o brasileiro quer saber. E Flávio Bolsonaro também não terá uma vida fácil sobre esse assunto, porque o seu pai, Jair Bolsonaro, foi presidente por 4 anos, e a situação de segurança pública no Brasil não melhorou. Se nós olharmos para a fronteira brasileira, especialmente com o Paraguai, onde é produzido a maior parte dos cigarros consumidos no Brasil, que são contrabandeados, a gente tem que fazer uma pergunta óbvia. O que será feito para impedir que a fronteira entre Brasil e Paraguai continue essa peneira em que passa tudo? O que será feito para fortalecer as nossas forças armadas, fortalecer a nossa Polícia Federal, fortalecer a Polícia Rodoviária Federal, para que ela possa, essas forças possam proteger o Brasil dessa invasão de cigarros contrabandeados, bebidas contrabandeadas, cocaína, maconha, de tudo que passa por essas fronteiras? O que será feito para impedir que os nossos portos sejam esses polos exportadores de cocaína para os Estados Unidos e para a Europa, como temos hoje? O que faremos para impedir que organizações criminosas como o PCC construam submarinos? Isso, para mim, é uma coisa louca. Estão construindo submarinos, colocando na água, atravessando o Atlântico, cheio de cocaína. Não é possível que as autoridades brasileiras estejam deixando isso acontecer. Quais são as medidas que serão tomadas para proteger os policiais, para que eles possam executar o seu trabalho com firmeza, com compromisso, sabendo que, se qualquer coisa sair errado, que eles terão o Estado para protegê-los, para defendê-los, e não como acontece hoje, em que um policial entra no embate com um vagabundo, na hora que esse vagabundo é eliminado, ele tem que responder sozinho na justiça. O policial bate um carro da corporação, tem que pagar para consertar. Vocês estão de brincadeira comigo? O próprio governador de São Paulo, Tarcísio de Freitas, que fez o que pôde para impedir que a Operação Escudo do Guilherme Derrite continuasse no estado de São Paulo, porque ficou com medinho da Globo. Ora, faça-me um favor. Se for para governar um estado berço do PCC com medinho de emissora de TV, me desculpe, não tem nada o que fazer aí. Nós precisamos de gente séria, comprometida com o combate ao crime, porque isso está tirando a paz e o futuro do Brasil. Se os nossos governantes não compreenderem isso e forem absolutamente intransigentes nesse combate, esqueçam! O problema só vai piorar. Portanto, Caniato, o Brasil está num momento decisivo. Ou nós temos a consciência de escolher pessoas com propostas claras, passo a passo, tem que ser fácil de entender, porque tem que ser fácil de cobrar, ou então nós não temos a menor perspectiva de nos livrarmos desse mal que está destruindo as nossas vidas e o futuro dos nossos filhos.
1: Pois é, há pouco eu disse que tinha um outro levantamento, uma outra pesquisa, que foi divulgada há pouco, há alguns minutos. Nossa produção, inclusive, compartilhou rapidamente com a gente, que trata da classificação das facções como terroristas, e muitas perguntas foram feitas, só que daí a gente está falando de um outro levantamento, um outro instituto, o Atlas Intel, que entrevistou mais de 1.200 pessoas, nível de confiança de 95%, margem de erro de 3 pontos percentuais para mais ou para menos, e período de coleta de 30 de maio ao dia 3 de junho. E aí tem o primeiro recorte que eu vou compartilhar com a nossa audiência e com os nossos comentaristas. A pergunta foi a seguinte: como você avalia o desempenho do governo federal na área de segurança pública e no combate ao crime organizado? Se a gente puder colocar as respostas, 47,6% disseram péssimo. É péssimo o desempenho do governo federal na área de segurança pública e combate ao crime. 18,7% bom, 18,1% ótimo, 8,7% regular, 6,7% ruim. Deixa eu começar a rodada com o Luiz Felipe Dávila. Dávila, se nós somarmos péssimo, ruim e regular, é algo em torno de 63%. Então há uma insatisfação da imensa maioria da população brasileira em relação ao trabalho do governo federal na área de segurança pública e também no combate ao crime organizado. Acho que seu microfone está fechado. Checa para a gente, por favor.
3: Não há dúvida, Caniato. Nós somos reféns do crime hoje no Brasil. O Mota já mencionou isso várias vezes aqui. Nós não podemos sair às ruas. Nós não podemos caminhar na beira da praia tranquilamente. Lá no Rio de Janeiro, o Mota não pode sair tranquilo na beira da praia. É uma loucura o que a gente vive hoje. Todo mundo aterrorizado com a questão da violência. Então, é óbvio que segurança pública, para a maioria da população, é uma tragédia. Agora, só não é a proporção maior, porque, felizmente, ainda a segurança pública é muito melhor nas cidades do interior. Eu vejo o caso aqui de São Paulo, viajo muito pelo interior de São Paulo. É só você ir para Vinhedo, Valinhas, Indaiatuba e outras cidades que a segurança é muito melhor. As pessoas param o carro, não tem essa paranoia de trancar o carro, não usar o celular nas ruas. Então, realmente, essas cidades em torno das grandes metrópoles, a questão da segurança ainda é muito boa. Mas é boa por causa da polícia estadual. São as polícias estaduais que mantêm essa segurança, essa sensação de segurança maior nessas cidades em torno de São Paulo. Mas quem mora em São Paulo vive aterrorizado o dia inteiro, não tem como. Então, eu acho que a pesquisa traz uma fotografia da realidade. Agora, o problema não é só a fotografia, é entender o tal do filme. O filme é: a segurança pública vem piorando cada vez mais porque é um governo que não faz absolutamente nada para combater a impunidade, endurecer as penas, mudar a legislação para que se torne mais eficaz o combate ao crime e a penalização rápida desses criminosos, e principalmente pelo sentimento de impunidade. O que estimula o crescimento do crime no Brasil é a sensação de impunidade. Aquele que comete o crime vai sair pela porta da frente da numa audiência de custódia, ou da delegacia, ou da prisão, como já aconteceu até mesmo com líderes dessas facções criminosas. Então, Caniato, se nós não atacarmos esta questão, não tem como melhorar a segurança pública e, evidentemente, não tem como melhorar a percepção do povo de que o governo não está fazendo absolutamente nada para combater o crime no Brasil.
1: Faremos agora uma rápida parada, lembrando que tem a enquete publicada no portal da Jovem Pan, também no nosso YouTube, diz respeito à delação de Daniel Vorkaro, hein? A defesa dele apresentou uma nova proposta. Será que vai sair esse acordo de delação? Será? Daqui a pouco a gente volta, depois do intervalo, em 1 minuto e meio. É super rápido, eu conto com você. Até já.
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1: 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Muito obrigado pela parceria. Um abraço aos taxistas e motoristas de aplicativo que sintonizam os 100,9 aqui em São Paulo. Tem mais uma notícia. O presidente do Supremo Tribunal Federal, Edson Fachin, contrariou uma ala da corte e afirmou que os ministros devem ser discretos, declarando que muitas vezes o silêncio do judiciário vale muito mais do que o protagonismo individual. Defensor da criação do Código de Ética e Conduta, o magistrado disse ainda que um bom juiz conquista autoridade não pela frequência de suas manifestações, mas pela qualidade de suas decisões. Por fim, Fachin ainda afirmou que cada manifestação pública de ministros afeta a percepção coletiva sobre o judiciário. Por isso, a Corte Ética acompanha os magistrados em todos os momentos de sua trajetória e em todos os lugares. Mas começar essa rodada com o Roberto Mota, essa defesa feita por Edson Fachin pode ser interpretada como um recado ou até como uma crítica a alguns magistrados que, por vezes, participam de eventos ou até promovem eventos. Alguns internacionais, com vários convidados especiais, né, Mota?
16: É curioso, porque o ministro fez essa crítica de um discurso em um evento e agora o discurso se tornou público, né? Isso me lembra uma placa que dizem que existia em casas, antigamente, dedicadas à dança de salão. Então, ali onde o pessoal dançava, tinha uma placa que dizia: é proibido dançar agarrado. Mas se quiser, pode. É assim que eu reajo quando eu escuto essa história do código de ética. Porque eu entendo se você impor um código de ética para médicos, para engenheiros, para professores, para explicitar situações de conflito que devem ser evitadas. Então, por exemplo, um médico, ele não pode ser sócio de um laboratório que fabrica um remédio que ele prescreve para os seus pacientes. Né? Agora eu não consigo entender um código de ética para magistrados. Porque a atividade do magistrado ela é intrinsecamente ligada à ética, que é a sua própria natureza. Será que só eu consigo ver isso? Como é que você pode aplicar a lei sem ética e sem moral? E é uma reação que eu tenho, e muita gente, diante da necessidade de um código de ética para magistrados, é de espanto. Principalmente quando não haverá nenhuma consequência se ele for cumprido. Então, o magistrado não pode fazer política, mas os magistrados fazem a si mesmo e pronto. Mas o magistrado só pode se pronunciar nos autos e ele não pode falar publicamente sobre coisas que ele julga, salvo engano, isso tudo está na lei orgânica da magistratura, mas os magistrados desrespeitam tudo isso e pronto. Mas tem magistrado que faz dezenas de discursos, declarações e entrevistas políticas todo mês. Então, que história é essa de código de ética? Porque eu não consigo entender isso. Agora, isso quer dizer que os magistrados não precisam de ética, muito pelo contrário. O que eu acho, e muita gente acha também, é que o magistrado precisa de um código para se comportar de forma ética, talvez esteja na profissão errada.
1: Pois é, deixa eu passar para o Bruno Musa. Musa, embora muitos concordem com essa defesa feita pelo Mota, alguns se apegam à expectativa e realidade. A realidade é outra. Diante do que nós estamos nos deparando, ou diante dos últimos eventos, é importante ter um código de ética para deixar especificado de forma expressa. Daqui, magistrados não podem passar. Isso aqui não pode fazer, não pode participar de evento. Ou alguma regra, principalmente em relação a escritórios de advocacia de parentes de integrantes da Suprema Corte. Essa defesa de Edson Fachin vem bem a boa hora? Você acha que ele, apesar de uma voz dissonante dentro da Suprema Corte, ele não acaba estimulando um debate sobre algo que todos estão vendo e muitos criticam?
0: Sem dúvida, Renato, eu tenho um posicionamento muito parecido com o Mota, que eu sempre coloquei a respeito disso aqui. É como se você precisasse ter uma placa para absolutamente tudo, não pise na grama, ou não faça simplesmente qualquer coisa que é óbvia, como muito bem falou. Se você tem, julga uma determinada causa, nenhum marido, mulher, filho deve ser sócio daqueles que podem estar comandando essa causa. São coisas muito óbvias, ou como você ir à casa de alguém e não colocar o pé em cima da mesa. Não tem placas, não coloca o pé em cima da mesa. Simplesmente as pessoas não fazem, porque é o óbvio. Mas infelizmente no Brasil a imoralidade está tão grande que o óbvio precisa ser dito. Mas eu acho que é completamente inútil esse código de ética, uma vez que ele ditará apenas obviedades. Se as obviedades não estão sendo cumpridas hoje sem código de ética, e se esse código é um mero código escrito por aqueles que os cumprem de forma sistemática as regras, colocam os pés em cima das mesas quando vão visitar alguém nas suas casas, numa analogia bastante boba, e sem nenhum tipo de punição, com esse código de ética escrito por aqueles que são a grande maioria que colocam o pé em cima da mesa na casa dos outros. Eu não vejo o menor sentido. Você vai ter 30 de pessoas em que o tempo dele deveria valer alguma coisa, mas infelizmente não vale absolutamente nada em termos concretos da coisa. Afinal de contas, não produzem grandes coisas de forma concreta. Portanto, perder tempo vai dizer o óbvio. E mesmo assim, não traz nenhum tipo de punição para aqueles que descumprem, sendo que, repito, são eles que escreverão o código, e são eles que descumprem sistematicamente o óbvio. Eu acho que isso é mais uma vez colocarmos o nariz de palhaço e acharmos que isso resolverá o problema do Brasil. O problema do Brasil é que mais embaixo, que para as pessoas que colocam o pé na mesa dos outros, acreditam que estão certo ou que têm direito de fazer isso na casa dos outros, porque acham que o seu tempo vale mais do que aqueles. Ou porque roubam para si que o Estado é deles, que eles fazem parte do Estado, como se eles sou o Estado, repetindo Luiz XIV, como o Dávila sempre menciona aqui. E essa é uma mentalidade, é uma forma de ser do brasileiro. Portanto, podem rabiscar na parede, escrever no guardanapo, mandar reconhecer firma no cartório, que é outra obscenidade e bizarrice que existe no Brasil, de mais um carimbo estatal para esse país, que você é você mesmo, que não adianta. Enquanto não mudarmos a mentalidade, enquanto não adiantar nada mais do que a Constituição brasileira no Brasil de hoje em dia. Não vale absolutamente nada.
1: Pois é, essa de registrar em cartório, né? Quantas vezes não vimos isso? Eu não serei candidato, não sairei do cargo. Vou registrar isso em cartório. E tantas vezes já nos deparamos com essa situação. Deixa eu passar para o Cristiano Beraldo, que é uma grande discussão sobre a necessidade de eu não esse código de ética. Inclusive, Edson Fachin teria transmitido essa responsabilidade à ministra Carmen Lúcia, que ela seria a deve relatar esse processo de confecção dessa lista de deveres e obrigações dos ministros da Suprema Corte, mas tem uma pergunta que é fundamental ser feita. Ok, uma vez se criado o código e implementado, qual é essa instância que devia verificar se respeitaram ou não, hein, Beraldo?
2: Esse é o embate, a dúvida que passa a existir quando você está buscando solucionar um problema e não faz absolutamente nenhum sentido. Quando nós olhamos para as exigências constitucionais de alguém que vai fazer parte do Supremo Tribunal Federal, nós nos deparamos com apenas duas demandas. O notável saber jurídico, ou seja, as pessoas reconhecem o seu conhecimento jurídico, o seu saber jurídico, e ele é realmente acima da média. E exige também, a Constituição exige, que eu tenha a reputação ilibada. Não há reputação ilibada sem conduta ética. A ética está ligada de forma definitiva com a boa reputação, a reputação ilibada de alguém. Agora, usando essa analogia do Musa, é como se a pessoa todo dia ela vai à casa de alguém, todo dia ela coloca as peças sobre a mesa. Chega um momento que o dono da casa se incomoda, e aí vai colocar a plaquinha lá dizendo: não coloque o pé em cima da mesa. Mas aquela pessoa já desenvolveu esse hábito, tem na sua natureza falta de autorização, e quando o dono não estiver olhando, ele vai colocar o pé em cima da mesa igual. Porque é da natureza. A natureza dessas figuras que lá estão não é respeitar os padrões éticos exigidos por uma sociedade que é guiada por referências de civilização. Eu reforço aqui, o Brasil deixou de ser um país civilizado também em função dessa flexibilidade do conceito do que é ética. E aí eu venho a esse ponto inicial do ministro Fachin, né, apontando ali que alguns ministros, né, não devem ter o protagonismo que eles vêm buscando, que isso é prejudicial, mas isso foi construído também com a participação do ministro Fachin, que estava lá quando essas coisas foram tomando corpo e se agravando. Eu me lembro, Caniato, e já falei isso aqui algumas vezes, meu avô, na época em que foi ministro do Supremo Tribunal Federal, andava pela justiça, não tinha a menor preocupação sem buscar qualquer conhecimento para o jurismo, se ciente de que o seu trabalho seria reconhecido nas suas decisões. O ministro Oscar de Correia, uma das mentes mais privilegiadas da história do direito brasileiro, era uma figura completamente simples, dirigiu-se ao Opala. Quantas vezes colocou o Frescão, que é o ônibus do Rio de Janeiro, com ar-condicionado, para o centro da cidade, sem absolutamente nenhuma preocupação de ter uma reação ali de alguém que pudesse ser hostil a ele. Ministro Moreira Alves, também outra mente iluminada do direito, andava de metrô no Rio de Janeiro, como qualquer outra pessoa, sem nenhum tipo de preocupação. Mas aí tudo mudou com a TV Justiça. A TV Justiça transformou os juízes que devem se manifestar exclusivamente nos autos em grandes estrelas. Figuras que estão ali se preparando para estrelato todos os dias para ficarem com as suas imagens nas TVs, para fazerem cortes para as redes sociais, para elaborar os seus votos, para pegar bem para o público. Isso não tem nada a ver com direito, isso não tem nada a ver com justiça. Mas este circo tomou conta daquilo que é mais caro à população brasileira, é viver um país justo. É olhar para as instituições do judiciário e perceberem ali uma bóveda de salvação quando são confrontados com injustiça. Mas isso acabou. Então, Caniato, nós não podemos mais lembrar do Brasil de civilização. Nós, graças a esse tipo de atitude, jogamos no lixo o nosso status de civilização. E a gente precisa recuperar isso. Agora, essa recuperação só acontecerá a partir de uma redefinição institucional do Brasil, que infelizmente não está sendo discutida agora.
1: Do break, dá tempo de uma reflexão, uma análise rápida do Luiz Felipe Dávila, dois minutinhos. Dávila, é preciso olhar para a questão que envolve a criação de um código de ética, ou você prefere olhar mais adiante para a indicação de novos ministros? Faz para a gente o que você pensa a respeito disso.
3: Precisamos das duas coisas, Caniato. Eu sou a favor do código de ética por uma razão muito simples. A degeneração da civilização, como bem disse o Beraldo, obriga que você tenha código de ética, porque as pessoas hoje não respeitam mais o sentido ético. Interessante, tem código de ética, olha, apareceu na corte alemã em 2018. Código de ética na Suprema Corte norte-americana, 2023. Ou seja, parece que essa degeneração dos princípios civilizatórios obrigou os tribunais a criarem um código de ética. Vai resolver o problema da justiça? Não, mas vai ter um constrangimento. Por exemplo, o código de ética na Alemanha, ele proíbe, por exemplo, exercer atividade advocatícia ou participar de eventos partidários dos membros da corte. É bom isso? Você imagina hoje numa Suprema Corte que no Brasil que todos os membros têm escritório de advocacia advogando causas do Superior Tribunal Federal e da Suprema Corte brasileira. Existe, por exemplo, uma questão de pena. Eles são impedidos de atuar em processos que tramitam durante o mandato. Então, assim, essas coisas boas, né? Ou seja, não pode aceitar presente, tem que ter transparência nos ganhos, divulgar valores recebidos por publicações, participações em conferências, etc. Mas isso é óbvio que isso não melhora a Suprema Corte, não toca nas grandes questões. Mas pelo menos mostra que há um mecanismo constitucional e moral e cria, nesse caso da Suprema Corte, algo punitivo. Ele pode fazer no caso dos Estados Unidos, não. Lá no Código da Suprema Corte é apenas o orientativo. Ou seja, isso não resolve o problema, mas só o constrangimento que está criando neste momento já é algo positivo. Compare o que está falando de Fachin com a farra de Lisboa no Fórum de Gilmar Mendes.
1: Uma rápida parada, só que antes temos informações importantes da economia do mercado. Fechamento com o Pablo Spire. Vamos acompanhar.
17: Rubens Paiva. Boa noite, Caniato, e toda a audiência do Pin News. Nosso mercado teve uma quarta-feira pesada por uma combinação de fatores locais e internacionais. A bolsa já começou caindo e foi piorando durante o pregão até encerrar a sessão com 2,20% de queda aos 170.330 pontos. O principal gatilho foi a divulgação da nossa produção industrial, que cresceu acima das expectativas, reforçando a percepção que a economia brasileira segue mais aquecida do que seria necessário para que o Banco Central pudesse efetuar cortes mais profundos nos juros. Isso diminuiu as apostas de corte dos juros dos investidores. Aliás, a XP elevou a sua estimativa de taxa de Selic no fim do ciclo 13,75 para 14% ao ano. Essa perspectiva de que os juros brasileiros vão ficar elevados por mais tempo fez com que as ações ligadas a consumo, a varejo e a construção civil tivessem os piores desempenhos do dia. A nova ofensiva comercial do presidente americano Donald Trump, que propôs tarifas adicionais de 12,5% sobre as importações de 60 países, incluindo o Brasil, também pesou, porque aumenta as preocupações dado o impacto que terá nas exportações do Brasil e na atividade econômica do nosso país. Se aplicados, esses 12,5% vão se sobrepor aos 25% de tarifas anunciados anteontem. O impacto nas negociações no fim da guerra no Oriente Médio também pesou nas bolsas de Nova York e da Europa, que contagiaram a bolsa brasileira. Esse impasse, né, aumenta as preocupações com a inflação global e com o crescimento dos países. Além disso, como é véspera de feriado, muitos investidores optaram por reduzir a exposição ao risco, contribuindo para a realização de lucros e para a saída de recursos da nossa bolsa. Já o dólar subiu 1,15% e fechou valendo R$5,06, refletindo um mercado cada vez mais cauteloso. Os juros devem levar mais por mais tempo aqui no Brasil, somado com os riscos no cenário internacional. Eu sou a Pablo, diretamente de Bragança Paulista. Boa noite e bom feriado!
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1: A gente é o Daniel Vorkar. Quanto mais Master teria promovido um evento que custou cerca de 12 milhões de reais, evento realizado em Nova York, uma festa para muitas autoridades, com garotas vestidas com fantasias prateadas. Você, Roberto Mota, escândalo financeiro com pitadinhas de notícias que podem render muitos cliques nas páginas de fofoca como Choquei. Vamos dar 50 segundos. Vai lá, Mota.
16: Como eu tinha previsto, Caniato, lá atrás, essas partes picantes estão tomando espaço das partes importantes. Mas o mais importante é aquele evento de degustação que aconteceu em Londres, que já deveria ter resultado na queda de pelo menos meia dúzia de autoridades poderosas. Mas elas continuam no mesmo lugar, nos mesmos cargos, com os mesmos poderes.
1: Dois tweets para cada um, usa 20 segundos.
0: Nenhuma novidade, né? Isso já se tornou, inclusive, marginal frente a todos os outros gastos que nós falamos. O mais importante aqui é cada vez mais sabemos o nome dessas autoridades e ficar fácil de comprovar.
1: Os manchetes, 20 segundos, Cristiano Beraldo.
2: Sem dúvida alguma, Daniel Vorkar é um dos maiores perdulários da história do Brasil. Agora, é interessante observar que, apesar de tantos nomes citados, os alvos da Polícia Federal até agora foram feitos sob medida para agradar o atual governo, atacando o seu adversário.
1: Manchete da Dávila, 20 segundos, por favor.
3: A imoralidade compra apoio político e passa a conta para o brasileiro nas fraudes, como mostrou os esquemas presidenciários dos estados e municípios com o Banco Master.
1: Dia, pergunta que nós publicamos no nosso portal e também no nosso YouTube. Após a defesa de Vorkar em uma outra hora de legislação, o que você acha que vai acontecer? 54% nada. Esse acordo não deixará sair. E aí 23% disseram, ele fechará uma delação seletiva, ele deve depositar uma proposta para poder devolver mais dinheiro. E 23%, ele fará uma delação do fim do mundo, vai entregar todas as autoridades envolvidas. Será? Muito obrigado a todos que votaram na nossa enquete. Um abraço aos nossos comentaristas e eu agradeço a você pela audiência. Fique agora com o Jornal Jovem Pan e todos os destaques importantes do dia. Amanhã estaremos no Jornal da Manhã. Tchau, tchau, tchau, tchau.
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7: Está no ar, a voz do Brasil. A
19: notícias do governo federal que movimentaram o país no dia de hoje.
7: Quarta-feira, 3 de junho de 2026.
8: Reunião ministerial.
7: Melhoria da qualidade de vida do brasileiro ganha destaque.
8: Desemprego em Brasil. Em menos de um mês já foram feitas 1.400.000 operações de renegociação de dívidas.
7: O governo anuncia que será lançado o programa para quem está inadimplente, seja em dia com os débitos.
8: Presidente Lula cita a taxação dos Estados Unidos aos produtos nacionais e destaca a soberania brasileira.
7: E ainda...
9: O que tem que saber é que o Brasil é o dono do nacionalismo. Isso aqui é um país democrático e soberano.
7: E ainda, mais empresas podem acessar o plano Brasil Soberano.
8: O programa atende empresas exportadoras que tiveram impacto com tarifa norte-americana ou conflitos no Oriente Médio. Claudemário Carvalho.
10: Portaria os reduzidos em 5% para 1%, com impacto mínimo no faturamento bruto, exigido que exportadores e fornecedores tenham acesso às linhas de crédito.
7: Você vai também vacina contra pneumonia e meningite.
8: A Pneumovit já está sendo distribuída em estados e municípios para aplicar a proteção a crianças de 2 meses a 4 anos.
7: A imunização da quinzena de junho.
8: Hoje, na apresentação da Voz do Brasil, Mariana Gilman e Luciano Seixas.
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8: Avanços nas áreas social, econômica e melhorias para as famílias brasileiras.
7: O presidente Lula realizou uma reunião ministerial e foi apresentada uma das ações do governo.
8: O presidente disse que espera realizar novas entregas até o mês de julho e ressaltou a soberania do país.
7: O editor Nazi Brum acompanhou a reunião e traz mais para a gente ao vivo. Boa noite, Nazi.
11: Olá, boa noite, Mariana. Boa noite, Luciano e os ouvintes da Voz do Brasil. Nessa reunião ministerial foram apresentadas as ações do governo e como isso se reflete na melhoria da vida para a população brasileira. O presidente Lula iniciou o discurso primeiro a destacar que pela primeira vez o Brasil atingiu o índice de desenvolvimento humano no patamar muito alto. O IDH é medido pelas Nações Unidas para avaliar a qualidade de vida e o desenvolvimento de uma população.
8: Mas que outros avanços foram destacados nesse balanço do governo?
9: É um motivo de regozijo para todos nós saber que o Brasil atingiu a sua maior performance na questão do IDH. Não é que a gente tem o melhor. A gente hoje faz parte de um grupo de países que são países de ponta em questão de qualidade de vida do povo.
8: Vamos lá então, Nazi. Que outros avanços estão destacados nesse balanço do governo?
11: Olha, Luciano, o governo do Brasil focou nas ações implementadas nos últimos meses. Entre os destaques, a aprovação do fim da escala 6x1 na Câmara dos Deputados e o fim da chamada taxa das blusinhas e imposto de importação para produtos de até 50 dólares. Na área social, a construção de 138 novas creches e a entrega de 31 mil cisternas pelo país. Na saúde, o programa agora tem especialistas que chegou a 52% dos municípios. E o programa Povo que alcança todos os municípios, beneficiando 15 milhões de famílias. A ministra da Casa Civil, Miriam Belchior, destacou o lançamento do Move Aplicativos, que já registrou 740 mil motoristas de aplicativos e taxistas interessados no financiamento do Povo Novo em condições vantajosas. A ministra também citou o novo desenrola.
12: O novo famílias com 24 dias de operação já negociou 1.400.000 operações com desconto de 86% da dívida original. De 20 bilhões a dívida caiu para menos de 3 bilhões para essas famílias.
7: O ministro da Fazenda, Nazi Dario Bigan, também fez um balanço, né, durante a reunião. O que a gente pode destacar?
11: A Mariana, o ministro da Fazenda, Dario Bigan, fez um balanço positivo, citando a criação de 5 milhões de empregos em 2023, com aumento de renda do trabalhador. O ministro ressaltou ainda que o crescimento do país superou as expectativas e que os brasileiros estão pagando menos impostos. Lembrando que o governo apresentou o pagamento do imposto de renda para quem recebe até R$ 5 mil por mês. Vamos ouvir o que ele disse.
13: Por isso que nós acertamos as contas do país, colocando o pobre no orçamento, cobrando de quem tem capacidade econômica. Quem hoje vive de salário paga menos tributo. E quem tem fundo offshore, quem é dono de BET, hoje paga pela primeira vez o tributo do país, o que é muito devido, o que é muito justo.
14: Olha, o presidente Lula também aproveitou a reunião ministerial para falar sobre os Estados Unidos, indicarem que vão impor uma taxa de 25% aos produtos brasileiros. Lula lembrou que o governo, mais uma vez, vai adotar um caminho de diálogo sem abrir mão da soberania do país em nenhum momento nesse processo.
15: Tem o direito de não querer. Agora nós não vamos ficar chorando, nós vamos procurar outros para ver. Se não quer comprar, a gente vai vender para quem quiser comprar. Se não quiser investir aqui, nós vamos procurar outro. O que tem que saber é que o Brasil é dono do seu nariz. Isso aqui é um país democrático e soberano. E por conta dessa soberania, nós fazemos tudo o que for necessário. Nós queremos respeito a todo mundo, mas nós também queremos respeito.
17: E sobre as próximas ações do governo, que foi divulgado na reunião NASA?
14: Luciano, muitas entregas estão previstas para as próximas semanas. A gente pode citar um novo plano para o combate ao feminicídio, uma nova fase do programa Desenrola, para as pessoas que estão com os pagamentos em dia não caiam na inadimplência. E o Move Motos, uma nova modalidade de crédito voltada para motociclistas que trabalham com aplicativos de entregas e transporte. Mariana Luciano.
7: NASA, obrigada pelas suas informações ao vivo.
17: O governo do Brasil manifestou hoje profunda discordância da conclusão dos Estados Unidos de que a base brasileira utilizaria trabalho forçado em sua produção.
7: A investigação da sessão 301 foi concluída pelo governo norte-americano para apurar situações de concorrência desleal praticada por países com os quais os Estados Unidos têm parceria comercial, entre eles o Brasil.
17: As conclusões devem ser utilizadas para justificar a aplicação de tarifas de importação sobre produtos desses países.
7: O Brasil considerou absurda a conclusão e destacou que a Organização Internacional do Trabalho reconhece o Brasil há décadas como referência no combate a práticas que violam a dignidade dos trabalhadores.
17: Por meio de nota, o governo brasileiro disse ainda esperar que as recomendações de taxação dos produtos brasileiros não sejam efetivadas e que atuará para reduzir danos que venham a ser causados à economia, aos empregos e à renda dos brasileiros.
7: Mais empresas brasileiras vão poder acessar os recursos do Plano Brasil Soberano.
17: O programa foi criado para minimizar os impactos das tarifas impostas pelos Estados Unidos ou ao aumento visto no Oriente Médio.
20: A portaria publicada pelos Ministérios da Fazenda e do Desenvolvimento, Indústria, Comércio e Serviços reduziu de 5% para 1% o impacto mínimo do faturamento bruto exigido para que exportadores e fornecedores afetados pelas tarifas impostas pelos Estados Unidos ou pelos conflitos no Oriente Médio tenham acesso às linhas de crédito. As solicitações vão poder ser feitas a partir da próxima segunda-feira, dia 8, no site ws.bnds.gov.br/elegibilidade-brasil-soberano. A medida beneficia empresas de setores como aço, cobre, alumínio, automotivo e mobileiro, além de exportadoras que mantêm relações comerciais com países do Oriente Médio. Segundo o governo, a iniciativa busca proteger a produção nacional e preservar o emprego diante das incertezas do cenário internacional. O Plano Brasil Soberano oferece financiamento para capital de giro, produção voltada à exportação, compra de máquinas e equipamentos, ampliação da capacidade produtiva e inovação tecnológica. De acordo com o BNDES, o programa já recebeu pedidos que somam R$6,5 bilhões, dos quais R$1,6 bilhão já foi aprovado. Claudio Mário Carvalho, para a Voz do Brasil.
7: Os municípios brasileiros já começaram a receber as doses da vacina Pneumovinte, que será introduzida no SUS, ampliando a proteção contra doenças como pneumonia e meningite.
17: O público pode estar vacinando bebês e crianças de 2 meses até 4 anos de idade.
7: O uso novo do imunizante nos postos vai começar na segunda quinzena desse mês.
17: E também hoje foram firmados novos contratos de financiamento para entidades filantrópicas, como as Santas Casas.
18: estados e municípios já começaram a receber as doses da vacina pneumocócica conjugada 20 valente a pneumo 20. O imunizante protege contra 20 subtipos da bactéria causadora de infecções, como pneumonia e meningite. É o dobro da proteção da pneumo 10, que hoje é oferecida no Sistema Único de Saúde e que será substituída gradualmente. O início da vacinação está previsto para ocorrer na segunda quinzena de junho, como anunciou o ministro da Saúde, Alexandre Padilha.
21: Mais ou menos 6 milhões e 100 mil doses sendo distribuídas já, uma parte já chegou, inclusive nos estados e municípios. Estamos programando a população para iniciar procurar a unidade de base de saúde a partir do começo da segunda quinzena de junho, a partir de 15 de junho, essa ação já nas unidades de base de saúde, nós vamos

0: Então, a boa notícia é que os juros, como pode utilizar recursos do FGTS, caem mais de 20% para 11%, e a Santa Casa de Hospitais pode ter uma saúde financeira melhor, ampliar os seus serviços, atender bem a população do SUS.
1: O uso de recursos do FGTS para esses hospitais foi autorizado pelo presidente Lula no início do ano. O objetivo é recorrer a dessas entidades que enfrentam dificuldades financeiras. Ao todo, são 4 milhões de reais para refinanciamento, alívio de dívidas e capital de giro até 2030, com taxas de juros reduzidas e prazos de até 180 meses. O valor contratado até agora já passa de 1 bilhão e 600 milhões de reais. Reportagem Gabriela Noronha.
2: E a gente segue falando de saúde, existe uma substância que também funciona como uma vacina natural para bebês, o leite humano.
3: Pois é, mas através dele, a mulher passa ao bebê anticorpos e proteção contra doenças, além da nutrição tão necessária nos primeiros meses de vida.
2: Mas nem sempre a amamentação em bebê é possível, viu? E nesses casos, as crianças recém-nascidas precisam de leite doado.
3: Para garantir que eles tenham acesso a esse alimento natural tão poderoso, o Ministério da Saúde lançou uma campanha para estimular a situação.
2: O Brasil tem a maior rede pública de bancos de leite humano do mundo. O leite é destinado a todos os bebês que precisam desse auxílio, em especial os prematuros e de baixo peso, internados em UTIs neonatais. Nos últimos 5 anos, mais de 4 milhões de recém-nascidos foram beneficiados pelas doações coletadas nos mais de 300 bancos de leite de todo o Brasil. E para que outras mães se tornem doadoras, o Ministério da Saúde lançou uma nacional de incentivo à doação.
4: Para bebês prematuros e de baixo peso, internados nas unidades neonatais, o leite humano é muito mais que alimento. É nutrição, imunidade, mais chance de lactação. Quando você doa esse leite para o banco de leite humano, entra em uma rede de cuidado e chega a quem mais precisa. Doação de leite humano. Solidariedade que move vida e cresce.
2: A coordenadora da Rede Brasileira de Bancos de Leite Humano, Daniela Aparecida da Silva, explica quem pode doar.
5: Para ser doadora, ela precisa estar amamentando e produzindo uma quantidade excedente do que o seu filho consome. Então, ela entra em contato com o leite de leite e ali ela faz a inscrição dela como doadora. E ela vai ter que apresentar os últimos exames realizados no pré-natal, os exames de sangue mesmo, e também responder um questionário que eles estudam sobre isso.
2: E uma pequena quantidade de leite pode transformar a vida de uma mãe e de um bebê. É o que garante a coordenadora das políticas de aleitamento materno da Secretaria de Saúde do Distrito Federal, Maria das Graças Rodrigues.
6: A quantidade de leite precisa é mínima, é pouquinho. É um ato de solidariedade, porque eu estou pensando em outra pessoa que às vezes eu nem conheço. Ela está levando saúde para ele. Quando esse bebê recebe o leite dessa mulher, ele está livre de infecções, ele está melhorando a imunidade, esse bebê está sendo melhorado mais rápido.
2: Para saber qual banco de leite mais perto da sua casa, você pode ligar no número 1336 do Ministério da Saúde. Reportagem Graziele Bezerra.
7: E cerca de 3 mil doulas profissionais que oferecem assistência às gestantes contaram com reconhecimento da atuação no Brasil.
3: A lei que regulamenta a atividade garante o acompanhamento em hospitais públicos e privados.
7: Agora, o governo quer ampliar esse atendimento no Sistema Único de Saúde.
8: A gestação e o parto representam momentos marcantes na vida de muitas mulheres. O Julie já está na reta final da gravidez. Conta com o apoio de uma doula profissional que oferece assistência à gestante, contribuindo para o bem-estar da mãe e do bebê.
9: Toda dúvida eu tiro com ela. Eu quero saber alguma coisa. Estou sentindo alguma dor, se é normal.
8: A doula de Julie, Gabriela Santos, fala da importância da grávida ser acompanhada por essa profissional durante o período de gestação.
9: É acolhimento, é você instruir e você estar ali com o apoio de uma mulher que está trazendo uma nova vida ao mundo.
8: Agora, a proposta do governo federal é ampliar esse atendimento também no SUS. Recentemente, o presidente Lula sancionou lei que regulamenta a profissão de doula no país. Com recente marco, as mulheres passam a ter o direito garantido de serem acompanhadas por doulas em qualquer maternidade. Para formar e capacitar mais doulas a atuar

0: preparem no sistema único de saúde, o governo do Brasil anunciou investimentos de cerca de 3 milhões de reais para a qualificação dessas profissionais na rede pública. O secretário de Gestão do Trabalho da Educação na Saúde, Felipe Proenço, explica sobre a estratégia nacional e como os recursos vão ser utilizados.
1: É um investimento do Ministério da Saúde que deve ser repassado para as instituições que têm experiência e, com isso, a gente mobiliza tanto as escolas de saúde do SUS quanto as universidades para que possam realizar as transformações que nós treinamos mais donos.
0: Segundo o secretário Felipe Proenço, para receber os recursos federais e formar novas doulas, estados e municípios precisam apresentar propostas ao Ministério da Saúde. Reportagem Cleide Lopes.
2: Nesta quinta-feira, recorde triste, a expectativa de movimento intenso nas rodovias em mais um feriado prolongado.
3: Com o aumento do fluxo, a Polícia Rodoviária Federal reforça o policiamento até o próximo domingo, com a prevenção de acidentes.
2: De acordo com o Estênio Pires, coordenador-geral de segurança viária da PRF, os motoristas devem estar atentos às condições do trânsito.
4: Três fatores que nos preocupam no legal a passagem, muitas vezes até em um local permitido, mas não tem um tempo hábil para concluir a manobra, ocasionando o tipo de acidente que mais mata nas rodovias federais, que é a colisão frontal. O outro fator é o excesso de velocidade e o terceiro fator, a alcoolemia. Vários desses acidentes, nós temos a soma desses três fatores.
3: A PRF também vai intensificar a fiscalização em ônibus, micro-ônibus e vans nesse feriado.
2: Isso porque as rodovias federais registraram um aumento de cerca de 8% nos acidentes de trânsito envolvendo o transporte de passageiros.
3: Serão observados os documentos dos motoristas e dos veículos, o estado de conservação dos veículos e a forma como os passageiros são transportados.
2: Reforçando que a empresa de transporte de passageiros só pode exercer essa atividade após a autorização da ANTT, a Agência Nacional de Transportes.
3: Apoio às pesquisas na cadeia produtiva da Amazônia, como açaí, cacau e babaçu.
2: Para isso, o governo do Brasil vai embarcar 150 milhões de reais do Fundo Amazônia em projetos de desenvolvimento e inovação do setor.
5: O governo do Brasil anunciou um investimento de 150 milhões de reais para o programa Desafio da Amazônia. O programa visa estimular projetos de pesquisa, desenvolvimento e inovação que tragam soluções para as cadeias socioprodutivas da Amazônia Legal. O investimento será feito com recursos do Fundo Amazônia, administrado pelo BNDES, o Banco Nacional de Desenvolvimento Econômico e Social, e coordenado pelo Ministério do Meio Ambiente e Mudança do Clima, em parceria com o Ministério da Ciência, Tecnologia e Inovação. No primeiro edital, os recursos destinados ao programa vão apoiar o desenvolvimento de soluções tecnológicas para as cadeias do açaí, cacau, castanha, cupuaçu e cascata. O superintendente da área de meio ambiente do BNDES, Nabil Kadri, aponta quais são os resultados esperados.
6: Essa iniciativa é uma iniciativa que visa fortalecer as redes de pesquisa e inovação em todos os estados da Amazônia brasileira. A gente pretende aprovar e apoiar 36 soluções tecnológicas para melhorar a tecnologia de cadeias produtivas de produtos da biodiversidade amazônica. São mais de 630 pesquisadores envolvidos nessa iniciativa, com bolsas de pesquisa e mais de 32 universidades e institutos públicos podendo ser beneficiados.
5: Os projetos deverão ser liderados por instituições de ciência e tecnologia da Amazônia Legal, mas podem reunir organizações de todo o Brasil. Poderão participar universidades públicas e privadas sem fins lucrativos, instituições de pesquisa e institutos federais em parceria com associações comunitárias e cooperativas. Reportagem Pedro de Barros Lima.
3: A partir de agora, as famílias que recebem o Bolsa Família não perdem o benefício quando solicitarem no BPC.
2: O pagamento continua enquanto é feita a análise do pedido ao INSS.
7: ativamente as instituições de vulnerabilidade social que solicitarem o benefício de prestação continuada, o BPC, podem receber o Bolsa Família durante todo o período de análise do pedido pelo INSS, o Instituto Nacional do Seguro Social. A mudança evita que os beneficiários precisem deixar o programa de transferência de renda antes da decisão sobre o BPC. Até então, muitas famílias eram obrigadas a pedir o desligamento do Bolsa Família porque o valor recebido podia levar a renda familiar acima do limite exigido para acesso ao benefício assistencial. Com a nova medida, o desligamento do Bolsa Família só acontece se o BPC for concedido ao final do processo. Nesse caso, o INSS comunica a decisão ao Ministério do Desenvolvimento e Assistência Social, Família e Combate à Fome, que interroga o pagamento do programa. Os beneficiários continuam tendo direito aos valores retroativos do BPC, desde a data do requerimento, com possibilidade de compensação dos recursos pagos pelo Bolsa Família durante a análise do pedido. Para mais informações, acesse gov.br/BPS. Aqui é o Mariano, da Voz do Brasil.
3: Mais de 246 mil famílias de baixa renda já receberam antenas parabólicas digitais gratuitas por meio do programa Brasil Antena.
2: A iniciativa para moradores inscritos no Cade Único que vivem em municípios com baixa ou nenhuma cobertura de televisão.
3: A ação contempla 323 municípios de 16 estados e pode beneficiar 650 mil famílias.
2: Com a nova antena, os moradores passam a ter acesso à televisão aberta com melhor qualidade de som, imagem e a mais de 100 canais gratuitos.
3: As famílias que moram na cidade de Lindim podem solicitar o kit gratuitamente pelo telefone 0800-729-2404 ou pelo site do programa brasilantenado.org.br.
2: O serviço inclui tanto o fornecimento quanto a instalação da antena digital sem custo para os beneficiários.
3: Social
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2: Fique agora com o Minuto do TCU. Em seguida, as notícias do Poder Judiciário e da Congresso Nacional. Amanhã, Corpus Christi não tem voz do Brasil. Boa noite.
3: A gente volta sexta-feira. Bom descanso. Até lá.
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9: STF invalida a idade mínima para a aposentadoria especial em atividades insalubres.
10: STF entende a legalidade do ex-governador do Rio de Janeiro, Cláudio Castro.
9: Consulta pública sobre o desempenho da Justiça do Trabalho vai até sexta-feira.
10: Boa noite, eu sou Marcela Luiz.
9: E eu sou Walter Lima.
10: O Tribunal Federal, por maioria, considerou inconstitucional a exigência de idade mínima para aposentadoria especial em atividade insalubre.
9: A Corte, no entanto, manteve o fim da concessão de tempo especial em comum e a nova regra de cálculo do benefício. Marta Pereira.
11: A Confederação Nacional dos Trabalhadores da Indústria questiona dispositivos da reforma da Previdência que passaram a exigir idade mínima para a aposentadoria especial e vedaram a conversão de tempo especial em tempo comum para períodos posteriores à promulgação da emenda.
12: Por maioria, o plenário decidiu que é inconstitucional a idade mínima criada pela reforma da Previdência, mas manteve a validade da proibição da conversão do tempo especial em comum e da nova forma de cálculo do benefício.
10: Motoristas e cobradores de ônibus e motoristas de caminhão podem ter direito à aposentadoria especial.
9: Esse entendimento é do STJ. Fátima Uchoa.
13: A tese afirmada pela primeira sessão do STJ deve ser seguida por juízes e tribunais de todo o país. O INSS defendeu que após a Lei 9.032 de 95 não seria mais possível conceder a aposentadoria especial a motoristas e cobradores de ônibus e a motoristas de caminhão por causa da profissão. Pois teria sido comprovada a exposição a agentes nocivos químicos, físicos ou biológicos, que não há no decisão expressa sobre o caráter penoso da atividade, porém, segundo o relator ministro de Faria, o regulamento da Previdência não exclui esses trabalhadores do benefício, mas cabe a cada um demonstrar que exerceu a atividade com riscos à saúde ou integridade física.
10: TSE mantém inelegibilidade de Cláudio Castro, ex-governador do Rio.
14: Ele foi condenado por abuso de poder político e econômico, todas as verdades e captação ilícita de recursos nas eleições de 2022. Fábio Ruas.
15: Os ministros do TSE entenderam que não houve omissão, obstáculo ou contradição na decisão de março deste ano. O relator ministro Vilas Boas Cueva destacou que não há contradição e omissão quanto à suposta maioria formada para a cassação do diploma político, porque apenas 13 ministros votaram nesse sentido, de um total de 7. E com isso, Cláudio Castro continua inelegível, mas não teve o diploma eleitoral cassado.
10: Termina assim na sexta-feira o prazo para quem quiser participar da consulta pública da Justiça do Trabalho.
14: Você pode ajudar o Judiciário a desempenhar melhor suas funções em todo o país. Larissa Batista.
16: Até sexta-feira você pode dar a sua opinião sobre o que deve ser prioridade da Justiça do Trabalho para os próximos anos. Você pode, por exemplo, dizer que pensa sobre a sua forma como a Justiça do Trabalho atua e como poderia melhorar. Será que os processos são analisados com agilidade? É fácil ter acesso aos serviços da Justiça do Trabalho em qualquer lugar e país. O trabalhador ou a trabalhadora deve conseguir esse atendimento. Mas será que aquilo acontece? Se você tem alguma sugestão, essa é a chance de fazer a Justiça do Trabalho se tornar cada vez mais um meio seguro de cuidar das relações trabalhistas. Então acesse stst.jus.br e participe.
10: E o chefe da Comandante de Transporte de Cocaína em carga de carne em Goiás.
14: Mas foi apresentada pelo NRF, Vanessa Pereira.
17: Mais de 529 quilos de cocaína avaliados em cerca de 37 milhões de reais estavam escondidos em meio à carga de couve bovina que utilizava selos adulterados para simular a regularidade do transporte. Além disso, a droga exibia marcas de consórcios internacionais. O motorista do caminhão foi condenado a 10 anos de prisão e pagamento de multa por tráfico transnacional de drogas e uso de lacres com selos de Serviço de Inspeção Federal falsificados.
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10: Uma boa noite.
14: E até sexta-feira.
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1: Eu sou Paula Groba.
2: Eu sou Humberto Pinheiro.
1: E estes são os destaques de hoje do Jornal do Senado, que começa agora.
2: Presidente Nacional anuncia cessão de esforço concentrado na próxima semana.
1: A proposta pode acabar financiamento de conteúdo online de ódio e misoginia.
2: Sancionada lei da Copa do Mundo Feminina.
1: Boa noite.
2: Boa noite.
1: Falta pouco mais de um ano para o Brasil receber pela primeira vez a Copa do Mundo de Futebol Feminino. E as regras para a realização do torneio já estão definidas.
2: Uma lei sancionada pelo presidente da República estabelece responsabilidades do governo, garante direitos à FIFA e prevê indenizações para jogadoras que participaram de edições anteriores da competição. Reportando Bruno Lourenço.
3: O Poder Executivo sancionou a lei que estabelece as regras para viabilizar a realização da Copa do Mundo de Futebol Feminino, que ocorrerá de 24 de junho a 25 de julho de 2027 no Brasil. O texto trata da venda de ingressos, da declaração de feriado nacional em dias de jogos da equipe brasileira, proteção de direitos autorais, regras para captação e edição de imagens do campeonato e garantias aos torcedores e profissionais, como a facilitação para a obtenção de vistos temporários de turismo e de trabalho. A ex-jogadora Formiga, que defendeu as 67 Copas do Mundo e 7 Olimpíadas, torce pelo sucesso do evento e das atletas.
4: E no ano que vem possamos comemorar tanto quanto esse ano, porque as duas taças do Brasil, esse ano vem e que a outra fique, que possamos cada vez mais evoluir em questões de mulheres, como somente a mentalidade que existe hoje, as pessoas achando que ainda não somos capazes, né?
3: E também pegar um pagamento de R$500 mil às jogadoras que representaram o Brasil na primeira edição da Copa do Mundo Feminina em 1991 e do primeiro torneio global feminino organizado pela FIFA em 1988. A presidente da Comissão de Esporte do Senado, a senadora Leila Barros, PDT do Distrito Federal, defendeu a premiação.
5: O futebol feminino brasileiro carrega marcas profundas de proibição estatal e de preconceito social. A proibição perdurou por 4 décadas, sendo formalmente revogada apenas em 1979. As atletas que persistiram em sua paixão pelo esporte durante e após a proibição são pioneiras de sentido pleno. E a elas, o Estado brasileiro deve não apenas reconhecimento, mas reparação.
3: 8 casas brasileiras vão receber jogos da Copa do Mundo de Futebol Feminino. Belo Horizonte, Brasília, Fortaleza, Porto Alegre, Recife, Rio de Janeiro, Salvador e São Paulo.
1: O Comitê Olímpico do Brasil, responsável pela participação do país nos Jogos Olímpicos e em outras competições internacionais, teve seus 112 anos celebrados em solene no Congresso Nacional.
2: Durante a sessão especial, o presidente do COB, Marco Antônio Laporta, destacou avanços na legislação que fortaleceram o esporte olímpico brasileiro. Repórter Rodrigo Rezende.
6: Em 8 de junho de 1914, foi fundado o Comitê Olímpico do Brasil. A organização foi homenageada em sessão solene do Congresso Nacional. A senadora Leila Barros, do PDT do Distrito Federal, ressaltou o pioneirismo da organização esportiva brasileira.
4: O Comitê Olímpico do Brasil foi o primeiro Comitê Olímpico Nacional da América do Sul. Desde então, sua trajetória acompanha a própria evolução do esporte brasileiro desde os primeiros passos da organização esportiva nacional até a colocação do Brasil como uma potência olímpica reconhecida internacionalmente.
6: O presidente do COB, Marco Antônio Laporta, lembrou os avanços legislativos que permitiram mais investimentos no esporte olímpico brasileiro, como a destinação de recursos das loterias ao setor. A sessão solene contou com a presença de diversos atletas, entre eles, Miraildes Maciel Mota, ou Formiga, jogadora do futebol feminino, que disputou 7 Olimpíadas com a conquista de 2 medalhas de prata. Formiga ressaltou que a qualificação para uma edição de uma Olimpíada já é a coroação para a carreira de muitos esportistas.
4: Eu espero que as pessoas tenham consciência que chegar não é fácil. Conquistar uma medalha também não é. Tem adversários ali que não são fáceis. Mas quando conseguimos, o passaporte já é uma glória, já é uma grande conquista.
6: Leila Barros afirmou durante a sessão solene que os congressistas devem se debruçar nas próximas semanas sobre projetos ligados ao esporte, caso da derrubada do veto sobre a isenção de impostos de importação para equipamentos esportivos e a criação da Universidade do Esporte.
1: presidente do Senado, Davi Alcolumbre, anunciou um esforço concentrado para acelerar a votação de matérias pendentes.
2: A primeira delas já tem data para ser analisada, a indicação do novo Coordenador Nacional de Justiça. Repórter Douglas Castilho.
0: O esforço concentrado é um período em que ocorrem sessões para discussão e votação de proposições, podendo ser dispensado o tempo dos discursos parlamentares. A votação do nome de Benedito Gonçalves para corregedor do CNJ é a única pauta definida até o momento. Os senadores Stevenson Valentim, do Podemos do Rio Grande do Norte, e Paulo Paim, do PT do Rio Grande do Sul, questionaram o presidente do Senado sobre a proposta de emenda à Constituição que acaba com a escala 6x1. PEC recentemente aprovada na Câmara dos Deputados. Mas Davi Alcolumbre disse que o tema precisa de um debate mais aprofundado e não deve fazer parte do esforço concentrado.
7: Então não é razoável que a Câmara dos Deputados passe meses debatendo um assunto muito relevante para o Brasil, para o povo brasileiro e para a nação, e também para os trabalhadores e para os empreendedores, e o Senado Federal seja obrigado a carimbar o texto aprovado na Câmara.
0: Os demais itens da pauta do esforço concentrado serão definidos pela presidência do Senado em acordo com as lideranças partidárias. Quanto ao fim da escala 6x1, também há na análise a proposta do senador Rogério Marinho, do PL do Rio Grande do Norte, que prevê a possibilidade de os empregados negociarem a jornada de trabalho com os patrões, sem um limite máximo de horas.
1: E o senador Cleitinho, do Republicanos de Minas Gerais, defendeu uma votação célere para o fim da escala 6x1, apesar de várias propostas já terem sido apresentadas, com o mesmo objetivo, o parlamentar defendeu a votação do texto já aprovado pela Câmara dos Deputados para acelerar a mudança na legislação.
2: Na avaliação de Cleitinho, a medida deve avançar rapidamente no Senado, passando pelas comissões e sendo levada ao plenário quanto antes. O parlamentar ressalta que a redução da jornada atende a uma demanda dos trabalhadores e, por isso, deve ser analisada com prioridade para o benefício da população.
8: Tudo que é o povo vai entender mais rápido, passa nas comissões mais rápido possível. Eu tenho certeza que se fosse algum tipo de aumento em benefício da classe política, não demorava 5 meses, então isso seria mais rápido possível, o que o povo espera.
1: Já o senador Carlos Portinho, do PL do Rio de Janeiro, é favorável que a proposta já seja amplamente debatida no Senado antes da votação. De acordo com ele, por se tratar de uma medida para trabalhadores, empresas e para o futuro do país, é necessário ouvir representantes de diferentes setores e sanar dúvidas sobre os efeitos da redução da jornada.
2: Portinho destacou que a discussão deve buscar equilíbrio entre os interesses dos trabalhadores e dos empregadores, de forma a evitar prejuízos tanto para a geração de empregos quanto para a atividade produtiva.
9: Eu tenho cobrado aqui é que essa discussão ela passe nas comissões, não sejam feitas audiências públicas, tem que estar o sindicato dos trabalhadores aqui, da mesma maneira que está representando o setor produtivo. É o que a gente quer discutir. Discutir é importante, é o trabalho do parlamentar.
1: Ganhar dinheiro com desinformação, discurso de ódio e ataques às mulheres pode passar a ser proibido.
2: Um projeto de análise no Senado quer impedir que conteúdos desse tipo sejam remunerados nas plataformas digitais. Repórter Marcela Cunha.
10: O projeto altera o marco civil da internet para bloquear dinheiro com publicações de conteúdos que ataquem abertamente as mulheres, criando reais violentes de discriminação mesmo antes de uma decisão da justiça. Se a rede social for negligente permitir que usuários continuem lucrando com conteúdos que já tenham sido considerados criminosos, também poderá ser punida. A autora, senadora Augusta Brito, do PT do Ceará, lembra que hoje esse tipo de violência bem impulsionada pelo interesse financeiro e reforça que a ideia é impedir que a liberdade de expressão seja usada como justificativa para a violência.
11: Esse projeto não censura ninguém, ele apenas limita que ódio não podem ser premiados com dinheiro, sem confundir isso com opinião, crítica, ironia, sátira ou debate legítimo.
10: O texto define discurso de ódio, desordem e desinformação e estabelece regras para a defesa do responsável pela publicação, que será avisado em até 48 horas e terá o direito de apresentar uma defesa para tentar recuperar o valor.
2: Com edição de Paula Groba e trabalhos técnicos realizados no Jornal Oficial do Senado, fica por aqui. Acompanhe agora as notícias da Câmara dos Deputados. Boa noite.
1: Boa noite e um bom feriado.
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12: Comissão aprova manutenção de merenda escolar de calamidade.
13: Passa a projeto que proíbe a distinção de gênero entre PM e bombeiros.
12: Projeto que dificulta fechamento de salas para educação de jovens e adultos.
14: Boa noite. Avança na Câmara a proposta que estabelece condições mais rigorosas para fechamento de turmas de educação de jovens e adultos. Acompanhe na reportagem de Luiz Cláudio Canuto.
15: A Comissão de Educação da Câmara aprovou o projeto que estabelece condições mais rigorosas para o fechamento de turmas presenciais na rede pública para a educação de jovens e adultos. Segundo o projeto, para fechar turmas, deve haver justificativa do órgão responsável pela gestão da educação, o diagnóstico do impacto da ação e uma manifestação da comunidade escolar e do Ministério Público. A proposta muda a Lei de Diretrizes e Bases da Educação Nacional. O texto do deputado Helder Salomão, do PT do Espírito Santo, foi aprovado conforme o parecer do relator, deputado Luiz Lima, do Novo do Rio de Janeiro. Lima afirma que a educação de jovens e adultos atende a um princípio da Constituição e expressa a garantia do direito à educação.
16: A gente ainda tem um percentual entre 25% e 30% de pessoas que passaram de 20 anos, que tem muita dificuldade com leitura, de compreensão de texto, e essas pessoas também ficam fora do mercado de trabalho. E esse projeto é extremamente meritório, porque facilita e avisa essas pessoas e comunica, faz com que as secretarias de educação, municipal e estadual, comuniquem as pessoas adultas do nosso país, que é direito, sim, ela reingressar para a sala de aula, para ela aprender a ler, aprender a escrever de forma correta, melhorando a autoestima dessas pessoas.
15: O relator cita dados do IBGE de 2023, segundo os quais a taxa de alfabetização de brasileiros com 15 anos ou mais era de 94,6%, mas entre a população rural era pouco mais de 85%. Aproximadamente 11 milhões de pessoas entre 18 e 29 anos de idade ainda não completaram o ensino médio. O projeto que estabelece condições prévias para o fechamento de turmas presenciais de educação de jovens e adultos na rede pública vai ser analisado agora pela Comissão de Constituição e Justiça. Para virar lei, precisa ser aprovado pelos deputados e senadores. Da Rádio Câmara de Brasília, Luiz Cláudio Canuto.
2: Educação.
12: Comissão aprova a proposta que prevê manutenção de merenda escolar em caso de calamidade pública. O repórter Mônica Tati tem os detalhes.
17: A alimentação escolar poderá ser garantida mesmo em caso de situação de emergência ou estado de calamidade pública reconhecida ou decretada pelo governo federal. É o que prevê o projeto aprovado pela Comissão de Educação na Câmara, como explica a relatora, a deputada Sâmia Bonfim, do PSOL de São Paulo.
18: É sabido que, no período letivo, a merenda escolar, eventualmente, é a única refeição dos alunos mais vulneráveis economicamente. Dessa forma, fazendo justiça às proposições pertinentes, todas elas certamente motivadas pela recente experiência de paralisação das escolas e de aumento da vulnerabilidade das famílias dos estudantes mais pobres, somos pela aprovação do projeto principal.
17: O texto da deputada Sâmia Bonfim também estabelece que se as refeições não puderem ser feitas em um ambiente escolar, será garantida a entrega de cestas básicas para as famílias dos alunos que estejam inscritas no Cadastro Único do Governo Federal. O projeto prevê a garantia de merenda escolar em caso de situação de emergência ou de calamidade pública. Ainda tem que ser votado por mais 3 comissões da Câmara. Se for aprovado em todas, pode seguir direto para a votação no Senado. Da Rádio Câmara de Brasília, Mônica Tati.
14: Por favor, do BL Naraná rebate acusações de que integrantes da oposição teriam atuado junto aos Estados Unidos para incentivar o aumento das tarifas contra produtos brasileiros. Ele afirma que defende a busca do diálogo para evitar medidas que prejudiquem o país.
12: Sargento Faur também apoia a classificação de facções criminosas brasileiras como organizações terroristas. O parlamentar avalia que a medida contribui para a efetividade do enfrentamento ao PCC e ao Comando Vermelho.
14: O PT do Paraná critica a atuação da oposição no caso das tarifas dos Estados Unidos sobre produtos brasileiros. Para ele, houve estímulo a medidas comerciais contra o Brasil. O deputado
9: quando considera que a articulação externa tenta testar o governo federal.
12: Tadeu Venere contesta a tentativa de relacionar o aumento das tarifas apenas a decisões soberanas do governo dos Estados Unidos. O legislador defende a via diplomática e cobra explicações de parlamentares que fazem oposição ao Executivo Federal.
9: Padre João, do PT de Minas Gerais, considera a viagem de parlamentares da oposição aos Estados Unidos uma ameaça à soberania brasileira. Ele pondera que representantes eleitos não podem atuar no exterior contra a economia nacional nem contra serviços como o PIX.
12: Padre João cobra uma reação do Congresso diante de iniciativas que, em sua visão, incentivam o aumento de tarifas dos Estados Unidos contra produtos nacionais. O deputado argumenta que o papel da oposição é fiscalizar o governo federal e não apoiar medidas contra o Brasil.
9: O PT do Distrito Federal acusa parte da oposição de ser submissa aos interesses estrangeiros, especialmente dos Estados Unidos. Ela critica articulações que prejudicam a economia nacional e negam recursos estratégicos, como terras raras e minerais críticos.
12: Na visão de Erika, o governo anterior foi omisso no combate ao crime organizado e permitiu o avanço de milícias e de esquemas financeiros fraudulentos. A deputada reafirma o compromisso da gestão petista com a defesa da soberania nacional e da democracia.
9: Avança nas comissões o projeto que proíbe a distinção de gênero em concursos e carreiras da PM e dos bombeiros. Mais detalhes com a repórter Maria Neves.
12: Comissão de Segurança Pública da Câmara dos Deputados aprovou proposta que proíbe a distinção entre homens e mulheres nos concursos públicos e nas carreiras de polícias militares e de bombeiros militares. Proíbe expressamente a adoção de limites de vagas para mulheres nas leis estaduais e do Distrito Federal. O relator do delegado Paulo Bilinski, do PL de São Paulo, incluiu na proposta que os critérios de avaliação física também devem ser os mesmos para homens e mulheres. Relatora na Comissão de Defesa dos Direitos das Mulheres, a deputada Carol Tardora, do PT do Paraná, afirma que o objetivo do projeto é garantir isonomia de gênero nos processos de seleção para as polícias e bombeiros militares.
19: Existem critérios que não são técnicos, existem percentuais máximos para o ingresso de mulheres e tudo isso vai a um desencontro daquilo que tem sido proposto no mundo inteiro.
12: Como as polícias e bombeiros militares são de responsabilidade dos estados, as regras dos concursos diferem de um local para outro. Em Goiás, por exemplo, a legislação limitava a 10% o número de mulheres nas corporações. Em 2023, no entanto, o Supremo Tribunal Federal considerou essa regra discriminatória e, portanto, inconstitucional. Ao apresentar o texto em 2023, o deputado Pedro Ayrara, de Minas Gerais, e mesmo bombeiro militar, afirmou que o Conselho Nacional da Categoria estimava que as mulheres ocupavam menos de 14% das vagas nas corporações de todo o país. No mesmo ano, de acordo com o Anuário Brasileiro de Segurança Pública, a média de mulheres nas polícias militares era de 12%. A proposta que proíbe discriminação de gênero para ingresso e ascensão nas carreiras militares dos estados ainda será analisada pela Comissão de Constituição e Justiça. Da Rádio Câmara de Brasília, Maria Neves.
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12: Justiça. Atem do Novo, do Rio Grande do Sul, denuncia um novo acordo de cooperação entre o INSS e a Confederação Nacional dos Trabalhadores na Agricultura. Ele lembra que a entidade esteve no centro das investigações sobre descontos ilegais nas aposentadorias de milhões de brasileiros.
5: De acordo com Marcelo Atem, a mudança no comando do órgão previdenciário abriu caminho para o retorno de práticas criminosas. O deputado faz um alerta aos aposentados e pensionistas sobre o risco de novas cobranças não autorizadas.
12: A Câmara dos Deputados analisa a redução da idade mínima para a aposentadoria especial por periculosidade. Proposta nesse sentido já avançou duas comissões, como informa a repórter Sofia Peçanha.
21: Para trabalhadores que atuam em atividades que oferecem risco à saúde ou à integridade física são o foco do projeto de lei em discussão da Câmara dos Deputados. A proposta, já aprovada pela Comissão de Previdência, Assistência Social, Infância, Adolescência e Família da Câmara, reduz a idade mínima para a concessão de aposentadoria especial a trabalhadores expostos a agentes nocivos. De acordo com o projeto, o tempo meio mínimo de contribuição para a aposentadoria especial pode ser de 15, 20 ou 25 anos, dependendo do grau de risco da atividade. Ou seja, quanto maior o risco à saúde ou à integridade física do trabalhador, menor o tempo exigido. A reforma da Previdência estabeleceu como idade mínima de 55, 58 e 60 anos. Agora, a proposta reduz as idades para 40, 45 e 48 anos. Nessa missão, o relator deputado Pastor Eurico de Pernambuco mudou o texto original apresentado pelo deputado Alberto Fraga do PL do Distrito Federal, além de aproveitar alterações aprovadas pela comissão de trabalho anteriormente. Pastor Eurico ressaltou que as mudanças nas regras da reforma da Previdência são uma reivindicação antiga dos trabalhadores expostos a agentes nocivos.
22: E há muitos desses profissionais que já poderiam estar aposentados, estão com risco de vida, saúde muito afetada, muito abalado. Alguns estão com demais amassadas, sai do emprego hoje, ninguém mais o quer. Então, nossa preocupação é de honrarmos, respeitarmos, considerarmos e validarmos essas pessoas que prestaram em todo esse período de sua vida esse serviço à sociedade.
21: Pelo texto, o valor do benefício inicial passa a ser de 100% da média de contribuições, seja desde a reforma da Previdência, o cálculo do benefício leva em conta apenas 60% da média de contribuições, mais 2% para cada ano que exceda 15 anos de contribuição para mulheres e 20 anos para homens. A proposta considera ainda a periculosidade da atividade e não apenas os riscos à saúde, contemplando a exposição a agentes químicos, físicos e biológicos, além dos exercícios de atividades consideradas perigosas. Entre os exemplos citados estão trabalhos com explosivos, eletricidade, materiais inflamáveis, radiação, ruído e calor excessivos, além de atividades de vigilância patrimonial ou pessoal e transporte de valores. Agora, o projeto que reduz a idade mínima para a aposentadoria do trabalhador exposto a agentes nocivos precisa ser analisado por duas comissões antes do plenário. Para virar lei, precisa ser aprovado pela Câmara e pelo Senado. Da Rádio Câmara de Brasília, Sofia Peçanha.
5: Heloísa Helena, da Rede do Rio de Janeiro, apresentou um projeto para proibir as betes no Brasil. A deputada afirma que as apostas online provocam entendimento, desespero familiar e sofrimento entre jovens atingidos pela jogatina.
12: Heloísa Helena critica a arrecadação obtida pelo governo federal com a regulamentação das apostas. Ela aponta que a tributação transforma a exploração econômica das famílias em fonte de receita pública, sem enfrentar os danos sociais causados pelas betes.
5: A comissão aprova o projeto que valoriza as escolas de saúde pública como estratégicas para o SUS. A repórter Júlia Lopes nos conta os detalhes.
23: A Câmara dos Deputados reconheceu as escolas de saúde pública, que são instituições voltadas à formação, qualificação e treinamento de profissionais da área, como instituições técnico-científicas do SUS, o Sistema Único de Saúde. O projeto aprovado na Comissão de Constituição e Justiça reconhece que as escolas são capazes de produzir e em desenvolver conhecimento e tecnologias, além de preparar profissionais para atuar em situações de emergência em saúde pública. O texto aprovado pela CCJ, com recomendação da relatora deputada Lídice da Mata, do PSB da Bahia, manteve a versão apresentada pela Comissão de Saúde, que define normas gerais para a atuação dessas escolas. Na avaliação do projeto, o deputado Jorge Sola, do PT da Bahia, a medida de grande importância para as escolas de saúde pública. Ele destacou ainda que a proposta foi elaborada em conjunto com essas instituições.
3: São escolas que têm um papel muito importante no sistema de saúde e que não estavam previstos no nosso arcabouço legal do SUS.
23: De acordo com a Rede Brasileira de Escolas de Saúde Pública, existem atualmente cerca de 50 instituições desse tipo no país, vinculadas aos estados ou a centros universitários, com atuação nas áreas de saúde pública e saúde coletiva. O projeto valoriza a produção de conhecimento e inovação nas escolas de saúde pública. Segue agora para o Senado. Da Rádio Câmara de Brasília, Lúcia Lopes.
4: Economia.
6: Ao fazer um balanço da gestão federal, o cabo Gilberto Silva, do PL da Paraíba, considera que o atual governo não cumpriu as promessas de campanha. Segundo o deputado, o executivo apresenta desgastes em áreas como saúde, educação, economia e segurança pública.
7: Na visão oficial do cabo Gilberto Silva, a solução para os problemas do país passa por uma mudança na condução política e econômica. Ele defende a construção de alianças partidárias que tenham como objetivo a atração de investimentos e redução da carga tributária.
4: Meio ambiente.
6: A Câmara analisa reforço das medidas contra incêndios florestais. O repórter José Carlos Oliveira tem as informações.
24: Projeto de lei do deputado doutor Zacarias Calil, de Goiás, aumenta a punição para quem provoca incêndios em florestas, matas, pastagens e outras áreas de vegetação no Brasil. A pena para quem comete tais crimes pode dobrar em relação à atual, com previsão de 4 a 8 anos de reclusão e multa para queimadas acontecerem em unidades de conservação, terras indígenas, reservas legais e áreas de preservação permanente. Além da responsabilização individual dos culpados, a proposta prevê a responsabilidade solidária de empresas e pessoas que financiem, incentivem ou estejam diretamente envolvidas em atividades que resultem em incêndios ilegais. O texto foi aprovado na Comissão de Educação com relatoria do deputado Luiz Fernando Vampiro, MDB de Santa Catarina.
25: Esse projeto é um projeto amplo, ele trata efetivamente sobre prevenção e conservação das queimadas no Brasil. E em relação à Comissão de Educação, é específico o parceria entre o Ministério do Meio Ambiente e o Ministério da Educação acerca das políticas a serem implementadas dentro das salas de aula, obviamente aperfeiçoamento, capacitação de recursos humanos, para poder estar divulgando efetivamente ações que possam inibir e minimizar os impactos das queimadas no país.
24: O projeto de lei ainda prevê um selo verde de combate a incêndios a ser concedido às empresas que adotem práticas sustentáveis. E também determina a criação de um Centro Nacional de Prevenção a Incêndios Florestais para coordenar essas ações em todo o país. O texto está em análise agora na Comissão de Meio Ambiente. Da Rádio Câmara de Brasília, José Carlos Oliveira.
4: Desenvolvimento Regional.
26: O posto do MDB exalta o programa Maranhão Livre da Fome, criado pelo governo estadual para combater a insegurança alimentar. Segundo o deputado, a iniciativa alia transferência de renda e capacitação profissional para famílias em situação de vulnerabilidade.
6: Hildo Rocha informa que o programa teve resultados positivos na inclusão produtiva de beneficiários. O parlamentar acrescenta que a medida deve ser apresentada ao governo da Finlândia como exemplo de política pública voltada ao combate à pobreza e à fome.
26: Joaquim Passarinho, do PL do Pará, apela aos governos federal e estadual por intervenção imediata nas estradas do norte do país. Segundo ele, a precariedade das BRs e PAs prejudica o trânsito da população, encarece o escoamento da produção e impede o desenvolvimento da região.
6: Joaquim Passarinho ressalta a posição dos portos do Norte pela proximidade com o Canal do Panamá e com os Estados Unidos. No entanto, ele afirma que as más condições das estradas eliminam essa vantagem, o que justifica obras urgentes na Transamazônica e na BR-163 durante a estiagem das chuvas.
26: Termina agora o Jornal Câmara dos Deputados, produzido pela Rádio Câmara. O programa teve trabalhos técnicos de Wellington Pérez e apresentação de Verônica Lima e Márcia Quilissardi. Boa noite.
6: A Voz do Brasil volta na sexta-feira. Boa noite e bom feriado.
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1: Agora na Jovem Pan News, momento do acesso ao sistema FIEP.
2: Parte do momento indústria do sistema FIESP discute os fatores que influenciam a competitividade da indústria brasileira no exterior. Rafael Azinelli, coordenador de cooperação internacional FIEP. Carla Fontana Simão, pesquisadora da área de cooperação internacional, são convidados para o programa que detalham a estratégia que envolve internacionalização de vigilância tecnológica e inovação para ampliar o mercado externo para os produtos do Estado.
3: Mesmo que pequeno, comece o movimento de internacionalização. Participe conosco das missões, das capacitações, das atividades que temos. Tutuem conosco na governança das rotas para os negócios internacionais do Estado. Muitas vezes a gente nem imagina que a internacionalização é uma superfábrica de bye-bye. Não necessariamente. Estejam conosco nas rodadas de negócios e fazemos com frequência. Então temos um calendário nos muito possível termos esses movimentos, esses espaços customizados aí para cada um dos setores.